0: o antigo presidente norte-americano deixou críticas, ainda que indiretas, ao sucessor Donald Trump, e Francisco Nascimento pediu que as futuras lideranças sejam humanistas.
1: De fato cinzento, sem gravata e aplaudido num pavilhão repleto. Não é uma estrela de rock, mas o antigo presidente dos Estados Unidos, Barack Obama, atraiu uma multidão. Agradeceu em português, obrigado, e começou por falar de Portugal. Um dos países favoritos dele, garante, estar em Portugal é como estar em casa. Ao longo de 10 anos na Casa Branca, teve vários assessores com raízes portuguesas e, claro, lembra os dois cães da raça cão de água português, Beau e Sunny, que fizeram parte da família. A inteligência artificial marcou o arranque da conversa, que durou uma hora, com Obama a defender a regulamentação a nível internacional. Os Estados Unidos e a China são os países mais avançados na matéria e o problema reside aí, a falta de confiança que existe atualmente entre os países. Grande parte dos líderes tecnológicos cresceram durante a presidência dele, conhece-os bem, são inteligentes, mas têm uma visão restrita. Uma das razões, ironiza Obama, é porque não leem romances. Daí a necessidade de valorizar as artes, as humanidades e a literatura. Quando a conversa passa para o tempo da presidência, Obama lembra que tomou decisões não porque fossem boas para ele politicamente, mas porque entendia que era o certo para o país. Uma primeira crítica para Donald Trump. Fala na guerra da Síria como um dos problemas mais difíceis que enfrentou, apesar das tensões com Bashar al-Assad. Durante a guerra civil no país, os Estados Unidos não avançaram para um ataque. Até porque, lembra Obama, o presidente não deve iniciar uma guerra sem a aprovação do Congresso. E daí a segunda crítica para Trump, que iniciou ataques ao Irão sem ter a aprovação dos congressistas. Num mundo marcado pelo extremar de posições, Obama pede líderes humanistas, as pessoas sentem-se inseguras e por isso tendem para o sectarismo. São necessários líderes que tenham confiança para dizer que todos devem ter as mesmas oportunidades. Trata-se, diz Obama, de um impulso democrático nas lideranças. Conselhos que foram escutados na primeira fila por membros do governo, o ministro das Finanças, Miranda Sarmento, o ministro da Administração Interna, Luís Neves, ou o ministro da Economia, estavam na plateia. Obama terminou como começou, com um obrigado em bom português.
0: Reportagem do jornalista da TSF, Francisco Nascimento. Ainda esta noite, o Presidente da República fez saber que recebeu Barack Obama no Palácio de Belém. De acordo com a nota publicada no site da Presidência, o chefe de Estado disse ter tido uma conversa informal e que ainda aproveitou para trocar impressões sobre temas da atualidade internacional. E em defesa das almofadas e das contas certas, o antigo Ministro das Finanças e antigo Governador do Banco de Portugal revela na entrevista à TSF e ao JTN que o governo de Luís Montenegro não se pode refugiar na despesa imprevista com o comboio de tempestades para não justificar não ter atingido o nível de crescimento da economia que tinha sido anunciado este ano. Nesta entrevista, o antigo Ministro das Finanças considera que o governo da AD mostra assim que está pouco preparado.
2: Quem governa sem bússola e sem preparação só dá conta daquilo que lhe acontece no momento. Houve alguma vez alguma justificação do nosso governo sobre o resultado orçamental por causa dos fogos que destruíram muito mais no país, infelizmente, do que aquilo que a tempestade que assolou vastas áreas do país, infelizmente, neste último ano? Isso é uma justificação que um político deva dar? Que agora estamos à mercê dos fenómenos que nos acontecem. Isso é para isso que existem políticas orçamentais e existem almofadas para responder.
0: Por outro lado, em resposta a Luís Montenegro, que tem acusado o Parlamento de se tentar substituir ao governo, Mário Centeno traça um paralelo com José Sócrates.
2: Porque quando o primeiro-ministro Montenegro nos remete para 2009, é muito verdade o que ele está ali a dizer desse ponto de vista. O que ele está a sentir é o mesmo que o engenheiro Sócrates sentiu naquele momento. Porque ele, Luís Montenegro, entre outras coisas, votou na Assembleia da República, enquanto vice-presidente da bancada do PSD, medidas que não estavam na política do governo e que aumentaram o déficit naquele período. Este sentimento de que o engenheiro Sócrates, na altura, dizia frases como eu não vou admitir um governo da Assembleia. Mas os governos são todos da Assembleia, mas que ideia é essa de não admitir um governo da Assembleia? Mas há algum governo que governe sem a Assembleia da República?
0: Declarações de Mário Centeno nesta entrevista TSF-JN, conduzida pelas jornalistas Judite Menezes e Sousa e António José Gouveia. Uma entrevista que passa na íntegra depois das notícias do meio-dia, este domingo. Está também disponível no site da TSF em tsf.pt. E o Futebol Clube do Porto venceu o Marítimo no Funchal por 2-1. Na primeira parte, Sada inaugurou o marcador. Perto do intervalo, Froholt igualou o resultado. Só ao cair do pano é que os Dragões conseguiram garantir a vitória com um golo de Pietro Zetski. No final da partida, Francesco Farioli, treinador azul e branco, diz aos microfones da Sport TV que já esperava um adversário organizado e uma boa prestação, mas entende que não há dúvidas de quem foi o justo vencedor.
3: I think yesterday I was already making like a quite a good picture of what to expect. A team very well organized, fighters. They start really strong, but again, in the overall evaluation of the game, I think there is no doubt about the team that should have won this game.
0: Do outro lado, também na entrevista rápida da Sport TV, o treinador do Marítimo, Michel van der Gaag, elogia os jogadores, apesar da derrota.
4: Eu acho que, em primeiro lugar, apesar da derrota, a minha equipa está de parabéns. Acho que o Marítimo está de parabéns, porque a casa cheia outra vez, sempre a apoiar a equipa. Também é importante, mais uma vez, eu continuo a dizer a mesma coisa, aquela dinâmica é importante e nós temos de lutar e trabalhar por isso, e nós estamos a fazer, e a equipa e os adeptos estão a reconhecer isso, e também é importante em termos de apoio. Eu acho que nós fizemos uma primeira parte muito bem conseguido, e infelizmente sofremos o golo antes do intervalo, mas acho que eu não podia ter dizer nada mal da minha equipa da primeira parte, porque nós fizemos tudo o que nós combinámos.
0: O Futebol Clube do Porto tem agora 24 pontos no campeonato, mais 6 do que o Sporting e mais 8 que o Benfica. O Clube das Águias recebe este domingo o Vitória de Guimarães, no Estádio da Luz.

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1: Na Vipilei, Nobel da Paz 2026, comoção raiva e política por Mari Carmen, Brasil com Flávio e Lula a decidirem à segunda volta, a direita à direita da direita, Robert Kaplan, a Rússia na Ucrânia e uma guitarra soviética, os protestos estudantis em França, um pastor na Cisjordânia, as crianças em Portugal. Navi Pillay, juíza sul-africana, antiga alta comissária das Nações Unidas para os Direitos Humanos, Nobel da Paz 2026. Vamos ouvir a reação da laureada que recebeu a notícia quando estava em Nuremberg, na Alemanha. Também recuperamos a entrevista que a TSF lhe fez em setembro do ano passado. Comoção, raiva e política por Mari Carmen, a morte da idosa de Madrid, que tinha sido alvo de tentativa de despejo, morreu dias depois de um acordo para poder continuar na casa onde lhe tinha sido apresentado um insuportável aumento de renda. A crise da habitação e a política espanhola a caminho de eleições antecipadas a 29 de novembro. Converso com a correspondente em Espanha, Joana Rey, mais adiante. Brasil, com Flávio e Lula a decidirem à segunda volta. A direita à direita da direita, análise e perspectivas com João Gabriel Lima, Adalberto Piotto, jornalistas, e Carmen Fonseca, diretora do Instituto de Poderes e Relações Internacionais, que esteve com João Gabriel Lima no Mapa Mundo da TSF. Rússia na Ucrânia, pelo menos 30 pessoas mortas no ataque russo esta semana contra dois autocarros em Kramatorsk, no leste da Ucrânia. Vamos ouvir o jornalista, ensaísta e autor norte-americano Robert Kaplan no Fórum La Torre, na Galiza, em Espanha, onde esteve a enviada da TSF Ana Peixoto Fernandes. Vamos conhecer Stella, uma guitarra soviética, na conversa com Pedro Sousa Pereira, os protestos estudantis em França, com o correspondente Lígia Anjos, um pastor na Cisjordânia, ouvido por Inês Cortês, e entrevistas já a seguir, Beatriz Imperatori, presidente da Unicef Portugal, sobre as crianças.
2: The Norwegian Nobel Committee has decided to award the Nobel Peace Prize for 2026 to Navathanam Navi Pillay for her efforts to promote peace and international law.
1: Navi Pillay, natural de Durban, na África do Sul, onde nasceu há 85 anos, jurista sul-africana, de origem indiana tamil, foi de 2008 a 2014 alta comissária das Nações Unidas para os Direitos Humanos, foi a primeira mulher não branca no Supremo Tribunal da África do Sul, foi também juíza do Tribunal Penal Internacional e presidiu ao Tribunal Penal Internacional para os Crimes no Ruanda, após o genocídio de 1994. Num relatório conhecido em setembro do ano passado, as Nações Unidas acusaram pela primeira vez Israel de crimes de genocídio. Em entrevista à TSF, Navi Pillay, Nobel da Paz 2026, explicou-nos quais são as obrigações dos Estados-membros e deu-nos a sua opinião sobre o que se passa em Gaza.
3: Sabe que nós temos um mandato específico e seguimos o direito internacional humanitário e os direitos humanos. E é verdade, muitas organizações não-governamentais, respeitáveis, disseram que está a ocorrer um genocídio em Gaza. E muitas pessoas com quem converso nas ruas da África do Sul, por exemplo, também disseram isso. Disseram, nós somos testemunhas, podemos ver isso por nós mesmas, mas nós operamos de maneira diferente. Não somos um tribunal, mas uma comissão. Portanto, seguimos a metodologia da ONU com muito cuidado. Muitas pessoas perguntaram, porquê agora? Porque demoraram tanto tempo para chegar à conclusão de que ocorreu e está a ocorrer um genocídio? Bem, demoramos 2 anos. Em primeiro lugar, usamos as conclusões factuais que nos chegaram nos últimos 2 anos, que estão registadas em várias declarações que emitimos. E depois fizemos novas investigações sobre 3 ou 4 questões, incluindo a questão da fome. E essa é uma explicação do porquê de A, a comissão ter demorado tanto tempo, e B, com que cuidado estudamos as provas. Analisamos o padrão das provas, analisamos as declarações feitas pelos líderes políticos e analisamos os elementos do crime de genocídio. Portanto, não foi uma decisão tomada de ânimo leve. É uma decisão muito ponderada. O padrão que usamos é o padrão do Tribunal Internacional de Justiça, que é a única inferência razoável que pode ser tirada dessas declarações do padrão das atividades. Portanto, esta é a primeira investigação da ONU sobre o assunto e estou satisfeita e não surpresa que os médias mundiais nos façam perguntas sobre isso.
1: É possível provar, sem sombra de dúvidas, que Israel tem infligido deliberadamente aos palestinianos de Gaza condições de vida calculadas para provocar a sua destruição física, total ou parcialmente, como estipula a Convenção sobre o Genocídio?
4: Or at the standard of proof of beyond reasonable doubt is the criminal law standard.
3: O padrão de prova, além de qualquer dúvida razoável, é o padrão do direito penal. É isso que os juízes seguirão no Tribunal Penal Internacional. No caso deste tribunal, trata-se do que chamamos de jurisprudência civil e eles já o estabeleceram como inferência razoável. Se analisarmos os factos, essa é a inferência a que chegamos. Se constatarmos que esta é uma situação em que há o maior número de crianças mortas, o maior número de jornalistas mortos, mulheres mortas e abusadas, violência sexual, violência reprodutiva, como chamamos. Analisamos todos estes factos, procuramos a vantagem militar que eles obtiveram com isso. Havia um objetivo militar? E não havia, exceto que esses ataques estão a seguir o que eu chamaria de instruções dadas aos soldados por Netanyahu e pelo Ministro da Defesa, que nomeámos, e pelo Presidente, todos os quais disseram que o Hamas é de facto a população palestiniana. Então, eles usaram isso como desculpa para matar mais de 60 mil palestinianos. Os advogados podem sempre procurar uma dúvida razoável. No nosso padrão, somos muito meticulosos e cuidadosos para não chamar isso de genocídio apenas porque é considerado o crime mais hediondo. Analisamos as provas, seguimos as provas para chegar a esta conclusão.
1: Então, estamos também a falar de declarações feitas pelas autoridades israelitas que podem ser usadas como prova de intenções genocidas.
4: That's right. We looked at statements made by Netanyahu, the president.
3: Exatamente. Analisamos declarações feitas por Netanyahu, pelo presidente de Israel e pelo ministro da Defesa, demonizando os palestinianos como animais, dizendo que haverá uma destruição total. Tudo o que eles disseram há dois anos pode-se ver que ainda continua a acontecer, como a destruição de edifícios agora na cidade de Gaza. Portanto, afirmamos que foi cometido um genocídio e que este continua. Estou convencida de que essa é a única conclusão razoável que se pode retirar. Se olhar para o nosso relatório, destacamos, por exemplo, o ataque à única clínica de fertilidade disponível em Gaza, onde havia alguns embriões preciosos, um número bastante grande de embriões armazenados. Bem, é um edifício que está isolado, independente, civil, e mesmo assim foi atacado, e os tanques de nitrogênio que mantinham os embriões vivos foram alvejados e destruídos. Então, é claro, todos os embriões morreram nesse ataque. Portanto, não vemos qualquer objetivo ou vantagem militar em atos como esse. E vimos um vídeo e outros materiais porque esses soldados estavam a postar alegremente essas imagens online como se fossem troféus. Também vimos imagens de satélite fornecidas pela ONU e, é claro, fizemos a nossa própria investigação independente. Não consultamos o relatório de ninguém para esse fim. Tivemos muitos depoimentos de testemunhas oculares, especialmente de médicos que vieram a Genebra e testemunharam sobre as mortes no hospital. Foi muito interessante ouvir sobre os ferimentos, todos indicando ataques diretos a crianças e mulheres. Então, é por aí que se começa normalmente. É o que os tribunais fazem. Analisa-se as provas. Até mesmo o procurador, antes de determinar a acusação que quer apresentar, analisa as provas. E depois, analisa-se quem os autorizou. Então, é muito claro para nós que esses foram atos cometidos pelas forças de segurança israelitas, agindo como agentes do Estado de Israel. E é por isso que consideramos o Estado de Israel como responsável final pelo genocídio.
4: The State of Israel as ultimately responsible for genocide.
1: Então, o que deve acontecer a partir de agora? O que é que os Estados-membros devem fazer? O que é que deve acontecer?
4: Firstly, the genocide Convention binds every state.
3: Em primeiro lugar, a Convenção sobre Genocídio vincula todos os Estados, portanto, eles não têm escolha nesta matéria. Todos os Estados são membros, incluindo os Estados Unidos e Israel, e é uma obrigação, não uma escolha, para todos os membros dessa Convenção, uma obrigação de prevenir o genocídio e de punir o genocídio. E isso implica a ação por parte de todos os Estados-membros, seja através de processos judiciais nacionais ou incentivando o Tribunal Penal Internacional e o Tribunal Internacional de Justiça. Portanto, além da nossa interpretação, há uma instrução clara do Tribunal Internacional de Justiça na sua ordem provisória, ordenando exatamente isso. O Tribunal ainda não determinou se ocorreu genocídio, refirma ao TIJ, ao Tribunal Internacional de Justiça, mas isso é algo que eles vão decidir na fase de audiências, depois de ouvir ambas as partes e, presumivelmente, as testemunhas. É nessa altura que o Tribunal vai determinar se houve genocídio. Para as ordens provisórias, sem determinar se ocorreu genocídio, já identificaram que existem motivos plausíveis para acreditar que existe um risco de genocídio e ordenaram a Israel que tomasse medidas imediatas para o impedir. É verdade que nenhum Estado fez nada a esse respeito, o que considero muito lamentável.
4: Which I think is very unfortunate.
1: Em suma, para que a comunidade internacional, digamos, salve a sua credibilidade, o que deve fazer?
4: Well, we're calling. That's why we've given a stern reminder.
3: Bem, é por isso que demos um aviso severo a todos os Estados. Todos os Estados têm a obrigação de agir para prevenir o genocídio, para proteger as pessoas contra o genocídio. Portanto, para começar, devem apelar veementemente a um cessar-fogo e aqueles que têm influência sobre Israel, particularmente aqueles que estão a ajudar Israel com armas, transferência de armas e munições, têm agora uma responsabilidade especial porque estão sujeitos a esta Convenção sobre Genocídio. Ficar em silêncio não é neutralidade, é cumplicidade.
4: Elsewhere, you know, just being silent is not neutrality, it's complicity.
1: Navi Pillay, na TSF, em setembro do ano passado, agora Nobel da Paz 2026, recebe o prémio pelos esforços para promover a paz e a lei internacional. Beatriz Imperatori, presidente da Unicef Portugal, bem-vinda à TSF. O que é que tem a dizer sobre esta escolha do Comitê Nobel?
5: É uma satisfação. É uma satisfação dupla, digamos assim. E estes momentos formais de reconhecimento têm, de facto, duas dimensões. Uma à pessoal, do percurso individual da pessoa, que é extraordinário e, claro, para nós, Unicef e a mim, obviamente que me toca. Mas é também muito importante pelo sinal que dá ao mundo relativamente ao trabalho efetivo da pessoa. Aquilo que põe em causa. Falou em Gaza. E Gaza é, de facto, aquele, eu vou dizer assim, aquela terra onde a humanidade perdeu a alma. É o que se passa e o que se passou em Gaza foi e é de um tal extremismo e de uma tal falta de regra, de sentido cívico, de sentido humano, que de facto nos deve a pôr todos a pensar.
1: Por aquilo que sabemos da atribuição dos prémios Nobel da Paz, não é que tenham forçosamente capacidade de mudar politicamente o rumo dos acontecimentos, mas de alguma forma devolvem alma, como dizia, à consciência coletiva.
5: É isso mesmo, é isso mesmo. E eu penso que inspiram todos aqueles que por vezes sentem que não têm voz ou que não têm poder, mas que é tão importante que nós neste momento não cedamos às maiorias silenciosas. E portanto este sinal de que Gaza não é possível, nós não temos capacidade humana ou civilizacional para ter este tipo de acontecimentos sem uma consequência é tão importante. E por isso é aquele sinal para que todas as pessoas que têm uma opinião, que têm uma voz, que pode ser só na nossa família, só no nosso círculo de amigos, mas é aí que começa a mudança. E portanto eu acho que é também essa inspiração para que todos nós possamos falar e possamos dizer não, não queremos mais, isto não pode continuar assim.
1: Navi Pillay estava em Nuremberg, na Alemanha, quando recebeu a notícia do Comitê Nobel.
4: Is it true? No, they called me now to tell me, and I said it must be a joke.
1: Navi Pillay pensou que era mentira de 1 de Abril. Se aplaudirem um pouco mais, posso partilhar este prémio com Trump, afirmou a laureada.
4: Thank you very much. Thank you very much. If
6: you clap a little bit more, I may share this prize with Trump.
1: A Nobel da Paz 2026 explicou o que tem feito recentemente.
7: O meu trabalho mais recente é sobre Gaza e chamei genocídio ao que está a acontecer ali. Grande parte das reações elogia a minha coragem. Não imaginam como fiquei surpreendida. Porque é que é preciso coragem para dizer a verdade? Interpretamos a lei, olhamos para os factos, portanto trata-se de uma decisão imparcial.
1: Navi Pillay promete não parar.
4: Right now I'm still involved as ad hoc judge.
7: De momento estou encarregada de um caso que opõe a Gâmbia a Mianmar. Por isso estão sempre a perguntar-me quando é que vou parar. Fiz 85 anos no mês passado. Obviamente não posso acabar com o meu trabalho em defesa dos princípios de Nuremberg por causa das pessoas que conhecemos aqui.
4: Because of the people we meet here.
1: Navi Pillay, sexta de manhã em Nuremberg, pouco tempo depois de ter sido contemplada com o Nobel da Paz 2026. No próximo dia 14, quarta-feira, a Unicef Portugal apresenta o documentário 35 anos da Convenção sobre os Direitos da Criança em Portugal. A iniciativa assinala esses 35 anos, inclui o documento Tempo depois de ter sido contemplada com o Nobel da Paz 2026. No próximo dia 14, quarta-feira, a Unicef Portugal apresenta o documentário 35 anos da Convenção sobre os Direitos da Criança em Portugal. A

0: áreas no mundo em que vivemos hoje, desde o acesso à o acesso a todas as tecnologias, o acesso à informação, o acesso a apoio e a oportunidades, até àquelas que não têm. E, portanto, aqui dizer que hoje em dia a questão, por exemplo, da pobreza é ainda uma questão em Portugal sobre a qual nos temos que debruçar e que temos que conseguir que menos crianças estejam nesta situação de pobreza. E pobreza quer dizer menos oportunidades. Pobreza quer dizer, por exemplo, menos oportunidades de desporto. Quer dizer que agora, como o custo dos transportes está a aumentar, por exemplo, a minha mãe não me consegue levar ao futebol. Porquê? Porque não há dinheiro para a gasolina. Pura e simplesmente, e não podemos ir de transportes. Ou quer dizer que, quando preciso, não posso ir ao dentista. Ou quer dizer que os meus pais não compram todo o meu material escolar e dos meus irmãos. E que há escolhas essenciais para fazer no seio das famílias. E, portanto, sendo que na grande maioria estes 35 anos trouxeram ganhos extraordinários, falamos da mortalidade infantil, da cobertura vacinal, da própria proteção legal das crianças...
1: A educação, certamente...
0: E lá chegaria, da educação, do facto da nossa educação obrigatória ser até aos 18 anos, de, por exemplo, mesmo que uma criança, um adolescente neste caso, queira trabalhar, tem que provar que continua a estudar. E, portanto, por exemplo, a questão do trabalho infantil, que era claramente ainda uma questão nos anos 80 e no princípio dos anos 90, que foi resolvida, erradicada, podemos dizer isso. Portanto, muita coisa boa também aconteceu. E as crianças não são iguais que eram há 35 anos atrás. Mas há, de facto, ainda hoje em dia algumas desigualdades, havendo ao mesmo tempo oportunidades extraordinárias.
1: Com muitas questões e desafios na área da saúde mental da população mais jovem, há cada vez mais crianças a viver internadas em serviços de pedopsiquiatria sem sítio para onde ir. A notícia foi avançada esta sexta-feira pelo Semanário Expresso. Os menores que tiveram alta clínica já não recebem tratamento, mas permanecem internados porque não há vagas em instituições de acolhimento. A maior parte destas crianças tem déficit cognitivo, autismo, foram rejeitados pela família ou retirados aos pais. Sem alternativas, os tribunais mandam-nos internar nos hospitais durante anos, sem possibilidade de ir à escola ou de conviver. O número está a aumentar em Lisboa e Vale do Tejo, já corresponde já a 25% das camas de internamento. No que é que a Unicef tem ajudado ou pode ajudar numa área destas?
0: Numa área fundamental, e que é chamar a atenção para a necessidade da prevenção de todos esse tipo de fenómenos. Ou seja, nós não podemos pensar que vamos resolver as coisas se atuamos em cima do acontecimento, vou dizer assim. E na questão da violência, que está intimamente ligada com a questão da saúde mental, com a discriminação, que são temas que as próprias crianças e adolescentes dizem e verbalizam, que os preocupam e que são uma prioridade para eles próprios, nós temos que pôr a tónica. Não... eu vou acudir àquela criança porque lhe aconteceu isto ou aquilo, mas como é que eu posso prevenir tudo isso? E quando nós falamos da prevenção da violência, falamos de não encarar a violência apenas como uma questão de proteção, mas encarar a violência como uma questão de saúde pública. Ou seja, e nós sabemos isso da ciência e da evidência, hoje em dia, a violência, se for encarada como uma questão, uma dimensão de saúde pública, ela pode ser prevenida. E a pergunta é, mas que como? Então... desde o momento em que a mãe está grávida. A partir daí, e em todo o seu acompanhamento de rotina, nós devemos fazer despistes de sinais, devemos entender se aqueles pais precisam de apoio e, portanto, é desde o início da constituição da família que toda essa prevenção de todos esses fenómenos, nomeadamente da violência sobre as crianças, se previne. E é aí que nós podemos pôr a tónica. E é aí que a Unicef atua também, nomeadamente em Portugal, sensibilizando não só o governo e, em concreto, o Ministério da Saúde, o Ministério da Educação e, obviamente, o Ministério da Segurança Social, para que eles tenham que ter um trabalho coordenado, um trabalho eficiente, onde a tónica dos recursos deve estar antes e não durante ou depois.
1: Há muitos milhões de crianças no mundo e muitos milhares em Portugal que continuam sem acesso adequado à alimentação, à habitação, saúde. A educação também em Portugal certamente melhor hoje em dia no Portugal democrático do que em muitos outros países. Mas, segundo os dados mais recentes do INE, do Instituto Nacional de Estatísticas, relativos aos rendimentos de 2024, cerca de 29% das crianças e jovens com menos de 18 anos estavam em risco de pobreza. A minha questão é, a pobreza, e a pobreza infantil, no caso, condiciona muitos outros direitos?
0: Claro. A pobreza não é só uma questão de rendimento. A pobreza é multidimensional, como disse. A questão da casa, da habitação, não é? Como é que eu vivo em casa? Nós agora falamos e vamos ter mais uma semana de calor. Estas ondas de calor, por exemplo, têm uma interferência direta na capacidade de uma criança descansar ou não descansar, estudar bem ou não estudar bem, ter ou não ter boas notas no dia seguinte, se tiver um

0: exame. E, portanto, as condições da habitação limitam, condicionam todo o crescimento e os resultados do crescimento. Evidentemente, é um exemplo. Quando falamos no mundo, e referiu também a questão da fome, mais uma vez, as questões das alterações climáticas têm, neste momento, já profundas consequências na capacidade de sobrevivência destas mesmas crianças. Nós estamos a ver os níveis de fome, por exemplo, na Somália, na Etiópia, a aumentar de uma forma exponencial, como não víamos há muito tempo, agravadas pelas alterações climáticas, porque ora têm secas e agora com a intensificação do fenómeno do El Niño vamos ter chuvas torrenciais e, portanto, tudo aquilo que é território agrícola vai ficar completamente infértil e não produtivo. E, portanto, nós temos aqui um conjunto de condições diferentes às quais temos que pensar também o que é que podemos fazer e como é que podemos, de uma forma solidária, ajudar todas estas crianças, seja em Portugal, seja fora de Portugal, evidentemente.
1: Já se está a esperar que o El Niño seja um super El Niño este ano. Várias agências das Nações Unidas, nomeadamente o Programa Alimentar Mundial, já tem equipas deslocadas em determinadas áreas do planeta, nomeadamente Sim. na América Latina, El Salvador, por exemplo, para lidar com essa questão.
0: Faz parte do nosso trabalho diário e essa preocupação de antecipação, mais uma vez, aquilo que falávamos da prevenção e da antecipação, é o maior fator de sucesso em todas estas operações. Por exemplo, tudo aquilo que nós podemos deslocar de antemão ou pré-posicionar de antemão nestes territórios mais vulneráveis, no momento da necessidade, obviamente, a velocidade da resposta vai fazer toda a diferença, não é? Uma coisa é eu saber que uma criança tem uma condição de subnutrição aguda e eu, nesse dia ou nessa semana, consigo dar-lhe o tratamento que ela precisa, ou então ela ter que esperar um mês, dois meses, três meses. É evidente que o impacto na sua saúde, umas vezes, pode reverter-se, noutras vezes não poderá reverter-se se o tratamento ou a ajuda chegar demasiado tarde.
1: O que é que de mais relevante tem sido conseguido nos últimos anos e o que é que julga que é mais importante conseguir fazer em termos de garantias de direitos das crianças?
0: Estamos a falar de Portugal, do mundo?
1: De Portugal, concretamente.
0: Mais importante para nós é a pobreza, porque é uma dimensão estrutural e é uma dimensão que toca todas as outras dimensões. E aqui é muito importante que o governo entenda esta dimensão intersetorial da pobreza e que tenha mecanismos de coordenação eficaz.
1: Não tem entendido?
0: Não. A pobreza continua a ser tratada por gavetas. Ora é no Ministério do Trabalho e da Segurança Social as questões do rendimento, ora é no Ministério da Educação a questão do acesso à educação, ora é no Ministério da Saúde as questões do acesso e dos cuidados de saúde primários ou não. E, portanto, não há ainda uma perspectiva integrada da criança e, por isso mesmo, uma política e uma atuação integrada. Isso falta, não há.
1: E depois ainda temos a cultura e o desporto numa Secretaria de Estado.
0: Há muitas mais dimensões, eu apenas nomeei estas.
1: A violência doméstica, o abuso sexual, o bullying, a exploração laboral, o tráfico de crianças, continuam a afetar muitas crianças?
0: Continuam a afetar muitas crianças e, nomeadamente em Portugal, nós temos uma questão com a violência. Aliás, falávamos dessa importância da proteção, está ligada exatamente a estes fenómenos de violência que vão mudando e não podemos esquecer todo o espaço digital, todas as estes fenómenos que estão ligados, obviamente, ao espaço físico, mas que transitam para o espaço digital e que muitas vezes tornam este fenómeno mais difícil de detectar e com consequências muito graves, exatamente porque é difícil entender o que é que está a acontecer àquela criança. E, portanto, sim, a violência é um dos dramas, eu diria, da nossa sociedade atual e é, de facto, uma dimensão que nos preocupa muitíssimo. Temos que ter outra relação com a violência, temos também que ter, e as sociedades demonstram ainda isso, que é difícil falar sobre violência, é difícil de falar sobre a violência que se passa nas famílias. Atenção, por exemplo, falou da questão da violência sexual. Nós continuamos a não conseguir falar abertamente dessa questão e é uma questão que não tem estrato social, não tem idade. É uma questão que é transversal às sociedades e, portanto, nós não podemos pensar que é apenas nas famílias mais pobres que esse tipo de fenómenos acontecem, nas mais vulneráveis. Não, acontece em todas as famílias e temos que ser capazes de falar sobre isso, mais uma vez. E temos que também saber trabalhar esta questão da violência, nomeadamente, por exemplo, todas as questões de pornografia, todas as questões do cyberbullying, no ambiente digital. É fundamental que o façamos.
1: Mas como é que se, nesse ambiente, quando as crianças estão cada vez mais expostas a conteúdos inadequados, também à manipulação comercial através desses conteúdos, à recolha de dados pessoais, aos sistemas de inteligência artificial, como é que se protege os mais novos sem lhes eliminar ou limitar o direito que também têm à participação e ao acesso à informação?
0: De uma forma equilibrada e atuando em três dimensões, pelo menos. Uma é neles próprios, dando-lhes conhecimento, fazendo-os perceber o que é que está a acontecer, que mecanismos é que eles estão a utilizar e que consequências é que esses mecanismos têm sobre eles e sobre os outros. Isso é a primeira coisa. Depois, atuando sobre todo o contexto familiar e escolar, mais uma vez capacitando. Não é fácil, e esta questão do digital tem isto. As gerações mais novas sabem muito mais sobre isto do que as gerações mais velhas. E, portanto, nós que somos pais, professores, responsáveis, temos que ter esta preocupação também de aprender e de perceber a mecânica. Também de entender, de facto, o que é que está a acontecer. E temos que ter essa disponibilidade mental e de tempo. E que é, eu vou ter com estas crianças, vou ter com os meus filhos e pergunto, olha, mostra-me lá como é que isso funciona. E depois, obviamente, dar-lhes os mesmos valores, aqueles que eu dou, vou dizer, na vida física, de atravessar a rua, de ir ao supermercado, de ir a uma loja, de um comportamento esperado quando se vai ao café estar com os amigos, o que é que isso quer dizer no ambiente digital? E, portanto, ajudá-los a fazer esta transposição. E depois há aqui uma área fundamental, que é a área da regulamentação digital. Ou seja, nós não podemos esperar que tudo vai mudar só porque nós vamos ensinar as crianças. Não. Há uma responsabilidade de todas as empresas que desenvolvem estes espaços sociais digitais para as crianças no desenho da própria ferramenta. E, portanto, é aquilo que nós chamamos o Safe by Design. Ou seja, o desenvolvimento e o desenho de todos esses espaços digitais têm que estar seguros por defeito. E não podemos pôr o ónus da responsabilidade do comportamento apenas na criança. Não. O espaço que nós disponibilizamos à criança, o contexto que nós disponibilizamos à criança, tem que ser um contexto seguro, tem que ser um contexto regulamentado. E, portanto, é nestas três dimensões que nós conseguimos, de facto, melhorar ou ultrapassar essas questões.
1: Seja o género uma eventual deficiência, a origem étnica, a pobreza, o local de nascimento, o local de residência, podem determinar oportunidades muito diferentes. A concretização do princípio da não discriminação continua a ser um desafio?
0: Continua, e cada vez mais. Deixe-me dizer-lhe que, por exemplo, as próprias crianças e jovens reconhecem isso. Nós temos um inquérito que fazemos de dois em dois anos, que se chama Tenho Voto na Matéria, que é exatamente perguntar a todos os adolescentes e todas as crianças em Portugal o que é que os preocupa. A terceira preocupação é a discriminação. E a discriminação, muitas vezes, e voltando ao ambiente digital, tudo isto depois está relacionado. A questão da discriminação, a questão da saúde mental, a questão da violência, e, portanto, tudo isto tem, de facto, uma ligação e uma interação. E a questão da discriminação é atual. Aliás, as crianças e os adolescentes são reflexo de uma sociedade e de uma família, não é? E, portanto, tudo aquilo que nós dizemos que preocupa ou acontece às crianças tem seguramente um reflexo no resto da sociedade. Se os meus pais falam assim de crianças que estão na escola, de pais que vêm do Bangladesh, do Paquistão ou da Índia, é evidente que eu vou assumir que isso é o que está certo. E, portanto, eu vou replicar esses comportamentos. E por isso, quando falamos disso nos adolescentes, temos que ir à procura de aonde e qual é a origem desse tipo de comportamentos. O que é que dá aso a isso? E muitas vezes é, evidentemente, tudo o resto que se passa na sociedade. As coisas não aparecem do nada.
1: Começa só em casa? Começa na escola?
0: Começa em todo o lado. Começa nos pais. Começa nos exemplos mais próximos que as crianças têm. Pode ser um amigo também, mas é na proximidade que elas, enfim, se inspiram e que elas legitimam determinado tipo de comportamento.
1: Crianças migrantes, requerentes de asilo, refugiadas, podem enfrentar hoje em dia detenções, separação dos pais, dificuldades de acesso à escola e à saúde, tráfico, discriminação. O que é que a Unicef, no caso da Unicef Portugal, faz para ajudar uma vida melhor destas crianças, filhas de imigrantes que procuram este país?
0: Neste caso, nós temos um programa nas escolas, que é um programa que, através do ato da participação, faz a melhor integração de todas as crianças. E estes programas que nós temos em Portugal atualmente chegam a 500 mil de crianças, portanto, cerca de 30% das crianças em Portugal, e estão situadas ou nos territórios mais vulneráveis ou onde há crianças mais vulneráveis. E, portanto, é essa a resposta que damos, e pensamos que a escola é, de facto, o sítio melhor para trabalhar essa boa integração e uma relação harmoniosa entre todos. Não tem que só que ser entre migrantes, pode ser entre outras etnias, pode ser de estratos sociais diferentes, pode ser com orientações sexuais diferentes, pode ser tudo. O que interessa é o respeito que nós temos uns pelos outros e a forma como interagimos.
1: É uma... não sei se posso perguntar números, que percentagem do vosso orçamento é que é dedicada a este público, digamos assim, a um público mais vulnerável?
0: Em Portugal?
1: Em Portugal.
0: Eu diria 10%. 10% daquilo que fica em Portugal, e não estou a contar aqui, tenho que dizer, com os, digamos assim, as remunerações das próprias equipas. Estou a contar com toda a atividade que é realizada e toda a produção, se posso dizer assim, que é necessário fazer. As escolas são dispersas, não é? Temos que viajar, temos que estar nos sítios, temos que ir ter com as crianças e com os professores.
1: A UNICEF Portugal trabalha sobretudo sobre a realidade portuguesa, sobre as crianças em Portugal, mas a articulação com as principais prioridades e os principais, em cada momento, hotspots, digamos assim, os principais pontos críticos da atuação da UNICEF, seja Gaza, seja Ucrânia, seja Sudão?
0: Claro, nós vivemos, claro, seguramente. A outra parte da nossa atividade, que é toda a parte da recolha de fundos, que financia não só este trabalho para as crianças em Portugal, mas financia também e sobretudo os trabalhos e os programas internacionais que temos, que são, e aqui que bom para Portugal, muito mais extremos ou situações muito mais extremas do que estas que nós vivemos aqui. Portanto, sim, o que nós fazemos é, dentro da UNICEF, dizer quais são as nossas prioridades, quais são as áreas que precisam de maior financiamento e, portanto, trabalhar todos em conjunto e de uma forma coordenada para essas prioridades.
1: A UNICEF está entre aquelas agências que sentem muito o desinvestimento que foi feito pela atual administração de Trump no financiamento da ajuda ao desenvolvimento?
0: Nós sentimos muito, e sentimos por duas vias. Uma direta, que foi um corte de cerca de 25% da nossa capacidade de realização de ajuda humanitária e de trabalho para o desenvolvimento. E depois sentimos via os nossos parceiros, ou seja... muitas vezes a rede capilar nós fazemos em parceria com parceiros que já estão no terreno. É a melhor forma de chegar às pessoas, estar próximo das pessoas. E se eles próprios tiveram cortes, então nós ficamos sem essa última, camada de ajuda no terreno e proximidade com as pessoas. Portanto, sentimos via estas duas vias. Uma forma direta, houve um corte, 25%, tivemos que nos adaptar. E o grave aqui...
1: Estamos a falar de programas que foram cancelados e de equipas que foram reduzidas?
0: De equipas que foram reduzidas, olha, falávamos há bocadinho da fome, por exemplo, e de deixar de poder entregar alimentos ou deixar de poder assistir crianças com subnutrição, porque já não temos, naquele momento não foi possível comprar, não foi possível adquirir e não foi possível continuar esses programas.
1: Quando no mundo as necessidades aumentaram substancialmente?
0: Quando no mundo as necessidades aumentam e continuam a aumentar substancialmente. E aqui há uma enorme... Enfim, e não é apenas uma coisa dos Estados Unidos, e nós temos que o dizer. Há também na Europa, e houve também países na Europa que fizeram cortes substanciais à ajuda humanitária, não só à UNICEF.
1: Estamos a falar de países importantes, como a Alemanha, o Reino Unido, etc.
0: Estamos. E aqui a questão da concorrência com outras dimensões, como a da defesa ou da segurança nacional, que de facto são argumentos difíceis, digamos assim. E o que nos custa também no mundo é, nós sabemos que há muito dinheiro, e há muito dinheiro disponível, mas ele acaba por não estar disponível para estas causas. E isso também temos que trabalhar mais nessa dimensão do financiamento.
1: Há muito dinheiro, mas mal distribuído.
0: Sim, ou inacessível. Às vezes nem chega a ser distribuído, né? Fica algures parado.
1: O encontro da próxima quarta-feira vai contar também com personalidades que contribuíram para o documentário através de testemunhos: Carlos Farinha Rodrigues, Eduardo Marçal Grilo, Maria de Belém Roseira, Marta Santos Pais, Rafaela Sanches, Virginia Brás Gomes, entre outros nomes. Também vai ter um painel intitulado 35 anos depois, a Convenção à Luz dos Desafios Atuais, que vai reunir jovens do Grupo Consultivo da Unicef Portugal. Que jovens é que estão neste grupo consultivo? Que tipo de perfil de jovens é que integra este Conselho Consultivo?
0: O mais variado possível. O objetivo desse grupo é exatamente a diversidade. E, portanto, são jovens de idades diferentes, etnias diferentes, condições físicas diferentes, condições... o mais variado possível. O objetivo desse grupo é, de facto, conseguir ter sensibilidades diferentes que nos apoiam, por um lado, dizendo, olhem, nós sentimos as coisas assim, e cada um deles com a sua especificidade, e, portanto, nós tentamos traduzir essa riqueza que eles nos trazem nas nossas análises, nas nossas propostas e, obviamente, mantendo aqui também a própria organização informada. Posso dizer assim, por outro lado, tem os outros objetivos da sua própria construção, de entender o que é que são isto dos direitos da criança, o que é a convenção, qual é a capacidade deles para influenciar políticas atuais ou estabelecer um diálogo com decisores políticos, e portanto isto é um mano a mano que fazemos, Unicef, Grupo de Jovens.
1: É possível perguntar a alguém que dirige a Unicef Portugal se tenho um sonho do género, eu gostava que um dia os direitos das crianças neste país, no mundo de uma forma geral, fossem assim?
0: Tenho. É possível, claro que é possível. Nós vivemos com esse ideal, com o ideal da realização plena de todos os direitos para todas as crianças. E, aliás, eu acho que não seria possível não termos um ideal destes e vivermos todos os dias situações tão dramáticas como aquelas que nós temos que lidar e que todos os dias nos entram pelos olhos dentro. A fome, a doença, a injustiça, a pobreza, a falta de oportunidades de educação. Mas vemos o outro lado também. Por exemplo, falávamos do problema do mal que são as novas tecnologias, mas o bom também que elas são, como oportunidade, por exemplo, para raparigas, e eu vi isto na Jordânia, raparigas novas que têm imensa dificuldade em sair de casa de uma forma livre, poderem ter uma vida profissional numa pequena organização que fazia formação para programação. E, portanto, Esta mesma tecnologia que tem um lado tão perverso, tem um lado tão importante de oportunidade para raparigas novas na Jordânia, por exemplo, ou no meio da África ou da América Latina, em sítios perdidos onde não há professores. E a única forma de ter educação, de aceder a conteúdos, é através da tecnologia. E, portanto, na realidade somos nós, a humanidade, que fazemos a tecnologia, não é? Ela não vive sozinha. Nós ontem, por acaso, falávamos disso, e que a inteligência artificial, primeiro, não tem nada a ver com a inteligência humana. Não podemos sequer tentar, esta tentação que nós temos sempre de dizer que vamos ser substituídos. Não vamos ser substituídos. A nossa inteligência é muito mais rica, muito mais complexa do que esta inteligência artificial. Esta inteligência artificial o que faz é bons sumários de tanta informação que está disponível, obviamente de uma forma muito mais rápida do que nós fazemos, mas depois não tem todo o resto. E toma decisões se nós delegarmos essas decisões na dita cuja inteligência artificial ou tecnologia. E é aqui que está a nossa questão. E também acho muito interessante, cada vez que falamos de tecnologia, falamos da essência do ser humano. Acabamos sempre nisto, não é? O que é isto da inteligência humana versus esta inteligência artificial? Mas então, nós humanos é o quê? Não, mas nós não vivemos só para decidir, não é? Nós temos compaixão. Nós às vezes decidimos por compaixão. Nós decidimos com sensibilidade. Nós decidimos com generosidade, não é? E todos estes valores e todas estas outras características do ser humano, que esqueça lá que a tecnologia não tem, devem prevalecer e nós devemos valorizá-los. E, portanto, sim, há muita coisa boa. Há muita coisa boa e nós precisamos também destas gerações mais novas, que têm uma perspectiva de vida muito mais longa e, portanto, eles não veem isto como um desastre acabado, mas vêem qualquer coisa onde eles vão intervir, onde eles vão melhorar e onde eles, aliás, já intervêm e já melhoram. É muito giro quando às vezes estamos um bocadinho assim, isto pesa, isto é terrível, não sei o quê, e estamos com eles, há logo uma energia positiva, uma energia diferente. Não, isto resolve-se assim. Não, nós vamos fazer, mas por que não? São pessoas criativas. E, portanto, temos que aproveitar isso. E sim, eu sou muito otimista no sentido em que não vivemos num mundo ideal agora. Longe disso, temos muitos problemas graves para resolver. Como eu dizia, a nossa questão mais essencial, a nossa humanidade foi em passado recente, posta em causa, deixámos a alma em alguns sítios e temos que voltar a recuperá-la. E não podemos esquecer os ensinamentos da história. A questão da Segunda Guerra Mundial, tudo aquilo que nós aprendemos, que de facto provocou 50, 60, 70 anos de um crescimento e de uma paz que trouxe frutos extraordinários para a humanidade e para a civilização.
1: Mas não vale a pena estar à espera de uma Terceira Guerra Mundial para tentar depois recuperar outra vez.
0: Exatamente, temos que ser melhores que isso.
1: Beatriz Imperatório, muito obrigado por ter vindo à TSF.
0: Obrigada eu.
1: Esta entrevista passa na íntegra este domingo na TSF, depois da 1 da tarde, já a seguir, o Brasil. Flávio Bolsonaro à frente na primeira sondagem, Datafolha da última quinta-feira à noite, 52 contra 48% dos votos válidos, várias gigantescas manifestações de apoio a Lula, sobretudo promovidas por estudantes em várias capitais estaduais brasileiras, marcaram os últimos dias. Já Bolsonaro marcou a agenda ao conseguir apoios de candidatos derrotados na primeira volta, como Ronaldo Caiado e Romeu Zema. 25% dos eleitores de Flávio Bolsonaro dizem escolher o candidato para derrotar Lula, portanto votam num, sobretudo porque rejeitam o outro. Entre quem diz votar no presidente, 13% também dizem que o fazem para derrotar o filho de Bolsonaro. Flávio Bolsonaro é rejeitado por 43%, Lula por 46%, continuam a ter índices de rejeição bastante elevados, diminuiu ligeiramente a rejeição em relação a Flávio, aumentou ligeiramente em relação a Lula. Apenas 6% entre todos os votantes dizem que poderiam mudar de votos na segunda volta, portanto é relativamente pequena a margem de indecisos. O governo Lula tem avaliação negativa para 40% e positiva para 35%. Há uma semana, antes do primeiro turno, da primeira volta das eleições presidenciais, realizado no último domingo, faziam uma avaliação negativa do governo de 41%, enquanto 35% diziam o oposto. Os que acham a prestação do governo regular eram 23%. João Gabriel Lima, correspondente da Folha de São Paulo em Portugal, e o que considera mais relevante na primeira volta das eleições.
2: Eu acho que o dado mais relevante dessa eleição foi o crescimento da ultradireita brasileira. Independentemente da vitória de Flávio Bolsonaro na primeira volta, que, como o Ricardo disse, foi por uma diferença muito pequena, a menor diferença da história, é difícil, mas não é impossível reverter. Agora, quando você olha para os números do Congresso, da Câmara e do Senado, você tem números muito eloquentes. Uhum. No Senado brasileiro, o Congresso brasileiro é bicameral. O Senado,
1: tem uma Câmara de Deputados e tem um Senado.
2: E tem o Senado. O Senado brasileiro tem 81 senadores. 44 senadores são bolsonaristas. Veja bem, eu não estou dizendo direita tradicional, eu estou dizendo bolsonaristas. Alguns são do PL e outros são de outros partidos aliados ao PL e que foram apoiados por Flávio Bolsonaro. Dentro da Câmara dos Deputados, sabe-se que o Brasil tem uma democracia fragmentada, mais de 30 partidos. É muito difícil um partido ter uma maioria absoluta, mas o PL de Bolsonaro teve 121 deputados em 513 deputados. Isso significa um quinto, mais ou menos, da Câmara e é o melhor resultado de um partido numa eleição desde a primeira eleição presidencial direta, desde 1990. Então é um resultado, eu diria, espetacular. Independentemente de quem ganhar essa eleição, o PL, o bolsonarismo, a direita da direita no Brasil, já conquistou uma vitória monumental. Se Flávio Bolsonaro vencer a eleição, confirmar o seu bom resultado na primeira volta, ele terá muito mais facilidade para governar do que o pai dele teve. Ele será mais poderoso do que o pai, potencialmente. Se Lula da Silva conseguir virar o jogo, como ele próprio disse, usando a metáfora futebolística, e vencer a eleição, ele vai ter mais dificuldade do que está tendo nesse mandato. Porque nesse mandato você tem um Congresso de direita, nomeadamente Centrão, que representa um pouco a direita tradicional brasileira, com quem o Lula negocia. O Lula é um grande negociador. Agora você tem um Congresso que quem está mais forte é a ultradireita, que não negocia. Segundo o próprio Flávio Bolsonaro e os bolsonaristas, um dos grandes objetivos do bolsonarismo é destruir o PT, destruir o Partido dos Trabalhadores. É com essa mentalidade que Lula vai ter que negociar caso vença a eleição.
1: Excerto de João Gabriel Lima no Mapa Mundo da TSF. Visão diferente tem o jornalista e comentador político da Rádio Oeste, no Brasil, Adalberto Piotto. As razões que explicam a vitória, pelo menos na primeira volta, de Flávio Bolsonaro.
3: Ricardo, quando a gente olha para essa vitória do senador Flávio Bolsonaro no primeiro turno, uma vantagem de mais de 2 milhões de votos e com potencial de crescer muito para o segundo turno, o que dá para a gente entender, resumindo, obviamente, essa vitória, é que o governo Lula foi muito ruim nesses 3 anos e meio. E dá para resumir isso de maneira muito clara. Eu tenho 82% das famílias endividadas, eu tenho um país cuja relação dívida-PIB cresceu muito, ele está deixando déficits consecutivos desde a retomada do poder por ele lá em janeiro de 2022, são 3 anos e meio de déficits consecutivos, há um caos institucional, ou seja, uma mistura entre Supremo Tribunal Federal e governo federal, é o que a gente chama aqui de um consórcio de poder, que tirou, por exemplo, a separação dos poderes que é prevista na Constituição. E a oposição representada pelo Flávio Bolsonaro é exatamente o oposto disso. É o governo Bolsonaro, que é o que o Flávio agora vai dar uma continuidade de uma maneira muito mais moderna, muito mais intensa. É um governo que deixou caixa, deixou um superávit nas contas públicas, um crescimento sustentável, a inflação em queda e uma volta do investimento para o país, sem contar em que você, neste momento no Brasil, você está lutando contra os ataques à democracia que vem do governo Lula. Basta ver que nos últimos dias da eleição, e isso obviamente teve um peso muito grande na vitória do Flávio, houve medidas por parte de alguns ministros próximos, ministros do Supremo Tribunal Federal, que é a mais alta corte do país, próximas ao governo Lula, tentando criar digamos, com medidas monocráticas, avançando sobre prerrogativas, por exemplo, da justiça eleitoral, e todas medidas para favorecer o Lula. A população já está cansada do Supremo Tribunal Federal, que persegue brasileiros, ou seja, eles afrontam a lógica democrática de direitos que os brasileiros têm segundo a própria Constituição. Isso tudo, obviamente, pesou. É uma série de coisas, de questões econômicas, de questões institucionais, e também, obviamente, o governo Lula é ruim. Os números da economia do Lula não se sustentam para quem não se nega a acreditar no que os próprios olhos mostram no dia a dia da economia brasileira. Mas não só. Hoje você não tem a garantia da democracia brasileira. E o governo Lula, nesse momento, se assemelha ao que tem de pior no mundo da esquerda e de ditaduras com as quais ele se aproximou. A lógica brasileira é democrática, a lógica brasileira é ocidental democrática. E o governo Lula representa exatamente o oposto. E está usando exatamente alguns ministros do Supremo Tribunal Federal para tentar se manter no poder, se perpetuar no poder. Os brasileiros não aceitaram isso.
1: Que perspectivas agora para a segunda volta?
3: Segundo turno, sim, é uma outra eleição, mas é uma eleição que carrega toda a estatística e a realidade do primeiro turno. É uma nova eleição que todo mundo vai votar novamente. Agora, eu tenho um fenômeno também nesta eleição, muitos estados já elegeram seus governadores em primeiro turno e boa parte desses governadores é de centro-direita, sobretudo das regiões onde você tem os colégios eleitorais maiores. Na região sul do país, os 3 estados da região sul do país são do PL. O de São Paulo, que é o maior colégio eleitoral, Tarcísio de Freitas foi reeleito no primeiro turno e aliado de primeira ordem. Inclusive foi ministro do presidente Bolsonaro e aliado de primeira ordem de Flávio Bolsonaro. O Rio de Janeiro, tudo indica, até porque se anularam os votos de Antônio Garotinho, que já foi governador, há um entendimento da justiça eleitoral, o que vai ser um segundo turno pode nem ser segundo turno e o candidato de direita também do PL vencer. O Centro-Oeste também é muito favorável. Você tem, sim, na região Norte algumas divisões e a região Nordeste, que é majoritariamente de esquerda. Mas você tem, quando a gente olha, por exemplo, para os candidatos que tiveram uma votação muito pequena, a Ronaldo Caiado, majoritariamente os votos do Ronaldo Caiado, eu estou falando de pouco mais de 2 milhões de votos, acho que 2 milhões e 600, alguma coisa assim, tendem a vir para Flávio Bolsonaro, que já tem uma vantagem de 2 milhões de votos agora no primeiro turno. Parte dos votos, por exemplo, de Augusto Cury, o escritor Augusto Cury, um psiquiatra que foi candidato pela primeira vez, mesmo que divida, provavelmente devem dividir esses votos, essa parte também passa a somar para Flávio. O Lula não tem um candidato de esquerda para pedir voto, como ele teve em outras eleições. Olha, esse eleitor agora vai vir para cá. Não, ele vai ter uma dificuldade muito maior. E diferentemente das outras eleições em que o Lula foi para o segundo turno, naquelas eleições ele saiu na frente, dessa ele sai atrás. E sem a possibilidade de buscar votos em outros partidos, porque as outras candidaturas são majoritariamente contra a esquerda, são todas contra a esquerda, em que pese o candidato talvez mudar um pouco o discurso agora no segundo turno, o eleitor não é a favor do Lula, majoritariamente não é.
1: Agradeço a Adalberto Piotto, Carmen Fonseca, diretora executiva do IPRI, do Instituto Português de Relações Internacionais, e aquilo que pode mudar na campanha agora para a segunda volta.
4: Bem, eu creio que pensar na estratégia de Lula para a segunda volta obriga também a pensar na forma como a campanha foi conduzida durante a primeira volta. E a sensação que eu tenho é que Lula terá que falar, terá que alcançar um eleitorado que não é o eleitorado tradicional de Lula nem do PT, aquela ideia de que esse discurso e que foi mantido durante a campanha, durante a primeira volta, é um discurso que está ultrapassado, que está envelhecido, o anti-americanismo, o foco nas políticas sociais redistributivas, apesar da importância central que isso tem para o Brasil perante os ainda elevados níveis de pobreza e perante os elevados níveis de desigualdade, mas este tipo de discurso já não tem o mesmo impacto e já não agrega da mesma forma que no passado, durante o início do século XXI e quando Lula foi eleito. Conforme fui lendo também algumas análises nestes dias, a ideia com que fico, e olhando também para os números das sondagens e para os dados mais qualitativos das sondagens para a primeira volta, para o primeiro turno, é que, de certa forma, a classe média que foi construída, foi ajudada a construir pelas políticas de Lula, já não é uma classe que vota no Lula, mas Lula continua, e portanto essa classe média é já hoje representativa no Brasil, mas Lula continua, e o PT em particular, continua e continuaram a fazer uma campanha muito focada nos mais pobres, quando, pelo menos parte da classe média que existe hoje no Brasil, conseguiu essa ascensão graças a muitas das políticas redistributivas. Na realidade, isto não é uma variável nova, portanto, esta ideia da insatisfação e do descontentamento das classes médias que foram sendo construídas na primeira década do século XXI na América Latina, muito em resultado do boom económico, do boom das commodities, e que há um momento em que, perante a estagnação económica ou as dificuldades económicas, os governos são incapazes de continuar a responder não aos anseios dos mais pobres, mas também aos anseios daqueles que ascendem à classe média, e isso gera insatisfação, gera frustração, gera falta de expectativa, e eu creio que Lula terá que, um dos focos da sua campanha agora durante estas três semanas, terá que ser mostrar verdadeiramente que futuro é que tem para os brasileiros, para esta classe média, para uma faixa da população que vê o nível de vida e que sente os efeitos do aumento do custo de vida. Não nos podemos esquecer que Flávio, uma das imagens na campanha era precisamente o carrinho de compras e mostrar aos brasileiros que eles iam ser capazes de encher o carrinho de compras, ou seja, um discurso muito mais virado para esta classe média, mais insatisfeita, mais frustrada, mais sem expectativas e mais desencantada de uma forma geral com a política, com o establishment da política, e que o PT e o Lula representam muito mais fielmente do que propriamente Flávio Bolsonaro.
1: O jornalista João Gabriel Lima, que já que ouvimos, é também investigador, doutorando no Instituto de Ciências Sociais da Universidade de Lisboa, e acaba de publicar o livro A Direita à Direita da Direita.
2: A direita à direita da direita é consequência de um fenômeno que a gente tem observado recentemente, que a política é dividida em três lados: esquerda, direita e ultradireita. Eu acho que observei esse fenômeno, eu tive pela primeira vez esse insight logo que eu me mudei para Portugal. Eu cheguei em 2020, no final de 2020, a meio da pandemia, e também a meio da campanha eleitoral para a presidência da República em Portugal, quando havia o Marcelo Rebelo de Sousa Souza e Ana Gomes. O Marcelo Rebelo de Souza representava a direita e Ana Gomes a esquerda, tradicionais. Eu comecei a assistir os debates na televisão e fiquei muito bem impressionado, na verdade, porque eram dois candidatos muito bons, um debate de alto nível sobre propostas, melhor que os debates que eu vinha assistindo no Brasil. Aí apareceu um político que eu mal tinha ouvido falar no Brasil, que era o André Ventura, que era o deputado único de um partido que tinha sido fundado no ano anterior, em 2019. E ele apareceu nos debates com uma maneira de debater muito diferente do normal. Ele cortava as falas dos seus oponentes e também ele vinha com uma proposta de governo que não era exatamente uma proposta de governo, eram basicamente críticas aos imigrantes, aos portugueses de origem cigana e tal. E de lá para cá, o que a gente viu, quer dizer, em vez de um deputado único de um partido recém-fundado, hoje é o segundo maior partido na Assembleia da República. Desde aquela vez, ficou bem claro para mim que eu estava vendo um bicho novo na política, um animal diferente. E o que eu posso dizer é que nesses quase seis anos em Portugal, eu vi esse animal crescer e também encontrar pares no mundo inteiro. Então, o livro A Direita, A Direita da Direita é um pouco tentar descrever esse novo bicho e retratar os seus hábitos e maneiras de pensar.
1: É a direita que ficou à frente das eleições presidenciais no Brasil no último domingo?
2: Sim, é exatamente essa direita. O que aconteceu no Brasil é um pouco diferente do que aconteceu nos países europeus. Nos parlamentarismos europeus, essa divisão em três fica bem clara, porque é só você olhar para a configuração dos parlamentos e colorir o tamanho de cada partido. Quase todos os países, Espanha, você tem o PSOE, o PP e o Vox. Na Alemanha, você tem o social-democrata, democrata cristão e a AfD. Isso vale para o Parlamento Europeu, etc, etc. O que aconteceu no Brasil foi um pouco parecido com o que aconteceu nos Estados Unidos, é que essa ultradireita, essa direita, a direita da direita, ela engoliu a direita tradicional, ela matou a direita tradicional. No Brasil, a direita tradicional estava alojada no PSDB, que era um partido meio análogo ao PSD português, até no nome, e que ele foi minguando, ele foi desidratando quando Bolsonaro disputou as eleições de 2018, chegou ao poder, e o bolsonarismo se firmou como um movimento de ultradireita no Brasil muito forte. Tão forte que Jair Bolsonaro nomeou seu filho como candidato pelo bolsonarismo, e neste momento Flávio Bolsonaro, filho de Jair Bolsonaro, ele foi o candidato mais votado na primeira volta das eleições brasileiras.
1: Entrevistas a João Gabriel Lima e Carmen Fonseca na íntegra no Mapa Mundo da TSF, nas plataformas podcast e em tsf.pt. Eleições no Brasil, a decisão vai ser no próximo dia 25, já a seguir, a crise de habitação e crise política em Espanha. Mari Carmen vive como símbolo de quem protesta pelo direito à habitação digna. A morte da espanhola Mari Carmen foi recebida com grande consternação pelos manifestantes acampados nas Portas do Sol, em Madrid, na quarta-feira à noite. De forma espontânea, centenas de pessoas começaram logo um desfile de homenagem à idosa de 87 anos, que se tornou um símbolo da luta pelo direito à habitação depois de ter sido despejada da casa onde vivia há mais de 70 anos. Uma das participantes foi a porta-voz Estela Baldú, que aos microfones da televisão espanhola disse que a população está com raiva e por isso os protestos são para continuar, incluindo o acampamento nas Portas do Sol.
5: Com muita tristeza, com muita indignação, mas principalmente com muita rabia.
6: Com muita tristeza, muita indignação, mas principalmente com muita raiva. É isso que vai continuar a mobilizar a manifestação. Vamos continuar a organizar-nos nos sindicatos, porque a morte da Mari Carmen foi um assassinato pelo negócio da habitação. E o acampamento é uma forma de luta, como muitas outras. Vamos continuar, estamos com muita raiva. É a única coisa que podemos fazer, é sair à rua, organizar-nos e continuar.
1: Joana Rei, correspondente da TSF em Espanha, estes protestos pela habitação já precipitaram a convocação de eleições antecipadas para 29 de novembro. Que contexto político é este?
7: Bom, é um contexto político que nasce do chumbo dos dois decretos da habitação no Parlamento Espanhol. Um chumbo que foi provocado pelo voto contra do Junts per Catalunya, o partido independentista de Carles Puigdemont, e que foi um chumbo um pouco inesperado, porque os dois decretos tinham sido negociados tanto pelo governo como pelo resto dos partidos à esquerda com o Junts per Catalunya, O Junto tinha mesmo conseguido meter no decreto algumas medidas que para eles eram essenciais, como benefícios fiscais aos proprietários, e que a esquerda estava um pouco contra, mas que cedeu para conseguir passar esses decretos, e no final o chumbo do voto contra do Junts per Catalunya acabou por fazer cair esses decretos no Parlamento Espanhol, e o governo, Pedro Sánchez, achou que não tinha condições para continuar, uma vez que a posição do Junts já era claramente de bloqueio de qualquer medida na legislatura, e decidiu avançar para estas eleições antecipadas.
1: Temos uma sondagem desta sexta-feira da 40DB, publicada no El País, que dá uma maioria absoluta se contarmos os votos do Partido Popular e do Vox, se houver algum acordo pré ou pós eleições entre o PP e o partido da ultradireita. 132 mandatos para o PP, 66 para o Vox. O PP, ainda assim, em relação às eleições de 2023, baixa 5 mandatos. O PSOE, 112, baixa 9, de 121 para 112. O mais relevante parece ser a duplicação, a exata duplicação de mandatos atribuídos ao Vox em termos de intenções de voto, de 33 para 66.
7: Sim, é uma subida muito importante do partido de extrema-direita, que consegue capitalizar alguma parte da população espanhola mais centrada nos termos também da identidade, também pelos temas da imigração. A crise de Ceuta recente agora também propiciou essa subida do partido de extrema-direita. E depois as eleições vão ter muito a ver com a capacidade do PSOE de capitalizar a insatisfação que está nas ruas nesta altura sobre os temas da habitação, também sobre outros temas sociais, e saber se essa mobilização social tem a força suficiente para depois ter essa representação nas urnas, ou se vai ficar mais por um descontentamento superficial que depois não é capaz de se traduzir nas urnas. Também temos que ver como é que se vai comportar a esquerda, como é que os partidos à esquerda do PSOE se vão comportar.
1: Um bocado fazer a prova de vida, não?
7: É porque nesta altura o SUMAR, que é o partido que faz coligação com o governo, já quase desapareceu como partido em si, para além da função que está no governo. Estão agora a tentar criar um novo partido que se chama Frente Amplio, que quer juntar todas as forças da esquerda, o SUMAR, o Más País, o Compromís, que é o partido valenciano, também a tentar o Podemos, e nessa junção de forças à esquerda pode estar a chave das eleições. Fala-se de Ada Colau, a antiga presidente da Câmara de Barcelona, como a cabeça de lista para essas eleições. Também ainda não se descartou completamente Gabriel Rufián, o líder da esquerda republicana, se conseguir convencer o seu partido, que é catalão e independentista também, a juntar-se a estas forças de esquerda. Mas na semana que vem acaba o prazo para apresentar as coligações de partidos às eleições, e até lá têm que tomar uma decisão, têm que saber se vão concorrer juntos ou separados. Se concorrerem separados, obviamente os resultados não vão ser aqueles que eles desejam. Se concorrerem juntos, pode ser que se consiga aí um pouco de travão ao crescimento da extrema-direita.
1: Os protestos estão para continuar, seja nas Portas do Sol, seja noutras cidades e capitais regionais de Espanha?
7: Sim, para já está convocada uma greve geral para novembro, para metade de novembro. Os sindicatos dos inquilinos, também os sindicatos dos trabalhadores, prometem continuar a fazer pressão nas ruas. Isto já passou de ser apenas um tema centrado na habitação, já se fala de custo de vida, de condições sociais, de direitos sociais, e a verdade é que a pressão das ruas está a tentar fazer destas eleições não só um referendo sobre a habitação, mas também muito um referendo sobre os direitos sociais, sobre a Espanha do futuro, sobre ceder ou não essa margem de progresso que se conseguiu nestes anos à extrema-direita, que defendem que aquilo que quer fazer é uma Espanha do passado e andar para trás.
8: Eleições em Espanha marcadas para 29 de novembro. Agradeço à correspondente da TSF em Espanha, Joana Rei, por estes dias de passagem por Lisboa. Arantxa González Laya foi ministra espanhola dos Assuntos Europeus entre 2020 e 2021, académica e diplomata espanhola, atualmente decana da Paris School of International Affairs, na Sciences Po, em Paris. E na semana passada, no Fórum La Torre, na Galiza, perguntaram-lhe o que podem significar as próximas eleições intercalares americanas e o que pode significar uma eventual vitória democrata em 2028, aquilo que podem significar para a relação transatlântica.
9: So what I'm telling my democratic friends in the US is...
10: O que digo aos meus amigos democratas nos Estados Unidos é: por favor, preparem-se para o que vão dizer no dia seguinte à eleição. Naquela noite vocês falam aos cidadãos americanos. Isso será ótimo para eles, mas no dia seguinte estarão a falar com o resto do mundo. Pensem bem qual será a vossa mensagem. Não pode ser apenas um olá pessoal, estamos de volta, porque nós não vamos acreditar nisso. Portanto, pensem no que vão dizer ao resto do mundo, sobre as vossas intenções, sejam modestos, sejam claros e atuem. Isso contribuirá muito para restaurar, como começámos esta conversa, a confiança que se dissipou.
8: Robert Kaplan é jornalista, escritor e analista político, nascido em 1952. Escreve para a revista The Atlantic há mais de 3 décadas. Foi conselheiro do Pentágono e professor na Academia Naval dos Estados Unidos da América. É autor de livros célebres sobre relações internacionais, como A Vingança da Geografia, um livro sobre os Balcãs, Os Fantasmas dos Balcãs, Balkan Ghosts. No Fórum La Torre, na Galiza, onde a TSF esteve, lembrou que há muito os europeus foram alertados para a possibilidade de aparecer um líder americano que não iria querer saber da Europa.
11: Nos últimos 80 anos, de 1945 até mais ou menos agora, ou algo assim, enfim, são 8 décadas. É muito tempo, especialmente com todo esse desenvolvimento tecnológico. E em 2010, Robert Gates, que foi secretário da Defesa de Barack Obama, fez uma viagem pela Europa e alertou os europeus de que, se não aumentassem drasticamente os seus orçamentos de defesa, surgiria um líder americano que não estaria tão interessado na Europa, por assim dizer. E bem, Gates foi ouvido. A Polónia aumentou drasticamente o seu orçamento de defesa, assim como alguns outros países. Foi uma situação mista. A Espanha, não o fizeram. E então Donald Trump assumiu a presidência em 2016 e agora, e ele é um presidente da era pós-letrada, sabe, o primeiro na história dos Estados Unidos que não se consegue lembrar do Winston Churchill, de Franklin Roosevelt, da Carta do Tratado Atlântico e de tudo isso. É preciso ter lido sobre o assunto, é preciso conhecer o assunto através de livros para perceber a sua importância. Isso não significa nada para Trump, essencialmente. Portanto, não há qualquer carga emocional ligada à Aliança do Atlântico, embora ela tenha sido o pilar, juntamente com a aliança com o Japão, daquilo que garantiu, na medida do possível, a paz e a ordem no mundo. E temo que isso tenha acabado. Não vai voltar, porque o que ouço e vejo o tempo todo em Washington é essa obsessão pelo Pacífico, a obsessão por Taiwan, pelo Japão, por Singapura e por outros lugares onde os orçamentos de defesa são elevados e onde existe toda a questão da China comunista.
8: Kaplan diz que vivemos num mundo mais ansioso e claustrofóbico, um mundo onde há cada vez menos espaço e onde todas as questões se interrelacionam, e ao olharem ao redor, os americanos veem primeiro o Pacífico e está preocupado com o primeiro presidente pós-letrado dos Estados Unidos.
11: Estou muito preocupado. E o motivo da minha preocupação é que o presidente Trump, basicamente, sente-se atraído pelo poder e por líderes autoritários. Além disso, a julgar pelas suas declarações e pelo que dizem as pessoas ao seu redor, ele não demonstra muito interesse em defender Taiwan. Pode argumentar-se, é claro, que isso é bom para a paz, que não haverá guerra. Mas o que acontece é justamente o oposto. Afinal, a Primeira Guerra Mundial eclodiu por diversos motivos. Um deles foi o facto de os alemães presumirem que a Grã-Bretanha não viria em socorro da Bélgica e da França. Ou seja, eles fizeram um cálculo errado. E Trump, com as suas declarações, está a levar os chineses a cometerem erros de cálculo semelhantes. Xi Jinping está empenhado em retomar Taiwan. E é assim que as guerras começam na história. Nenhum dos lados as deseja, mas ambos cometem erros de cálculo. Portanto, o fator mais importante para a paz entre os Estados Unidos e a China é que cada lado compreenda plenamente os sinais dados pelo outro. É preciso que entendamos a posição deles e que eles entendam a nossa. Isso é o que evita os conflitos.
8: Foi perguntado a Robert Kaplan se pensa que estamos perante um declínio terminal americano. Não acredita nisso?
11: Não, não acho, porque, antes de tudo, a China é uma autocracia, e uma autocracia leninista rigorosa, e muitos dos seus problemas estão ocultos. Eu prefiro ter os problemas dos Estados Unidos aos da China. Quanto à Rússia, acredito que, devido aos 4 anos de guerra na Ucrânia, ela deixou de ser uma grande potência para se tornar uma potência de nível médio. Ela já não consegue projetar tanto poder no Cáucaso, na Ásia Central, na Sibéria e no Extremo Oriente Russo. Perdeu muita influência nessas regiões para os chineses, sul-coreanos e outros, mas acho que os Estados Unidos são um lugar extremamente dinâmico. Sam Huntington, de Harvard, falecido em 2008 e famoso pela obra O Choque de Civilizações, escreveu aquele que considero o seu melhor livro, Ordem Política em Sociedades em Mudança. Uma das suas observações era que a grandeza dos Estados Unidos não advém do seu povo, mas das suas instituições e da separação de poderes federal, estadual e local, executivo, legislativo e judicial. E, enquanto essas instituições competirem naturalmente entre si, os Estados Unidos estarão bem. Those institutions naturally compete with
8: each other, America will be okay. Mas não concorda que essas instituições estão sob uma pressão sem precedentes?
11: Era exatamente a esse ponto que eu queria chegar. O Congresso praticamente deixou de existir, em certo sentido. Não está realmente a fazer frente ao presidente Trump. E o Supremo Tribunal está vacilante, em situação instável. Tem-lhe concedido algumas vitórias e algumas derrotas, além de adiar decisões e coisas do género. Mas a separação de poderes, tal como concebida por Huntington, jamais foi tão desafiada nos tempos modernos quanto está a ser agora.
8: E tudo se torna mais complexo num tempo com uma velocidade que não existia antes.
11: No século XIX, tínhamos dias ou semanas para reagir a uma ameaça. E no início do século XX, tínhamos dias. Em meados do século XX, dispunhamos de horas e dias. Agora só temos minutos antes de ter de agir. Tudo foi acelerado. Trata-se da velocidade da decisão e a inteligência artificial irá acelerar ainda mais a tomada de decisões. Quando se acelera tanto esse processo, torna-se mais difícil evitar erros ou decisões equivocadas. Portanto, sou forçado a concluir que, a menos que haja uma cooperação global real, teremos um mundo muito mais desestabilizado.
8: Sobre o Irão, será que Trump vai tomar alguma decisão mais drástica do ponto de vista militar?
12: Keep in mind, the Iranian regime in 2 weeks, 2.5 weeks in last January killed 35,000 people.
11: Lembre-se de que o regime iraniano, num período de 2 semanas e meia, em janeiro passado, matou 35 mil pessoas nas ruas. Esse número de assassinatos é maior do que o total cometido pelo Shah ao longo de cerca de 40 ou 50 anos no poder. Dizer que esse regime é odiado é pouco. Isso não significa que o presidente Trump tenha agido corretamente ao iniciar a última guerra. Como escrevi, aquilo foi um erro de política externa. Mas ainda assim, trata-se de um regime que, a meu ver, não durará muito. Em algum momento haverá uma mudança. E quando ela ocorrer, tudo pode acontecer. Podemos ver a separação dos baluchis, dos curdos ou dos turcomenos do Nordeste, ou então uma transição ordenada de algum tipo. É difícil saber, mas existe também a possibilidade, e esse seria um desfecho positivo, de 85 milhões de iranianos ingressarem na economia global, o que representaria uma parcela significativa da globalização. Lembre-se de que, nos últimos 45 anos, eles foram mantidos essencialmente à margem da economia global. Isso trará um impulso enorme, mas também complicações imensas. No entanto, as mudanças chegarão ao Irão. Talvez não por causa desta guerra, mas talvez, apesar dela, acredito que veremos uma grande convulsão política por ali.
8: Pensa que, paradoxalmente, Trump pode ter prolongado a vida do regime iraniano?
12: In the short term, yes. In the short term, yes.
11: No curto prazo, sim. No curto prazo, sim. Mas devo dizer que em poucos anos esse regime terá caído. É realmente odiado. E há um sofrimento económico. Acredito que, essencialmente, eles não conseguem obter receitas com a venda de petróleo desde a primavera passada.
8: Mas quando pensa que Donald Trump vai acabar com a guerra? Quando pensa que vai parar?
13: When do you think Trump will stop?
11: Não acho que o próprio Trump saiba. Acho que ele começa frases sem saber, às vezes, como vai terminá-las. Ele é tão impulsivo e imprevisível que é difícil dizer. Pode argumentar-se que ele vai esperar até que as eleições intercalares terminem, ou seja, depois que o estrago já tiver sido feito do ponto de vista do partido dele. E então ele vai intensificar ou retomar os bombardeamentos ou fará algo realmente extremo, algo para o qual ele está a manter um perfil discreto até às eleições intercalares e falta menos de um mês para acontecer.
8: A invasão em larga escala da Ucrânia já dura mais tempo do que durou a Primeira Guerra Mundial e para a Rússia ou para os soviéticos ela já se prolonga por mais tempo do que a própria Segunda Guerra Mundial, já supera em cerca de 9 meses. Robert Kaplan, o que prevê para o futuro? Tem esperança de paz na Ucrânia ou tem uma nova invasão em larga escala da Ucrânia já dura mais tempo do que durou a Primeira Guerra Mundial e para a Rússia ou para os soviéticos ela já se prolonga por mais tempo do que a própria Segunda Guerra Mundial, já supera em cerca de 9 meses? Robert Kaplan, o que

0: no conflito. Concordo com a análise de Arantxa, de que o objetivo dele será realizar ataques híbridos para semear divisões na Europa e promover a eleição de partidos populistas no continente. Acredito que ele fracassará, mas preocupa-me se a Rússia conseguirá permanecer unida depois disso, já que Putin tem mais poder do que qualquer líder russo desde Stalin. Já não estamos na época do Politburo, composto por 12 homens monótonos e avessos a riscos, com um porta-voz como Brezhnev, Chernenko ou alguém do género. Não existe mais o sistema de antigamente. Por isso, temo que, após 4 anos de guerra e devastação, a Rússia possa acabar por se tornar uma espécie de versão light da antiga Jugoslávia, com regiões como a Chechênia, Tuva e Buryatia a separarem-se. Afinal, lembre-se que, em grande medida, os soldados russos que têm morrido na Ucrânia não são de etnia russa. Eles vêm de todas essas áreas periféricas da Federação Russa. Putin tem tentado, na medida do possível, manter a guerra longe de São Petersburgo e de Moscovo, mas isso está a tornar-se cada vez mais difícil. No entanto, acredito que o desfecho disto tudo será mau para Putin e mau para a Rússia.
1: Robert Kaplan, ouvido pela enviada da TSF Ana Peixoto Fernandes, no Fórum La Torre, no Grove, na Galiza, na semana passada. Nos últimos dias, na Fundação Carlos Gulbenkian, discutiu-se a reconfiguração da ordem global no mundo em incerteza, tema das conferências de Lisboa, organizadas pelo Clube de Lisboa. Ana Paula Fernandes, antiga presidente do Camões, agora chefe de unidade de perspectiva, reforma de políticas e relações globais na Direção de Cooperação para o Desenvolvimento da OCDE, a Organização para a Cooperação e Desenvolvimento Económico. Ana Paula Fernandes anunciou um reforço do trabalho com a África.
2: O Ghana lançou uma iniciativa que se chama Africa Reset, que é uma iniciativa extremamente importante, porque o discurso que vem de África não é nós precisamos de ajuda. E este discurso não é novo. É nós precisamos de investimento e precisamos de parcerias em que nós decidimos onde o dinheiro vai ser aplicado. E daí vem também a lógica de a utilização e a confiança que existe em África de ser capaz, de, obviamente, de gerir o seu próprio desenvolvimento e não precisar de uma lógica assistencialista. Esse debate nós poderíamos ter efetivamente feito aqui, mas é como a Rita menciona, é importante trazer também as vozes africanas e do Sul para essa discussão. E eu posso anunciar de primeira mão que nós vamos trabalhar com o presidente do Ghana, nós OCDE, nessa iniciativa do Africa Reset. Porque, efetivamente, há que pensar o futuro da cooperação para o desenvolvimento de outra maneira. E, portanto, estamos neste momento a preparar esse trabalho para trabalhar um pouco sobre esse pensamento.
1: Ana Paula Fernandes, dirigente da OCDE, uma das participantes nas conferências de Lisboa. Voltaremos com mais detalhe a estas conferências no Estado do Sítio da próxima semana, já a seguir os protestos em França. Em França, pais, professores e sindicalistas estão a formar cordões humanos para proteger os estudantes durante os protestos. A atuação policial tornou-se um dos principais motivos de indignação, depois de vários adolescentes terem ficado gravemente feridos. Entretanto, o governo anunciou a mobilização de 3 mil professores para responder a uma das principais reivindicações dos jovens. Lígia Anjos, correspondente da TSF em Paris.
3: Em França, os estudantes já não estão sozinhos à porta das escolas. Pais, professores, sindicalistas começaram a formar cordões humanos entre os jovens e a polícia. De braços dados, dizem participar nas manifestações para evitar confrontos e garantir uma coisa simples, que os adolescentes possam protestar sem medo. Em menos de 2 semanas, vários estudantes ficaram feridos. Um perdeu a visão de um olho, outro sofreu ferimentos graves no rosto e um terceiro perdeu uma mão. Um enfermeiro, também pai, explica-nos porque decidiu juntar-se ao movimento.
4: Em 10 dias temos um jovem que perdeu a visão de um olho, outro com os dentes partidos e outro que perdeu uma mão. Isto é repressão e nós, enquanto encarregados de educação, temos a responsabilidade de ajudarmos os nossos filhos. Temos de proteger a nossa juventude.
3: Christine usa uma abraçadeira branca, está ali, diz, para proteger.
5: Não é normal termos de dizer aos nossos filhos: tem cuidado quando fores à manifestação, protege-te quando estiveres à porta da escola. Nunca devíamos ter medo da polícia.
3: Mas a contestação começou antes da polémica policial, falta de professores, aulas sem substituição, edifícios degradados e turmas demasiado grandes, e o governo já apresentou uma primeira resposta concreta ao

0: Ministro da Educação, Édouard Geffrey, anunciou a mobilização de cerca de 3 mil professores substitutos. Vão ser enviados prioritariamente para os liceus com maiores dificuldades. O executivo francês prevê também contratar mais docentes e reforçar as substituições de curta duração. O ministro da Educação diz que os estudantes precisavam de ver mudanças e classificou os protestos como um despertar da consciência política da juventude. Em apenas 3 dias, 66 mil contributos foram enviados para a plataforma criada pelo governo para ouvir os alunos à porta dos liceus. Os adultos garantem que vão continuar ao lado deles.
1: Tenho netos e gostava que tivessem escolas com condições minimamente dignas. Não podemos ser nós, os mais velhos, a decidir o futuro de toda a gente. É preciso que os jovens tomem o seu futuro nas próprias mãos.
0: O governo começa a responder aos alunos, fica ainda por responder outra questão que cresceu com os protestos: como garantir que os estudantes possam continuar a manifestar sem medo.
2: O trabalho da correspondente Ligia Anjos em Paris. Já a seguir, um pastor nos territórios palestinianos, onde a pressão da ocupação, a violência e a tentativa de limpeza étnica se têm intensificado desde o 7 de outubro de há 3 anos. Osama Duhaj é um pastor que vive no Vale do Jordão, em Abu Elaja, na Cisjordânia, uma comunidade que está a enfrentar ameaças de violência e despejo por parte dos colonos israelitas. Vivem ali cerca de 250 pessoas e o principal sustento da maioria é o pastoreio de ovelhas e cabras. Do outro lado da rua vivem colonos que têm vindo a intensificar os ataques. Há 2 semanas destruíram casas, destruíram a mesquita comunitária e destruíram fornos para cozer pão. Ouvido pela TSF, o pastor Osama Duhaj lembra que, apesar destes ataques recentes, as dificuldades já começaram há muito.
3: Depois de 7 de outubro de 2023, impediram-nos de usar as terras para o gado. Não nos dão permissão. Cerca de 1 ano depois, detiveram o nosso rebanho e multaram-nos em 150 mil shekels, o que equivale a quase 49 mil dólares. Caso contrário, o rebanho seria confiscado. Isto envolveu o exército, os colonos e as forças de segurança. Foi uma operação abrangente. Enfrentamos incursões súbitas, perseguiram as pessoas dentro das suas próprias casas. O que queriam era aterrorizar, assustar as crianças e as mulheres. Queriam intimidar as pessoas. Essencialmente, era uma operação de deslocação. Vivemos nesta zona desde 1998. Recebemos notificações oficiais, ordens da Administração Civil, desde esse ano, a exigir que deixássemos o local, embora nunca o fizéssemos. Tínhamos cá instalações agrícolas desde 2008. Em 2014, demoliram as nossas estruturas, incluindo as agrícolas. Estimamos perdas em estruturas e equipamentos no valor de 850 mil dólares.
2: O pastor relatou à jornalista Inês Cortes um ambiente de medo e de ameaça constantes que não tem pausa nem à noite. E encontrar combustível pode tornar-se numa viagem que dura a maior parte do dia.
3: Só gasóleo, digamos, para as atividades com as ovelhas ou para abastecer os tratores. Posso ter de esperar no posto de controlo durante 5 ou 6 horas ou tentar novamente no dia seguinte. Ou sou obrigado a ir a Jericó, uma viagem de 40 km até lá e 80 km de ida e volta. Vêm à noite, andam a rondar. Estão à espreita e esperam, observam os nossos carros, fazem barulho e arranjam confusão. Antigamente saímos de casa e era normal. Hoje não saímos todos. Alguém tem de ficar porque temos medo de que algo aconteça à casa. Por exemplo, se eu ou o meu pai queremos ir a um evento social, como um casamento ou um funeral, ou mesmo só sair para comprar artigos básicos como comida, alguém tem de ficar em casa para tratar de tudo. Ou então deixa-se à responsabilidade de um primo.
2: Osama Duhaj é casado e pai de um filho com deficiência auditiva. Questionado sobre para onde vai com a família, perante a hipótese de os colonos ocuparem por completo as terras e as casas, o pastor confessa que tem receio do futuro.
3: Não sei, estou com medo. Estes colonos não têm rumo. Estamos no local, o exército chega aqui e aponta-nos para os olhos um laser vermelho. O que é que podemos fazer? Ficamos parados, de braços cruzados, a olhar e a sofrer. Não pode fazer nada. Estamos atrás do impossível que nos resta. para onde vamos, não há lugar onde os nossos olhos estejam seguros. Ouvimos falar de colonos todos os dias. Nem todos são inimigos, mas são colonizadores. Espero que Deus nos ouça e que nos ajude.
2: Este homem lembra ainda que esta situação de miséria e medo não é exclusiva desta comunidade, mas uma realidade que se vive por toda a Palestina.
3: De uma forma geral, a situação na Palestina é má. Toda a Cisjordânia e a faixa de Gaza estão numa situação em que se vive miséria extrema. Mal conseguimos sobreviver. Como costumamos dizer, vivemos na pobreza. Mesmo que nos sentemos debaixo de uma tenda, estendemos um cobertor. Por exemplo, já tivemos uma altura em que estivemos abrigados em casa de um amigo. Éramos cerca de 30 pessoas com apenas uma casa de banho.
2: A comunidade de Abu El Ajaj recebeu recentemente ajuda de uma associação norueguesa. Entre os bens doados estão comida e colchões. Apesar das dificuldades, Osama do Reis tenta manter o gado. Vamos ouvir agora esta guitarra. Stella, uma velha guitarra soviética, exemplar raro, correu o mundo e foi agora parar a casa de um músico do Porto. Um jornalista, Pedro Sousa Pereira, descobriu a história, chamou outros músicos, pegou em sons de entrevistas que fez, por exemplo a Nelson Mandela, e concebeu um disco em vinil. Pedro Sousa Pereira, o que é, ou talvez melhor, dado estarmos na presença de algo com uma identidade tão forte, dá vontade de perguntar quem é Stella?

0: century, thanks to technology captured from the West and the unique dedication of Soviet technicians.
1: Stella é uma guitarra elétrica que está aqui à nossa frente, de seis cordas. É uma guitarra de braço pequeno, é preta e tem um enfeite de madrepérola. É uma imitação, no fundo, do tempo soviético, de uma Fender, provavelmente. Tem a particularidade de ter, que para quem percebe alguma coisa de instrumentos, 99 pickups, o que é demasiado. Esta guitarra era fabricada em Rostov, perto da fronteira com a Ucrânia. Era usada...
2: Tem sido, aliás, dos sítios que a Ucrânia nesta guerra tem conseguido atingir dentro do território russo?
1: Sim, é verdade, e fica muito perto da fronteira. Neste momento as guitarras já não são fabricadas, deixaram de ser fabricadas na altura da perestroika, portanto, em meados dos anos 80.
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0: Portanto, esta guitarra era uma guitarra fabricada na União Soviética, sobretudo nos anos 70 e início dos anos 80.
1: No período herbívoro, no tempo, fim da era Brezhnev, o início Andropov, e depois Gorbachev. Tinha a particularidade de ser usada para aulas de eletrotecnia, ou seja, era fabricada em módulos, o braço, o interior, as partes elétricas, o corpo, e depois os alunos, ou qualquer cidadão, podia montar a sua guitarra em casa, o que tem aquela particularidade própria dos países atrasados, de certa forma, como Portugal, muito punk, do do it yourself. A parte triste da guitarra é que, à semelhança do que acontecia noutros regimes totalitários, os músicos não podiam executar ou tocar aquilo que queriam.
0: Era mais para a sala de ensaios?
1: Era mais para a sala de ensaios. O músico na era soviética não podia emular os êxitos ocidentais ou tocar o que queria. Tocava o que queria na sala de ensaios e, em público, tinha de tocar aquilo que o regime permitia. De resto, como aconteceu com o swing, com os nazis ou com os Zazu em França, que usavam a música da orquestra norte-americana como forma de resistência juvenil contra a ocupação nazi.
0: Este exemplar que temos aqui é dos poucos que ainda existem no mundo.
1: Foi o que me contaram.
0: Como é que te veio parar às mãos?
1: A guitarra, para dizer a verdade, pertence a um músico do Porto e proprietário de um estúdio importante na cidade do Porto, Rui Sousa, onde ele conseguiu, não faço a mínima ideia, nem me interessa, porque, paralelamente, quando mostrei a guitarra a um amigo que é colecionador de instrumentos e negociante de cavalos, um Tomás Dias Hidalgo, Portela, tem uma antepassada portuguesa, disse que esta guitarra, em particular, passou por várias mãos. Há um episódio que ele conta de que um músico que não identificou apenas como M.M., e inseriu nas cordas e no braço cabos de aço usados na aeronáutica, e que o resultado foi uma reverberação de tal forma forte que partiu os vidros e partiu tudo. O som foi de tal forma arrasador e atonal, e acabou preso e na guerra do Afeganistão em 1979. O que eu fiz, eu sou jornalista, o que eu fiz foi não confirmar nada de uma história que me pareceu fantástica. E nesse sentido, e depois de todas...
0: Fazer o que não sei fazer, mas que infelizmente também muitas vezes se faz.
1: A arte permite-o. Como estamos a trabalhar com matéria artística, música, poemas, o que eu fiz foi não mexer na própria história. Não toquei nela. Não podia estar na internet a tentar...
0: Eu fui procurar alguma coisa.
1: É verdade que...
0: Chega-se à conclusão que é um objeto de colecionadores, dos mais, não sei se valorizados ou procurados, pelo menos desses que pertenciam ao espaço da antiga União Soviética.
1: O que nos interessou foi a história. A história de um objeto que acaba no Afeganistão com um músico que, em virtude do mundo soviético e da Guerra Fria, passa por Angola, que é vendida, trocada, traficada, partida, roubada. E no fim da história, aquilo que me provocou foi... Ok, é uma guitarra, é uma bonita guitarra, tem uma história por trás muito engraçada, mas não passa de um objeto. Mas a história e o percurso de objetos traficados, roubados, perdidos e achados, pode ser a história de uma pessoa. Portanto, no fundo...
0: Se calhar é a história de muitas pessoas.
1: Ou de muitas pessoas, exatamente. E no fundo o que quisermos foi render homenagem aos refugiados, deslocados de guerra, tomando como mote um mero objeto, que é uma guitarra elétrica, que foi rodando pelos músicos em todas as músicas do álbum, dos 11 temas, que se concentram muito nesta temática, em refugiados, deslocados de guerra, ou em pessoas que são vítimas de autoritarismo e totalitarismo, que são temas muito atuais neste momento.
0: E, portanto, o que temos é um disco em vinil, que que tem as músicas interpretadas por gente que já tinha colaborado contigo no projeto Louisville, sobretudo músicos do Porto, vários de bandas punk. Portanto, todos eles utilizaram a Stella, mas não é só a guitarra e a música, portanto, já fizeste referência às histórias. O que é que este disco tem mais? O que é que entra também nestas composições?
1: Entra, sobretudo em relação aos trabalhos anteriores que nós fizemos, a Rádio Bukowski e o Louisville, que é um trabalho com uma densidade diferente, muito ligado a um tema concreto, sem qualquer tipo de fantasia artística, tem a ver com a era Trump e a situação nos Estados Unidos. Este disco tem muito mais voz, as pessoas cantam, eu não sei tocar uma única nota, mas não vivo sem música. Aliás, só faço aquilo, em relação às ideias, só faço aquilo que a música que eu ouço me permite fazer. Portanto, é aquilo com que eu me rejo. Acontece que os meus amigos são dotados, esses amigos do Porto, e é um grupo de pessoas muito criativa, que não parou no tempo, que conseguiram e conseguem fazer obras musicais que, do ponto de vista criativo, na minha opinião, são extraordinários. Portanto, o que fizemos foi, às vezes, o impossível. Por exemplo, o caso do Paulo Rodrigues. O Paulo é um amigo de longa data, desde os 16 anos, que tem uma pronúncia carregada do Norte, e por que não o Paulo cantar?
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0: cantou e eu creio que ele fez um trabalho assombroso com o Carlos Moura, porque ele sempre cantou a vida toda, entre uma cerveja e outra, entre um jantar e outro, mas porque não cantar e ficar registado e por fazer que ele cantasse um tema que nunca foi musicado pelo Lou Reed, We Are The People, que tem tudo a ver com esta temática. E ele fez, na minha opinião, uma interpretação fabulosa do We Are The People. E a mesma coisa se passa com a Maria José, que era vocalista de uma banda muito particular, para quem está dentro deste tipo de assuntos, os Grupa Paraplégico. É uma banda, a única banda portuguesa, provavelmente, que ao vivo nunca acabou um concerto. Mas são absolutamente extraordinários. E a Maria José consegue simplesmente fazer tudo, como a Helena. Ao contrário este disco usa registros sonoros gravados de entrevistas, mas é sobretudo um disco falado, interpretado e cantado.
1: O disco usa registros sonoros de entrevistas feitas por ti, que vão desde crianças de Lila em Angola ao Nelson Mandela. Curiosamente até estão no mesmo tema.
0: Sim, Angola. Eu nasci em Angola e cobri várias vezes os vários conflitos e situações em Angola. Angola é um ponto geográfico sobre o qual nós temos uma particular atenção. A Guerra Civil foi brutal e eu creio que deveríamos tocar, até porque a guitarra poderá, segundo a história, ter passado por Angola. Portanto, na bolsa de um qualquer soldado russo ou cubano que por lá andasse, e então usei uns certos de uma entrevista em que Nelson Mandela fala de Angola, e depois uns registros que sempre me impressionaram, os registros sonoros de miúdos que tinham sido apanhados em confrontos entre a UNITA e o MPLA na zona da Serra da Leba, na província do Huila, em direção ao Uambo, em 91-92.
1: A entrevista com o Nelson Mandela em 93. Que impressão é que te deixou o Nelson Mandela?
0: É um personagem forte. Aconteceu-me uma coisa com o Nelson Mandela. Eu caí por cima. Foi uma entrevista feita no aeroporto. Algumas pessoas entrevistavam-no assim nos cantos. Foi uma entrevista rápida, não foi uma entrevista de fundo. Foi uma entrevista rápida, mas uns 10, 15 minutos. E estava na rádio na altura. E ele estava, na altura, com o Winnie Mandela. Eu caí por cima da Winnie Mandela. Pensei que a coisa ia tornar-se problemática por causa da segurança. Ele foi muito delicado a ajudar-me a levantar-me. E não há problema nenhum. E não é todos os dias que se cai assim por cima da Winnie Mandela. Aconteceu. É uma pessoa sobre a qual se pode perguntar tudo. E o homem tinha respostas que deixavam, as respostas e as posições que tomava deixavam de pensar, mesmo que não concordássemos com elas. Portanto, tinha essa virtude de ser uma pessoa com muita profundidade naquilo que dizia sobre qualquer assunto, e muito diplomático também.
1: Este disco tem portanto aborda os temas que já referiste, portanto, em que a guitarra é quase usada como metáfora para abordar esses temas. São para ti os temas cruciais do nosso tempo?
0: Eu creio que sim. Os últimos, bom, entre outros, mas quando os últimos números da Alta Autoridade das Nações Unidas para os Refugiados indicam que há, neste ano, 41,6 milhões de refugiados, e que, se contarmos com isso os deslocados internos dos vários conflitos a nível mundial, e quero com isto sublinhar os conflitos esquecidos do Sudão, ou silenciados como no Saara Ocidental, são 117,1 milhões de pessoas que vivem em condições miseráveis, fora do local de residência, seja dentro do próprio país, seja em países terceiros. E já agora, se me é permitido, há este debate todo europeu de que a imigração e não sei o quê, é preciso também lembrar-nos que a maior parte dos refugiados que chegam à Europa estão na Europa porque a Europa provocou guerras nos locais onde eles viviam. Estou a lembrar-me do Iraque, do Afeganistão, e da Síria ou da Líbia, por exemplo. Portanto, temos no fundo a obrigação de mostrar preocupação e encontrar soluções. Não é fácil, mas as causas também não podem ser esquecidas. E as causas são a guerra, que é a pior coisa que há. Para mim, como refugiado, que identifica com refugiados, eu acho que não penso em refugiados como uma crise, eu penso em refugiados como uma oportunidade.
1: Concordas com aquilo que se consegue ir descobrindo na internet sobre esta Stella, não especificamente sobre a Stella 99, mas aquilo que eu li, tem acabamentos e formatos bastante espaciais, características do design soviético dos anos 70.
0: Sim, não, vamos lá ver, não é uma guitarra bonita, é uma guitarra de braço pequeno, não. Particularmente eu gosto de guitarras um pouco maiores. É uma guitarra pequena, muito pesada.
1: É robusta.
0: É muito robusta, o corpo é maciço. E sim, tem essas influências muito próprias, enfim, do final da era soviética, ou da era Brezhnev, de alguma forma parecidas com objetos espaciais, sim, sem dúvida. Os soviéticos gostavam disso, os soviéticos americanos gostam dessas coisas de vez em quando, de olhar para as estrelas e pensar que mandam também no firmamento.
1: Temos várias colaborações, além dos músicos amigos do Porto com que colaboraram aqui, tivemos também colaborações de gente como Alexander Aka, dos
0: Neubauten,
1: e a capa é de um ilustrador do Azerbaijão.
0: É, Igor Karash é um homem fascinante, de 65, 66 anos, que corroborou toda a história dos instrumentos. É uma pessoa com quem eu troco desenhos, eu faço ilustração também, com quem eu troco desenhos há vários anos. Não vendemos uma coisa ou outra, trocamos peça por peça. Gostou muito do Louisville, vive refugiado nos Estados Unidos há vários anos. E quando lhe contei da Stella, disse: eu tive uma e tive outros instrumentos dessa época no Azerbaijão. E foi ele que me contou a história dramática do que era ser músico nos anos 70 e nos anos 80, em que os concertos eram dados na sala de ensaios, longe da vista dos supervisores do regime. O que me parece absurdo, não é? Uma pessoa não poder expressar aquilo, mas é o que acontece em qualquer regime totalitário ou em qualquer ditadura. E ele tem uma história vivida sobre a forma de como conseguir os instrumentos, como era preciso pedir autorizações para conseguir os instrumentos, nem que fosse para os montar, e depois as autorizações para tocar ao vivo, sendo que tocar ao vivo tinham que ser as músicas que o partido permitia, e depois aquilo que queriam tocar era tocado na sala de ensaios. Não é por acaso que a música dos países de leste nessa época, e há trabalhos muito interessantes publicados a esse nível, aproximam-se muito da música conceptual free jazz. Há uma banda da antiga Checoslováquia chamada Plastic People of Universe. Vale a pena ouvir como é que é possível alguém fazer aquele tipo de música por trás da cortina de ferro. Os concertos acabavam todos com toda a gente preso. E estamos a falar de regimes comunistas, mas isto aconteceu com regimes fascistas e com regimes nazis, e agora até o Trump proíbe personagens tão mainstream como o Bruce Springsteen, ou gostava de proibir. Portanto, a música é sempre uma... A música tem essa virtude de alertar, os músicos têm essa virtude. Eu não sou músico, mas os músicos, e mesmo estes, têm uma sensibilidade qualquer que sinceramente não sei explicar, em que conseguem ler o mundo às vezes de uma forma muito mais correta do que qualquer comentador como os que há em Portugal, que não param de falar. Às vezes basta ouvir uma música para perceber o que é que está a acontecer e muitas vezes o que é que vai acontecer. Tem uma capacidade de análise através dos padrões da música, das letras, da forma como interpretam, que é muito especial. De facto, a música, para mim, é central e explica muito o mundo à minha volta.
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1: Muito obrigado, Pedro Sousa Pereira. Versão completa desta conversa na edição online e em podcast do Estado do Sítio. Stella 99 em disco de vinil a 15€. Já a guitarra número 23.523 mora atualmente no Porto. É o fim do Estado do Sítio desta semana, com sonoplastia de João Félix Pereira e José Guerreiro, trabalho técnico de André Tenente, Paulo Jorge Guerreiro e Jorge Guimarães Silva. Se está a ouvir na rádio, há uma versão bem mais longa, completa, nas plataformas podcast, em tsf.pt, no meu Buzzsprout, nas minhas redes sociais e nas redes sociais da TSF. O programa passa também completo na madrugada deste domingo. Até para a semana.
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1: 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A abertura de portas aconteceu em 1976 e nunca mais Lisboa foi a mesma. O chefe António Pereira nasceu numa aldeia perto do Fundão e foi dali que rumou ainda jovem de barco para Moçambique em busca de um novo mundo e uma nova vida. O nosso herói fundou em Lourenço Marques o restaurante Leão de Ouro, que fez furor e deixou marca. Em 1976, de regresso a Portugal, criou o Laurentina no mesmo local onde hoje permanece. O nome deve-se ao gentílico de Lourenço Marques, então capital de Moçambique, e foi preservado até aos nossos dias. 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Para voltar de novo, muito em breve. 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
1: Aproxima-se o Dia da Saúde Mental. É no sábado, 10 de outubro, e por isso, neste programa, falamos de algo essencial para o bem-estar de todos. Refiro-me ao desporto, em particular ao desporto adaptado. Mariana Correia, psicóloga e responsável pela sessão de abertura do primeiro campo paralímpico jovem, é convidada do programa de hoje. De que forma o desporto ajuda uma criança com deficiência a construir e melhorar a autoestima?
2: Desporto ensina as nossas crianças e adolescentes a olharem para o corpo pelo que ele consegue fazer e não pelo que os outros acham que ele devia ser. E isto muda muito a forma como se relacionam com o próprio corpo. Cada vez que uma criança consegue fazer algo que antes não conseguia, como marcar um golo ou subir mais um grau de dificuldade dentro da sua prática desportiva, está a aguardar uma pequena prova de que é capaz. E é destas pequenas provas acumuladas ao longo do tempo que se constrói a nossa autoestima. A investigação demonstra também precisamente isto. É a competência física percebida, a sensação de que eu consigo, que explica boa parte da relação entre a atividade física e melhoria da autoestima e da imagem corporal em crianças e adolescentes, incluindo os que têm deficiência. E é claro que este poder de superação não pode ser aqui menosprezado, de facto é também na competição que se desenvolve esta capacidade de acreditar que somos capazes. Mas também acho que aqui há uma camada fundamental de sublinhar que também tem a ver com a inclusão com os pares. Nós sabemos que sem um contexto verdadeiramente inclusivo, as crianças com deficiência tendem a ser menos aceitas pelos colegas, sentem-se mais sozinhas e correm até maior risco de ser alvo de bullying do que os outros pares sem deficiência. No desporto adaptado inclusivo, as crianças e adolescentes são vistos primeiro como atletas e não primeiro como diferentes. E é essa mudança de olhar dos outros, mas também dela própria sobre si mesma, tem um valor identitário muito relevante.
1: E como é que o desporto adaptado ensina as crianças a lidar com outras emoções, como a frustração e a resiliência?
2: O desporto é, na prática, um dos sítios onde as crianças e adolescentes podem cair literalmente e aprender que levantar-se faz parte do jogo. Perder um jogo, falhar um lançamento, chegar em último lugar, tudo isto acontece num contexto contido, com adultos por perto, com regras claras e com a possibilidade de tentar outra vez amanhã. As situações desportivas expõem as crianças a desafios que exigem também maior consciência sobre as suas próprias reações e isso torna-as, aos poucos, mais resistentes ao stress, ensina-as a tolerar a frustração, a relacionar-se com os outros, a gerir emoções e a tomar decisões. Uma coisa que eu gosto sempre de sublinhar aos pais é que não é a proteger a criança da frustração que a torna resiliente. É acompanhá-la enquanto ela a atravessa, sendo o papel do adulto não remover os obstáculos todos, mas ajustar o desafio ao nível da criança e estar presente emocionalmente sem resolver o problema por ela.
1: E a nível de saúde mental, tem efeitos positivos?
2: Tem sim, e existem vários estudos que revelam que a atividade física melhora vários aspectos do bem-estar mental e psicológico, como diminuição da ansiedade, diminuição de sintomas depressivos, melhoria da gestão de stress, aumento da autoestima, melhoria da qualidade de vida das pessoas com deficiência. Portanto, é fundamental nós não menosprezarmos este impacto positivo que pode derivar do desporto. Uma das explicações centrais para este impacto positivo é a diminuição também do isolamento. Para muitos destes jovens, o desporto é sobretudo a sua comunidade e a sua ligação aos outros. E, portanto, não é só o corpo que fica mais forte com o desporto, é a forma como a criança lida consigo própria e com os outros, e a forma como se vê. Assim, o conjunto da evidência aponta sempre na mesma direção, que nos dá confiança clínica também para recomendar a prática.
1: Há ainda muito receio dos pais de pessoas com deficiência em levá-los a atividades desportivas. Como é que podem encontrar um equilíbrio? Como podem gerir as expectativas?
2: Sim, quero começar por dizer que este receio é absolutamente compreensível. Não é falta de coragem dos pais. Aliás, a investigação revela que tanto os pais como por vezes próprios profissionais de saúde tendem a subestimar os riscos e a subestimar os benefícios da atividade física nestas crianças. Para além deste viés, também existe o facto de que os pais dizem sentir falta de informação sobre onde e como o filho pode praticar desporto em segurança. Ou seja, muitas vezes o receio nasce da falta de um mapa e não da falta de vontade. Na prática, para nós conseguirmos aqui encontrar um equilíbrio, primeiro temos de começar pela equipa clínica, que já acompanha a criança, o fisiatra, o fisioterapeuta, o psicólogo, o pediatra, para transformar esse medo genérico num plano seguro e concreto. Depois, procurar programas de desporto adaptado, com técnicos formados especificamente nesta área, porque isso reduz realmente o risco e reduz também a ansiedade dos pais que deixam de estar sozinhos a avaliar tudo. Por fim, também ligarmos-nos ou ligarem-se a outras famílias que já passaram por isto, ver outros pais que arriscaram e que correu tudo bem, é sem dúvida dos fatores mais eficazes para reduzir a sobreproteção. Quanto às expectativas, para que também sejam aqui equilibradas, é importante também não nos guiarmos pelo medo, mas também não colocar demasiada pressão sobre o desempenho da criança. O equilíbrio saudável está em focar no processo e não no resultado, na participação, no prazer que a criança também sente, no seu progresso pessoal e não na comparação com o desempenho de outras crianças com ou sem deficiência. O objetivo nesta fase é formar uma criança mais confiante e mais regulada emocionalmente. Se depois houver talento e vontade de competir, é um bónus, mas não é o ponto de partida. Em suma, acho que é importante nós percebermos que o maior risco, muitas vezes, não é a criança magoar-se. É nunca ter tido realmente uma oportunidade de se levantar sozinha.
1: Mariana Correia teve a oportunidade de acompanhar 17 crianças que experimentaram pela primeira vez o movimento paralímpico. Em Portugal, são várias as atividades para as pessoas com deficiência, do futebol ao atletismo, ao karaté ou à dança. Há espaço para todos e os efeitos são notórios.

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2: Se puderes ouvir, escuta. Se puderes escutar, atenta. Bem-vindos à Escuta do Mundo. Hoje são nossos convidados o escritor José Gardiazabal e a cantora, intérprete Cristina Clara. Bem-vindos.
3: Olá.
2: José, és professor de Economia Política, mas ultimamente tens publicado muitos livros, és um escritor com obra publicada, 8 romances, poesia. Saiu este ano o teu último romance, chama-se Mulher no Espaço. É um romance que vem na sequência de outros 7 que têm sido muito elogiados por pessoas muito diferentes, como a tua escrita tem sido considerada uma escrita nova no espaço da literatura portuguesa, com um registo original que mistura aqui várias coisas. Neste último livro, Mulher de Espaço, há aqui um tema que tu tens procurado nos teus romances e que aqui está de novo presente, que é este fascínio pelo espaço, não é? As coisas que se passam no espaço, digamos, os astronautas, as missões. Aqui é a história de uma trabalhadora que se junta a uma expedição de milionários que vão ao espaço. Não é?
4: Exato.
2: De onde é este teu fascínio por estas coisas do espaço?
4: Eu no passado escrevi várias coisas em que intersetei com o espaço e li descrições de como foi algumas das preparações para estas viagens espaciais, mas acho que no fundo vem deste espaço, no outro sentido muito limitado, que é estar numa cápsula e ter que gerir isso. Se calhar uma cápsula menor do que este estúdio, em que estão 5 ou 6 pessoas, ou muito apertadas, e isso tem muito significado. Neste caso, a Mulher no Espaço, e esta ideia dos milionários que conseguem trazer uma mulher pobre para ir com eles, porque acham que fica bem na televisão. E surgiu, só para terminar, esta surgiu de uma citação de um destes turistas espaciais que dizia, a olhar a Terra lá de cima, dizia: a Terra é tão bonita daqui. E o daqui impressionou-me muito, porque daqui é também muito longe dos problemas da Terra e muito longe dos pobres. Portanto, esse livro trabalha um bocado essa ideia.
2: Tu tens também muito presente nos teus romances, e aqui também esta questão social das classes e a operária que vai com os milionários. Aqui estamos, obviamente, tu falaste já nisso, é um tema que está muito presente nas notícias, esta ideia dos turistas milionários que vão ao espaço para ver a Terra numa perspectiva literalmente idealista, no sentido
4: longínqua,
2: em que não se vê os problemas, é como se fosse uma coisa ascética. E nos teus romances tu gostas de escrever por pequenos blocos de texto que normalmente não são capítulos, são quase parágrafos que vão construindo unidades de sentido e com considerações pelo meio. Há aqui de facto um trabalho de escrita que tu vais buscar em que sítios? Quais são as tuas influências?
4: eu acho que a minha maior influência é o meu interesse por muitas coisas ao mesmo tempo. Por história, política, espiritualidade, se quisermos, ou religião, sexualidade, e às vezes no mesmo parágrafo há ali alusões a estes vários mundos. Eu acho que em parte tem a ver com o meu treino e o meu gosto pelas ciências sociais, que é que no fundo não são muito ciências, porque estão a tratar do homem, e o homem é muito complexo e muito e acho que é aí que vem este diálogo com vários mundos ao mesmo tempo.
2: O teu foco de trabalho como professor é esse? Digamos, a sociedade, a questão da economia e do social. O teu foco como romancista abre?
4: Muito
2: em relação a isso. Já vamos continuar a falar. Também nossa convidada Cristina Clara. Cristina, estás a lançar agora, digamos, o processo. A lançar para o espaço também. O romancista abre?
4: Muito.
2: Muito, muito, muito. pergunta em relação a isso. Já vamos continuar a falar. Também nossa convidada Cristina Clara. Cristina, estás a lançar agora

0: esta vontade de cantar?
1: Bom, cantar é uma coisa que já faz parte do meu quotidiano desde miúda. Havia música sempre no ambiente familiar, embora informalmente. E quando terminei o meu curso, que eu estudei enfermagem no Porto, mas sempre estive muito, sempre fui muito interessada por poesia, pelas letras, pelo teatro, enfim, decidi vir para Lisboa para, quem sabe, ter a oportunidade de estudar teatro, de estudar música, enfim. Fiz um curso de teatro num espaço que se chama Espaço Evoé. E aí vim a interpretar, depois na sequência das pessoas que conheci na altura, vim a interpretar uma jovem fadista numa peça de teatro que se chamava O Canto da Rosa. E aí o Marco Rodrigues, o fadista, viu a peça na Trindade, na altura, e convidou-me para cantar pela primeira vez numa casa de fados. Foi aí quando aprendi os primeiros temas do fado. E na altura fui ver aqueles filmes portugueses dos anos 40, dos anos da época dourada do cinema português, com a Hermínia, com a Amália, depois mais tarde. Enfim, essas foram as primeiras inspirações, e que até hoje eu diria que são as grandes inspirações. E sobretudo aí começou a nascer o gosto pelas histórias, e a canção tradicional.
0: Contar sempre uma história na canção.
1: Exato, tal como a canção tradicional urbana de Lisboa tem sempre esta coisa de contarem histórias, de falarem sobre o cotidiano, ou sobre emoções que são comuns a todos nós. E isso sobretudo foi o que me interessou no fado, essa relação com a palavra e com contar histórias.
0: E depois fizeste o primeiro disco, que se chamava Entretela.
1: O primeiro disco chamava-se Lua Adversa.
0: Ah, Lua Adversa?
1: Sim, Lua Adversa, inspirado num poema da Cecília Meireles, uma poeta, poetisa, como queiramos, brasileira, da qual eu sou muito fã.
0: Ah, Lua Adversa, sim.
1: Sim, e encontrei-me com esse poema uma vez na fábrica Braço de Prata, estava a desfolhar um livro, encontrei-me com esse poema, que é, na verdade, bastante conhecido como motivo, enfim. E esse veio inspirar o primeiro tema que eu fiz para o disco, e depois veio a dar nome ao disco também, porque houve várias contrariedades no processo, e eu achei que era irónico, como dizia o José, de uma forma bastante interessante que o disco se viesse a chamar O Adverso.
0: E agora tens dois temas novos, não é? Um que acabou mesmo agora de sair em setembro, não é?
1: Sim.
0: E que se chama Novo Credo.
1: Novo Credo.
0: E este Novo Credo, podes apresentá-lo?
1: Claro que sim, sim. Saiu agora a 18 de setembro, Novo Credo, é uma composição do Edu Mundo, também com parceria com o Daniel Pereira Cristo. Eu tinha falado já com o Edu Mundo sobre o meu novo disco e que adorava ter uma composição dele, porque acho que ele é magistral com as palavras e com, mais uma vez, com este sentido de humor que eu também aprecio muito. E ele, às tantas, enviou-me este tema e disse: olha, acho que este tema é a tua cara. E na verdade a primeira vez que eu fico sempre um bocadinho receosa quando me mandam temas ou poemas, porque penso ser um gosto.
0: Sobretudo ainda por cima quando dizem é a tua cara.
1: Exato.
0: Vamos ver como é que ele me vê.
1: Assim. Exatamente, também tem esse lado. Bom, na verdade gostei logo do tema, facilitou-me imenso, porque tem, lá está, esta sátira, esta crítica sobre um tema bastante atual, que é o que se perde quando se torna tudo demasiado automatizado ou demasiado imediato, quando temos muita ânsia de chegar ao resultado e perdemos o processo, a humanidade.
0: Então vamos ouvir então este tema da Cristina Clara, deste novo disco dela, o segundo single, chamamos-lhe assim, deste disco que será lançado em outubro, Novo Credo.

0: era o tema Novo Credo, o segundo single do futuro disco da Cristina Clara. E estamos aqui à conversa também. José Guedes Azabal acabou de lançar o livro Mulher no Espaço, na sequência de outros dois anteriores, Origami, A Meio Crocodilo. Há uma série de romances. Voltando a este último romance da Mulher no Espaço e aos temas que te interessa a trabalhar. De que maneira? Tu és fã de ficção científica? Gostas das coisas?
1: Vamos simplificar. Devia ser mais. Tenciono ser mais. Eu gosto muito de Philip K. Dick, gosto muito de Ray Bradbury.
0: Do Ballard, talvez, não é?
1: Ah, e do Ballard, sim.
0: Pois, porque
1: sim.
0: Eu noto aqui.
1: É engraçado, porque o Ballard eu não estava a colocar na ficção científica, mas tem Ballard.
0: Sim, é. Mas tu ias dizer com uma certa reserva, não é? Não é todos, é só.
1: Comecei por esse, tenho outros que li, por exemplo, uma que quero ler mais, que é a Ursula Le Guin, mas eu acho que é um dos géneros que é um bocado depreciado desnecessariamente.
0: Sim, como durante muitos anos foi o policial, não é?
1: Exatamente.
0: Até depois de repente aparecer assim o Chandler ou o Simenon e aí a coisa muda.
1: Exatamente,
0: muda
1: o Montalbán, que estou a ler neste momento.
0: Que a ficção científica também, mas depois de repente há assim um autor que é outro campeonato, como o Philip K. Dick ou como o Ballard, por exemplo, não é?
1: Mas acho que a ficção científica é muito útil porque nos ajuda muito a pensar mesmo sobre o tempo de hoje. Normalmente é feita com premissas que parecem um bocado extremas, mas às vezes verificam-se e ajudam-nos a pensar muito sobre hoje. Às vezes mais do que a literatura tocou, não é?
0: Porque trabalha muito com ideias e com possibilidades,
1: exatamente,
0: não é?
1: Exatamente.
0: E isso interessa-te como escritor também?
1: Muito, eu sou muito... sou muito escritor de ideias, tento refriar-me um pouco, mas...
0: Gostas disso? Tu tens o teu livro aberto à frente, cheio de marcações e notas.
1: Isso é só para intimidar a audiência.
0: É para intimidar, mas tu, depois de ter escrito, continuas ainda a anotar e a pensar isto podia ter sido melhor ou vou...
1: Não, eu acho que raramente, não sei se alguma vez li um livro que tinha escrito depois de publicado. Acho que nunca voltei a reler. Releio no processo de escrita e acho isso muito importante. Acho que aquela ler passados 3-6 meses nós somos um crítico brutal de nós mesmos.
0: Sim, sim.
1: E infelizmente tenho-me dado bem com isso, mas eu acho que isso é importante, essa releitura. Normalmente quando o livro é publicado não tenho relido, embora goste de voltar a ler.
0: Mas fico curioso com essas notas todas, tens marcações no teu próprio... para as entrevistas?
1: Tenho ido agora a vários festivais, etc. E gosto de ter algumas. Mas isto é um exagero, claramente. Vou ter que corrigir isto. Mas depois, mais tarde, se quiseres, eu leio aqui 10 linhas. Porque eu acho que às vezes fala-se muito da literatura e não se ouve muito a literatura. Às vezes o escrever e o ler são coisas diferentes. Até há muitos escritores que não gostam de ler. Eu acho que a leitura dá-nos aproxima-nos muito da literatura.
0: Gostas de ler em voz alta?
1: Gosto, estou a descobrir isso
0: É uma tradição que era muito americana, anglo-saxónica, mas sobretudo americana, a ideia de o escritor numa livraria a ler em voz alta. Nós cá não tínhamos isso.
1: E acho que também alemã, não é? Do Dichter. Mas... nós tivemos uma tradição de leitura um pouco teatral, talvez também tenha um bocado a ver com a música, que era muito legível, mas muito teatral.
0: Sobretudo na poesia, não é?
1: Na poesia. E eu acho que era bom trabalhar outro tipo de leitura. Embora há várias pessoas que se dedicam agora a isso bem, não é? Mas às vezes há pessoas que escrevem e que não gostam nada de ler, é verdade.
0: Cristina, claro, o mundo dos discos e da gravação é também totalmente diferente do mundo dos concertos ao vivo. Quando dás, e tu cantaste já em casas de fados também, é de facto outra coisa.
2: São dois trabalhos diferentes, costumo dizer. O ao vivo é um momento de comunicação com o público. Eu priorizo muito nos meus concertos estabelecer esse laço com o público, essa troca. Acho que é o momento de fazermos música, mas não como montra. É um momento de interação, em que é importante, muitas vezes, e sobretudo porque fazemos muitos concertos fora do país, contextualizar, contar as histórias, lá está, como é que chegamos ali.
0: Gostas de fazer isso nos concertos?
2: Gosto muito.
0: Agora o que vão ouvir é uma história.
2: Gosto muito. Acho muito importante e acho que influencia, de facto, a forma como as pessoas depois, não de forma explicativa ou demasiado ilustrativa, ou seja, esta música fala sobre ou com uma tradução literal, mas, por exemplo, mas dando um contexto, uma guia de escuta, digamos.
0: Assim. Já dás concertos no estrangeiro regularmente?
2: Sim, sim.
0: Começas
2: sim.
0: a dar. Aí como é que fazes a transposição? É contando em inglês?
2: Contando a história ou criando um imaginário, sugerindo um imaginário na cabeça das pessoas, não exatamente imaginemos, vou cantar um tema que é uma marcha sobre a Alfama, não exatamente traduzo a letra, mas transmito um pouco do afeto do tema, do universo, daquilo a que se refere. Imaginemos que estamos agora em determinado sítio. E no disco não, no disco é um trabalho muito mais preparado, muito mais cirúrgico, ouço e reouço várias vezes, agora quando o José falava de reler os livros, ouvimos também, mas na música e nos discos, eu creio que a certo ponto acabamos por desistir. Nunca está acabada, há sempre qualquer coisa que acrescentaríamos, qualquer arranjo que alteraríamos de última hora, então é meio fazer uma paz com o final.
0: É curioso, o teu posicionamento, tu falavas, foste muito inspirar-te numa tradição portuguesa antiga, mesmo antiga.
2: Antiquíssima.
0: E ao mesmo tempo recebes influência brasileira, não é? Há aqui este cruzamento. Vais-te posicionando neste território entre Portugal e o Brasil, mas entre um Portugal de um fado que não é propriamente o fado mais sofrido, mas é um fado até alegre, é isso?
2: Eu diria que o fado conta sobre a vida quotidiana, independentemente de ser triste ou feliz. Há vários fados com letras até humorísticas, divertidas. Naturalmente o fado é mais conhecido pelo seu cunho dramático e é aí que ele ganha, se calhar, uma dimensão mais mediática, digamos assim. Mas, e com isto já... Onde é que eu queria chegar com isto? A pergunta era...
0: Onde é que te colocas entre o Brasil e o fado antigo?
2: Sim, porque eu não entendo que as referências da música tradicional sejam antigas e as referências do Brasil sejam modernas.
0: Sim, sim, pode ser do Brasil antigo.
2: Exato,
0: também há referências
2: tradicionais. Mas eu entendo a tradição como algo bastante contemporâneo, ou seja, a canção tradicional e a cultura popular é feita precisamente, e por isso é que ela é móvel e permeável às influências, aos contextos, às pessoas que habitam. A tradição para mim é o contrário de como muitas vezes se associa a algum conservadorismo ou uma coisa mais estanque. Para mim é precisamente o contrário, é aquilo que se transforma consoante os contextos políticos, sociais, a vivência das pessoas naquele ambiente.
0: Tu, quando escolhes o teu repertório, convidas músicos para te desafiá-los a escreverem para ti, ou vais à procura de pérolas esquecidas, de canções que há muito tempo ninguém grava?
2: Acontece um pouco das duas coisas. Sobretudo, eu trabalho muito com parceiros que estão na minha vida, de facto, com pessoas que, e assim surgiram também os músicos de Cabo Verde e do Brasil, que foram pessoas que, de facto, eu conheci em Lisboa, com quem criei um laço, e a partir daí estabeleci uma relação com aquela cultura, com aquele género musical. Houve muita escuta, pegando aqui no nome do programa, e acho que essa também é a diferença que faz entre simplesmente pegarmos numa música só porque ela é sonoramente agradável e decidirmos cantar aquilo, ou realmente nos aprofundarmos naquela linguagem, ouvirmos bastante os músicos que a tocam. E ao longo de vários anos eu convivi de perto com músicos que hoje alguns deles são meus parceiros de banda, tanto do Brasil como de Cabo Verde.
0: Conviveste nos sítios onde eles tocavam?
2: Sim,
0: ias ver os concertos?
2: Exatamente, e também já estive no Brasil, também já estive em Cabo Verde, fiz o ano passado uma residência em Cabo Verde. E sobretudo essa relação próxima e essa escuta do que fazem, do que me contam, das histórias que contam sobre aquela tradição, de como é que ela surgiu, faz com que muitas vezes na reinterpretação que eu trago encontro o meu lugar naquela canção, ou seja, eu entro naquela história, mas não deixando de ouvir as histórias que já lá estavam, as pessoas que já habitavam aquele lugar, e por isso faço sempre questão de trazer essas pessoas também para as autorias, para os concertos, etc.
0: Falaste em Cabo Verde. Cabo Verde realmente tem uma extraordinária quantidade,
2: riqueza,
0: para além da qualidade, não é?
2: Sim, sim.
0: E é quase um inexplicável aquela...
2: É fascinante, eu acho que toda a gente que conhece a cultura, e não só a música, as pessoas de Cabo Verde têm, obviamente que a generalização tem sempre falhas, mas as pessoas, em geral, a cultura cabo-verdiana é muito acolhedora, apesar da história colonial, e naturalmente Cabo Verde tem uma história um pouco diferente de países como Angola ou outros que já tinham habitantes no local, mas apesar dessa história pesada, pesada que não podemos ignorar, há uma gentileza e uma receptividade muito generosa dos cabo-verdianos. Exato. Muito generosa em relação à forma também como recebem, por exemplo, uma portuguesa a cantar em crioulo. Quando fui ao Atlantic Music Expo na praia, as pessoas aplaudiram, cantaram junto, emocionaram-se, e para mim esse foi um dos momentos mais emocionantes do meu percurso, porque de facto eu ia com algum receio até de ser mal interpretada, mas eu acho que quando vem de um lugar de admiração, acho que as pessoas sentem isso.
0: José, a música é importante para ti na tua relação? É um universo muito distante? Relacionas-te com outras artes? Ou para ti a literatura é uma coisa mesmo imersiva?
1: A música para mim é muito importante, muito como consumidor, mas diria que sou um bom consumidor. Por exemplo, aliás, devo isso em parte aos anos que vivi nos Estados Unidos, estudar e a ensinar. Havia, na altura eram CDs, mas eram muito acessíveis. Havia clubes em que por 10 dólares tinhas 10. Então tenho uma coleção de jazz fantástica e sinto-me um bom consumidor. Ao mesmo tempo que sou um absoluto ignorante na parte de técnica, digamos, da musical. Mas
0: escreves ouvir música ou não?
1: E ainda não escrevi, mas quem sabe pode
0: tu pode disseste acontecer. Há pouco que tinhas aí uma passagem que tinhas pensado em ler, então vamos ouvir.
1: Eu acho que dá um tom, que é um tom da forma como eu escrevo, que é precisamente a personagem principal, esta mulher no espaço.
0: Estamos a falar do romance A Mulher no Espaço, uma trabalhadora de uma gigantesca empresa de expedição de encomendas, Bárbara, do seu nome de guerra, vive um precário equilíbrio entre uma gravidez escondida, o conforto das redes sociais e o aconselhamento terapêutico aos colegas de trabalho, prisioneiros de ansiedades várias. Convidada a partilhar um voo de turismo espacial como única operária entre astronautas milionários, aproveita o passeio na atmosfera para anunciar a sua condição e exercer uma pequena grande vingança sobre um dos milionários reconhecido assediador. Este é o resumo na capa do livro da edição da Penguin Random House, a Companhia das Letras Portugal. É aqui, digamos, o trailer está aqui, não é?
1: O trailer está aí. E está aí muita coisa sem revelar demasiado, mas eu disse antes que havia esta visão da Terra a partir do espaço, e há aqui um parágrafo que resume isso, em que esta mulher olha para a Terra. Algo a admirar do espaço, a desigualdade. Vista de cima é fascinante. Bairros pobres encostados aos bairros ricos, no Rio de Janeiro, Joanesburgo, Mumbai. Uma linha fininha a separar prédios com piscina das barracas apinhadas de cor, uma coleção incompleta de legos em segunda mão. Do alto, somos todos iguais e um dia partilharemos as piscinas uns dos outros, sem pedir licença e sem passar pelo chuveiro antes de entrar na água. Será bonito porque seremos amigos. Já é bonito. Visto do espaço, já é bonito.
0: É de facto uma visão. Aí não deixa de estar o professor de economia, mas é uma visão irónica, não é?
1: Sim.
0: Esses dois mundos que são uma realidade, é verdade, não é? De facto, há uma fina parede. Lembro-me sempre daqueles relatos de pessoas que vivem em apartamentos ricos no Leblon, a verem os tiros à noite que passam na encosta, na Rocinha. É uma coisa. Sim. De dois universos, de facto, que coexistem, que é simultaneamente os milionários com apartamentos para a praia e, ao mesmo tempo, verem na Rocinha, na favela ali, tiros, balas perdidas que às vezes vão acertar numa janela.
1: Exato. Eu lembro-me, eu acho que tu falaste da música, tem um papel, claramente, mas também é importante a observação. Eu lembro-me de aterrar uma vez em Washington, E via muitos pontinhos azuis, mas imensos, centenas. E eu, ao princípio, não percebi o que é que era. Até porque percebi que eram as piscinas da Virgínia, porque são tudo casas muito boas. E aquilo foi fascinante. Do outro lado, os meus filhos são luso-brasileiros, e eu lembro-me de estar no Natal, no Rio de Janeiro, e o meu filho, que tinha 3 ou 4 anos, apontou para uma favela que, à noite, estava toda iluminada. E como era uma colina, era uma árvore de Natal. E ele, com 3 anos, disse: olha pai, uma árvore de Natal. E eu pensava para mim, é uma árvore de Natal de pobres.
0: Sim,
1: as pessoas olham para uma árvore de Natal de pobres. E eu acho que a literatura, além da música, do ensaio, de vários inputs, eu acho que a literatura está mais na atenção do que no objeto da atenção. Seja uma música, seja um passeio em que a pessoa olha para esta atenção, quando a pessoa está sintonizada, ancorada na literatura, há muita coisa. As pessoas estão sempre a produzir literatura, quase sem.
2: Eu acho que a arte, em geral, vem dessa curiosidade exatamente. Pelo outro, pelo mundo, por pôr as coisas em perspectiva. Uhum.
1: Imenso. Acho que, e essa curiosidade é difícil hoje, porque precisa de tempo, precisa de disponibilidade, deixar cair algumas cortinas, e eu acho, mas é o mais belo da arte.
0: Essa passagem que citaste, que vê as coisas com certo otimismo, a ideia que não vai ser assim. O teu lado, digamos, de futurista, o que é que te diz?
1: Eu acho que o mundo vai se enfeiar. Uhum. Agora, tornar-se mais feio. Eu espero que não seja muito mais feio. Não sou muito catastrofista, devo dizer.
0: Essa fina barreira que existe entre os muito ricos e os pobres, muito pobres, essa pequena parede entre a piscina e a favela vai partir? O que é que vai acontecer?
1: Eu acho que pode partir. Eu acho que houve já grandes mudanças no mundo quando essas coisas se partiram, não é? Às vezes não é uma questão das pessoas até fazerem-no racionalmente, mas às vezes a indignação leva a um tipo de movimento muito radical, que eu acho que pode acontecer. Não acho que há muitas alternativas fáceis, e acho que uma ideia de melhorarmos, continuarmos a falar para melhorar aquilo que somos e que temos, e acho que apesar de tudo vivemos em sociedades em que temos um certo equilíbrio entre prosperidade e tolerância e multiculturalidade e pluralismo. Eu acho que o que preocupa-me um bocado quando as pessoas às vezes pensam que isto pode ser descartável. Eu acho que é mais importante melhorar do que pensar que se deitarmos abaixo vai aparecer uma coisa melhor. Não tenho a certeza. Portanto, não sou muito catastrofista, tipo, vamos deitar tudo abaixo e começar de novo. Acho que isso já foi tentado e não correu bem.
0: Falávamos muito nas artes, na música, a literatura, como atividades de escuta, no fundo, que exigem disponibilidade. Uma das perguntas que eu faço sempre é o que é que tens estado a escutar nestes últimos tempos. Não sei quem é que quer começar.
2: Sim, bom, eu penso que, e agora o José estava a falar e eu estava a pensar exatamente nisso e de como as mudanças podem operar-se. Eu acho que é com pequenas ondas concêntricas, não é? Quando vamos alterando no nosso pequeno mundo e isso se vai refletindo nos outros. E para isso eu acho que é preciso estar à escuta. E sobretudo do nosso entorno. Pronto, eu poderia dizer livros, podcasts, enfim, mas eu acho que isso todos nós vamos, e até vamos recebendo informação que nem pedimos, não é? Não solicitada. Todos nós recebemos muita informação e já com opiniões formadas.
0: O algoritmo.
2: Exato,
0: vai.
2: E antes parece que eu sou antiquíssima, mas enfim, sinto que em pouco tempo passamos de nos chegar apenas a informação, com já chega a informação, um juízo sobre ela e uma posição a tomar. Então agora eu acho que é mais. Eu sinto necessidade de uma escuta interna para realmente filtrar e conseguir refletir sobre as coisas à luz daquilo que é a minha experiência, a minha visão do mundo, então, e escutar também o que está ao meu redor de forma mais concreta. Muitas vezes as pessoas com que eu contacto diariamente têm coisas para me contar, e às vezes eu estou distraída com as grandes notícias do mundo e não estou a ouvir aquilo que no fundo representa o próprio mundo.
0: Então escutar o entorno.
2: Escutar o entorno.
0: Quase um programa
2: coisas.
0: De vida.
2: Sim.
0: Escutar o que está à volta, o que está perto, não é?
2: Sim, uma forma de presença, eu acho.
0: Sim, as pessoas à volta, o teu cotidiano.
2: Os pequenos sons, conseguir andar na rua sem ter auscultadores, conseguir estar em casa sem ter a televisão ligada, escutar os ruídos da vida.
0: José, o que é que tens estado a escutar?
1: Eu acho que também vou arriscar e provavelmente vou perder mais alguns amigos, mas isso é parte
2: mais
1: da vida.
2: Ai,
1: mas eu vou falar do filme Odisseia, mas não do ponto de vista cinematográfico. Eu não sei se vocês
0: ainda não vi.
2: Eu vi.
1: Mas a banda sonora é impressionante.
2: Sim.
1: E o filme sem a banda sonora é outra coisa completamente diferente. Seria um filme muito mais infantil, pueril.
2: Uhum.
1: A banda sonora, por exemplo, na cena do naufrágio, na cena dos mortos, que é uma Sim. coisa impressionante. E eu acho que o filme é o que me fascina é como uma história. Isto parece um clichê, mas não é clichê. Como uma história que tem monstros a que nós não estamos habituados. Uhum. Monstros de há mais de 1000 anos. Ainda nos agarra da mesma maneira que, vamos simplificar, os monstros dos super-heróis, etc. Mas o que eu queria sublinhar era a banda sonora. Uhum. Eu acho que é absolutamente fantástica. É muito óbvio que o realizador quer pô-la no centro. Uhum. E até estava a pensar, se nós tirarmos isso, realmente o filme é diferente. Uhum. Se calhar até havia menos debate sobre se era bom ou mau.
2: Ela ajuda muito a dramaturgia, não é?
1: É uma música... Não sei se usou o termo clássica, mas que não é nada linear.
2: Uhum.
1: É uma música que perturba, que envolve.
2: Cria atenção.
1: E quem ainda não viu,
3: uhum.
1: eu acho que pela banda sonora vale a pena.
3: E é fundamental que seja visto numa grande sala, não é?
1: Sim, eu fiz com os meus filhos. Tivemos uma comparação do que é que se vê numa com o IMAX, não é?
3: IMAX.
1: Uhum. Eu não vi em IMAX. Acho que é bom numa sala de cinema, acho que o defeito
2: Sim,
1: seria diferente.
2: Eu vi numa pequena sala e confesso que...
3: Não, eu estava a falar por comparação com vê-lo num ecrã pequeno. Quando,
1: totalmente.
3: Quando chegar um dia
1: totalmente,
3: à televisão, não é?
1: Totalmente.
3: É impossível ter o tipo de experiência que se tem com um filme desses. Então deve ser muito diferente vê-lo num televisor ou vê-lo numa sala.
2: Sim.
1: Acho que, sem dúvida, ver numa grande sala ou num ecrã grande faz toda a diferença.
3: Estás a escrever vários livros ao mesmo tempo ou escreves um de cada vez?
1: No passado era mais um de cada vez. Agora vejo-me a escrever vários e tenho um bocado de necessidade de me disciplinar.
3: E como é que começas? É por uma ideia? Tu há pouco dizias, eu sou um escritor de ideias. Quando tens uma ideia para um livro, é mesmo isto, é tive uma ideia para um livro. É, queres escrever um livro sobre uma mulher que vai para o espaço? Como é que surgem as ideias?
1: Não, as coisas vão aparecendo. Por exemplo, aí eu disse que a provocação do milionário a congratular-se com uma vista muito distante da Terra foi uma provocação, e depois foram aparecendo diferentes elementos. Esse elemento da classe social surgiu-me depois. Há coisas que vão aparecendo ao longo da escrita. Às vezes é só um título.
3: Uhum.
1: Eu gosto...
3: Origami, por exemplo?
1: O Origami é um título que me diz muito.
3: Uhum.
1: Um rapaz que trata um pouco a questão da violência doméstica. É um rapaz que se liberta da violência imitando fazendo origamis dele próprio.
3: Uhum.
1: E isso surgiu-me a meio. Uhum. A meio do livro.
3: É.
1: E às tantas tornou-se um facto fundador do livro. Aliás, depois percebemos que ele é um rapaz muito, muito jovem, 12, 13 anos, que ele tem o primeiro encontro, a primeira proximidade de uma rapariga, de uma namorada, para simplificar, e ele deixa de conseguir fazer origamis.
3: Uhum.
1: Porque a questão da dor já se está a modificar, ele está a encontrar o princípio de outra coisa. Mas às vezes é o título, às vezes é uma ideia. Normalmente eu ouvi muito o que se passa na vida. As pessoas estão, como eu estava a dizer, estão sempre a fazer pequenos trechos de literatura e isso normalmente integro no que estou a fazer.
3: E outra coisa que tu disseste, também me suscitou curiosidade, é o facto de achares importante ler em voz alta. Isso modifica a tua escrita quando ouves?
1: Sim, eu não faço, não uso muito o método de ler em voz alta para reescrever.
3: Uhum.
1: Mas acho particularmente emocionante e importante ler em voz alta. Aliás, é um bocado, é quase o oposto, se quisermos, desta corrida das redes, etc. Uhum. Porque o ler em voz alta é muito pessoal, as pessoas estão muito em contacto.
2: Íntimo,
1: eu gosto disso. Aliás, é uma forma quase de canção, não é?
3: E tem as imperfeições daquele momento.
1: Exatamente.
3: Digamos, engasgamos-nos, tossimos.
1: Isso é ótimo.
2: Como nos concertos ao vivo.
3: Isso dá uma autenticidade, não é? Muito bem. Como habitualmente, a atividade do âmbito cultural do El Corte Inglês, em outubro, o curso breve de História da Arte, por José Carlos Pereira, várias sessões, começaram a 6 de outubro e vão continuando, 14 de outubro, 20 de outubro, 21 de outubro e 28 de outubro, sobre pinturas negras, Goya, Guernica, enfim, várias, uma incursão sobre várias obras importantíssimas da história da arte. Enquanto isso, em Gaia, a professora Kátia Andrade vai fazer também várias sessões, dos quais destacamos os ecos da medicina na literatura, e portanto sessões sobre o corpo e a doença e a literatura. Vamos ter sessões, a doença como metáfora social, o sonho como parênteses da alma, ambas serão no âmbito cultural do El Corte Inglês no Porto, e neste caso nos dias 9 e 10 de outubro, estas sessões que eu referi, sempre às 18h30. Bom, estamos mesmo no fim, resta-me agradecer a vossa presença. Os livros estão aí, não é? Em os livros editados pela Companhia das Letras, pelo José Gardia Zabal, o último deles, A Mulher no Espaço, e os temas que vamos poder ouvir já nas plataformas digitais da Cristina Clara, não é? Por exemplo, este com que vamos fechar o programa,
2: Bonança.
3: E que se chama Bonança e que tem uma colaboração de luxo.
2: Fabulosa, não é? Sim, meu querido António Zambujo. Gravamos este tema juntos. Eu escrevi a letra sobre a melodia de um fado tradicional, desafiei-o e ele aceitou, que me deixou muito feliz e espero que gostem.
3: Muito bem, então, como sempre, o programa teve a sonoplastia de João Félix Pereira, José Guerreiro, Alexandre Lima e Abel Paiva. O vídeo é da Ana António. Resta-me agradecer a vossa presença, José Gardia Zabal.
2: Obrigada.
3: E Cristina Clara.
1: Obrigado.
3: E ficamos então com o tema Bonança, da Cristina Clara. Escuta do Mundo regressa nos horários habituais e sempre em podcast.
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0: 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A esta hora, vamos aos negócios em português, edição de fim de semana de Ana Maria Ramos.
1: Viagem dos frutos, legumes e flores para a atração dos mais de 121 mil visitantes que este ano passaram pela Feira Internacional de Madrid esta semana. Fruit Attraction. Longe das principais regiões, produtoras de Andaluzia, Aragão, Navarra, Catalunha ou Valência, e com a italiana Marlene, maçã filha do sol e da terra dos Alpes, como anfitriã nos painéis de acesso aos 162 mil metros quadrados, o equivalente a 22 campos de futebol, onde Portugal se instalou nesta feira entre os 2.500 expositores, oriundos de 78 países, com a maior comitiva da década, sob o chapéu de Portugal Fresh, a associação representativa do setor, liderada por Gonçalo Santos Andrade.
2: Neste momento é a maior feira do setor das frutas e legumes, portanto é um evento que não é só marcar presença, mas é vir reforçar a imagem e a credibilidade que as empresas portuguesas foram construindo desde a sua primeira participação em 2011, com pouco mais de 100 metros quadrados, e nesta altura, debaixo do chapéu da Portugal Fresh, temos 50 entidades em 840 metros quadrados, mas se juntarmos os nossos associados da Associação de Produtores da Maçã da Alcobaça, a Associação de Produtores da Pera Rocha, e o nosso sócio Frutas Patrícia Pilar, que também tem um stand individual, estamos a falar de uma mancha que no fundo promove Portugal, que ultrapassa os 1.000 metros quadrados. Ou seja, acho que em termos de notoriedade, para tentarmos maximizar a valorização dos produtos portugueses, eu acho que é uma presença completamente inovadora, porque além de ser um crescimento em área superior a 20% ao ano anterior, que já tínhamos batido o recorde, demonstra um profissionalismo e uma visão das empresas portuguesas na necessidade de promoção internacional muito grande.
1: Três dias em que 50 empresas, organizações, associações de produtores procuraram novos compradores no mercado que Espanha lidera com mais de 35%, o top dos destinos das exportações portuguesas, entre os 81% de cota do último ano na União Europeia, mas com os primeiros sinais de abrandamento detectados já no primeiro semestre.
2: Um contexto extremamente complexo, difícil. Nós temos aumentado as nossas exportações nos últimos 15 anos de uma forma fantástica. Passámos de 780 milhões de euros em 2010 para 2,6 mil milhões de euros em 2025. Este primeiro semestre, devido ao comboio das tempestades, tivemos aqui um ligeiro abrandamento de um decréscimo de 3,5% em valor, mas que acreditamos que até ao fim do ano consigamos manter pelo menos os 2,6 mil milhões de euros de valor das exportações. Agora, há algo que não podemos esconder. Temos um contexto muito desafiante. Nós estamos num mercado global completamente aberto. Dizemos que temos um mercado da União Europeia que é um mercado único entre os 27 Estados-membros, mas se nós olharmos principalmente, por exemplo, para a nossa balança comercial com a Espanha, já que Espanha representa cerca de 35% das nossas exportações, nós temos uma conjuntura, eu diria, preocupante a nível de competitividade.
3: Significa que desceu 20%?
2: Nós, com Espanha, o retrato é muito complicado. Porque se nós recuarmos poucos anos atrás, a nossa balança comercial com a Espanha no primeiro semestre do setor das frutas, legumes e flores andava ligeiramente acima de 220 milhões de euros negativos, portanto a favor dos espanhóis. Nós fechamos o primeiro semestre de 2026 com 424 milhões de euros negativos.
1: Motivos para pedir apoio suplementar que minimize o impacto da subida dos custos dos fatores de produção à boleia da escalada de preços dos combustíveis e fertilizantes, numa decisão colocada nas mãos do Primeiro-Ministro.
2: Tudo bem que temos a questão da comboio das tempestades, que teve alguma influência na questão da disponibilidade das frutas e legumes portugueses, mas nós temos um gigante fosso a nível das ajudas. Ou seja, nós não podemos competir no mercado que é igual, tendo recebido até ao momento 26 milhões de euros de ajudas aos agricultores, isto foi o que chegou aos agricultores, e em Espanha há um anúncio superior a 1.100 milhões de euros. Nós não reclamamos 1.100 milhões de euros, mas pelo menos há que tentar ver, evidentemente que o setor agroalimentar espanhol é muito mais forte que o português, porque a dimensão do país é diferente, mas nós temos que ter medidas equitativas e, portanto, temos que ter alguma igualdade de ferramentas financeiras, e por isso é que nos associamos à reivindicação que a CAP faz de uma ajuda mínima de 140 milhões de euros, pelo menos para minimizar o impacto, porque, por exemplo, só na questão da ajuda nos fertilizantes, que é um aspecto muito específico da agricultura nacional, os espanhóis já vão com uma ajuda de 650 milhões de euros e nós, no global de fertilizantes, de fatores de produção e de gás óleo agrícola, o que recebemos neste momento foram 26 milhões. Nós temos estado em contacto com o Sr. Ministro da Agricultura, mas eu acho que neste momento esta decisão é uma decisão do Primeiro-Ministro e uma decisão do Governo português. Nós não podemos andar consequentemente todos os partidos da direita à esquerda, quando estão em campanha eleitoral ou quando estão na oposição, a dizer que o setor agroalimentar é um setor completamente estratégico, e quando nós vamos ver depois as medidas, quando estão no governo, nunca correspondem a essa questão estratégica que anunciam do setor. E outro tema é, embora, por exemplo, o setor das frutas, legumes e flores tenha 2,6 mil milhões de exportações, se nós juntarmos todo o setor agroalimentar, em 2025 ultrapassámos 10,5 mil milhões. Em 79 mil milhões de exportações nacionais de bens. Ou seja, o setor agroalimentar tem um peso de 13% sobre as exportações de bens nacionais. E, portanto, tem que ser mesmo estratégico.
1: Incentivos que espera que sejam contemplados no Orçamento do Estado de 2027, face ao nível das preocupações.
2: A preocupação é gigante, porque mesmo logisticamente sabemos as limitações que existem, mas as empresas portuguesas, mesmo assim, têm conseguido manter os níveis do ano anterior e, por isso, de alguma forma, não estamos tão pessimistas como no início do ano. Mas, evidentemente, que se perdurar esta questão da guerra no Médio Oriente, além dos custos de produção terem disparado fortemente, e de não vermos, mesmo que houvesse agora uma perspectiva de acabar a guerra, parece-nos que algum dos custos, principalmente a nível dos combustíveis e da energia, achamos e estamos preocupados que vai demorar muito tempo até haver uma retoma de valores pré-guerra do Médio Oriente, e por isso a nossa preocupação é gigantesca. Ou seja, não é só questão daquele mercado, que é um mercado de enorme valor acrescentado, poder ser afetado a nível de exportações diretas, mas é toda a questão logística que influencia inúmeros locais de destino dos nossos produtos do agroalimentar.
3: Está aí o Orçamento do Estado. Que expectativa é que tem?
2: A expectativa que tenho é que seja traduzido, no fundo, que o setor agroalimentar não seja só uma propaganda eleitoral e que nas medidas do Orçamento de Estado sejam colocados incentivos, por exemplo, a estas empresas que são exportadoras e que procuram internacionalização, que o decréscimo a nível da carga fiscal que temos sobre as empresas seja atenuado, porque evidentemente que precisamos de ser competitivos, principalmente no mercado ibérico.
1: Já para Álvaro Mendonça Moura, o presidente da CAF, a prioridade passa por repor estas condições de competitividade em Portugal face ao aumento dos custos de produção, tal como fizeram outros países, e daí o pedido de um apoio suplementar.
4: O que é que acontece em relação a Portugal? Acontecem duas coisas. Primeiro, o nosso grande concorrente é a Espanha. Quer nos nossos próprios mercados, quer nos mercados para onde exportamos, ou para onde temos potencial para exportar. Ora bem, acontece que os agricultores espanhóis, já antes desta subida dos preços, tinham condições melhores do que as nossas, nomeadamente em termos de energia. Eles já tinham energia muito mais barata do que nós tínhamos. Com o aumento dos custos, essa diferença aumentou, porque o apoio dado pelo governo português é, nos combustíveis, rigorosamente 50% do apoio dado pelo governo espanhol, são 10 cêntimos por litro em relação ao gasóleo agrícola. No caso de Portugal, são 20 cêntimos no caso da Espanha. Portanto, a diferença aumentou. E não só nos combustíveis, também nos fertilizantes. Aí a diferença é esmagadora. E já fizemos saber isto ao Sr. Ministro da Agricultura. O Sr. Ministro, inclusivamente, em relação aos combustíveis, já disse publicamente que nós tínhamos razão. Mas a nossa preocupação não é ter razão. Nós não queremos ter razão. Queremos que, efetivamente, o problema seja resolvido. E o problema aqui não é um problema de dar mais X euros. É olharmos para as duas agriculturas e vermos como é que nós podemos repor condições de competitividade entre a agricultura portuguesa e a espanhola. E isso, na nossa avaliação, é o que levou a este pedido de um apoio de 140 milhões de euros. Mas a situação é tão grave que a Comissão Europeia permitiu que os 27 Estados-membros aumentassem, através dos seus orçamentos nacionais, em 200% o apoio que a União Europeia estava a dar a cada um deles. Ora, isso ficou nas mãos dos governos nacionais.
3: Não aconteceu em Portugal.
4: Portugal, até agora, não tomou a decisão de reforçar em 200% o apoio da União Europeia. Ao não fazer isto, basta que outro país o faça para nós aumentarmos ainda mais a nossa desvantagem competitiva. E isto, do nosso ponto de vista, não é aceitável. E eu peço apenas atenção para um ponto. Olhem com atenção para a curva da balança comercial de produtos agrícolas. A deterioração da balança é assustadora. Nós estamos com mais de 6 bi de déficit na nossa balança comercial agrícola. Isto não é sustentável.
1: Para já, o Ministro da Agricultura não adianta se é possível responder ao pedido suplementar de 140 milhões de euros. José Manuel Fernandes prefere enumerar o que tem sido feito pelo Governo em nome da sustentabilidade do setor e fala do reforço de 162 milhões para a agricultura em 2027, integrado na 5ª reprogramação estratégica do PEPAC, o Plano Estratégico da Política Agrícola Comum, negociado em Bruxelas.
5: Sabemos bem dos custos de contexto e por isso temos aumentado o apoio em termos daquilo que é o rendimento, os pagamentos diretos ao agricultor. No combustível nós demos 10 cêntimos por litro, mas se olhar para setembro deste ano, nós fizemos de pagamentos 1.067 milhões de euros. A média dos últimos anos foi de 620 milhões de euros, ou seja, mais 440 milhões. Foi feito com antecipações, mas também com um aumento de mais 21%. Ou seja, nós demos mais de 250 milhões de euros ano do que aquilo que se dava antes.
3: Mas mesmo assim, Sr. Ministro, as representações como a CAP e outras associações estão aqui a reclamar 140 milhões de apoios diretos. É possível? Temos aí o Orçamento do Estado.
5: Em 2027 vamos dar 162 milhões de euros de apoios em 2027. Começa-se já a pagar este ano. E isso já começa a entrar por conta no fundo também do próximo quadro financeiro plurianual. E é dinheiro para o rendimento, esses 162 milhões. Conseguimos da Reserva Agrícola Europeia do Orçamento da União 30 milhões para apoio ao rendimento dos agricultores que perderam rendimento na altura do comboio de tempestades. E, portanto, e ainda somamos dinheiro de PRR para esse objetivo, também para a floresta. Não há a percepção que na questão das florestas, só do orçamento das florestas e também na questão da agricultura, em termos de fundos europeus e do orçamento do Estado, foram 450 milhões de euros.
3: Há margem neste orçamento do Estado 2027 para executar isso que acaba por anunciar?
5: O aumento dos 162 milhões de euros não tem impacto no orçamento que é de fundos europeus. Não é dinheiro do FEADET que está destinado ao investimento. É dinheiro só do FEAGA. É dinheiro daquilo que nós chamamos o primeiro pilar. Ou seja, haverá um apoio reforçado de 162 milhões de euros aos agricultores sem existir uma redução do investimento. Se há uma palavra que é constante à escala global hoje, é a palavra imprevisibilidade. E por isso, os governos têm que ter cautela para terem sempre uma folga para, se necessário, poderem apoiar ainda mais. E vamos para o quarto ano de superávit. E essa é a prova de que ainda existe folga. E essa prudência face à imprevisibilidade é extremamente importante.
1: Apesar do contexto, as frutas, legumes e flores mantêm a ambição de atingir os 3 mil milhões de euros em exportações, à esperança que a Europa, a 27, não deixe de ser o líder mundial do setor.
2: Nós temos que olhar para a União Europeia como um todo. A União Europeia já perdeu a liderança no setor tecnológico, na indústria automóvel. Eu pedi-lhe, não tinha dedos suficientes para estar aqui a conversar consigo e dizer no que já perdemos. Mas a União Europeia mantém uma liderança que muita gente não sabe, que é no agroalimentar. Temos uma balança positiva de 50 mil milhões de euros. E esta balança positiva no agroalimentar, nos últimos dois anos, tem vindo a decrescer. Porque, no fundo, estamos a aumentar as exportações a 1% ao ano, mas as importações de países terceiros, de produtos muito menos controlados, estão a crescer cerca de 9% ao ano. Se nós não tivermos cuidado, nós tivemos uma balança positiva nos últimos 30 anos, mas em 2030 poderá começar a ser negativa. E, portanto, vamos ter que ter aqui alguns cuidados, porque a balança é extremamente positiva, à frente de blocos geográficos como os Estados Unidos e o Brasil. Muitos não têm esta noção. Nós exportámos da União Europeia 238 mil milhões de euros em 2025, importámos 188 mil milhões de euros e, portanto, o agroalimentar da União Europeia tem que ser tratado com muito profissionalismo. E é muito bonito dizermos que somos o líder mundial no combate às alterações climáticas, mas olhando para os números, no global a União Europeia só emite 6,1% das emissões de gases de efeito de estufa. O agroalimentar da União Europeia não chega a 1% das emissões globais. Ou há acordos muito fortes com blocos geográficos como a China, a Índia, os Estados Unidos, ou começamos a ficar sem competitividade a nível global. Nós precisamos que a União Europeia não seja só o líder a regulamentar e a exigir, mas precisamos que controle o que vem dos países terceiros, porque nós estamos a diminuir a quantidade produzida para importar de países terceiros com muito menor controle, muito menor rigor, principalmente quando nós falamos na questão ambiental, na preservação da biodiversidade e nos cuidados sociais e no tratamento das pessoas. Os migrantes foram peça-chave para a evolução que a Portugal Fresh conseguiu atingir. Os migrantes vão ser a solução para conseguirmos continuar a evoluir, mas têm que ser tratados com dignidade. Temos que apostar fortemente no protocolo de cooperação, no fundo, para a migração laboral regulada, que prevê normas exigentes, quer a nível de recebermos dignamente as pessoas, quer a nível da habitação, mas essas exigências têm que ser transversais a todos os blocos geográficos mundiais para não perdermos competitividade.
3: Portanto, nesta altura, apesar de todo este quadro, que estima crescer este ano, que o setor ainda tenha aqui alguma margem ou não?
2: Não, para sermos completamente pragmáticos, este ano, se conseguirmos manter, principalmente devido ao comboio das tempestades, se conseguirmos manter os 2,6 mil milhões de euros, será uma grande vitória. Agora, a nossa ambição é sempre gigante. A ambição é atingir 3 mil milhões de euros de exportações até 2030.
1: Ambições para um horizonte europeu em que entram várias eleições e que reforçam o pedido do Ministro da Agricultura para a criação de mecanismos comuns, além da insistência na recusa da renacionalização da política agrícola comum, por considerar que é um processo perigoso para a coesão.
5: O debate da política agrícola comum é muito importante em termos dos montantes, mas depois também é essencial que não haja a renacionalização das políticas. O que é que isto quer dizer? Se um país rico puder meter o dinheiro que quiser para apoiar os agricultores num mercado interno de 450 milhões que não tem fronteiras, rebenta com os mais pobres, prejudica os mais pobres. Mas era importante que, por exemplo, quando falamos de combustíveis e de um aumento de combustíveis que é para todos, que existisse um quadro europeu de coordenação, porque há uma coisa que depois é natural. Se um país tem eleições amanhã, no próximo mês ou daqui a dois, vai ter todas as tendências para procurar dar aquilo que não pode, nem que a Comissão Europeia não concorde ou nem que depois tenha que retirar. E isto não é positivo. Nós não nos podemos esquecer que temos um mercado interno, que estamos numa Europa sem fronteiras, que sendo uma política agrícola comum, para choques externos comuns, tínhamos que ter soluções europeias.
3: E em relação à Espanha? Haja ou não mudança, há aqui margem para aumentar esta relação comercial?
5: Nós, com a Espanha, seja qual for o governo, é o nosso vizinho e temos obrigação de tudo fazer para termos um bom relacionamento e sermos parceiros fiáveis como nós somos. O Mercosul é uma oportunidade para Portugal, é uma oportunidade para este setor que nós não devemos desperdiçar, e em termos do vinho, do azeite.
3: Mas pode ser travado agora, se a política mudar no Brasil?
5: Não, eu espero que não seja travado. E mesmo quando esteve o Bolsonaro, já anteriormente, a negociação continuou. E eu sei bem isso porque eu era o presidente da delegação União Europeia-Brasil na altura.
1: Numa altura em que Portugal vende frutas, legumes e flores para 136 países e que há sempre condições fitossanitárias para a abertura de novos mercados, a Ásia continua no radar, assim como a expansão para mercados do Mercosul, apesar dos sambas até eleitorais no Brasil.
2: Evidentemente que nós sabemos que o Brasil, com a questão das eleições e depois do Carnaval, vamos ter aqui vários meses desafiantes. Nós sabemos como é que são os nossos irmãos brasileiros, que vivem o Carnaval de uma maneira muito entusiástica. Espero que comenda algumas frutas e legumes nacionais e, portanto, esperemos que a esse nível não haja grandes diferenças. Nós, na questão do Mercosul, passámos de um mercado desregulado para um mercado regulado. Portanto, nós acreditamos que o acordo da União Europeia-Mercosul seja benéfico para o agroalimentar da União Europeia, porque, no fundo, os produtores brasileiros também vão ser obrigados a cumprir as normas que nós temos a nível de ambiente e a nível social, e por isso vão ter regras a cumprir bastante mais exigentes do que tinham, e nós temos uma oportunidade muito grande, porque não nos podemos esquecer que o Brasil fala a mesma língua, porque o Mercosul é um potencial gigantesco, são mais de 280 milhões de consumidores, mas 213 falam a língua portuguesa. Eu estive recentemente em abril na última Fruta Traction São Paulo, estive anteriormente há praticamente um ano em outubro com a missão de alto nível com o Comissário Europeu da Agricultura, com o Christoph Jansen, em São Paulo, e vi a dificuldade que, por exemplo, os nossos irmãos espanhóis têm na negociação para o Brasil. Eu, no fim das minhas reuniões, tinha uma fila de mais de 10 espanhóis a pedirem-me ajuda para entender com os colegas brasileiros, e isso demonstra muita dificuldade que eles vão ter. Mas só que eles tinham um pacote de promoção de 40 milhões de euros e eu não tinha pacote nenhum de promoção. Ou seja, os governos também vão ter ajuda para entender com os colegas brasileiros, e isso demonstra muita dificuldade que eles vão ter. Mas só que eles tinham um pacote de promoção de 40 milhões de euros e eu não tinha pacote.

0: As que estão aqui na Fruit Attraction têm feito em centros de investigação para a sustentabilidade e é isso que nós promovemos: qualidade, segurança alimentar, diferenciação na oferta, e acreditamos muito na oferta nacional. Nós exportamos neste momento para 136 países, mas temos que ser realistas e perceber que mais de 80% é para a União Europeia, há 27. Mercados como o Brasil, que é o número 1 na maçã, que é o número 2 na pera roxa, são mercados em que nós temos que apostar fortemente, principalmente agora com a questão do Mercosul. Temos que aproveitar a oportunidade da questão também do acordo com a Índia, porque não nos podemos esquecer que no mercado asiático estão mais de 50% dos 8,3 mil milhões de consumidores que temos a nível mundial. Temos a perspectiva de até 2029 termos 8,5 mil milhões de consumidores e até 2037 9 mil milhões de consumidores no mundo, ou seja, o maior crescimento demográfico são os próximos anos. As geografias que estão a crescer mais, por exemplo, a nível dos mercados africanos, também têm alguns desafios, como nós sabemos, a nível de poder de compra. E, portanto, este equilíbrio entre novas geografias, onde conseguiremos valor acrescentado para os nossos produtos, porque a nossa dimensão não é infinita, temos que ter um cuidado muito grande nas geografias a escolher, e até porque isso implica um trabalho a nível da DGAV na abertura de mercados, que são bastante exigentes a nível burocráticos de preparação de dossiês fitossanitários.
1: No calendário das frutas, legumes e flores vão continuar a entrar outras missões internacionais, para já com expectativa do regresso a casa de Madrid com novos contratos, e não fossem culturas que dependam do regadio, também à espera dos resultados da estratégia Água que Une, com cerca de 5 mil milhões de euros para investimentos até 2030.
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1: Estamos de regresso para mais uma transmissão em direto e em diferido. E hoje estamos em casa, estamos no Porto, no Estádio do Dragão. Vamos assistir ao confronto entre o que resta de Portugal e a Noruega. A Noruega já perdeu na Noruega, agora quer perder em Portugal. Foi no final da partida em Oslo que nos disseram: ai, divertimos-nos imenso, não querendo abusar, será que também podíamos perder em Portugal? Está bem, passem lá no domingo. Aceitamos, mas sem grande vontade, porque esta gente dá azar. Foi com eles, no jogo da primeira mão, que desaparecemos do mapa. Jesus mandou Cristiano Ronaldo aquecer para continuar a aquecer e talvez evitar lesões enquanto aquecia, e o jogador ficou ofendido. Deixou a seleção e atrás dele foram milhões de seguidores no Instagram. Acabámos como país e nem sequer podemos tentar uma segunda vida como influencers, a vender cremes para o rosto e artigos de desporto. A propósito, o avião de Ronaldo está em Riad, Arábia Saudita. Transmito esta informação porque sei que há muitos adeptos a trocar o futebol pelo plane spotting, que é a única forma de continuarem a acompanhar Ronaldo. As equipas estão neste momento a entrar em campo. A Noruega apresenta-se outra vez com aquele monstro deles. Não admira que haja atletas a fugir. Não se ganha para o susto. Haaland viola o fair play. A criança não queria comer a sopa, mostrei-lhe o Haaland, repetiu. O árbitro apita, já se joga no Dragão. O que resta de Portugal entrou bem no jogo, que por estes dias significa entrar com todos. Susto agora, Nuno Mendes levou um sopapo. Estamos a chegar à meia hora de jogo e ainda não há golos. A Noruega cresce agora um bocado, mas o que resta de Portugal reage bem. Grande perigo agora com Bruno Fernandes. E agora com Gonçalo Ramos. E agora com Nuno Mendes. Falta pouco à Noruega para dizer que não se sente respeitada depois de tudo o que fez pela Noruega e meter-se no avião. Golo. Golo da Noruega. Bola parada. Com a bola a rolar, tinham ficado sem ela. E golo. Golo do que resta de

0: Portugal. A Noruega esteve em vantagem 2 minutos. Só espero que os tenham aproveitado bem. João Cancelo marca, também num lance de bola parada, mas nós marcamos com a bola como estiver. Só precisamos de uma bola. Estamos perto do intervalo. O árbitro dá 2 minutos. Intervalo 1 e 1. Regressam as equipas. Jogo retomado. Jesus transforma Cancelo e Palhinha em Ruben Neves e Dalot. 75 minutos e o jogo permanece empatado. Deviam ter mais respeito. Fomos nós que pusemos a Noruega no mapa, com mais de 1000 receitas de bacalhau. Se parássemos de comer bacalhau amanhã, a Noruega acabava. E golo. Golo do que resta de Portugal. Este golo não vai valer o prémio Puskas a Gonçalo Ramos, mas conta como aos outros. Estamos na frente aos 80 minutos. Francisco Conceição é expulso. Estamos a jogar com 10. Parece que há um espetáculo com cartões neste final de jogo e ainda se vão jogar 5 minutos. A Noruega procurou empate, mas nós escondemos-lo bem. E aí está. O árbitro apita. O que resta de Portugal vence e apura-se. Celebrou-se esta segunda-feira mais um 5 de outubro, a data que marca a implantação da República. Ai, não conheço essa santa, mas desde que seja feriado e não calhe ao fim de semana, por mim está bem. Ora, a praça do município começa a ser pequena para acolher tantas pessoas interessadas em assistir a esta cerimónia e em ouvir os discursos dos presidentes da Câmara de Lisboa e da República. Como assim? Mas a praça estava praticamente vazia. Havia mais comentadores do que populares. Sim, mas isso é porque as pessoas pensam todas que vai encher e depois ninguém aparece. Só querem evitar aquela multidão nunca vista. Ainda por cima está calor. Quem não se lembra daqueles 5 de outubro com pessoas a passar mal? Ah, eu não me lembro. Bom, pelo menos em 1910 registaram-se casos. A verdade é que já se devia ter deslocado o evento para o Parque Tejo, até para se dar uso ao altar-palco, que custou uma pipa de massa à República. Uma nota importante no álbum da família Seguro. Foi o primeiro 5 de outubro do Tozé, enquanto Presidente da República, claro. Enquanto cidadão, já leva 64 5 de outubro. Ora, 64 vezes 5 são 320 de outubro. No seu discurso pediu, entre outras coisas, uma nova cultura política baseada em entendimentos. Também falou em convergência e menos trincheiras para se abandonar aquela lógica do confronto permanente. Resumindo, Seguro só pede que não o chateiem. Sejam amigos. Não arranjem problemas. Esteve tantos anos nas Caldas. Agora nem sequer pode ouvir uma buzina. O presidente deu o exemplo do orçamento do Estado, saudando a aproximação entre o governo e o Partido Socialista. Mas ainda gostava que outros partidos se juntassem neste encontro ecuménico. O ideal até era todos juntos, do Partido Comunista Português ao Partido Chega Português de Bem, e os parceiros sociais também, e o ACP, devendo estar todos com o orçamento, que ainda nem sequer se conhece, mas é aí que entra a confiança. Temos de confiar mais uns nos outros, não basta convergir. É preciso convergir confiando. Seguro até discursava com uma maçã em cima da cabeça. Uma maçã lá de Alcobaça. Se alguém tiver uma flecha, atire. Eu confio nas pessoas, eu confio nos portugueses. Ora, por acaso, Carlos Moedas tinha, começa a carregar o arco. Seguro guardou logo a maçã no bolso, disse que era um gesto simbólico. Se calhar o autarca lisboeta trespassar o Presidente da República em plena cerimónia do 5 de Outubro com uma flecha, tínhamos uma revolução por lapso. Moedas havia de negar, jurando que não podia ter trespassado o chefe de Estado com uma flecha, porque a lei não permite, mas nisto percebia que tinha mais uma flecha, perdido por 100, perdido por 1000, para alcançar o poder só tinha de acertar no Primeiro-Ministro e no Presidente da Assembleia da República ao mesmo tempo. Como? Podem passar a esta caixa pela mesma ordem. Com o hábito, eles faziam a fila e zás! Ai, que disparate. Agora o Presidente da Câmara de Lisboa dava início a uma revolução sem querer. Em plena cerimónia do 5 de Outubro, tomava o poder e instaurava o moedismo. Já não digo nada. Quem chamou Lisbon Wave ao simulacro do tsunami é capaz de tudo. Há desenvolvimentos muito importantes no Ronald Exit. A mais grave crise da nossa história. Ai, que exagero. Qual exagero? Se o atleta pôs Portugal no mapa, também pode tirar. Alguma coisa mais importante do que isto? O orçamento, querem ver? Nem a crise da habitação chega aos calcanhares de um problema destes. Ainda que se resolvesse, até podíamos ter casas. Mas sem estarmos no mapa, qual é a morada? Resistimos a pandemias, guerras, alterações climáticas e até à inteligência artificial, mas podemos estar prestes a desaparecer por causa de um arrufo. Quando abandonou o estágio da seleção, Ronaldo foi de Copenhaga para Madrid e dali para Riad. Não passou por Portugal, porque no mapa do seu avião já não aparecia, ainda tinham de amarrar e ele já tinha metido água suficiente. O assunto é tão sério que sei de uma pessoa que assistiu a tudo e não diz coisa com coisa, vai para uma semana. Pedro Proença, sim. Muita gente veio logo acusá-lo de tentar desvalorizar. Mas qual quê? O que se passa é que ainda está em choque. Se Portugal não estiver no mapa, não vai ao Europeu e à Organização do Mundial. Bom, Espanha e Marrocos têm de se arranjar, porque por essa altura já podemos existir apenas nos livros. Todos escutámos as declarações do Presidente da Federação. Não, não se passou nada. O Ronaldo voltou mais cedo porque tinha barbeiro. Não repararam que cortou o cabelo? É, a única coisa que o Cristiano abandonou nestes dias foi aquela madeixa loira. Atenção que Proença não estava a desvalorizar nada. Estava só a traumatizar para dentro, enquanto dizia que não se passava nada. Também pedia para fazermos uma vénia ao atleta. Isto é de alguém que está confuso. Mas eu concordo, atenção, perante o que nos pode acontecer enquanto nação, não custa nada fazer uma vénia. É o mínimo, aliás. E tratando-se de um desportista, podia ter sido pior. Podia ter pedido um pino ou 50 flexões. Só que, entretanto, Ronaldo falou. Chegou-nos uma carta ontem ao fim do dia. Não sei se foi a melhor opção, não desfazendo. Depois de tantas acusações relacionadas com a sua idade, é um de receber uma carta minha, Mafarricos. Parece que o estou a ver no CTT de Riad. Vá lá que não trocou as cartas. Ainda mandava este comunicado para a dona Dolores. E o manifesto anti-Jesus que liam na televisão é que começava com querida mamã. Sobre o teor da correspondência, Ronaldo é naturalmente excêntrico. A este nível não precisamos de QI para perceber, precisamos de pelo menos um bi. A mim pareceu-me uma carta de demissão, mas para se reintegrar e pronto, é o que interessa. Portugal continuará no mapa porque Ronaldo está de volta. Só é preciso uma outra mudança depois de tantas traições. Por exemplo, seja qual for o selecionador e as combinações, no caminho para o estádio, o autocarro tem de passar pelo notário. Se há quem se queixe, outros são muito felizes e sentem-se muito realizados estando no Banco de Portugal. É o caso de Álvaro Santos Pereira, que está otimista e vê a economia a crescer 2,3% este ano. No relatório de junho, mais pessimista, o produto só se expandia 1,8%. Podia ser fome. O governador, entretanto, repôs o açúcar com umas natas e parece outro. A verdade é que há quem diga que foi Álvaro Santos Pereira que pôs Portugal no mapa com a internacionalização dos pastéis de nata. Fez pouco do discurso do então ministro da Economia, mas tem sido sempre a crescer. Agora era lançar o bolo de arroz. Mas atenção, apesar de ver excedente este ano e em 2027, o governador pede prudência. Naturalmente está preocupado com a diabetes. Desengane-se, porém, quem pensa que o Álvaro é só bolos. Também quer reformas estruturais, que segundo ele não se fazem há 12 anos. Ora, novos fora nada. Isto vai bater ali mais ou menos quando deixou de ser ministro. Se eu não gostar de mim, quem gostará? Já dizia o reclame. Estamos perante mais um craque da dimensão de Pelé ou Maradona no Banco de Portugal. Mas as boas notícias continuam. Enquanto o governador via a economia a crescer como um pão de ló no forno, o ministro das Finanças afirmava no Parlamento que o orçamento do Estado para 2027 trará a sexta redução do IRS desde que este governo pegou ao serviço. A sexta redução do IRS! Por este andar, não tarde é o Estado a pagar impostos aos contribuintes. Já faltou mais para irmos nós à repartição deixar qualquer coisinha voluntariamente. Não, faço questão. Eu sei que foi de boa vontade, mas por favor, eu insisto, aceito aqui uma parte dos meus rendimentos. Ah, boas notícias. Só que, entretanto, Mário Centeno apareceu a dizer que vem aí o diabo. O espírito das trevas está de volta à política portuguesa, agora anunciado do outro lado. Há dois tipos de pessoas, as que esperam o Dom Sebastião e as que esperam o diabo, ambas pelas mesmas razões. A nossa euforia não chegou a durar 2 minutos. Digam o que disserem, o maior símbolo da Portugalidade ainda é o fado e nunca nos abandona. É mais um comunicado de um Ronaldo, neste caso das finanças. O ex-ministro e ex-governador do Banco de Portugal diz que estamos a gastar mais do que a riqueza que produzimos e a cativar pouco. Isto já fui eu que acrescentei. Enfim, diz que os robôs vão dar cabo da humanidade. Nós conhecemos um hacker. Podíamos ver se começavam por aqui. Marco Rubio esteve em Portugal esta quinta-feira. Ao contrário dos norte-americanos que nos têm visitado ultimamente, o secretário de Estado não comprou para aí um terreno, vedando o acesso à praia. Pelo contrário, foi uma visita de poucas horas. Vêm sempre com muita pressa. Normalmente até são escalas técnicas, como se isto fosse uma área de serviço. À espera de Marco Rúbio, no aeroporto de Lisboa, estava o ministro Paulo Rangel, que perguntou logo se era para atestar. O Marco é que sabe, mas com os preços como estão, nós só metemos 20 paus de querosene no Falcon. E olha que voa e voa, até porque o nosso querosene é aditivado, é premium. A propósito de questões aeronáuticas, um avião da TAP com destino a Paris regressou a Lisboa de emergência devido a um cheiro intenso a peixe podre e depois semelhante a queijo queimado. São um pouco embaraçosas as nossas emergências, mas prefiro passar uma vergonha do que ficar sem os dois motores, por exemplo. Na minha qualidade de especialista em aviação, sinceramente não percebo o que correu mal neste caso. O queijo queimado veio depois do peixe podre, sim, mas o voo tinha como destino Paris e os franceses põem o queijo no fim. E dizem-me assim, ah, mas parece que o problema era o peixe estar podre e o queijo queimado. Bom, isso agora depende da tarifa que os passageiros escolheram. Querem voar por uma bagatela e Robaldo de Mar acabar de pescar. Enfim, voltamos à visita de Marco Rúbio a Portugal. Depois de ter sido recebido no aeroporto de Lisboa pelo ministro dos Negócios Estrangeiros, foi recebido em São Bento pelo primeiro-ministro e jovens da JSD a cantar Deixa o Luís Cooperar. O secretário de Estado norte-americano já tinha afirmado que quer transformar a diplomacia económica numa oportunidade económica, isto através de um maior nível de comércio e investimento. Eu traduzo, ainda nos vão fechar mais praias. Não tarda, não vemos o mar. Do Palácio de São Bento, Marco Rúbio arrancou para o Palácio das Necessidades, onde deu outra vez com Paulo Rangel e terá perguntado à sua equipa, então, mas eu vou reunir com o homem que abastece o avião? Explicada a confusão, seguiu-se um encontro privado e uma conferência de imprensa. Rangel disse que somos um dos campeões da prioridade nas relações transatlânticas. No discurso inicial devia estar que somos o Ronaldo das relações transatlânticas, mas entretanto abandonou. Já o secretário de Estado assinalou que muitos norte-americanos querem vir para Portugal para fazer negócios e admirar a beleza do país. Eu não digo, devíamos pedir aos jovens franceses para nos virem defender a costa. Terminado o encontro no Palácio das Necessidades, entretanto, nós temos de mudar o nome deste palácio rapidamente. Não dá para o mundo entrar em guerra e a nossa diplomacia estar nas necessidades. Dá aquela imagem de que estamos com medo. Logo nós, que não tememos nada. Só imagino Marco Rúbio a dizer a Donald Trump que se reuniu com o ministro português dos Negócios Estrangeiros nas necessidades. Mudamos o nome a tudo. Logo deste palácio que era urgente, nada. Mas das necessidades, o secretário de Estado foi até à Embaixada dos Estados Unidos em Lisboa, onde se congratulou com o facto de não ter encontrado outra vez Paulo Rangel. Terá sido uma visita importante e útil, dizem todos, incluindo os analistas. Pronto, mas é preciso ter cuidado, porque não se pode confiar nos americanos. Repare-se que até o Marco Rúbio é moreno.
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1: Depois da primeira volta, mergulhamos Brasil adentro com o Miguel Baumgartner. Viva, Miguel.
2: Olá, olá, boa tarde.
1: E oi, José Bruno Ribeiro.
2: Oi, Judite.
1: Hoje, em direto, a pergunta é: e agora Brasil? Flávio Bolsonaro terminou à frente com 47,03%. Lula ficou 2 pontos abaixo com 45,16%. Nunca aconteceu quem parte em segundo lugar depois da primeira volta chegar ao Planalto. Flávio Bolsonaro leva cerca de 2 milhões de votos de vantagem sobre o incumbente Luiz Inácio Lula da Silva. E a onda bolsonarista também entrega ao Partido Liberal a maior Câmara dos Deputados e tudo indica também a maior bancada na Câmara dos Deputados e tudo indica também outros 28 senadores. Posto isto, vamos então tentar perceber o que é que se segue. E começo por ti, José Bourbon Ribeiro. O que é que correu mal à campanha de Lula da Silva? E o que é que pode ser feito para recuperar? São duas perguntas numa só, mas vamos por partes.
3: É muito difícil responder essa pergunta entre turnos, entre voltas. Se a campanha de 2022 foi uma campanha riquíssima para se estudar pós-eleitoralmente, e saíram estudos riquíssimos, nomeadamente os estudos do Felipe Nunes e do Thomas Talman, esta vai ser ainda mais rica. Eu creio que o que aconteceu no Brasil, isto é indiscutível, é uma grande vontade de mudança, uma vontade enorme de mudança, que me parece até agora o PT não tinha apanhado. E uma mudança tão grande e talvez tão desesperada que é um salto num buraco escuro. Porque Flávio Bolsonaro não tem experiência prévia de governo. Ninguém lhe conhece uma ideia de governo. Acrescentava que parece muito claro, pelo estudo que começa a sair da votação, que provavelmente Lula está a regressar ao eleitorado de origem que o suportou entre 1989 e 2006. A partir de 2006, falámos isso aqui no programa, Lula passou a ter um suporte nas classes menos abastadas, ou com menos receita, com menos rendimentos, e do Nordeste. Até lá, uma fortíssima implantação na academia, nos intelectuais, não é? E percebe-se, por exemplo, um detalhe, não é? O Sudeste foi uma derrota tremenda, não é? Para Lula. O Sudeste são os estados de Minas Gerais, Rio de Janeiro, São Paulo e o Espírito Santo. No Sudeste, Lula recuou quase 2 milhões de votos em relação a 2022 e Bolsonaro avançou em relação ao pai 1 milhão e 400 mil. Mas na cidade de São Paulo, Lula venceu. E, portanto, isto há alguns indícios que nos levam a pensar que provavelmente isto, quer dizer, estamos a meio das, com toda a cautela, estamos a meio das duas voltas, provavelmente Lula esteve, e o PT, estão a regressar à origem, que é o PT está a falar não para as pessoas e para o problema das pessoas, mas provavelmente está a falar em bolha, para a bolha da esquerda, para a bolha da academia, para os intelectuais, de forma muito pouco acessível. Nota, quando, e em plena campanha, na pouca campanha, se calhar falaremos sobre isso, que houve, porque o espaço mediático foi muito tomado pelo escândalo do STF, mas na pouca campanha que houve, percebeu-se que Lula estava a querer criar uma história, uma narrativa da figura de Lula, não é? Desde o sindicalismo dos anos 80.
1: Tudo virado para o passado.
3: Tudo virado para o passado, não é? O comício inaugural é feito em São Bernardo, no mesmo estádio onde ele lançou o PT. E Flávio Bolsonaro estava no supermercado a mostrar às pessoas a evolução dos preços. E como diz uma expressão fabulosa do jornalista Renato Meirelles, o Brasil é do partido da fila que anda. Não fica a olhar para trás. E eu acho que a primeira lição que podemos tirar com alguma segurança, ainda, quer dizer, já não na noite eleitoral, mas já passadas umas horas e refletindo um pouco nos números, é que provavelmente estamos a assistir a um regresso à base inicial do PT, que se situa na academia, nos intelectuais e nas artes em detrimento das pessoas.
1: Miguel, o que é que falhou, mesma questão, o que é que falhou? Lula deixou de saber falar para o país, como dizia o Zé?
2: Essa é uma pergunta excelente, e eu acho que sim, eu acho que o PT perde completamente, digamos assim, o contacto com aquilo que foi a sua base aliada a partir de 2006, como o Zé falou, e muito bem, e depois tem um grande problema quando nós entendemos e quando nós falamos desta questão de mudança, e há algumas pessoas que dizem, mas mudança por causa dos últimos 4 anos, não, é que se nós fizermos a contas nos últimos... Nos últimos 24 anos, o PT governou 20. E este é que é o problema, é que o cansaço com o PT, o cansaço com o Lula, a imagem de Lula, o projeto petista, chamamos-lhe assim, para o Brasil, cansou, esgotou-se. E este é um problema que talvez a esquerda brasileira não se tenha apercebido, que é, a esquerda brasileira sempre teve, a esquerda brasileira, quando digo o PT, o PSOL, o PCdoB, o PDT, o PTB, que são países, são partidos tradicionais, históricos brasileiros, e que efetivamente, apesar de terem linhas ideológicas e algumas estruturais um pouco diferentes, sempre viram no Lula o líder da esquerda que, unida, de alguma forma, derrotava o centro-direita. O que nós assistimos a nesta eleição é um apagar completo da esquerda. A esquerda praticamente desaparece, esses partidos históricos desaparecem, e o Lula acaba por se tornar um candidato banal. E quando eu quero dizer banal, no sentido do discurso. Se olharmos para Lula, o Lula faz exatamente aquilo que o Zé estava a falar, tenta recuperar a imagem do final da década de 70, tenta recuperar aquela imagem quase da luta histórica da primeira candidatura com o Collor de Mello, e não consegue apresentar uma ideia de futuro. Ou seja, nós tivemos uma campanha que conseguiu fazer 3 coisas interessantes, que é, foi efetivamente esgotada aquilo que seria qualquer ideia de projeto ainda social. Por exemplo, quando o Lula vem a dizer que, se for reeleito, vai distribuir aquelas canetas de emagrecimento, ou que vai dar isto, as pessoas já não caem nessa situação.
4: Não tenho certeza.
3: Deixa-me só, porque não tenho certeza. Toda a campanha histórica, ou este regresso ao passado que o Lula fez, é mais do que merecido, é muito merecido. Lula transformou, quer dizer, isto é inegável, não é? Tirou o Brasil do mapa da fome, e portanto trata-se muito mais de uma sintonia, Miguel, entre o que é a história pessoal e o querer festejar a história pessoal que Lula e os seus apoiantes mais próximos queriam fazer, e a desintonia em relação ao país.
2: Pois, mas era isso que eu estava a dizer, como o PT não tem mais projeto para oferecer ao Brasil, a única coisa que sobrou foi pegar na história do seu líder carismático. O PT nasce com Lula, o Lula é o PT, é intrínseco. O que nós assistimos um bocadinho, para as pessoas lá em casa entenderem, é um bocadinho como aconteceu ao Dr. Mário Soares quando decidiu fazer a sua terceira campanha presidencial.
3: Bom paralelismo.
2: E é mesmo isso que aconteceu. Nós respeitamos e nós não deixamos...
3: Que é uma pena para a história.
2: Que é uma pena, exatamente. Muito bom. Nós não deixamos efetivamente de respeitar a história e a importância do que foi Mário Soares para a liberdade e para a construção de um Portugal europeu, mas lá estava desligado do tempo em que já estava. E é isso que acontece. Que não encontrou uma via alternativa, não apareceu uma terceira via, como nós falámos aqui, não apareceu um projeto. Nós olhamos para o palanque de Lula e nós vemos as mesmas pessoas de há 20 anos que representam o sistema e muitas vezes o pior do sistema. E por outro lado, se me permite, e com isto termino, por outro lado, há um erro que a esquerda e que o PT e que Lula cometem, que é achar que podiam julgar por uma terceira vez e condenar Jair Bolsonaro. E como eu há pouco dizia, quando estávamos aqui em off, de um direto que eu vi numa televisão, em que perguntaram a uma senhora na rua e ela disse: Jair Bolsonaro já foi condenado 2 vezes. Uma vez nas urnas e a segunda vez pela justiça. E então zerou a contagem. Ou seja, o brasileiro entendeu que apesar de tudo, em que eles puderam pôr na balança, Lula, o que Lula representa, o petismo, a esquerda brasileira está esgotada e não é mais alternativa para o futuro. Neste caso Flávio Bolsonaro, representa um Brasil diferente. Ele é mais jovem, obviamente, conseguiu ser menos radical, conseguiu ter um discurso até permitindo, digamos assim, muitas vezes o contrário, em que nós vimos, por exemplo,
1: amaciou,
2: e nós vimos, por exemplo, muita gente a bater na questão dos mortos do Covid e da questão da tentativa de golpe, mas isso era Jair Bolsonaro, não Flávio Bolsonaro. E, portanto, há aqui uma noção também. Por outra, parece-me interessante, e isto pode ser uma coisa positiva, parece-me que também esta diferença entre primeiro e segundo, que é a menor diferença histórica do Brasil, e quando nós temos 22 milhões de votos ainda sem um lado, poderá efetivamente, se nestes últimos dias de campanha Lula da Silva e a sua entourage conseguirem chegar, digamos assim, aos indecisos, àquelas pessoas que não foram votar, as pessoas que votaram à procura de uma terceira via, a única solução é falar sobre liberdade. E é falar também sobre o posicionamento do Brasil no mundo. Nós queremos um Brasil dependente de Donald Trump, alinhado com a Argentina e com o Chile, ou nós queremos ter um Brasil que, mais ou menos, apesar de ter uma relação muito próxima com a China e até com a Rússia, mas que de alguma forma ainda é, na América Latina, digamos assim, um certo fiel da balança.
1: Deixa-me só aqui regressar um bocadinho, Zé, para pegar naquela imagem do Miguel de há pouco, das pessoas que rodeiam Lula, da equipa de Lula e o que se olha, foi uma campanha também muito centrada, não houve novidade em termos também de rostos na campanha de Lula.
3: Não houve, e além de não haver novidade de rostos...
1: E diversidade também.
3: Eu acho que esse é um dos temas muito relevantes, porque o que Lula traz em termos de projeto político e sobretudo no confronto com a família Bolsonaro, e eu não distingo Jair de Flávio, ainda que o Flávio, e nós dissemos aqui, quisesse passar a ideia de ser, na expressão brasileira, o Bolsonaro sem o estilo brucutu, que é o estilo briguento, não é? Parece um Bolsonaro mais macio, mais frequentável. Não sabemos, na verdade não sabemos, e temos, mas a grande diferença, dizia eu, no confronto com a família Bolsonaro, é aceitar a diversidade do Brasil. E nós não ouvimos uma mensagem para as mulheres negras, não vimos uma mensagem para as minorias. E tem sido um grande suporte de Lula ao longo destes últimos anos, né? A partir de 2006, sobretudo. Né? E não houve um discurso, não chegou às pessoas, por vários motivos, Judite e Miguel, entre eles, porque o espaço mediático foi tomado pelo escândalo do STF e, portanto, no rigor...
2: Posso só fazer aquilo, claro, talvez tu concordes comigo ou talvez não, mas eu acho mesmo que o escândalo é o ponto de viragem para muita para que muita gente que ainda estava indecisa no voto e que ligou,
3: vamos
2: eu acho que exageradamente, mas que ligou Alexandre de Moraes e é exagerado, e que digam isso.
3: Vamos voltar então ao Filipe Nunes, aquela divisão do eleitorado brasileiro, não é?
2: Exatamente.
3: A direita bolsonarista, a direita não bolsonarista, os independentes, a esquerda lulista e a esquerda não lulista. O que o escândalo do STF fez foi ativou a direita não bolsonarista, que torcia o nariz a Flávio, porque não o acha um Bolsonaro como o pai, torcia o nariz porque tem história de rachadinhas, de algumas histórias de corrupção, está a ser investigado pelo STF, etc.
2: Divorciado.
3: Vários motivos, não encaixa naquele perfil e ativou essa direita não bolsonarista a partir do momento em que o juiz que foi o principal responsável por instruir e depois fez parte do coletivo que julgou Jair Bolsonaro por golpe de Estado, por uma tentativa de golpe de Estado, cai de uma forma inacreditável num esquema de corrupção gravíssimo, tu começas a questionar, e o Brasil inteiro começa a questionar, a legitimidade das decisões desse juiz. E aí ativou, não é, aquele a direita não bolsonarista que apoiou Bolsonaro e disse: vamos para cima. Vamos para cima porque...
2: Curiosamente, ex-presidente, deixa só, isto é importante, curiosamente, o ex-presidente da República, Michel Temer, esse sim que teve Alexandre de Moraes como seu ministro e que o indicou
3: daquele
2: para
3: partido,
2: a Suprema Corte.
3: Daquele partido que era a oposição fictícia ao regime ditatorial, à ditadura militar, e que nunca foi oposição.
2: Exato.
1: Mas
2: aliás, Michel Temer sempre foi conhecido por ser um grande oportunista e que ontem faz um vídeo na internet a declarar o voto. Portanto, para quem estiver a ouvir e ainda estiver indeciso, leve isso em conta, que este apoio é do homem que indicou Alexandre Moraes para a Suprema Corte.
3: Exatamente, é aquela novidade, não é? Natal em dezembro, Temer apoia quem vence, não é? Quer dizer, é uma coisa, um oportunismo tremendo. Mas voltava. Esse escândalo, pois claro, há uma associação. O PT digeriu muito mal o tema da corrupção. Desde o Mensalão e do Lava Jato, nós também trouxemos isto aqui nos episódios do Brasil Adentro, o PT não soube lidar com isso. Não encarou de frente, não é? E portanto, de repente, o PT vê-se com dois grandes problemas. Por um lado, a prioridade dos brasileiros é o tema da segurança. E o PT nunca teve sempre um grande discurso para os rendimentos, e para as desigualdades, e para os programas sociais e de apoio, e tirou de facto o Brasil do mapa da pobreza da ONU, mas nunca teve uma política para a segurança. E aquela coisa que dizíamos, não é? Da pergunta que se faz hoje em dia, não é? Até há 20 anos atrás as pessoas perguntavam o que é que eu como amanhã, não é? Há 20 anos atrás as pessoas perguntavam o que é que eu como amanhã, e hoje, que são estafetas, são entregadores das plataformas, têm a sua moto, a pergunta é como é que eu faço para que não me roubem a moto, que é o meu sustento, eu sou um microempreendedor. E, portanto, a mudança desta pergunta devia ter feito com que o PT atualizasse a sua proposta e pudesse ter alguma solução para os temas da segurança. Não tem. E, de repente, aparece em segundo lugar nas preocupações, depois do escândalo do STF, a corrupção. Logo, as duas maiores preocupações dos brasileiros, isto está estudado, o PT tem um discurso difícil, não se atualizou aí.
2: Que ele tenta recuperar na noite eleitoral, Lula da Silva tenta recuperar na noite eleitoral, faz um discurso, a meu ver, fraco, mas tenta recuperar. Primeiro esta história dele vir dizer que na noite eleitoral, que ele vem dizer, eu estou porque o povo gosta que eu vá à segunda volta. O Lula, pela primeira vez desde 1998, perde uma eleição. É certo que
1: ele próprio disse, né, também, que esperava ganhar primeira.
2: Mas lá está, mas ele faz a ideia e cria a ideia.
3: Desde 2002.
2: Não, desde 98. 98 é a última vez que ele perde a eleição.
3: Sim, 98.
2: Porque Fernando Henrique... Fernando Henrique é o único presidente que, os seus dois mandatos, foi eleito à primeira volta. Portanto, desde 98... que Lula da Silva não perdeu uma eleição. Ou seja, ele perde a eleição, e isto ele não falou. O que é que ele falou? Ele disse que vai à segunda volta porque foi sempre. E depois ele vai ao Geraldo Alckmin, o seu vice-presidente, que em 2006 foi concorrente com ele, e diz, eu fui, e depois quando a Dilma também foi, fomos sempre à segunda volta. Mas o que ele esqueceu de dizer é que ele foi sempre à segunda volta, a partir de 2002, na eleição de 2002, foi sempre à segunda volta, mas como alguém que tinha vencido a primeira volta. E parece-me a mim que há uma tentativa logo naquela noite de dizer, e aí sim ele foi buscar a questão da corrupção, com o banco, a questão efetivamente do que representa a família. Mas parece-me a mim, Judite, que isso não vai colar. E porquê é que não vai colar? Porque mesmo que as pessoas olhem para essa questão, e obviamente que as pessoas sabem exatamente aquilo que é e que foi Jair Bolsonaro, mas lá está na voz dessa senhora brasileira, que me parece que faz algum sentido, não é? De que efetivamente o pai já foi julgado duas vezes, perdeu nas urnas e depois é julgado no Supremo Tribunal Federal. Parece-me a mim que o Brasil vai olhar para esta eleição no sentido que é alguém que vai lutar para se manter no poder, e alguém que, apesar de tudo, te quer renovar e quer alterar o futuro do Brasil. E essa é que é a grande questão, que é a pergunta que fica no ar, é o que é que Lula ainda pode dar ao Brasil? E o Zé tocou aqui numa coisa super importante, e Lula podia ter feito isso. Lula aparece rodeado do clero de sempre. Lula aparece rodeado de pessoas que já foram do movimento dos sem terra e do movimento do sem teto, mas que hoje vivem bem em Brasília, são senadores, andam numa vida mais luxuosa, digamos assim. E não apareceu ninguém. Pela primeira vez nós não vimos uma candidata ou um candidato negro.
3: Ambos os lados apareceram muito brancos, exatamente, muito masculinos e muito heteros. E a não, diversidade brasileira, exato, o Brasil é riquíssimo, claro, na diversidade, claro. A diversidade brasileira não se fez sentir nesta eleição. Eu acho que faltou mesmo essa sensibilidade,
2: exato,
3: ao PT.
2: E faltou uma coisa que era super importante, que era, e em minha opinião, eu acho que foi um erro, por exemplo, ter Geraldo Alckmin novamente como vice-presidente, por uma questão estratégica. Geraldo Alckmin poderia, por exemplo, ter concorrido ao Senado por São Paulo e poderia ter esvaziado uma das candidaturas, se bem que me parece a mim que Geraldo Alckmin também já é um político de um outro tempo e que já não consegue vir para o século XXI, mas essencialmente é o seguinte, que é, votar em Lula sem ter ao lado alguém que nos dê a ideia de que ele está a iniciar um projeto que poderá ser seguido por A, por B ou por C, faz com que as pessoas olhem e digam, não, este projeto está falido, está morto ou está acabado, o que as pessoas quiserem dizer, e portanto está na altura de começar algo novo. Mas como não existiu uma terceira via, e nós fizemos um programa sobre isso,
1: exatamente,
2: terceira via, olharam e disseram, e tem uma expressão do brasileiro com este termino, uma expressão brasileira que eu gosto muito, que diz, quando não tem tu, vai tu mesmo.
3: Exatamente.
2: E eu acho que foi isso que aconteceu a Flávio Bolsonaro.
1: E agora, esta terceira via de que nós aqui já tanto falámos, e estes indecisos e estes descontentes com os dois lados, podem ou não ter, como dizia há pouco o Miguel, relevância na segunda volta, ou os dados já estão lançados?
3: Em tese podem. O não voto, chamamos ao não voto a abstenção, mais
1: os brancos,
3: nulos, mais os brancos, cresceu 1 milhão e 200 mil votos, ou 1 milhão e 200 mil pessoas, está quase nos 40 milhões de pessoas entre o não voto, quer dizer, é muita gente, não é? Portanto, a diferença entre eles está em 2,2 milhões de votos.
2: O que significa que a eleição ainda pode estar totalmente
3: em
2: aberta.
3: Em tese, o Flávio Bolsonaro tem um repositório de votos muito maior do que Lula, porque pode ir buscar a Zema, que teve 300 mil votos. Quer dizer,
1: ou seja, o campo,
3: campo
1: de caça é maior,
3: o campo,
1: não é?
3: De caça em tese, de Flávio Bolsonaro é maior do que o de Lula. Lula vai ter de mexer na abstenção, vai ter de buscar a abstenção, aos brancos, aos nulos, vai ter de ativar de alguma forma públicos que não conseguiu ativar na primeira fase da campanha, porque errou. A verdade tem que ser dita, errou completamente a campanha, a forma como começou a campanha, achou que era um passeio no parque, este era o candidato preferido da entourage de Lula, temiam Michel, temiam Tarcísio de Freitas, que é o governador de São Paulo, escolheram Flávio Bolsonaro, no início disseram, não, vamos bater muito no garoto para que não, para que ele venha a jogo, e de repente aconteceu o que aconteceu, e portanto erraram completamente. Tem muito pouco tempo, eu acho muito difícil reverter, e sobretudo acho muito difícil se por hipótese conseguisse reverter a convivência com um Congresso, e já lá vamos
1: com
3: um Congresso. Mas eu queria só pegar numa coisa que o Miguel disse, só voltar atrás à senhora que diz
1: zero,
3: que já foi julgado duas vezes, mas não pagou a pena completa, e o que se prepara, e já está hoje nos jornais brasileiros, um dos ministros um dos juízes do Supremo Tribunal Federal, nomeado por Bolsonaro, Cássio Nunes Marques, já está a dizer que vai a seguir ao segundo turno, a propor uma liminar para soltar Bolsonaro.
2: Aliás,
3: quer dizer, e portanto, ele pode ter sido julgado duas vezes, mas não se enganem as pessoas que vem agora um momento de pacificação. Isto vai ser um momento de vingança,
2: claro,
3: do bolsonarismo com o lulismo.
2: Aliás, ele disse isso na noite eleitoral, que eu achei até um bocado fora de tom, se me permites, mas ele na noite eleitoral, as poucas palavras que Flávio Bolsonaro disse foi, uma das coisas que nós vamos fazer é efetivamente indicar 4, a possivelmente até 5 juízes do Tribunal Federal. Uma das coisas que está presente, e vão, coisas que está presente vai ser o seguinte, vai ser o perdão que vai ser feito pelo próximo presidente brasileiro, neste caso for Flávio Bolsonaro, vai apresentar um perdão. Este perdão vai ser retificado pelo Senado, onde eles têm a maioria, e o Tribunal, e o Supremo Tribunal Federal, que tem, neste caso, a prerrogativa, por causa do crime, tem a prerrogativa depois de efetivamente referendar, na situação quando tiver 5 juízes, vai referendar. E o que é que vai acontecer?
3: Vai fazer antes, porque sabes porquê? Porque eles têm, para tu fazeres impeachment para o Congresso, para o Senado, aliás,
2: exato,
3: fazer impeachment, provocar o impeachment de um ministro ou de um juiz do Supremo Tribunal Federal,
2: sim, sim,
3: precisa de 54 votos.
2: Claro.
3: A bancada do Bolsonaro já tem 50.
2: Sim, sim.
3: Faltam 4.
2: Claro.
3: É fácil.
2: É fácil. E depois
3: estão sob ameaça, os juízes estão sob ameaça.
2: O que nós vamos ver no Brasil, portanto, e esta eu falei, fiz a análise daquilo que foi o pensamento, mas o que nós vamos ver no Brasil nos próximos anos vai ser um alinhamento completamente, isto partindo do princípio que Flávio consegue voltar a ganhar, vai ser um alinhamento completamente com Donald Trump, vai ser um afastamento.
1: Já queria ir lá, mas antes, ainda voltando a essa questão do Supremo, também corre, enfim, ainda muito no ar, que poderia haver a ideia também, caso Flávio vencesse, de haver uma mudança de modo a acabar com, nós já dissemos aqui que os cargos são vitalícios,
3: sim,
1: de acabar com isso, que poderia também, e retroativamente ainda por cima, afastando, por exemplo, Alexandre Moraes, criando uma situação ainda mais favorável ao próximo presidente.
3: Ganhar, o Brasil agora, nesta segunda volta, vai ter de tomar uma decisão que é uma decisão duríssima. Vai ter de escolher entre o Estado Social, a sensibilidade social, o apoio social, o humanismo e uma reforma institucional. Porque o Lula, mesmo que a quisesse fazer e mantendo o Estado Social, mesmo que quisesse fazer essa reforma institucional, não tem suporte no Congresso, nem no Senado, nem na Câmara dos Deputados,
2: uhum,
3: que estão conquistados em absoluto pela extrema-direita, ou pela aquilo que o João Gabriel Lima chama de a direita, à direita da direita, parece que ofende menos a extrema-direita. Mas, e é verdade, é uma expressão belíssima do João Gabriel Lima. Mas, e portanto, provavelmente, sabemos que do lado do bolsonarismo há a sensibilidade social é muito pouco apurada, e portanto há uma escolha que vai ter de fazer, que é uma escolha terrível. Que eu quero que se reformem as instituições, ou eu quero que o Estado, mesmo capenga, para usar uma expressão brasileira, mesmo coxo, continue a dar apoio às pessoas. E essa é uma escolha que eu não gostava de fazer. E voltamos ao início, primeiro programa do Brasil Adentro, que é maldita escolha, não é? Um país tão grande, e a escolha é limitada a estes dois campos que estão extremados. Quer dizer, um está datado, o exemplo que o Miguel fez, ou o paralelismo que o Miguel fez com o Mário Soares, é muito, muito bem feito, Miguel, porque é exatamente isso. É um homem que contou muito para a história do país e que não está a conseguir fazer uma saída digna.
1: E que mesmo que vencesse por hipotética
3: vitória,
1: estaria completamente
3: bloqueado, vai estar, sim, muito bloqueado. Repara, o Senado está a 4 votos,
2: e
3: o bolsonarismo,
2: o
3: PL está a 4 votos no Senado, sim, de poder fazer impeachment sobre qualquer ministro,
2: exatamente,
3: juiz,
2: exatamente,
3: do Supremo Tribunal Federal.
2: E do próprio,
3: é uma chantagem absoluta.
2: Completamente. Exatamente. E depois tem outra coisa, a quantidade de governadores que estão do lado da base.
1: É isso que ele diz, exatamente.
2: E o Presidente da República no Brasil precisa de governar também com os governadores. E, portanto, os governadores têm, como eu já dissemos aqui num programa anterior, os governadores têm poder sobre a Polícia Militar, por exemplo, e a Polícia dos Estados. Há aqui uma quantidade de coisas que, olhando e mesmo vendo que obviamente que matematicamente há possibilidades, e digamos assim, academicamente podíamos fazer aqui ainda uma quantidade de análises que dariam a possibilidade da vitória de Lula da Silva, mas o que é que vai acontecer? Seria um Brasil completamente...
1: Uma vitória de Pirro.
2: Seria uma vitória de Pirro, completamente bloqueado, possivelmente no final do próximo ano nós teríamos Lula da Silva a sofrer um impeachment e possivelmente seria a destruição ainda maior. Agora, eu acredito é que poderá existir, e isto é perigoso, mas poderá existir um redesenho de toda a arquitetura constitucional brasileira, nomeadamente retirar o poder excessivo que alguns ministros, não é a Suprema Corte, é alguns ministros da Suprema Corte, tomaram para si. Obviamente que Alexandre de Moraes é um, mas por outro lado há outros que também tiveram isso, mas um redesenho. Por exemplo, uma das coisas que se fala é a possibilidade de acabar com um princípio que era um princípio importante, que não, de os governadores e os presidentes não fazerem, por exemplo, mais de 2 mandatos.
1: Exatamente.
2: E esta é uma preocupação que é isso. Isto significa o quê? Significa que nós poderemos ter a possibilidade de um futuro presidente brasileiro fazer 3-4 mandatos. Onde é que está
3: a questão
2: da democracia?
3: Não vamos esquecer, nem, eu não quero ser dramático nem assustar, mas não vamos esquecer que quem ganha esta eleição, ou quem ganhou o primeiro turno...
2: Mas a história
3: turno,
2: é feita
3: quem
2: por...
3: Ganhou, quem ganhou o primeiro, quem ganha, a primeira turno, a primeira
1: ganha,
3: volta, considera que o período da ditadura militar no Brasil foi um período bom. claro. da política brasileira. São pessoas que evocam os estruturadores da ditadura militar, sim, sim, Brigante, Ustra, etc. Portanto, eu não quero criar aqui um anátema nem assustar, mas quer dizer, vem com muita probabilidade. Com muita probabilidade, até porque não se conhece uma ideia ao Flávio e, portanto, vai ser altamente influenciado. Já é, quer dizer.
1: Mas deixa-me já agora, por causa da falta de ideias, de qualquer modo, os mercados reagiram bem e há quem. Sublinhe. Tu falavas há pouco, sim, da segurança e da corrupção, sim, mas há quem sublinhe também a importância do. Da equipa económica que acompanha, sim, o Flávio Bolsonaro.
3: A equipa económica do Lula é fraca. O Haddad é um ótimo académico. Devia estar no Ministério da Educação, não é de qualquer. Não devia estar nas finanças.
1: Mas até que ponto é que isso pode tranquilizar,
3: um apoio muito forte da Daniela Marques, que além de ser ótima comunicadora, parece uma mulher muito forte, né? E que ajudou imenso a amaciar o bolsonarismo com o setor feminino, com o eleitorado feminino, porque ela própria fez vários filmes, vários vídeos a chorar, porque as mulheres têm dois turnos, dois trabalhos e que têm que sustentar os filhos, quer dizer, tudo aquilo que nós falámos em termos de identificar o eleitorado feminino e falar para ele foi a Daniela que fez isto e fez muito bem feito, não é? E vai ser uma super ministra num possível governo Flávio Bolsonaro. E portanto
2: ver também quem será indicado para o Banco Central, que é super importante.
3: Vamos ver, o Brasil, lembrando, não é? Está com uma inflação na ordem dos 4%, não é grave, já teve inflações gigantes, está com mínimos históricos em termos de desemprego. O problema é que tem a dívida está enorme e os juros, a Selic, os juros estão a quase 14%. Portanto, isso rebenta com a economia das pessoas, claro, e provoca inflação. Há a varinha mágica, eu não sei o que é que os mercados normalmente, eu sou estruturalmente um liberal, democrata, conservador liberal, eu não devia dizer isto, mas quer dizer, eu não sei o que é que quer dizer os mercados festejarem, porque os mercados são muito egoístas, mas os mercados estão a ver a evolução do próprio negócio, não estão a ver a evolução do negócio das pessoas.
2: Sim, mas eu acho que os mercados festejam, ou melhor, os mercados não festejaram, mas os mercados mantiveram-se calmos.
1: Não entraram em violência.
3: Bolsa de São Paulo cresceu.
2: Não, mas calmos no sentido de não coisa, mas cresceu porquê? Porque Flávio traz estabilidade económica e traz estabilidade institucional. Se Flávio tivesse ganho o primeiro turno, mas, por exemplo, o PT tivesse ganho a Câmara ou o Senado, aí já não aconteceria.
3: Um alinhamento entre o Executivo e o Legislativo.
2: O problema é que tem esta linha de que há o que se vê hoje no Brasil e que não se via desde os tempos de Fernando Henrique Cardoso, quando, curiosamente, é o PT que dá a mão ao PSDB para fazer as reformas estruturais que puderam depois lançar o Brasil do princípio do século, dos anos 2000 e o boom económico que teve. O que nós vemos pela primeira vez é um presidente.
1: Vamos utilizar a maioria, aqui, o presidente.
2: Exatamente, todos Francisco Sá Carneiro. Hoje estou a buscar os pais fundadores da democracia, que é buscar
1: todos
2: que é,
1: os ovos do mesmo cesto, não é?
2: Exatamente, o que é que nós vamos ter? Nós temos é aquilo que Francisco Sá Carneiro um dia disse, que era um presidente e um governo e uma maioria. E é isso que Flávio tem, e é essa estabilidade que passa para o Brasil. Estabilidade essa que supostamente permite e vai permitir fazer reformas. Se essas reformas vão ser reformas.
3: Exatamente o que estás a dizer. Esse é que é o tema. Excel dos mercados diz: há um alinhamento entre os dois poderes, então estamos felizes, vamos festejar. Só que isto vai ser um governo de vingança. Já anunciaram, vão perseguir os embaixadores do Brasil pelo mundo fora, têm uma lista das pessoas a quem vão perseguir. Quer dizer, tirar uma conclusão, como os mercados, ou o Excel dos mercados tira, que há um alinhamento entre o Legislativo e o Executivo, e portanto isto vai andar para a frente, é preciso ir um bocadinho mais fundo, é preciso ir mergulhar um bocadinho mais e perceber o que é que vai mover o bolsonarismo, e nós ainda não percebemos, e eu saúdo haver uma segunda chance, digamos assim, ainda que remota, para que haja um debate, para que as pessoas possam confrontar os dois perfis.
1: Debate que não houve ainda, não é?
3: Que não houve. Chegámos aqui sem haver um debate de ideias, com uma mancha mediática gigante, distrair da campanha, com as pessoas totalmente amorfas, sem uma campanha de polarização afetiva. Exato. E ainda bem, não houve violência como houve em 2022, mas a polarização está lá, as pessoas liam, absorviam, não discutiam, é bom, mas qual é a proposta? Quer dizer, quais são as duas propostas principais de Flávio Bolsonaro? Ninguém conhece.
2: Ninguém sabe.
3: Qual é que é o motivo, para ser até mais crítico, como é que o Lula justifica a necessidade de um Lula 4? Ainda não percebemos isso também.
2: Exato.
3: E, portanto, temos agora três semanas para isto.
2: Não discutiu política, não discutiu nada.
4: E já agora, volto então, Miguel, àquilo que dizias, o Brasil visto de fora também.
2: Uhum.
4: Donald Trump já saudou este, enfim, este primeiro volta, até voltou a lançar dúvidas sobre o sistema eleitoral, que já aqui falamos, americano, saudando a rapidez com que a urna brasileira funcionou. Isto para Trump é também uma boa notícia, a eventual eleição de Flávio Bolsonaro.
2: Antes de falar da vitória de Donald Trump nestas eleições, cabe lembrar que há um inquérito aberto pela Polícia Federal, que foi anunciado pelo diretor da Polícia Federal, a dizer de que existe uma investigação sobre a interferência estrangeira nestas eleições. Nós não sabemos até que enquadramento existe essa interferência, se é nas urnas eletrónicas, se é com chamadas fake news, nós não sabemos.
3: Pode ser financiamento, mas
2: que existe esta investigação aberta, que foi aberta logo no dia das eleições pelo diretor da Polícia Federal. Dito isto, obviamente que existe um alinhamento estratégico de Flávio Bolsonaro que vai basicamente aproximar-se daquilo que é a linha programática de Milei na Argentina e do presidente do Chile, ou seja, e nós podíamos ir também à Colômbia, mas estou a falar dos três países mais importantes, que economicamente são mais importantes. Nós vamos ter uma América Latina totalmente alinhada com Donald Trump. O que é que implica a questão do Brasil? O Brasil hoje é o maior parceiro económico na América Latina da China e tem uma grande parceria económica e tecnológica com a Rússia. E também é dos países, nomeadamente dos países de língua oficial portuguesa, que têm o maior apoio em projetos sociais em África, que nós sabemos que a família Bolsonaro não é particularmente interessada nesse tipo de coisas. Portanto, vai ter um reflexo de peso nesses projetos sociais, mas vai ter também um projeto no peso do Brasil na órbita internacional, porque algo que era, digamos assim, hoje moeda de troca de Xi Jinping com Donald Trump, que é a questão dos BRICS, do peso dos BRICS, nomeadamente daquilo que é as terras raras que existem no Brasil. Se o Brasil alinhar completamente com Donald Trump, apesar de Flávio Bolsonaro ter dito na campanha que vai continuar a querer ter esta parceria estratégica com a China...
3: Jair Bolsonaro, o pai, disse que ia acabar e não conseguiu, não é?
2: Exatamente.
3: Só lembrar o
2: e portanto, mas nós poderemos ver o Brasil a deixar de ter essa preponderância no equilíbrio político internacional e a passar a estar muito mais alinhado e até utilizando aquela expressão que foi muito discutida na campanha, né? De que o Brasil não é o quintal de Donald Trump. Mas com Flávio Bolsonaro pode mesmo ser, não o quintal, mas o fantoche dentro dos BRICS, que de alguma forma vai ser utilizado para enfraquecer a posição da China. Portanto, mesmo visto de fora na política internacional, esta eleição era tão importante. E era tão importante para os equilíbrios mundiais. E, portanto, tenho pena que isto não tenha sido discutido, como o Zé falava, não se discutiu política, não se discutiu nem o posicionamento. Lembrando 2002, e termino isto, 2002 e depois 2006, mas especialmente em 2002, uma das coisas que mais se debateu na campanha era o posicionamento e o respeito que o Lula tinha internacionalmente, ou seja, o Brasil voltava a ter um assento na mesa mundial. Hoje não, vai sentar atrás na segunda ou na terceira ou na quarta fila, porque vai estar amando de Donald Trump.
4: E mesmo para... Estamos quase a fechar, temos 3 minutos ainda. Zé, esta posição, voltando ainda à questão dos debates, esta segunda volta será inevitável que os dois se encontrem ou ainda pode haver recursos de parte a parte?
3: Seria muito bom. Eu acho que está muito claro que Lula cometeu um erro em não fazer um debate, em não ir ao debate da Globo. Nós temos em várias democracias, incluindo na nossa, várias democracias já maduras, a prática do incumbente normalmente não ir a um debate com muitos oponentes, não é? Era o caso, iam ser 4 contra 1.
4: Mas agora é um mano a mano, não é?
3: Agora é um mano a mano, agora é 1-1, e eu acho que o Lula perde, se não for. Já Flávio Bolsonaro já começou a dizer que não, talvez não fosse. Há uma outra indicação de que estão a hesitar, lembrando que a primeira vez, única vez que Flávio Bolsonaro fez um debate, desmaiou a meio do debate, e portanto ele não tem muita prática, mas seria fundamental que houvesse um debate para se perceber a estatura dos dois, comparar programas, comparar perfis, comparar ideias, perceber quem faz, quem sabe fazer, e quem tem experiência e quem não tem experiência. Quer dizer, é fundamental. E isso, num debate como os debates da televisão brasileira, fica muito evidente. Quer dizer, foi uma pena Lula, e foi um erro não ter aceito ir. Flávio Bolsonaro fez muito bem em não ir. Uma vez que Lula não ia, ele fez bem em não ir, porque ia ser cilindrado por Renan Santos. Mas desta vez eu acho que quem recusar ir vai ser altamente penalizado.
1: José Bourbon Ribeiro, Miguel Baumgarten, voltamos a encontrar-nos na próxima semana para mergulharmos Brasil adentro, agora que vamos a caminho do segundo turno.
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mas já garantiu aprovação. O Partido Socialista anunciou a abstenção e, com este sentido de voto, o orçamento será aprovado com os votos do PSD e dos dois deputados do CDS. Politicamente, fizeram-se ouvir vozes a favor e votos contra a opção do Partido Socialista, mas nesta rúbrica focamos-nos apenas no impacto económico. Economicamente, a estabilidade é um ativo muito importante, é uma vantagem competitiva muito forte, com especial pertinência quando a vizinha Espanha está a viver uma verdadeira convulsão política. Por isso, independentemente dos juízos que se possam fazer, a decisão de viabilizar o orçamento representa um forte contributo de um partido da oposição para a estabilidade económica e para a competitividade nacional. Estabilidade económica porque oferece aos mercados internacionais uma mensagem de confiança, mensagem que terá impacto positivo nos juros que Portugal paga sobre o stock da dívida nacional e assume especial relevância num tempo em que os mercados têm pressionado as taxas sobre as dívidas soberanas. Competitividade, porque as taxas de juros aplicadas a Portugal, seja a famílias ou empresas, também refletem a confiança que Portugal apresenta perante o exterior. Num ano que foi fértil em surpresas, a maioria com impacto negativo na economia, como foi a guerra ao Irão, a subida galopante dos combustíveis e consequente inflação, a notícia de um orçamento aprovado constitui um contrapeso para as vicissitudes que marcaram 2026 e representa uma mensagem positiva para o próximo ano, para 2027. Uma mensagem que contribui para três objetivos fundamentais. Em primeiro lugar, evita uma crise orçamental e política. Um orçamento de Estado chumbado poderia aumentar a incerteza político-económica, obrigando o país a funcionar com um orçamento em duodécimos. Em segundo, concorre para a estabilidade das contas públicas, mantendo um saldo orçamental próximo do equilíbrio entre o 0,1% e o 0,2% do PIB. E em terceiro lugar, concorre para a execução dos investimentos iniciados com o PRR. Perante esta segurança, espera-se que o Governo tenha abertura e humildade para aceitar as propostas que sejam apresentadas na Assembleia da República para melhorar a proposta apresentada pelo Governo. Na semana em que será apresentado o novo Orçamento de Estado, o Orçamento para 2027, é oportuno apelar à simplificação fiscal. A discussão do orçamento é muito condicionada por propósitos mediáticos, por anúncios de redução deste ou daquele imposto, ou por benefícios fiscais atribuídos a pessoas ou empresas em condições especiais. A Assembleia da República transforma-se rapidamente num recinto onde os partidos competem pela medalha da generosidade. Os dias de debate orçamental transformam-se num verdadeiro leilão de boas intenções. Mas este autêntico frenesim de propostas avulsas conduziu a legislação fiscal a uma manta de retalhos que está ferida na sua coerência e, em nome de uma justiça relativa, criou um emaranhado de normas fiscais que permeia os mais habilidosos e castiga os mais cumpridores. Segundo o parecer do Tribunal de Contas, publicado em janeiro deste ano, existem em vigor e considerados na despesa fiscal cerca de 209 benefícios fiscais. É um número demasiado alto para situações de exceção. A exceção passou a ser a regra. A multiplicidade de benefícios cria um problema de equidade. As grandes empresas, com departamento fiscal organizado e contabilistas especializados, conseguem explorar muito melhor um sistema complexo do que um pequeno empresário. Da mesma forma, um contribuinte que conhece profundamente as deduções e regimes existentes pode pagar significativamente menos imposto do que outro contribuinte com rendimento semelhante que não consegue aproveitar essas possibilidades. Também é muito questionável a eficiência destes benefícios, ou seja, saber se cumprem o propósito para que foram criados. A própria Administração Fiscal criou uma unidade, a UTAX, para avaliar de forma sistemática a utilidade dos benefícios. O mesmo é dizer, aferir se os benefícios fiscais produzem resultados que justificaram a sua criação. Até ao dia de hoje, não chegou a uma conclusão definitiva. Mas há um custo que está identificado. A multiplicidade de benefícios faz aumentar a despesa da Administração Fiscal. O Tribunal de Contas criticou explicitamente o aumento de custos administrativos provocado pela crescente complexidade e dispersão da legislação fiscal. Tendo o Governo a garantia da aprovação do orçamento, seria muito útil que aproveitasse esta oportunidade para simplificar e reduzir a multiplicidade de exceções. Ganhava a eficiência e, sobretudo, a justiça fiscal. A França tem sido notícia pela contestação que tomou conta das ruas. Paris tem assistido a manifestações

centenas de milhares de jovens estudantes protestam contra as condições de ensino, mas o combustível que verdadeiramente alimenta o descontentamento é a falta de esperança. O futuro de França parece ter ficado no passado. E financeiramente falando, é mesmo assim. A dívida pública francesa constitui uma herança pesadíssima para as novas gerações. Está perto de 120% do PIB, acumula um valor total de 3,6 bilhões de euros, paga uma taxa média de 3,5%, mas para a dívida nova já está a pagar 5%. A despesa com juros da dívida prevista para 2026 é de 62,6 mil milhões de euros. Em 2027, chegará aos 73 mil milhões de euros. Significa que no próximo ano, o custo da dívida francesa será superior a todo o orçamento para a educação. É natural que os estudantes protestem. Por isso, a dívida soberana de França está sob os holofotes dos mercados. Os fundos mais conservadores estão a vender a exposição que têm à dívida francesa, o que é um péssimo sinal para o mercado. Em sentido contrário, estão os fundos especulativos, aqueles que apostam no agravamento das taxas sobre a dívida gaulesa, o que ainda agrava mais a percepção dos mercados. Portugal tem uma saúde financeira muito mais robusta que a França, mas isso não significa que esteja imune ao problema. Uma crise da dívida francesa também afetará Portugal. A França é uma das maiores economias da União Europeia. Se for obrigada a fazer uma forte consolidação orçamental, ou seja, cortar despesas e aumentar impostos para convencer os mercados de que está a inverter o caminho, a procura interna francesa sofrerá uma queda muito acentuada. E Portugal está muito exposto à economia francesa. Atualmente, representa 12,1% das nossas exportações, sendo o terceiro maior destino depois da Espanha e da Alemanha. Também as taxas de juros sobre a nossa dívida soberana sofrerão o efeito contágio de uma crise financeira portuguesa. Um agravamento de taxas significa pagar mais pelo serviço da dívida, o que implica menos disponibilidade orçamental para investimento. Acresce que uma crise de confiança na maior dívida soberana da zona euro poderia provocar uma queda do euro face a outras moedas, com efeitos imediatos na economia portuguesa. As importações, especialmente energia e matérias-primas cotadas em dólares, ficariam ainda mais caras. Por tudo isto, vale a pena acompanhar de perto o que se está a passar em França. O Orçamento de Estado para 2027 foi entregue ontem na Assembleia da República e já contempla verbas para o novo Programa de Investimentos, o PTRR. Pretende ser o sucessor do PRR, mecanismo desenvolvido pela União Europeia para recuperar a economia após a crise provocada pela pandemia Covid-19 e que, inicialmente, contemplou Portugal com uma verba de 16,6 mil milhões de euros, mas acabaram por se traduzir em 22 mil milhões após várias reprogramações. PTRR significa Portugal Transformação, Recuperação e Resiliência. O programa foi apresentado pelo Governo em 28 de abril de 2026, em resposta às catástrofes provocadas pelo comboio de tempestades, e tem um horizonte de execução até 2034, com uma dotação global anunciada de 22,6 mil milhões de euros, um valor muito próximo do PRR que foi concluído a 31 de agosto deste ano. O propósito deste novo programa vai muito além da reconstrução do que foi destruído no início do ano pelas sucessivas tempestades. Está dividido em três pilares. O primeiro é designado por recuperar, o segundo por proteger e o terceiro por responder. Recuperar está diretamente alocado à reconstrução dos bens e estruturas que as tempestades do início do ano destruíram ou danificaram. O pilar proteger destina-se a investimentos que proporcionem maior resiliência a Portugal em situações de catástrofe. É o pilar que prevê maior verba, cerca de 15 mil milhões, com 61 medidas em 8 domínios, e onde se destacam a reforma da floresta, a mitigação dos riscos sísmicos, a fiabilidade das comunicações e o reforço das infraestruturas críticas. O pilar responder é dirigido aos investimentos que permitam garantir que, quando ocorre uma emergência, o Estado consegue reagir rapidamente. O âmbito e a ambição do programa, que agrega investimento público, investimento privado e fundos da União Europeia, criou naturais expectativas sobre a verba que o próximo orçamento lhe dedicaria. Foi por isso, com alguma desilusão, que o orçamento para 2027 foi recebido. Apenas estão contemplados 270 milhões, cerca de 5% dos 5,3 mil milhões que o Estado prevê investir. Constitui um arranque muito tímido, ou mesmo envergonhado, do PTRR. Um balde de água fria face às expectativas. Esperemos que seja revisto no decurso da discussão na Assembleia da República.

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0: No próximo dia 24 de outubro, Sebastião Antunes e quadrilha e convidados fazem a Festa da Burra no Coliseu dos Recreios em Lisboa. Esta semana, no concerto do Bolso TSF, vamos antecipar um bocadinho da festa aqui ao vivo com Sebastião Antunes, Carlos Lopes e Mário João Santos.

0: No concerto de bolsa esta semana, Sebastião Antunes, Carlos Lopes e Mário João Santos ao vivo na TSF, para nos antecipar um pouco do que vai acontecer já no dia 24 no Coliseu dos Recreios em Lisboa. A Festa da Burra vai acontecer a partir das 9:30 da noite. Sebastião Antunes, Carlos Lopes, Mário João Santos, bem-vindos. Era tempo de fazer a Festa da Burra?
1: Olá, sim, foi uma ideia muito engraçada que começou assim a ser cozinhada há cerca de um ano. Começámos a lançar assim umas ideias, até começámos assim por achar uma certa piada à coisa, mas depois começámos a pensar, se calhar valia a pena levar isto mais a sério. Então decidimos mesmo homenagear a música da Cantiga da Burra que nós editámos pela primeira vez em 2012, e depois veio uma versão dos Caretos que voltou a dar um impulso enorme à música. E quando nós demos por nós, a música está a tocar por todo lado, está a tocar por tudo que é festa, e nós achamos que fazia todo sentido fazermos uma homenagem à nossa burrinha, uhum, que nos tem dado muitas alegrias. Então convidámos muita gente, os Caretos, a Quinta do Bil, os Galandu Galundaina, o Luís Peixoto e
2: Júlio Pereira.
1: O Júlio Pereira, pois. E vamos fazer assim uma grande festa.
0: A Cantiga da Burra, como o Sebastião disse, já teve várias vidas, tem várias vidas, com outros músicos, com os convidados, que surgiu em 2012, como disse, na altura com os Galandu Galundaina.
1: Exatamente, uhum, sim, foi uma parceria entre nós e os Galandu.
0: No álbum Com um Abraço, já a quadrilha tinha uns 5 álbuns editados.
1: Sim, se calhar até tinha mais, 3, 4, 3... 4, 5, 6, 7. Foi o 8º álbum.
0: A quadrilha que nasceu em 1991.
1: Sim, por aí. E começou a ideia, mas o primeiro álbum é de 1993.
0: Se fosse 91 a começar a ideia, são 35 anos de música.
1: Exatamente.
0: Depois penso eu de uma banda, os Peacemakers.
1: Exatamente, Peacemakers.
0: E a ideia foi sempre misturar também um pouco esta ideia da música folk, das raízes da música tradicional portuguesa.
1: Eu sempre gostei muito de fazer esta fusão entre escrever em português, mas depois juntar-lhe influências da música da Irlanda, da Bretanha. Depois andei ali uma fase que há ali uns álbuns que têm umas influências de coisas do Norte da África. É assim um bocadinho. Vou abrindo sempre a possibilidade de. E sempre a convidar músicos e a fazer duetos, e portanto é um. É sempre a tentar dar uma vida diferente às músicas que vão para a música popular, sim.
0: E sempre com muito a dizer, por exemplo, como no Comboio dos Atrasos, que fala muito também, eventualmente, da nossa vida.
1: É, a nossa vida, de vez em quando, tem assim uns tempos em que anda um bocadinho no Comboio dos Atrasos. Às vezes distraímos-nos e quando andamos por nós estamos ali a comprar bilhete para o Comboio dos Atrasos, e depois é preciso acordar e andar para a frente outra vez um bocadinho mais depressa.
0: Como é que foram esses primeiros tempos da quadrilha? Quando falamos do início dos anos, portanto, da década dos anos de 90, tiveram um primeiro álbum, que o Sebastião falou há pouco, que foi logo marcado por aquele Ai Caramba.
1: Exatamente, sim. Foi o primeiro álbum, correu-nos muito bem. Pronto, na altura éramos assim a coisa nova que aparecia na música popular, não é? Porque as bandas que havia já eram mais antigas, dos anos 70 e 80, e nós aparecemos ali um bocadinho com a música popular, mas, portanto, com recolhas de ideias, com recolhas de ritmos, mas depois com originais. Portanto, todos os temas são originais. E isso abriu-nos ali um espaço para nós começarmos a ter bastantes concertos. E, ah, caramba, foi assim uma música que resultou bem, as pessoas cantam. Portanto, as pessoas... aquilo foi parar um bocadinho ao gosto das pessoas, e andámos ali muitos anos com bastantes concertos, e depois pronto, fomos criando ali a nossa vida, mas a ideia era sempre originais e música popular, portanto juntar as duas coisas.
0: O Ai Caramba que vamos ouvir já a seguir, mas daí até à Cantiga da Burra passaram alguns anos, mas a Cantiga da Burra acabou por ser assim um coice grande da quadrilha.
1: É mesmo, sim, não há qualquer... pronto, a quadrilha não é aquela banda de primeiro plano, não é? Mas sempre funcionou muito bem e continua a funcionar. Mas a Cantiga da Burra, de repente, tornou-se uma coisa que toda a gente canta. Eu fiquei muito espantado de perceber que praticamente em todas as escolas primárias deste país há uma coreografia para a Cantiga da Burra. Aquilo foi-se espalhando, os miúdos foram contando uns aos outros, com as pessoas a ajudar, e de repente a Cantiga da Burra já aparece nos livros do Ministério da Educação e... pronto, já é um tema da música popular.
0: Exatamente. Então vamos até à cantiga de... Vamos até ao Ai Caramba.
1: Ai Caramba.
0: A cantiga de Burra fica para o final do concerto de bolso. Vamos até esse Ai Caramba, de 1992, é uma grande viagem.

0: Ai caramba, é do início dos anos 90, do primeiro álbum da quadrilha Contos de Fragas e Pragas. E a Festa da Burra é já no dia 24 com Sebastião Antunes e quadrilha. E no Concerto Bolso desta semana temos aqui ao vivo o Sebastião Antunes na voz e na guitarra, o Carlos Lopes na voz e no acordeão e o Mário João Santos também na voz e na percussão. Há pouco falávamos da Cantiga da Burra, que acaba por ser homenageada nesta festa, que no fundo conta um pouco também da história da quadrilha. E Sebastião, há pouco falava da Cantiga da Burra, que já teve, ou tem várias vidas, porque já teve essa versão dos Caretos, bem mais recente, de 2000, mas também já há uma versão em inglês, a Donkey Song, com a voz de Catherine Lilac, e há também agora o Casamento da Burra.
1: Exatamente, o Casamento da Burra ainda está assim muito a dar os primeiros passos, porque nós decidimos, vamos experimentar fazer aqui uma brincadeira de vez em quando, assim de 4 ou 5 anos, claro que este demorou mais, vamos inventar um novo episódio e vamos escrevendo a história da burra. Portanto, como a música da burra terminava, a burra até correu, portanto agora apareceu a história do casamento da burra. Portanto, a burra casou-se.
2: Ainda estão em lua de mel.
1: Exato. E agora vamos ver o que é que acontece à burra num terceiro episódio, para daqui a uns 5 anos. Vamos vendo o que é que, sem compromisso nenhum, porque isto é... Para nós é um tema muito divertido.
3: Porque ela é burra. Sem compromisso nenhum, porque ela é burra.
1: Exatamente, ora pronto. A ideia é fazermos isto de uma forma muito descomprometida e vamos ver como é que daqui a uns tempos estamos para fazer um terceiro episódio e um quarto. Vamos vendo.
0: E vamos conhecendo a história da burra.
1: Exato.
0: Ao longo do tempo. O último, e com isso também convidados, porque neste caso agora, na altura da Cantiga da Burra, foram os Galandunga Lundaina, agora no Casamento da Burra tem o Gonçalo Pratas, que também vai estar com vocês, ao vivo?
1: Sim, o Gonçalo até foi a pessoa que esteve a cozinhar um bocadinho esta ideia comigo. Portanto, tem estado sempre a fazer-nos um ótimo acompanhamento. Portanto, ele faz a nossa distribuição digital e é um excelente músico e eu decidi convidá-lo também para a festa.
0: E da vossa música, o último álbum de originais é o Dia Sim?
1: É o Dia Sim.
0: De 2022, depois com alguns temas a seguir, o Poema MP, É Tarde, e no dia em que nos vamos encontrar, um tema que gravaram com o Luís Represas.
1: É verdade, sim. De muito boa memória. Uma música que revela uma história muito particular e a convidei o Luís para cantar este tema connosco. É gravado ao vivo, portanto, ao vivo sem público, portanto é um take direto e esse tema fica sempre para nós como a nossa ligação ao Luís, para além da amizade que nós tínhamos com ele, e cada vez que eu ouço o tema, pronto, fica assim aquela homenagem que passa pelo sentimento, não é?
0: E depois também no dia em que me pedires, e com isto também os convidados que acabam por aparecer nesta vossa Festa da Burra, porque gravaram este tema há um ano com o António Zambujo e com o Luís Pinho.
1: O António Zambujo não pode estar, pronto, por causa de compromissos profissionais, mas o Luís Pinho vai lá estar e vamos cantar a música na mesma, se algum dia me pedires.
0: Tal como Gonçalo Pratas para o Casamento da Burra.
1: Exatamente, sim.
0: E depois... Sebastião Antunes e quadrilha, estrada ou disco?
1: Primeiro disco. Está quase pronto. Está janeiro, fevereiro, está aí. Está já com muita coisa feita.
0: Estão a trabalhar quase a apresentar então esse novo trabalho, não é?
1: Ainda não sei muito bem quando, mas janeiro, fevereiro. Agora depois disto vamos precisar de respirar um bocadinho. E depois...
0: Fazem a festa, respiram e depois temos novo disco.
1: Voltamos ao trabalho e temos novo disco, exatamente.
0: Muito bem. Agora vamos voltar mais uns anos atrás para ouvir uma balada, talvez do final dos anos 90.
1: 97.
0: 97.
1: Exatamente.
0: Que é a balada do Desajeitado.
1: Exatamente. Sim. Aí vamos nós.

0: A Balada do Desajeitado é do álbum Entre Luas de 1997 e já no dia 24 há a Festa da Burra, no Coliseu dos Recreios, com o Sebastião Antunes e quadrilha e muitos convidados. Esta semana temos aqui ao vivo o Sebastião Antunes, Carlos Lopes e o Mário João Santos. Os convidados, vamos relembrar, Sebastião, os Caretos, que fizeram uma versão da Cantiga da Burra.
1: Sim,
0: como é que foi?
1: Uma versão espetacular.
0: Era isso que eu ia perguntar, como é que ouviram essa versão dos Caretos, que tem sempre esse lado também tradicional e o lado eletrónico, não é?
1: Também nasceu de uma brincadeira. Eles andavam a fazer umas coisas, a fazer umas experiências com música popular, porque eles gostam imenso de música popular. Uhum. E um dia disse, vocês não querem experimentar, estragar aí um tema meu e tal? E eles começaram a pegar na burra, fizeram algumas experiências ao vivo e começaram a perceber que aquilo resultava.
0: Uhum.
1: Então pronto, decidimos mesmo avançar com a versão da burra. A voz é a mesma, eles fizeram os arranjos. Aliás, eles agora têm imensos temas com gente da música popular.
0: Uhum.
1: Tem um
0: Vitorino, por exemplo.
1: Exatamente, o Júlio Pereira.
0: Júlio Pereira.
1: Tem um álbum espetacular, portanto todo ele dedicado à música popular portuguesa. E eles começaram a sentir que a Cantiga da Burra voltava outra vez a estar muito presente para toda a gente, e desde aí, 2020, foi quando a música saiu, a burra não para mais. Portanto tem sido assim um fenómeno muito engraçado.
0: Depois da versão original, os Galantunga Lundaina,
1: que também começaram a tocar agora. Há uns 3, 4 anos decidiram incluir no repertório, e eu acho que neste momento é uma grande parte de, se nós formos olhar para aqueles grupos que fazem as, sei lá, as romarias e as festas, e toda a gente toca a Cantiga da Burra. Isso alegra-me imenso.
0: Também o Júlio Pereira e o Luís Peixoto, que tocaram também nessa versão original.
1: Não só o Luís Peixoto. O Júlio Pereira vai estar connosco, porque ele tem um tema com os Caretos e decidimos
0: incluir também.
1: Incluí-lo e juntá-lo à festa.
0: A Quinta do Bill?
1: Também, exatamente. Quinta do Bill. O Luís Peixoto, o Gonçalo Pratas e o Luís Espinho.
0: E o Luís Espinho, exatamente. E depois o resto da banda, porque não temos cá a banda toda, não é?
1: Sim, faltam aqui dois elementos, que é o Hugo Ganhão, no baixo, e a Emiliana Silva, toca violino.
0: Portanto, toda essa gente em palco na Festa da Burra, no dia 24, no Coliseu dos Recreios, em Lisboa. E a nossa música? A nossa música e a nossa música tradicional e os novos músicos? Está bem? Nós ouvimos agora nomes como Ana Lua Caiano, a Amy Curl, projetos que misturam também a música tradicional, como por exemplo a Cara de Espelho, os Cara de Espelho, penso que é assim, até o Luís Varatojo.
1: Assim, são projetos excelentes, eu gosto imenso de todos, e são efetivamente os projetos, os próprios Caretos, não é? Portanto, que podem perfeitamente nesta altura ser incluídos na música popular, com uma vertente bastante eletrónica, mas... E foi muito engraçado que ainda ontem estávamos numa conversa, os Caretos, eu e o Júlio Pereira, e estávamos a olhar para as gerações que, portanto, que já se apresentaram vindas da música popular, porque estava-se a falar da história da inteligência artificial, e o Júlio Pereira às tantas disse, mas eu já nos anos 80, quando apareci em 1982 a usar o computador na música popular, havia pessoas a dizer que aquilo não era música, que não pronto. E depois aparece a quadrilha nos anos 90 a misturar o pop com a música popular, e de repente os Caretos agora, e nós de repente estávamos ali três gerações da música popular portuguesa a conversarmos num almoço, a olharmos para isso tudo e a pensar, uau, que fantástico. 40 anos depois... ainda andamos a fazer destas coisas.
0: E essas orações juntam-se também agora no dia 24, na Festa da Burra. Quero agradecer ao Sebastião Antunes, ao Carlos Lopes e ao Mário João Santos por terem estado aqui ao vivo neste concerto de bolso com a técnica do Abel Paiva. Para o final, tínhamos que ouvir a Cantiga da Burra. Mas e como é que nasceu a ideia desta Cantiga da Burra, Sebastião?
1: Porque quando nós estávamos a gravar o Com um Abraço, o disco já estava feito. E às vezes as editoras têm aquela frase fantástica que é, pá, mas parece que falta qualquer coisa. Efetivamente, faltava. Só que eu vinha no comboio e estava a pensar, epá, que burros, o álbum está ótimo, que burros. E depois de repente, burros. E comecei a cantar para o telefone assim muito encostadinho à janela do comboio, para ninguém ouvir. E depois fui ter à Galiza e com o Luís Peixoto fizemos logo uma primeira gravação. E depois convidámos os Galandum e fizemos o... a versão final.
0: Então a editora até teve razão neste caso.
1: Teve. E ainda bem que teve.
0: Então para o final, a Cantiga da Burra com o Sebastião Tunes e quadrilha. Lembro que a Festa da Burra é no dia 24 no Coliseu dos Recreios em Lisboa. Muito obrigado.

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1: Dancing Queen, do ABBA, a banda que provavelmente mais marcou também a geração de 70, e que aqui acaba por ser um título muito curioso, porque descreve uma jovem numa pista de dança, completamente entregue à música, e que vive intensamente aquele momento, porque sabe, ao fim e ao cabo, que a juventude e talvez aquele momento não durarão para sempre. Portanto, é um apelo universal também a todos nós, viver os momentos e não deixar, efetivamente, para segundas núpcias aquilo que devemos, como se chama dizer,

Art So Good, de John Mellencamp, um tema que em 82, quando foi lançado, nos fazia seguramente saltar para qualquer pista de dança onde fosse tocado, seja num casamento, numa discoteca ou mesmo em casa. E a verdade é que fala sobre as relações amorosas que podem também ser dolorosas, mas que ainda assim têm que ser vivenciadas, porque isto é a vida. O amor muitas vezes complica-se, mas vale a pena ser sempre vivido.

You're the One I Want, do filme e do álbum musical Grease, cantado pelo John Travolta e pela Olivia Newton-John. Foram claramente dois ícones da minha adolescência. Este filme de 78, o Grease, claramente foi para a nossa geração um filme de grande irreverência. Ele contava a história de dois jovens que se apaixonaram e que queriam ficar juntos. E curiosamente também para mim foi o meu primeiro álbum em vinil. E a razão de eu me lembrar tão frequentemente desta música e de a ouvir com muitíssimo agrado.

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1: Os 4:30 e Miguel Araújo cantaram esta música que, de alguma forma, acabou por ser uma versão ainda mais entusiasmante, porque é ao vivo no Hipódromo Manuel Pessoa, em Cascais, onde efetivamente eles atuaram em conjunto aqui há uns anos atrás, e que acaba por ser também uma ode a uma, enfim, um estado de alma, à solidão, mas que eles transformam quase numa personagem com quem vão conversar e que irradia o humor, a ironia, a observação quotidiana, que acho que é muito engraçado também podermos ter numa canção. Transformar claramente algo que não é positivo numa canção que todos nós sabemos e que acabamos por ter um refrão muitíssimo interessante.

0: malta aqui do meio para ali, inclusive a zona VIP, continua a cantar a mesma coisa, ok? Vai!
1: E a malta que está aqui à esquerda do Miguel? Miguel está aqui no meio do mar.
0: Tu és o nosso risco ao meio, Miguel. Tu és o risco ao meio.
1: Vamos cantar o refrão, com bem força, sim?

0: todos para cantar o que resta. Bora lá!
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Radio Gaga, aqui numa versão ao vivo e curiosamente no maior espetáculo que existiu de música ao vivo nos anos 80, que foi o Live Aid, com duas versões, uma em Londres e outra em Filadélfia simultaneamente, e que quem viu nunca mais vai esquecer. Foram 70 mil pessoas que cantavam e entoavam com palmas ritmadas esta canção e que efetivamente tornaram inesquecível este momento.

dos Van Halen, uma música ao estilo hard rock, um estilo que confesso gosto menos, mas que nunca me deixou indiferente pela força, pelo apelo, digamos assim, que esta música também traz, o podermos superar-nos e de alguma forma evitar aqueles medos e aqueles receios que a vida nos vai trazendo diariamente. Por isso, deixem-se soltar de novo com o Jump dos Van Halen.

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1: Nesta seleção musical não podia deixar de ter o Hey Jude. Seguramente muitos mais milhões de pessoas apreciam imenso esta música e vibram-na a ouvir. Ela, curiosamente, foi composta pelo Paul McCartney e fala de uma situação difícil que, na altura, o John Lennon viveu, que foi o seu divórcio, e o filho, que se chamava Julian Lennon, acabou por dar o mote para este Hey Jude, que inicialmente era Hey Jules. E, por isso mesmo, uma canção que começa com uma mensagem, eu diria, de consolo, de encorajamento a alguém, e que depois vai atravessando este período de doloroso, que é sempre um divórcio, mas que acaba por ser também, acho eu, um hino mundial para não ficarmos presos à tristeza e permitir que, de facto, o amor e a esperança entrem sempre na nossa vida. Hey!

A próxima música chama-se Sit Downs, dos James, e é uma das canções que eu considero mais icónica da minha adolescência. Passava frequentemente numa discoteca que se chamava Sigul, que era uma discoteca existente na praia de Galápagos, na Arrábida. O DJ, curiosamente, era o Zé Gato, que na altura passava já uma série de músicas que nós não ouvíamos em mais lado nenhum. E, portanto, foi daqueles sítios onde seguramente fui feliz e onde ouvi muitas das músicas que depois também influenciaram não só a minha adolescência, como a entrada na fase adulta. E este James palpitava sempre que chegava àquela discoteca e olhava para a pista de dança e começava, de facto, a ver aquele ambiente que gosto, que é um ambiente de alegria, de felicidade, de confraternização entre todos.

Esta próxima música, que se denomina A Chuva, da nossa grande intérprete Marisa, é para mim uma música que me desperta grandes emoções. Infelizmente ouvia em períodos de, eu diria, de partida de alguns dos meus entes queridos, mas simultaneamente dá-nos sempre aquela melancolia própria do fado, a saudade que tanto, de alguma forma, é irrepetível até noutras línguas. E por isso mesmo eu hoje considero a Marisa seguramente uma das grandes vozes do fado e provavelmente aquela que mais facilmente nos leva a outros níveis, digamos assim, de interpretação vocal desta grande canção que é o fado em Portugal.

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1: Bom dia, são 6h58, menos uma hora nos Açores.
2: O antigo ministro das Finanças, Mário Centeno, não compreende porque é que a ideia de uma aliança entre PSD e PS é mal vista. Nesta edição vamos saber se Mário Centeno, as contas de Mário Centeno sobre o futuro na política. Barack Obama quer mais regulamentação para a inteligência artificial, mas admite que a falta de confiança entre os Estados Unidos da América e China coloca entraves a esse progresso. A discursar em Lisboa, o antigo presidente norte-americano deixou críticas indiretas a Donald Trump e pediu lideranças mais humanistas. Começou a perder, mas conseguiu os 3 pontos. O Porto venceu o Marítimo por 2-1 no Funchal. Hoje, o Benfica recebe o Vitória de Guimarães às 6 da tarde.
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1: Previsão do estado do tempo para este domingo, arquipélago da Madeira, céu em geral muito nublado, há possibilidade de aguaceiros fracos, o vento fraco a moderado. Para os Açores, a previsão aponta para chuva para os 3 grupos, será forte no grupo ocidental, com o vento a superar moderado no continente. É esperado um domingo de períodos de céu muito nublado, vai-se apresentar com menos nuvens nas regiões do sul, há possibilidade de chuviscos no litoral norte e centro, vento fraco a moderado, pequena subida da temperatura mínima e pequena descida da temperatura máxima. Por falar em máximas, 24 para Lisboa, 20 para o Porto, 25 para Faro, 23 para Ponta Delgada, 25 também para o Funchal. Há momentos estávamos com 15 graus no Porto, 16 em Lisboa, 19 em Faro, 21 em Ponta Delgada e no Funchal. Agora a edição às 7 com Inês Duarte Coelho.
2: O antigo ministro das Finanças, Mário Centeno, não compreende porque é que a ideia de uma aliança entre o PSD e o PS é mal vista. Na entrevista TSF Jornal de Notícias desta semana, Mário Centeno recorda a obra do governo de Bloco Central, liderado por Mário Soares, para lembrar que o PSD, na altura segunda força política, acabou mesmo depois por vencer as eleições.
6: Não consigo perceber sequer qual é o estigma que existe sobre o Bloco Central. Não consigo perceber.
7: É o risco de poder, de havendo essa agregação, os extremos ficarem mais libertos, não
6: os extremos,
7: não
6: os extremos ficarão libertos se as pessoas que forem para o governo fizerem mal. Porque um governo que governa bem não é expulso da governação.
2: Nesta entrevista, Mário Centeno também falou sobre um eventual regresso à vida política ativa. Mário Centeno afirma que não é provável, mas nunca diz nunca.
6: O nunca é zero. E o zero é o elemento absorvente da multiplicação. O zero acaba com tudo o que é a nossa aprendizagem. Quando nós estabelecemos um zero nas nossas vidas, nós dali já não saímos. E por isso nunca, para mim, não tem nenhum sentido. O que não quer dizer que seja provável, nem que seja fácil. Uma das questões que eu levanto no final do livro, por exemplo, tem a ver com todo este tratamento da classe política.
7: E fala até da remuneração. Um debate que devia haver, mas que continua arredado. Falta de coragem política?
6: É isso, falta de preparação. Agora, as condições efetivas do exercício da política são matéria para os políticos e nós devíamos refletir sobre isso.
2: São certos da entrevista TSF Jornal de Notícias ao antigo Ministro das Finanças Mário Centeno, uma entrevista de Judite Menezes e Sousa e António José Gouveia. A entrevista passa na íntegra depois das notícias do meio-dia, fica também disponível no site da TSF em tsf.pt. Ontem à noite, Barack Obama defendeu a regulamentação da inteligência artificial, mas admitiu que a falta de confiança entre os Estados Unidos da América e a China colocava entraves a um progresso. Esse é o grande desafio, admite mesmo o antigo presidente norte-americano. De visita a Lisboa para uma conferência sobre a liderança na Mel Arena, Barack Obama deixou críticas indiretas ao sucessor, Donald Trump, e Francisco Nascimento pediu mesmo que as futuras lideranças sejam mais humanistas.
8: De fato cinzento, sem gravata e aplaudido num pavilhão repleto. Não é uma estrela de rock, mas o antigo presidente dos Estados Unidos, Barack Obama, atraiu uma multidão. Agradeceu em português, obrigado, e começou por falar de Portugal. Um dos países favoritos dele, garante, estar em Portugal é como estar em casa. Ao longo de 10 anos na Casa Branca, teve vários assessores com raízes portuguesas e, claro, lembra os dois cães da raça cão de água português, Beau e Sunny, que fizeram parte da família. A inteligência artificial marcou o arranque da conversa, que durou uma hora, com Obama a defender a regulamentação a nível internacional. Os Estados Unidos e a China são os países mais avançados na matéria e o problema reside aí, a falta de confiança que existe atualmente entre os países. Grande parte dos líderes tecnológicos cresceram durante a presidência dele, conhece-os bem, são inteligentes, mas têm uma visão restrita. Uma das razões, ironiza Obama, é porque não leem romances. Daí a necessidade de valorizar as artes, as humanidades e a literatura. Quando a conversa passa para o tempo da presidência, Obama lembra que tomou decisões não porque fossem boas para ele politicamente, mas porque entendia que era o certo para o país. Uma primeira crítica para Donald Trump. Fala na guerra da Síria como um dos problemas mais difíceis que enfrentou, apesar das tensões com Bashar al-Assad. Durante a guerra civil no país, os Estados Unidos não avançaram para um ataque. Até porque, lembra Obama, o presidente não deve iniciar uma guerra sem a aprovação do Congresso. E daí a segunda crítica para Trump, que iniciou ataques ao Irão sem ter a aprovação dos congressistas. Num mundo marcado pelo extremar de posições, Obama pede líderes humanistas, as pessoas sentem-se inseguras e por isso tendem para o sectarismo. São necessários líderes que tenham confiança para dizer que todos devem ter as mesmas oportunidades. Trata-se, diz Obama, de um impulso democrático nas lideranças. Conselhos que foram escutados na primeira fila por membros do governo, o ministro das Finanças, Miranda Sarmento, o ministro da Administração Interna, Luís Neves, ou o ministro da Economia, estavam na plateia. Obama terminou como começou, com um obrigado em bom português.
2: O resumo deste discurso, feito pelo jornalista da TSE, Francisco Nascimento. Ontem à noite também a Presidência da República fez saber que António José Seguro recebeu Barack Obama no Palácio de Belém. De acordo com uma nota, o chefe de Estado diz ter tido uma conversa informal com Barack Obama e aproveitou para trocar impressões sobre temas da atualidade internacional. Pelo menos 12 pessoas morreram e mais de 300 ficaram feridas num ataque ao aeroporto internacional de Riad, a capital da Arábia Saudita. Entre as vítimas estão 4 cidadãos sauditas, 8 estrangeiros, um deles é norte-americano. Os hutis do Iémen já assumiram a autoria do ataque. Donald Trump diz que os Estados Unidos estão agora a analisar a possibilidade de se juntarem à Arábia Saudita e responder a este ataque. Também o secretário-geral das Nações Unidas, António Guterres, diz estar profundamente chocado com o ataque dos Houthis. Numa publicação nas redes sociais, António Guterres classificou o ataque como uma violação do direito internacional. O primeiro-ministro do Canadá, Mark Carney, classificou os ataques dos Houthis como abomináveis e lembrou que não há justificação para atacar pessoas inocentes. De acordo com a plataforma Flight Radar na internet, cerca de 74% dos voos programados para hoje, ou seja, cerca de 540 voos, foram cancelados. A tempestade Isaías já provocou pelo menos 4 mortos na passagem pelos Estados Unidos. É uma informação confirmada pelas autoridades dos Estados norte-americanos do Alabama e da Flórida. Na rede social X, a governadora do estado do Alabama indica que há várias árvores derrubadas e cortes de eletricidade em várias cidades. A tempestade Isaías atingiu a costa norte-americana na sexta-feira como um furacão de categoria 2 na zona noroeste da Flórida. Foi, entretanto, reclassificado como ciclone pós-tropical. De acordo com a mesma fonte, mais de 850 mil consumidores estão agora sem eletricidade no estado da Geórgia, da Flórida e também do Alabama. De volta a Portugal, e o elevado número de apreensões de droga e combustível este ano no nosso país está a revelar novos caminhos da operação logística do tráfico de droga em Portugal. O Jornal de Notícias conta esta manhã que há casas alugadas para os traficantes vigiarem a costa no Algarve e um problema de segurança criado pela apreensão de combustível em quantidades assinaláveis, Nuno Domingos.
9: Num ano em que os números apontam para um aumento da atividade das redes internacionais de tráfico de droga na costa portuguesa, o diretor do Departamento de Investigação e Ação Penal de Faro reconhece que houve uma alteração ao nível do apoio logístico na Península Ibérica. No caso português, aumentaram as operações que se tornaram mais sofisticadas. O Jornal de Notícias refere hoje que há casas costeiras no Algarve que estão a servir de pontos de sinalização e vigilância para as redes internacionais de tráfico. Os vizinhos, sobre o manto do anonimato, referem que há sinais de luzes e ponteiros laser durante a noite, entre outras movimentações suspeitas. Um dos casos referidos é a Praia da Ingrina, em Vila do Bispo. Em algumas operações foram apreendidos diversos tipos de materiais que indiciam a utilização de tecnologias como drones e câmaras de visão noturna que servem para vigiar a chegada dos barcos, mas também as movimentações das autoridades. O JN falou com António Ventinhas, o responsável pelo Departamento de Investigação do Ministério Público no Algarve, que confirma as alterações e descreve um padrão de movimentos de carrinhas com recipientes de gasolina entre Espanha e Portugal. O combustível é adquirido mais barato em Espanha e trazido para Portugal para ser usado nas lanchas de alta velocidade. Desde o início do ano até ao final de setembro, foram apreendidos pelo menos 210 mil litros de gasolina que está armazenada em várias instalações das polícias. No caso do Algarve, isto está a tornar-se um problema. António Ventinhas, citado pelo Jornal de Notícias, diz que o armazenamento de tanto combustível está a tornar-se um problema de segurança. A solução pode passar pela destruição ou pela doação a instituições de solidariedade. O diretor do DIAP de Faro defende que sejam criadas cisternas para permitir um armazenamento deste combustível. Depois, há uma dificuldade legal. António Ventinhas reconhece que há dificuldades em associar estas redes logísticas ao tráfico de droga, porque não é crime transportar combustível. Os números sintetizados na edição de hoje do Jornal de Notícias expressam bem o que tem sido este ano em termos de desembarques de droga na costa portuguesa. 90 abordagens bem-sucedidas pela Unidade de Controlo Costeiro e Fronteiras da GNR, 35 detidos, 170 pessoas identificadas, 36 embarcações e 49 viaturas apreendidas, 8 toneladas de droga apreendida, além dos tais mais de 200 mil litros de gasolina.
2: Num Domingos, aqui com o resumo das consequências da apreensão de droga e combustível em muita quantidade em Portugal. No desporto, 8 jornadas, 8 vitórias. O Futebol Clube do Porto venceu ontem o Marítimo no Funchal por 2-1. Os madeirenses inauguraram marcadores e só perto do intervalo o Porto igualou o resultado. Mais perto do fim, os Dragões conseguiram garantir a vitória. 2-1 foi o resultado final. O Porto somou assim a 8ª vitória no campeonato. Tem agora 24 pontos, mais 6 do que o Sporting e mais 8 do que o Benfica, que esta tarde recebe o Vitória de Guimarães. Os encarnados querem regressar às vitórias depois da derrota no Dragão. Recebem o Vitória de Guimarães na Luz às 6 da tarde. Ontem na Antevisão, à partida, Marco Silva reconheceu que a equipa tem de reagir depois do desaire frente ao Porto.
10: Tivemos um resultado negativo e nesta casa não se pode encarar isso da melhor forma. Temos que encarar com uma ambição muito grande o jogo seguinte. Tivemos uma paragem longa que não é o melhor após um resultado negativo. Importante voltarmos a jogar no Estádio da Luz após. Parece que foi há pouco tempo, mas já vai lá praticamente um mês. Queremos sentir novamente aquilo que é a envolvência do Estádio da Luz connosco, os adeptos, e nós temos de fazer a nossa parte, que é que desde o primeiro minuto demonstrar aquilo que temos vindo a demonstrar em termos institucionais, em termos de atitude, em termos de exigência para connosco enquanto equipa, e naturalmente depois o respeito pelo adversário irá estar lá sempre, e isso é que é importante. Se o Vitória quer reagir após um mau começo de temporada, nós temos que reagir obrigatoriamente após um resultado negativo para nós também.
2: Já do lado do Vitória de Guimarães, o técnico Tiago Margarido espera um Benfica ainda mais forte depois da derrota no Dragão.
11: E o que eu penso que o Benfica retira daí é uma vontade muito grande de dar uma resposta a um resultado negativo. Portanto, penso que isso não nos beneficia em nada, eventualmente até pelo contrário, porque esperamos que o Benfica muito forte a querer dar uma resposta perante esse resultado menos bom da última jornada. Portanto, penso que isso não nos beneficia.
2: Fica a expectativa dos dois treinadores. Benfica, Vitória de Guimarães, joga-se às 18h no Estádio da Luz e tem relato na TSF.
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1: Bom dia, estamos com 14 minutos para lá das 7. A música está de regresso à TSF. Diogo Zambujo, o álbum estreia na abertura da sequência. Mais à frente, Rita Vian e ainda Inês Sousa.

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1: Bom dia, são 7:30, menos uma hora nos Açores. Estamos a conferir a atualidade em síntese e no topo o PS quer ouvir no Parlamento entidades representantes dos setores afetados pelo agravamento dos preços, desde logo, da energia. Inês Duarte Coelho.
2: O requerimento do PS tem caráter de urgência e, se a proposta for aprovada, vão ser chamadas 16 entidades. Em declarações à TSF, o deputado do PS, Pedro Vaz, acusa Luís Montenegro de governar como se estivesse em campanha eleitoral.
3: Está obcecado com a popularidade junto de determinados setores, como se estivesse em campanha eleitoral permanente, em vez de estar a acudir às necessidades.
2: Nestas declarações à TSF, Pedro Vaz também compara os apoios do governo da AD com os aprovados pelo executivo de António Costa nos tempos de crise provocados pela guerra na Ucrânia. São certos de declarações para ouvirmos às 8 da manhã. Também na edição às 8 vamos escutar o antigo ministro das Finanças, Mário Centeno, que não compreende porque é que a ideia de uma aliança entre o PSD e o PS é mal vista. Mário Centeno é o entrevistado desta semana do programa TSF Jornal de Notícias. Também fala sobre o código de ética criado na altura do governo de António Costa, que diz é um código idiota. Lembra ainda também o caso do alegado assalto ao gabinete do Chega. Mário Centeno lembra que permanece inconclusivo. O elevado número de apreensões de droga e combustível este ano em Portugal está a revelar novos caminhos da operação logística do tráfico de droga no nosso país. O JN conta esta manhã que há casas alugadas para os traficantes vigiarem a costa no Algarve e um problema de segurança que é precisamente criado pela apreensão de combustível em muita quantidade. É uma história para recuperar também no próximo jornal. Ontem Barack Obama defendeu a regulamentação da inteligência artificial, mas admitiu que a falta de confiança entre os Estados Unidos da América e a China coloca entraves a esse progresso. É um grande desafio, admite mesmo o antigo presidente norte-americano. De visita e a discursar em Lisboa, numa conferência sobre liderança na Mel Arena, Barack Obama deixou críticas indiretas a Donald Trump e pediu que as futuras lideranças sejam mais humanistas. Pelo menos 12 pessoas morreram e mais de 300 ficaram feridas no ataque ao aeroporto internacional de Riad, a capital da Arábia Saudita. Entre as vítimas estão 4 cidadãos sauditas, 8 estrangeiros, um deles é norte-americano. Os úteis do Iémen já assumiram a autoria do ataque. De acordo com a plataforma Flight Radar, cerca de 74% dos voos programados para hoje, ou seja, cerca de 540 voos, foram já cancelados. 8 jornadas, 8 vitórias. O Futebol Clube do Porto venceu o Marítimo no Funchal por 2-1. Tem agora 24 pontos no campeonato, mais 6 do que o Sporting e mais 8 do que o Benfica, que esta tarde recebe o Vitória de Guimarães. Os encarnados querem regressar às vitórias depois da derrota no 8 jornadas, 8 vitórias. O Futebol Clube do Porto venceu o Marítimo no Funchal por 2-1. Tem agora 24 pontos no campeonato, mais 6 do que o Sporting e mais 8 do que o Benfica, que esta tarde recebe o

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2: Previsão do estado do tempo para este domingo, arquipélago da Madeira, céu carregado, muitas nuvens, possibilidade de aguaceiros fracos, em especial na vertente norte da Ilha da Madeira e nas terras altas, vento fraco a moderado. Para os Açores é também um dia cinzento, com período de chuva nos três grupos, chuva essa que poderá ser forte no grupo ocidental, o vento a soprar em rajadas, que poderão atingir os 85 km por hora. No continente é esperado um domingo com períodos de céu cinzento, vai-se apresentar em geral pouco nublado nas regiões do sul, possibilidade de ocorrência de chuviscos no litoral norte e centro, vento fraco a moderado. Está também prevista uma pequena subida da temperatura mínima e uma pequena descida da temperatura máxima. Máximas para hoje: 24 graus em Lisboa, 20 no Porto, 25 em Faro, 23 em Ponta Delgada, 25 também no Funchal. Há momentos estávamos com 14 graus no Porto, 16 em Lisboa, 18 em Faro, 20 no Funchal, 21 em Ponta Delgada.
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2: Manhã de domingo com a TSF, hora certa, estamos a 23 minutos das 8 e do lado da música já a seguir, US 3, na abertura da sequência com o tema clássico Cantaloupe. Mais à frente vamos ouvir Jack Dean e ainda os Vampire Weekend. Fique para ouvir, é já a seguir.
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Últimos momentos em antena com os Vampire Weekend. Rodamos agora com Spin Doctors, Two Princes, antes da memória que nos vai levar até às notícias, às 8. Bom dia.

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1: Em final de hora, a memória da música. Ficamos com Peter Gabriel, com Kate Bush, Don't Give Up. Até às notícias. Estamos a 9 minutos das 8. Bom dia.

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5: Bom dia, são 7h58, menos uma hora nos Açores.
6: Quer ouvir com urgência no Parlamento as entidades representantes dos setores afetados pelo aumento dos preços, desde logo na energia. Se a proposta for aprovada, vão ser ouvidas 16 entidades. O PS está preocupado porque considera que o Governo tem as prioridades trocadas e não dá resposta ao essencial. Nesta edição vamos voltar a escutar certos da entrevista TSF Jornal de Notícias a Mário Centeno. O antigo Ministro das Finanças fala sobre o Código de Ética, criado na altura de António Costa, diz que o Código é idiota e lembra que há casos mais importantes ainda por resolver. O Benfica recebe esta tarde o Vitória de Guimarães na Luz, quer voltar a ganhar, depois do deslize no Dragão.
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5: Para este domingo esperam-se máximas de 24 graus para Lisboa, 20 para o Porto, 25 para Faro, 23 para Ponta Delgada, 25 também para o Funchal. Há momentos estávamos com 14 graus no Porto, 17 em Lisboa, 18 em Faro, 20 no Funchal e 21 em Ponta Delgada. Avançamos agora para a edição às 8 com Inês Duarte Coelho.
6: O Partido Socialista quer ouvir no Parlamento entidades representantes dos setores afetados pelo aumento dos preços, desde logo da energia. O requerimento do PS tem caráter de urgência e, se a proposta for aprovada, vão ser chamadas ao Parlamento 16 entidades. Entre elas está a Confederação Empresarial de Portugal, a Associação Nacional de Transportes Públicos, Rodoviários e de Mercadorias ou a Associação de Hotelaria e Restauração. Em declarações à TSF, o deputado do PS, Pedro Vaz, acusa Luís Montenegro de governar como se estivesse em campanha eleitoral.
7: A CIP, a Associação dos Eletrointensivos, dos Gasointensivos, do transporte do táxi, do transporte de mercadorias, têm sido muito vocais relativamente à falta dos apoios que existem em 2026, em contraste aos apoios que existiram em 2022 e 2023. Tive a oportunidade já de questionar o Governo várias vezes, inclusive a Senhora Ministra do Ambiente, sobre o assunto, e na realidade aquilo que o Governo diz é que isto é uma opção política. Designadamente decidiu baixar o IRS, como nós sabemos, deixa cerca de 2 milhões e meio de portugueses de fora, está obcecado com a popularidade junto de determinados setores, como se estivesse em campanha eleitoral permanente, em vez de estar a acudir às necessidades.
6: Pedro Vaz compara os apoios do governo da AD com os aprovados pelo executivo de António Costa no tempo da crise inflacionista provocada pela guerra na Ucrânia.
7: As medidas que o governo aprovou são uma pequena parte daquelas medidas que os governos do Partido Socialista tomaram quando foi a crise inflacionista. Neste momento, o governo porque quer continuar a arrecadar a receita adicional por causa do custo, do aumento do custo dos combustíveis, na realidade não está interessado em proteger as atividades económicas do nosso país e das empresas portuguesas.
6: Declarações do deputado Pedro Vaz à TSF, o Partido Socialista, que quer ouvir no Parlamento estas 16 entidades que representam os setores afetados pelo agravamento dos preços, desde logo os preços na energia. Sem fechar portas a um futuro, na política ativa, Mário Centeno esteve na entrevista TSF Jornal de Notícias a fazer contas às políticas do atual governo e a recordar medidas passadas. O antigo ministro das Finanças falou sobre o Código de Conduta criado durante o governo de António Costa. O Código previa, por exemplo, a proibição dos elementos do governo de aceitarem presentes ou convites cujo valor comercial seja superior a 150 euros. Centeno classificou o Código de Conduta como idiota e lembrou o caso de Fernando Rocha Andrade, então secretário de Estado, que se demitiu na sequência do chamado Galpgate, que envolveu a oferta de viagens e bilhetes para o Euro 2016.
8: Vou relembrar que o Sr. Primeiro-Ministro atual estava no mesmo avião que o Fernando. No mesmo avião. O Fernando era o exemplo da seriedade. E foi obviamente idiota responder àquela viagem com aquele código, porque ele não obstou a coisíssima nenhuma depois da sua aprovação, e quando nós fazemos coisas para coisa nenhuma, pois mais vale estar quieto. Notem que eu estive na reunião em que foi aprovado o código de conduta, e porventura não terei sido tão duro como estou a ser agora. Porque eu talvez não me tenha apercebido, e eu digo isso no livro também, das consequências que aquilo teve, em particular para o Fernando e para a vida do Fernando e para a vida de muitas pessoas que, entretanto, foram apanhadas numa malha que não existe, que foi criada por nós, de suspeição. Porque esta ideia justicialista de que somos todos corruptos antes de sermos pessoas vai destruir a política nas nossas sociedades, não tínhamos nenhuma dúvida sobre isso.
6: E Mário Centeno ironiza sobre o alegado assalto ao gabinete do Chega, que lembra, permanece inconclusivo.
8: Eu não consigo entender como é que ainda não se sabe o que é que aconteceu no gabinete do deputado André Ventura no verão. É o sítio mais protegido da nação, juntamente com o Palácio de Belém. Talvez um código de conduta para este tipo de coisas valesse mais a pena do que andar à espera que alguém que vá ver um jogo da seleção pudesse estar a ser comprado para o que é que seja.
6: Declarações de Mário Centeno nesta entrevista de Judite Menezes e Sousa e António José Gouveia, da TSF e do Jornal de Notícias. A entrevista passa na íntegra depois das notícias do meio-dia. Está também disponível no site da TSF em tsf.pt. O elevado número de apreensões de droga e combustível este ano em Portugal está a revelar novos caminhos da operação logística do tráfico de droga no nosso país. O Jornal de Notícias conta esta manhã que há casas alugadas para os traficantes vigiarem a costa no Algarve e agora, no Domingos, um problema de segurança criado pela apreensão de combustível em muita quantidade.
9: Num ano em que os números apontam para um aumento da atividade das redes internacionais de tráfico de droga na costa portuguesa, o diretor do Departamento de Investigação e Ação Penal de Faro reconhece que houve uma alteração ao nível do apoio logístico na Península Ibérica. No caso português, aumentaram as operações que se tornaram mais sofisticadas. O Jornal de Notícias refere hoje que há casas costeiras no Algarve que estão a servir de pontos de sinalização e vigilância para as redes internacionais de tráfico. Os vizinhos, sob o manto do anonimato, referem que há sinais de luzes e ponteiros laser durante a noite, entre outras movimentações suspeitas. Um dos casos referidos é a Praia da Ingrina, em Vila do Bispo. Em algumas operações foram apreendidos diversos tipos de materiais que indiciam a utilização de tecnologias como drones e câmaras de visão noturna que servem para vigiar a chegada dos barcos, mas também as movimentações das autoridades. O JN falou com António Ventinhas, o responsável pelo Departamento de Investigação do Ministério Público no Algarve, que confirma as alterações e descreve um padrão de movimentos de carrinhas com recipientes de gasolina entre Espanha e Portugal. O combustível é adquirido mais barato em Espanha e trazido para Portugal para ser usado nas lanchas de alta velocidade. Desde o início do ano até ao final de setembro, foram apreendidos pelo menos 210 mil litros de gasolina que está armazenada em várias instalações das polícias. No caso do Algarve, isto está a tornar-se um problema. António Ventinhas, citado pelo Jornal de Notícias, diz que o armazenamento de tanto combustível está a tornar-se um problema de segurança. A solução pode passar pela destruição ou pela doação a instituições de solidariedade. O diretor do DIAP de Faro defende que sejam criadas cisternas para permitir um armazenamento deste combustível. Depois, há uma dificuldade legal. António Ventinhas reconhece que há dificuldades em associar estas redes logísticas ao tráfico de droga, porque não é crime transportar combustível. Os números sintetizados na edição de hoje do Jornal de Notícias expressam bem o que tem sido este ano em termos de desembarques de droga na costa portuguesa. 90 abordagens bem-sucedidas pela Unidade de Controlo Costeiro e Fronteiras da GNR, 35 detidos, 170 pessoas identificadas, 36 embarcações e 49 viaturas apreendidas, 8 toneladas de droga apreendida, além dos tais mais de 200 mil litros de gasolina.
6: Nuno Domingos, a resumir aqui as consequências da apreensão já de mais de 200 mil litros de combustível e 8 toneladas de droga pela polícia portuguesa só de janeiro a setembro deste ano. 8 jornadas, 8 vitórias, o Futebol Clube do Porto venceu ontem o Marítimo no Funchal por 2-1. Os madeirenses inauguraram o marcador e só perto do intervalo o Porto conseguiu igualar o resultado. Perto do fim, os dragões garantiram a vitória por 2-1. No final da partida, Francisco Farioli disse que já esperava um adversário organizado e com uma boa prestação, mas entende que não há dúvidas sobre quem foi o justo vencedor.
10: Eu acho que ontem já estava a transmitir uma boa imagem do que podíamos esperar. É uma equipa muito organizada, jogadores fortes, mas, de novo, com a evolução do jogo, eu acho que não há dúvidas sobre a equipa que mereceu vencer este desafio.
6: Do outro lado, o treinador do Marítimo, Michel van der Gaag, elogiou os jogadores apesar da derrota.
11: Eu acho que, em primeiro lugar, apesar de derrota, a minha equipa está de parabéns. Acho que a Marítimo está de parabéns, porque a casa cheia outra vez, sempre a apoiar a equipa. Também é importante, mais uma vez, eu continuo a dizer a mesma coisa, aquela dinâmica é importante e nós temos de lutar e trabalhar por isso, e nós estamos a fazer, e a equipa e os adeptos estão a reconhecer isso, e também é importante em termos de apoio. Eu acho que nós fizemos uma primeira parte muito bem conseguido, e infelizmente sofremos o golo antes do intervalo, mas acho que eu não podia ter dizer nada mal da minha equipa da primeira parte, porque nós fizemos tudo o que nós combinámos.
6: O Futebol Clube do Porto soma assim a 8ª vitória no campeonato, tem agora 24 pontos, mais 6 do que o Sporting e mais 8 do que o Benfica, que esta tarde vai receber o Vitória de Guimarães. Os encarnados querem regressar às vitórias depois da derrota no Dragão. Na antevisão à partida, o técnico Marco Silva reconheceu que a equipa tem de reagir.
12: Tivemos um resultado negativo e nesta casa não se pode encarar isso da melhor forma. Temos que encarar com uma ambição muito grande o jogo seguinte. Tivemos uma paragem longa que não é o melhor após um resultado negativo. Importante voltarmos a jogar no Estádio da Luz após. Parece que foi há pouco tempo, mas já vai lá praticamente um mês. Queremos sentir novamente aquilo que é a envolvência do Estádio da Luz connosco, os adeptos, e nós temos de fazer a nossa parte, que é que desde o primeiro minuto demonstrar aquilo que temos vindo a demonstrar em termos institucionais, em termos de atitude, em termos de exigência para connosco enquanto equipa, e naturalmente depois o respeito pelo adversário irá estar lá sempre, e isso é que é importante. Se o Vitória quer reagir após um mau começo de temporada, nós temos que reagir obrigatoriamente após um resultado negativo para nós também.
6: Já do lado do Vitória de Guimarães, Tiago Margarido espera um Benfica ainda mais forte depois da derrota no Dragão. Tiago Margarido lembra que as estatísticas não são favoráveis ao Vitória, mas sabem a desafio.
13: Penso que o Vitória já não vence na Luz há 13 anos, salvo erro. Portanto, olhamos para isto como um desafio, como uma oportunidade. Podemos fazer história nesse sentido. Portanto, olhamos sempre pelo lado positivo. A estatística vale o que vale, a história vale o que vale. Sabemos que temos um jogo pela frente que terá um nível de dificuldade enorme, mas vamos muito carentes de que vamos conseguir trazer pontos, fundamentalmente fazendo o nosso jogo, criando as oportunidades que já vimos a criar anteriormente, ou a intenção de criarmos oportunidades, e com a crença muito grande que vamos faturar.
6: Expectativa dos dois treinadores para este Benfica Vitória de Guimarães, que está agendado para as 6 da tarde no Estádio da Luz. O relato é na TSF.
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0: Bom dia, são 8:13.
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0: E se, em vez de Jerusalém, fosse Benguela? É o título para mais uma edição de Plano de Fundo com o Filipe Paes.
2: As notícias passam depressa. As pessoas mudam devagar. 1912. O Parlamento Português discute a instalação de uma grande comunidade judaica no Planalto de Benguela, em Angola. A proposta da Organização Territorial Judaica, liderada por Israel Zangwill, foi recuperada num estudo de João Medina e Joel Barromi, publicada nos anos 80. Não se pretendia criar um Estado independente. Angola continuaria sob soberania portuguesa. O projeto foi aprovado nas duas câmaras, em versões diferentes, mas nunca se tornou lei. E deixou uma pergunta. E se em vez de Jerusalém fosse Benguela? É este o plano de fundo. Angola poderia oferecer refúgio, mas não ofereceria a ideia de regresso à terra histórica que mobilizava o sionismo. Em 1947, a ONU aprovou a Resolução 181 recomendando a partilha da Palestina em dois estados, um judeu e outro árabe, com Jerusalém sob administração internacional. A liderança sionista aceitou a partilha. A liderança árabe-palestiniana rejeitou-a, defendendo uma Palestina independente e unificada. Seguiu-se a guerra. Em 1948, nasce Israel. O Estado árabe previsto não nasceu. Centenas de milhares de palestinianos foram expulsos ou fugiram. Ben-Gurion aceitou a partilha como caminho para fundar Israel. Mas a história não termina aí. Em 1988, a Organização de Libertação da Palestina abriu caminho à solução de dois Estados. Em 1993, reconheceu formalmente Israel. A partilha, rejeitada em 1947, tornou-se décadas depois uma possibilidade de compromisso. E chegamos a Benjamin Netanyahu. A sua oposição à criação de um Estado palestiniano contribuiu para consolidar uma política de segurança assente no controle territorial, sem uma solução política definitiva para os palestinianos. Mas Netanyahu não representa todo Israel. Nas eleições de 27 de outubro, Israel poderá mudar de governo. A questão é saber se poderá também mudar de caminho. Porque a segurança de Israel e a autodeterminação dos palestinianos não são mutuamente exclusivos. Voltemos a Benguela. Angola não era uma terra vazia. Uma solução concebida na Europa poderia apenas deslocar a injustiça para a África. Não existem geografias inocentes. Em 1947, a ONU propôs dois Estados. Quase 80 anos depois, a pergunta continua. Como garantir a segurança de um povo sem negar a outro o direito a ter um Estado? No dia 27, os israelitas elegem um novo parlamento. Mas a escolha política que se seguirá pode ultrapassar Netanyahu. Que os homens saem do poder. O verdadeiro poder começa, contudo, quando as suas ideias lhes sobrevivem.
0: Plano de Fundo, edição de Filipe Paes, com o som de João Félix Pereira. São 8:16. A música regressa à emissão da TSF, The Happy Mass, Sol de Toscânia, na abertura da sequência. Depois, Caixa Sodré Funk Connection. É daqui a pouco.
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1: Bom dia, são 8h30, menos uma hora nos Açores. Inês Duarte Coelho, há um problema de segurança associado à apreensão de combustível.
2: De janeiro a setembro deste ano já foram apreendidos mais de 200 mil litros de combustível. As autoridades dizem que há já um problema com esta quantidade de combustível que está agora armazenado e que vai ser em breve ou destruído ou doado. Na edição às 9 vamos saber mais sobre como este elevado número de apreensões de droga e também de combustível abre novos caminhos da operação logística do tráfico em Portugal. O PS quer ouvir no Parlamento as entidades que representam os setores afetados pelo aumento dos preços, desde logo da energia. O requerimento socialista tem caráter de urgência e, se a proposta for aprovada, vão ser chamadas ao Parlamento 16 entidades. Em declarações à TSF, o deputado do PS, Pedro Vaz, acusa Luís Montenegro de governar como se estivesse em campanha eleitoral.
3: Está obcecado com a popularidade junto de determinados setores, como se estivesse em campanha eleitoral permanente, em vez de estar a acudir às necessidades.
2: Pedro Vaz, deputado do PS, a considerar que o Governo está com as prioridades trocadas. Na edição às 9 vamos também ouvi-lo falar sobre a comparação entre os apoios do Governo da AD com os aprovados pelo Executivo de António Costa. Também na edição às 9 recuperamos as declarações do antigo Ministro das Finanças, Mário Centeno, que não compreende porque é que a ideia de uma aliança entre o PSD e o PS é mal vista. Mário Centeno é o entrevistado desta semana do programa TSF-JN. Também fala sobre o Código de Ética criado na altura do governo de António Costa, que diz é um código idiota, e lembra que o caso de um alegado assalto ao gabinete do Chega permanece sem resposta. Barack Obama defende a regulamentação da inteligência artificial, mas admite que a falta de confiança entre os Estados Unidos e a China coloca entraves a um progresso. A discursar ontem em Lisboa, na Mel Arena, Barack Obama deixou críticas indiretas ao sucessor Donald Trump e pediu que as futuras lideranças sejam mais humanistas. Na edição às 9, vamos também até à Feira do Livro de Frankfurt, onde está presente a Fundação Serralves. A instituição está presente no Pavilhão de Portugal, com catálogos das exposições que já passaram pelos espaços de Serralves. Os livros estão disponíveis em português e também em inglês. A Fundação Serralves é a única instituição cultural presente entre as 60 editoras do Pavilhão de Portugal. No desporto, o Futebol Clube do Porto venceu o Marítimo no Funchal por 2-1, tem agora 24 pontos no campeonato, mais 6 do que o Sporting e mais 8 do que o Benfica. O Benfica, que esta tarde entra em campo, vai receber o Vitória de Guimarães. Os encarnados chegam a campo com uma missão: regressar às vitórias depois da derrota no Dragão. O jogo está marcado para as 6 da tarde e tem relato na TSF. Na antevisão à partida, Marco Silva reconheceu que a equipa tem precisamente de reagir depois do desaire frente ao Porto na jornada anterior. Já do lado do Vitória de Guimarães, Tiago Margarido espera um Benfica ainda mais forte por causa da derrota no Dragão. A antevisão dos dois treinadores é para recuperar na edição às 9 da manhã.
1: Num domingo em que esperam-se máximas de 24 graus para Lisboa, 20 para o Porto, 25 para Faro, 23 para Ponta Delgada, 25 para o Funchal, há momentos estávamos com 15 graus no Porto, 17 em Lisboa, 18 em Faro, 21 em Ponta Delgada, 21 também no Funchal. Nesta semana da visão, a Sociedade Portuguesa de Oftalmologia alerta. Esteja atento ao que... Ponta Delgada, 21 também no Funchal. Nesta semana da visão, a sociedade...

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2: Israel atacou nas últimas horas o Irão, um ataque com mísseis confirmado pelo ministro israelita da Defesa.
3: O ataque ocorreu pelas 6 da manhã, hora de Lisboa. Entretanto, há pouco, Donald Trump anunciou que começou...
4: The United States military began major combat operations in Iran.
5: A decisão estava tomada, era necessário destruir o Irão e era necessário, como aliás foi sendo apelado e agora praticado e também outra vez anunciado, derrubar o regime.
6: Vamos ver o impacto que isto tem, vamos ver de que forma o Irão reage e se isto vai comprometer ou não, é provável que sim, as negociações entre o Irão e os Estados Unidos na próxima semana em Viena de Áustria.
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7: E no âmbito dos 50 anos do poder local, a TSF está este domingo, um dia no município de São João da Madeira. Reportagem de Marco António Ribeiro.
8: Olá, bom dia e bem-vindos a São João da Madeira, que hoje assinala uma data histórica, o centenário da sua emancipação concelhia. Foi a 11 de outubro de 1926, há precisamente 100 anos, que a cidade conquistou a autonomia administrativa e passou a constituir um município. Na altura, o decreto governamental destacou São João da Madeira como o centro industrial mais importante do distrito de Aveiro, reconhecendo uma característica que continua a marcar a identidade de sanjoanense, o espírito empreendedor e a capacidade de transformar ideias em progresso. As comemorações arrancam esta manhã junto ao espaço do Conselho com o tradicional hastear das bandeiras. Às 9h30, a Casa da Criatividade recebe a sessão solene do Dia do Município, com a presença do Primeiro-Ministro Luís Montenegro e do Ministro da Economia Castro Almeida, antigo Presidente da Câmara Municipal. O programa inclui a exibição do documentário Antes de Ter Nome de Cidade, São João da Madeira Teve Mãos, que recupera memórias e testemunhos ligados à história local. Haverá também homenagens a atuais e antigos autarcas, instituições centenárias e sanjoanenses que completam 100 anos de vida. Será ainda lançada a campanha 100 anos sem parar, inspirada na energia empreendedora de um concelho que, apesar de ser o mais pequeno do país em área, com apenas 8 km quadrados, continua a afirmar-se pelo seu dinamismo e capacidade de inovação. Mais à frente, neste domingo, voltamos a São João da Madeira para continuar a acompanhar os festejos do centenário do município.
7: No âmbito dos 50 anos do poder local, a TSF está este domingo no município de São João da Madeira. O destaque passa para a emissão logo depois das 3 da tarde, com reportagem de Marco António Ribeiro. Daqui a pouco em antena vamos ter o compacto de humor da TSF Parece Mentira. Para já, Tanita Tikaram.

A música de Tanita Thicaram com Trouble. Estamos a 18 minutos das 9. Temperaturas máximas previstas para este domingo de 24 graus para Lisboa, 20 para o Porto, 25 para Faro, 23 para Ponta Delgada e 25 para o Funchal. Há pouco estávamos com 15 graus no Porto, 17 em Lisboa, 18 em Faro, 21 em Ponta Delgada e no Funchal. Já a seguir, o compacto do humor da TSF, da crónica Parece Mentira, com a assinatura de José Pedro Silva, som de João Félix Pereira.

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1: Estamos de regresso para mais uma transmissão em direto e em diferido. E hoje estamos em casa, estamos no Porto, no Estádio do Dragão. Vamos assistir ao confronto entre o que resta de Portugal e a Noruega. A Noruega já perdeu na Noruega, agora quer perder em Portugal. Foi no final da partida em Oslo que nos disseram: ai, divertimos-nos imenso, não querendo abusar, será que também podíamos perder em Portugal? Está bem, passem lá no domingo. Aceitámos, mas sem grande vontade, porque esta gente dá azar. Foi com eles, no jogo da primeira mão, que desaparecemos do mapa. Jesus mandou Cristiano Ronaldo aquecer para continuar a aquecer e talvez evitar lesões enquanto aquecia, e o jogador ficou ofendido. Deixou a seleção e atrás dele foram milhões de seguidores no Instagram. Acabámos como país e nem sequer podemos tentar uma segunda vida como influencers, a vender cremes para o rosto e artigos de desporto. A propósito, o avião de Ronaldo está em Riad, Arábia Saudita. Transmito esta informação porque sei que há muitos adeptos a trocar o futebol pelo plane spotting, que é a única forma de continuarem a acompanhar Ronaldo. As equipas estão neste momento a entrar em campo. A Noruega apresenta-se outra vez com aquele monstro deles. Não admira que haja atletas a fugir. Não se ganha para o susto. Haaland viola o fair play. A criança não queria comer a sopa, mostrei-lhe, o Haaland repetiu. O árbitro apita, já se joga no Dragão. O que resta de Portugal entrou bem no jogo, que por estes dias significa entrar com todos. Susto agora, Nuno Mendes levou um sopapo. Estamos a chegar à meia hora de jogo e ainda não há golos. A Noruega cresce agora um bocado, mas o que resta de Portugal reage bem. Grande perigo agora com Bruno Fernandes. E agora com Gonçalo Ramos. E agora com Nuno Mendes. Falta pouco à Noruega para dizer que não se sente respeitada depois de tudo o que fez pela Noruega e meter-se no avião. Golo. Golo da Noruega. Bola parada. Com a bola a rolar, tinham ficado sem ela. E golo, golo do que resta de Portugal. A Noruega esteve em vantagem 2 minutos. Só espero que os tenham aproveitado bem. João Cancelo marca, também num lance de bola parada, mas nós marcamos com a bola como estiver. Só precisamos de uma bola. Estamos perto do intervalo. O árbitro dá 2 minutos de intervalo. 1 e 1. Regressam as equipas. Jogo retomado. Jesus transforma Cancelo e Palhinha em Ruben Neves e Dalot. 75 minutos e o jogo permanece empatado. Deviam ter mais respeito. Fomos nós que pusemos a Noruega no mapa, com mais de 1000 receitas de bacalhau. Se parássemos de comer bacalhau amanhã, a Noruega acabava. E golo. Golo do que resta de Portugal. Este golo não vai valer o prémio Puskas a Gonçalo Ramos, mas conta como aos outros. Estamos na frente aos 80 minutos. Francisco Conceição é expulso. Estamos a jogar com 10. Parece que há um espetáculo com cartões neste final de jogo e ainda se vão jogar 5 minutos. A Noruega procurou empate, mas nós escondemos-lo bem. E aí está. O árbitro apita. O que resta de Portugal vence e apura-se. Celebrou-se esta segunda-feira mais um 5 de outubro, a data que marca a implantação da República. Ai, não conheço essa santa, mas desde que seja feriado e não calhe ao fim de semana, por mim está bem. Ora, a praça do município começa a ser pequena para acolher tantas pessoas interessadas em assistir a esta cerimónia e em ouvir os discursos dos presidentes da Câmara de Lisboa e da República. Como assim? Mas a praça estava praticamente vazia. Havia mais comentadores do que populares. Sim, mas isso é porque as pessoas pensam todas que vai encher e depois ninguém aparece. Só querem evitar aquela multidão nunca vista. Ainda por cima está calor. Quem não se lembra daqueles 5 de outubro com pessoas a passar mal? Ah, eu não me lembro. Bom, pelo menos em 1910 registaram-se casos. A verdade é que já se devia ter deslocado o evento para o Parque Tejo, até para se dar uso ao altar-palco, que custou uma pipa de massa à República. Uma nota importante no álbum da família Seguro. Foi o primeiro 5 de outubro do Tozé, enquanto Presidente da República, claro. Enquanto cidadão, já leva 64 5 de outubro. Ora, 64 vezes 5 são 320 de outubro. No seu discurso pediu, entre outras coisas, uma nova cultura política baseada em entendimentos. Também falou em convergência e menos trincheiras para se abandonar aquela lógica do confronto permanente. Resumindo, Seguro só perde que não o chateiem. Sejam amigos. Não arranjem problemas. Esteve tantos anos nas Caldas. Agora nem sequer pode ouvir uma buzina. O presidente deu o exemplo do orçamento do Estado, saudando a aproximação entre o governo e o Partido Socialista, mas ainda gostava que outros partidos se juntassem neste encontro ecuménico. O ideal até era todos juntos, do Partido Comunista Português ao Partido Chega Português de Bem, e os parceiros sociais também, e o ACP, devendo estar todos com o orçamento, que ainda nem sequer se conhece, mas é aí que entra a confiança. Temos de confiar mais uns nos outros. Não basta convergir. É preciso convergir confiando. Seguro até discursava com uma maçã em cima da cabeça. Uma maçã lá de Alcobaça. Se alguém tiver uma flecha, atire. Eu confio nas pessoas. Eu confio nos portugueses. Ora, por acaso, Carlos Moedas tinha. Começa a carregar o arco. Seguro guardou logo a maçã no bolso. Disse que era um gesto simbólico. Se calhar o autarca lisboeta trespassar o Presidente da República em plena cerimónia do 5 de Outubro com uma flecha, tínhamos uma revolução por lapso. Moedas havia de negar, jurando que não podia ter trespassado o chefe de Estado com uma flecha, porque a lei não permite, mas nisto percebia que tinha mais uma flecha, perdido por 100, perdido por 1000, para alcançar o poder só tinha de acertar no Primeiro-Ministro e no Presidente da Assembleia da República ao mesmo tempo. Como? Podem passar a esta caixa pela mesma ordem. Com o hábito, eles faziam a fila e zás! Ai, que disparate. Agora o Presidente da Câmara de Lisboa dava início a uma revolução sem querer. Em plena cerimónia do 5 de Outubro, tomava o poder e instaurava o moedismo. Já não digo nada. Quem chamou Lisbon Wave ao simulacro do tsunami é capaz de tudo. Há desenvolvimentos muito importantes no Ronald Exit. A mais grave crise da nossa história. Ai, que exagero. Qual exagero? Se o atleta pôs Portugal no mapa, também pode tirar. Alguma coisa mais importante do que isto? O orçamento, querem ver? Nem a crise da habitação chega aos calcanhares de um problema destes. Ainda que se resolvesse, até podíamos ter casas. Mas sem estarmos no mapa, qual é a morada? Resistimos a pandemias, guerras, alterações climáticas e até à inteligência artificial, mas podemos estar prestes a desaparecer por causa de um arrufo. Quando abandonou o estágio da seleção, Ronaldo foi de Copenhaga para Madrid e dali para Riad. Não passou por Portugal, porque no mapa do seu avião já não aparecia, ainda tinham de amarar e ele já tinha metido água suficiente. O assunto é tão sério que sei de uma pessoa que assistiu a tudo e não diz coisa com coisa, vai para uma semana. Pedro Proença, sim. Muita gente veio logo acusá-lo de tentar desvalorizar. Mas qual quê? O que se passa é que ainda está em choque. Se Portugal não estiver no mapa, não vai ao europeu. E à organização do Mundial? Bom, Espanha e Marrocos têm de se arranjar, porque por essa altura já podemos existir apenas nos livros. Todos escutámos as declarações do Presidente da Federação. Não, não se passou nada. O Ronaldo voltou mais cedo porque tinha barbeiro. Não repararam que cortou o cabelo? É, a única coisa que o Cristiano abandonou nestes dias foi aquela madeixa loira. Atenção que Proença não estava a desvalorizar nada. Estava só a traumatizar para dentro. Enquanto dizia que não se passava nada, também pedia para fazermos uma vénia ao atleta. Isto é de alguém que está confuso. Mas eu concordo, atenção. Perante o que nos pode acontecer enquanto nação, não custa nada fazer uma vénia. É o mínimo, aliás. E tratando-se de um desportista, podia ter sido pior. Podia ter pedido um pino ou 50 flexões. Só que, entretanto, Ronaldo falou. Chegou-nos uma carta ontem ao fim do dia. Não sei se foi a melhor opção, não desfazendo. Depois de tantas acusações relacionadas com a sua idade, é um de receber uma carta minha, mafarricos. Parece que o estou a ver no CTT de Riad. Vá lá que não trocou as cartas. Ainda mandava este comunicado para a dona Dolores. E o manifesto anti-Jesus que liam na televisão é que começava com querida mamã. Sobre o teor da correspondência, Ronaldo é naturalmente excêntrico. A este nível não precisamos de QI para perceber, precisamos de pelo menos um bi. A mim pareceu-me uma carta de demissão, mas para se reintegrar e pronto, é o que interessa. Portugal continuará no mapa porque Ronaldo está de volta. Só é preciso uma outra mudança depois de tantas traições. Por exemplo, seja qual for o selecionador e as combinações, no caminho para o estádio, o autocarro tem de passar pelo notário. Se há quem se queixe, outros são muito felizes e sentem-se muito realizados estando no Banco de Portugal. É o caso de Álvaro Santos Pereira, que está otimista e vê a economia a crescer 2,3% este ano. No relatório de junho, mais pessimista, o produto só se expandia 1,8%. Podia ser fome. O governador, entretanto, repôs o açúcar com umas natas e parece outro. A verdade é que há quem diga que foi Álvaro Santos Pereira que pôs Portugal no mapa com a internacionalização dos pastéis de nata. Fez pouco do discurso do então Ministro da Economia, mas tem sido sempre a crescer. Agora era lançar o bolo de arroz. Mas atenção, apesar de ver excedente este ano e em 2027, o Governador pede prudência. Naturalmente está preocupado com a diabetes. Desengane-se, porém, quem pensa que o Álvaro é só bolos. Também quer reformas estruturais, que segundo ele não se fazem há 12 anos. Ora, novos fora nada. Isto vai bater ali mais ou menos quando deixou de ser ministro. Se eu não gostar de mim, quem gostará? Já dizia o reclame. Estamos perante mais um craque da dimensão de Pelé ou Maradona no Banco de Portugal. Mas as boas notícias continuam. Enquanto o governador via a economia a crescer como um pão de ló no forno, o ministro das Finanças afirmava no Parlamento que o orçamento do Estado para 2027 trará a sexta redução do IRS desde que este governo pegou ao serviço. A sexta redução do IRS! Por este andar, não tarde é o Estado a pagar impostos aos contribuintes. Já faltou mais para irmos nós à repartição deixar qualquer coisinha voluntariamente. Não, faço questão. Eu sei que foi de boa vontade, mas por favor, eu insisto, aceito aqui uma parte dos meus rendimentos. Ah, boas notícias. Só que, entretanto, Mário Centeno apareceu a dizer que vem aí o diabo. O espírito das trevas está de volta à política portuguesa, agora anunciado do outro lado. Há dois tipos de pessoas, as que esperam o Dom Sebastião e as que esperam o diabo, ambas pelas mesmas razões. A nossa euforia não chegou a durar 2 minutos. Digam o que disserem, o maior símbolo da portugalidade ainda é o fado e nunca nos abandona. É mais um comunicado de um Ronaldo, neste caso das finanças. O ex-ministro e ex-governador do Banco de Portugal diz que estamos a gastar mais do que a riqueza que produzimos e a cativar pouco. Isto já fui eu que acrescentei. Enfim, diz que os robôs vão dar cabo da humanidade. Nós conhecemos um hacker. Podíamos ver se começavam por aqui. Marco Rubio esteve em Portugal esta quinta-feira. Ao contrário dos norte-americanos que nos têm visitado ultimamente, o secretário de Estado não comprou para aí um terreno, vedando o acesso à praia. Pelo contrário, foi uma visita de poucas horas. Vêm sempre com muita pressa. Normalmente até são escalas técnicas, como se isto fosse uma área de serviço. À espera de Marco Rubio, no aeroporto de Lisboa, estava o ministro Paulo Rangel, que perguntou logo se era para atestar. O Marco é que sabe, mas com os preços como estão, nós só metemos 20 paus de querosene no Falcon. E olha que voa e voa, até porque o nosso querosene é aditivado, é premium. A propósito de questões aeronáuticas, um avião da TAP com destino a Paris regressou a Lisboa de emergência devido a um cheiro intenso a peixe podre e depois semelhante a queijo queimado. São um pouco embaraçosas as nossas emergências, mas prefiro passar uma vergonha do que ficar sem os dois motores, por exemplo. Na minha qualidade de especialista em aviação, sinceramente não percebo o que correu mal neste caso. O queijo queimado veio depois do peixe podre, sim, mas o voo tinha como destino Paris e os franceses põem o queijo no fim. E dizem-me assim, ah, mas parece que o problema era o peixe estar podre e o queijo queimado. Bom, isso agora depende da tarifa que os passageiros escolheram. Querem voar por uma bagatela e roubá-lo de mar acabar de pescar. Enfim, voltamos à visita de Marco Rubio a Portugal. Depois de ter sido recebido no aeroporto de Lisboa pelo ministro dos Negócios Estrangeiros, foi recebido em São Bento pelo primeiro-ministro e jovens da JSD a cantar Deixa o Luís Cooperar. O secretário de Estado norte-americano já tinha afirmado que quer transformar a diplomacia económica numa oportunidade económica, isto através de um maior nível de comércio e investimento. Eu traduzo, ainda nos vão fechar mais praias. Não tarda, não vemos o mar. Do Palácio de São Bento, Marco Rubio arrancou para o Palácio das Necessidades, onde deu outra vez com Paulo Rangel e terá perguntado à sua equipa, então, mas eu vou reunir com o homem que abastece o avião? Explicada a confusão, seguiu-se um encontro privado e uma conferência de imprensa. Rangel disse que somos um dos campeões da prioridade nas relações transatlânticas. No discurso inicial devia estar que somos o Ronaldo das relações transatlânticas, mas entretanto abandonou. Já o secretário de Estado assinalou que muitos norte-americanos querem vir para Portugal para fazer negócios e admirar a beleza do país. Eu não digo, devíamos pedir aos jovens franceses para nos virem defender a costa. Terminado o encontro no Palácio das Necessidades, entretanto, nós temos de mudar o nome deste palácio rapidamente. Não dá para o mundo entrar em guerra e a nossa diplomacia estar nas necessidades. Dá aquela imagem de que estamos com medo. Logo nós, que não tememos nada. Só imagino Marco Rubio a dizer a Donald Trump que se reuniu com o ministro português dos negócios estrangeiros nas necessidades. Mudamos o nome a tudo. Logo deste palácio que era urgente, nada. Mas das necessidades, o secretário de Estado foi até à Embaixada dos Estados Unidos em Lisboa, onde se congratulou com o facto de não ter encontrado outra vez Paulo Rangel. Terá sido uma visita importante e útil, dizem todos, incluindo os analistas. Pronto, mas é preciso ter cuidado, porque não se pode confiar nos americanos. Repare-se que até o Marco Rubio é moreno.
2: Crónica de Humor na TSF em versão compacta, a habitual assinatura de José Pedro Silva com som de João Félix Pereira. E agora vamos a caminho da edição às 9 da manhã.

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1: Bom dia, são 8h58, menos uma hora nos Açores.
2: Sem fechar portas a um futuro na política ativa, Mário Centeno esteve na entrevista TSF-JN a fazer contas às políticas do atual governo e a recordar medidas passadas. Considera o código de ética criado por António Costa idiota e estranha que ainda não haja conclusão sobre o alegado assalto ao gabinete do Chega. De janeiro a setembro deste ano já foram apreendidos mais de 200 mil litros de combustível. As autoridades dizem agora que há já um problema com a quantidade de combustível armazenado que tem de ser destruído ou doado. O italiano Marco Bezzecchi ganhou esta manhã o Grande Prémio da Indonésia de MotoGP. O piloto da Aprilia foi o mais rápido e ganhou pela quinta vez esta temporada. Bateu Raul Fernandes da Trackhouse e o líder mundial Jorge Martin.
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1: A previsão dos técnicos aponta para que as temperaturas voltem a subir a partir da próxima quarta-feira, nomeadamente atingindo os 30 graus aqui na zona de Lisboa. Por agora, estamos com 15 no Porto, 17 em Lisboa, 19 em Faro, 20 em Ponta Delgada, 21 no Funchal. A edição às 9 da manhã com Inês Duarte Coelho.
2: Sem fechar portas a um futuro na política ativa, Mário Centeno esteve na entrevista desta semana da TSF e do Jornal de Notícias a fazer contas às políticas do atual governo da AD e a recordar medidas passadas. O antigo ministro das Finanças falou sobre, por exemplo, o Código de Conduta criado durante o governo de António Costa. O Código previa, por exemplo, a proibição dos elementos do governo de aceitarem presentes ou convites cujo valor comercial seja superior a 150 euros. Mário Centeno classificou o Código como idiota e lembrou o caso de Fernando Rocha Andrade, então secretário de Estado, que se demitiu na sequência do chamado Galpgate, que envolveu a oferta de viagens e bilhetes para o Euro 2016.
3: Vou relembrar que o senhor primeiro-ministro atual estava no mesmo avião que o Fernando. No mesmo avião. O Fernando era o exemplo da seriedade. E foi obviamente idiota responder àquela viagem com aquele código. Porque ele não obstou a coisíssima nenhuma depois da sua aprovação. E quando nós fazemos coisas para coisa nenhuma, pois mais vale estar quieto. Notem que eu estive na reunião em que foi aprovado o Código de Conduta. E porventura não terei sido tão duro como estou a ser agora. Porque eu talvez não tenha apercebido, e eu digo isso no livro também, das consequências que aquilo teve, em particular para o Fernando e para a vida do Fernando e para a vida de muitas pessoas que entretanto foram apanhadas numa malha que não existe, que foi criada por nós, de suspeição. Porque esta ideia justicialista de que somos todos corruptos antes de sermos pessoas vai destruir a política nas nossas sociedades, não tínhamos nenhuma dúvida sobre isso.
2: E nesta entrevista, Mário Centeno ironiza sobre o alegado assalto ao gabinete do Chega, que permanece inconclusivo.
3: Eu não consigo entender como é que ainda não se sabe o que é que aconteceu no gabinete do deputado André Ventura no verão. É o sítio mais protegido da nação, juntamente com o Palácio de Belém. Talvez um código de conduta para este tipo de coisas valesse mais a pena do que andar à espera que alguém que vá ver um jogo da seleção pudesse estar a ser comprado para o que é que seja.
2: Uma entrevista a Mário Centeno, antigo ministro das Finanças, entrevistado por Judite Menezes e Sousa da TSF e António José Gouveia do JN. A entrevista passa na íntegra hoje, depois das notícias do meio-dia. Está também disponível no site da TSF, em tsf.pt. O PS quer ouvir no Parlamento as entidades representantes dos setores afetados pelo aumento dos preços, desde logo da energia. O requerimento do PS tem caráter de urgência e, se a proposta for aprovada, vão ser chamadas ao Parlamento 16 entidades. Entre elas está, por exemplo, a Confederação Empresarial de Portugal, a Associação Nacional de Transportadores Públicos Rodoviários e de Mercadorias ou a Associação de Hotelaria e Restauração. Em declarações à TSF, o deputado do PS, Pedro Vaz, acusa Luís Montenegro de governar como se estivesse em campanha eleitoral e demarca-se das prioridades do governo.
4: A CIP, a Associação dos Eletrointensivos, dos Gasointensivos, do transporte do táxi, do transporte de mercadorias, têm sido muito vocais relativamente à falta dos apoios que existem em 2026, em contraste aos apoios que existiram em 2022 e 2023. Tive a oportunidade já de questionar o governo várias vezes, inclusive a senhora ministra do Ambiente, sobre o assunto, e na realidade aquilo que o governo diz é que isto é uma opção política. Designadamente decidiu baixar o IRS, como nós sabemos, deixa cerca de 2 milhões e meio de portugueses de fora, está obcecado com a popularidade junto de determinados setores, como se estivesse em campanha eleitoral permanente, em vez de estar a acudir às necessidades.
2: As declarações do deputado Pedro Vaz, do Partido Socialista, que quer agora ouvir no Parlamento 16 entidades representantes dos setores que têm sido afetados pelo agravamento dos preços, em especial na energia. O elevado número de apreensões de droga e combustível este ano em Portugal está a revelar e a abrir novos caminhos da operação logística do tráfico de droga no nosso país. O Jornal de Notícias conta esta manhã que há casas alugadas para os traficantes vigiarem a costa no Algarve e um problema no Domingos de segurança que é criado agora pela apreensão de combustível em quantidades assinaláveis.
5: Num ano em que os números apontam para um aumento da atividade das redes internacionais de tráfico de droga na costa portuguesa, o diretor do Departamento de Investigação e Ação Penal de Faro reconhece que houve uma alteração ao nível do apoio logístico na Península Ibérica. No caso português, aumentaram as operações que se tornaram mais sofisticadas. O Jornal de Notícias refere hoje que há casas costeiras no Algarve que estão a servir de pontos de sinalização e vigilância para as redes internacionais de tráfico. Os vizinhos, sob o manto do anonimato, referem que há sinais de luzes e ponteiros laser durante a noite, entre outras movimentações suspeitas. Um dos casos referidos é a Praia da Ingrina, em Vila do Bispo. Em algumas operações foram apreendidos diversos tipos de materiais que indiciam a utilização de tecnologias como drones e câmaras de visão noturna que servem para vigiar a chegada dos barcos, mas também as movimentações das autoridades. O JN falou com António Ventinhas, o responsável pelo Departamento de Investigação do Ministério Público no Algarve, que confirma as alterações e descreve um padrão de movimentos de carrinhas com recipientes de gasolina entre Espanha e Portugal. O combustível é adquirido mais barato em Espanha e trazido para Portugal para ser usado nas lanchas de alta velocidade. Desde o início do ano até ao final de setembro, foram apreendidos pelo menos 210 mil litros de gasolina que está armazenada em várias instalações das polícias. No caso do Algarve, isto está a tornar-se um problema. António Ventinhas, citado pelo Jornal de Notícias, diz que o armazenamento de tanto combustível está a tornar-se um problema de segurança. A solução pode passar pela destruição ou pela doação a instituições de solidariedade. O diretor do DIAP de Faro defende que sejam criadas cisternas para permitir um armazenamento deste combustível. Depois, há uma dificuldade legal. António Ventinhas reconhece que há dificuldades em associar estas redes logísticas ao tráfico de droga, porque não é crime transportar combustível. Os números sintetizados na edição de hoje do Jornal de Notícias expressam bem o que tem sido este ano em termos de desembarques de droga na costa portuguesa. 90 abordagens bem-sucedidas pela Unidade de Controlo Costeiro e Fronteiras da GNR, 35 detidos, 170 pessoas identificadas, 36 embarcações e 49 viaturas apreendidas, 8 toneladas de droga apreendida, além dos tais mais de 200 mil litros de gasolina.
2: Nuno Domingues, aqui a resumir as consequências da apreensão por parte da polícia portuguesa de combustível e droga em muita quantidade desde janeiro deste ano. Os úteis do Iémen estão a alertar os passageiros para não utilizarem os aeroportos sauditas depois do ataque em Riad. Ontem, pelo menos 12 pessoas morreram e mais de 300 ficaram feridas no ataque ao aeroporto internacional de Riad, a capital da Arábia Saudita. Entre as vítimas estão 4 cidadãos sauditas, 8 estrangeiros, um deles é norte-americano. Os úteis do Iémen que vêm agora fazer este alerta já assumiram a autoria do ataque. Podem estar outros ataques para breve depois deste aviso que chegou nos últimos minutos. Donald Trump já disse que os Estados Unidos estão agora a analisar a possibilidade de se juntarem à Arábia Saudita e responder a este ataque dos úteis do Iémen. Também o secretário-geral das Nações Unidas, António Guterres, disse estar profundamente chocado com o ataque dos úteis. Numa publicação na rede social X, Guterres classificou o ataque como uma violação do direito internacional. O primeiro-ministro do Canadá, Mark Carney, também falou, classificou os ataques dos úteis como abomináveis e lembrou que não há justificação para atacar pessoas inocentes. Nos últimos minutos, chegou também uma reação da União Europeia que condena o ataque dos úteis a este aeroporto de Riad, considerando uma escalada perigosa no conflito. De acordo com a plataforma Flight Radar, cerca de 74% dos voos que estavam programados para hoje, ou seja, cerca de 550 voos foram, entretanto, cancelados. 8 jornadas, 8 vitórias. O Futebol Clube do Porto venceu ontem à noite o Marítimo no Funchal por 2-1. Os madeirenses inauguraram o marcador, começaram na frente e depois só perto do intervalo é que o Porto conseguiu igualar o resultado. Perto do fim, os dragões garantiram esta vitória por 2-1. O Porto tem agora 24 pontos no campeonato, são mais 6 do que o Sporting e mais 8 do que o Benfica, que esta tarde recebe o Vitória de Guimarães. Os encarnados querem regressar às vitórias depois da derrota no Dragão. Na antevisão à partida ontem, Marco Silva reconheceu que a equipa tem de reagir.
6: Tivemos um resultado negativo e nesta casa não se pode encarar isso da melhor forma. Temos que encarar com uma ambição muito grande o jogo seguinte. Tivemos uma paragem longa que não é o melhor após um resultado negativo. Importante voltarmos a jogar no Estádio da Luz após, parece que foi há pouco tempo, mas já vai lá praticamente um mês. Queremos sentir novamente aquilo que é a envolvência do Estádio da Luz connosco, os adeptos, e nós temos de fazer a nossa parte, que é que desde o primeiro minuto demonstrar aquilo que temos vindo a demonstrar em termos institucionais, em termos de atitude, em termos de exigência para connosco enquanto equipa, e naturalmente depois o respeito pelo adversário irá estar lá sempre, e isso é que é importante. Se o Vitória quer reagir após um mau começo de temporada, nós temos que reagir obrigatoriamente após um resultado negativo para nós também.
2: Já do lado do Vitória de Guimarães, Tiago Margarido espera um Benfica ainda mais forte, precisamente depois da derrota no Dragão. O técnico do Vitória de Guimarães lembra que as estatísticas não são favoráveis ao Vitória, mas sabem a desafio.
7: Penso que o Vitória já não vence na Luz há 13 anos, salvo erro. Portanto, olhamos para isto como um desafio, como uma oportunidade. Podemos fazer história nesse sentido. Portanto, olhamos sempre pelo lado positivo. A estatística vale o que vale, a história vale o que vale. Sabemos que temos um jogo pela frente que terá um nível de dificuldade enorme, mas vamos muito carentes de que vamos conseguir trazer pontos, fundamentalmente fazendo o nosso jogo, criando as oportunidades que já vimos a criar anteriormente, ou a intenção de criarmos oportunidades, e com a crença muito grande que vamos faturar.
2: O Benfica-Vitória de Guimarães joga-se esta tarde, às 6 da tarde, no Estádio da Luz, e tem relato na TSF. A fechar, do relevado para as motas, o italiano Marco Bezzecchi ganhou esta manhã o Grande Prémio da Indonésia de MotoGP. O piloto da Aprilia foi o mais rápido e ganhou pela quinta vez esta temporada. Bateu Raul Fernandes da Trackhouse e Jorge Martin, o líder mundial, também da Aprilia. Marc Márquez em Ducati, o segundo do campeonato, antes do início da corrida, foi sexto classificado.
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0: nós hoje não temos que atender chamadas de nenhum partido. Às 5 da manhã, se tiverem a oportunidade, ou às 6, podem ligar que eu já estou de pé. Eu vou observar os astros esta noite, gosto muito de levantar cedo e a noite é sempre a melhor conselheira. E é assim que nós fazemos. Nós fizemos o nosso percurso com paz e tranquilidade. Qual é a pressa?
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2: Bom dia, são 9:15.
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2: E passa o compacto do Prato do Dia, a proposta diária gastronómica na TSF, pela mão de Fernando Melo, com som de João Félix Pereira.
3: O restaurante Laurentino em Lisboa está a celebrar a bonita idade de 50 anos ininterruptos, a agraciar os lisboetas com o bacalhau servido na forma mais excelsa. Rita e Marco Pereira são irmãos e são filhos do fundador António Francisco Pereira, que teve a ideia genial de instalar na capital um restaurante dedicado ao fiel amigo nas suas diversas declinações. A abertura de portas aconteceu em 1976 e nunca mais Lisboa foi a mesma. O chefe António Pereira nasceu numa aldeia perto do Fundão e foi dali que rumou ainda jovem de barco para Moçambique em busca de um novo mundo e uma nova vida. O nosso herói fundou em Lourenço Marques o restaurante Leão Douro, que fez furor e deixou marca. Em 1976, de regresso a Portugal, criou o Laurentina no mesmo local onde hoje permanece. O nome deve-se ao gentílico de Lourenço Marques, então capital de Moçambique, e foi preservado até aos nossos dias. 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Para voltar de novo, muito em breve. 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
2: Compacto da semana do Prato do Dia de Fernando Mel com som de João Félix Pereira.

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0: Bom dia, são 9:30, menos uma hora nos Açores. Nuno Domingos, o que é que nos conta o Domingo das Notícias?
1: Mário Centeno, em entrevista à TSF e ao Jornal de Notícias, defende o aumento dos salários da classe política como forma de atrair os melhores. Nesta entrevista, o antigo ministro das Finanças, de António Costa, que foi também governador do Banco de Portugal, quer que o debate seja feito ao mesmo tempo que rejeita um regresso à política, mas não de forma definitiva. Centeno, que foi também responsável pela estratégia económica dos governos de António Costa, diz nesta entrevista que, num momento de dificuldades para as famílias, o abono de família é um dos exemplos de políticas sociais que poderia ajudar quem tem menos recursos.
2: O abono de família é uma medida muito progressiva, naquele sentido de que ajuda mais as famílias com menos recursos do que com as famílias com mais recursos. É muito simples de utilizar, porque a estrutura que existe chega às famílias com muita rapidez e era o que devíamos estar a fazer, por exemplo, mas é só um exemplo. Não podemos olhar para o conjunto de políticas sociais e encontrar outros. Agora, o IRS não, é totalmente um ato falhado.
1: Medidas sugeridas por Mário Centeno, que critica a utilização da redução do IRS como forma de dar rendimento às famílias em Portugal. O segundo e último dia do Congresso da UGT na Figueira da Foz vai, tudo indica, servir para a reeleição de Mário Mourão como secretário-geral para um segundo mandato e para confirmar a escolha de Rosa Sousa como nova presidente da Central. Durante a manhã, além destas duas votações individuais, serão escolhidos os restantes órgãos dirigentes da UGT numa votação em lista. O encerramento dos trabalhos está marcado para a hora de almoço com o discurso do secretário-geral. E ontem vem já o debate da alteração dos estatutos, que regularizou a existência de mandatos de 3 anos, aliás, de 3 mandatos consecutivos para diversos órgãos da Central Sindical, e também do chumbo de uma proposta que foi apresentada para limitar a 70 anos a idade de ser dirigente da UGT, uma proposta que tinha sido apresentada por alguns sindicatos. Esta tarde, em Balazar, na Póvoa de Varzim, abre formalmente portas o Santuário Eucarístico dedicado à Beata Alexandrina, uma obra de 14 milhões de euros que celebra a vida e a devoção de uma mulher que viveu 50 anos no século passado, quase sempre incapacitada, mas que terá inspirado milhares de pessoas que lhe dedicam muito culto. O processo de canonização que a pode levar aos altares da Igreja Católica como santa ainda decorre, mas o santuário que hoje abre portas em Balazar pode tornar-se num dos maiores polos de peregrinação religiosa e devoção popular no norte de Portugal. Há uma onda de protesto global nas últimas horas pelo ataque dos Houthis do Iémen contra o aeroporto de Riad, na Arábia Saudita, um ataque com mísseis que provocou 12 mortes, mais de 300 feridos. António Guterres, Ursula von der Leyen, Friedrich Merz são apenas alguns dos que nas últimas horas condenaram este ataque considerado como horrível. Todos demonstram solidariedade com os sauditas. Ontem, Donald Trump, o presidente dos Estados Unidos, já tinha avisado que os Estados Unidos podem mudar de posição em relação a este conflito entre a Arábia Saudita e os Houthis, os Estados Unidos que têm estado ausentes dos mais recentes desenvolvimentos, podem juntar-se à Arábia Saudita nos ataques contra os rebeldes do Iémen. O italiano Marco Bezzecchi ganhou esta manhã o Grande Prémio da Indonésia de MotoGP. O piloto de Aprilia foi o mais rápido, ganhou pela 5ª vez esta temporada, bateu Raul Fernandes da Trackhouse e Jorge Martin, o líder do Mundial, também da Aprilia, que volta a ter 2 pontos de avanço sobre Marc Márquez em Ducati, que hoje foi 6º classificado. O 3º e último dia do Mundial de Superbikes no Estoril volta a ter o português Miguel Oliveira como figura de maior destaque. O piloto português foi 4º classificado na primeira corrida ontem à tarde, parte hoje da 5ª posição para a corrida curta marcada para as 11 da manhã, a corrida que vai acontecer no circuito de Estoril, corrida que vai servir também para ordenar a grelha de partida para a corrida número 2, logo à tarde, às 15h30. Ontem, Nicolò Bulega, o espanhol da Ducati, já campeão do mundo, ganhou a corrida, atingiu um novo máximo de vitórias numa única época, uma marca que pode alargar durante o dia de hoje. Às 15h30. Ontem, Nicolò Bulega, o espanhol da Ducati, já campeão do mundo, ganhou a corrida, atingiu um novo máximo de vitórias numa única época, uma marca que pode alargar durante o dia de hoje.

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3: Ora certo, estamos a 24 minutos das 10, vamos ao compacto da semana do programa Pura Economia, assinatura de Nuno Correia da Silva, som de João Félix Pereira.
4: O Orçamento de Estado para 2027 será apresentado esta semana na Assembleia da República, mas já garantiu a aprovação. O Partido Socialista anunciou a abstenção e, com este sentido de voto, o orçamento será aprovado com os votos do PSD e dos dois deputados do CDS. Politicamente, fizeram-se ouvir vozes a favor e vozes contra a opção do Partido Socialista, mas nesta rúbrica focamos-nos apenas no impacto económico. Economicamente, a estabilidade é um ativo muito importante, é uma vantagem competitiva muito forte, com especial pertinência quando a vizinha Espanha está a viver uma verdadeira convulsão política. Por isso, independentemente dos juízos que se possam fazer, a decisão de viabilizar o orçamento representa um forte contributo de um partido da oposição para a estabilidade económica e para a competitividade nacional. Estabilidade económica porque oferece aos mercados internacionais uma mensagem de confiança. Mensagem que terá impacto positivo nos juros que Portugal paga sobre o stock da dívida nacional e assume especial relevância num tempo em que os mercados têm pressionado as taxas sobre as dívidas soberanas. Competitividade porque as taxas de juros aplicadas a Portugal, seja a famílias ou empresas, também refletem a confiança que Portugal apresenta perante o exterior. Num ano que foi fértil em surpresas, a maioria com impacto negativo na economia, como foi a guerra ao Irão, a subida galopante dos combustíveis e consequente inflação, a notícia de um orçamento aprovado constitui um contrapeso para as vicissitudes que marcaram 2026 e representa uma mensagem positiva para o próximo ano, para 2027. Uma mensagem que contribui para três objetivos fundamentais. Em primeiro lugar, evita uma crise orçamental e política. Um orçamento de Estado chumbado poderia aumentar a incerteza política ou económica, obrigando o país a funcionar com um orçamento em duodécimos. Em segundo, concorre para a estabilidade das contas públicas, mantendo um saldo orçamental próximo do equilíbrio entre o 0,1% e o 0,2% do PIB. E em terceiro lugar, concorre para a execução dos investimentos iniciados com o PRR. Perante esta segurança, espera-se que o Governo tenha abertura e humildade para aceitar as propostas que sejam apresentadas na Assembleia da República para melhorar a proposta apresentada pelo Governo.
5: Na semana em que será apresentado o novo Orçamento de Estado, o Orçamento para 2027, é oportuno apelar à simplificação fiscal. A discussão do orçamento é muito condicionada por propósitos mediáticos, por anúncios de redução deste ou daquele imposto, ou por benefícios fiscais atribuídos a pessoas ou empresas em condições especiais. A Assembleia da República transforma-se rapidamente num recinto onde os partidos competem pela medalha da generosidade. Os dias de debate orçamental transformam-se num verdadeiro leilão de boas intenções. Mas este autêntico frenesim de propostas avulsas conduziu a legislação fiscal a uma manta de retalhos que está ferida na sua coerência e, em nome de uma justiça relativa, criou um emaranhado de normas fiscais que permeia os mais habilidosos e castiga os mais cumpridores. Segundo o parecer do Tribunal de Contas, publicado em janeiro deste ano, existem em vigor e considerados na despesa fiscal cerca de 209 benefícios fiscais. É um número demasiado alto para situações de exceção. A exceção passou a ser a regra. A multiplicidade de benefícios cria um problema

0: equidade. As grandes empresas, com departamento fiscal organizado e contabilistas especializados, conseguem explorar muito melhor um sistema complexo do que um pequeno empresário. Da mesma forma, um contribuinte que conhece profundamente as deduções e regimes existentes pode pagar significativamente menos imposto do que outro contribuinte com rendimento semelhante que não consegue aproveitar essas possibilidades. Também é muito questionável a eficiência destes benefícios, ou seja, saber se cumprem o propósito para que foram criados. A própria Administração Fiscal criou uma unidade, a UTAX, para avaliar de forma sistemática a utilidade dos benefícios. O mesmo é dizer, aferir se os benefícios fiscais produzem resultados que justificaram a sua criação. Até ao dia de hoje, não chegou a uma conclusão definitiva. Mas há um custo que está identificado. A multiplicidade de benefícios faz aumentar a despesa da Administração Fiscal. O Tribunal de Contas criticou explicitamente o aumento de custos administrativos provocado pela crescente complexidade e dispersão da legislação fiscal. Tendo o Governo a garantia da aprovação do orçamento, seria muito útil que aproveitasse esta oportunidade para simplificar e reduzir a multiplicidade de exceções. Ganhava a eficiência e, sobretudo, a justiça fiscal. A França tem sido notícia pela contestação que tomou conta das ruas. Paris tem assistido a manifestações de centenas de milhares de jovens estudantes. Protestam contra as condições de ensino. Mas o combustível que verdadeiramente alimenta o descontentamento é a falta de esperança. O futuro de França parece ter ficado no passado. E financeiramente falando, é mesmo assim. A dívida pública francesa constitui uma herança pesadíssima para as novas gerações. Está perto de 120% do PIB. Acumula um valor total de 3,6 bilhões de euros, paga uma taxa média de 3,5%, mas para a dívida nova já está a pagar 5%. A despesa com juros da dívida prevista para 2026 é de 62,6 mil milhões de euros. Em 2027 chegará aos 73 mil milhões de euros. Significa que no próximo ano o custo da dívida francesa será superior a todo o orçamento para a educação. É natural que os estudantes protestem. Por isso, a dívida soberana de França está sob os holofotes dos mercados. Os fundos mais conservadores estão a vender a exposição que têm à dívida francesa, o que é um péssimo sinal para o mercado. Em sentido contrário, estão os fundos especulativos, aqueles que apostam no agravamento das taxas sobre a dívida gaulesa, o que ainda agrava mais a percepção dos mercados. Portugal tem uma saúde financeira muito mais robusta que a França, mas isso não significa que esteja imune ao problema. Uma crise da dívida francesa também afetará Portugal. A França é uma das maiores economias da União Europeia. Se for obrigada a fazer uma forte consolidação orçamental, ou seja, cortar despesas e aumentar impostos para convencer os mercados de que está a inverter o caminho, a procura interna francesa sofrerá uma queda muito acentuada. E Portugal está muito exposto à economia francesa. Atualmente, representa 12,1% das nossas exportações, sendo o terceiro maior destino depois da Espanha e da Alemanha. Também as taxas de juros sobre a nossa dívida soberana sofrerão o efeito contágio de uma crise financeira portuguesa. Um agravamento de taxas significa pagar mais pelo serviço da dívida, o que implica menos disponibilidade orçamental para investimento. Acresce que uma crise de confiança na maior dívida soberana da zona euro poderia provocar uma queda do euro face a outras moedas, com efeitos imediatos na economia portuguesa. As importações, especialmente energia e matérias-primas cotadas em dólares, ficariam ainda mais caras. Por tudo isto, vale a pena acompanhar de perto o que se está a passar em França. O Orçamento de Estado para 2027 foi entregue ontem na Assembleia da República e já contempla verbas para o novo Programa de Investimentos, o PTRR. Pretende ser o sucessor do PRR, mecanismo desenvolvido pela União Europeia para recuperar a economia após a crise provocada pela pandemia Covid-19 e que, inicialmente, contemplou Portugal com uma verba de 16,6 mil milhões de euros, mas acabaram por se traduzir em 22 mil milhões após várias reprogramações. PTRR significa Portugal Transformação, Recuperação e Resiliência. O programa foi apresentado pelo Governo em 28 de abril de 2026, em resposta às catástrofes provocadas pelo comboio de tempestades, e tem um horizonte de execução até 2034, com uma dotação global anunciada de 22,6 mil milhões de euros. um valor muito próximo do PRR, que foi concluído a 31 de agosto deste ano. O propósito deste novo programa vai muito além da reconstrução do que foi destruído no início do ano pelas sucessivas tempestades. Está dividido em três pilares. O primeiro é designado por recuperar, o segundo por proteger e o terceiro por responder. Recuperar está diretamente alocado à reconstrução dos bens e estruturas que as tempestades do início do ano destruíram ou danificaram. O pilar proteger destina-se a investimentos que proporcionem maior resiliência a Portugal em situações de catástrofe. É o pilar que prevê maior verba, cerca de 15 mil milhões, com 61 medidas em 8 domínios, e onde se destacam a reforma da floresta, a mitigação dos riscos sísmicos, a fiabilidade das comunicações e o reforço das infraestruturas críticas. O pilar responder é dirigido aos investimentos que permitam garantir que, quando ocorre uma emergência, o Estado consegue reagir rapidamente. O âmbito e a ambição do programa, que agrega investimento público, investimento privado e fundos da União Europeia, criou naturais expectativas sobre a verba que o próximo orçamento lhe dedicaria. Foi por isso, com alguma desilusão, que o orçamento para 2027 foi recebido. Apenas estão contemplados 270 milhões, cerca de 5% dos 5,3 milhões que o Estado prevê investir. Constitui um arranque muito tímido, ou mesmo envergonhado, do PTRR. Um balde de água fria face às expectativas. Esperemos que seja revisto no decurso da discussão na Assembleia da República.
1: Está completo o Compacto Pura Economia com a assinatura de Nuno Correia da Silva, som de João Félix Pereira. Vamos a caminho das notícias às 10. Lembro que logo depois em antena vamos ter mais uma edição do programa Outro Planeta, de Luís Freitas Lobo.
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1: E agora passa à música, juntinho às notícias, Real Wild One com Iggy Pop. Para já ficam os britânicos Oasis, Stand By Me. Estamos a 12 minutos das 10. Bom dia.

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0: Bom dia, são 9h58, menos uma hora nos Açores.
1: Mário Centeno diz que é errado apostar-se na redução do IRS para dar mais rendimento às famílias em tempos de crise e prefere opções como um reforço do abono de família. É uma das ideias expressas na entrevista à TSF e ao Jornal de Notícias este domingo, em que Centeno diz que não tem interesse em regressar à política, mas não afasta esse cenário. Um santuário que custou cerca de 14 milhões de euros, é inaugurado hoje perto da Póvoa de Varzim. Vamos perceber melhor que fenómeno é o das peregrinações de milhares de pessoas todos os anos ao local onde está sepultada a Beata Alexandrina de Balazar. Neste jornal também, uma campeã do mundo portuguesa, Madalena Costa, campeã do mundo de patinagem livre no Paraguai.
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0: Temperaturas de agora, estamos com 16 graus no Porto, 18 em Lisboa, 20 em Ponta Delgada, 21 em Faro e 22 no Funchal. Avançamos agora para a edição das 10 com o Nuno Domingos.
1: Mário Centeno defende o aumento dos salários da classe política como forma de atrair os melhores. Numa entrevista à TSF e ao Jornal de Notícias, o antigo ministro das Finanças de António Costa, que também foi governador do Banco de Portugal, diz que o debate tem de ser feito, ao mesmo tempo que, para já, vai rejeitar um regresso à política, mas não de forma definitiva.
3: O nunca é zero. E o zero é o elemento absorvente da multiplicação. O zero acaba com tudo o que é a nossa aprendizagem. Quando nós estabelecemos um zero nas nossas vidas, nós dali já não saímos. E por isso, o nunca, para mim, não tem nenhum sentido. O que não quer dizer que seja provável, nem que seja fácil. Uma das questões que eu levanto no final do livro, por exemplo, tem a ver com todo este tratamento da classe política.
4: Uhum. E fala e até da remuneração.
3: E fala até da remuneração.
4: Um debate que devia haver, mas que continua arredado.
3: Continua.
4: Falta de coragem política?
3: É isso, falta de preparação. Agora, as condições efetivas do exercício da política são matéria para os políticos. E nós devíamos refletir sobre isso.
1: Mário Centeno, que é agora conselheiro independente da seguradora A Banca Vida e Pensões, ele foi responsável pela estratégia económica dos governos de António Costa. Neste momento de dificuldades para as famílias, defende que o abono de família é um dos exemplos de políticas sociais que poderia ajudar quem tem menos recursos. De resto, uma melhor medida do que as vantagens que estão a ser oferecidas sobre a redução do IRS.
3: O abono de família é uma medida muito progressiva, naquele sentido de que ajuda mais as famílias com menos recursos do que com as famílias com mais recursos. É muito simples de utilizar, porque a estrutura que existe chega às famílias com muita rapidez. E era o que devíamos estar a fazer, por exemplo, mas é só um exemplo, não podemos olhar para o conjunto de políticas sociais e encontrar outros. Agora, o IRS não, é totalmente um ato falhado.
1: Mário Centeno, no livro Contas Certas, revela que propôs a António Costa ter um papel na gestão da área da saúde. Costa, diz Centeno, nem respondeu. Ora, o antigo ministro das Finanças admite que gostaria de ter tido uma outra reação, mas que não guarda ressentimento.
3: E eu achei, numa lógica se calhar quase naif do ponto de vista político, mas que era muito genuína, que eu tinha um contributo a dar ao país se pudesse ter uma função, não era ser Ministro da Saúde, e teria uma função transversal dentro do Conselho, que seria dirimida com o Sr. Primeiro-Ministro. Existem muitas formulações, e seriam muitas formulações possíveis para isso. A discussão não se prolongou, porque não foi assim a opinião do Sr. Primeiro-Ministro, e eu, obviamente, aceitei, porque...
4: Mas com alguma mágoa, não?
3: Não digo mágoa, eu não tenho essas mágoas, não tenho essas mágoas, mas gostaria que a história tivesse sido outra, gostaria.
1: São certos da entrevista de Mário Centeno à TSF e ao Jornal de Notícias, uma entrevista conduzida por Judito Menezes e Sousa e António José Gouveia, para ouvir na rádio hoje, depois do meio-dia, e em tsf.pt, a qualquer hora, esta entrevista está publicada na edição de hoje do Jornal de Notícias. Em Balazar, na Póvoa de Varzim, este é o dia que completa a criação de um novo santuário de peregrinação popular e religiosa. Mais logo à tarde, o Núncio Apostólico Andrés Carrascosa Coso e o Arcebispo de Braga vão liderar a cerimónia de inauguração do santuário dedicado à Beata Alexandrina, onde tem os restos mortais desta mulher, que morreu em 1955 e foi feita Beata da Igreja em 2004 pelo Papa João Paulo II. Foram trasladados da Igreja de Santa Eulália para o novo santuário, um santuário eucarístico da Beata Alexandrina, sonhado há 22 anos, que evoca a dedicação e a religião católica de uma mulher que viveu mais de 30 anos acamada devido a uma paralisia e a consequências da febre tifoide. Depois de ter sido feita beata da Igreja Católica há 22 anos, ainda decorre o processo de canonização. Quando se completaram 100 anos do nascimento de Alexandrina da Costa, a reportagem Os Mistérios de Alexandrina, de Manuel Vilas Boas, escutou quem a conheceu em Balazar, foi o caso de Diolinda de Além.
5: Se estivesse à beira dela, estava sempre contente. Aqueles olhos dela atraíam. Uns olhos tão bonitos, que a gente estava lá toda a vida, não lhe apetecia sair de lá.
6: Mas não sentiam que era uma pessoa doente que estava ali?
5: Não, senhora. Eu não sentia que ela estava doente. Parecia que estava sempre bem disposta.
1: Junto à Igreja de Santa Eulália, Alice conversou com Manuel Vilas Boas sobre o sorriso de Alexandrina da Costa, uma mulher muitas vezes apresentada como mística.
7: Era uma pessoa simples, muito alegre.
6: Não parece, pela cara dela nas fotografias, parece sempre uma mulher cheia de sofrimento?
7: Agora, porque antigamente ela não se manifestava, estava a sofrer. A sofrer horrivelmente, sempre a sorrir. Para toda a gente, sempre com palavras amigas, sempre. Procurava ajudar a todos, mesmo os mais necessitados, era quem ela podia ajudar.
1: Mas logo depois das 10 da noite recuperamos esta reportagem, Os Mistérios de Alexandrina, de Manuel Vilas Boas, com memórias da vida de Alexandrina Maria da Costa, uma mulher que dedicou o sofrimento em que viveu a diversas obras religiosas. A reportagem Os Mistérios de Alexandrina tem a sonoplastia de Erlander Rui. A cerimónia de inauguração e dedicação desta igreja está marcada para as 4:30 da tarde, em Balazar, na Póvoa de Varzim, mas esta é também uma história de uma obra milionária e de mais um polo minhoto de turismo religioso, como vai agora explicar o especialista TSF em Assuntos Religiosos, Manuel Vilas Boas.
8: Falta a ligação da A7 a Balazar, na Póvoa de Varzim, para que o movimento para a nova igreja, que esta manhã vai ser sagrada pelo Arcebispo de Braga, possa apressar o pagamento de 14 milhões que custou este santuário eucarístico. Juntam-se as vozes dos muitos devotos da Beata Alexandrina, uma heroína católica do século XX, contra uma provável gravidez indesejada, como acontecera por duas vezes à sua mãe. As vozes crescem contra os elevados custos de um edifício grandioso, em forma de tenda, capaz de receber no seu interior 1.800 crentes de uma só vez. Fica para trás o ambiente rural da localidade, que cresce a olhos vistos na dimensão turística. Por ano, são 250 mil os visitantes de todo o mundo. Assim foi em Fátima, no Bom Jesus, em Braga, ou em São Bento, da Porta Aberta, a dois passos do magnífico Jerez.
1: O olhar de Manuel Vilas Boas, um templo para quase 2 mil pessoas e um provável aumento do turismo religioso no norte de Portugal. O Partido Socialista quer ouvir no Parlamento as entidades representativas dos setores afetados pelo agravamento dos preços, desde logo dos preços da energia. O requerimento socialista tem caráter de urgência e vão ser chamadas, se a proposta for aprovada, 16 entidades, entre elas a Confederação Empresarial de Portugal, a Associação Nacional de Transportadores Públicos Rodoviários de Mercadorias ou a Associação da Hotelaria da Restauração. Em declarações à TSF, o deputado do PS, Pedro Vaz, acusa Luís Montenegro, primeiro-ministro, de governar como se estivesse em campanha eleitoral e de marcar-se das prioridades do governo.
9: A CIP, a Associação dos Eletrointensivos, dos Gasointensivos, do transporte do táxi, do transporte de mercadorias, têm sido muito vocais relativamente à falta dos apoios que existem em 2026, em contraste aos apoios que existiram em 2022 e 2023. Tive a oportunidade já de questionar o governo várias vezes, inclusive a senhora ministra do Ambiente, sobre o assunto, e na realidade aquilo que o governo diz é que isto é uma opção política, designadamente decidiu baixar o IRS, que como nós sabemos deixa cerca de 2 milhões e meio de portugueses de fora, está obcecado com a popularidade junto de determinados setores, como se estivesse em campanha eleitoral permanente, em vez de estar a acudir às necessidades.
1: Pedro Vaz, deputado do Partido Socialista, e esta ideia de chamar ao Parlamento as diversas entidades que podem falar sobre precisamente as prioridades do Governo em termos de apoios aos preços. Há, nos últimos instantes, a informação que as Nações Unidas estão a divulgar sobre um naufrágio ao largo do Djibouti, ou seja, ali mesmo à saída do Mar Vermelho para o Oceano Índico e para o Golfo de Aden. Uma embarcação com migrantes naufragou, terão morrido 109 migrantes e há 116 desaparecidos. É uma informação que as Nações Unidas acabam de revelar. Madalena Costa sagrou-se campeã do mundo de patinagem livre no Paraguai. Venceu a categoria sénior da modalidade, revalidou por isso o título que já tinha conquistado no ano passado na China. Madeirense de 17 anos, que é bicampeã da Europa, completou as duas provas com 264 pontos, a melhor marca de sempre na competição. Nas declarações que foram disponibilizadas pela Federação Portuguesa de Patinagem, Madalena Costa não escondeu a felicidade com a conquista. A jovem portuguesa diz que é a recompensa de muito tempo de trabalho.
10: Estou muito feliz com mais esta conquista, o meu 4º título mundial, 2º título em sénior e o 1º World Skate Games neste escalão, mas mais do que isso, acho que passa por sentir que todo o trabalho foi recompensado e, claro, por ter batido o recorde mundial, que era meu, do ano passado, e ter ultrapassado essa meta por 4 pontos. Foi uma época difícil, mas acho que tudo aquilo que aconteceu teve um significado, ajudou-me a tornar-me uma pessoa melhor, uma desportista mais focada, com os meus objetivos bem definidos e lutadora, e acho que a época não podia ter terminado de melhor forma. Quero agradecer a toda a gente, à minha mãe, ao meu coreógrafo Xavi, à minha equipa, às atletas que ficaram em casa a torcer por mim, aos meus irmãos, à minha família e à federação.
1: É a melhor do mundo, Madalena Costa, que é campeã do mundo de patinagem livre, é a terceira medalha para Portugal na patinagem nesta edição dos World Skate Games, depois do ouro de João Cruz e do bronze de Rita Azinheira, ambas na Artística Livre Júnior. Amanhã à noite, também no Paraguai, começa o Mundial de Hockey Patins Masculino. Portugal vai defrontar a Suíça em Assunção na primeira jornada. Estes Jogos Mundiais sobre patins, para lá da patinagem artística e de velocidade, incluem também as competições de hockey em patins. A TSF vai transmitir o relato dos Jogos de Portugal neste Campeonato do Mundo em direto do Paraguai, todos os dias, ao longo da próxima semana, na primeira fase, além da Suíça. Portugal vai defrontar Espanha e Itália. Na semana que agora termina, realizaram-se os campeonatos de sub-19 masculinos e de séniores femininas. Na final de júniores, na última noite, Portugal perdeu com a Espanha por 2-1, apesar de ter começado a partida com vantagem. Nas senhoras, outra derrota, mas no jogo de atribuição de terceiro e quarto lugares, Portugal foi derrotado pela Itália por 3-2.
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0: O convidado de Luís Freitas Lobo nesta edição de Outro Planeta é o letrista e escritor Carlos T. para uma conversa sobre fenómenos naturais, inteligência humana, música, filmes, desenhos animados e outras coisas importantes que servem para fazer a vida e o pensamento dentro dela.
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2: Bom, isso acontece com tudo. Acontece com as palavras da música, como acontece com a própria música. Acontece, por exemplo, você está tocando violão, procurando alguma coisa. De repente, há quase uma inteligência tátil, né, nas mãos. A mão vai... Ou você erra o traste e, de repente, faz um acorde que não era o que você estava procurando. E aí você diz, pô, que interessante esse acorde errado. Em cima do erro, muitas vezes você faz... Você cria músicas. Como pode criar também a letra de música. Uma palavra que aparece meio... de forma gratuita, você não esperava. Por que apareceu essa palavra na minha frente aqui? Ah, já que apareceu, vamos aproveitar a criação. Por isso que às vezes é tão difícil você falar sobre o seu trabalho, o trabalho literário, o que for. Porque muitas vezes você já está inventando um pouco em cima disso, em cima do que já aconteceu de uma forma quase inexplicável, né?
3: Um poema, uma música, um romance, uma letra. Tudo começa da mesma forma que começa a vida. O local onde nascemos vai dizer muito do que seremos, mas depois entramos no local mais estranho, que é o futuro. As viagens dentro da nossa mente ou para fora do nosso universo particular e, de repente, estamos nos locais mais distantes e mais fascinantes e assustadores, ou na pele de outras pessoas que nunca sonhamos ser. São os mais melancólicos voos do ser humano. Um melro que quer acreditar em causas impossíveis ou perdidas e luta por elas, saindo para a rua, deixando a lamparina acesa em casa, não olhando para trás, que pede cruel para que lhe devolvam os mandrakes e os patinhas, que olha para a rapariguinha na escada rolante e foge para uma aldeia remota para olhar, olhos nos olhos, os sábios velhos, a gente que não lê, deixando longe, mudando a banda sonora a cada minuto ou segundo, os sons de outros mundos, de Frank Zappa ao Manuel Freire. No meio disto tudo, a palavra. Bonita, feia, rebelde ou submissa. A melhor de todas, como diria Chico Buarque, é a palavra intrusa, a que nos entra pela cabeça adentro e toma conta de nós. A partir desse momento, só tens uma saída. A criação e pousar no local mais seguro e mais perto. Aquele que me deixa rolar contigo num palheiro. Eu sou o Luís Freitas Lobo e este é Outro Planeta, um programa sobre fenómenos naturais, inteligência humana, música, filmes, política, desenhos animados e outras coisas importantes que servem para fazer a vida e o pensamento dentro dela.

0: E o meu visitante hoje, que desembarca neste outro planeta, nesta, e traz a sua nave espacial, é o Carlos T. E com ele acredito que traz letras, traz romances, músicas e às vezes também traz um poema. Tudo com bom a ter. Deve levar em viagem e por isso é que é das pessoas que mais admiro na chamada arquitetura das palavras. Bem-vindo.
1: Obrigado, Luís. Obrigado pelo convite.
0: Diz-me uma coisa. É uma dúvida que eu sempre tive, desde há muito. Não digo desde que aprendi a falar, mas talvez desde que aprendi a andar. Ou pelo menos dizer as primeiras palavras. Só mais tarde é que te refleti sobre isto, não é? Os dinossauros já foram extintos há mais de 66 milhões de anos, não é? Dizem, não é? O homem sapiens, o homem, verdadeiramente, apareceu há 300 mil. Não é? A certo ponto, começou a falar. Não é? Começou a ter alguma capacidade de comunicação, seja ela qual for. Sendo tu um arquiteto das palavras, qual terá sido a primeira palavra que a Solman Sapiens terá dito, terá inventado?
1: Ora bom, eu presumo, e alguns estudos linguísticos apontam também para aí, embora esteja longe de ser um especialista nisso, ou apenas um curioso nisto, como em muitas outras coisas da vida, eu presumo que foi o fonema M que dará lugar a mãe, a mother, por aí fora. Ninguém sabe ao certo o mistério da língua. Da palavra, continua a ser hoje bastante disputado.
0: Mas se te pedisse uma resposta mais verdadeira ou mais poética ou mais romanciada, qual dirias que teria sido a palavra? E antes da palavra já não existiria sentimento?
1: Eu presumo que sim, quase certeza que sim. O que era difícil era articulá-lo, e isso foi uma epopeia cada vez maior, através das várias línguas que foram aparecendo, no sentido de depurar cada vez mais, arranjar cada vez mais palavras para meter os sentimentos. Embora também digam, isso é para mim é dos maiores mistérios e das coisas mais bonitas que existem, que é pensar numa língua, é pensar de um modo diferente, ou seja, se tu falares mais de uma língua ou duas, tens acesso a mais dois tipos de pensamento. É por isso que hoje o monolinguismo é muito encorajado nas crianças. Percebi isso durante a minha infância, quando comecei a adolescência, quando comecei a articular as primeiras palavras em inglês, eu sentias, através das canções, senti que de facto aquilo era sair da minha bolha, da minha caixa, era pensar, começar a pensar de outra maneira, porque por muito que eu traduzisse as coisas, elas não eram bem as mesmas, eram coisas sempre parecidas, sempre próximas. O mistério da tradução é sempre um mistério relevante, é por isso que há quem diga que não é possível traduzir poesia.
0: Há sempre um lost in translation.
1: Exatamente. É sempre reescrever aquele poema. Nunca é o mesmo poema, é outro poema, é uma tentativa de estar lá.
0: Sim, são esses tais 300 mil anos, não é? Que nos separa da primeira palavra.
1: Civilizações inteiras.
0: É o que nos separa da primeira palavra da última música. E não sabemos bem se a primeira palavra foi de sedução ou se foi de conquista, não é? Ou se foi de um grito de guerra ou foi de um grito de amor. Não sabemos isso. Não sabemos, e se calhar também ainda bem que não sabemos, não é? para construirmos sobretudo o imaginário. Tu falavas da diferença que é pensar em português, do que é pensar em inglês, do que é pensar em russo, do que é pensar em japonês, mas de repente a convergência de culturas que a música pode provocar.
1: Sim. O papel da música, sobretudo a música popular no século XX, está perfeitamente identificado.
0: O que eu penso é uma música ter o mesmo efeito emocional para um português do que para um japonês, eventualmente.
1: Exato. Isso aconteceu sobretudo nos anos 60. Aconteceu sobretudo também com uma etapa que hoje vivemos hoje de modo extremamente acelerado, mas que no século XX foi lento. Foi a transição da rádio para os discos, para os giradiscos, em que se foi lentamente possível deixar de estar dependente da escolha do locutor da rádio e passar a ser a nossa própria escolha, comprar a nossa própria coleção de discos, dialogar com os nossos artistas favoritos, com aqueles que a rádio, por sua vez, ia transmitindo, e nós depois íamos podendo escolher alguma coleção maior, para além do hit que aparecia. E essa escolha, em cadeia, acabou por se transformar num ato de libertação da juventude dos anos 60, que foi imparável, jamais parou, até aos dias de hoje, embora hoje a música tenha, a sensação que eu tenho é que a música cumpriu a sua missão histórica, no sentido de que chegou a um ponto em que, devido às várias plataformas onde ela é distribuída, não é? Deixou de ter essa importância, porque há outras coisas a acontecer. A tecnologia permitiu isso, partiu as redes sociais, podcasts, as coisas. Há muitas maneiras de comunicar hoje que durante muitos anos só estiveram confinadas virtuosamente à música, ou seja, uma canção.
0: Nós conseguimos fazer revoluções a partir de músicas.
1: Músicas.
0: Conseguimos inspirar revoluções a partir de músicas.
1: Ora está, uma
0: hoje
1: canção...
0: a música está domesticada, não é?
1: Completamente. Uma canção na boca de Bob Dylan, que é uma personagem de charneira, absolutamente. É ele que introduz, digamos que, o sentido, direi a contestação, mas pelo menos a interrogação, o questionamento que está a acontecer no nosso mundo, é um momento absolutamente fundador. A partir daí, há muita gente que tenta fazer o mesmo e deflagrou aí uma espécie de revolução assente na música e também na palavra. Porque até aqui, a palavra era meramente auxiliar. Era um material que precisavas ter numa música. Podias assobiá-la. O material fonético existia, era bonito, podia ser bonito, se tivesse sentido, ótimo. Mas, a partir dos anos 60, ele passa a ter na música um papel quase paritário. Começa a dizer coisas, começa a ser mobilizador, começa aquilo que dizias há bocado, há pequenas revoluções que começam, exteriores e interiores, é preciso dizê-lo, através das canções.
0: As letras muitas vezes existem além das músicas, isto é, a letra tem uma força superior à música, muitas vezes, a letra.
1: Mas isso não é possível depois dela ser cantada, ou seja, eu ponho sempre, se me puderes me perguntar, é uma hierarquia no processo musical, eu digo, ok, temos a letra e a música, um todo, a canção, mas depois tens a grande mola, que é o cantor.
0: Lá está, tu não achas que as tuas grandes composições sobreviviam sem a música?
1: Não, e muito menos sem o cantor. Porque sem o cantor a canção pode não chegar, nunca levantava. Opa, há canções que estão nas gavetas. Que
0: mas as tuas palavras que não chegavam lá, Carlos?
1: Não, nunca poderiam chegar sem o cantor. Seriam palavras escritas para guardar eventualmente numa gaveta, e que elas foram escritas para serem canções.
0: Eu percebi, mas onde é que metemos a força do poema aí?
1: O poema em si é uma coisa muito mais interior. Eu sempre olhei muito para a poesia como o diálogo privado entre um leitor e um livro. O problema é que na canção deixa de haver esse diálogo privado. Tu passas a ter uma coisa que te pode ultrapassar, que passa às tais fronteiras, que faz com que os Beatles sejam ouvidos na China,
0: e tu
1: passam
0: ter...
1: a ter eco na Indonésia.
0: E tu queres ter ultrapassado mesmo quando compões, não é?
1: Não, aí tu és ultrapassado pelo processo.
0: Concordas um pouco com aquele excerto que passamos do Chico Buarque, da palavra intrusa?
1: Completamente.
0: Não é? É inexplicável, de repente, no meio da tua composição aparece-te aqui uma palavra. Como é que apareceu esta palavra aqui? Como
1: exatamente.
0: É que apareceu a palavra lamparina?
1: Não sabes.
0: Como é que apareceu o beduíno? Como é que apareceu o psiché?
1: Tudo isso. E como é que aquilo foi possível entrar, como é que foi capaz de entrar numa determinada letra que, por sua vez, teve uma composição por cima e que, por sua vez, foi cantada e como é que aquilo teve impacto nas pessoas.
0: Mas na tua criação, essas palavras intrusas costumam acontecer? Quando estás a compor, aparece, como é que me apareceu agora esta
1: Exato,
0: palavra?
1: Quantas vezes me aparece isso? Eu, às vezes, apaixono porque palavras que me aparecem não sei de onde. É por isso que eu percebo muito bem a interrogação do Chico. Porque quando tu lidas com palavras, que é de resto uma interrogação que o Vinícius já teve também antes. O Vinícius é um homem que migra Sim. do livro para a canção.
0: Sim.
1: Ele não teve problemas em lidar com aquilo que se chamou então uma migração pobre. Ou seja, o Vinícius tinha acabado de fazer um dos textos mais fundadores da poesia sul-americana, que acabou parar em construção, e depois começa a escrever canções porque ouviu, a meio da década de 50 no Brasil, uma batucada. Ele era um respeitável embaixador do Itamará, do Ministério dos Negócios Estrangeiros, a trabalhar em Montevideo, e ouviu uma batucada brutal num morro ao lado da sua casa burguesa. Bem, ele percebeu que havia ali uma energia incrível e teve uma ideia brilhante, que foi tentar fazer uma coisa chamada Orfeu Negro.
0: Uhum.
1: E a partir daí ele vai procurar alguém que lhe ponha música nas palavras.
0: Música.
1: Quem é que ele encontra? Quem é que ele tem o bambúrrio de sorte de encontrar? O Tom Jobim, cujos avós estavam aqui em Gondomar. É Jobim.
0: Sim,
1: e é o Jobim. E é o Jobim que vai fazer aquelas canções e dá início a uma coisa nova chamada Bossa Nova.
0: Coloquei-me essa questão no momento em que o Dylan ganha o Prémio Nobel da Literatura, independentemente da polémica que isso gerou. Ele próprio, no discurso que fez de receber o prémio, falava exatamente de que aquilo não existia sem a música e comparava exatamente com Shakespeare, eventualmente, porque as peças de Shakespeare não eram só para ser lidas, eram para ser encenadas e ouvidas.
2: Our songs are alive in the land of the living. But songs are unlike literature. They're meant to be sung, not read. The words in Shakespeare's plays were meant to be acted on the stage, just as lyrics and songs are meant to be sung, not read on a page. And I hope some of you get the chance to listen to these lyrics the way they were intended to be heard, in concert or on record, or however people are listening to songs these days. I return once again to Homer, who says, "Sing in me, O muse, and through me tell the story."
1: Tornou-se planetário a partir dali, não é? Tens o contexto ideal, tens o caldo formado, a guerra do Vietnã, uma série de coisas a acontecer, a crise de mísseis em Cuba, etc, etc, as pessoas todas a viver um processo de medo e de catastrofista em relação ao futuro, e aparecem aquelas canções, apareceu uma voz a falar dos Masters of War, quer dizer, isso dá uma voz à pessoa da rua, alguém que está a pensar por ele, alguém que está a interrogar os Masters of War, aqueles que vivem escondidos, não sei onde. Isso é um poder brutal. Ele, de repente, transforma-se num sacerdote, num sacerdote laico que está ali a mexer numa coisa qualquer e a mexer em coisas profundas.
0: Com essa cultura anglo-saxónica que te fez, de facto, despertar ou pensar em inglês, como tu referias no início. Um pouco até como a tua composição do programa de expressão, que depois foi o título de que isto em inglês soa sempre melhor, não é? Que os claro depois musicaram, lá está. Mas tu consegues depois ter aqui um transporte completamente diferente para aquilo que é as tuas composições mergulharem no Portugal mais profundo, na portugalidade, no Portugal mais rural. Eu quando começo a ouvir, depois das tuas composições iniciais, que já falei no Bairro do Oriente, que me podia falar em tantas outras, quando vejo já A Gente Não Lê, ou quando ouço A Beirã, aqui já há uma convergência de culturas que vai buscar como é que o anglo-saxónico vai de repente mergulhar na realidade profunda e portuguesa.
1: Aí acontece um fenómeno curioso, porque eu na minha adolescência, antes do 25 de Abril, era um jovem que vivia de costas para este país. Eu na minha cabeça sentia-me anglo-saxónico, eu sentia-me preso numa terra que falava português, que era uma língua utilitária, mas eu pensava em inglês, eu pensava, ouvia nas coisas, dizia os textos, ia à Bertrand e comprava o Melody Maker, o Sounds, os jornais ingleses. Portanto, eu, para mim isto, percebes, era uma coisa acidental, sentia-me tão preso. Era um problema geracional, eu e os meus amigos, que ouvíamos só discos ingleses, só discos americanos e não sei o quê, sentíamos aqui relativamente encurralados.
0: E era difícil pensar em português porque impediam-nos de pensar, não é?
1: Pronto, além disso, não é? E depois as canções funcionavam como janelas para o exterior. Tu expunhas os olhos numa canção e vias a liberdade do outro lado. Dizes, epá, aqueles gajos aqui é, aquilo é que é. Sorte que aqueles tipos têm. Com o 25 de Abril tudo isso transforma. A minha necessidade de fuga, de fuga constante, não é? Um dia vou embora, um dia não sei o quê, um dia vou... De repente disse, não vou nada, bora para lá nenhum, isto aqui é que é a cena a acontecer, agora é aqui.
0: E ter 18, 19 anos no 25 de Abril é brutal.
1: Ainda hoje me parece inexplicável, percebes? Quanto mais penso nisso, mais me parece inexplicável, porque de repente há uma revoada de tudo, não é só as canções, é os filmes, é os livros, tudo o que estava proibido. Tu parece que não tens fôlego, e não tens mesmo, não tens fôlego suficiente para absorver tudo. E depois absorves aquilo de maneira errática, caótica, mas não me interessa, percebes? O que interessa é que estás lá no meio do furacão, conheces pessoas novas, tudo.
0: A beleza do caos.
1: A beleza do caos, as pessoas que estavam separadas por classes e que de repente deixam de estar, de repente aquilo é tudo possível, é extraordinário aquilo. E quando aparece a possibilidade de escrever em português, eu tinha 50 coisas escritas em inglês que o Rui Veloso tinha musicado. Só que eles não quiseram, assim, nós não queremos isso, nós queremos uma coisa parecida com o Chico Firinho, que era uma coisa que eu já tinha escrita antes de pensar que podia ser gravado. E eu tive que fazer essa reconversão. Mas como é que eu vou fazer agora? Como é que eu vou mudar este...
0: Já tinhas a música feita?
1: Já, o Chico Firinho, mas para aí é 77, uma música para aí é 77, 3
0: sim,
1: anos
0: eu antes. Eu sei, mas pergunta a música, é que a letra é música tua,
1: sim,
0: não é?
1: Sim.
0: Fala-se muito do Rui sempre, né, na relação do pai do rock português, mas eu quando ouço aquela música, eu ouço a influência, lá está, americana dos blues, aquele blues rápido.
1: Exatamente.

0: porque vinha aquilo mais lento. Isso
1: ah,
0: é
1: okay.
0: O Rui quando faz uma apropriação daquilo, lhe dá a versão dele e aquilo vem tocado e cantado da maneira como só ele sabe fazer.
1: Porque tinhas aquilo mais lento.
0: Muito mais lento, com grandes músicos dos bons, Zé Nabo. E aquilo, de repente, torna-se uma coisa extraordinária, não é? E foi isso, aquele resultado de um esforço, o Bairro do Oriente e as outras coisas, foi vou atirar barro à parede, que é que eu vou escrever. Sobre quê?
1: Que eu sempre penso exatamente nessa descoberta desse Portugal mais profundo, com os blues. Eu acho que os blues inventaram
0: exatamente
1: a América.
0: Exatamente.
1: Musicalmente, é são os blues que inventam a América.
0: Exatamente.
1: Os blues vêm mesmo do tempo dos escravos e depois do gospel.
0: Exato.
1: E depois nos anos 50 começam a aparecer a América. Não é esta América agora pintada com um cabelo cor de laranja. Falo na América verdadeira, a América que sabemos dos negros, a América que tem essa música. Os blues é que constroem e descobrem a verdadeira América.
0: Sem dúvida, é a partir dos blues que tudo nasce, toda a música americana nasce. Uhum. Tal como é a partir das canções de candomblé que no Brasil aparecem também tudo, o samba, tudo o que apareceu a seguir. E isso tem duas coisas importantes, que são manifestações de povos oprimidos, escravizados, e que soltaram uma energia absolutamente brutal, que não pode ser ignorada.
1: Tu, no fundo, com as tuas composições e
0: tudo, o samba, tudo o que apareceu a seguir, e isso tem duas coisas importantes, que são manifestações de povos oprimidos, escravizados, e que soltaram uma energia absolutamente brutal.

que é que estaria a pensar, não é? Quando vem a minha casa rebolar na cama e no jardim, acender a ignomínia e a má língua do código Pasquim que nos condena numa linha a ter sexo querubim.

0: calhar é o que tu queres mesmo, é que eu tenho esta dúvida, não é?
1: Mas é uma boa dúvida. Agora, eu posso dar o enquadramento. Isso para mim é o bairro popular idealizado e libertado do pós 25 de Abril, mas romantizado.
0: Sim, ou romantizado.
1: Seja, aquelas pessoas libertaram-se, passaram a poder usar palavras que não podiam e passaram a rebolar como quisessem, porque já não havia uma polícia de costumes em cima deles.
0: Mesmo de, passando de um código Pasquim,
1: exatamente, né,
0: que votava tudo para o sexo querubim que é um sexo não carnal.
1: Não carnal, que era o sexo que havia antes, não é? O sexo do catecismo, okay. O sexo das coisas, das sim. Pagelas, aquelas sim. Coisinhas todas. Ora bom, se tu tiveres bem a noção, essa canção é escrita em 79, a letra, pelo menos é gravada em 1980, mas é escrita em 79, ou seja, 5 anos depois do 25 de Abril, aconteceram coisas. As pessoas dos bairros já não estão caladas, já reivindicam coisas, já não sei o quê. Ainda não têm as tatuagens que têm hoje, mas têm outro tipo de coisas, percebes? Já falam, já não têm problema em dizer o que pensam, ainda que seja errado, não interessa. Eu lembro que uma das coisas que mais me espantou com essa canção em particular, o efeito dela, é que a maior parte das pessoas não percebia aquelas palavras, por exemplo, o que quer dizer cronocópio, o que quer dizer psiché, o que quer dizer não sei o quê.
0: Eram palavras intrusas, não é?
1: Era, mas eles adoravam o som delas, tal como eu adorava.
0: O
1: e não tinham
0: palavras,
1: vergonha de perguntar. E eu não percebo, mas é não, bonito, não, mas isto é fantástico.
0: Mas isso é fantástico que estás a dizer, é que além do significado da palavra, é
1: o som dela.
0: É, exatamente, a sonorização
1: isso
0: da palavra.
1: É o problema, isso é o poder da poesia. Isso é uma das canções, uma das letras, onde eu acho que esteve a poesia ali a espreitar naquelas coisas. Porque o poder das palavras também é isso. O poder da poesia também é acústico.
0: Tens a influência anglo-saxónica, mas depois és profundamente português e rural mesmo.
1: Sim.
0: Mesmo quando falas nos velhos. A composição do A Gente Não Lê vai buscar mesmo o que era a ruralidade mais ancestral, mais atrasada. Mas tu olhas nos olhos daqueles velhos,
1: sim,
0: como a Beirã também, que tem que também um lado mais romantizado e, depois, sim, e mais erotizado até, se podemos ir aí, mas vai procurar nos olhos dos velhos sábios, mesmo que sejam analfabetos,
1: sim,
0: a profundeza de Portugal.
1: Sem dúvida.

0: a gente não lê, é praticamente um texto dedicado à minha avó, que morreu praticamente quando, depois ou antes, já não sei ao certo, porque a minha avó era aquilo. A minha avó era o tipo de mulher que rezava com as janelas abertas à trovoada. E eu cheio de medo, as trovoadas, as por dela, abria as janelas todas e começava a rezar cantada à Santa Bárbara. E eu achava aquilo uma coisa quase de magia, já. Mas era a minha avó, ela lá sabia as cenas dela,
1: tinha
0: lá do interior, percebes? E coisa. E depois dizia: pá, estou ali a ver estorninhos, amanhã daqui a dois dias vai chover.
1: A sabedoria da gente que não lê.
0: Exatamente, é isso mesmo, foi sobre isso. Mas foi uma canção de perda, foi uma letra sobre a perda também, sobre um pequeno livro que se fecha e que não se volta a abrir, porque eu nem sequer fui capaz de absorver tudo o que lá estava, que era impossível.
1: Estavas há pouco a falar da realidade brasileira, e todos nós temos algo ligado, claro, de ligação ao Brasil. Eu comecei logo a pensar também, claro, musicalmente, não é? De Brasil, e há pouco falei no Chico, pois, como podia falar no Caetano, que são para mim as duas, claro, duas grandes, também, grandes referências, também. E como eles às vezes gostam de falar do universo feminino, por exemplo,
0: claro.
1: E como eles às vezes até cantam no feminino.
0: Exatamente.
1: Não é?
0: Sobretudo o Chico tem várias.
1: Sobretudo o Chico, tem músicas brutais a esse nível.
2: Fazer gostar de cantar essas músicas no feminino. Porque parece que, enfim, é outra pessoa, né?

0: exposto, se expõe diferente, né? Sei lá.
1: É, isso é uma revelação incrível da pessoa, né? E você, enfim, todas as suas letras no feminino são geniais, são impressionantes. Falam que é a ânima da pessoa. É bonito isso, porque você revela um outro negócio teu, né? Que não é ego, que é do self grande. É lindíssimo. Suas mulheres, essas mulheres de dentro de você, são lindas.
2: Gosto de acreditar na teoria dos mundos paralelos. Quero acreditar mesmo na existência de um mundo alternativo, que coexiste com este numa dimensão diferente, em que existimos com a mesma matéria, mas em vidas diferentes, como em versões alternativas de nós mesmos. A física quântica e a cosmologia criaram teses sobre estes outros mundos, mas faltam-nos provas, além daquelas que temos das narrativas que construímos, como aquela de tentar perceber o sexo oposto. Será esse o mundo paralelo que existe na nossa existência diária? O homem perceber o universo feminino e a mulher interpretar o cérebro do homem. Duas coisas, sabemos bem, totalmente impossíveis, coexistindo eles na mesma dimensão do universo. Como Chico Buarque e Caetano falavam sobre o que é cantar no feminino a partir do lado masculino. Como a união fosse feita num Kama Sutra de noites sábias que devolvesse ao rosto a candura. É essa ilha que todos queremos habitar. Uma pequena maravilha, meia submersa. O teu universo feminino nasce das formas mais, eu não diria mais improváveis, mas mais contrastantes e que às vezes talvez vão ao mesmo sítio. O erotizar da mulher é algo que tu consegues fazer das formas mais incríveis. A Rapariguinha do Shopping, por exemplo, que é a primeira música do hard rock, não é? Até o Saiu para a Rua.
3: Sim.
2: Atenção, são duas mulheres completamente diferentes.
3: Completamente.
2: Aqui estás a falar da menina a subir as escadas rolantes da Brasília. Exatamente, imaginas logo a mini saia ela a subir. Exato. E imaginamos logo aquela, a tentação, não é? Com duas pernas a subir.

0: comecei para a rua, vês a senhora já na meia-idade, tirou o travessão, mas já pouco erotizada, nada disso.
1: E que decide ganhar uma vida.
0: Mas ganha, mas põe o batom, quando tu já imaginas na rua, já imaginas também uma mulher sedutora, da mesma forma.
1: Ganhou uma vida, ganhou uma vontade, decidiu que... Isso também é um fruto do tempo, pá. Estamos nos anos 80.

0: que é incrível é que passares da rapariguinha para a senhora de meia-idade.
1: Sim, são personagens. São personagens.
0: São personagens.
1: Eu
0: mas todas elas vão cair na mesma erotização da mulher.
1: Ah, não é? Sim, sim. Porque não vale a pena as pessoas iludirem-se. O fenómeno do erotismo é sobretudo feminino. Os claro. Homens têm muito pouco a dizer sobre isso.
0: Pá. Vindo de pontos completamente diferentes. Ou de realidades diferentes.
1: Realidades diferentes. Isso é um poder que é imanente. E que anima a maior parte da poesia, a maior parte das canções.
0: Sim,
1: percebes? 95% das canções são sobre isso.
0: Sim, mas mais do que de amor aqui, eu acho que são canções de emancipação.
1: Também,
0: da
1: também.
0: Mulher, porque a rapariga do shopping está sem pôr.
1: Exato, exatamente,
0: eu ando
1: está a sair do
0: quero,
1: show. Exatamente.
0: Eu ando como quero e suas canções.
1: Não quero saber,
0: como quero.
1: Não quero saber.
0: Exatamente.
1: Como vocês
0: e a senhora que sai de casa finalmente, porque ele ia chegar cheio de vinho, não é? Vai-se embora até ver um homem que lhe sorriu com ternura.
1: Exatamente. Mas isso é um fruto do tempo.
0: Isto emancipação.
1: Mas é um fruto de este tempo que está a acontecer agora, é tempo de cantar sobre isto.
0: É tudo, porque tens muitas, não é? Quer dizer, esta mulher é a minha ruína.
1: Esta mulher é a minha ruína, isso é tirado de uma notícia de jornal, pá.
0: Sério?
1: É de notícias. Alguém que foi a Custódia e disse, pá, isto é uma...
0: Eu não sabia.
1: Isto é extraordinário. Eu não sei, já não sei quando é que isso foi, mas eu olhei para aquilo e disse assim, porra, há mulheres que fazem isto. De facto, por um gajo que...
0: Mas algum crime passional ou alguma coisa?
1: Não sei exatamente, já não me lembro. Alguém que faz tudo por um tipo que vai para a cadeia, que é capaz de não sei o quê, percebes? E que continuas a gostar, apesar de tudo, continuas a estar ali. E a personagem é essa, não é? Mas eu lembro-me que tentei tirar isso de uma outra ideia, quase a ideia, pelo menos, a ideia. A história podia não ser aquela, mas tirei a ideia de uma, acho que foi de uma notícia de jornal.
0: O 25 de Abril que tu viveste com 19 anos foi um pouco como os teus descobrimentos, digamos assim, não é?
1: Bom.
0: O 25 de Abril que até te permitiu depois ter uma namorada que falava estrangeiro.
1: Exato.
0: É outro grande tema.
1: Que era um outro tema, outro grande tema. Na altura, não é?
0: A minha namorada até fala estrangeiro.
1: Exatamente.
0: Isso era possível depois do 25 de Abril, até pelo conhecimento das línguas. Mas sobre descobrimentos, porque o teu grande tempo de descobrimentos, ter o 25 de Abril aos 19 anos, eu imagino,
1: claro.
0: Eu tenho uma inveja tremenda disso.
1: Claro.
0: Era mais novo,
1: sim,
0: já
1: sim.
0: Estava cá, mas não tinha capacidade para perceber, ou melhor, tinha, porque por exemplos de família, do que se passava naquela altura. Mas quando fazes um disco, aliás, são dois discos mesmo, sobre descobrimentos, que é o Alto da Pimenta.
1: 1991.
0: Já foi em 91, isso foi na altura do.
1: Sim,
0: a comemoração
1: sim.
0: Dos 500 anos, não é?
1: Exato.
0: Mas eu ouço aquele disco e aquele disco não é o Vasco da Gama, nem o Infantão Henrique, não é?
1: Pois.
0: Aquilo era dos gajos que queriam sair daqui também.
1: Exato.
0: E que queriam encontrar, lá está, como traçando um paralelo muito, muito distante, mas da mesma maneira que saía a Salto antes do 25 de Abril, ali naquele momento muitos daqueles gajos que partiram foram para encontrar, porque aqui não acontecia nada, encontrar novos mundos, não é?
1: Inclusive é para si próprios. Para ganhar mais alguma coisa, encontrar uma oportunidade, algures num sítio qualquer, ganhar algum, não se sabe de que maneira, porque era uma lei bastante fluida, digamos assim, e aproveitar o que estava a acontecer.
0: E foram.
1: Uns ficaram, outros ficaram na Índia, foram aqui, ficaram acolá, e espalharam-se por aqui e por acolá, e fizeram parte da história. A minha perspectiva aí tem sempre um pouco, como também com a minha perspectiva anterior, já nos diz que é alargar o vetor narrativo. Quem é que conta a história?
0: Exato.
1: Percebes? É que eu acho que as pessoas que contam as histórias, as narrativas de baixo, não foram ouvidas, porque as pessoas não têm capacidade narrativa, não têm arco narrativo, não são capazes de fabular. Percebes? Eu achei que me podia meter nessa pele. Deixa-me cantar aqui na pele do gajo que vai na nau, ou percebes? Ou do gajo que está no bairro do Oriente e que já leu umas coisas e que é capaz de fazer aqui umas flores.
0: Sim, mas a maneira dos descobrimentos é que é completamente diferente de tudo, não é? Porque em vez de se relatar feitos heroicos e os heróis e os grandes descobridores e os grandes navegantes, descobrir o homem normal, simples,
1: exatamente.
0: Dito
1: que
0: aventureiro.
1: Tenta sobreviver.
0: Esse é que são a grande maioria que depois lá ficaram, ou voltaram, ou morreram, ou perderam-se, não sabes o que é que aconteceu, e que só queriam sair daqui. Brisas do Restelo,
1: que é uma das
0: músicas. Eu quando leio Agitem-me o Cabelo, ouçam o apelo deste dandy sem cura. Levem-me à aventura, quebrem esta calma. Que o mundo é tão pequeno para conter a minha alma.
1: Isso é um
0: lá está,
1: um
0: era o gajo que queria sair daqui.
1: Isso é um bocado uma citação um bocado pessoana também.
0: É,
1: a alma pequena, não sei o que, aquela coisa de.
0: Tem, é tem várias, que
1: tem várias leituras também,
0: também,
1: né? Claro.
0: Também.
1: Tal como a Praia das Lágrimas também tem, é uma andar à volta. Eu aí tentei. Repescar alguns dos mitos que escreveram sobre isso e torcer aqui, torcer acolá, fazer releituras, uma fortuna que me ponha um bocado na pele do Camões no Cabo de Guardafui, que é hoje a Somália, escrever um bocado sobre aquela coisa. Vocês acham que um poeta só é bom quando sofre, quando passa mal e tal?
0: Não é preciso sofrer para escrever bem?
1: Não, não é, claro. Mas eu lido um bocado aí
0: com
1: essa...
0: Mas há muito esse mito também. Mas
1: claro, com aquela coisa do gajo que fica ali quase na miséria.
0: O romantismo da decadência, depois, não é? Exato, como quase Bukowski, não é?
1: Há um bocado isso,
0: essa imagem.
1: É um bocado isso, é.
0: Deixa-me passar aqui para outro tema, que não é outro tema. As coisas são todas ligadas, porque há letras de músicas que admitem umas coisas, mas a literatura admite mais, não?
1: Sem dúvida. Tenho um espectro muito maior.
0: Quando tu mergulhas nesses teus romances... diferentes, não é? Eu confesso-te que no Voo Melancólico do Melro, que lá está mais uma vez o pós-25 de Abril,
1: sim,
0: e em todas aquelas personagens, não sei se havia também ali algum, se é tudo ficcionado
1: ou
0: não.
1: É uma coisa muito testemunhal.
0: O Felisberto era um bocado o que tu eras?
1: Repara, eu nunca cheguei a partir, percebes? Eu nunca tive de partir. Eu fui daquela geração que viu os que partiam, tanto para um lado como para o outro. Tanto os que partiam para a guerra e não voltavam, ou que voltavam mutilados ou avariados psicologicamente, como os que fugiam a salto e depois tinham que ficar lá, e os pais tinham que ir vê-los ali a Vigo.
0: É que tu tinhas 16 anos
1: quando
0: e 72,
1: isso,
0: né? Portanto, olhavas, daqui a dois
1: isso.
0: anos vou ser aquele.
1: Exatamente, eu via claramente isso, e isso sou eu. Quando eu tive de escrever sobre isso, eu pus-me um bocado na pele desse observador que viu as coisas ainda muito frescas, não é? Tive que recriar algumas dessas personagens. E tive que dar coisas, engrandecer algumas que nem sequer tinham aquilo para dar. Eu venho de um tempo, Luís, em que havia pessoas que iam ao cinema e que vinham contar os filmes à luz do lampião, porque outros não podiam, não tinham dinheiro para ir ao cinema. E havia, e uma das coisas que mais patrão é que havia grandes contadores de filmes. E houve filmes que eu fui ver e que eu gostei mais da interpretação do gajo que os contou dos filmes em si, eram melhores.
0: Mais do que a história, gostavas de como é que contavam a história.
1: Exato, exatamente, o modo. Eram narradores por excelência. Eu durante muito tempo perguntei-me, e onde é que estão esses narradores na literatura? Não estão. Nunca tiveram, nunca foram capazes para sair da oralidade para a escrita.
0: Quando falavas nas realidades diferentes, das diferentes culturas, dos diferentes países, das diferentes gerações, isso também pode caber tudo numa rua, e por isso também estava na parte de que, além das letras, poder passar para a literatura no Cimo da Vila.
1: Ah, o Cimo de Vila, exatamente.
0: O Cimo de Vila,
1: exato,
0: tu numa rua tens várias realidades.
1: É verdade,
0: e quem conhece o Porto,
1: é
0: enfim.
1: E daí eu ter escolhido esse título. Não é?
0: Eu lembro-me da Casa Crocodilo ainda, não é? A gente tinha um problema num casaco de couro, ia resolver a casa. Isso só, na Casa Crocodilo.
1: Claro,
0: exatamente. Não tens outra hipótese, tens que ir lá.
1: Passaste por isso, eu passei por isso. E descer aquela rua,
0: isso.
1: Ela era uma mistura. De um lado tinhas uns bares, não sei de quê.
0: Do outro lado tinhas uma velha a secar a roupa e a tirar-te com água para baixo. A seguir à frente tinhas um tasco. Depois tinhas, sei lá, uma barbearia em que saía de lá um gajo completamente maluco. Depois tinhas a Casa Crocodilo, que resolvia problemas de napas e couros. Que havia ali quase um país, um mundo. Era um caleidoscópio.
1: Eu achava que o Porto passava muito por ali, porque tinhas a dignidade da indústria, do comércio.
0: Exato.
1: E tinhas todo o resto do lumpen, tudo aquilo mais...
0: E vivia lá a gente.
1: Vivia lá a gente, percebes? E saías de uma praça, que era a batalha, e de repente mergulhavas noutro universo.
0: Noutro universo completo, não era? Lá estava aquilo que eu falava da construção dos mundos paralelos.
1: Exato.
0: Que é fascinante na tua obra. Para terminar, ou pelo menos para tentarmos terminar, porque ficava aqui com tantas coisas para podermos falar, e não é falar, é viajar, não é?
1: Claro.
0: Viajar nas palavras. O homem velho, não é? Eu gosto de falar no homem velho, no ancião. Será sempre o mais sábio? O homem velho é o rei dos animais da selva?
1: Não necessariamente. Se ele estiver amargo, a sabedoria não serve de nada, pá. Porque a amargura tolda a sapiência e o conhecimento. O pior que pode acontecer no envelhecimento é de ficares amargo por as coisas que não tiveste, pela tua incapacidade que tiveste de ficar bem com o que não fizeste para trás, ou pelos amigos que deixaste e que não foste capaz de compor. Se tu, quando chegas a essa idade e estás bem, és de facto um xamã, é uma espécie de xamã, o gajo que é que tem respostas, o gajo que pode ser respeitado a esse nível. Eu adoraria chegar a uma idade proveta, assim, Não tenho a certeza.
0: A areia movediça é a amargura, não é?
1: Eu acho que é. Ser amargo. Às vezes tem a ver com o corpo não nos bafeja, é uma dor aqui, uma dor acolá, uma dor
0: aqui. O esqueleto a queixar-se, como dizia o Reininho aqui há uns tempos.
1: E é difícil tu manteres o teu espírito equilibrado com o esqueleto, não é? Começas a sentir.
0: Isso é terrível.
1: Não é?
0: Fica sempre a ganhar um.
1: Oh, exatamente. Ora, mas se tu conseguires aí um equilíbrio, eu acho que de facto pode ser considerado alguém que tem uma visão, passou muitas coisas.
0: E podemos ser o rei dos animais na selva.
1: Eu acho que sim.

0: Carlos, foi um prazer enorme ter-te aqui neste planeta e provaste aquilo que eu já suspeitava. Já tinha a certeza que és um ET daqueles que daqueles que garante uma presença. Lá está, como um senador neste outro planeta.
1: Exagero, pá, mas pronto, olha, obrigado.
0: Ah, é um prazer. Tantos anos, tantos dias, tantas noites que atravessamos durante a vida. Tantos deles comemorados em solidão, a vaguear sem direção, até sentirmos escorrer do coração a loucura de ouvir os ruídos do mundo e entendê-los à nossa maneira. No fim, todos queremos ouvir o mesmo, mentiras que nos fazem felizes e, sacudindo o sal e o medo, saber distinguir o melro da cotovia e que tu estejas sempre ao meu lado, no teu cavalo de pau. Este foi o meu outro planeta. Volto para a semana com um novo ET.

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1: Bom dia, são 10h58, menos uma hora nos Açores.

0: Pelo menos 100 pessoas morreram num naufrágio entre o Djibouti e o Iémen, no Mar Vermelho. A informação está a ser avançada pela Organização Internacional das Migrações. Há mais de 110 desaparecidos. Este domingo estamos a escutar Mário Centeno, o antigo Ministro das Finanças e antigo Governador do Banco de Portugal, com críticas em relação às opções de reforço de rendimentos da população tomadas por este governo e também com memórias sobre o tempo em que foi ministro nos governos de António Costa. Nesta manhã já há notícia de uma portuguesa campeã do mundo no Paraguai, nas provas de patinagem dos Jogos Mundiais sobre Patins, e há também resultados da Meia Maratona de Lisboa desta manhã.
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2: Temperaturas de agora, estamos com 18 graus no Porto, 19 em Lisboa, 20 em Ponta Delgada, 21 no Funchal e 23 em Faro. 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
0: É um dos mais graves naufrágios nas rotas usadas por migrantes. Uma travessia entre o Djibouti e o Iémen na última semana correu mal. Uma embarcação com 350 pessoas a bordo naufragou. Morreram pelo menos 109 pessoas e 116 estão ainda por localizar. Inês Duarte Coelho.
3: O naufrágio aconteceu na noite de 8 para 9 de outubro. Entre os 109 corpos já recuperados estão 52 homens, 42 mulheres e 15 crianças, 9 meninas, 6 meninos. Mais de 80 pessoas sobreviveram, todas de nacionalidade etíope. Os sobreviventes estão a receber assistência no Centro de Resposta a Migrantes em Obok, uma cidade da costa do Djibouti. Estão a ser prestados cuidados de saúde, apoio psicossocial e alimentar, abrigo temporário e apoio para restabelecer o contacto com as famílias. Todos os anos, dezenas de milhares de migrantes viajam pelo Djibouti rumo ao Iémen na esperança de chegar aos países do Golfo. Procuram segurança, estabilidade e emprego. Desde 10 de setembro já se registou um movimento de mais de 20 mil pessoas da Etiópia para o Djibouti, mas a travessia marítima é apenas uma parte deste perigo. Os migrantes que chegam ao Iémen enfrentam riscos de violência, prisão e detenção arbitrária, exploração e tráfico de pessoas. No ano passado, mais de 900 migrantes morreram ou desapareceram nesta rota.
0: Inês Duarte Coelho, com os dados que são conhecidos e que estão a ser divulgados pela Organização Internacional das Migrações, este naufrágio aconteceu no final da semana passada, perto de Obok, que fica ligeiramente a sul do estreito de Bab el-Mandab, que neste momento está parcialmente bloqueado devido ao conflito dos rebeldes hutis com a Arábia Saudita. Há uma crise de segurança interna na Polónia. O Ministério do Interior está a revelar esta manhã atos suspeitos que poderiam atentar contra a vida do Primeiro-Ministro e do Ministro da Defesa, e por isso foi convocada uma reunião de emergência do governo polaco para analisar esta situação e os atos que vão seguir-se. Mário Centeno defende que o aumento dos salários da classe política é uma das formas de atrair os melhores. Numa entrevista à TSF e ao Jornal de Notícias, o antigo Ministro das Finanças de António Costa, que foi também Governador do Banco de Portugal, deseja que este debate seja feito, mas ao mesmo tempo vai rejeitando intenções de um regresso à política, pelo menos de forma imediata.
4: O nunca é zero. E o zero é o elemento absorvente da multiplicação. O zero acaba com tudo o que é a nossa aprendizagem. Quando nós estabelecemos um zero nas nossas vidas, nós dali já não saímos. E por isso o nunca, para mim, não tem nenhum sentido. O que não quer dizer que seja provável, nem que seja fácil. Uma das questões que eu levanto no final do livro, por exemplo, tem a ver com todo este tratamento da classe política.
5: E fala até da remuneração.
4: Fala até da remuneração.
5: Um debate que devia haver, mas que continua arredado.
4: Continua.
5: Falta de coragem política?
4: É isso, falta de preparação. Agora, as condições efetivas do exercício da política são matéria para os políticos e nós devíamos refletir sobre isso.
0: Mário Centeno é agora conselheiro independente da seguradora Banca, Vida e Pensões. Foi responsável pela estratégia económica dos governos de António Costa. Neste momento de maiores dificuldades para as famílias, defende que o abono de família é um dos exemplos de políticas sociais que poderia ajudar quem tem menos recursos.
4: O abono de família é uma medida muito progressiva, naquele sentido de que ajuda mais as famílias com menos recursos do que com as famílias com mais recursos. É muito simples de utilizar porque a estrutura que existe chega às famílias com muita rapidez e era o que devíamos estar a fazer, por exemplo, mas é só um exemplo, não podemos olhar para o conjunto de políticas sociais e encontrar outros. Agora o IRS não, é totalmente um ato falhado.
0: Certos da entrevista de Mário Centeno à TSF ao Jornal de Notícias, uma entrevista conduzida por Judito Menezes e Sousa e António José Gouveia para ouvir na rádio hoje depois do meio-dia e em tsf.pt a qualquer hora. É uma entrevista que está publicada na edição de hoje do Jornal de Notícias. Está cortada a Autoestrada do Norte em Aveiras, nos dois sentidos, entre Aveiras e o Nodo Carregado, isto depois de um acidente esta manhã com veículo pesado com derrame de combustível, isto de acordo com um comunicado da Brisa e da GNR, que está a ser citado pela agência Lusa. O etíope Zeriume Adugna e a keniana Dolphine Omare venceram esta manhã a meia maratona de Lisboa. A Adugna da Etiópia ficou quase 2 minutos do recorde da prova, terminou com 1 hora, 2 minutos e 1 segundo para a vitória, numa prova em que o melhor português foi Miguel Borges, na 11ª posição com 1 hora e 5. Nas senhoras, Dolphine Omare, do Quénia, correu os pouco mais de 21 quilómetros desta prova numa hora, 7 minutos e 27 centésimas. Salomé Rocha foi a melhor portuguesa, a nona na geral, com 1 hora e 14. Participaram nesta prova cerca de 18 mil atletas. Na patinagem, Madalena Costa sagrou-se campeã do mundo de patinagem livre, venceu na categoria sénior da modalidade, revalidando o título no Paraguai, que já tinha conquistado no ano passado na China. Esta madeirense de 17 anos é já bicampeã europeia, completou as duas provas com 264 pontos, é um recorde mundial. Nas declarações que foram disponibilizadas pela Federação Portuguesa de Patinagem, Madalena Costa não escondeu a felicidade com esta conquista. A jovem portuguesa diz que é uma recompensa por muito tempo de trabalho.
6: Estou muito feliz com mais esta conquista, o meu 4º título mundial, 2º título em sénior e o 1º World Skate Games neste escalão, mas mais do que isso, acho que passa por sentir que todo o trabalho foi recompensado e, claro, por ter batido o recorde mundial, que era meu, do ano passado, e ter ultrapassado essa meta por 4 pontos. Foi uma época difícil, mas acho que tudo aquilo que aconteceu teve um significado, ajudou-me a tornar-me uma pessoa melhor, uma desportista mais focada, com os meus objetivos bem definidos e lutadora, e acho que a época não podia ter terminado de melhor forma. Quero agradecer a toda a gente, à minha mãe, ao meu coreógrafo Xavi, à minha equipa, às atletas que ficaram em casa a torcer por mim, aos meus irmãos, à minha família e à federação.
0: Palavras de entusiasmo de uma campeã do mundo, Madalena Costa, é a 3ª medalha para Portugal nestes Jogos Mundiais sobre Patins, no caso na patinagem, depois do ouro de João Cruz e do bronze de Rita Azinheira, ambos na prova artística livre júnior. Amanhã começa o Mundial de Hockey Patins Masculino no Paraguai. Portugal vai defrontar a Suíça em Assunção, a capital do país, que recebe este ano estes Jogos Mundiais sobre Patins, que incluem não só o hóquei, mas também a patinagem artística e a patinagem de velocidade. A TSF vai transmitir o relato dos Jogos de Portugal neste Campeonato do Mundo Sénior Masculino em direto do Paraguai todos os dias, ao longo da próxima semana à noite. Na primeira fase, além da Suíça, são adversários de Portugal a Espanha e também a Itália. E já terminaram, entretanto, as provas de júniores masculinos e de séniores femininos. Na final de júniores, na última noite, Portugal perdeu com a Espanha por 2-1. perdeu a final, apesar de ter começado a partida com vantagem. Nas senhoras, uma outra derrota, mas aqui no jogo de atribuição do terceiro e quarto lugares, Portugal foi derrotado por Itália por 3-2. A três dias do arranque dos Mundiais de Ciclismo em pista, em Xangai, na China, foi na estrada e no Japão que Ivo Oliveira, o corredor português da Emirates, ganhou a primeira etapa desta temporada. Na segunda etapa da volta a Kyushu, no Japão, Ivo Oliveira ganhou ao sprint, primeira vitória da temporada, oitava na carreira como profissional. Ivo Oliveira é o novo líder desta prova no Japão, antes da derradeira etapa marcada para amanhã. É uma etapa de pouco mais de 120 km. O ciclista é um dos elementos da seleção portuguesa de pista que vai defender as cores de Portugal ao lado do campeão olímpico Yuri Leitão, de Diogo Narciso e de Miguel Salgueiro. Maria Martins e Daniela Campos, na equipa feminina, completam a representação portuguesa em Xangai. O campeonato começa na próxima quarta-feira. No palmarés de pista de Ivo Oliveira estão vários títulos europeus e mundiais, júniores e sub-23, nas provas de perseguição. E no futebol, na última noite, Lionel Messi regressou ao trabalho no clube onde joga nos Estados Unidos, depois da homenagem emotiva esta semana no último jogo pela seleção argentina em Buenos Aires. Messi marcou duas vezes na vitória do Inter Miami por 4-0 frente ao DC United. Lionel Messi, 39 anos, já leva 23 golos esta temporada nos Estados Unidos. É o melhor marcador da Liga Profissional Norte-Americana.
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E agora é tempo para mais um programa à distância que nos aproxima, uma volta ao mundo pela voz de estrangeiros em Portugal. Hoje destacamos a África do Sul para conhecermos a história de Nicholas, um programador informático, há 6 anos residente na região do Porto. A edição é de Nelson Santos.

0: Bem-vindos. Estamos prontos para descer pelo continente africano, bem lá abaixo, onde o Atlântico se junta ao Índico, depois de passarmos o Cabo das Tormentas. Hoje temos connosco alguém que nasceu na nação arco-íris, onde raça, género, classe ou crença, supostamente, não importam. O país tem uma das constituições mais progressistas do mundo, mas ainda se debate com problemas pós-apartheid. Estamos entre metrópoles e savanas, de Cape Town ao Parque Kruger. Evocamos Mandela e o Dr. Barnard, que fez o primeiro transplante de coração no mundo. Falamos da maior economia de África, mas com uma forte desigualdade entre ricos e pobres. País multiétnico, com três capitais e hoje lar de meio milhão de luso-descendentes. Neste programa, a distância aproxima-nos da África do Sul.
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0: Nicolas Spagnoletti, 48 anos, A6, em Portugal, natural de Joanesburgo, cresceu na cidade do Cabo e vive hoje na zona do Porto, em Rio Tinto. É programador informático, mas também dramaturgo e já teve um bar na África do Sul. Chegou a Portugal por acaso. Durante a pandemia de Covid-19, estava de férias com o marido na Península Ibérica e durante o primeiro confinamento ficam retidos em Málaga e acabam por decidir não voltar para África e mudam-se para o Porto. Estamos em ligação com os estúdios da TSF Porto, onde está o Nicolas Spagnoletti. Olá, bem-vindo. Que balanço faz destes anos em Portugal? Não se arrepende da decisão de 2020 em ter voado para o Porto em vez de Cape Town?
1: Não, estou muito contente aqui no Porto e em Portugal. E sim, foi uma decisão boa.
0: Depois do confinamento em Málaga, percebe que se calhar era melhor ficar aqui pela Península Ibérica, Portugal ou Espanha, do que voltar para a África do Sul, não é?
1: Em 2019, tínhamos o bar e teatro na cidade do Cabo, que nós vendemos em 2019. E tínhamos a ideia de viajar mais frequentemente na Europa. E foi a primeira viagem a experimentar trabalhar remotamente durante mais tempo. E ficamos em Málaga durante 3 meses e viajamos pelo home exchange, trocar de casas, e arranjamos uma casa em Málaga, que foi a base para explorar a região. E o sítio que nós tínhamos visitado já antes da pandemia começou foi o Porto. E gostámos muito do Porto e só passámos 3 dias no Porto, mas 3 dias muito bons e decidimos tentar viver aqui. E planeámos durante o confinamento em Málaga mudar para Porto. E nessa altura havia muitas mensagens, muitas positivas para atrair imigrantes para o Porto e esse foi um fator grande na nossa decisão. Acho que agora a atitude mudou um bocado, não é? As portas não estão tanto abertas.
0: Estão abertas, sim. Pois. Mas de facto é interessante. Eu pensava que era apenas uma viagem de turismo, mas não, ainda estiveram 3 meses em Málaga, perceberam que era possível trabalhar remotamente aqui da Península Ibérica e mudam-se para o Porto, onde estão há 6 anos.
1: E a pandemia mudou coisas no nosso trabalho, porque antes da pandemia quase ninguém dos clientes ouvia de Zoom, mas a pandemia resolveu isso.
0: É verdade.
1: E ficou muito possível para continuar a trabalhar de cá.
0: Mudou um bocadinho as coisas. Lembro-me que, devido à impossibilidade de muitos convidados se deslocarem aos estúdios de televisão e de rádio, falavam por Zoom ou por videochamada, e esse hábito ficou, colou. Bom, trabalha à distância como programador na empresa familiar que tem na África do Sul, a Nitric Industries. Sim. É uma empresa que partilha com o seu pai, mas também com o seu marido, não é?
1: Sim. Eu e o marido começamos a empresa há 20 e tal anos, 2000 e tal. E começamos a fazer sites e aplicações para outras empresas, geralmente outras empresas pequenas. E meu pai sempre era programador também. Ele trabalhava na área de software para advogados, legal tech. E ele estava a se reformar e ele falou comigo e disse: "Ah, filho, não tenho dinheiro suficiente para reformar, quero fazer um novo produto comigo." E eu e o marido fez este produto, que agora a nossa empresa inteira é esse produto que nós fizemos com o pai, baseado na experiência dele da vida toda. E ele, nós trabalhamos também com o meu irmão, que juntou-se a nós há 2, 3 anos. E ele, o irmão, vive em Joanesburgo e é muito bom jogador de golfe. E ele fazer as vendas. E o pai apoia aos clientes e nós o desenvolvimento.
0: Portanto, há aqui esta tríade Porto, Cape Town, Joanesburgo, remotamente a trabalhar a Nitric Industries. De resto, o seu pai, o Andrew Spagnoletti, eu acho curioso, porque ele fundou uma empresa de software em 1980, algo pioneiro, certamente. No início deste século, ajudava o Nicolas ajudava o pai enquanto estudava para o curso de Humanísticas, formando-se na Universidade da Cidade do Cabo. Na altura ainda fez a website da empresa. Portanto, numa altura em que ainda pouco se falava de computadores, o seu pai foi visionário, não é?
1: Sim, mas eu tentei fugir da empresa familiar. Nessa altura, a software não estava muito emocionante, muito, e não queria seguir o percurso do pai. Mas cerca de 2000, quando conheci o marido, ele mostrou-me outro mundo de software, de open source, e também internet, claro, que fez, fez uma grande mudança. E depois juntamos a experiência do pai e a nossa experiência como tecnologia mais nova.
0: E o que fazem hoje, exatamente? Tem um produto bandeira que é a aplicação Law Practice, é software para advogados sul-africanos, uma ferramenta de contabilidade, não é? Assim, em termos não muito técnicos, o que faz hoje a Nitric e o que é o Law Practice?
1: Law Practice é um serviço, um SaaS. Firmas de advogados pagam uma subscrição mensalmente e têm acesso ao nosso serviço para fazer faturas e gerir os casos de firma, etc. E nós continuamos a desenvolver, e agora o nosso trabalho mudou muito com inteligência artificial, claro. E não previa, mas desde março não escrevemos código, agora só revisar o que code escreve. E sim, é um bocado assustador, porque ninguém sabe o que vai acontecer. Temos uma ameaça de IA, mas também para os clientes, porque advogados podem também ser substituídos de IA. Mas neste momento estamos a seguir com IA. Não temos escolha, temos de...
0: Tem mesmo de ser. E no vosso trabalho não é uma ferramenta. A IA já estou a ver que substitui o código, portanto já faz grande parte do vosso trabalho, não é? Você só tem de rever.
1: Sim, o que ainda valeu é lógica. Tem de ter pensamento lógico. E esta habilidade ainda é muito importante.
0: É exclusiva dos humanos.
1: Sim, exatamente.
0: Pelo menos por enquanto. Bom, não precisam de um espaço físico muito grande, um grande escritório, mas têm clientes além fronteiras. Os clientes são só sul-africanos ou são de outros países também?
1: Sim, temos clientes em Namíbia e Botswana. E tinha a ideia de chegar em Portugal e aprender português dentro de 6 meses e expandir o negócio em Portugal, mas não aconteceu. Mas agora a nossa empresa ocupa muito e não tenho muito tempo livre para expandir aqui em Portugal. E também já não conheci algum parceiro local, mas também é um ambiente um bocado diferente. Na África do Sul, especificamente em Joanesburgo, nem chegar ao aeroporto de Joanesburgo já tens 5 cartões de negócios, pessoas tentar fazer negócios todos. Aqui, não sei em Lisboa, mas no Porto é quase tabu falar de negócio ao jantar ou nas festas. Ou,
0: yeah. Sim.
1: Os meetups de tech aqui não tem o mesmo de tentar, não sei, posso dizer no rádio, mas fogo no cu.
0: Sim. Não tem aquela ânsia ambiciosa, não é?
1: Sim.
0: São mais contidos.
1: Sim, sim. Na cidade de Cabo é um tipo, um pequeno Silicon Valley, tem uma cultura de startups e de empreendedorismo.
0: Mas... Sim, aqui a coisa rola para já um pouco mais devagar. Também temos as nossas empresas tecnológicas premiadas, mas estou a ver que, comparando, por exemplo, com a África do Sul, o nível é outro. Bom, eu penso que não se pode dizer que o Nicolas, e há pouco ele estava a dizer que queria aprender português em 6 meses, percebeu que ao fim de 6 anos ainda não está perfeito, mas já fala muito bem, faz um esforço por dar esta entrevista em português, que é muito diferente do inglês de origem, e então temos-lo cá com todo o gosto. Mas o que eu lhe perguntava é se não se pode dizer que o Nicolas seja um nómada digital, uma vez que apostou em viver aqui, já está aqui há 6 anos e é para continuar em Portugal?
1: Sim. Estou aqui para ser... Não sou nómada digital, sou imigrante. Não quero passear sem lar e compramos uma casa. Temos uma casa muito bonita, uma casa que dá muitas oportunidades para melhorar. Temos cadela.
0: Já tem umas coisas que ligam aqui a um sentido de pertença ao Porto e a Portugal.
1: Apaixonei-me à primeira vista. Fomos pela primeira vez em 2016, passamos 2 semanas em Lisboa e eu queria viver em Lisboa, mas o marido preferia o Porto. Eu também, eu gosto os dois, mas Portugal é uma... parece muito familiar para nós, é a Europa mais africana. Imediatamente sentimos em casa.
0: Uma afinidade, muito bem.
1: Sim.
0: Escutamos agora a música da África do Sul, o Nicolas. A Simfio é Dana, há quem lhe chame a nova Miriam Makeba. É uma cantora jazz pop de etnia Xhosa. Eu pedi ao Nicolas Spagnoletti algumas amostras musicais, culturais do seu país de origem. Ele traz-nos Banto Biko Street. É uma canção sobre Steve Biko, um dos maiores ativistas anti-apartheid, não é?
1: É.
0: E porquê esta canção em particular?
1: Fala de gente um bocado esquecida dos líderes depois de chegar da democracia. E também musicalmente tem aquela música de coro que vem de igreja. E,
0: sim, mas... aquele lado gospel muito presente,
1: sim,
0: na África.
1: Sim, sim.
0: Vamos então escutar Banto Biko Street, Simfio e Dana, uns minutos desta canção e já voltamos a conversar.

0: Steve Biko foi uma das principais figuras anti-apartheid, ativista morto pela polícia sul-africana com apenas 30 anos de idade. A par de Biko, naturalmente Nelson Mandela, símbolo global de resistência, preso entre 1964 e 90, Nobel da Paz em 1993, o Madiba, presidente sul-africano durante 5 anos. O bispo Desmond Tutu, Oliver Tambo, Albertina Sisulu e Thabo Mbeki são outros nomes indissociáveis da luta pela igualdade racial na África do Sul e consequente fim do apartheid que só se deu em 1994. Na altura, Nicolas Spagnoletti, sul-africano a residir hoje em Portugal e que temos hoje connosco aqui na TSF, tinha 16 anos. Ainda vivenciou o apartheid com os seus olhos?
1: Ah, sim, claro, foi impossível evitar. Mas a altura de democracia para um gajo de 16 anos foi muito emocionante e foi incrível. Uhum. O nosso mundo abriu e foi um milagre. Uma das lutadores de liberdade, Albie Sachs, ele disse: África do Sul consegue milagres. Infelizmente, não consegue o intangível. Nós conseguimos coisas incríveis, mas, infelizmente, o dia a dia falta muito para a maioria das pessoas. Mas, nessa altura, foi uma altura de muita esperança e melhoranças visíveis. E a África do Sul está mil vezes melhor do que durante a apartheid, com todos os problemas. Hoje em dia está mil vezes melhor, mas temos problemas, sim.
0: Tem problemas. É isso que eu lhe ia perguntar sobre a situação atual, porque há tensões sociais, há violência xenófoba, tanto quanto sei, impulsionada por sentimentos de anti-imigração, onde a situação económica não ajuda nada. Estes sentimentos raciais até provêm da comunidade negra para com outras etnias negras, de imigrantes de Moçambique, Zimbábue, Nigéria. Estamos longe de
1: resolver. É ridículo, porque e como Presidente Trump que disse que há um genocídio contra os brancos, é completamente ridículo. Sim. Porque ser branco na África do Sul é ser protegido de pior. E um branco provavelmente vive num bairro mais seguro, com mais riqueza. E simplesmente não é verdade que um branco é mais alvo de violência. Ou...
0: Sim. Ainda, de certa forma, é um privilégio ser
1: sim,
0: branco
1: sim.
0: Na África do Sul.
1: E ainda, e para mim, o problema com a África do Sul não é que o país mudou, mas que não mudou o suficiente. E percebi que na minha vida não vai mudar como queria. O problema principal é a desigualdade, porque a desigualdade, claro que a desigualdade é muito má para os pobres, mas também não é coisa boa para os ricos, porque como desigualdade vem desconfiança.
0: Exatamente.
1: E uma coisa que eu gosto muito de Portugal é acesso a espaços públicos sem controle de acesso. E também pode confiar em pessoas, porque todos... Sei que Portugal também tem problemas, mas um pobre e um rico em Portugal, nas coisas básicas, têm mais ou menos uma vida igual. Têm acesso ao SNS.
0: Sim.
1: E têm educação boa. Comem mais ou menos dieta igual. Na África do Sul, um pobre vive muito longe da cidade. Tem de acordar às 3, 4 da manhã para viajar horas e horas nos transportes públicos muito caros. E agora não há comboios. Os comboios foram destruídos. E só os táxis, que são controlados pelo gangues. E saúde. Teoricamente temos saúde básica grátis, mas na verdade não é. E educação, até os pobres pagam para educação privada, muitas vezes porque as escolas de Estado não funcionam.
0: Portanto, é um risco só o simples facto de se deslocar para o trabalho para depois se receber pouco. E isto é um ciclo vicioso e cria esta animosidade entre as pessoas, daí que não vejam com bons olhos a chegada de imigrantes de outros países vizinhos de da África do Sul. Mas eu perguntava-lhe aqui frontalmente, e para fecharmos este capítulo, depois do apartheid e nos anos recentes, não houve umas ondas de revanchismo da comunidade negra para com os antigos senhores brancos? Isso agora está mais pacificado? Não há aquele racismo?
1: Não. Não, o privilégio continua. É muito, eu acho muito esquisito, mas é como funciona o poder. Sempre é assim, os mais poderosos são protegidos.
0: A África do Sul faz fronteira com Moçambique, Zimbábue, Eswatini, Botsuana, Namíbia e Lesoto, que é um pequeno enclave rodeado por território sul-africano. É um país com imensos recursos naturais. Desde logo a platina, é o maior produtor mundial. A África do Sul faz fronteira com Moçambique, Zimbábue, Eswatini, Botsuana, Namíbia e Lesoto, que é um pequeno enclave rodeado por território sul-africano. É um país com imensos...

0: no futuro ou ainda não pensou bem nisso?
1: Não, só para visitar. O nosso plano é ficar aqui.
0: É sul-africano, vive em Portugal, tem origem, acredito que o pai tenha origens britânicas, o Andrew?
1: Sim, nos dois lados tem origens britânicos e irlandês.
0: Uhum.
1: E italiano, o nome italiano vem
0: italiano.
1: Há muitas gerações. A família mudou para Inglaterra no século XVIII.
0: Sim. Sim. Sul-africano com um nome italiano, de origens e raízes britânicas, casado com um holandês, nome o qual remete para espanholito, mas não é, Spagnoletti, e vive agora em Portugal.
1: Sim, sempre fui um peixe fora da água. Sim.
0: Eu pergunto, antes de escutarmos a próxima música, o que o surpreendeu e que não fazia ideia aqui na Europa, na Península Ibérica, quando ainda nem imaginava viver em Portugal, portanto tinha este modo de vida na África do Sul e chega aqui aos países mais latinos, o que é que o surpreendeu mais pela positiva?
1: Acho que a mistura de gerações e a visibilidade de várias gerações na vida. Por exemplo, eu gosto muito que as crianças são nos restaurantes e até nos bares até meia-noite. Na África do Sul, as crianças não sei se comportem bem nos restaurantes, tipo, selvagens. Mas aqui, eu também como a relação com o álcool. Na Inglaterra, não se pode beber uma cerveja no McDonald's.
0: Sim,
1: vai ser
0: aqui pode.
1: Esfaqueados. Mas aqui tem aquela mais... mais uma vida mais calma e social para todas as idades.
0: Sim, aqui pode-se beber uma cerveja sem o perigo de a pessoa ficar nervosa e andar para aí a cometer crimes de violência depois na rua. Uma ou mais, não é? Escutamos então a seguir a rainha da pop africana, Brenda Fassie, também conhecida pela Madonna dos Subúrbios. É a segunda escolha musical do Nicolas, alguém que também... Ela também foi uma voz para a comunidade negra marginalizada durante o Apartheid, certo?
1: Certo.
0: Este Weekend Special fez questão desta escolha porquê?
1: É uma música muito popular e que mostramos que temos uma futura junta e urbana. Porque antes de Brenda Fassie não havia um popstar contemporânea que toda a gente... Sim. E também ela era muito um símbolo para os gays. E para ver que há uma comunidade de gays negros. Porque ser gay na África do Sul, para os brancos e a classe média, é mais ou menos ok, mas nos bairros de lata, de townships, ainda é muito perigoso. Então... Yeah, Brenda Fassie, nossa diva.
0: Mas para a comunidade gay nas grandes cidades, mesmo os negros, isso já é aceito?
1: Sim, sim.
0: Coisa que não acontece na maioria dos países africanos.
1: Sim, sim.
0: Brenda Fassie, Weekend Special. Esta era a pop dos anos 80, feita na África do Sul, para todas as cores.

0: Cresceu no Soweto, na grande Joanesburgo. Brenda Fassie, um símbolo para várias comunidades na África do Sul. Weekend Special, esta pop dos anos 80, chamavam-lhe a Madonna da África do Sul e a Madonna de África, e percebemos porquê. A cidade do Cabo é a capital do poder legislativo na África do Sul, mas o país tem outras duas capitais: Pretória, capital do poder executivo, e Bloemfontein, capital do poder judicial. E nenhuma destas é a maior cidade. Joanesburgo é a maior metrópole, com quase 5 milhões de pessoas. Temos ainda outras importantes cidades sul-africanas, como Durban, Port Elizabeth, bem como alguns nomes resultantes da presença portuguesa há uns bons séculos. Natal, junto a Durban, batizada por Vasco da Gama no dia de Natal de 1497, quando fazia o caminho marítimo para a Índia. Machado Dorpe, localidade nomeada em homenagem ao engenheiro português Joaquim Machado, responsável pelo caminho de ferro ali perto, em Moçambique. E, claro, Cabo da Boa Esperança, título na base da cidade do Cabo, uma saliência de terra descoberta por Bartolomeu Dias em 1487, que, devido às tempestades da altura, lhe chamou Cabo das Tormentas. E só foi Cabo da Boa Esperança no regresso, nome dado pelo rei Dom João II, para mostrar a ligação entre os oceanos Atlântico e Índico e, por consequência, o caminho marítimo para a Índia. Hoje há cerca de 200 mil portugueses na África do Sul e 500 mil lusodescendentes. A imigração de cá para lá foi forte a partir do final do século XIX, sobretudo madeirenses. Quanto a sul-africanos em Portugal, são muito menos, cerca de 3.800 ao dia de hoje. Um deles é Nicolas Spagnoletti, programador informático, hoje aqui connosco. Ainda contactou com portugueses no seu país de origem? Qual a opinião que se tem da comunidade portuguesa na África do Sul?
1: A comunidade portuguesa é muito visível e temos Nando's. Já ouviste de Nando's? É um restaurante muito popular que agora está espalhado no mundo. A comunidade estereotopicamente sempre eram donos de lojas de
0: comércio.
1: Sim, mas agora são em todo lugar. Tivemos um amigo que também, quando tínhamos o bar, ele abriu um restaurante chamado Alfama.
0: Alfama.
1: E ele é uma das pessoas que sempre disse: vocês vão amar Portugal, têm de ir. Sim. A comida foi uma surpresa quando cheguei aqui, porque a comida portuguesa na África do Sul é muito mais picante e acho que é uma influência de Moçambique.
0: Ah, ok, exatamente.
1: Quando nós pensamos em comida portuguesa, é piripiri, frango piripiri.
0: Mas não é tanto aqui. E diga-me, agora fale-nos da África do Sul. O que mais aprecia no seu país de origem? Temos os parques nacionais como o Kruger, o Kirstenbosch, o Knysia Elephant, a Table Mountain, as cidades, eventualmente com ótimos museus para se visitar. O que é que aconselha a um turista?
1: A África do Sul é um destino muito bom para visitar. E a cidade do Cabo, claro, não há muitas cidades com o mar, praias bonitas e montanha dentro da cidade. E depois o trabalho às sextas-feiras, sempre caminhamos, subimos a Lion's Head, vistas bonitas. E o Garden Route, a costa do sul, é incrível, é muito bonita.
0: Uhum.
1: E também os parques de Kruger, mas eu diria não passa mais que 3 dias no safari. E também muita gente vai a Joanesburgo, não fica em Joanesburgo e vai imediatamente aos parques e passa uma semana. E acho é demasiado. Acho melhor passa 3 dias em Joanesburgo e 3 dias no Kruger. Ou qualquer parque.
0: É um parque tão grande que...
1: Meu conselho.
0: Em 3 dias estamos sempre a ver coisas diferentes no Kruger.
1: Sim. E Joanesburgo, muita gente tem medo de Joanesburgo, mas na verdade é uma cidade muito vibrante.
0: Segura?
1: Não é muito seguro, mas só tens de de seguir os conselhos de locais.
0: Exato.
1: Mas tem museus e música ao vivo e festas e mercados e tem muito. E vale a pena ver a diferença entre Joanesburgo, que está 10 anos no futuro, do que Cidade do Cabo. Cidade do Cabo ainda é uma...
0: Ok. É mais... um bocadinho mais atrasada.
1: Sim, uhum. E em termos de progresso social, acho. Sim. Mas Cidade do Cabo é mais agradável em termos de restaurantes e vistas e...
0: Uhum.
1: E Durban também é muito interessante porque tem a população indiana maior fora da Índia. Uhum. E este tem uma influência enorme na comida africana, sul-africana. Durban. E uhum. Durban tem mar mais quente.
0: Já é o Oceano Índico aqui.
1: Sim, o Atlântico na Cidade do Cabo é... Eu acho a temperatura aqui no Porto muito, muito agradável, mas porque eu vim da Cidade do Cabo.
0: Sim.
1: No verão, o mar está gelado.
0: O Nicholas é o autor da peça teatro London Road, que recebeu algumas distinções, como o prémio Olive Schreiner em 2012. A dramaturgia também é uma parte importante da sua vida, não é?
1: Sim. Eu entrei mais tarde para teatro através de improviso. Entrei num grupo de improviso na Cidade do Cabo, Theatre Sports. Eu conheci vários atores e comecei a escrever peças. E há um grande festival de teatro em nossa Edinburgh Fringe, mas é em Macanda. O nome antigo é Grahamstown. Eu festival de teatro maior na África do Sul, e eu pensei que temos o festival uma vez por ano, mas no resto do ano precisamos um sítio similar para apresentar estas peças. Então nós abrimos o bar em 2011 e havia um espaço superior vazio e fizemos uma pequeno teatro de 44 lugares para apresentar este tipo de fringe theater, de produções pequenas. E
0: sim.
1: É uma coisa que... Eu tenho saudades do teatro e é uma coisa que queria fazer aqui. É o sonho. Mas estou com olhos abertos a um espaço nos arredores do Porto. Pode ser uma fábrica.
0: Uma garagem, uma antiga fábrica, não é?
1: Sim, mas esta vez vou fazer uma empresa sem fins lucrativos do início. Porque, foi difícil. Foi um negócio difícil. Mas fizemos sem apoio. Foi completamente independente. E o que fazíamos era ter vários espetáculos por dia.
0: Talvez agora possa replicar essa ideia aí no Porto. O Nicholas Pagnoletti procura um espaço onde possa levar à cena teatro fringe, mais pequeno, eventualmente amador, se houver apoios então, e interesse de alguém de que nos esteja a ouvir, poderá ser mais um polo de teatro no Porto. Para fecho, vamos ficar com um tema musical em Afrikaans, o dialeto sul-africano e namibiano, proveniente do neerlandês, o antigo holandês. Gert Floknel, descrito como Bob Dylan sul-africano, poeta, trouvador, natural de Buffalo-Vez, uma zona rural habitada sobretudo por pobres brancos, na altura, e se calhar ainda também.
1: Sim, ele é poeta e avoca de... paisagem de Karoo, é o deserto em que fica Beaufort West. A comunidade nesta zona são mais coloreds, que não é um termo pejorativo na África do Sul, é uma identidade, é uma grupo de raça de misturas.
0: Mestiços, sim.
1: Sim, e a Beaufort West, a maioria das pessoas são coloreds, mas falam todos africanos. Uhum. Brancos e coloreds. Exato. Nesta zona.
0: E aqui o Gert Vloknel é um cantautor, um trovador, e também fez questão de o trazer aqui ao programa, não é?
1: Para dar uma gama de tipos de línguas e músicas e no nosso tipo de country.
0: Exatamente. É o country sul-africano.
1: Sim.
0: Na língua Afrikaans. Muito obrigado por ter vindo à TSF, caro Nicholas. Espero que seja muito feliz por aqui. Thank you very much.
1: Obrigado.
0: E assim, juntamos mais uma nacionalidade à nossa sala de visitas. No próximo domingo, estarei de volta com mais uma história de vida em Portugal e outro pin para assinalar no nosso mapa das integrações. Conto consigo. Até lá.

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0: São 11h58, menos uma hora nos Açores.
1: O Papa Leão XIV vai ser operado nos próximos dias. Foi detectado, numa fase ainda muito inicial, um nódulo num dos pulmões de Leão XIV. A sala de imprensa do Vaticano já esclareceu, há instantes, que depois da cirurgia em Roma, o Papa deve ficar internado pelo menos durante uma semana. Um naufrágio mortal nos últimos dias na travessia entre o Djibouti e o Iémen. A Organização Internacional das Migrações fala em 109 mortos e 116 desaparecidos depois de uma embarcação com 350 migrantes ter-se virado ao largo da costa do Djibouti. Nesta manhã, saudamos uma campeã do mundo, Madalena Costa, campeã do mundo de patinagem livre no Paraguai.
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0: Temperaturas de agora, estamos com 19 graus no Porto e em Lisboa, 21 em Ponta Delgada, 24 em Faro, 24 também no Funchal. 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
1: Papa Leão XIV anunciou hoje que vai ser operado a um pulmão. No Vaticano, depois da oração de domingo desta manhã, o líder católico fez o anúncio, referindo-se a um nódulo detectado precocemente.
3: Caríssimi, de recente, durante alguns controles...
4: Recentemente, durante alguns exames de rotina, os médicos descobriram um nódulo no meu pulmão. Foi detectado num estado muito inicial e está bem localizado. Os médicos consideram necessário intervir e, segundo a recomendação deles, decidi fazer uma cirurgia para removê-lo. A cirurgia já está agendada para os próximos dias. Agradeço o apoio espiritual e peço as vossas orações.
3: E me afido à vossa preghiera.
1: Leão XIV, o Papa, o líder da Igreja Católica, depois deste anúncio, a Santa Sé já anunciou que a operação vai ser realizada nos próximos dias no hospital habitualmente usado pelos líderes católicos em Roma, o Hospital Gemelli. Na sala de imprensa, o porta-voz do Vaticano acrescentou ainda que esta cirurgia deve levar a um internamento de cerca de uma semana de Leão XIV. É um dos mais graves naufrágios nas rotas usadas por migrantes em todo o mundo. Uma travessia entre o Djibouti e o Iémen na última semana correu mal. Uma embarcação com 350 pessoas a bordo naufragou. Morreram pelo menos 109 pessoas. 116 ainda estão por localizar. Inês Duarte Coelho.
5: O naufrágio aconteceu na noite de 8 para 9 de outubro. Entre os 109 corpos recuperados estão 52 homens, 42 mulheres e 15 crianças. 9 meninas, 6 meninos. Mais de 80 pessoas sobreviveram, todas de nacionalidade etíope. Os sobreviventes estão a receber assistência no Centro de Resposta a Migrantes em Obó, uma cidade da costa do Djibouti. Estão a ser prestados cuidados de saúde, apoio psicossocial e alimentar, abrigo temporário e apoio para restabelecer o contacto com as famílias. Todos os anos, dezenas de milhares de migrantes viajam pelo Djibouti rumo ao Iémen na esperança de chegar aos países do Golfo. Procuram segurança, estabilidade e emprego. Desde 10 de setembro já se registou o movimento de mais de 20 mil pessoas da Etiópia para o Djibouti, mas a travessia marítima é apenas uma parte do perigo. Os migrantes que chegam ao Iémen enfrentam riscos de violência, prisão e detenção arbitrária, exploração e tráfico de pessoas. No ano passado, mais de 900 migrantes morreram ou desapareceram nesta rota.
1: Inês Duarte Coelho, e nas informações divulgadas até agora pela Organização Internacional das Migrações. Os poucos sobreviventes dizem apenas que o barco virou ao largo de Guner, no Mar Vermelho. A informação, como disse, está ainda a ser atualizada pela Organização Internacional das Migrações. Há uma crise de segurança na Polónia. O Ministério do Interior está a revelar atos suspeitos que poderiam atentar contra a vida do primeiro-ministro da Polónia, Donald Tusk, e também contra o ministro da Defesa, Władysław Kosiniak-Kamysz. O gabinete de crise do governo da Polónia reuniu-se de emergência esta manhã. A porta-voz do Ministério do Interior diz que as informações recolhidas pelas autoridades polacas, nomeadamente pelos serviços de informações, apontam para uma suspeita muito fundada sobre uma possível tentativa de assassinato contra o Primeiro-Ministro e contra o Vice-Primeiro-Ministro e Ministro da Defesa Nacional. Além disso, e por causa disso, o Ministro do Interior e também o Ministro dos Serviços Especiais já ordenaram o lançamento de medidas para tratar deste assunto. Vale a pena lembrar que este não é o primeiro alerta que surge na Polónia nos últimos meses. Em setembro, Donald Tusk tinha alertado sobre possíveis ataques híbridos intensificados pela Rússia no flanco oriental da NATO. Ao contrário, há uma mensagem de saudação vindo da Chequia. O primeiro-ministro Andrej Babiš qualificou o acordo entre os Estados Unidos e a Rússia para comercializar gasóleo russo como uma grande bufetada para a União Europeia. Uma saudação do primeiro-ministro checo, que é um dos críticos da atual liderança da União Europeia. Diz que este primeiro-ministro checo que compreende a decisão do presidente dos Estados Unidos, até pelo cenário de ter eleições pela frente nos próximos tempos. Esta manhã, na TSF, temos estado a ouvir excertos de uma entrevista à TSF e ao Jornal de Notícias de Mário Centeno, o antigo ministro das Finanças. Ele foi o responsável pela estratégia económica dos governos de António Costa, e numa altura em que há dificuldade registadas no rendimento das famílias, Mário Centeno defende que o abono de família é um dos exemplos de políticas sociais que poderia ajudar quem tem menos recursos.
6: O abono de família é uma medida muito progressiva, naquele sentido de que ajuda mais as famílias com menos recursos do que com as famílias com mais recursos. É muito simples de utilizar, porque a estrutura que existe chega às famílias com muita rapidez, e era o que devíamos estar a fazer, por exemplo, mas é só um exemplo. Não podemos olhar para o conjunto de políticas sociais e encontrar outros. Agora, o IRS não, é totalmente um ato falhado.
1: Palavras de Mário Centeno nesta entrevista à TSF e ao Jornal de Notícias, uma entrevista conduzida por Judito Menezes e Sousa e António José Gouveia, para ouvir na rádio já a seguir a este jornal, e também em tsf.pt a qualquer hora. A entrevista está publicada na edição de hoje do Jornal de Notícias. O português Miguel Oliveira foi quarto na corrida desta manhã no Estoril, a corrida Superpole no Mundial de Superbikes. Foi a segunda corrida do fim de semana. Ainda haverá uma terceira corrida longa. Ora, na corrida curta de pouco mais de 10 voltas esta manhã, Miguel Oliveira brilhou logo na primeira curva ao saltar do quarto para o terceiro lugar. Teve mesmo hipótese durante a prova de chegar ao segundo lugar devido a uma falha de quem estava à frente dele, do segundo classificado, mas isso acabou por não acontecer, e já na última volta acabou por perder esse terceiro lugar, ou seja, repetiu o quarto lugar que tinha alcançado na corrida de ontem à tarde. Este quarto lugar garante-lhe também a mesma posição na grelha de partida da corrida de logo às 3:30 da tarde, a última do programa desta penúltima etapa do Campeonato do Mundo de Superbikes que está a correr-se este fim de semana no circuito do Estoril. No Paraguai, Madalena Costa sagrou-se campeã do mundo de patinagem livre portuguesa de apenas 17 anos, madeirense, já bicampeã europeia, completou nas duas provas com 264 pontos, repetiu o título conquistado no ano passado na China, mas bateu o recorde com a melhor marca de sempre nesta competição. Por isso, nas declarações disponibilizadas pela Federação Portuguesa de Patinagem, não é de estranhar a alegria demonstrada por Madalena Costa.
7: Estou muito feliz com mais esta conquista, o meu 4º título mundial, 2º título em sénior e o 1º World Skate Games neste escalão, mas mais do que isso, acho que passa por sentir que todo o trabalho foi recompensado e, claro, por ter batido o recorde mundial, que era meu, do ano passado, e ter ultrapassado essa meta por 4 pontos. Foi uma época difícil, mas acho que tudo aquilo que aconteceu teve um significado, ajudou-me a tornar uma pessoa melhor, uma desportista mais focada, com os meus objetivos bem definidos e lutadora, e acho que a época não podia ter terminado de melhor forma. Quero agradecer a toda a gente, à minha mãe, ao meu coreógrafo Xavi, à minha equipa, às atletas que ficaram em casa a torcer por mim, aos meus irmãos, à minha família e à federação.
1: Madalena Costa é a 3ª medalha de Portugal na patinagem artística nesta edição dos World Skate Games, isto depois do ouro alcançado por João Cruz e do bronze de Rita Azinheira nas variantes artísticas livre júnior. Esta manhã, na meia maratona de Lisboa, vitória para o etíope Zeryume Adugna e para a keniana Dolphine Omare. Os melhores portugueses nos homens foram Miguel Borges, na 11ª posição, e nas senhoras Salomé Rocha, no 9º lugar. Participaram nesta prova 18 mil atletas. Está a terminar hoje, na Alemanha, a Feira do Livro de Frankfurt, com a presença da Fundação de Serralves, presente no Pavilhão de Portugal, com catálogos das exposições que têm passado pelos espaços de Serralves. Os livros estão disponíveis em português e em inglês. A coordenadora das publicações da Fundação, Silvia Sacadura, destaca a presença de vários autores portugueses.
8: Este ano preparámos um conjunto de títulos para trazer aqui, que espelha a diversidade da nossa atividade, dando um particular destaque aos nomes portugueses, como é o caso da artista Filipa César, de Francisco Tropa, Álvaro Siza, dos Aires Mateus, Manuel de Oliveira, Luís Miguel Sintra, enfim, uma seleção do que temos feito agora ao longo dos últimos anos.
1: A Fundação de Serralves é uma das parceiras da organização, da representação portuguesa na Feira do Livro de Frankfurt, por integrar a Associação Internacional de Editoras de Museus.
8: Este ano integramos pela primeira vez a International Association of Museum Publishers, que reúne os principais museus mundiais, os editores desses museus, como o Getty, o MoMA, o Met, entre muitos. Este ano, sendo a nossa primeira participação, pediram-me que escolhesse um projeto editorial para apresentar e eu escolhi o livro Sussurro, da exposição de Maurício Catelan, que aconteceu o ano passado em Serralves, na Casa de Serralves e no Parque, e que foi recentemente distinguida com um prestigiado concurso internacional da AIGA na categoria de melhor capa.
1: Silvia Sacadura, da Fundação Serralves, a única instituição cultural presente entre as 60 editoras que estão no Pavilhão de Portugal da Feira de Frankfurt, a Feira do Livro, que termina hoje. O Benfica vai jogar hoje em casa na recepção ao Vitória Sport Clube, o jogo às 6 da tarde, no regresso das Águias à competição depois da derrota no Dragão e da pausa das seleções. Nesta altura, os de Guimarães só têm uma vitória na Liga e 5 pontos. Já o Benfica tem um empate e uma derrota nos primeiros 7 jogos e está, por isso, a 5 pontos do líder, o Futebol Clube do Porto. Hoje, além do Benfica Vitória, há estreias para dois treinadores nos comandos das respectivas equipas na Primeira Liga. Vasco Seabra vai cumprir a primeira partida à frente do Rio Ave, que recebe em Vila do Conde às 3:30 da tarde o Nacional da Madeira. À noite, o Arouca, que é treinado agora por Vítor Severino, recebe o Estrela da Amadora às 8:30. Ontem à noite, o Santa Clara manteve-se encostado ao Sporting, no segundo lugar provisório, pelo menos até ao jogo de hoje do Benfica. Os açorianos ganharam em Rio Maior ao Casa Pia por 1-0, o Casa Pia penúltimo. Já o Estoril continua a ser a única equipa sem vitórias no campeonato. Ontem perdeu em Viseu frente ao Académico por 2-1. Viseu é 5º classificado. Também ontem o Porto ganhou por 1 centímetro na Madeira, 2-1. O resultado final, com Pietuszewski a marcar um dos golos da jornada à beira do fim e a manter os dragões 100% vitoriosos. Na sexta-feira o Sporting foi ao Minho vencer o Braga por 3-1, enquanto o Gil Vicente ganhou em Moreira de Cónegos por 1-0. A 8ª jornada só vai ficar concluída amanhã com o Famalicão Alverca.
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1: Passa a entrevista TSF JN a Mário Centeno. A entrevista é conduzida por Judito Nezzi Souza, da TSF, e António José Gouveia, do JN. Som de Paulo Jorge Guerreiro.
2: Académico, antigo ministro das Finanças e antigo governador do Banco de Portugal, já lhe chamaram o Ronaldo do Ecofin e das Finanças, mas também Mário o Cativador, e desde esta semana é conselheiro independente da seguradora Banca Vida e Pensões. Sobre o passado escreveu Contas Certas, o livro que hoje o traz aqui, mas sobre o futuro ainda deixa muitas interrogações à solta. Mário Centeno, muito bem-vindo à entrevista TSF-JN.
3: Muito obrigado.
4: Muito bem-vindo pela parte do JN, de Mário Centeno. O ministro das Finanças apresentou ontem o terceiro orçamento consecutivo do governo sem agravamento da carga fiscal em percentagem do PIB, e voltou a defender uma política de contas equilibradas. Reconhece na estratégia de Miranda Sarmento uma continuidade das suas próprias políticas ou considera que há diferenças fundamentais?
3: Quando olhamos para as contas públicas, há uma dimensão que deve merecer logo de imediato a nossa atenção, que é a despesa. O alfa e o ômega da política orçamental é a despesa. E nós temos tido a felicidade de viver num período em que a receita fiscal tem crescido bastante, em que a receita contributiva tem crescido ainda mais. É difícil encontrar no passado períodos tão positivos para a economia portuguesa desse ponto de vista, e a despesa pública está a crescer a ritmos que não são sustentáveis. Eu vou-lhes dar um exemplo. Face à proposta que foi apresentada o ano passado no Orçamento de Estado para 2026 e àquilo que é neste momento a previsão do Governo para a execução da despesa em 2026, portanto, um ano depois, nós temos um desvio de 6.200 milhões de euros a mais. É um erro de 5% de subestimação face a um ano da despesa do Estado. E isto é muito preocupante. Eu posso lhes dizer que no tempo das contas certas, essa mesma diferença em 2019 foi de 19 milhões de euros. São 450 vezes menos de desvio. E tem uma nota muito importante que se tem que fazer, que tem a ver com o investimento e com o PRR. O desvio de 12 mil milhões de euros é no conceito de despesa líquida. A despesa líquida não conta com nenhuma componente da despesa que seja financiada por fundos europeus ou pelo PRR. Não conta. E essa despesa líquida está ainda a crescer mais do que a despesa total. Porquê? Porque inclui, entre outras coisas, as reduções de impostos que têm vindo a ser aprovadas. As reduções de impostos sabem bem, mas é como um doce. Depois tem uma consequência, porque deixam de financiar despesa. E nós sabemos, como eu referi há pouco, que os impostos são desagradáveis de cobrar, eles só existem porque existe despesa. É muito contraditório acelerar a despesa e cortar impostos.
2: Mas então não concorda com a explicação dada durante a apresentação do orçamento pelo ministro Miranda Sarmento, que, respondendo ao seu artigo, claramente, em que dizia que Montenegro destronou Sócrates no que diz respeito à relação entre o crescimento da despesa e da riqueza, dizia que era preciso ter em conta o investimento público e também o PRR.
3: Mas é uma explicação que
2: não convence.
3: O que eu acho extraordinário na memória de algumas pessoas é que eles se esquecem que boa parte das críticas que faziam o engenheiro Sócrates foi precisamente do investimento, muito dele não produtivo, diziam eles, que estava a ser feito. Os governos do engenheiro Sócrates fizeram grandes obras de investimento. Na verdade, financiado pelo Orçamento de Estado, é capaz de haver mais investimento do que aquele que hoje existe. Nós não podemos ter uma memória muito seletiva. O investimento público é muito importante. E é importante que ele seja feito com as cautelas e os cuidados devidos. 80% do investimento público é pago com impostos. Não é pago com fundos europeus. E, portanto, a responsabilidade que o Estado tem quando usa impostos para pagar investimento é enorme. E não deve ser nem endeusado, nem tornado como se fosse uma coisa horrível. É importante. E parte da entrada do país em quase incumprimento também teve a ver com o enorme esforço que foi feito de investimento público que teve que ser pago. Portanto, eu não consigo sequer perceber essa explicação. E acresce à fragilidade dessa explicação, que é total, isso é uma não explicação, que a despesa líquida não tem fundos europeus. E, portanto, o PRR não é para aqui chamado. Mas aquilo que é preocupante neste momento é o desvio na despesa líquida, que cresce 28%, mais do que a despesa total, que continua a crescer, porque estas reduções de impostos, que não são justificadas, que não se entendem para o que é que existem, temos que enfrentar a realidade como ela se nos coloca. Faz sentido reduzir os impostos a quem ganha mais do que 10 mil euros por mês? Faz? É que a grande parte da despesa fiscal que está a ser aprovada no Parlamento favorece essas pessoas. São essas as pessoas que os poucos recursos públicos que o Sr. Primeiro-Ministro disse que tinha. Não fui eu que anunciei uma crise. Foi o Sr. Primeiro-Ministro.
2: Não era tempo de aventuras, não é?
3: Foi, aliás, a primeira vez que nós vimos um Primeiro-Ministro com este grau de abertura face à realidade. Mas ele não foi consequente com isso. Não explicou onde é que estava a crise que ele via chegar. Porque a crise não existe do lado da despesa. Insisto, são 6.200 milhões de euros a mais em apenas um ano na revisão da previsão do Orçamento de Estado na despesa em 2026. Então, eu não acho que isso sejam coisas certas.
4: A diferença entre si e Miranda Sarmento tem a ver exatamente com a execução dos Orçamentos de Estado, é isso?
3: É verdade, porque a execução dos Orçamentos de Estado é tudo. Nós apresentamos um Orçamento de Estado para que ele seja credível. Insisto, em 2019, a diferença entre a despesa prevista em outubro de 2018 E o que depois se executou em 2019 foi 19 milhões de euros. Nós hoje o que temos é um desvio enorme, quer na despesa corrente, quer na despesa de capital. Não é, insisto mais uma vez, apenas na despesa de capital. O PRR é para cumprir, sim, mas é para cumprir em nome do povo, em nome das pessoas. Não é um exercício administrativo. É bom que avaliemos o que é que está a ser feito com o PRR. Não é só inscrever despesa e fazê-la. Ela tem que ter um sentido. E eu acho que isso falta tudo.
2: E acha que o diabo pode vir aí?
3: No livro, uma das entradas que aliás está no índice temático do livro é a palavra diabo.
2: Exato.
3: E eu quando fui confrontado com o índice temático, confesso que tive uma surpresa. Eu não achava que, apesar de tudo, a palavra tivesse surgido tantas vezes no texto. Mas são 460 páginas e, portanto, surgiu. E o diabo uma figura que, na nossa mitologia, nos nossos sonhos, enfim, invocamos quando queremos dizer que qualquer coisa de mal vai acontecer e, melhor ainda, que é como se faz muito neste país e como foi invocado pelo Dr. Passos Coelho, quando podemos associar o diabo a alguém. Aqui não se trata de diabo, isto são erros puros e simples. São erros de condução de política. Não há diabo aqui. É apenas incompetência, de certa maneira, na forma como os orçamentos são colocados e depois na sua execução. Conseguimos, depois de um desvio destes, ter alguma credibilidade face ao que nos foi apresentado para a conta de 2027? Eu tenho dúvidas, porque não sei exatamente onde é que, na verdade, a despesa pública vai parar. Nós temos um corte na saúde previsto para 2027, vem nos jornais pela primeira vez desde 2011, mas a verdade é que até agosto a despesa em saúde está a crescer 12%, e nos últimos 3 anos vai quase em 30% de aumento. Alguém acredita que depois de 3 anos de governo em que se fez a despesa subir 30%, de repente temos os mecanismos para fazer cair? Eu não sei se é desejável que ela caia, eu não sei se só houve uma epifania no governo que percebeu que não podia seguir o caminho que estava a seguir. Se isso é assim, eu até saúdo, porque é exatamente isso que eu tenho dito. E, portanto, o Orçamento de Estado de 2027 até se podia dizer que cumpria um dos princípios básicos de boa governação que eu tenho vindo a apelar. O problema é que eu não sei como é que alguém que vai a esta velocidade consegue travar e inverter a marcha. Vamos ver.
4: Aliás, disse que se teria que fazer cortes muito significativos nos próximos 2 anos para cumprir as metas europeias. Onde é que acha que esses cortes teriam que acontecer?
3: A condução da política orçamental do lado da despesa é um exercício de microgestão que eu acho que tem estado ausente nos últimos 3 anos. Eu posso-vos dizer que eu praticamente não saía do Ministério das Finanças e eu tenho visto muitos ministros em muitas recessões e eu não esperava vê-los porque eu no tempo em que fui ministro não tinha tempo para aquelas recessões e isso é bom para a vida de um ministro, poder espairecer, mas não foi o tempo que eu tive no Ministério das Finanças, porque a microgestão, que é o podermos compreender como é que a despesa é feita, qual a despesa que está a ser feita, como é que ela é financiada, é um exercício muito detalhado. E só o Governo pode responder, António, peço desculpa a essa pergunta. Eu poderia, inclusive, especular sobre áreas, mas o que é que acontece? Nós temos um Primeiro-Ministro que se ufana de ter revisto 19 carreiras, de ter aumentado tudo e todos, de termos, e os números dizem isso, muito mais funcionários públicos do que tínhamos em 2023 e em 2019 e em 2014, na verdade, temos o maior número de funcionários públicos que alguma vez este país teve. Eu confesso que se torna difícil de fora poder dar palpites sobre isto, porque um orçamento é um equilíbrio. Em 140 mil milhões de euros de despesa cabe muita coisa. Não cabe é tudo. E o não caber tudo e o caber muita coisa é o trade-off que o Governo tem que gerir.
2: Já aqui falou do investimento, aliás, no livro, e quando era ministro falava, dizia que o investimento não pode ser aquela ideia de que a Anitta vai às compras com a pantufa com o cesto debaixo do braço. De qualquer modo, tem ouvido, foram ouvidas no início desta governação e ainda persistem acusações ao seu estilo de governação, digamos assim. Lembrei há pouco o tal cognome de Mário Cativador, teve um pulso muito forte, demasiado forte nessa questão do investimento.
3: As cativações incidem essencialmente sobre a aquisição de bens e serviços, não sobre investimento. O investimento, na verdade, não está, do ponto de vista substantivo, sujeito a cativações. O que é que acontece com o investimento público? O investimento público tem que ser preparado e leva muitos anos a preparar. Foi por isso que os maiores projetos dentro do PRR não foram cumpridos no PRR. Saíram do PRR. Os metros, muitos dos investimentos em habitação não estão no PRR, não foram concluídos dentro da janela temporal do PRR. Não porque os governos sucessivos que trataram do PRR não tivessem feito esforço por isso, eu não estou sequer a julgar dessa maneira. Estou a dizer, mais uma vez, do Anitta vai às compras, que o investimento público é um processo longo que demora. Em 2015, o quadro comunitário de apoio, que ia de 14 a 2020, não estava lançado. Na verdade, os grandes investimentos que apareciam para se fazer no Ministério das Finanças e avançaram, já vinham do engenheiro Sócrates, do fantástico engenheiro Sócrates, que agora este governo está a querer bater, e está a bater, e que depois tão vilipendiado foi, injustamente, em muitas medidas. E eu não tenho nenhum problema, talvez seja se calhar o único português que não tem nenhum problema em discutir a governação do engenheiro Sócrates, primeiro porque não tive nada a ver com ela e porque era muito crítico de muitas coisas na altura, obviamente nas minhas funções do tempo, sobre a parte dessa governação. Mas deixemos o engenheiro Sócrates descansado. As empresas de construção foram dizimadas objetiva e deliberadamente com o programa de ajustamento económico e financeiro, e não nos podemos esquecer de duas frases que eu vou relembrar aqui também a quem nos ouve. Uma de uma ex-dirigente do PSD, precisamente por causa dos investimentos do engenheiro Sócrates.
2: Manuela Ferreira Leite.
3: Manuela Ferreira Leite disse uma vez qualquer coisa como isto, e se não cito exatamente, não vim aqui preparado com a citação, mas de memória vou citá-la e haverá justamente a fazer a frase. Este programa de investimentos, dizia ela, dos investimentos do engenheiro Sócrates, são bons para baixar a taxa de desemprego na Ucrânia. Era assim que o PSD da altura olhava para os investimentos do engenheiro Sócrates e os considerava. Este ressurgimento keynesiano dentro do PSD deixa-me quase embevecido. Eu que sou economista e que há poucos economistas no governo, não sei se têm a noção disso. Na verdade, ministro só há um e não é o das finanças. Outra frase que eu quero relembrar é que durante o programa de ajustamento e as razões económicas que eram colocadas para o problema de Portugal era o excesso de procura interna que o país tinha. Ora, passados 10 anos, nós temos um governo desse mesmo partido que tem um crescimento económico que é sustentado totalmente no consumo privado e no estímulo do consumo privado. Totalmente. A componente da procura mais dinâmica e que justifica o crescimento, que não é o crescimento que este governo queria neste momento, porque prometeu muito mais e não está a entregar. Não está a entregar, é preciso que seja muito claro nisto. Quem governa sem bússola e sem preparação só dá conta daquilo que lhe acontece no momento. É exatamente por isso que falamos de tempestades. Houve alguma vez alguma justificação do nosso governo sobre o resultado orçamental por causa dos fogos que destruíram muito mais no país, infelizmente, do que aquilo que a tempestade que assolou vastas áreas do país, infelizmente, neste último ano? Isso é uma justificação que um político deva dar? Que agora estamos à mercê dos fenómenos que nos acontecem? Isso é para isso que existem políticas orçamentais e existem almofadas para responder. Eu acho triste que seja assim.
2: Deixe-me voltar só à área da saúde, que há pouco já referiu, para regressar aqui um bocadinho ao livro. Acredita que teria conseguido fazer melhor naquela proposta que fez e que ficou sem resposta por parte de António Costa quando quis passar das finanças para a saúde?
3: Eu quis só com essa... Eu vou responder às duas partes da sua pergunta. Primeiro, enquadrar essa proposta. Essa proposta estava enquadrada numa questão muito fácil de definir. 2019 é ainda o ano em que o país teve o conjunto de melhores resultados económicos e financeiros deste século. Na verdade, propusemos nesse ano, pela primeira vez, um orçamento de Estado que foi aprovado na Assembleia da República com um excedente, que foi uma conquista histórica financeira para o país. E eu achei, numa lógica se calhar quase naif do ponto de vista político, mas que era muito genuína, e por isso eu decidi contar esse episódio no livro, que eu tinha um contributo a dar ao país se pudesse ter uma função. Não era ser Ministro da Saúde, podia até não ser deixar de ser Ministro das Finanças, ainda que fosse parte da resposta, podia ter de passar por aí, mas ter um papel transversal na ligação financeira entre a saúde e aquilo que é a prestação do serviço ao país. Nós tínhamos feito um trabalho enorme, de uma qualidade nunca antes feito. Digo isto sem nenhum... Eu já sei que vou ser acusado de estar mais uma vez aqui a autoelogiar-me, mas enfim, é a vida. Que não tinha sido feito e que não foi aproveitado. Que foi a estrutura de missão que criámos conjuntamente com o Ministério da Saúde para avaliar a gestão e a organização financeira do setor. Esse grupo era um grupo multidisciplinar, que tinha pessoas da Escola de Saúde Pública, tinha administradores hospitalares, que reunia e reuniu nas finanças pela primeira vez com todos os conselhos de administração de hospitais em Portugal e que fez um levantamento exaustivíssimo de tudo. E aquele material tinha que ser aproveitado. E a melhor maneira que eu via de aproveitar era ter eu essa função. E, portanto, foi como...
2: Mas seria, não sendo ministro, seria uma espécie de...
3: Não, eu era ministro.
2: Na altura era ministro,
3: tinha que ser ministro, tinha que continuar ministro, tinha que ter o poder que ser ministro nos dá, e teria uma função transversal dentro do Conselho que seria dirimida com o Sr. Primeiro-Ministro. Existem muitas formulações, existiriam muitas formulações possíveis para isso. A discussão não, governo não se prolongou, porque não foi assim a opinião do Sr. Primeiro-Ministro, e eu obviamente aceitei, porque...
2: Mas com alguma mágoa, não?
3: Não digo mágoa, não tenho essas mágoas, não tenho essas mágoas, mas gostaria que a história tivesse sido outra, gostaria. Não houve nem mágoas, nem ressentimentos, entregámos, e a minha equipa fez exatamente isso, não houve nenhum problema.
2: Mas todo aquele trabalho que ficou...
3: Todo aquele trabalho, infelizmente, não teve a continuidade de vida. Houve alterações e reformas que foram feitas no setor da saúde, a criação do diretor executivo, uma
2: que agora vai, aparentemente, ser revertido, digamos assim.
3: Se houver boas razões para isso, coisa que eu não encontro, pode até ser assim, mas, por exemplo, a direção executiva já era uma tradução um pouco daquele trabalho. De toda a administração pública, a área mais difícil é a da saúde, e portanto nós temos que ter respeito pelos ministros da saúde, mas eles também têm que perceber que podem ser ajudados, e às vezes não entendem isso, e era... o meu contributo naquela altura.
4: Voltando ao orçamento, os portugueses estão realmente 15% mais ricos, como diz Miranda Sarmento, ou o governo está a apresentar uma média que não corresponde à realidade de muitas famílias?
3: As duas coisas podem ser verdade. E eu vou tentar explicar. Nós temos tido a felicidade, e por isso eu dizia há pouco da receita fiscal, de termos uma economia muito resiliente, um mercado de trabalho que lidera essa economia, e temos, por contrapartida dessas duas forças, um rendimento disponível real das famílias que tem crescido, ou seja, tem sido positivo sempre, incluindo o período inflacionista. E isto é um acontecimento único na nossa economia e que vem muito da resiliência que ela foi ganhando nos anos anteriores. E, portanto, é verdade que o rendimento agregado das famílias portuguesas, todos os salários pagos, todas as transferências que o governo faz, o que elas recebem de fora do país, e se subtrairmos a isto os impostos e as contribuições para a Segurança Social, nós temos o rendimento disponível real a crescer. Mas também é verdade, António, a outra parte da sua expressão, que é... estas crises que estão latentes e algumas vão aflorando, como por exemplo a crise energética, têm um impacto assimétrico na economia e nas pessoas. Há famílias que sofrem muito com esta crise e há famílias que não sofrem rigorosamente nada, antes pelo contrário, até beneficiam de muitas destes desenvolvimentos. Este crescimento dos preços afeta assimetricamente as empresas que usam mais energia, menos energia, que estão mais... A Galp está lindamente neste momento.
4: Ah, sim, sim. Claro.
3: Paga dividendos ao Estado, paga 1.000 milhões. O crescimento dos preços afeta assimetricamente as empresas que usam mais energia, menos energia, que estão mais... A Galp está lindamente neste momento.

0: voltando um pouco atrás, quando falou da questão da crise energética, já criticou as propostas do PS para baixar o IVA dos combustíveis e do cabaz alimentar, dizendo que não seria o caminho que privilegiaria, não é? Então, qual é que seria hoje a sua receita para proteger o rendimento das famílias sem destruir as contas públicas?
1: Sim, uma nota sobre os impostos. Eu não critiquei as propostas do PS. Eu, na verdade, disse hoje o mesmo que disse em 2023 das propostas do governo da altura sobre a mesma medida, e já tinha dito isto em anos anteriores, portanto eu não mudei de opinião, não estou aqui para criticar ninguém. Alternativas no tal menu de políticas sociais, há uma que é muito simples e que também foi usada em 2023, que é o abono de família. É muito simples de utilizar, porque a estrutura que existe chega às famílias com muita rapidez. Poderia ter sido utilizado como política social no momento em que sabemos que os custos com energia afetam desproporcionadamente mais as famílias de menos recursos e estamos preocupados com aquelas que também têm filhos, e era o que devíamos estar a fazer, por exemplo, mas é só um exemplo, não podemos olhar para o conjunto de políticas sociais e encontrar outras. Agora, o IRS não, é totalmente um ato falhado.
0: No fundo, seria, em vez de apoiar através de impostos cegos, apoiar com medidas concretas de apoios sociais, é isso?
1: O meu primeiro secretário de Estado dos Assuntos Fiscais, o professor Rocha Andrade, que teve, e no livro é muito claro o apreço que eu tenho por ele, e queria deixar aqui mais uma palavra, já que também estamos no contexto do livro. E o Fernando era a pessoa mais bem preparada que eu conheci sobre estas matérias. E o Fernando, cada vez que no governo, porque tínhamos também crises e dificuldades que enfrentar, se falava sobre usar a política fiscal para dar dinheiro às pessoas, opunha-se terminantemente. Porque a política fiscal é para fazer uma coisa horrível, que é cobrar dinheiro às pessoas. Tudo o que seja pôr a autoridade tributária a devolver dinheiro às pessoas é um erro. E cada vez que se descem as taxas de imposto, nós devemos ter a certeza absoluta que não vamos precisar daquele dinheiro outra vez. A política social é feita através da segurança social, não é feita através da política fiscal.
2: E porque falou em Fernando Rocha Andrade, neste livro, recordando para os nossos ouvintes, na altura saiu por causa do chamado Galpgate, neste livro considera que o código de conduta criado na altura foi idiota. Foi uma forma errada de responder à pressão mediática naquela altura?
1: Olha, vou relembrar que o senhor Primeiro-Ministro atual estava no mesmo avião que o Fernando. No mesmo avião. O Fernando era o exemplo da seriedade. E foi obviamente idiota responder àquela viagem com aquele código, porque ele não obstou a coisíssima nenhuma depois da sua aprovação, e quando nós fazemos coisas para coisa nenhuma, pois mais vale estar quieto. Notem que eu estive na reunião em que foi aprovado o código de conduta, e porventura não terei sido tão duro como estou a ser agora. Porque eu talvez não tenha percebido, e eu digo isso no livro também, das consequências que aquilo teve, em particular para o Fernando e para a vida do Fernando e para a vida de muitas pessoas que, entretanto, foram apanhadas numa malha que não existe, que foi criada por nós, de suspeição. Porque esta ideia justicialista de que somos todos corruptos antes de sermos pessoas vai destruir a política nas nossas sociedades, não tínhamos nenhuma dúvida sobre isso. Eu não consigo entender como é que ainda não se sabe o que é que aconteceu no gabinete do deputado André Ventura no verão. Não consigo entender. É o sítio mais protegido da nação, juntamente com o Palácio de Belém, onde há mais câmaras, onde há mais polícias, há militares naquele edifício. Não consigo entender. Talvez um código de conduta para este tipo de coisas valesse mais a pena do que andar à espera que alguém que vá ver um jogo da seleção pudesse estar a ser comprado para o que é que seja.
2: Mas há aqui uma tendência da classe política, agora pergunto-lhe, enfim, tendo passado e tendo estado, para reagir a

0: tipo de acontecimentos de forma demasiado precipitada?
1: Ah, porque entendemos que a política é um ato de coragem e não de preparação. Achamos que um político que diz na televisão eu não tenho medo, vale alguma coisa. Prepare-se. E já agora diga coisas que sejam úteis para as pessoas como solução. É para isso que a política existe. Não é para batermos no peito como se fôssemos o Tarzan a dizer que estamos aqui e somos muito, muito rijos. Isso não existe, isso não vale de coisa nenhuma às pessoas. E como nos minoramos no espectro político face a isso, não é? Quando somos confrontados com algumas coisas, a primeira reação é sempre de dúvida metódica, como se nos estivessem a afetar. A política serve para dar tempo às pessoas. Porque as pessoas que têm mais tempo para gerir, para si próprios, são os políticos. E quando nós vemos, perante a maior crise institucional portuguesa da democracia, foi mesmo a maior, que nos impusemos 2 dias para tomar uma decisão sobre uma maioria absoluta que estava na Assembleia da República, nós fizemos um péssimo serviço ao país. Porque mostramos a toda a gente que ninguém tinha tempo. E quando os que estão lá em cima não têm tempo, o que é que sentem as pessoas que estão cá em baixo? Desesperadas. E foi isso que aconteceu. E foi por isso que, de repente, perante um regime que ficou sem tempo para tratar de si próprio, as pessoas decidiram um caminho, que é um caminho que eu continuo a dizer que não é bom para o país, não por causa do resultado eleitoral, mas por aquilo que nós fizemos com o resultado eleitoral. Mais uma vez, não houve uma única reunião que eu saiba, posso estar enganado e que digam se houve, para tentar encontrar um acordo parlamentar. Uma única. Ninguém impôs que isso acontecesse. Eu não estou a dizer que tinha que haver uma. Mas lá está, é a história da preparação. Preparámos-nos para isso? Fizemos alguma coisa para que isso acontecesse? Não. E, portanto, temos metade da galera a gritar que quer reformas estruturais. Metade da outra metade a tentar fazer de conta que existe uma tentativa, um ímpeto de fazer reformas estruturais. E o outro quarto a tentar fazer com que não aconteça nada. O país não vai a lado nenhum assim.
2: Mas já admitiu a possibilidade de um Bloco Central? Em que circunstâncias é que considera que o PS e o PSD deveriam governar juntos? E isso seria uma mesa de duas pernas ou preferível à de três de que fala no livro?
1: A ideia da mesa de três pernas, enfim, tem a felicidade de facto na altura haver três parceiros, sem desprimor para os verdes. E a verdade é que, quer do ponto de vista físico, quer do ponto de vista político, há aí um matching. O exercício físico do Bloco Central, é como diz, teria que ser pensado num contexto de duas pernas. Que, aliás, é o que todos nós temos para andar e fazemo-lo bem. E, portanto, não estou a ver nenhum problema adicional sobre isso. Eu vou-lhe dizer, eu não sei, não tenho um critério que determine quando é que deve haver Bloco Central. Sei que o Bloco Central de 1983 salvou-nos de uma crise financeira pela qual fomos colocados por um governo da AD. Na altura liderado pelo Partido Socialista e o Partido Social Democrata como segundo partido. Não teve nenhuma consequência negativa para o Partido Social Democrata porque ganhou as eleições de 1985. Portanto, ser o número 2 de uma coligação do Bloco Central não tem nenhuma consequência escrita e depende das questões históricas e depende de como os partidos se colocam. Não consigo perceber sequer qual é o estigma que existe sobre o Bloco Central. Não consigo perceber.
0: É o risco de poder, de havendo essa agregação, os extremos ficarem mais libertos,
1: Os extremos ficarão libertos se as pessoas que forem para o governo fizerem mal. Porque um governo que governa bem não é expulso da governação. E isso deu uma maioria absoluta ao Partido Socialista em 2022. O PSD era o número 2 no Bloco Central, ganhou as eleições de 1985, viu-se desfazer o PRD e a seguir teve uma maioria absoluta e duas maiorias absolutas consecutivas. Honestamente, eu não estou a perceber onde é que está, do ponto de vista da ciência política, e a questão das alternâncias e das alternativas. Sabe que o problema das alternativas é quando nos damos com o vazio. E elas não existem, não é por, elas não se constroem só na oposição. Elas se constroem se os partidos se prepararem. Não há bons governos sem boas oposições. Uhum. Não há bons planos A sem bons planos B. Uhum. E isso é uma dimensão quase filosófica da vida.
2: Marcelo Rebelo de Sousa foi um presidente excessivamente interventivo na relação com o governo.
1: Se nós olharmos para a história das presidências da República, nós temos sempre momentos em que achamos isso. As presidências abertas do presidente Soares podiam ter a ver com essa interpretação. O presidente Yanes criou um partido. O presidente Sampaio, num estilo mais sentimentalista, teve uma intervenção importantíssima no país, interventiva, primeiro na não-demissão e depois na demissão. O presidente Cavaco Silva assistiu a toda a crise financeira na presidência, se calhar devia ter intervindo mais. Se calhar, e eu digo isso no livro, no período entre 2009 e 2011 devíamos ter estado todos mais juntos. Porque se tivesse havido um Bloco Central em 2009, nós teríamos nos poupado a muitos dos charidos que tivemos em 2011. Eu espero que, mais uma vez, isto está escrito no livro, está documentado e é algo absolutamente importante para o conhecimento da história recente da política em Portugal. Porque quando o primeiro-ministro Montenegro nos remete para 2009, é muito verdade o que ele está ali a dizer desse ponto de vista. O que ele está a sentir é o mesmo que o engenheiro Sócrates sentiu naquele momento. Porque ele, Luís Montenegro, entre outras coisas, votou na Assembleia da República, enquanto vice-presidente da bancada do PSD, medidas que não estavam na política do governo e que aumentaram o déficit naquele período. Este sentimento de que o engenheiro Sócrates, na altura, dizia frases como eu não vou admitir um governo da Assembleia. Mas os governos são todos da Assembleia, mas que ideia é essa de não admitir um governo da Assembleia? Mas há algum governo que governe sem a Assembleia da República? É a Assembleia da República que faz as maiorias. Não é o Conselho de Ministros. Voltando à pergunta, o Sr. Presidente Marcelo Rebelo de Sousa teve um papel importantíssimo no início das legislaturas às quais eu pertenci. Todos nos fomos sentindo mais desonerados das nossas funções e obrigações com a melhoria da situação. Isso sentiu-se, libertámos-nos todos bastante, ao ponto de, insisto, em 2023, devíamos todos ter dedicado mais tempo ao país.
0: Mas houve aí, durante esse período, pelo menos dois episódios que o envolveram diretamente a si, que teve a ver, um com a injeção de 850 milhões no novo banco e, por outro lado, com também a declaração de rendimentos de António Domingos na Caixa Geral de Depósitos, que causaram ali momentos de alguma fricção, digamos assim, e acabou...
1: Não causaram...
0: O presidente acabou por ficar um bocadinho pelas imagens, aparecia quase que havia um lado Belém, São Bento e depois o Mário Centeno, não? É errada esta visão?
1: Não, eu não era tão importante assim, mas havia necessidade de que a política financeira do país fosse conduzida com a preparação e a seriedade que eu achava que tinha que ser. Alguém passa pela cabeça que perante uma crise como o Covid, o Ministro das Finanças tivesse algum prazer de cumprir um contrato que obrigava o Estado a emprestar ao fundo de resolução, porque é isto que estava em causa, 850 milhões de euros? Alguém tem ideia de que isto era a coisa que eu acordava de manhã e me fazia sorrir ao espelho? É melhor não ter, porque não é verdade. Mas os contratos são para cumprir. E uma coisa que foi posta em causa durante o período de ajustamento foi que houve contratos que não foram cumpridos. E se há coisa que faz perder a confiança num país é não cumprir contratos. E a minha mãe dizia-me uma frase que está no livro, que eu nunca esqueci, que só se pode morrer de uma morte. É uma frase muito pesada para se dizer a um adolescente. Mas era a frase que ela usava, na minha interpretação, para me dizer: tu tens que fazer escolhas. tu tens que decidir o que é que queres fazer, e essa escolha é só uma. Esta ideia de que podemos fazer tudo, podemos baixar impostos, podemos subir despesa, está tudo sempre muito bem, somos os maiores do mundo, tínhamos aqui uma almofada financeira, vamos dar cabo dela. Isso não é seguir os princípios da minha mãe.
2: O senhor diz que a palavra nunca é demasiado forte quando lhe perguntam se poderá voltar à política. Em que condições aceitaria ser candidato à liderança do PS e possível candidato a primeiro-ministro?
1: Isso é um se bastante grande, ainda que o António não tenha usado a palavra se. E a palavra nunca tem essa capacidade de anular as nossas vidas. Não é preciso voltar também a falar sobre Cristo descer à terra, pois não. Isso nunca me vão apanhar nesse pecadilho. Por mais que eu tenha que sofrer a pergunta reiteradamente cada vez que apareço à vossa frente, não é por isso que eu vou mudar a minha resposta. O nunca é zero, e o zero é o elemento absorvente da multiplicação. O zero acaba com tudo o que é a nossa aprendizagem. Quando nós estabelecemos um zero nas nossas vidas, nós dali já não saímos, e por isso nunca, para mim, não tem nenhum sentido. O que não quer dizer que seja provável, nem que seja fácil. Uma das questões que eu levanto no final do livro, por exemplo, tem a ver, e já falámos sobre isso aqui de certa maneira, tem a ver com todo este tratamento da classe política.
0: Uhum. E fala até da remuneração. Um debate que devia haver, mas que continua arredado.
1: Continua.
0: Falta de coragem política?
1: É isso, falta de preparação. Porque se houvesse preparação e se soubéssemos o que é necessário para fazer quase que acompanhar as condições de exercício da política, que não podem ser, agora não há redes sociais e portanto já não há fake news e portanto nós não temos, por exemplo, a fragilidade que se nos coloca hoje em dia de haver denúncias anónimas que depois geram processos que nunca mais acabam e entretanto destruímos a vida das pessoas. E tudo isso é algo enfim, que está à nossa volta e nós temos que aceitar, ainda que possamos tentar transformar. Agora, as condições efetivas do exercício da política são matéria para os políticos também, para a sociedade e para os políticos em nome da sociedade, e nós devíamos refletir sobre isso.
0: Mesmo para fechar, citou Jorge Palma na apresentação do livro em Lisboa, na próxima semana vai acontecer no Porto. Disse: Portugal, Portugal, de que é que estás à espera? E eu pergunto: Mário Centeno, de que é que está à espera?
1: eu olha, agora estou à espera que esta fase da minha vida corra bem, que eu possa partilhar mais coisas com as pessoas. O livro tem uma playlist no final onde essa música do Jorge Palma felizmente está lá, e o livro fecha assim. O Carlos do Carmo percebeu que era o último dia que eu ia estar no Ministério das Finanças e ligou, e eu estava literalmente com tudo arrumado e pronto para sair, e eu tinha citado vários versos que ele cantou ao longo da sua vida durante os meus discursos, e ele notou isso e percebeu-se disso, e foi muito bonito. E essa playlist é o resultado da escrita, é o resultado dos discursos, da vivência no Ministério. Está no fim do livro, mas quem for ler o livro pode primeiro ir fazer tirar lá do Spotify
0: a
1: playlist e acompanhá-la no livro. Acho que é bonito.
0: Mário Centeno, muito obrigada por ter vindo à entrevista TSF-JTN. Obrigado.

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1: Muito boa tarde, meio-dia e 58, é menos uma hora nos Açores.
2: O Papa vai ser operado, foi detectado um nódulo num dos pulmões. A cirurgia vai acontecer nos próximos dias e deve obrigar a um internamento de pelo menos uma semana de Leão 14. Arrancam amanhã as obras do primeiro troço da linha de alta velocidade entre Lisboa e o Porto. É uma obra que, quando estiver concluída, e não há uma data exata apontada, permitirá a ligação de comboio entre o Porto e Lisboa com a duração de 1 hora e 15 minutos. Hoje estamos a saber de um naufrágio, um sobressalto que aconteceu no Djibouti, entre o Djibouti e o Iémen. Um navio com 350 pessoas a bordo virou. Morreram 109 pessoas, pelo menos, 116 estão ainda por localizar.
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0: Portugal, Beatriz Imperatori. Estado do tempo para hoje, sábado, domingo, dia 10 de outubro. Ora, vamos ter períodos de céu muito nublado, um pouco menos nublado no sul, nos Açores, conto com chuva forte, passando a aguaceiros lá para a noite, e na Madeira, céu também muito nublado, também se vai registar uma ligeira subida dos valores da temperatura. As notícias à uma na TSF, a edição é de Nuno Domingos.
1: O Papa Leão XIV anunciou hoje que vai ser operado a um pulmão no Vaticano. Depois da oração de domingo, o líder católico fez o anúncio referindo-se a um nódulo detectado precocemente.
2: Caríssimi, de recente, durante alguns controles...
3: Recentemente, durante alguns exames de rotina, os médicos descobriram um nódulo no meu pulmão. Foi detectado num estado muito inicial e está bem localizado. Os médicos consideram necessário intervir e, segundo a recomendação deles, decidi fazer uma cirurgia para removê-lo. A cirurgia já está agendada para os próximos dias. Agradeço o apoio espiritual e peço as vossas orações.
2: E me afido à vossa preghiera.
1: Depois do anúncio, o Papa, a Santa Sé anunciou que a operação vai ser realizada no hospital que acolhe habitualmente os Papas, em Roma, o Hospital Policlínico Gemelli. Na sala de imprensa, o porta-voz do Vaticano também já acrescentou que esta cirurgia deve levar a um internamento de cerca de uma semana. Antes de anunciar a cirurgia, o Papa tinha apelado ao fim das hostilidades entre russos e ucranianos. Esta manhã, o presidente da Ucrânia já manifestou disponibilidade para mandar parar todos os ataques ucranianos contra refinarias russas, isto se os russos deixarem de atacar a Ucrânia. O trânsito na Autoestrada do Norte foi reposto esta manhã, depois de um corte nos dois sentidos entre Aveiro e o Carregado, devido a um derrame de combustível provocado por um veículo pesado. A situação, de acordo com a Brisa, está totalmente resolvida. O Primeiro-Ministro insiste no tema dos mecanismos de contenção dos preços dos combustíveis a nível internacional. Esta manhã falou numa subida de preços insensata e lembrou que todos estão a ser prejudicados, desde logo, pelos custos dos combustíveis. Não há uma economia no mundo que não esteja a ser afetada, foi o sublinhado de Luís Montenegro em São João da Madeira, onde esteve para assinalar o centenário do Conselho. Luís Montenegro admitiu que este é um momento difícil.
4: É um tempo muito difícil, o tempo que hoje vivemos, fruto da instabilidade que sentimos no panorama internacional, da incerteza que isso acarreta. No caso concreto dos dias de hoje, do efeito que está a ter no abastecimento de bens essenciais, em particular nos combustíveis, cujo preço sobe de uma forma insensata, porque não há nenhuma economia no mundo que não esteja a sofrer, nenhuma economia no mundo que não esteja a sofrer o efeito do aumento do preço do petróleo, por via disso dos combustíveis e por via disso também de muitos outros produtos cujo preço é inflacionado, precisamente porque o custo de transporte tem uma proporção grande na formação dos preços.
1: Palavras do Primeiro-Ministro em São João da Madeira, esta manhã, onde apelou à resolução do problema nas próximas semanas.
4: Nós estamos todos a ser penalizados, e por isso tive a ocasião de dizer na Assembleia Geral das Nações Unidas, como já esta semana com os nossos parceiros na União Europeia, no Parlamento Europeu, e até de uma forma depois mais especial com os países do Sul da Europa, nós temos mesmo de resolver esta questão, mais recentemente até com o secretário de Estado norte-americano. Nós temos de resolver nas próximas semanas, nos próximos tempos, esta insensatez de estarmos a penalizar as economias e as pessoas de uma forma geral, onde ninguém está a tirar partido, e resolver este impasse.
1: As palavras de Luís Montenegro esta manhã em Santa Maria da Feira, na altura em que estão a ser celebrados os 100 anos deste Conselho. Esta mensagem de Luís Montenegro é sobretudo dirigida aos líderes mundiais. As obras de construção do primeiro troço da linha ferroviária de alta velocidade começam amanhã. O troço vai ligar Porto Campanhã a Oiã, no distrito de Aveiro. O arranque das obras acontece um ano e dois meses depois de assinado o contrato de obra e a concessão. Foi em julho do ano passado. O consórcio Avan Norte integra diversas empresas, a Serena, a Motengil, a Teixeira Duarte, a Casais, a Alves Ribeira, a Conduril e a Gabriel Couto. Os pontos mais relevantes deste primeiro troço são uma nova ponte rodoferroviária sobre o Rio Douro, a reformulação da estação de Campanhã e a ligação ao terminal intermodal de Campanhã e ainda uma nova estação ferroviária em Gaia. Itália. Ficam ainda por lançar os dois restantes troços desta ligação de alta velocidade, um entre Oian e Sor e outro entre Sor e o Carregado. O Ministério das Infraestruturas anuncia em comunicado que a nova linha de alta velocidade vai permitir, quando estiver operacional, uma ligação entre o Porto e Lisboa em 1 hora e 15 minutos. Em Balazar, na Póvoa de Varzim, esta tarde, vai ser criado um novo santuário de peregrinação popular e religiosa. O Núncio Apostólico André Carrascosa Cosso e o Arcebispo de Braga vão liderar a cerimónia de inauguração do santuário dedicado à Beata Alexandrina. Os restos mortais desta mulher, que morreu em 1955 e foi feita Beata da Igreja em 2004 pelo Papa João Paulo II, foram ontem trasladados da Igreja de Santa Eulália, na Póvoa de Varzim, para o novo santuário. Mas esta é também uma história de uma obra milionária e de mais um polo minhoto de turismo religioso que é agora criado, como vai explicar o especialista em assuntos religiosos da TSF, Manuel Vilas Boas.
5: Falta a ligação da A7 a Balazar, na Póvoa de Varzim, para que o movimento para a nova igreja, que esta manhã vai ser sagrada pelo Arcebispo de Braga, possa apressar o pagamento de 14 milhões que custou este santuário eucarístico. Juntam-se as vozes dos muitos devotos da Beata Alexandrina, uma heroína católica do século XX, contra uma provável gravidez indesejada, como acontecera por duas vezes à sua mãe. As vozes crescem contra os elevados custos de um edifício grandioso, em forma de tenda, capaz de receber no seu interior 1.800 crentes de uma só vez. Fica para trás o ambiente rural da localidade, que cresce a olhos vistos na dimensão turística. Por ano, são 250 mil os visitantes de todo o mundo. Assim foi em Fátima, no Bom Jesus, em Braga, ou em São Bento, da Porta Aberta, a dois passos do magnífico Xerez.
1: Manuel Vilas Boas, este santuário eucarístico da Beata Alexandrina evoca a dedicação à religião católica de uma mulher que viveu mais de 30 anos acamada devido a uma paralisia e a consequências da febre tifoide na primeira metade do século XX. Depois de ser feita Beata há 22 anos, ainda decorre o processo de canonização. Há 22 anos, a reportagem TSF Os Mistérios de Alexandrina, de Manuel Vilas Boas, com sonoplastia de Erlander Rui, registou as memórias de quem conviveu com a Alexandrina da Costa.
6: Estivesse à beira dela, estava sempre contente. Aqueles olhos dela atraíam. Uns olhos tão bonitos que a gente estava lá toda a vida e não lhe apetecia sair de lá.
7: Mas não sentiam que era uma pessoa doente que estava ali?
6: Não, senhora. Não, eu não sentia que ela estava doente. Parecia que estava sempre bem disposta.
1: Mais logo depois das 10 da noite recuperamos na íntegra a reportagem Os Mistérios de Alexandrina, de Manuel Vilas Boas, sonoplastia de Erlander Rui, as memórias da vida de Alexandrina Maria da Costa, uma mulher que dedicou o sofrimento em que viveu a diversas obras religiosas e que foi feita por isso beata da Igreja Católica. É um dos mais graves naufrágios que é conhecido nas rotas usadas por migrantes, uma travessia entre o Djibouti e o Iêmen, a meio desta semana. Correu mal, a embarcação com 350 pessoas naufragou, morreram 109, 116 estavam esta manhã ainda por localizar. Inês Duarte Coelho.
8: O naufrágio aconteceu na noite de 8 para 9 de outubro. Entre os 109 corpos recuperados estão 52 homens, 42 mulheres e 15 crianças, 9 meninas, 6 meninos. Mais de 80 pessoas sobreviveram, todas de nacionalidade etíope. Os sobreviventes estão a receber assistência no Centro de Resposta a Migrantes em Obok, uma cidade da costa do Djibouti. Estão a ser prestados cuidados de saúde, apoio psicossocial e alimentar, abrigo temporário e apoio para restabelecer o contacto com as famílias. Todos os anos, dezenas de milhares de migrantes viajam pelo Djibouti rumo ao Iêmen na esperança de chegar aos países do Golfo. Procuram segurança, estabilidade e emprego. Desde 10 de setembro já se registou o movimento de mais de 20 mil pessoas da Etiópia para o Djibouti, mas a travessia marítima é apenas uma parte do perigo. Os migrantes que chegam ao Iêmen enfrentam riscos de violência, prisão e detenção arbitrária, exploração e tráfico de pessoas. No ano passado, mais de 900 migrantes morreram ou desapareceram nesta rota.
1: Inês Duarte Coelho, e o que se sabe deste naufrágio ao largo do Djibouti? Há uma crise de segurança na Polónia. O Ministério do Interior revelou esta manhã que detectou indícios de atos suspeitos de atentar contra a vida do Primeiro-Ministro Donald Tusk e do Vice-Primeiro-Ministro e Ministro da Defesa Władysław Kosiniak-Kamysz. Depois do alerta, começou uma reunião de crise do governo polaco, cujos resultados não são ainda conhecidos. Das últimas horas, ainda notícia de uma vitória portuguesa sobre pedais. A 3 dias do arranque dos Mundiais de Ciclismo de Pista em Xangai, na China, foi numa estrada japonesa que Ivo Oliveira, da Emirates, ganhou a primeira etapa desta temporada como profissional. Na segunda etapa da volta a Kyushu, no Japão, Ivo Oliveira ganhou ao sprint no final da etapa, primeira vitória da temporada, 8ª da carreira como profissional. Ivo Oliveira é o novo líder desta volta a Kyushu, antes da derradeira etapa de 126 km marcada para amanhã. O ciclista português é um dos elementos da seleção portuguesa de pista que vai participar no Campeonato do Mundo, que começa na próxima quarta-feira em Xangai. Além de Ivo Oliveira, também Yuri Leitão, Diogo Narciso e Miguel Salgueiro, Maria Martins e Daniela Campos integram a equipa feminina. É uma equipa de luxo de Portugal, lembrando que Ivo Oliveira tem como palmarés na pista já vários títulos europeus e até mundiais, tanto nas categorias de júniores e de sub-23, no caso de Ivo Oliveira, também especialmente nas provas de perseguição individual. Quanto ao futebol, há uma jornada a prosseguir-se hoje, depois da pausa das seleções. É a 8ª jornada da Liga Portuguesa e hoje com um Benfica-Vitória. Está marcado para as 6 da tarde, tem relato na TSF. 3 semanas depois da pausa, 3 semanas depois de perder no Dragão e depois de 3 semanas com, ou melhor, sem jogadores para treinar, Marco Silva dizia ontem que há baixas no elenco da Luz para esta tarde e há também feridas para sarar.
9: Tivemos um resultado negativo e nesta casa não se pode encarar isso da melhor forma. Temos que encarar com uma ambição muito grande o jogo seguinte. Tivemos uma paragem longa que não é o melhor após um resultado negativo. Importante voltarmos a jogar no Estádio da Luz após, parece que foi há pouco tempo, mas já vai lá praticamente um mês. Queremos sentir novamente aquilo que é a envolvência do Estádio da Luz connosco, os adeptos, e nós temos de fazer a nossa parte, que é que desde o primeiro minuto demonstrar aquilo que temos vindo a demonstrar em termos adicionais, em termos de atitude, em termos de exigência para connosco enquanto equipa, e naturalmente depois o respeito pelo adversário irá estar lá sempre, e isso é que é importante. O Vitória quer reagir após um mau começo de temporada, nós temos que reagir obrigatoriamente após um resultado negativo para nós também.
1: O Benfica vem de uma derrota, o Vitória vem de um arranque da época com poucos pontos e ainda por cima com um histórico negativo na Luz nos últimos anos, mas nada que desanime o treinador Tiago Margarido.
10: Penso que o Vitória já não vence na Luz há 13 anos, salvo erro. Portanto, olhamos para isto como um desafio, como uma oportunidade. Podemos fazer história nesse sentido. Portanto, olhamos sempre pelo lado positivo. A estatística vale o que vale, a história vale o que vale. Sabemos que temos um jogo pela frente que terá um nível de dificuldade enorme, mas vamos muito carentes de que vamos conseguir trazer pontos, fundamentalmente fazendo o nosso jogo, criando as oportunidades que já vimos a criar anteriormente, ou a intenção de criarmos oportunidades, e com a crença muito grande que vamos faturar.
1: Tiago Margarido, treinador do Vitória Sport Clube. Nesta altura, os de Guimarães só têm uma vitória na Liga e 5 pontos. Já o Benfica tem um empate e uma derrota nos primeiros 7 jogos e está, por isso, a 5 pontos do líder Futebol Clube do Porto. A fechar, a nota apenas para o arranque do Grande Prémio de Singapura de Fórmula 1, com quase nada a mudar na frente da corrida. Desde a partida, Max Verstappen em Red Bull mantém a liderança com uma ligeira vantagem de menos de 1 segundo sobre o Ferrari de Charles Leclerc. Na terceira posição aparece Lewis Hamilton, o líder do campeonato. Kimi Antonelli em Mercedes é o 4º classificado.
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0: fim de semana é 1h17.
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0: É verdade, depois da edição das duas, vamos ter concerto bolso TSF. Nesta edição, contem com Sebastião Antunes e quadrilha. Temperaturas a esta hora, estamos com 19 graus no Porto, estão 21 em Ponta Delgada e em Lisboa, 22 no Funchal e 24 em Faro.
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0: E é já no próximo dia 14, quarta-feira, que a Unicef Portugal assinala os 35 anos da entrada em vigor da Convenção em Portugal, com um documentário e também um momento de reflexão sobre o caminho percorrido e os desafios que persistem em matéria de concretização dos direitos das crianças. Vai ser no Pavilhão do Conhecimento, em Lisboa. A presidente da Unicef Portugal, Beatriz Imperatori, veio à TSF conversar com o jornalista Ricardo Alexandre.
3: Soubemos sexta-feira que Navi Pillé, uma jurista sul-africana nascida em Durban, antiga alta comissária das Nações Unidas para os Direitos Humanos, a primeira mulher não branca a atuar no Tribunal Supremo da África do Sul, foi juíza do Tribunal Penal Internacional e presidente do Tribunal Penal Internacional para os Crimes no Ruanda, recebeu o Nobel da Paz pelos esforços para promover a paz e a lei internacional, tem sido muito ativa a denunciar aquilo que está a acontecer em Gaza como genocídio cometido pelo Estado de Israel. Beatriz Imperatori, presidente da Unicef Portugal, bem-vinda à TSF. O que é que tem a dizer sobre esta escolha do Comitê Nobel?
4: É uma satisfação dupla, digamos assim, e estes momentos formais de reconhecimento têm de facto duas dimensões, uma pessoal, do percurso individual da pessoa, que é extraordinário e claro, para nós, Unicef, e a mim obviamente que me toca, mas é também muito importante pelo sinal que dá ao mundo relativamente ao trabalho efetivo da pessoa, aquilo que põe em causa. Falou em Gaza, e Gaza é de facto aquele, eu vou dizer assim, aquela terra onde a humanidade perdeu a alma. É o que se passa e o que se passou em Gaza foi e é de um tal extremismo e de uma tal falta de regra, de sentido cívico, de sentido humano, que de facto nos deve pôr todos a pensar.
3: Por aquilo que sabemos da atribuição dos prémios Nobel da Paz, não é que tenham forçosamente capacidade de mudar politicamente o rumo dos acontecimentos, mas de alguma forma devolvem alma, como dizia, à consciência coletiva.
4: É isso mesmo, é isso mesmo. E eu penso que inspiram todos aqueles que por vezes sentem que não têm voz ou que não têm poder, mas que é tão importante que nós neste momento não cedamos às maiorias silenciosas. E portanto este sinal de que Gaza não é possível, nós não temos capacidade humana ou civilizacional para ter este tipo de acontecimentos sem uma consequência, é tão importante. E por isso é aquele sinal para que todas as pessoas que têm uma opinião, que têm uma voz, que pode ser só na nossa família, só no nosso círculo de amigos, mas é aí que começa a mudança. E portanto eu acho que é também essa inspiração para que todos nós possamos falar e possamos dizer não, não queremos mais, isto não pode continuar assim.
3: No próximo dia 14, quarta-feira, a Unicef Portugal apresenta o documentário 35 anos da Convenção sobre os Direitos da Criança em Portugal. Esta iniciativa que assinala esses 35 anos de entrada em vigor da Convenção tem também um momento de reflexão sobre o caminho percorrido e os desafios que continuam na concretização dos direitos das crianças. Vai ser no Pavilhão do Conhecimento, em Lisboa, às 9h30 da manhã. Beatriz, o que é que significa ser criança em Portugal neste mundo turbulento de guerras e de alterações climáticas?
4: Primeiro, não significa o mesmo para todas as crianças, isso é uma questão fundamental. Ou seja, apesar de nós...
3: Nem no mundo, nem no país.
4: Nem no mundo, nem no país, exatamente. E, portanto, nós temos crianças que têm, de facto, uma capacidade e oportunidades extraordinárias no mundo em que vivemos hoje, desde o acesso o acesso a todas as tecnologias, o acesso à informação, o acesso a apoio e a oportunidades, até aquelas que não têm. E, portanto, aqui dizer que hoje em dia a questão, por exemplo, da pobreza é ainda uma questão em Portugal sobre a qual nos temos que debruçar e que temos que conseguir que menos crianças estejam nesta situação de pobreza. E pobreza quer dizer menos oportunidades. Pobreza quer dizer, por exemplo, menos oportunidades de desporto. Quer dizer que agora, como o custo dos transportes está a aumentar, por exemplo, a minha mãe não me consegue levar ao futebol. Porquê? Porque não há dinheiro para a gasolina. Pura e simplesmente, e não podemos ir de transportes. Ou quer dizer que, quando preciso, não posso ir ao dentista. Ou quer dizer que os meus pais não compram todo o meu material escolar e dos meus irmãos. E que há escolhas essenciais para fazer no seio das famílias. E, portanto, sendo que na grande maioria estes 35 anos trouxeram ganhos extraordinários, falamos da mortalidade infantil, da cobertura vacinal, da própria proteção legal das crianças...
3: Da educação, certamente.
4: E lá chegaria, da educação, do facto da nossa educação obrigatória ser até aos 18 anos, de, por exemplo, mesmo que uma criança... um adolescente neste caso, queira trabalhar, tem que provar que continua a estudar. E portanto, por exemplo, a questão do trabalho infantil, que era claramente ainda uma questão nos anos 80 e no princípio dos anos 90, que foi resolvida, erradicada, podemos dizer isso. Portanto, muita coisa boa também aconteceu, e as crianças não são iguais que eram há 35 anos atrás. Mas há de facto ainda hoje em dia algumas desigualdades, havendo ao mesmo tempo oportunidades extraordinárias.
3: Com muitas questões e desafios na área da saúde mental da população mais jovem, há cada vez mais crianças a viver internadas em serviços de pedopsiquiatria sem sítio para onde ir. A notícia foi avançada esta sexta-feira pelo Semanário Expresso. Os menores que tiveram alta clínica já não recebem tratamento, mas permanecem internados porque não há vagas em instituições de acolhimento. A maior parte destas crianças tem déficit cognitivo, autismo, foram rejeitados pela família ou retirados aos pais. Sem alternativas, os tribunais mandam-nos internar nos hospitais durante anos, sem possibilidade de ir à escola ou de conviver. O número está a aumentar em Lisboa e Vale do Tejo, já corresponde já a 25% das camas de internamento. No que é que a Unicef tem ajudado ou pode ajudar numa área destas?
4: Numa área fundamental, e que é chamar a atenção para a necessidade da prevenção de todos esses tipos de fenómenos. Ou seja, nós não podemos pensar que vamos resolver as coisas se atuamos em cima do acontecimento, vou dizer assim. E na questão da violência, que está intimamente ligada com a questão da saúde mental, com a discriminação, que são temas que as próprias crianças e adolescentes dizem e verbalizam, que os preocupam e que são uma prioridade para eles próprios, nós temos que pôr a tónica. Não... eu vou acudir àquela criança porque lhe aconteceu isto ou aquilo, mas como é que eu posso prevenir tudo isso? E quando nós falamos da prevenção da violência, falamos de não encarar a violência apenas como uma questão de proteção, mas encarar a violência como uma questão de saúde pública. Ou seja, e nós sabemos isso da ciência e da evidência, hoje em dia, a violência, se for encarada como uma questão, uma dimensão de saúde pública, ela pode ser prevenida. E a pergunta é, mas que, como? Então... desde o momento em que a mãe está grávida. A partir daí, e em todo o seu acompanhamento de rotina, nós devemos fazer despistes de sinais, devemos entender se aqueles pais precisam de apoio e, portanto, é desde o início da constituição da família que toda essa prevenção de todos esses fenómenos, nomeadamente da violência sobre as crianças, se previne. E é aí que nós podemos pôr a tónica. E é aí que a Unicef atua também, nomeadamente em Portugal, sensibilizando não só o Governo e, em concreto, o Ministério da Saúde, o Ministério da Educação e, obviamente, o Ministério da Segurança Social, para que eles tenham que ter um trabalho coordenado, um trabalho eficiente, onde a tónica dos recursos deve estar antes e não durante ou depois.
3: Há muitos milhões de crianças no mundo e muitos milhares em Portugal que continuam sem acesso adequado à alimentação, à habitação, saúde. A educação também em Portugal certamente melhor hoje em dia no Portugal democrático do que em muitos outros países. Mas segundo os dados mais recentes do INE, do Instituto Nacional de Estatísticas, relativos aos rendimentos de 2024, cerca de 29% das crianças e jovens com menos de 18 anos estavam em risco de pobreza. A minha questão é, a pobreza e a pobreza infantil, no caso, condiciona muitos outros direitos?
4: Claro. A pobreza não é só uma questão de rendimento. A pobreza é multidimensional, como disse. A questão da casa, da habitação. Não é? Como é que eu vivo em casa? Nós agora falamos e vamos ter mais uma semana de calor. Estas ondas de calor, por exemplo, têm uma interferência direta na capacidade de uma criança descansar ou não descansar, estudar bem ou não estudar bem, ter ou não ter boas notas no dia seguinte se tiver um exame. E, portanto, as condições da habitação limitam, condicionam todo o crescimento e os resultados do crescimento. Evidentemente, é um exemplo. quando falamos no mundo, e referiu também a questão da fome, mais uma vez, as questões das alterações climáticas têm, neste momento, já profundas consequências na capacidade de sobrevivência destas mesmas crianças. Nós estamos a ver os níveis de fome, por exemplo, na Somália, na Etiópia, a aumentar de uma forma exponencial, como não víamos há muito tempo, agravadas pelas alterações climáticas, porque ora têm secas e agora com a intensificação do fenómeno do El Niño vamos ter chuvas torrenciais e, portanto, tudo aquilo que é território agrícola vai ficar completamente infértil e não produtivo. E, portanto, nós temos aqui um conjunto de, enfim, de condições diferentes que, às quais temos que pensar também o que é que podemos fazer e como é que podemos, de uma forma solidária, ajudar todas estas crianças, seja em Portugal, seja fora de Portugal, evidentemente.
3: Já se está a esperar que o El Niño seja um super El Niño este ano. Várias agências das Nações Unidas, nomeadamente o Programa Alimentar Mundial, já tem equipas deslocadas em determinadas áreas do planeta, nomeadamente, sim, na América Latina, El Salvador, por exemplo, para lidar com essa questão.
4: É, faz parte do nosso trabalho diário e essa preocupação de antecipação, mais uma vez, aquilo que falávamos da prevenção e da antecipação, é o maior fator de sucesso em todas estas operações. Por exemplo, tudo aquilo que nós podemos deslocar de antemão ou pré-posicionar de antemão nestes territórios mais vulneráveis, no momento da necessidade, obviamente, a velocidade da resposta vai fazer toda a diferença, não é? Uma coisa é eu saber que uma criança tem uma condição de subnutrição aguda e eu, nesse dia ou nessa semana, consigo dar-lhe o tratamento que ela precisa, ou então ela ter que esperar um mês, dois meses, três meses. É evidente que o impacto na sua saúde, umas vezes, pode reverter-se, noutras vezes não poderá reverter-se se o tratamento ou a ajuda chegar demasiado tarde.
3: O que é que de mais relevante tem sido conseguido nos últimos anos e o que é que julga que é mais importante conseguir fazer em termos de garantias de direitos das crianças?
4: Estamos a falar de Portugal, do mundo?
3: De Portugal, concretamente.
4: Ah, pronto. Mais importante para nós é a pobreza, porque é uma dimensão estrutural e é uma dimensão que toca todas as outras dimensões, e aqui é muito importante que o governo entenda esta dimensão intersetorial da pobreza e que tenha mecanismos de coordenação eficaz.
3: Não tem entendido? Não tem entendido?
4: Não. A pobreza continua a ser tratada por gavetas. Ora é no Ministério do Trabalho e da Segurança Social as questões do rendimento, ora é no Ministério da Educação a questão do acesso à educação, ora é no Ministério da Saúde as questões do acesso e dos cuidados de saúde primários ou não. E, portanto, não há ainda uma perspectiva integrada da criança e, por isso mesmo, uma política e uma atuação integrada. Isso falta, não há.
3: E depois ainda temos a cultura e o desporto numa Secretaria de Estado.
4: Há muitas mais dimensões, eu apenas nomeei estas.
3: A violência doméstica, o abuso sexual, o bullying, a exploração laboral, o tráfico de crianças, continuam a afetar muitas crianças?
4: Continuam a afetar muitas crianças e, nomeadamente, em Portugal nós temos uma questão com a violência. Aliás, falávamos dessa importância da proteção, está ligada exatamente a estes fenómenos de violência que vão mudando, e não podemos esquecer todo o espaço digital, todas as estes fenómenos que estão ligados, obviamente, ao espaço físico, mas que transitam para o espaço digital e que muitas vezes tornam este fenómeno mais difícil de detectar e com consequências muito graves, exatamente porque é difícil entender o que é que está a acontecer àquela criança. E, portanto, sim, a violência é um dos dramas, eu diria, da nossa sociedade atual, e é, de facto, uma dimensão que nos preocupa muitíssimo. Temos que ter outra relação com a violência, temos também que ter, e as sociedades demonstram ainda isso, que é difícil falar sobre violência, é difícil de falar sobre a violência que se passa nas famílias. Atenção, por exemplo, falou da questão da violência sexual. Nós continuamos a não conseguir falar abertamente dessa questão, e é uma questão que não tem estrato social, não tem idade. É uma questão que é transversal às sociedades e, portanto, nós não podemos pensar que é apenas nas famílias mais pobres que esse tipo de fenómenos acontecem, nas mais vulneráveis. Não, acontece em todas as famílias e temos que ser capazes de falar sobre isso, mais uma vez. E temos que também saber trabalhar esta questão da violência, nomeadamente, por exemplo, todas as questões de pornografia, todas as questões do cyberbullying, no ambiente digital. É fundamental que o façamos.
3: Mas como é que se, nesse ambiente, quando as crianças estão cada vez mais expostas a conteúdos inadequados, também à manipulação comercial através desses conteúdos, à recolha de dados pessoais, aos sistemas de inteligência artificial, como é que se protege os mais novos sem lhes eliminar ou limitar o direito que também têm, uhum, à participação e ao acesso à informação?
4: De uma forma equilibrada e atuando em três dimensões, pelo menos. Uma é neles próprios, dando-lhes conhecimento, fazendo-os perceber o que é que está a acontecer, que mecanismos é que eles estão a utilizar e que consequências é que esses mecanismos têm sobre eles e sobre os outros. Isso é a primeira coisa. Depois, atuando sobretudo o contexto familiar e escolar, mais uma vez capacitando. Não é fácil, e esta questão do digital tem isto. As gerações mais novas sabem muito mais sobre isto do que as gerações mais velhas. E, portanto, nós que somos pais, professores, responsáveis, temos que ter esta preocupação também de aprender e de perceber a mecânica. Também de entender, de facto, o que é que está a acontecer. E temos que ter essa disponibilidade mental e de tempo. E que é, eu vou ter com estas crianças, vou ter com os meus filhos e pergunto, olha, mostra-me lá como é que isso funciona. E depois, obviamente, dar-lhes os mesmos valores, aqueles que eu dou, vou dizer, na vida física, de atravessar a rua, de ir ao supermercado, de ir a uma loja, de um comportamento esperado quando se vai ao café estar com os amigos, o que é que isso quer dizer no ambiente digital? E, portanto, ajudá-los a fazer esta transposição. E depois há aqui uma área fundamental, que é a área da regulamentação digital. Ou seja, nós não podemos esperar que tudo vai mudar só porque nós vamos ensinar as crianças. Não. Há uma responsabilidade de todas as empresas que desenvolvem estes espaços sociais digitais para as crianças no desenho da própria ferramenta. E, portanto, é aquilo que nós chamamos o Safe by Design. Ou seja, o desenvolvimento e o desenho de todos esses espaços digitais têm que estar seguros por defeito. E não podemos pôr o ónus da responsabilidade do comportamento apenas na criança. Não. O espaço que nós disponibilizamos à criança, o contexto que nós disponibilizamos à criança, tem que ser um contexto seguro, tem que ser um contexto regulamentado. E, portanto, é nestas três dimensões que nós conseguimos, de facto, melhorar ou ultrapassar essas questões.
3: Seja o género uma eventual deficiência, a origem étnica, a pobreza, o local de nascimento, o local de residência, podem determinar oportunidades muito diferentes. A concretização do princípio da não discriminação continua a ser um desafio?
4: Continua, e cada vez mais. Deixe-me dizer-lhe que, por exemplo, as próprias crianças e jovens reconhecem isso. Nós temos um inquérito que fazemos de dois em dois anos, que se chama Tenho Voto na Matéria, que é exatamente perguntar a todos os adolescentes e todas as crianças em Portugal o que é que os preocupa. Terceira preocupação é a discriminação. E a discriminação, muitas vezes, e voltando ao ambiente digital, tudo isto depois está relacionado. A questão da discriminação, a questão da saúde mental, a questão da violência, e, portanto, tudo isto tem, de facto, uma ligação e uma interação. E a questão da discriminação é atual. Aliás, as crianças e os adolescentes são o reflexo de uma sociedade e de uma família, não é? E, portanto, tudo aquilo que nós dizemos que preocupa ou acontece às crianças tem seguramente um reflexo no resto da sociedade. Se os meus pais falam assim de crianças que estão na escola, de pais que vêm do Bangladesh, do Paquistão ou da Índia, é evidente que eu vou assumir que isso é o que está certo. E, portanto, eu vou replicar esses comportamentos. E por isso, quando falamos disso nos adolescentes, temos que ir à procura de aonde e qual é a origem desse tipo de comportamentos. O que é que dá aso a isso? E muitas vezes é, evidentemente, tudo o resto que se passa na sociedade. As coisas não aparecem do nada.
3: Começa só em casa? Começa na escola?
4: Começa em todo o lado. Começa nos pais. Começa nos exemplos mais próximos que as crianças têm. Pode ser um amigo também, mas é na proximidade que elas, enfim, se inspiram e que elas legitimam determinado tipo de comportamento.
3: Crianças migrantes, requerentes de asilo, refugiadas, podem enfrentar hoje em dia detenções, separação dos pais, dificuldades de acesso à escola e à saúde, tráfico, discriminação. O que é que a Unicef, no caso da Unicef Portugal, faz para ajudar uma vida melhor destas crianças, filhas de imigrantes que procuram este país?
4: Neste caso, nós temos um programa nas escolas, que é um programa que, através do ato da participação, faz a melhor integração de todas as crianças. E estes programas que nós temos em Portugal atualmente chegam a 500 mil de crianças, portanto, cerca de 30% das crianças em Portugal, e estão situadas ou nos territórios mais vulneráveis ou onde há crianças mais vulneráveis. E, portanto, é essa a resposta que damos, e pensamos que a escola é, de facto, o sítio melhor para trabalhar essa boa integração e uma relação harmoniosa entre todos. Não tem que só que ser entre migrantes, pode ser entre outras etnias, pode ser de estratos sociais diferentes, pode ser com orientações sexuais diferentes, pode ser tudo. O que interessa é o respeito que nós temos uns pelos outros e a forma como interagimos.
3: É uma... não sei se posso perguntar números. Que percentagem do vosso orçamento é que é dedicada a este público, digamos assim, a um público mais vulnerável?
4: Em Portugal?
3: Em Portugal.
4: Eu diria 10%. 10% daquilo que fica em Portugal, e não estou a contar aqui, tenho que dizer, com os, digamos assim, as remunerações das próprias equipas. Estou a contar com toda a atividade que é realizada e toda a produção, se posso dizer assim, que é necessário fazer. As escolas são dispersas, não é? Temos que viajar, temos que estar nos sítios, temos que ir ter com as crianças e com os professores.
3: A Unicef Portugal trabalha sobretudo sobre a realidade portuguesa e sobre as crianças em Portugal, mas a articulação com as principais prioridades e os principais, em cada momento, hotspots, digamos assim, os principais pontos críticos da atuação da Unicef, seja Gaza, tudo sobre a realidade portuguesa e sobre as crianças em Portugal, mas a articulação com as principais prioridades e os principais, em cada momento, hotspots, digamos assim, os principais...

0: e, portanto, trabalhar todos em conjunto e de uma forma coordenada para essas prioridades.
1: A Unicef está entre aquelas agências que sentem muito o desinvestimento que foi feito pela atual administração Trump no financiamento da ajuda ao desenvolvimento?
0: Nós sentimos muito, e sentimos por duas vias. Uma direta, que foi um corte de cerca de 25% da nossa capacidade de realização de ajuda humanitária e de trabalho para o desenvolvimento. E depois sentimos via os nossos parceiros, ou seja... muitas vezes a rede capilar, nós fazemos-la em parceria com parceiros que já estão no terreno. É a melhor forma de chegar às pessoas, estar próximo das pessoas. E se eles próprios tiveram cortes, então nós ficamos sem essa última, camada de ajuda no terreno e proximidade com as pessoas. Portanto, sentimos via estas duas vias. Uma forma direta, houve um corte, 25%, tivemos que nos adaptar e o grave aqui...
1: Estamos a falar de programas que foram cancelados e de equipas que foram reduzidas?
0: De equipas que foram reduzidas, olha, falávamos há bocadinho da fome, por exemplo, e de deixar de poder entregar alimentos ou deixar de poder assistir crianças com subnutrição, porque já não temos, naquele momento não foi possível comprar, não foi possível adquirir e não foi possível continuar esses programas.
1: Quando no mundo as necessidades aumentaram substancialmente?
0: Quando no mundo as necessidades aumentam e continuam a aumentar substancialmente. E aqui há uma enorme... Enfim, e não é apenas uma coisa dos Estados Unidos, e nós temos que o dizer. Há também na Europa, e houve também países na Europa que fizeram cortes substanciais à ajuda humanitária, não só à Unicef.
1: Estamos a falar de países importantes, como a Alemanha, o Reino Unido, etc.
0: Estamos. E aqui a questão da concorrência com outras dimensões, como a da defesa ou da segurança nacional, que de facto são argumentos difíceis, digamos assim. E o que nos custa também no mundo é, nós sabemos que há muito dinheiro, e há muito dinheiro disponível, mas ele acaba por não estar disponível para estas causas. E isso também temos que trabalhar mais nessa dimensão do financiamento.
1: Há muito dinheiro, mas mal distribuído.
0: Sim, ou inacessível. Às vezes nem chega a ser distribuído, né? Fica algures parado.
1: O encontro da próxima quarta-feira vai contar também com personalidades que contribuíram para o documentário através de testemunhos: Carlos Farinha Rodrigues, Eduardo Marçal Grilo, Maria de Belém Roseira, Marta Santos Pais, Rafaela Sanches, Virginia Brás Gomes, entre outros nomes. Também vai ter um painel intitulado 35 anos depois, a Convenção à Luz dos Desafios Atuais, que vai reunir jovens do grupo consultivo da Unicef Portugal. Que jovens é que estão neste grupo consultivo? Que tipo de perfil de jovens é que integra este conselho consultivo?
0: O mais variado possível. O objetivo desse grupo é exatamente a diversidade. E, portanto, são jovens de idades diferentes, etnias diferentes, condições físicas diferentes, condições... o mais variado possível. O objetivo desse grupo é, de facto, conseguir ter sensibilidades diferentes, que nos apoiam, por um lado, dizendo, olhem, nós sentimos as coisas assim, e cada um deles com a sua especificidade, e, portanto, nós tentamos traduzir essa riqueza que eles nos trazem nas nossas análises, nas nossas propostas e, obviamente, mantendo aqui também a própria organização informada. Posso dizer assim. Por outro lado, tem os outros objetivos da sua própria construção, de entender o que é que são isto dos direitos da criança, o que é a convenção, qual é a capacidade deles para influenciar políticas atuais ou estabelecer um diálogo com decisores políticos, e portanto isto é um mano a mano que fazemos, Unicef, grupo de jovens.
1: É possível perguntar a alguém que dirige a Unicef Portugal se tenho um sonho do género, eu gostava que um dia os direitos das crianças neste país, no mundo de uma forma geral, fossem assim?
0: Tenho. É possível, claro que é possível. Nós vivemos com esse ideal, com o ideal da realização plena de todos os direitos para todas as crianças. E, aliás, eu acho que não seria possível não termos um ideal destes e vivermos todos os dias situações tão dramáticas como aquelas que nós temos que lidar e que todos os dias nos entram pelos olhos dentro. A fome, a doença, a injustiça, a pobreza, a falta de oportunidades de educação. Mas vemos o outro lado também. Por exemplo, falávamos do problema do mal que são as novas tecnologias, mas o bom também que elas são, como oportunidade, por exemplo, para raparigas, e eu vi isto na Jordânia, raparigas novas que têm imensa dificuldade em sair de casa de uma forma livre, poderem ter

0: uma vida profissional numa pequena organização que fazia formação para programação. E, portanto, esta mesma tecnologia que tem um lado tão perverso tem um lado tão importante de oportunidade para raparigas novas na Jordânia, por exemplo, ou no meio da África ou da América Latina, em sítios perdidos onde não há professores. E a única forma de ter educação, de aceder a conteúdos, é através da tecnologia. E, portanto, na realidade somos nós, a humanidade, que fazemos a tecnologia, não é? Ela não vive sozinha. Nós ontem, por acaso, falávamos disso, e que a inteligência artificial, primeiro, não tem nada a ver com a inteligência humana. Não podemos sequer tentar, esta tentação que nós temos sempre de dizer que vamos ser substituídos. Não vamos ser substituídos. A nossa inteligência é muito mais rica, muito mais complexa do que esta inteligência artificial. Esta inteligência artificial o que faz é bons sumários de tanta informação que está disponível, obviamente de uma forma muito mais rápida do que nós fazemos, mas depois não tem todo o resto. E toma decisões se nós delegarmos essas decisões na dita cuja inteligência artificial ou tecnologia. E é aqui que está a nossa questão. E também acho muito interessante, cada vez que falamos de tecnologia, falamos da essência do ser humano. Acabamos sempre nisto, não é? O que é isto da inteligência humana versus esta inteligência artificial? Mas então, nós humanos é o quê? Não, mas nós não vivemos só para decidir, não é? Nós temos compaixão. Nós às vezes decidimos por compaixão. Nós decidimos com sensibilidade. Nós decidimos com generosidade, não é? E todos estes valores e todas estas outras características do ser humano, que esqueça lá que a tecnologia não tem, devem prevalecer e nós devemos valorizá-los. E, portanto, sim, há muita coisa boa. Há muita coisa boa e nós precisamos também destas gerações mais novas, que têm uma perspectiva de vida muito mais longa e, portanto, eles não veem isto como um desastre acabado, mas vêem qualquer coisa onde eles vão intervir, onde eles vão melhorar e onde eles, aliás, já intervêm e já melhoram. É muito giro quando às vezes estamos um bocadinho assim, isto pesa, isto é terrível, não sei o quê, e estamos com eles, há logo uma energia positiva, uma energia diferente. Não, isto resolve-se assim. Não, nós vamos fazer, mas por que não? São pessoas criativas. E, portanto, temos que aproveitar isso. E sim, eu sou muito otimista no sentido em que não vivemos num mundo ideal agora. Longe disso. Temos muitos problemas graves para resolver. Como eu dizia, a nossa questão mais essencial, a nossa humanidade, foi, em passado recente, posta em causa, deixámos a alma em alguns sítios e temos que voltar a recuperá-la. E não podemos esquecer os ensinamentos da história. A questão da Segunda Guerra Mundial, tudo aquilo que nós aprendemos, que de facto provocou 50, 60, 70 anos de um crescimento e de uma paz que trouxe frutos extraordinários para a humanidade e para a civilização.
1: Mas não vale a pena estar à espera de uma Terceira Guerra Mundial para tentar depois recuperar outra vez.
0: Exatamente, temos que ser melhores que isso.
1: Beatriz Imperatório, muito obrigado por ter vindo à TSF.
0: Obrigada eu.
2: A entrevista conduzida por Ricardo Alexandre à Presidente da Unicef Portugal, Beatriz Imperatório, e eu recordo que é já no próximo dia 14, quarta-feira, que no Pavilhão do Conhecimento em Lisboa, a Unicef assinala os 35 anos da entrada em vigor da Convenção em Portugal.
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2: Muito boa tarde, ficámos a 13 minutos das duas. E para um dia no município, hoje a TSF está em São João da Madeira. A reportagem é a cargo de Marco António Ribeiro. É precisamente para lá que vamos depois das notícias das três. Antes disso, ainda recebemos no concerto bolso TSF, Sebastião Antunes e Quadrilha. E agora a TSF, chegam os Spin Doctors. Vamos recordar Two Princes.

Chama-se House of the Rising Sun. É uma canção folk tradicional americana. Desconhece-se o seu autor ou os seus autores, mas foi e continua a ser alvo de inúmeras versões. A mais conhecida talvez seja a dos The Animals, aqui na voz de Tracy Chapman. The House of the Rising Sun. Vamos a caminho das notícias na TSF.

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0: Muito boa tarde, 1h58, é meio-dia e 58 nos Açores.
1: De viva voz, no final da missa de domingo, o Papa Leão XIV anuncia que tem um nódulo no pulmão que vai obrigar a uma cirurgia. O apelo é do Primeiro-Ministro. Luís Montenegro quer o fim, nas próximas semanas, da insensatez que está a penalizar a economia e as pessoas. Volodymyr Zelensky não responde a Donald Trump, mas deixa um aviso sobre os ataques russos.
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0: A seguir às notícias das duas, temos Sebastião Antunes e Quadrilha no concerto de bolso TSF. Agora o estado do tempo para hoje. Ora, o IPMA prevê períodos de céu muito nublado, um pouco menos nublado no sul do país, nos Açores, conto com chuva forte, que passa a aguaceiros lá para a noite, e na Madeira, céu também bem cinzento. Também se vai registar uma ligeira subida dos valores da temperatura. Agora às notícias às duas, edição de Francisco Nascimento.
1: O Papa Leão XIV vai ser operado a um nódulo no pulmão. Foi o próprio a anunciar a cirurgia no Vaticano, depois da tradicional oração de domingo. Trata-se de um nódulo, de acordo com o Santo Padre, detectado numa fase inicial.
3: Caríssimi, de recente, durante alguns controles...
4: Recentemente, durante alguns exames de rotina, os médicos descobriram um nódulo no meu pulmão. Foi detectado num estado muito inicial e está bem localizado. Os médicos consideram necessário intervir e, segundo a recomendação deles, decidi fazer uma cirurgia para removê-lo. A cirurgia já está agendada para os próximos dias. Agradeço o apoio espiritual e peço as vossas orações.
3: E me afido à vossa preghiera.
1: A operação vai ser realizada no Hospital Gemelli, habitualmente usado pelos Papas, em Roma. Foi lá, por exemplo, que o Papa Francisco também esteve internado durante a fase final da vida dele, devido a problemas respiratórios. Ora, o cardeal Dom Américo Aguiar, bispo de Setúbal, deixa uma palavra de proximidade e comunhão para com o Papa. Destaca a transparência com que o anúncio foi feito. Nota que Leão XIV decidiu partilhar a doença com simplicidade, com verdade e com humanidade, uma humanidade que aproxima o Papa dos fiéis. Nas redes sociais, Américo Aguiar escreve que o Papa é um de nós, alguém que sente, que vive, que enfrenta dificuldades, e pede para que neste momento o Papa não esteja sozinho. O Primeiro-Ministro fala numa subida de preços insensata e lembra que todos estão a ser prejudicados, desde logo pelo custo dos combustíveis, o aumento do custo dos combustíveis. Não há uma economia no mundo que não esteja a ser afetada. Palavras de Luís Montenegro em São João da Madeira, onde esteve para assinalar o centenário do Conselho. O Primeiro-Ministro admite que este é um tempo difícil para todas as economias.
5: É um tempo muito difícil. O tempo que hoje vivemos, fruto da instabilidade que sentimos no panorama internacional, da incerteza que isso acarreta. No caso concreto dos dias de hoje, do efeito que está a ter no abastecimento de bens essenciais, em particular nos combustíveis, cujo preço sobe de uma forma insensata, porque não há nenhuma economia no mundo que não esteja a sofrer, nenhuma economia no mundo que não esteja a sofrer o efeito do aumento do preço do petróleo, por via disso dos combustíveis e por via disso também de muitos outros produtos cujo preço é inflacionado, precisamente porque o custo de transporte tem uma proporção grande na formação dos preços.
1: E por isso mesmo, Luís Montenegro apela à resolução do problema nas próximas semanas.
5: Nós estamos todos a ser penalizados, e por isso tive a ocasião de dizer na Assembleia Geral das Nações Unidas, como já esta semana com os nossos parceiros na União Europeia, no Parlamento Europeu, e até de uma forma depois mais especial com os países do sul da Europa. Nós temos mesmo de resolver esta questão, mais recentemente até com o secretário de Estado norte-americano. Nós temos de resolver nas próximas semanas, nos próximos tempos, esta insensatez de estarmos a penalizar as economias e as pessoas de uma forma geral, onde ninguém está a tirar partido, e resolver este impasse.
1: Uma mensagem, sobretudo, para os líderes mundiais, para fora do país, para dentro. O primeiro-ministro rejeita quem quer criar uma instabilidade social, como está a acontecer em França ou em Espanha. Portugal, assegura Luís Montenegro, é um país com estabilidade.
5: Fruto do esforço das pessoas, das organizações, das empresas também, Portugal é hoje um país com estabilidade económica, com estabilidade financeira, com estabilidade política, com estabilidade social. Alguns querem trazer instabilidades, mesmo do ponto de vista social, para dentro do país. Não vão vencer também esse objetivo, que é um objetivo negativo. Uma coisa é falar dos problemas, outra coisa é querer importar instabilidades que não têm lugar aqui.
1: Uma mensagem dirigida para líderes da oposição. Ao longo da última semana, nas redes sociais, foram vários os vídeos em apelo para que os portugueses fizessem o mesmo que espanhóis e franceses com as manifestações nas ruas desses países. A equipa da campanha de Lula da Silva à presidência brasileira acusou a tecnológica Meta, detentora do Facebook e do Instagram, de bloquear conteúdos do atual presidente e recandidato ao Palácio do Planalto, mas uma proibição feita, diz a equipa de Lula da Silva, nas redes sociais, David Alvito.
6: Através de uma nota citada pela agência France Press, a equipa adianta que nos últimos dias a tecnológica norte-americana impediu que o perfil do presidente Lula pudesse promover publicações no Instagram, enquanto uma publicação naquela conta oficial sofreu uma interrupção na contagem de visualizações, o que criou dificuldades no alcance. A Meta já respondeu e negou as acusações, considerando estas alegações falsas. A tecnológica norte-americana atribuiu os episódios a problemas técnicos que não afetaram apenas o Brasil, nem contas específicas. Através de um e-mail enviado à France Press, a Meta sublinhou que respeita as regras eleitorais e que está empenhada em garantir as mesmas condições para todos os candidatos na utilização das plataformas. Entretanto, a equipa da campanha de Lula da Silva assegura que já apresentou uma queixa junto do Tribunal Eleitoral contra estes bloqueios.
1: Na primeira volta das eleições presidenciais brasileiras, Flávio Bolsonaro venceu com 47% dos votos contra 45% de Lula da Silva. A segunda volta das eleições presidenciais do Brasil está agendada para 25 de outubro, dentro de duas semanas. A polícia polaca está a investigar alegadas tentativas de atentados contra o primeiro-ministro polaco e o ministro da Defesa. É o que revela a porta-voz do Ministério do Interior numa publicação nas redes sociais. O governo também já esteve reunido para discutir o caso. Ainda não se conhecem as conclusões dessa reunião. O primeiro-ministro Donald Tusk tinha alertado nos últimos meses sobre possíveis ataques híbridos pela Rússia no flanco oriental da NATO. É um dos mais graves naufrágios nas rotas usadas por migrantes. Uma travessia entre o Djibouti e o Iémen na última semana naufragou. Uma embarcação com 350 pessoas a bordo. Morreram pelo menos 109 pessoas e 116 ainda estão por localizar. Inês Duarte Coelho.
7: O naufrágio aconteceu na noite de 8 para 9 de outubro. Entre os 109 corpos recuperados estão 52 homens, 42 mulheres e 15 crianças, 9 meninas, 6 meninos. Mais de 80 pessoas sobreviveram, todas de nacionalidade etíope. Os sobreviventes estão a receber assistência no Centro de Resposta a Migrantes em Obok, uma cidade da costa do Djibouti. Estão a ser prestados cuidados de saúde, apoio psicossocial e alimentar, abrigo temporário e apoio para restabelecer o contacto com as famílias. Todos os anos, dezenas de milhares de migrantes viajam pelo Djibouti rumo ao Iémen na esperança de chegar aos países do Golfo. Procuram segurança, estabilidade e emprego. Desde 10 de setembro já se registou o movimento de mais de 20 mil pessoas da Etiópia para o Djibouti, mas a travessia marítima é apenas uma parte do perigo. Os migrantes que chegam ao Iémen enfrentam riscos de violência, prisão e detenção arbitrária, exploração e tráfico de pessoas. No ano passado, mais de 900 migrantes morreram ou desapareceram nesta desta rota.
1: Os poucos sobreviventes dizem apenas que o barco virou ao largo do Mar Vermelho. A informação está a ser divulgada pela Organização Internacional das Migrações. Na Fórmula 1 está praticamente tudo como começou. Na volta número 40, Max Verstappen lidera nesta altura a corrida. Foi ele também que partiu do primeiro lugar, da pole position. Atrás dele está Charles Leclerc em Ferrari e também o colega de equipa no terceiro lugar, Lewis Hamilton, também em Ferrari. Ora, o líder do campeonato mundial, Kimi Antonelli, ocupa nesta altura a quarta posição da grelha, como dizia, com 40 voltas já no circuito de Singapura, uma corrida que acontece durante a noite. Por cá, Madalena Costa sagrou-se campeã do mundo de patinagem livre, venceu na categoria sénior da modalidade, um título que acaba por revalidar. A madeirense de 17 anos, que é também bicampeã europeia, completou as duas provas com 264 pontos, a melhor marca de sempre na competição. Nas declarações depois da prova, declarações disponibilizadas pela Federação de Patinagem, Madalena Costa não escondeu a felicidade, diz que é uma recompensa depois de muito tempo de trabalho.
8: Estou muito feliz com mais esta conquista, o meu 4º título mundial, 2º título em sénior e o 1º World Skate Games neste escalão, mas mais do que isso, acho que passa por sentir que todo o trabalho foi recompensado e, claro, por ter batido o recorde mundial, que era meu, do ano passado, e ter ultrapassado essa meta por 4 pontos. Foi uma época difícil, mas acho que tudo aquilo que aconteceu teve um significado, ajudou-me a tornar uma pessoa melhor, uma desportista mais focada, com os meus objetivos bem definidos e lutadora, e acho que é apenas não podia ter terminado de melhor forma. Quero agradecer a toda a gente, à minha mãe, ao meu coreógrafo Xavi, à minha equipa, às atletas que ficaram em casa a torcer por mim, aos meus irmãos, à minha família e à Federação.
1: Ficam os agradecimentos da atleta Madalena Costa, é a terceira medalha para Portugal nesta competição em patinagem, depois do ouro de João Cruz e do bronze de Rita Azinheira, ambos em artística livre júnior. Ainda não foi desta que Volodymyr Zelensky respondeu a Donald Trump, que ontem defendeu que está na altura de os ucranianos escolherem um novo presidente, mas o presidente da Ucrânia exige o fim de ataques russos para deixar de atacar as refinarias. São declarações de Zelensky citadas pela agência francesa AFP. Diz Zelensky que a Ucrânia está disposta a cessar os ataques contra as refinarias russas, caso a Rússia deixe também de atingir as infraestruturas energéticas da Ucrânia. Recordo que ontem Donald Trump acusou a Volodymyr Zelensky de não querer o fim da guerra e deixou a sugestão aos ucranianos para que escolham um novo líder para o país. Já está reaberto o trânsito na A1, em ambos os sentidos. O trânsito esteve cortado depois de um acidente que envolveu um pesado e causou derrame de combustível na estrada, na zona de Aveiras. Este troço, na principal autoestrada do país, que liga o Porto a Lisboa, esteve encerrado durante grande parte da manhã, mas já está reaberto.
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0: Bom fim de semana, são 2:14.
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0: E no âmbito dos 50 anos do poder local, a TSF está hoje em São João da Madeira, em um dia no município. A reportagem é de Marco António Ribeiro.
2: Olá, muito boa tarde. Bem-vindos uma vez mais a São João da Madeira, hoje um dia no município, com a celebração do centenário de São João da Madeira. E vai ser uma tarde marcada pela música. Às 6:30, a Praça Luís Ribeiro vai transformar-se em palco para um concerto de entrada livre de Marisa, uma das maiores referências da música portuguesa. Antes, às 5:30, o Centro de Arte Oliva acolhe a apresentação do catálogo da mais recente exposição do pintor Vítor Costa, reforçando a importância da arte nas comemorações. Mas a oferta cultural e turística de São João da Madeira vai muito além deste programa. O Centro de Arte Oliva acolhe duas coleções de referência nacional: a coleção de arte contemporânea Norlinda e José Lima e a coleção de arte bruta e singular Tréguer San Silvestre. A cidade convida ainda a descobrir o Museu da Chapelaria, o Museu do Calçado, a Casa da Criatividade e o Turismo Industrial, que permite conhecer fábricas em plena atividade. Muitos destes espaços nasceram da recuperação de edifícios emblemáticos, como a Torre da Oliva, antiga sede de uma das grandes empresas industriais portuguesas. Uma forma de preservar a memória e dar novos usos ao património, mantendo-o vivo e ligado ao futuro. Daqui a pouco, depois das 3 da tarde, voltamos a São João da Madeira para uma mesa redonda com convidados numa conversa que vai querer escutar.
0: Fica dado o recado. Até já, Marco António Ribeiro. E eu reforço, depois das 3 da tarde, voltaremos então a São João da Madeira para um dia no município.
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0: Sebastião Antunes e Quadrilha já têm mais de 3 décadas de estrada e gravações e no dia 24 levam a Festa da Burra ao Coliseu dos Recreios em Lisboa. Miguel Fernandes antecipa essa festa no concerto de bolso TSF.
3: No próximo dia 24 de outubro, Sebastião Antunes e Quadrilha e convidados fazem a Festa da Burra no Coliseu dos Recreios em Lisboa. Esta semana, no concerto de bolso TSF, vamos antecipar um bocadinho da festa aqui ao vivo com Sebastião Antunes, Carlos Lopes e Mário João Santos.

0: No concerto de bolsa esta semana, Sebastião Antunes, Carlos Lopes e Mário João Santos ao vivo na TSF para nos antecipar um pouco do que vai acontecer já no dia 24 no Coliseu dos Recreios em Lisboa. A Festa da Burra vai acontecer a partir das 9:30 da noite. Sebastião Antunes, Carlos Lopes, Mário João Santos, bem-vindos. Era tempo de fazer a Festa da Burra?
1: Olá, sim, foi uma ideia muito engraçada. Que começou assim a ser cozinhada há cerca de um ano, começámos a lançar assim umas ideias, até começámos assim por achar uma certa piada à coisa, mas depois começámos a pensar, se calhar valia a pena levar isto mais a sério. Então decidimos mesmo homenagear a música da Cantiga da Burra, que nós editámos pela primeira vez em 2012, e depois veio uma versão dos Caretos que voltou a dar um impulso enorme à música, e quando nós demos por nós, a música está a tocar por todo lado, está a tocar por tudo que é festa, e nós achamos que fazia todo sentido fazermos uma homenagem à nossa burrinha, que nos tem dado muitas alegrias. Então convidámos muita gente, os Caretos, a Quinta do Bil, os Galandunga Lundaina, o Luís Peixoto e
2: Júlio Pereira.
1: O Júlio Pereira, pois. E vamos fazer assim uma grande festa.
0: A Cantiga da Burra, como o Sebastião disse, já teve várias vidas, tem várias vidas, com outros músicos, com os convidados, que surgiu em 2012, como disse, na altura com os Galandunga Lundaina.
1: Exatamente, sim, foi uma parceria entre nós e os Galandunga.
0: No álbum Com um Abraço, já a quadrilha tinha uns 5 álbuns editados.
1: Sim, se calhar até tinha mais, 3, 4, 5, 6, 7. Foi o oitavo álbum.
0: A quadrilha que nasceu em 1991?
1: Sim, aí começou a ideia, mas o primeiro álbum é de 1993.
0: Se fosse 91 a começar a ideia, são 35 anos de música.
1: Exatamente.
0: Depois penso eu de uma banda, os Peacemakers.
1: Exatamente, Peacemakers.
0: E a ideia foi sempre misturar também um pouco esta ideia da música folk, das raízes da música tradicional portuguesa.
1: Eu sempre gostei muito de fazer esta fusão entre escrever em português, mas depois juntar-lhe influências da música da Irlanda, da Bretanha. Depois andei ali uma fase que há ali uns álbuns que têm umas influências de coisas do Norte da África. É assim um bocadinho. Vou abrindo sempre a possibilidade de e sempre a convidar músicos e a fazer duetos, e portanto é sempre a tentar dar uma vida diferente às músicas que vão para a música popular, sim.
0: E sempre com muito a dizer, por exemplo, como no Comboio dos Atrasos, que fala muito também, eventualmente, da nossa vida.
1: É, a nossa vida, de vez em quando, tem assim uns tempos em que anda um bocadinho no Comboio dos Atrasos. Às vezes distraímos-nos e quando andamos por nós estamos ali a comprar o bilhete para o Comboio dos Atrasos, e depois é preciso acordar e andar para a frente outra vez um bocadinho mais depressa.
0: Como é que foram esses primeiros tempos da quadrilha? Quando falamos do início dos anos, portanto, da década dos anos de 90, tiveram um primeiro álbum, que o Sebastião falou há pouco, que foi logo marcado por aquele Ai Caramba.
1: Exatamente, sim. Foi o primeiro álbum, correu-nos muito bem. Pronto, na altura éramos assim a coisa nova que aparecia na música popular, não é? Porque as bandas que havia já eram mais antigas, dos anos 70 e 80, e nós aparecemos ali um bocadinho com a música popular, mas, portanto, com recolhas de ideias, com recolhas de ritmos, mas depois com originais. Portanto, todos os temas são originais. E isso abriu-nos ali um espaço para nós. Começámos a ter bastantes concertos, e o Ai Caramba foi assim uma música que resultou bem, as pessoas cantam, portanto, as pessoas. Aquilo foi parar um bocadinho ao gosto das pessoas, e andámos ali muitos anos com bastantes concertos, e depois, pronto, fomos criando ali a nossa vida, mas a ideia era sempre originais e música popular, portanto, juntar as duas coisas.
0: O Ai Caramba, que vamos ouvir já a seguir, mas daí até à Cantiga da Burra passaram alguns anos, mas a Cantiga da Burra acabou por ser assim um coice grande da quadrilha.
1: É mesmo, sim, não há qualquer... pronto, a quadrilha não é aquela banda de primeiro plano, não é? Mas sempre funcionou muito bem e continua a funcionar. Mas a Cantiga da Burra, de repente, tornou-se uma coisa que toda a gente canta. Eu fiquei muito espantado de perceber que praticamente em todas as escolas primárias deste país há uma coreografia para a Cantiga da Burra. Aquilo foi espalhando, os miúdos foram contando uns aos outros, com as pessoas a ajudar, e de repente a Cantiga da Burra já aparece nos livros do Ministério da Educação, e pronto, já é um tema da música popular.
0: Então vamos até à cantiga de... Vamos até ao Ai Caramba.
1: Ai Caramba.
0: A cantiga de Burra fica para o final do concerto de bolso. Vamos até esse Ai Caramba, de 1992, é uma grande viagem.

0: Ai caramba, é do início dos anos 90, do primeiro álbum da quadrilha Contos de Fragas e Pragas. E a festa da burra é já no dia 24 com Sebastião Antunes e quadrilha. E no concerto bolso desta semana temos aqui ao vivo o Sebastião Antunes na voz e na guitarra, o Carlos Lopes na voz e no acordeão e o Mário João Santos também na voz e na percussão. Há pouco falávamos da cantiga da burra, que acaba por ser homenageada nesta festa, que no fundo conta um pouco também da história da quadrilha. E Sebastião, há pouco falava da cantiga da burra, que já teve, ou tem várias vidas, porque já teve essa versão dos caretos, bem mais recente, de 2000, mas também já há uma versão em inglês, a Donkey Song, com a voz de Katharina Lilac. E há também agora o Casamento da Burra.
1: Exatamente, o Casamento da Burra ainda está assim muito a dar os primeiros passos, porque nós decidimos, vamos experimentar fazer aqui uma brincadeira de vez em quando, assim de 4 ou 5 em 5 anos, claro que este demorou mais, vamos inventar um novo episódio e vamos escrevendo a história da burra, portanto, como a música da burra terminava, a burra até correu, portanto, agora apareceu a história do casamento da burra. Portanto, a burra casou-se.
2: Ainda estão em lua de mel.
1: Exato. E agora vamos ver o que é que acontece à burra num terceiro episódio, pai, daqui a uns 5 anos. Vamos vendo o que é que, sem compromisso nenhum, porque isto é, para nós é um tema muito divertido.
2: Porque ela é burra. Sem compromisso nenhum, porque ela é burra.
1: Exatamente. Ora, pronto. A ideia é fazermos isto de uma forma muito descomprometida e vamos ver como é que daqui a uns tempos estamos para fazer um terceiro episódio e um quarto. Vamos vendo.
0: E vamos conhecendo a história da burra.
1: Exato.
0: Ao longo do tempo. O último, e com isso também convidados, porque neste caso agora, na altura da cantiga da burra, foram os Galandunga Lundaina, agora no casamento da burra tem o Gonçalo Pratas, que também vai estar com vocês, ao vivo.
1: Sim, o Gonçalo até foi a pessoa que esteve a cozinhar um bocadinho esta ideia comigo. Portanto, tem estado sempre a fazer-nos um ótimo acompanhamento. Portanto, ele faz a nossa distribuição digital e é um excelente músico e eu decidi convidá-lo também para a festa.
0: E da vossa música, o último álbum de originais é o Dia Sim?
1: É o Dia Sim.
0: De 2022, depois com alguns temas a seguir, o Poema em P, É Tarde, e no dia em que nos vamos encontrar, um tema que gravaram com o Luís Represas.
1: É verdade, sim. De muito boa memória. Uma música que revela uma história muito particular e eu convidei o Luís para cantar este tema connosco. É gravado ao vivo, portanto, ao vivo sem público, portanto é um take direto e esse tema fica sempre para nós como a nossa ligação ao Luís, para além da amizade que nós tínhamos com ele, e cada vez que eu ouço o tema, pronto, fica assim aquela homenagem que passa pelo sentimento, não é?
0: E depois também no dia em que me pedires, e com isto também os convidados que acabam por aparecer nesta vossa festa da burra, porque gravaram este tema há um ano com o António Zambujo e com o Luís Espinho.
1: O António Zambujo não pode estar, pronto, por causa de compromissos profissionais, mas o Luís Espinho vai lá estar e vamos cantar a música na mesma, se algum dia me pedires.
0: Tal como Gonçalo Pratas para o casamento da burra.
1: Exatamente, sim.
0: E depois... Sebastião Antunes e quadrilha, estrada ou disco?
1: Primeiro disco. Está quase pronto. Está janeiro, fevereiro, está aí. Está, portanto, está já com muita coisa feita.
0: Estão a trabalhar, quase a apresentar então esse novo trabalho, não é?
1: Ainda não sei muito bem quando, mas janeiro, fevereiro. Agora depois disto vamos precisar de respirar um bocadinho. E depois...
0: Fazem a festa, respiram e depois temos novo disco.
1: Voltamos ao trabalho e temos novo disco, exatamente.
0: Muito bem. Agora vamos voltar mais uns anos atrás para ouvir uma balada, talvez do final dos anos 90.
1: 97.
0: Exatamente. Que é a balada do Desajeitado.
1: Exatamente. Sim. Aí vamos nós.

0: A Balada do Desajeitado é do álbum Entre Luas de 1997 e já no dia 24 há a Festa da Burra, no Coliseu dos Recreios, com o Sebastião Antunes e Quadrilha e muitos convidados. Esta semana temos aqui ao vivo o Sebastião Antunes, o Carlos Lopes e o Mário João Santos. Os convidados, vamos relembrar, Sebastião, os Caretos, que fizeram uma versão da Cantiga da Burra.
1: Sim,
0: como é que foi?
1: Uma versão espetacular.
0: Era isso que eu ia perguntar, como é que ouviram essa versão dos Caretos, que tem sempre. Temos aqui ao vivo o Sebastião Antunes, o Carlos Lopes e o Mário João Santos. Os convidados, vamos relembrar, Sebastião, os Caretos, que fizeram uma versão da Cantiga da Burra.
1: Sim, como é
0: que foi?
1: Uma versão...

0: é a mesma. Eles fizeram os arranjos, aliás, o lugar tem imensos temas com gente da música popular.
1: Uhum.
0: Tem um...
1: Vitorino, por exemplo.
0: Exatamente, o Júlio Pereira.
1: Júlio Pereira. Uhum.
0: Tem um álbum espetacular, portanto, todo ele dedicado à música popular portuguesa. Eles começaram a sentir que a Cantiga da Burra voltava outra vez a estar muito presente para toda a gente. E desde aí, 2020, foi quando a música saiu, a Burra não para mais. Portanto, tem sido assim um fenómeno muito engraçado.
1: Depois da versão original, os Galantunga Lundaina,
0: que também começaram a tocar agora, há uns 3, 4 anos, decidiram incluir no repertório. E eu acho que neste momento há uma grande parte de, se nós formos olhar para aqueles grupos que fazem as, sei lá, as romarias e as festas, toda a gente toca a Cantiga da Burra. Isso alegra-me imenso.
1: Também o Júlio Pereira e o Luís Peixoto, que tocaram também nessa versão original.
0: Não só o Luís Peixoto, o Júlio Pereira vai estar connosco, porque ele tem um tema com os Caretos e decidimos
1: incluir também.
0: Incluí-lo e juntá-lo à festa.
1: A Quinta do Bill?
0: Também, exatamente. Quinta do Bill, o Luís Peixoto, com o Sal Pratas e o Luís Espinho.
1: E o Luís Espinho, exatamente. E depois o resto da banda, porque não temos cá a banda toda, não é?
0: Sim, faltam aqui dois elementos, que é o Hugo Ganhão, no baixo, e a Emiliana Silva, toca violino.
1: Portanto, toda essa gente em palco na Festa da Burra, no dia 24, no Coliseu dos Recreios, em Lisboa. E a nossa música? A nossa música e a nossa música tradicional e os novos músicos? Está bem? Nós ouvimos agora nomes como Ana Lua Caiano, a Amy Curl, projetos que misturam também a música tradicional, como por exemplo a Cara de Espelho, os Cara de Espelho, penso que é assim... Até o Luís Varatojo.
0: Sim, são projetos excelentes. Eu gosto imenso de todos. E são efetivamente os projetos, os próprios Caretos, não é? Portanto, que podem perfeitamente nesta altura ser incluídos na música popular, com uma vertente bastante eletrónica. Mas, e foi muito engraçado que ainda ontem estávamos numa conversa, os Caretos, eu e o Júlio Pereira, e estávamos a olhar para as gerações que, portanto, que já se apresentaram vindas da música popular, porque estava-se a falar da história da inteligência artificial, e o Júlio Pereira às tantas disse, mas eu já nos anos 80, quando apareci em 1982 a usar o computador na música popular, havia pessoas a dizer que aquilo não era música, que não pronto. E depois haver essa quadrilha nos anos 90 a misturar o pop com a música popular, e de repente os Caretos, agora, e nós de repente estávamos ali três gerações da música popular portuguesa a conversarmos num almoço, a olharmos para isso tudo e a pensar, uau, que fantástico. 40 anos depois ainda andamos a fazer destas coisas.
1: E essas gerações juntam-se também agora no dia 24 na Festa da Burra. Quero agradecer ao Sebastião Antunes, ao Carlos Lopes e ao Mário João Santos por terem estado aqui ao vivo neste concerto de bolso com a técnica do Abel Paiva. Para o final, tínhamos que ouvir a Cantiga da Burra. Mas e como é que nasceu a ideia desta Cantiga da Burra, Sebastião?
0: Porque quando nós estávamos a gravar o Com um Abraço, o disco já estava feito, e às vezes as editoras têm aquela frase fantástica que é, pá, mas parece que falta qualquer coisa. Efetivamente, faltava. Só que eu vinha no comboio e estava a pensar, epá, que burros, o álbum está ótimo, que burros. E depois de repente, burros. E comecei a cantar para o telefone, assim muito encostadinho à janela do comboio, para ninguém ouvir. E depois fui ter à Galiza e com o Luís Peixoto fizemos logo uma primeira gravação e depois convidámos os Galandão e fizemos a versão final.
1: Então a editora até teve razão neste caso.
0: Teve. E ainda bem que teve.
1: Então para o final, a Cantiga da Burra com o Sebastião Antunes e quadrilha. Lembro que a Festa da Burra é no dia 24 no Coliseu dos Recreios em Lisboa. Muito obrigado.

0: Sebastião Antunes e Quadrilha no concerto de bolso TSF com realização de Miguel Fernandes. 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
0: Muito boa tarde, ficamos a 14 minutos das 3, um bom fim de semana. É logo a seguir às notícias das 3 que vamos para São João da Madeira para um dia no município. Agora recebemos Talking Heads.

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1: São 2h58, muito boa tarde, 1h58 nos Açores.
2: É a segunda vitória numa semana. Max Verstappen estreia-se a ganhar no Grande Prémio de Singapura em Fórmula 1. Um Ferrari e um Mercedes completam o pódio. Há mudanças na UGT. Mário Mourão continua como secretário-geral, mas há uma nova presidente social-democrata. De viva voz, no final da missa de domingo, o Papa Leão XIV anuncia que tem um nódulo no pulmão que vai obrigar a cirurgia.
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1: E é logo a seguir às notícias das três que vamos para São João da Madeira, na TSF, para um dia no município. Agora o estado do tempo para hoje. Temos períodos de céu muito nublado, um pouco menos nublado no sul, nos Açores, conto com chuva forte que passa a aguaceiros lá para a noite. E na Madeira, céu muito nublado, também se vai registar uma subida dos valores da temperatura. As notícias às três na TSF, a edição é de Francisco Nascimento.
2: Já dizia Cristiano Ronaldo que os golos são como o ketchup. Na Fórmula 1, Max Verstappen segue o exemplo. O piloto da Red Bull ainda não tinha saboreado a vitória neste ano, mas em Singapura conquistou a segunda vitória consecutiva, depois do Grande Prémio na Malásia na semana passada. Arrancou a corrida no primeiro lugar e não mais largou a frente do pelotão. Max Verstappen vence assim o Grande Prémio de Singapura, um Grande Prémio que decorre à noite. Atrás dele, Charles Leclerc da Ferrari em segundo lugar e o líder mundial Kimi Antonelli em Mercedes a fechar o pódio na terceira posição. Lewis Hamilton esteve grande parte da prova no pódio, mas saiu de pista e caiu para sexto lugar. No que diz respeito ao campeonato mundial, Kimi Antonelli em Mercedes continua no primeiro lugar, atrás dele o companheiro de equipa, George Russell, e Lewis Hamilton em Ferrari está nesta altura no terceiro lugar do campeonato do mundo de pilotos de Fórmula 1. Ora, Kimi Antonelli tem uma larga vantagem para o segundo lugar, que, como dizia, é do colega de equipa George Russell. Está eleito para um segundo mandato. Mário Mourão vai continuar a liderar a UGT. O socialista foi reeleito com 449 votos a favor, apenas 46 contra. Os sindicatos da UGT estiverem reunidos neste fim de semana na Figueira da Foz. Mudanças só na presidência da Central Sindical, indicada pela corrente social-democrata. Rosa Sousa sucede a Lucinda Damas, o conseguiu 413 votos a favor. Já vamos escutar a nova presidente, mas antes ouvimos Mário Mourão, o secretário-geral reeleito, que no encerramento do Congresso falou diretamente para o primeiro-ministro.
3: Não basta anunciar bons números. É preciso que esses números se sintam no salário ao fim do mês. É preciso que se sintam na capacidade de pagar uma casa. É preciso que se sintam numa carreira com futuro. É preciso que se sintam em mais tempo para a família e para a vida. Não queremos apenas uma economia que cresça. Queremos uma economia que melhore a vida de quem trabalha. E esta é a mensagem da UGT para o Governo. Senhor Primeiro-Ministro, conte com a UGT para dialogar, para negociar e para construir soluções. Mas saiba também que a nossa responsabilidade é para com os trabalhadores.
2: Palavras que ainda fazem eco depois do chumbo da reforma laboral, tanto na concertação social como no Parlamento, mas na concertação social esta reforma não passou por causa do voto contra da UGT. Ora, a nova presidente, Rosa Sousa, explica aos mais desatentos o que é de facto a concertação social.
4: Há quem confunda, por manifesto desconhecimento, concertação social com cedência. Há quem considere que a política laboral se faz apenas de costas voltadas. Mas quem conhece a alma desta casa, que são os sindicatos que a constituem, sabe que negociar exige muito mais coragem do que gritar. Exige inteligência, exige firmeza e exige resiliência.
2: Ora, a concertação social junta patrões, trabalhadores e governo na mesma sala, que, como dizia, não chegou a um acordo para a reforma laboral, embora a proposta tenha depois dado uma entrada no Parlamento, onde também foi chumbada com o voto contra do Chega e do Partido Socialista. Rosa Sousa alerta também para os perigos da inteligência artificial no mundo do trabalho.
4: A inteligência artificial e a transição digital não podem ser usadas como uma venda para mascarar velhas formas de precariedade. Não podemos permitir que o algoritmo substitua a negociação coletiva, nem que um código de programação decida, de forma cega e sem escrutínio, quem é contratado ou é despedido. Queremos transparência algorítmica. Queremos direito à desconexão e, acima de tudo, exigimos que nenhuma máquina retire ao trabalhador o direito à supervisão humana.
2: Os alertas de Rosa Sousa, a nova presidente da UGT, indicada pela corrente social-democrata, ela sucede a Lucinda Damaso, também do PSD, que estava já há vários anos no cargo. Ora, na UGT também, Mário Mourão vai continuar como secretário-geral. O lugar máximo na central sindical foi eleito para um segundo mandato no Congresso, na Figueira da Foz. À semelhança do que acontece por diversas cidades espanholas, também em Portugal, no Porto, dezenas de pessoas estão acampadas na Praça Dom João I, uma manifestação contra os preços da habitação, que decorre depois de várias manifestações também ontem, um pouco por todo o país. A TSF já conversou com um dos manifestantes, João Silveira, garante que tem tido muito apoio das pessoas que vão passando por esta praça na cidade invicta, garante que se vão manter no local o máximo de tempo possível.
5: Temos cerca de 50 tendas, ficamos cá esta noite e o plano é continuarmos, vermos dia após dia se há condições para de facto continuarmos, porque achamos que é necessário dar este passo na luta pela habitação. De facto, vemos que o governo após governo não tem conseguido resolver a situação e que é preciso agora unirmos as lutas de vários movimentos, sindicatos e partidos e população em geral para de facto conseguirem resolver, para de facto pormos a pressão para se resolver a crise da habitação.
6: Como é que as pessoas têm reagido ao passarem aí na Praça D. João I? O que é que vos têm dito?
5: Temos tido bastante apoio popular, inclusive muita gente a trazer comida, a querer fazer donativos, a vir com tendas e materiais, mesmo quando não conseguem dormir cá. Temos tido, de facto, muito apoio da população.
2: João Silveira sublinha, nesta conversa com o jornalista da TSF, David Alvito, que é preciso mais habitação pública e acabar com os despejos. Garante que cada vez mais pessoas estão a juntar-se a este acampamento.
5: Nós temos visto o acampamento a crescer, já durante o dia de hoje já têm chegado algumas tendas, sacos de cama e tudo mais, e portanto sim, nós temos que o movimento se estenda, e sim, também é necessário que se estenda para as outras cidades. É muito importante que de facto o mesmo movimento aconteça em Lisboa. Nós queremos fazer essa ligação também, porque isto é um problema, ou seja, para além do nacional, que é o objetivo neste momento, é um problema internacional, e nós vemos isso pelas manifestações em Espanha, em França, na Bélgica, etc.
6: João, acreditam que será possível também chegarem a falar com responsáveis políticos relativamente a esta situação, desde logo na cidade do Porto, mas também noutros sítios?
5: Sim, assim, as nossas principais reivindicações neste momento são de deixar de transformar a habitação no negócio, ou seja, desde colocar tetos nas rendas e legislar sobre isso, mas também mais parque habitacional, mais habitação pública o fim dos despejos. E obviamente que isto precisa de ser aprovado, debatido, etc. Não necessariamente sentarmos a uma mesa, mas sim a partir da pressão social e da mobilização da acampada.
2: E é essa pressão que estes manifestantes querem levar até ao governo, pretendem ficar acampados o máximo tempo possível para que estas reivindicações sejam escutadas pelo Executivo, desde logo pelo Primeiro-Ministro e também pelo Ministro das Infraestruturas e da Habitação, Miguel Pinto Luz. Curiosamente, o Primeiro-Ministro, que fala numa subida de preços insensata, lembra que todos estão a ser prejudicados, principalmente pelo aumento do custo dos combustíveis. Não há uma economia no mundo que não esteja a ser afetada. São palavras de Luís Montenegro, que em São João da Madeira, onde esteve para assinalar o centenário do Conselho, admitiu que este é um momento difícil e por isso apelou à resolução do problema já nas próximas semanas.
7: Nós estamos todos a ser penalizados e por isso tive a ocasião de dizer na Assembleia Geral das Nações Unidas, como já esta semana com os nossos parceiros na União Europeia, no Parlamento Europeu e até de uma forma depois mais especial com os países do Sul da Europa, nós temos mesmo de resolver esta questão, mais recentemente até com o Secretário de Estado norte-americano, nós temos de resolver nas próximas semanas, nos próximos tempos, esta insensatez de estarmos a penalizar as economias e as pessoas de uma forma geral, onde ninguém está a tirar partido e resolver este impasse.
2: Uma mensagem de Luís Montenegro, além fronteiras, para dentro. O Primeiro-Ministro rejeita quem quer criar instabilidade social, como está a acontecer em França ou em Espanha. Portugal, diz o Primeiro-Ministro, é um país estável.
7: Fruto do esforço das pessoas, das organizações, das empresas também. Portugal é hoje um país com estabilidade económica, com estabilidade financeira, com estabilidade política, com estabilidade social. Alguns querem trazer instabilidades, mesmo do ponto de vista social, para dentro do país. Não vão vencer também esse objetivo, que é um objetivo negativo. Uma coisa é falar dos problemas, outra coisa é querer importar instabilidades que não têm lugar aqui.
2: Uma mensagem do Primeiro-Ministro para os líderes partidários que nos últimos dias têm apelado aos portugueses para que façam o mesmo que espanhóis e franceses e se manifestem nas ruas do país contra o aumento do custo de vida. O Papa Leão XIV vai ser operado a um nódulo no pulmão, foi o próprio a anunciar a cirurgia no Vaticano, depois da tradicional oração de domingo. Trata-se de um nódulo, de acordo com o Santo Padre, detectado numa fase inicial.
8: Caríssimi, de recente, durante alguns controles...
9: Recentemente, durante alguns exames de rotina, os médicos descobriram um nódulo no meu pulmão. Foi detectado num estado muito inicial e está bem localizado. Os médicos consideram necessário intervir e, segundo a recomendação deles, decidi fazer uma cirurgia para removê-lo. A cirurgia já está agendada para os próximos dias. Agradeço o apoio espiritual e peço as vossas orações.
8: E me afido à vossa preghiera.
2: Uma operação que vai acontecer no Hospital de Gemelli, onde os Papas habitualmente são operados, em Roma. Foi lá também que o Papa Francisco esteve na parte final da vida dele. O cardeal do Américo Aguiar, bispo de Setúbal, já deixou uma palavra de proximidade e comunhão. Diz que esta mensagem do Papa revela uma grande transparência. Ora, Américo Aguiar lembra que o Papa decidiu partilhar a doença com simplicidade, com verdade e com humanidade. Uma humanidade, considera o cardeal, que aproxima o Papa dos fiéis. Ora, Américo Aguiar diz que o Papa mostra com esta mensagem que é um de nós. Na última hora, a resposta de Volodymyr Zelensky a Donald Trump, o presidente ucraniano admite eleições se a Rússia concordar com o cessar-fogo de 72 60 dias. Recordo que ontem o presidente norte-americano tinha apelado aos ucranianos para que escolhessem um novo líder. Esta resposta de Volodymyr Zelensky é dada numa entrevista ao canal norte-americano ABC. Ora, Volodymyr Zelensky diz que para passarem a mensagem ao homólogo russo, Vladimir Putin, diz Zelensky que, caso sejam dados 2 meses à Ucrânia, um cessar-fogo total de 60 dias, a Ucrânia está pronta para marcar eleições. São palavras de Volodymyr Zelensky que vamos escutar nos próximos passos informativos da TSF.
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0: tarde, bom fim de semana, são 13:15.
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0: E vamos para São João da Madeira já a seguir.
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0: A propósito dos 50 anos do poder local, a TSF está este domingo em São João da Madeira para um dia no município. É precisamente para lá que vamos agora. A reportagem é de Marco António Ribeiro.
6: Muito boa tarde, muito bem-vindos uma vez mais a São João da Madeira. Estamos a realizar um dia no município para celebrar um centenário inesquecível que hoje tem um ponto de partida que vale a pena conhecer. Há cidades que cresceram à volta de um rio, de uma estrada ou de um porto. São João da Madeira cresceu também à volta das fábricas, do trabalho e da vontade de decidir o seu próprio destino. A 11 de outubro de 1926, conquistou a autonomia administrativa, afirmando uma identidade que vinha a ganhar força há vários anos. Um século depois, a cidade assinala essa data olhando para a história, mas também... para o futuro. O que levou São João da Madeira a tornar-se um município? Como se construiu uma identidade tão ligada à indústria? E que desafios se colocam a uma cidade que quer continuar a inovar, sem esquecer as suas raízes? São estas as questões que nos juntam nesta conversa com o Presidente da Câmara Municipal, João Oliveira, o autor e cronista Daniel Neto, Alexandra Alves, responsável pela Unidade de Turismo e Coordenadora do Turismo Industrial do município, e Flores Santos Leite, médico, antigo atleta e escritor, hoje homenageado no seu centenário. Muito bem-vindos, muito boa tarde, é um gosto contar convosco nesta conversa. E João, começo por si. O que significa celebrar 100 anos de autonomia municipal numa cidade como São João da Madeira?
7: Muito boa tarde a todos. Agradecer à TSF esta oportunidade para estarem hoje em São João da Madeira, num dia histórico para a cidade. O que eu tenho a dizer hoje, para mim, como Presidente de Câmara, é um grande orgulho e, acima de tudo, uma grande responsabilidade ser eu Presidente de Câmara no 100º aniversário da emancipação concelhia. E mais do que isso, hoje nós temos que olhar para o passado. E nós tivemos hoje o início... das comemorações, que se vão prolongar durante um ano, mas tivemos o cuidado de homenagear todos os ex-presidentes de Câmara. Isto é um trabalho de 100 anos, em que tivemos diversos presidentes de Câmara, e acho que o trabalho o que é hoje São João da Madeira deve-se ao trabalho que estas pessoas desenvolveram ao longo destes 100 anos. Diversos perfis, mas todos com grande objetivo. São João da Madeira obteve a sua emancipação concelhia fruto da grande atividade industrial que existia. Na altura da emancipação, diziam que São João da Madeira era o centro industrial mais importante do distrito de Aveiro. Portanto, isso aí foi o que nos deu grande força para que São João da Madeira tivesse a sua emancipação concelhia. E esta tradição industrial, nos nossos cerca de 8 quilómetros quadrados que temos de território, têm vindo, ao longo dos anos, a ser uma realidade. A característica do São Joanense é muito empreendedora e muito versátil. E ao longo dos anos há aqui uma questão que eu costumo e digo, que é: os São Joanenses já tiveram em diversas áreas. Fomos a grande potência na chapelaria, a chapelaria caiu fortemente, não deixando hoje em dia de termos uma das maiores empresas do mundo, a FEPSA, ligada à chapelaria, mas fizemos uma reconversão para o calçado. E muitas das vezes, e o calçado também não está no seu auge, há uma reconversão para a parte tecnológica. Ou seja, o São Joanense e o industrial de São Joanense adapta-se e continua a desenvolver novas atividades, novos projetos, e nós, enquanto município, temos que fazer a nossa parte, que é facilitar e não complicar a instalação e a atividade desse património. Para nós, o maior património que nós temos são as pessoas, e são as pessoas empreendedoras que temos em São João da Madeira e que sempre tivemos e que vamos continuar a ter no próximo centenário.
6: E João, foi um ótimo mote para início de conversa, e isso leva-me à pergunta ao Daniel. Bem-vindo uma vez mais. Que condições permitiram a São João da Madeira reivindicar a autonomia municipal?
8: Muito boa tarde, obrigado pelo convite que me foi dirigido. Pois, para falar disso, eu terei que recuar um bocadinho no tempo. Falar de São João da Madeira é falar de uma terra inlutável, que apesar de não ter castelo, não ter catedral, não estar na beira litoral e não ter gente nobre na sua população, é de facto uma terra notável. E essa notoriedade vem do facto de estar situada numa área bastante interessante entre o mar e a serra e ter beneficiado de várias circunstâncias que eu passo a citar. Desde logo, a passagem da via militar romana por São João da Madeira, que fez com que a população se fixasse à volta dessa via de comunicação estruturante, uma das mais importantes da Europa. E depois foi também o facto de esta terra ter uma situação que lhe permite beneficiar de um curso de água que, embora não seja navegável, permitiu aos agricultores de São João da Madeira terem as suas terras com água abundante e, portanto, muito férteis. Para além disso, nós também beneficiamos de uma circunstância histórica e administrativa, que foi o facto de termos pertencido às terras de Santa Maria e depois, através de uns processos que foram acontecendo, nos fomos ganhando a nossa autonomia, primeiro como povoação com paróquia, em 1220, 1258, nesse período histórico, e depois, por decreto de 1801, 27 de setembro, a povoação de São João da Madeira foi desanexada do Conselho de Santa Maria da Feira e passou a integrar o Conselho de Oliveira das Ameixas. Pronto, isto para dizer que as coisas acontecem, já para não dizer que normalmente nós começamos por falar de São João da Madeira referindo um documento antigo que é de facto aquele que refere pela primeira vez a terra com o nome de São João, dito da Mateira, São João da Madeira tendo evoluído foneticamente depois. Mas a verdade é que a nossa toponímia indica que São João da Madeira já é uma terra pré- e proto-histórica. Nós temos, no ponto mais alto da povoação, temos um lugar que se chama Mamoinha, portanto, isso indica a presença de uma população proto-histórica, embora casas, mas pelo menos se não estivessem no cimo do Monte Estarão ali perto. E depois, também, o facto de, ao longo dos tempos, termos sofrido várias invasões dos romanos, e a invasão também muçulmana, que deixou algumas marcas por aqui. Depois, foi o curso da história que levou até aos dias de hoje. A emancipação concilia, ela vai aparecer muito mais tarde, e é fruto de uma série de circunstâncias também, que passa desde pelo desenvolvimento, como foi dito pelo Presidente, o desenvolvimento da indústria local, baseada na chapelaria e posteriormente no calçado, mas foi a chapelaria que desencadeou, digamos assim, esta capacidade de São João da Madeira se tornar uma terra com uma presença no país, exportando os seus produtos e também criando muitos postos de trabalho. E fez com que a população de São João da Madeira duplicasse em poucos anos e tornasse desta terra com importância, ultrapassou a do concelho. E também há uma outra circunstância que deve ser referida nesta minha resenha histórica, que é o facto de nós termos tido a sorte de, na mesma altura em que a indústria de chapelaria começa a despontar, no século XIX, nós assistimos uma debandada de jovens que foram em busca de uma vida melhor. Foram para o Brasil, designadamente para Belém do Pará e também para o Rio de Janeiro. E essas pessoas que foram tiveram um sucesso estrondoso em terras brasileiras e conseguiram passar a sua fortuna para a terra que os viu nascer. Por exemplo, este sítio onde nós estamos, que é um belo palacete que foi, entretanto, reabilitado, era de propriedade do Conde Dias Garcia. O Conde era um título honorífico que lhe foi atribuído pelo Papa Pio XI, na sequência do enorme contributo que ele deu para ações de beneficência no Brasil e também em Portugal. E foi uma pessoa de grande importância para São João da Madeira, porque tudo girou à volta da fortuna do Conde. Esta escola que está ali embaixo foi oferecida pelo Conde, o campo de jogos não foi oferecido pelo Conde, mas foi, foi apoiado para que uma situação de débito da Associação Desportiva de São Joanense fosse resolvida, e por isso é que o Estado tem o nome dele, Conde Dias Garcia. Contribuiu para o hospital. Nosso hospital surgiu em 1923 e foi um dos primeiros no distrito de Aveiro, com a capacidade que tinha na altura e com a qualidade que tinha. Portanto, nós ultrapassamos a sede do Conselho. Isso trouxe um problema, que foi alguma reação negativa da parte do Conselho de Oliveira das Ameixas. Isto tem que ser dito. E então surgiu em São João da Madeira eu só vou terminar, estou a alongar-me demasiado, mas já percebi. Isto fez com que surgisse um grupo formado precisamente por ex-imigrantes que tinham regressado à sua terra natal e formaram um grupo chamado Grupo Patriótico São Joanense, que era liderado por António Henriques, um desses imigrantes de sucesso. E foi esse grupo que esteve na origem da pressão exercida sobre o Conselho de Oliveira das Ameixas e que levasse a um movimento que acabou por acabou por dar a São João da Madeira a autonomia tão desejada e merecida, diga-se.
6: E já vamos falar sobre os brasileiros de torna-viagem, que tiveram um papel muito importante, não apenas aqui em São João da Madeira, mas um pouco por todo o país. Existem exemplos grandes deste contributo, desta contribuição. E, Alexandra, vamos falar então aqui do património industrial. Bem-vinda, uma vez mais. Vamos olhar para esta importância que a chapelaria alcançou nesta região. Ainda há pouco, quando chegávamos aqui a este espaço, onde nos encontramos, esta unidade hoteleira de São João da Madeira, podemos reparar que os recepcionistas estão inclusivamente com um belo chapéu na cabeça, portanto algo que está bem presente e bem vincado. Vamos falar então um bocadinho sobre isso.
9: Boa tarde a todos. De facto, São João da Madeira tem uma história muito importante relacionada com a indústria, porque efetivamente à volta das fábricas organizaram-se vidas, organizaram-se gerações profissionalmente trabalharam e desenvolveram uma forte cultura ligada ao trabalho, e é mesmo isto. Quando falamos de património industrial, falamos de pessoas e desta envolvência que elas têm para a construção de uma cidade que foi a nossa identidade. O património industrial não pode estar de todo dissociado daquilo que é a nossa comunicação e o nosso trabalho para o exterior, e efetivamente é o nosso mote de promoção do território.
6: E vou ter agora a oportunidade de falar com uma figura ilustre de São João da Madeira. Dr. Flores, bem-vindo. É um gosto contar consigo num dia muito feliz também para si. 100 anos que são aqui também celebrados e com o contributo do município homenageados. A pergunta que tenho para lhe fazer é uma de várias e vão todas aqui quase cair no domínio das milhentas possibilidades que teria para lhe colocar, não é? Porque uma história de vida como a sua é absolutamente impressionante. Que mudanças mais impressionaram ao longo de um século de história da cidade, no seu caso?
10: Muito boa noite a todos, obrigado pelo convite. E eu, mais do que contar sobre São João da Madeira, vou sentir o que vivi em São João da Madeira, o que foi a minha vivência em São João da Madeira. Portanto, sentia, através dos meandros da nossa vida, principalmente não só como médico, como profissional médico, onde já conto 76 anos de medicina, mas uma grande parte dessa vivência foi feita em São João da Madeira. Aqui é que eu senti o cerne da questão, a preparação para vir para São João da Madeira. Estive para ir para a Palestina em 1952, após o cumprimento do serviço militar, envolvido ainda naquela magia da épica dos judeus, da criação de Israel. O Flores deu-se na cabeça após a formatura: vais para a Palestina. Mãe, vou para a Palestina. Oh, filho, a minha mãe era excelentemente católica. Excelentemente católica. E diz: oh, filho, onde é que fica a Palestina? Só bem, tu és tão católica e não sabes onde é que nasceu Cristo. Vou para a terra de Cristo. Claro, fiz uma abordagem em Lisboa, onde havia, em 52, formei-me em 50, a independência de Israel foi em 1948, portanto, 4 anos depois, Israel tinha sofrido a invasão de 5 países muçulmanos, e eu, a minha cabeça de jovem, encheu-se de coisa daquela maioria do reitor, e aí vai para a Palestina. É claro que eles disseram ao doutor, vou contar a história de 2 marcos que foram para a Palestina. Um, a vender fruta no mercado, e outro, perdemos o rastro. Eu vou assim, alto, isso não me chega. Eu queria ir para lá para saber o que fazer. Eu queria ir para lá ser médico durante o dia e à noite para dar uma espingarda e defender a fronteira. Claro, não era isso que me esperava. E eu então libertei-me. Para, aliás, eu precisava de libertar-me do jogo paterno e materno, porque era de uma família acentuadamente católica. Éramos obrigados a rezar o terço, a confessar-nos uma vez por mês, a ir à missa todas as semanas. E o Flores, quando se apanhou na universidade, libertei-me desses jogos todos. E o que é que eu fiz? Fui para a vida. Fui para a tropa, fui para Porto, Coimbra, Lisboa, corri as 7 partidas do mundo dentro do meu país. Fui um imigrante dentro do meu país. E como imigrante que fui dentro da nossa terra, eu tive que seguir religiosamente o que se passava nela e vivia constantemente. E assistia a coisas de tudo. Conheci todos os presidentes da Câmara de São João da Madeira. Conheci-os a todos e foi só 2 é que não foram meus doentes. Os outros passaram pelas mãos, passaram debaixo dos olhos e vi o que devia ter visto e aquilo que não devia ter visto. Senti na pele São João da Madeira, porque São João da Madeira basicamente era agrícola. São João, que dizem da Madeira, em que a palavra Madeira quer dizer ou madeira ou mato. Uhum. E há aqui muita floresta. Portanto, nos tempos da Idade Médica, até houve aqui uma estalagem em que pessoas aqui para Roma. Havia o cruzamento, estrategicamente falando, seja, era o ponto de César, ligava o norte ao sul e o ocidente ao oriente. Era aqui. E era a Xajapinha aqui. Eu nasci de um industrial de um sapateiro que veio de Milheiros e que veio para a Quinta, que era o Airoso, e criou a família dos Airosos, que se ligou depois com a família dos Leais Soares de Carquejido. Juntar essas duas famílias e vou assim, caio em São João da Madeira. Portanto, a minha vivência aqui, portanto, é uma vivência cheia de altos e baixos, de curvas e curvaturas, de picos e escalagens. Conheci o bom, conheci o mal. Talvez tenha conhecido mais o mal que o bom. E isso perturbou-me, porque não me deixou fazer, porque, fundamentalmente, nunca vivi a política. Fui sempre o apolítico. Mas fui sempre focado pela política. Porque era um jovem cheio de ideias. Me meter-me no meio de... apareci aqui nesta terra em 1950. Em 52, o consultório do Espigueiro, fora São João Madeira. São João Madeira estava dominada já medicamente falando por meia dúzia de médicos clássicos, e veio este jovem, este turista de Coimbra, veio tomar conta do território. Claro, foi bem recebido, entre aspas, ninguém me tratou mal, mas foi displicentemente falando, foi suportado, e então vivi São João da Madeira o que ele teve de bom e de mau.
6: E doutor, vamos já continuar a nossa conversa com essas histórias, mas permita-me agora dar aqui um saltinho novamente ao João Oliveira, porque essas histórias são maravilhosas. Nós ficaríamos aqui uma tarde inteira a escutá-las, e ainda com espaço mais daqui a pouco para algo que gostaria de partilhar connosco no fecho deste programa. E, João, um século depois da emancipação, a indústria continua a ser uma das principais marcas de São João da Madeira e imagino que esteja também muito presente nesta celebração do centenário que vai ter lugar também ao longo de 2027. Como pode o município ajudar a ter esta força industrial que tem tido lugar agora?
7: Bom, o município tem que ter aqui sempre uma... tem que ser um facilitador das empresas. Pela sua história, nós temos 3 zonas industriais. Nós somos dos primeiros concelhos a criar zonas industriais. Num território com 8 km quadrados, nós temos 3 zonas industriais. Temos um centro de Oliva, um centro de indústrias criativas, e temos a Sanjotec, que é um nicho para incubadora de empresas tecnológicas. Estamos a falar aqui de 5 pontos fundamentais na criação de riqueza. E, curiosamente, num quilómetro e meio, nós percorremos estas 3 industriais e estes dois núcleos, de quer da Oliva, quer da Sanjotec. Ou seja, é tudo muito fácil. E depois estamos aqui em termos estratégicos, em termos de localização, nós estamos muito acessíveis. Portanto, é fundamental essa parte e aí estamos muito bem. Agora, nós sabemos que hoje em dia a indústria intensiva começa com umas dificuldades até pela própria mão de obra. Bem, nós temos que avançar para o tipo de indústria. A base tecnológica é fundamental, a inteligência artificial está aí e não vai voltar atrás, e nós temos que acompanhar exatamente esses pontos. A Sanjotec é um ponto estratégico para nós e é onde nós queremos também apostar. Queremos construir o terceiro polo, ou seja, temos 2 polos já incubados e queremos um terceiro polo exatamente para atrair novas empresas em articulação essencialmente com as faculdades, com que sendo os nossos parceiros, que é a Universidade de Aveiro. Portanto, trazer jovens, queremos pagar dados acima da média, que é importante também para os nossos jovens, para atrair. E neste momento é o que acontece nos cerca de 400 colaboradores que estão nas empresas em quadro na Sanjotec, mais de 80% têm formação superior e pagam acima da média normal do país. Portanto, nós queremos optar também por este tipo de indústria. Uhum. Sendo certo, tudo que é a indústria mais tradicional, e o calçado foi sempre uma âncora de São João da Madeira, queremos que a indústria do calçado continue a prosperar, apesar das dificuldades, continue a prosperar no futuro.
6: Daniel, não podemos passar ao lado, e acho que todos aqui com que são marcas que acabam por ser um cartão de visita de São João da Madeira, e falo aqui, publicidade, parte da Viarco, a Oliva, a Sanjo, a Molaflex, fazem parte desta memória coletiva que fala em marcas de São João da Madeira. Uhum. O que representam na história da cidade?
8: Representam muita coisa. Desde logo, perdão. Foi graças a essas empresas que São João da Madeira se desenvolveu até chegar àquilo que é hoje. As primeiras empresas com notoriedade foi, de facto, a empresa que na altura era designada por Oliveira e Palmares. É bom dizer aqui que esse nome Oliveira vem de uma pessoa em São João da Madeira, que fez a sua vida fora de São João da Madeira, mas enriqueceu os seus conhecimentos em termos de fabrico de chapéus, e foi graças a Oliveira Júnior, António José de Oliveira Júnior, que surgiu a primeira grande indústria sanjonense de fabrico de chapéus, que mais tarde passou a ser conhecida por Empresa Industrial de Chapelaria. Mas, de facto, ele tinha feito uma sociedade, António José de Oliveira Júnior, que surgiu a primeira grande indústria sanjonense de fabrico de chapéus, que mais tarde passou a ser conhecida por Empresa Industrial de

0: fundamental para a vida de São João da Madeira, que foi a empresa que passou a ser conhecida por Oliva. Entre outras coisas, fabricou a famosa máquina de costura Oliva, que fazia concorrência às máquinas Singer e outras de marcas internacionais, e passou a ser uma fábrica de referência em toda a região e no país. Chegou a ter cerca de 3 mil trabalhadores. E depois de Oliva surgiram muitas outras empresas que beneficiaram dessa aventura que foi empreendida pelo grande industrial, foi António José Pinto Oliveira, filho de António José de Oliveira Júnior. Essas empresas que se lhe seguiram, há aqui uma curiosidade que eu passo a referir, que é, a partir dos anos 50, o uso do chapéu, ou melhor, o chapéu caiu em desuso, era uma peça de vestuário quase obrigatória. Nós vemos fotografias antigas e vemos rapazinhos com os pés descalços, mas com o chapéu na cabeça. E, curiosamente, em 1958 surgiu um decreto-lei que obrigava ao uso do calçado. Portanto, por uma questão de segurança, por uma questão de higiene e por várias razões também, mas eu ainda sou do tempo em que os meus colegas da escola, muitos deles iam descalços para a escola, de inverno também. E a partir desse momento começou a haver um declínio da indústria de chapelaria, mas em contrapartida começou a existir o aparecimento de muitas fábricas de calçado, e já agora prestando homenagem à família do Dr. Flores, à Airosa, que era precisamente, tinha o nome da empresa, tinha o nome da alcunha da família, não é? E muitas outras apareceram com projeção no país e mesmo com projeção internacional. E tenho que lembrar aqui também que parte da empresa industrial de chapelaria foi reconvertida para fabrico de um calçado que era conhecido em todo o país e também no estrangeiro, que era a sapatilha, a famosa sapatilha Sanjo, que ainda é fabricada, infelizmente não em São João da Madeira, mas que tem tido o cuidado de manter aquela imagem da sapatilha que nós, enquanto atletas da Sanjonense, éramos obrigados a usar. Era uma marca de São João da Madeira e por isso projetava também o nome da cidade para... A indústria está na base também das conquistas de São João da Madeira, desde já a própria emancipação concelhia, mas também a conquista do Estatuto de Cidade, em 1986. E daí para cá, por circunstâncias que nós conhecemos muito bem e que nos são alheias, a indústria do calçado também tem sofrido algum retrocesso, o que é uma pena muito grande. No entanto, os sanjonenses, o empreendedorismo dos sanjonenses fez, e a sua resiliência fez com que os nossos industriais conseguissem encontrar novas formas de manter uma população ativa, sempre em São João da Madeira.
1: Alexandra, uma população ativa que faz pelo concelho, faz por... criar iniciativas, por criar motivos de interesse. Quem visita São João da Madeira, o que é que pode neste momento visitar e de que forma é que pode desfrutar desta paisagem industrial ainda e também natural que por aqui se vê?
2: Antes de responder a essa pergunta, gostava só de fazer aqui uma nota muito caricata, mas que eu acho que faz todo sentido no seguimento também dessa pergunta. Porque não sei se as pessoas sabem, mas no seguimento que o Daniel acabou de dizer, havia um postal publicitário da empresa industrial de chapelaria que dizia que Portugal veste... melhor, São João da Madeira veste Portugal da cabeça aos pés. E é com esse mote que eu respondo à pergunta, porque efetivamente, quando nos visitam, temos a oportunidade de ver como as coisas são feitas. A nossa inovação, a inovação do município de São João da Madeira, para de facto, na área do turismo e na área do património, foi abrir as portas para que as pessoas percebessem como é que efetivamente as coisas são feitas no nosso município.

0: E aqui podemos entrar numa manhã numa fábrica, visitar como se produzem os lápis, podemos entender todo o processo de fabrico de um chapéu, reconhecer a história da Oliva, que foi de facto uma das empresas mais importantes, não só para São João da Madeira, mas a nível nacional. Para terem uma ideia, foi a única empresa a ser apoiada pelo Plano Marshall em Portugal. E na parte da tarde podemos visitar um museu do calçado, da chapelaria, ou até inclusivamente fazer um passeio no parque. Paralelamente podemos acompanhar com a restauração, o nosso comércio também. Portanto, a nossa grande inovação foi acompanhar a área do património industrial, porque desde 2005 que tivemos a nossa grande aposta na recuperação da nossa identidade com a abertura do Museu da Chapelaria, e a partir daí sim construímos uma identidade própria ligada ao património industrial, mas associada sempre a esta transmissão de saberes que mais tarde, em 2012, avançamos com a criação do projeto de turismo industrial e abrir portas tanto à indústria e à ligação com o património e os museus.
1: E fica aqui o convite para que visitem São João da Madeira, independentemente do motivo ou do propósito, também para se comer bem. Isso é um dos pontos-chave. João, vamos falar desta celebração dos 100 anos, com a campanha 100 anos sem parar, para associar a celebração à cidade e também ao movimento. Não é a única? Vamos então percorrer essa iniciativa de celebração dos 100 anos.
2: Muito bem. A celebração dos 100 anos começa, ou começou hoje. Começou exatamente hoje, com uma cerimónia no Salão Nobre, em que quisemos homenagear os antigos albergues. Isto aqui é uma... acho que era o princípio básico, tínhamos de começar por aqui. Hoje vamos ter, durante a tarde, um festival também com a Marisa, que vai atrair muitas pessoas ao centro da cidade. Queremos que também os sanjoenses sintam que a celebração não fica confinada a um espaço de 400 lugares, mas sim aberta a toda a comunidade, e eu espero que esteja logo uma multidão para assistir ao espetáculo de Marisa e, de seguida, um fogo de artifício para encerrar hoje o dia, que tem sido bastante intenso. Mas, mais do que isso, nós vamos ter agora, durante um ano, várias atividades que eu posso começar por dizer. E, em primeiro de tudo, nós queremos aqui também ter aqui uma campanha que vai envolver os nossos embaixadores. Os embaixadores são pessoas que, algumas das pessoas que são notáveis neste momento no panorama nacional. Posso falar da Bárbara Guimarães, o nosso Cândido Costa, a Ana Rita Clara, o Manuel Cruz dos Ornato e o nosso Miguel Vieira, que ainda recentemente foi condecorado com a grande ordem cultural pelo Governo, pelo excelente trabalho que desenvolve na moda. Ou seja, São João da Madeira tem tido ao longo dos anos muitas personalidades que se destacam em diversas áreas. E felizmente elas continuam a aparecer. E são tudo nomes que eu acabei de falar, que estão todos no ativo, pessoas ainda que estão no fulgor da sua vida económica, cultural, o que seja. Mas isto também, no passado, houve muitas pessoas que se distinguiram, quer seja a nível desportivo, cultural, político. Nós sabemos que São João da Madeira é um alfobre de pessoas com sucesso. Portanto, e nós queremos também, ao longo deste ano, agraciar todas essas pessoas, não só políticos, mas todas as pessoas que deram muito a São João da Madeira. Vamos ter aqui um ciclo também de entrevistas, conversas sem filtros, para dar voz às nossas pessoas de diversas áreas, diversas idades. Queremos que as pessoas também digam o que sentem por São João da Madeira. Vamos ter um festival sem fronteiras, que no fundo vai afirmar a cultura como lugar de encontro, criatividade, aberto ao mundo. E teremos um projeto também muito, muito especial, que é nas nossas escolas. Escolas são o futuro, e nós queremos que as nossas crianças e jovens vão ser desafiadas a criar uma cápsula no tempo. Ou seja, queremos que eles depositem uma mensagem para os sanjoanenses no futuro verem mais tarde o que é que eles idealizam para a cidade. São 100 anos de atividade que tivemos, mas queremos exatamente é preparar os próximos 100 anos. E durante este ano nós queremos dar voz a todos aqueles que deram muito à cidade, e acima de tudo também que os jovens das nossas escolas sintam estes 100 anos e que participem já para os próximos 100 anos.
1: E não esqueçam que hoje, 18h30, concerto de Marisa com entrada livre aqui em São João da Madeira. Já viram uma oportunidade única de escutar esta grande voz conhecida aqui e também além fronteiras. Doutor Flores, não sei se gosta da Marisa, imagino que sim, da fadista, mas não é sobre isso que quero falar consigo. Sei que tinha preparado alguma coisa para partilhar com os nossos ouvintes, não é? Tinha escrito alguma coisa ou alguma coisa que gostaria de ler ou uma mensagem que gostaria de partilhar, não é? Imagino que intimamente ligada a estes 100 anos de vida, não é?
3: Aquela mensagem que eu procuro e que tento, é a única coisa que eu posso fazer aqui, transmitir, é uma mensagem que foi entregue pelos próprios pais, pelos nossos progenitores. Foi a mensagem a dizer que no meio deste serpentear que é a nossa vivência, o respeito, sobretudo, pelo próximo, o respeito à cultura da amizade, à cultura da tolerância, o bom senso, o senso comum, o senso próprio, essas coisas que vão desaparecendo do nosso arsenal e cada vez vão sendo mais necessitadas. Porque o mundo, no meu entender, o mundo precisa de obras. E de que obras? Só que não há empreiteiro para elas. E outra coisa que é importante, que é isso, chama esta atenção de todos, que era a mensagem que eu queria, porque de resto, eu posto a falar da minha terra, nunca mais acabava. Tenho lá material para fazer 50 livros, quem quiser depois que eu faço, eu não o faço. Mas uma coisa que é fundamental e que estamos a sofrer, que é a chamada a fragilidade do sucesso. É uma coisa que enche com os olhos a fragilidade do sucesso. Todos procuramos o sucesso da nossa vida. Só que com esse sucesso criamos deuses ítanas e criamos deuses com pés de barros. E esse sucesso é frágil. Os pés são de barros e os deuses, o anjo, estamos agora a ver o fenómeno Cris, estamos a ver, todo. Quem diz, e há um ditado que eu diz, quem ao mais alto vai subir, ao mais baixo vem parar. Portanto, haja cautela, haja critérios de tolerância, porque eu acho que estamos muito necessitados no nosso dia-a-dia. E não é só acompanhar o sucesso de uma terra, é estar atentos ao futuro, e que futuro é esse, que é isso que me preocupa, e é isso que me dá pesadelos. O futuro dos meus bisnetos, qual vai ser? Vai ser dominado pelo robô, vai ser dominado pelo bom senso, vai ser dominado pela consciência ou pela sem ciência. É esse aquilo que me preocupa todos os dias e que tenho pesadelos, e um deles fui esta noite, que não deixei mulher, deixei a minha mulher dormir e está lá mal disposta ali, dizendo assim, lá vais tu falar e eu aqui mal disposta. Portanto, a mensagem que eu quero deixar é essa, e mais nada. O resto, cumpri, satisfação do dever cumprido, sem direito a medalhas. Só quero o direito ao reconhecimento simples, mero, mais nada. Cumpri a minha missão, bem ou mal, e não a cumpri como queria, porque não me deixaram. Precisamente pela feição apolítica a que eu fui sempre aderente. E foi sempre, nunca contem comigo para a política, contem com o que quiser entre os políticos. Fui médico de comunistas, fui médico de todos os partidos. No meu tempo havia só um partido, que era a União Nacional. Aí nós, se fôssemos, é da União Nacional, então pode concorrer ao lugar. Não é da União Nacional, não concorre. Até o Flores, ainda não é desta vez que tu entras. Nunca assinei papel nenhum. Tive abraços com a polícia política, que se tratou sempre muito bem em Coimbra, no Porto, nos grandes movimentos académicos que houve nos anos 45 e 50, onde eu levei pancada, conheci o Almeida Santos, conheci o Salgado Zenha, o Diodato, conheci o Mário Soares, todos foram meus contemporâneos. E a todos conheci a parte boa e a parte má. Da parte má não falarei. Da parte boa é difícil encontrá-la.
1: Muito obrigado por esse contributo e também por uma mensagem que deixou. Nesta idade, nos 100 anos, já não se vive um dia de cada vez, mas uma hora de cada vez. Bom, e é uma mensagem
3: segundo
1: importante.
3: Segundo a segundo.
1: João, deixo-lhe também aqui, e peço a cada um dos três convidados agora para fecharmos, o que é que gostaria que no fecho desta celebração de 100 anos, ou seja, no próximo ano, tivessem conseguido conquistar com esta evocação do centenário?
2: Bom, antes de mais, nós temos objetivos que queremos realizar e mesmo nos nossos compromissos eleitorais há situações que nós que são imprescindíveis. Nós somos uma cidade com 8 km quadrados, 24 mil habitantes, mas diariamente passam cá o dobro, para não dizer o triplo da população que vem cá a São João da Madeira, e que há uma dificuldade em fixar pessoas. Nós precisamos de aumentar muito a construção. A construção existe, mas nós também temos a noção que um casal jovem neste momento tem dificuldade em adquirir habitação. E nós queremos muito construir habitação, estamos a dar os passos e os contactos nesse sentido, e espero que daqui a um ano eu diga, já temos em construção as 460 casas que nós prometemos na nossa campanha eleitoral. Isso para nós é fundamental, para captar jovens que possam também se fixar, além de trabalharem cá, que fiquem também a viver cá. Temos outras coisas que queremos fazer, queremos muito realizar e executar as novas piscinas municipais. É uma ambição que nós temos, foi uma das nossas imagens da cidade, também estamos a tratar dessa negociação e da forma de chegarmos ao financiamento, e espero também que daqui a um ano possa dizer assim, temos as novas piscinas municipais e muitas outras coisas que nós temos que concluir e dar a começar a mostrar serviço aos sanjoanenses.
1: Daniel, só tenho tempo para uma palavra. O que é que o futuro de São João da Madeira terá que ser numa palavra?
4: Do meu ponto de vista, e puxando a brasa à minha sardinha, terá que ter uma casa da memória de São João da Madeira, para que estejam lá representadas todas as pessoas, todos aqueles que contribuíram para a cidade que nós temos hoje.
1: Alexandra, numa palavra, o futuro, o que é que reserva?
0: O futuro é sempre promissor. Não poderia ser diferente para São João da Madeira, dada a sua história e passado. Portanto, o futuro será ainda melhor que estes 100 anos que foram brilhantes.
1: João Oliveira, Daniel Neto, Alexandra Alves, Dr. Flores, muito obrigado pela presença nesta edição especial em direto a partir de São João da Madeira. O centenário não é apenas uma ocasião para recordar o caminho percorrido, é também uma oportunidade para pensar no que ainda falta fazer. Aos nossos convidados, uma vez mais, muito obrigado. Obrigado também a si que esteve desse lado na TSF. Eu sou o Marco António Ribeiro, comigo esteve o Joaquim Pedro. Boa tarde.
5: 100 anos de autonomia municipal de São João da Madeira em um dia no município. A conversa foi mediada por Marco António Ribeiro e a festa continua ao longo do dia. E nós lá voltaremos depois das 5 da tarde.

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1: Muito boa tarde, são 13h58, 2h58 nos Açores.
2: Zelensky admite eleições se a Rússia concordar com o cessar-fogo de 60 dias. É a resposta a Donald Trump, que apelou aos ucranianos para que mudem de presidente. Há mudanças na UGT. Mário Mourão continua como secretário-geral, mas há uma nova presidente social-democrata. É a segunda vitória numa semana. Max Verstappen estreia-se a ganhar no Grande Prémio de Singapura em Fórmula 1. Um Ferrari e um Mercedes completam o pódio.
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1: De criação artística, logo a seguir às notícias das 4, no monóculo de Paula Cordeiro. Temperaturas a esta hora, 18 graus no Porto, estão 21 em Lisboa e em Ponta Delgada e 23 em Faro e no Funchal. As notícias às 4, edição de Francisco Nascimento.
2: A bola passou para o lado de Vladimir Putin e de Donald Trump. Volodymyr Zelensky admite marcar eleições presidenciais na Ucrânia se a Rússia concordar com 60 dias de cessar-fogo total. A resposta surge depois do presidente norte-americano ter aconselhado a Ucrânia a mudar de presidente. Dizia Donald Trump que Zelensky não queria o fim da guerra. Ora, o presidente da Ucrânia respondeu em entrevista ao canal norte-americano ABC.
3: Se o Presidente Trump quer mesmo que haja algumas mudanças com eleições, eu partilhei isso com a equipa dele. Por isso, por favor, diga ao Presidente Putin, dê-nos 2 meses, 60 dias de cessar-fogo total, 60 dias, e nós organizaremos as eleições. É claro que estaremos preparados para qualquer que seja a escolha do nosso povo, precisamente do povo ucraniano.
4: Exactly, Ukrainian people.
2: As palavras do presidente norte-americano surgiram por causa de ataques constantes entre a Rússia e a Ucrânia a infraestruturas energéticas. Entretanto, Donald Trump, na rede social própria, anunciou que há um cessar-fogo energético imediato entre a Rússia e a Ucrânia. Diz que ambas as partes concordaram neste cessar-fogo e deixou um apelo, Donald Trump, com um ponto de exclamação, a pedir aos países para que não violem este cessar-fogo energético, mas sem mais detalhes da parte de Donald Trump. E na resposta a esta publicação de Trump, Zelensky diz que foi apanhado de surpresa, é uma novidade, disse o presidente ucraniano, mas a acrescentar que se os russos concordam, a Ucrânia também vai concordar com este cessar-fogo contra infraestruturas energéticas, um anúncio do presidente dos Estados Unidos, Donald Trump, mas que, pelo que parece, sem o conhecimento do presidente ucraniano Volodymyr Zelensky. Está eleito para um segundo mandato. Mário Mourão vai continuar a liderar a UGT. O socialista foi reeleito com 449 votos a favor no Congresso da UGT que decorreu na Figueira da Foz. Mudanças só na presidência da Central Sindical, indicada pela corrente social-democrata. Isto porque há um acordo na UGT para que o secretário-geral seja indicado liderado pelos socialistas, enquanto que a presidência da UGT é da tendência social-democrata. E a nova líder da presidência da UGT é Rosa Sousa, que sucede a Lucinda Dâmaso. Rosa Sousa é licenciada em História, fez carreira na administração pública, principalmente no Ministério da Cultura. Ela discursou no Congresso na Figueira da Foz e tentou explicar aos mais desatentos o que é a concertação social.
5: Há quem confunda, por manifesto desconhecimento, concertação social com cedência. Há quem considere que a política laboral se faz apenas de costas voltadas. Mas quem conhece a alma desta casa, que são os sindicatos que a constituem, sabe que negociar exige muito mais coragem do que gritar. Exige inteligência, exige firmeza e exige resiliência.
2: A concertação social esteve no centro da polémica durante a reforma laboral. O órgão junta patrões, trabalhadores e governo. Não chegou a um acordo para a proposta do governo, embora o documento tenha dado entrada no Parlamento, onde também foi chumbado com os votos contra do PS e do Chega. Já Mário Mourão, no encerramento do Congresso, pediu aumentos salariais. O secretário-geral da UGT fala no orçamento do Estado como um orçamento de mínimos.
6: Deixemos de lado as obsessões e as bandeiras ideológicas. Concentremo-nos naquilo que realmente importa. Responder aos desafios do país, da inflação, da habitação e às imigrações, promovendo o crescimento económico e a justiça social. É para isso que serve o diálogo social, para encontrar soluções concretas para os problemas das pessoas. O reforço do salário mínimo não pode esperar. A dignidade dos salários e das pensões não pode esperar. Nada disto se resolve com um orçamento de Estado de mínimos. Nada disto se resolve com um bónus dados num determinado mês que nada mais fazem do que perpetuar a pobreza do mês seguinte.
2: Uma referência ao Orçamento do Estado, que deu entrada no Parlamento na passada quinta-feira e que já tem viabilização garantida com a abstenção do Partido Socialista, partido do qual Mário Mourão faz parte. Mário Mourão, que falou também para o Primeiro-Ministro.
6: Não basta anunciar bons números. É preciso que esses números se sintam no salário ao fim do mês. É preciso que se sintam na capacidade de pagar uma casa. É preciso que se sintam numa carreira com futuro. É preciso que se sintam em mais tempo para a família e para a vida. Não queremos apenas uma economia que cresça, queremos uma economia que melhore a vida de quem trabalha. E esta é a mensagem da UGT para o Governo. Senhor Primeiro-Ministro, conte com o UGT para dialogar, para negociar e para construir soluções. Mas saiba também que a nossa responsabilidade é para com os trabalhadores.
2: Mário Mourão, reeleito secretário-geral da UGT para um segundo mandato, vai continuar na UGT pelo menos nos próximos 2 anos. Partiu em primeiro lugar e não mais largou a frente da corrida. Max Verstappen é o vencedor do Grande Prémio de Singapura em Fórmula 1. O piloto da Red Bull ainda não tinha saboreado a vitória neste ano, mas em Singapura conquistou a segunda consecutiva depois da vitória na semana passada no Grande Prémio que decorreu na Malásia. Atrás de Verstappen, Charles Leclerc em Ferrari e o líder mundial Kimi Antonelli em Mercedes, que ficou no terceiro lugar, fechou o pódio. Lewis Hamilton esteve grande parte da prova no terceiro lugar, embora tenha passado também pelo segundo, mas saiu de pista e terminou a corrida em sexto lugar. Kimi Antonelli continua na frente do Campeonato do Mundo de Fórmula 1 com mais 89 pontos do que o colega de equipa George Russell. Têm-se multiplicado as mensagens de apoio ao Papa Leão XIV, que vai ser operado a um nódulo no pulmão, um nódulo que, de acordo com o Santo Padre, foi detectado numa fase inicial. O cardeal Dom Américo Aguiar, bispo de Setúbal, destaca a mensagem humanista do Santo Padre.
7: Ao tomarmos conhecimento diretamente pelo Papa Leão, que irá realizar uma pequena cirurgia no seu pulmão, queremos manifestar a nossa comunhão, a nossa solidariedade e a nossa oração. É muito importante para os dias que vivemos que a notícia tenha sido dada diretamente pelo Papa e com toda esta transparência, simplicidade e humanidade. Estamos juntos com o Papa nestes dias que certamente são de alguma sensibilidade, mas estou convencido que será algo quase de rotina.
2: Uma mensagem publicada na Diocese de Setúbal, também a Conferência Episcopal Portuguesa desejou as melhoras e a recuperação rápida ao Papa Leão XIV. Expressaram solidariedade para com o Papa, que foi o próprio a anunciar esta cirurgia que vai decorrer no Hospital Gemelli, onde habitualmente os Papas passam quando têm algum tipo de doença. Foi o caso, por exemplo, do Papa Francisco no ano passado. À semelhança do que aconteceu por diversas cidades espanholas, também agora no Porto, dezenas de pessoas estão acampadas na Praça Dom João I, uma manifestação contra os preços da habitação. O acampamento segue o protesto realizado ontem, um pouco por todos os pontos do país. Ora, a TSF já falou com um dos manifestantes, João Silveira, que garante que tem tido apoio das pessoas que passam pela praça, garante que vai manter-se no local o máximo de tempo possível.
8: Temos cerca de 50 tendas, ficamos cá esta noite, e o plano é continuarmos, vermos dia após dia, se há condições para, de facto, continuarmos, porque achamos que é necessário dar este passo na luta pela habitação. De facto, vemos que o governo após governo não tem conseguido resolver a situação e que é preciso agora unirmos as lutas de vários movimentos, sindicatos e partidos e população em geral para, de facto, conseguirem resolver, para, de facto, pormos a pressão para se resolver a crise da habitação.
9: Como é que as pessoas têm reagido ao passarem aí na Praça de D. João I? O que é que lhes têm dito?
8: Temos tido bastante apoio popular, inclusive muita gente a trazer comida, a querer fazer donativos, a vir com tendas e materiais, mesmo quando não conseguem dormir cá. Temos tido, de facto, muito apoio da população.
2: Os manifestantes querem ficar acampados o máximo de tempo possível para que possam ser escutadas as reivindicações deles da parte do governo. Ora, dizem que até então ainda não foram contactados por qualquer responsável político. Terminou há instantes a prova no Estoril do Mundial de Superbikes. Miguel Oliveira fechou o fim de semana em 8º lugar, terminou a segunda corrida na 14ª posição. O piloto português é o único que faz parte deste Mundial de Superbikes, em duas rodas, uma competição secundária, isto relativamente ao MotoGP. E no futebol, por esta altura, 37 minutos de jogo, o Nacional da Madeira vence em Vila do Conde o Rio Ave, 1-0, golo marcado há instantes. Ora, este é o jogo de estreia de Vasco Seabra como técnico do Rio Ave. Até agora, 37 minutos de jogo, o Nacional da Madeira a vencer por 1-0.
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1: Muito boa tarde, são 4h13.
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1: E agora, Paula Cordeiro convida Inês Batista da Câmara para mais uma edição de Monóculo. 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

0: Inês Batista da Câmara estudou gestão na Nova e fez um mestrado executivo em gestão do luxo na Bocconi, em Milão. Trabalhou na Unilever, na L'Oréal e na Moody's. No programa da Bocconi, contactou de perto com responsáveis de marcas como a Cartier, a Bottega Veneta e a Gucci. Hoje é cofundadora da Oficina Astolfi, um espaço de criação artística e formação em paralelo ao estúdio de arquitetura, design e arte fundado por Joana Astolfi. Define-se como Luxury and Art Advisor. E diz o seguinte: sem intenção humana, há produção, não há criação. A frase é da Inês, a minha convidada de hoje, para falarmos exatamente sobre criação artística. Bem-vinda.
1: Olá, Paula. Obrigada pelo convite.
0: O luxo, durante muitos séculos, vendeu uma coisa difícil, muito, muito difícil de copiar, que é a mão humana. Esta ideia de fazermos uma peça única, algo que usa materiais raros, o tempo que não se mede, nem que se pode acelerar. Depois chegaram máquinas capazes de gerar imagens, sons e formas e de imitar em poucos segundos o que antes exigia uma experiência, uma técnica, um ofício. Como é que tu vês esta mudança?
1: O luxo sempre esteve associado ao que é escassez, artesanal,
0: exclusivo.
1: O facto de ser algo tão único e tão específico e poucas vezes repetível, há sempre alguma diferença, mesmo hoje em dia, nos acessórios ou roupa que é feita à mão, existe sempre essa questão que torna muito única. E isso aproxima da arte, e por isso é que o luxo e a arte sempre têm estado de mãos dadas. Peças de arte são acompanhadas por uma perspectiva de uma tradição ou de um legado de uma marca de luxo, e essa tem sido exatamente a continuação das marcas de luxo, que hoje em dia cada vez mais enfatizam mais o facto de trabalhar com artistas e com artesãos, e o seu lado artesanal foi e é cada vez mais o que distingue estas marcas, sem dúvida alguma. Curiosamente, temos obviamente a tecnologia e a máquina que traz a produção, e que neste momento estamos a assistir um retrocesso dessa escolha, dessa decisão dessas marcas, exatamente a apostarem cada vez mais em ateliês e em estúdios e a técnicas manuais, e até protegê-las e dar a formação a novas gerações para continuarem um legado, porque sabem que isso é o que lhes fez construir
0: A sua própria marca.
1: Exatamente, a sua própria identidade, não é?
0: E será que esta produção de que falas acaba por ser saturação?
1: Sem dúvida. Sim, eu vou dizer que sim. Eu vou dizer que a questão da saturação diz respeito aqui a um fenómeno que aconteceu até antes da pandemia. Houve um crescimento, um boom enorme do mercado de luxo, notoriamente no país, na China, em países asiáticos e não só, desta noção de status, porque é outra consequência, obviamente, quando estamos dentro do luxo, que é o status de eu fazer parte, de eu ser cliente, de eu fazer parte de um nicho muito específico.
0: De poder ter,
1: ou de conseguir chegar a ter. Há marcas que têm uma grande diversidade e uma dificuldade imensa de chegar a uma Birkin ou a um certo tipo de produto, e cada vez mais existe essa necessidade de quase fazer uma escalada para chegar a ser aceito por uma certa marca. Isso fez com que, com a pandemia, existisse aqui uma grande tendência, que foi da globalização, nós passarmos aqui a dar valor ao que é local, ao que está ao meu lado. O facto de nós estarmos todos fechados em casa, passou a existir aqui uma preocupação com a minha comunidade, com a forma como eu chego às várias entidades, o que é que eu compro efetivamente. E então passou a existir aqui um novo pensamento, que é: porque é que eu estou a ir à procura de um status que só vem de uma marca global, e porque é que eu não estou a apoiar outros tipos de artesanias, de marcas, as marcas emergentes agora que nascem, que têm outra valorização, artistas novos que conseguem cativar muitas pessoas através das redes sociais, digital art, e-commerce, vem exatamente para isso, mas existe aqui esta preocupação com as marcas de perceber que não chega e não dá multiplicar, porque isso não é luxo. Quanto mais acessível é, menos luxo ele é, e por isso não é interessante, não se torna cativante.
0: E é relevante, não é? Perde a relevância.
1: E perde a relevância. O facto, a relevância para mim é um assunto muito crítico, é um assunto que eu chamo muita atenção com quem trabalho. O facto de ser relevante é o que torna sustentável. Porque é que há tantas marcas que tentam e tentam achar que fazer a coisa no momento é que resulta, mas são aquelas que têm dois séculos ou que continuam na sua herança e revisitam e têm, são muito cuidadosas, filtram muito bem, têm uma estratégia a longo prazo muito bem definida de como fazer essa redefinição, estar atual, mas ter um critério muito concreto sobre o que é que estão a trabalhar. E isso ser relevante é o mais difícil, sem dúvida alguma.
0: Tu dizes que sem intenção humana há produção, não há criação. E assumes-te também como art thinker. O que é uma pessoa art thinker? É uma pessoa que pensa a arte? Queres definir?
1: Quero definir, sim senhora, porque realmente através do que é o pensamento do art thinking, é uma metodologia que tem origem em um processo de inovação dentro de uma autora, de uma pedagoga espanhola, que é a Maria Acaso, que tive a oportunidade de fazer formação com ela aqui na Gulbenkian, e também existe em França o Art Thinking Collective, que aproxima o que é a necessidade de inovar, de interpelar pelo processo criativo, ou seja, como é que nós podemos todos, e somos todos criativos, e existe algo entre o processo artístico que nós podemos adaptar e utilizar dentro da pedagogia, dentro também de tudo o que são os processos dentro de empresas, de diferentes departamentos, inovar dentro das soft skills, trazer esse envolvimento, que é algo muito crítico hoje em dia que nós temos exatamente devido à máquina, devido ao uso excessivo da máquina, e por isso o art thinking faz aqui um stop, faz aqui o permite repensar, virar as coisas ao contrário e estabelecer o que são uma forma de pensamento para criar pensamento crítico. O pensamento crítico é a coisa mais escassa neste momento que nós temos na nossa sociedade. E por isso o art thinking, o que eu gosto de dizer é que eu gosto de criar desconforto dentro de uma sala, dentro de um grupo de trabalho, dentro de uma equipa, que é o que é que nós podemos fazer de forma diferente. E isso só vem quando nós conseguimos desconstruir as peças do que nós temos como garantido. E isso é que é o interessante, porque o artista, o processo artístico, necessariamente tem de olhar para o que está a acontecer de uma forma diferente. Tem de tirar as peças todas, tem de dobrá-las ao contrário, tem de virá-las e de dizer qual é a sua perspectiva. E é quando nós olhamos para uma peça artística que nos faz pensar. A peça artística pode ser visual, pode ser uma música, pode ser uma fotografia. O mídia são múltiplos. Agora, a forma que traz, ou seja, a perspectiva, o que provoca, é que essa é que é a parte interessante, que se trazendo para metodologias que não são assim tão, que não utilizam essa ferramenta de vamos pensar ao contrário, traz um lado que é a inovação, o pensamento diferente, ser crítico, pensar à la longue, ou seja, pensar a longo prazo e trazer essa perspectiva de como é que nós podemos fazer efetivamente melhor para ser relevantes e sustentáveis. Da
0: e
1: forma
0: como
1: mais
0: é que
1: correta.
0: Isto se materializa na tua vida de todos os dias?
1: Materializa-se no facto de dar apoio e criar estratégias para marcas de luxo e de indústrias criativas que querem ser relevantes. Eu começo sempre com esta pergunta: do you want to be relevant? E porquê? Porque normalmente estamos muito no imediatismo. Em todo o lado, todas as empresas, todas as pessoas, todas as entidades, eu quero resultados
0: agora. Estamos a viver
1: agora,
0: não é?
1: Estamos a ver o agora, everything now, como dizem os Arcade Fire, não é? I want everything now, it has to be right now. E a minha tarefa, que é uma tarefa às vezes hercúlea, que é temos de parar, nós temos de, antes de fazer uma decisão, nós temos de pensar. Isto parece uma coisa mais óbvia.
0: É um bocadinho óbvio que para tomar uma decisão precisamos de pensar.
1: Exato,
0: sobre isso,
1: mas
0: não é?
1: Efetivamente o mundo não nos deixa. A forma como o mundo está montado hoje em dia é nós estamos a pedir para desacelerar. Não é? Nós estamos a. Existe uma questão que é: existe uma aceleração, mas estamos a pedir para desacelerar, porque isto tem consequências, não é? Agora não vou falar agora de tudo o que isso implica a nível de
0: eu acho que quem está a ouvir sabe muito bem.
1: Exatamente.
0: Quais são as implicações de tanta aceleração e tanta pressa?
1: O meu trabalho é exatamente que eu conseguir chegar ao âmago e à verdadeira intenção de um artista, de uma identidade, de uma marca, que está sempre associado a este caráter de ser, criar algo realmente único e criar uma perspectiva muito diferente, ser realmente diferenciadora e ser fiel a isso durante muitos anos. E é aí que vai trazer uma sustentabilidade e realmente ser trazer um legado. Porque senão estamos só a criar algo no imediato, estamos só a responder a uma necessidade. Eu, o que eu digo é não responder a necessidades. Respondemos aqui ao que é quem quem queres ser? Eu ajudo a uma marca ou uma entidade ou um artista, quem é que tu realmente queres ser? E aí eu ajudo. E um processo destes demora tempo, não é imediato, não é? E tem fases também de adaptação, de mudança. E por isso o meu dia-a-dia é exatamente esse. É criar estratégias, desenvolver como uma marca, um artista se posiciona, se deve realmente, o que é que deve, onde deve atuar, o que deve pensar, para onde é que deve ir, pensando sempre num caráter muito, muito único, artístico, e que trabalha efetivamente o que é o único. Pronto, aqui eu digo o único porque realmente a parte mais interessante é quando nós chegamos, quando eu chego a um cliente e chega uma marca ou um artista e perceber que esta é exatamente a tua
2: marca.
1: A tua marca, vantagem competitiva, vou chamá-la assim economicamente, seja para quem for, porque temos todos uma vantagem competitiva, e saber tirar o maior potencial disso. Isso é das minhas maiores alegrias, e trabalhar exatamente nesta área que permite trabalhar esta...
2: Tu há bem pouco tempo, tu disseste, numa intervenção recente, disseste que os dados podem ser matéria-prima artística.
1: Isso.
2: Mas que a inteligência artificial, sem a intenção humana, só está a produzir.
1: Exatamente.
2: Em vez de criar. Onde é que se traça esta linha? O que é que separa a produção da criação?
1: É exatamente o que eu referi. Os dados. Dados é uma matéria incrível. É uma matéria incrível.
2: E vasta.
1: Eu tive contacto, eu fiquei muito curiosa com dados quando eu entrei na Moody's. Fui durante 7 anos diretora de uma área que é Business Intelligence, e por isso eu toquei dados nas várias diferentes aplicações. E é muito interessante com o que nós temos de dados, o que nós podemos fazer. E nós ainda nem explorámos nem metade do potencial. Mas estes dados são recolhidos de acontecimentos do homem, ou seja, são vivências que nós temos, são recolhidas, que depois são tratadas de diferentes perspectivas. E é aí que muda. Porque nós podemos perfeitamente com os dados, de acordo com aquilo que eu também quero dizer,
2: podemos trabalhar
1: de uma forma diferente. É. E é aí que vem a parte interessante. O machine learning exatamente tem isso, não é? Que nós podemos trabalhar a máquina na forma que nos for mais interessante. E é aí que a parte dos dados sem intenção, ou seja, se eu estou a trabalhar os dados de uma forma de quer é produzir para ter um resultado chapa 5, vamos ver, não vai trazer nada do que uma produção de algo. É a produção de um trabalho de análise estatística, uma análise de dados que resulta numa ferramenta de trabalho. Mas quando, artisticamente, eu estou a trabalhar os dados nessa perspectiva muito única, numa intenção, aí torna-se bastante mais interessante e apela a algo, apela a descodificar o que está por ali. Qual é a mensagem efetiva que o artista quer passar com estes dados? E não tem necessariamente ser uma obra tecnológica, pode ser uma obra física.
2: Isso é uma boa questão. Onde é que também se separa hoje a diferença entre a obra física e a obra tecnológica? No fundo, a obra digital.
1: Este é o discurso que eu tenho tido com muitos artistas, sem dúvida alguma, que a tecnologia é uma ferramenta. Tal como é um lápis, tal como é aguarela, uma máquina fotográfica, enfim, gesso, barro, linhas para costurar. A parte interessante é quando a máquina tem um diferente caráter enquanto a linha
2: enquanto
1: de costura
2: ferramenta,
1: como ferramenta. É que pode ter a capacidade de decidir. Ou seja, que é, eu digo à máquina um prompt, imaginemos, ou como é que eu quero, e pode ficar assim. Pode ficar assim. A máquina foi decisora, afinada, no seu trabalho. E é isto. Pronto. Enquanto eu, como um artista que trabalha estas componentes físicas e tradicionais, eu é que decido. O lápis vai para ali porque eu tive de pegar no lápis e desenhar uma linha.
2: Exato.
1: Tive de pegar no acrílico e pintar daquela forma. Essa é que é a parte que eu digo, que repito. A máquina não é um decisor. A máquina é uma ferramenta. E esta é a parte mais interessante que temos de estabelecer. É uma ferramenta, tal como se descobriu em imprensa, como é uma ferramenta tecnológica. A tecnologia, até refiro, a tecnologia, curiosamente, só para voltarmos atrás, a tecnologia como palavra vem da origem exatamente das criações artísticas, de fazer, de produzir, vem do latim. Ou seja, elas estiveram sempre intimamente ligadas. Nós agora queremos torná-las completamente opostas. Mas tecnologia é uma forma de criação. Sem dúvida. O que aqui pomos em causa é porque vem um tema que é a consciência. E a consciência tem a ver, obviamente, com se eu uso os dados de uma forma que quer manipular por uma certa intenção, se calhar comercial, política, económica, qual é que é a consciência, qual é que é a ética que está por trás. Quando é um artista a trabalhar, pode ser bastante interessante, e qual é que é a revelação quando nós trazemos aqueles dados. Houve um caso agora muito recente da Jenny Olazer, é uma artista século XX, icónica na nossa arte contemporânea, que agora recentemente teve encerralvos e que fez um prompt no ChatGPT a dizer assim: quero que tu me cries um retrato da pessoa mais maldosa no mundo. Pronto. Para não dizer a palavra que foi realmente efetivamente utilizada. E aparece-lhe um retrato do Trump. E ela o que fez foi reproduziu com um artista local, no Porto, em grafite, essa imagem. E isto põe várias questões. Será que a máquina está influenciada porque ela é uma artista americana e se calhar que escreveu então a localização dos Estados Unidos e então fez desta forma? O facto de
2: nunca saberemos.
1: Nunca saberemos. Mas isto é que é as questões que coloca, que esta é que é a parte interessante. Mas também podia ser se ela tivesse desenhado com um lápis. Eu decidi pensar, qual é que era a pior pessoa do mundo? Quem é que eu vou desenhar?
2: Mas entre a consciência dela e a ausência de consciência de uma máquina que está embebida com dados e que poderá ou não estar enviesada em relação a diferentes aspectos, também há uma diferença.
1: Sem dúvida, sim. Mas aqui está para trazer um caso em como ela podia... A máquina trouxe-lhe algo.
2: E ela a partir daí recriou.
1: E ela recriou, sim. Não é? E a máquina não tem consciência. Quem lhe deu a consciência foi a artista. Porque a intenção dela muito claramente foi: eu vou passar uma mensagem do meu pensamento, da minha perspectiva. Ou seja, a máquina devolveu-lhe isto, mas ela trabalhou por cima, obviamente.
2: Ela podia não ter aceito.
1: E podia não ter aceito. Não, eu quero outra pessoa, eu quero até uma transformação completamente fictícia, não é? Mas nós reconhecemos quem é a outra pessoa que está a ser retratada. Exatamente. E isso é que é a parte interessante. É que quando nós vemos dados, o potencial que existe por detrás é enorme. E hoje em dia, quando eu falo muito com os artistas da questão de se utilizam ou não utilizam,
2: como é que utilizam?
1: Aqui é, temos duas assim, grandes vertentes. Há artistas que admitem a sua utilização, mas nunca solo. Ou seja, sou um pintor, sou um fotógrafo que utiliza também inteligência artificial para permitir criar outro tipo de objeto e tudo isso.
2: Até porque a maior parte dos programas informáticos já têm inteligência artificial por defeito.
1: Então, também, não é?
2: Portanto, dizer eu não uso, eu se calhar não uso um agente de inteligência artificial.
1: Exatamente, sim. Ou quem, ou se não, tem ao contrário. Tem outros artistas que dizem, mesmo se eu usasse eu também nunca diria.
2: Essa okay. Também é muito boa.
1: Ou seja, vivemos aqui num
2: isto é um paradoxo.
1: Num paradoxo, completamente, que é a parte mais interessante, pois, porque existe até um desenvolvimento, e por isso é que até é interessante, que é o AI, como ferramenta, traz também um potencial, ou seja, que, por isso é que pronto, trago aqui este exemplo. Existe já uma AI Art Magazine que recolhe e que apoia artistas que trabalham como experimentação. O que é que vos trouxe? O que é que vos trouxe de valor acrescentado? Como é que nós podemos dizer que trabalhamos com um agente criativo da AI, e como é que isso interpela quem coleciona, quem vê, quem está dentro da comunidade artística? Nós estamos aqui numa onda muito de provocações, sem dúvida alguma. Eu acho que a parte mais interessante é essa. E isso permite algo, que é evoluir, que é o que nós mais gostamos de fazer como seres humanos, não é? Que é evoluir para a frente. Achamos nós, evoluir de alguma forma. Nós somos incríveis, não é? Para o lado bom e para o lado mau. E realmente acho que essa é a parte mais interessante. E o que eu gosto de trazer é o facto de AI, tecnologia e arte são compatíveis, existem como outra ferramenta, mas temos de pensar que o que é que está por detrás. Porque um artista só utilizá-lo para gerar algo sem uma intenção muito concreta, aí
2: não tem grande
1: não tem grande interesse.
2: E voltamos à relevância. Inês Batista da Câmara, Luxury and Art Advisor e cofundadora da Oficina Astolfi, está no Monóculo para desmontar a fronteira entre produzir e criar, e para perguntar se a autenticidade que compramos está nas coisas ou na história que lhes contamos. Voltamos à questão da relevância e vamos também focar aqui nesta questão da autenticidade. Autenticidade autêntica ou construída?
1: Ui, essa é
2: É a pergunta do milhão de euros?
1: Há várias, não é? Hoje em dia, porque há grandes chavões que eu tento muito evitar. É o caráter, por isso é que eu digo relevância
2: não a autenticidade.
1: E não a autenticidade, lá está, exatamente.
2: Mas tu podes ser relevante. Não, tu não podes ser relevante sem ser autêntico. Mas é podes ser autêntico e não ser relevante.
1: Exatamente, é isso que estou a dizer. E porquê é que eu passei a usar mais a palavra relevância? Porque eu fui usado e abusado, aliás, mesmo a palavra luxo, a palavra premium.
2: Tudo é luxo.
1: Tudo é luxo hoje em dia, não é? Nós falamos até, entre nós peers, que somos os colegas que temos o privilégio de trabalhar essa área, que dedicamos a isso, nós trabalhamos até em excelência. Dizemos que trabalhamos com marcas de excelência. No sentido em que
2: premium já não chega.
1: Não, premium também não chega, também, porque não é luxo ainda, ou seja, no
2: luxo.
1: Nosso segmento não é bem,
2: exato,
1: não é isso.
2: Luxo não é bem a mesma coisa.
1: Tudo é luxo, é uma coisa incrível, nunca
2: posso
1: vi tanta palavra.
2: Podes. You wanna be luxury. Eu sabia que ia ser essa a tua reação.
1: Não é? Posso só me rir, certo?
2: Posso. Não precisas,
1: não preciso
2: dizer. Queres que eu diga?
1: No comments.
2: Queres que eu diga? Não,
1: não
2: pode dizer nada também.
1: No comments, não é?
2: Luxo que não é luxo, mas parece.
1: Exato. É muito interessante, exatamente por isso é que eu passei a dizer relevante. Porque luxo não é
2: parecer.
1: Não é parecer. Não é uma fachada. Não é só uma arquitetura bonita. Não é só uma mala que tem uma cor bonita. Não é só uma. Não é. Não é. Não é isso. E é interessante.
2: Não é só um monograma na mala.
1: Não. Não é. E a parte. E por isso é que as marcas cada vez mais estão a apostar a expor quem é que trabalha com elas. O Pier Paolo, diretor criativo da Valentino, durante a pandemia, fez um. Normalmente a Valentino fazia um fashion show e faz, nas escadas da Piazza de Roma, da Piazza de Espanha, em Roma, e ele trouxe a equipa toda atrás, no momento da pandemia, toda a equipa de costureiros e artesãos que trabalham há anos com a marca. O facto de ele trazer aquelas caras e cada vez mais ser revelado e efetivamente o processo por detrás, só mostra uma valorização daquilo que antigamente era.
2: Se escondia. Mas também não era propositado.
1: Não é propositado.
2: Só não se mostrava.
1: Era uma escala. E era uma escala que a quem acedia tinha acesso direto, porque as provas eram no ateliê, conheciam as couturières personalmente.
2: Mas tinham o público em geral não sabia. Nem sabia se era made in Italy, made in Portugal.
1: O que for.
2: Ninguém sabia.
1: Mesmo até as próprias diretivas hoje em dia, da forma como é construída uma peça, como é que eu posso pôr o made in, está a ser muito falado hoje em dia, porque a forma como está feito pode ser ainda alterado. E agora começa-se exatamente a perceber que não é por teres feito uma peça ali, aqui e aquilo, tu podes dizer que
2: é feita em Itália.
1: É feita em Itália depois no fim. Isso é que é a parte mais interessante e por isso a relevância e não a autenticidade. Infelizmente cria-se muito a autenticidade e é isso que eu não me identifico, ou seja, se alguém pergunta-me, podes construir aqui uma grande história para mim, eu não vou inventar a história para o que eu vou fazer é reconhecer onde é que existe efetivamente o valor, onde é que está a diferenciação, onde é que está o que a pessoa melhor transmite, qual é a sua identidade, qual é que a sua alma, o que é que faz efetivamente sentido e alinhar no caminho certo. Quando nós estamos a criar uma autenticidade, isto é assim, mais tarde ou mais cedo...
2: São os chamados pés de barro.
1: Exatamente. Parte-se com muita facilidade e não existe, lá está. Estou a responder só uma tendência que já está consumida. Não estou a responder a um trendsetter.
2: Não estás a criar uma
1: tendência. Eu não estou a fazer parte dos trendsetters. Os trendsetters é que são importantes nesse nível, não é? Existe esta análise das tendências que são aquilo que também que me alimentam muito, como eu trabalho com outros artistas e marcas, que estamos a falar de tendências que estão agora a surgir, que daqui a 5, 6 anos vão ser consumidas pelo público massa. Mas aí já não
2: já
1: é o
2: não
1: tempo.
2: É, já não é.
1: E por isso é que trabalhar neste nicho de quem quer é o que eu digo, hoje em dia falamos muito de luxo pelas várias razões, economicamente, financeiramente falando. Ah, e existe todo um aproveitamento, e é o que eu digo assim: luxo não é custo, é valor. Ou seja, nem vais por aí que tens é de reduzir custo para criar uma marca de luxo. Não é. Tu tens é de criar valor. E criar valor, existe pensamento, existe estratégia, existe um detalhe ínfimo.
2: Existe uma coisa que é tempo. Existe, não, exige uma coisa que
1: existe
2: é tempo.
1: Existe tempo. E o tempo é o maior. É o tempo
2: maior
1: é dinheiro. Tempo é dinheiro, é tempo. Eu tenho uma amiga muito amiga que dizia sempre: eu não tenho é tempo. E eu dizia: mas não tens é tempo, mas como tens tempo? Eu não tenho é dinheiro. E realmente o tempo passou a ser, lá está, por isso é que eu estava-te a referir há pouco, o desacelerar, o efetivamente, às vezes colocar uma consequência que é, se nós pensarmos, podemos ter esta consequência que vai acontecer daqui a 6 meses. Se não pensarmos, ou agora, ou agimos desta forma, vai ter uma consequência imediata disto.
2: Voltemos à inteligência artificial, porque tem-se estado a defender que autenticidade e intenção humana em paralelo, não necessariamente contra a máquina, mas como utilizador da máquina. E estás a falar-se de uma verdade sobre o ato de criar ou uma vantagem competitiva de que também o setor precisa para se distinguir?
1: Eu acho que é das duas coisas. Dizer que ele não existe e bloqueá-lo
2: não vale a pena.
1: Não vale a pena.
2: Dentro com as mãos?
1: não vale a pena. O que nós temos de fazer, que é possível, é valorizar o que nós temos construído, as várias culturas, as várias tradições manuais, o pensamento artístico, o pensamento crítico deve ser valorizado. Isso é uma forma de continuação de legado. A outra é perceber que existe uma ferramenta, perceber que ela traz algum potencial e como é que ela pode ser integrada sem ser um decisor. Esta é que é a parte mais crítica. Porque quando nós a grande problemática diz respeito ao potencial e como é que ela pode ser integrada sem ser um decisor. Esta é que é a parte mais crítica. Porque quando nós a grande

0: Exatamente, aos estudantes que trabalham tecnologia a partir de e que realizam e que têm um acesso tão, tão vasto e um potencial e olham para um mundo que depende das tecnologias e por isso o mercado de trabalho está cheio de oportunidades e que vai ser brilhante, como é que eles podem ser relevantes de outra forma? Como é que podem não ser só mais um? Ou seja, é nestas áreas da tecnologia que, trazendo soft skills e outros pensamentos a quem trabalha nelas, é que pode ser o primeiro a dizer assim: vamos fazer as coisas diferente, vamos trazer um pensamento crítico, vamos utilizar a máquina de outras formas. Essa é que é a grande forma. Quem está a mexer nas tecnologias todos os dias é que tem esse trigger, essa vantagem. E quem é o artista? O que também é interessante é provocar as tecnologias também para perceber, olha, o que é que eu consigo também fazer com elas, onde é que elas me podem levar e que fazem parte. A grande questão aqui, falamos, é de outro tema, que é da autoria.
1: Eu não ia entrar por aí, porque isso é tema para todo um outro programa.
0: Para todo um programa. A questão da autoria é o que mexe muito quando um artista se identifica como: eu trabalho com AI. Aí é que é a grande questão.
1: Então, o autor, és tu ou a máquina? Por falar em autores, por falar em máquinas, por falar em projetos. E neste caso, um projeto de luxo e cultura no centro do Porto. Tem um fundo de vários milhões de euros e, portanto, num tempo em que as cidades, ou que pelo menos nós deveríamos pensar mais sobre para que servem as cidades, uhum, como é que as cidades se articulam com quem lá vive, este tipo de projeto, que características tem e a quem é que vai servir? Ou seja, que responsabilidade tem a cidade nesta cultura e que responsabilidade tem a cultura do luxo perante a cidade que a acolhe?
0: Eu sou a grande defensora que qualquer projeto numa cidade deve ser pensado para a comunidade que vive e reside nela, e o visitante é que ganha grande vantagem porque foi pensada para a comunidade. Normalmente as pessoas têm tendência a perguntar aos locais: o que é que eu devo fazer aqui, não é? Pronto. Esse projeto é dos projetos em que eu me orgulho imenso de... ainda não abriu, está em desenvolvimento, mas que me orgulho pelo facto da visão ser, efetivamente, dar à comunidade e dar a Portugal e a quem vive no Porto uma oportunidade de, em vez de ser transformado num projeto imobiliário com fins de residencial ou hotelaria, concentrado somente em cultura, o que é assim único e uma pequena loucura. E porquê? Porque realmente a cultura é a indústria das mais valorizadas no mundo, top 5, é o que movimenta milhões e milhões de pessoas no mundo. As pessoas pegam nelas para ir visitar algo, para ir conhecer algo diferente, e isso é que é a parte interessante. E por isso o projeto que desenvolvi aproximou artesanias, aproximou designers e artistas que estão recônditos e escondidos um pouco, e trazê-los também ao que é Portugal, reconhecê-los, e não só, e trabalhar com estrangeiros e artistas para perceber que, se nós todos trabalharmos em conjunto, há uma valorização do que é a nossa cultura, a nossa comunidade. Trabalhar com o património imaterial, perceber qual é a nossa língua, trazer a perspectiva também do exterior sobre a nossa cultura. E por isso esse projeto foi também uma missão de ser fiel ao que é. Vamos continuar com um projeto exclusivamente cultural e a descoberta de artesãos. Eu tenho um grande privilégio de conhecer e gosto de ir e de testar e de conhecer as artesanias, os artesãos pessoalmente, colocar designers e artistas a falar, marcas que conhecem os artesãos e os designers, passar a existir toda esta dinâmica, estas sinergias, porque todos ganham, e é aí que se torna algo relevante, lá está, sem dúvida alguma.
1: E durante muito tempo pensamos que o valor de uma coisa estava apenas no material, na raridade e até no preço. Talvez o que a inteligência artificial nos tenha obrigado a perceber e a decidir seja outra coisa. O que valorizamos, além do resultado, além da imagem perfeita, do objeto impecável, é também a intenção que pôs esse objeto no mundo. A máquina dá-nos o primeiro em abundância. O segundo, por enquanto, continua a ser apenas nosso. Obrigada, Inês.
0: Obrigada, Paula.
2: Foi o monóculo de Paula Cordeiro com a Luxury and

0: Art Advisor Inês Batista da Câmara. 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
0: Ficámos a 14 minutos das 5 nesta tarde de domingo na TSF. Daqui a bocadinho vamos seguir de perto o Benfica Vitória. Entramos em emissão especial de desporto logo a seguir às notícias das 5:30.

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2: Muito boa tarde, são 4h58, é menos uma hora nos Açores.
3: Eleições na Ucrânia, só se a Rússia concordar com um cessar-fogo é a resposta de Zelensky a Donald Trump. O que leva um Papa a anunciar na primeira pessoa que está doente é o que vamos descobrir daqui a pouco. Vamos ficar também a saber qual o 11 do Benfica e o do Vitória. Temos reportagem em direto do Estádio da Luz.
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2: Entramos em emissão especial de Esporte na TSF depois das notícias das 5h30 para seguir de perto o Benfica-Vitória. Temperaturas a esta hora, estamos com 19 graus no Porto, estão 20 em Lisboa, 21 no Funchal, 22 em Ponta Delgada e 23 em Faro. As notícias às 5, edição de Francisco Nascimento.
3: E subimos já ao relevado do Estádio da Luz para conhecer o 11 do Benfica e o do Vitória Sport Clube para o jogo que está marcado para dentro de uma hora. Rita da Silva Vieira, há três alterações no 11 dos encarnados, isto comparativamente com a derrota no Estádio do Dragão.
4: Três mexidas no 11 do Benfica, saída de Langlet, suspenso depois de ver o cartão vermelho no clássico frente ao Futebol Clube do Porto, entra Chirkati para o lugar do central francês. Saídas também de Frederic Oshens e do lesionado Sudakov, entradas de Barreiro e de Andreas Schelder. Depois vamos organizar o 11 do Benfica, joga com Samuel Soares na baliza, Alexander Bá, Tomás Araújo e Chirkati e também Samuel Dal. Esta é a linha defensiva encarnada que conta com João Palhinha e Leandro Barreiro no meio-campo, a frente de ataque com Rafa Silva à direita, Prestiani no corredor central e Sheldrup à esquerda no apoio a Pavlidis. Já o 11 do Vitória, 11 de Tiago Margarido, conta com Zic na baliza, defesa com Tony Strata, Burevakovic, Tiago Balieiro e João Mendes, do Setos, Samu Silva, Gonçalo Nogueira e a frente de ataque ainda com Miguel Nogueira, Jakupovic e Camarrá. São estes os jogadores escolhidos pela equipa ou pelo treinador do Vitória, Tiago Margarido, que vem à procura da segunda vitória no campeonato aqui no Estádio da Luz, depois do Vitória só ter conseguido esta temporada os três pontos frente ao Nacional, vem à Luz tentar roubar pontos ao Benfica. Para já as portas já abriram no Estádio da Luz, os adeptos ainda, a maior parte deles, a grande maior parte deles está no exterior, na fanzone do recinto do Estádio da Luz. Por aqui já há bolas no relvado, já há cones, falta a subida dos jogadores para começarem o período de aquecimento. O jogo começa daqui a menos de uma hora.
3: E o Benfica tenta regressar às vitórias depois da derrota no clássico contra o Futebol Futebol Clube do Porto, tenta também o Benfica ultrapassar o Sporting, que nesta altura tem mais um jogo, está na segunda posição com 18 pontos, o Benfica tem 16, se vencer volta a ultrapassar os Leões. Nesta altura jogam o Rio Ave e o Nacional, 2-2 é o resultado aos 68 minutos. Ora, para o intervalo o jogo foi empatado, entretanto o Rio Ave já conseguiu dar a volta, mas o Nacional logo depois empatou de novo a partida em Vila do Conde. Rio Ave 2, Nacional 2, naquele que é o jogo de estreia de Vasco Seabra como técnico da equipa Vila Condense. Em Inglaterra, jogo grande, Liverpool-Manchester City, 32 minutos de jogo, nesta altura ainda 0-0 no marcador. Volodymyr Zelensky admite eleições se a Rússia concordar com o cessar-fogo de 60 dias. Zelensky admite marcar estas eleições depois de Donald Trump ter apelado aos ucranianos para que mudem de presidente. A resposta do líder ucraniano surgiu, curiosamente, a uma entrevista a um canal dos Estados Unidos, ao canal ABC.
5: If President Trump really wants to have some...
6: Se o Presidente Trump quer mesmo que haja algumas mudanças com eleições, eu partilhei isso com a equipa dele. Por isso, por favor, diga ao Presidente Putin, dê-nos 2 meses, 60 dias de cessar-fogo total, 60 dias, e nós organizaremos as eleições. É claro que estaremos preparados para qualquer que seja a escolha do nosso povo, precisamente do povo ucraniano.
5: Exatamente, Ukrainian people.
3: Ora, Zelensky também disse, em palavras dirigidas a Donald Trump, que é o povo ucraniano quem escolhe o líder, não outro país. Ora, Donald Trump, na rede social dele, já veio dizer que há um acordo para um cessar-fogo imediato ao nível energético entre a Rússia e a Ucrânia, que tem, nos últimos dias, feito ataques às estruturas energéticas dos países. Trump diz que ambas as partes concordaram com este acordo, mas pouco depois Zelensky veio dizer que é uma novidade para ele, mas se os russos concordaram, a Ucrânia também vai aceitar este cessar-fogo energético anunciado por Donald Trump. Não é comum, mas foi o Papa Leão XIV a anunciar que está doente, vai ser operado a um nódulo no pulmão, disse-o aos fiéis no Vaticano, depois da missa de domingo. Junta-se a esta edição Manuel Villas-Boas, especialista em assuntos religiosos da TSF. Manuel, o que leva um Papa a anunciar na primeira pessoa que está doente? Não é algo comum?
7: É um homem que está doente e que é Papa. Portanto, se nós considerávamos no passado que o Papa vivia lá longe, escondido, e era verdade, vivia lá longe, escondido, como se fosse uma divindade, ele, cada vez mais, o Papa encarnado nos vários Papas que vão sucedendo na história, ele manifestou que era homem sensível, com uma vida e com uma vida em perigo agora, depois desta descoberta dos médicos. O Vaticano, de facto, não dava conta do que se passava lá dentro. Ainda há muitos segredos para revelar, mas a verdade é que o Vaticano mantinha um silêncio absoluto, portas fechadas absolutas daquilo que se passava no interior do Vaticano. Desde o Papa João Paulo II, desde 1981, quando ele foi atingido por uma bala na Praça de São Pedro, ele teve que recorrer à Clínica Gemelli, que é da Santa Sé, teve que recorrer imediatamente e em grande pressa, porque de outra maneira perdia a vida ali a caminho do hospital. No Vaticano não seria possível cuidar da saúde dele. Por isso, desde 81, que os papas tomaram um contacto normal com o hospital, e por isso, quando estão doentes, aplicam essa norma de toda a gente.
3: Mas esta mensagem, diria, humanista da parte do Papa Leão XIV é também uma forma de abrir as portas da Igreja aos comuns dos mortais?
7: Sim, e este Papa, que é um homem tremendamente bem preparado para o que está a fazer, este homem é fundamentalmente um homem culto, é um homem, ele é um matemático, portanto, portanto, alguém que lida com a ciência e também lida com a teologia, que foi preparado especialmente para isso, e também dos cânones da Igreja, e ele é canonista, é um homem que compreende e percebe toda a dinâmica da Igreja. Portanto, é porventura um homem muito mais, e há a dizer, muito mais bem preparado do que Francisco. Francisco era um homem excessivo no seu modo de ser, porque era carismático. Ele era mesmo assim. Ele não inventava nada e nem descobria nada de novo. Era o Papa Francisco. Este, mais organizado, mais sistemático, é um homem que conta com certeza com a ciência para cuidar da sombra que ele tem nos pulmões.
3: A recuperação, ao que tudo indica, vai demorar apenas uma semana. Isto acaba por ter implicações naquilo que é o dia-a-dia do Papa?
7: Terá, com certeza, mas é uma máquina que funciona no Vaticano. Uma máquina muito bem oleada, com todos os requisitos modernos da comunicação, e por isso nada vai falhar no dia-a-dia do Papa. Com certeza que ele vai estar retirado para cuidar da saúde, mas alguém está lá para o substituir, como deve ser, e o Vaticano é uma entidade competente.
3: Agradeço a Manuel Villas-Boas, especialista em assuntos religiosos da TSF, por este olhar também para o anúncio do Papa, que vai ser operado nos próximos dias. Como dizia o Manuel Villas-Boas, vai ser operado no Hospital Gemelli, que nos últimos anos tem acolhido estes Papas em momentos de doença. Ora, da religião para o desporto, novamente, mas agora a quatro rodas. Partiu em primeiro lugar Max Verstappen e não mais largou a frente da corrida em Singapura. Venceu o Grande Prémio de Singapura em Fórmula 1. O piloto da Red Bull ainda não tinha saboreado a vitória neste ano, mas numa semana, duas vitórias depois do Grande Prémio da Malásia, agora o Grande Prémio de Singapura, atrás do piloto neerlandês Charles Leclerc em Ferrari e o líder do Mundial, Kimi Antonelli, em Mercedes. Lewis Hamilton, também em Ferrari, esteve grande parte da prova no pódio, mas teve um acidente, uma saída de pista no final da corrida e acabou em sexto lugar. Aos meios de comunicação dos Países Baixos, Verstappen falou numa corrida praticamente perfeita.
8: Foi uma corrida perfeita, a velocidade estava boa, sobretudo com os pneus macios, correu mesmo muito bem, na verdade com os médios também, só que o Charles, claro, ofereceu-me uma paragem de graça. Nessa altura tive de acelerar um pouco para não deixar a diferença ficar muito pequena, mas estava tudo sob controle.
3: Kimi Antonelli continua na frente do campeonato do mundo, tem mais 89 pontos do que o colega de equipa George Russell. Ora, Lewis Hamilton é a terceira nesta altura e Max Verstappen, o vencedor deste grande prémio, ocupa o quarto lugar no pódio. Quanto ao campeonato de construtores, a Mercedes é líder por larga vantagem. Em segundo lugar está a Ferrari, a McLaren de Lando Norris e Oscar Piastri fecha o pódio. Tempo para viver é o que propõe Sofia Pereira, deputada e secretária-geral da Juventude Socialista, recandidata para um segundo mandato. Tomou posse pela primeira vez em dezembro de 2024. Em declarações à TSF, ainda há pouco, lamenta a degradação da vida dos jovens nos últimos dois anos. Considera que há muito por fazer e para isso também contribuem os jovens políticos.
9: Ainda não conseguimos avançar, ainda não conseguimos descobrir de que forma é que vamos habitar o nosso tempo. Aliás, este é até o tema da candidatura. Nós queremos ter tempo para viver, nós queremos ter tempo, desde logo, se nos esforçamos, trabalhamos, estudamos, queremos poder garantir que o nosso dia-a-dia não é apenas uma soma das partes a tentar sobreviver ao final do mês. A Juventude Socialista e todos os seus militantes são jovens como qualquer outro. Às vezes há a ideia de que os militantes de uma juventude partidária não o são. Mas são jovens como qualquer outro, exatamente com as mesmas angústias, com as mesmas preocupações, não gera diferença, com a diferença que estão disponíveis para dar tempo do seu tempo para a política pública e para a vida cívica, onde podem e sentem que podem contribuir mais. Ainda há muito por fazer. Nós podemos, dentro da Juventude Socialista, uma nova geração a fazer política, mas agora é a altura de sentir que podemos reformar o país por nossas mãos e que somos a geração que a seguir pode garantir que aqueles que vêm depois de nós não sentem as angústias que nós sentimos.
3: Sofia Pereira anunciou a recandidatura na reunião de ontem da Comissão Nacional da Juventude Socialista. Admite que ainda não falou com o secretário-geral do PS, José Luís Carneiro.
9: Eu falei com os militantes da Juventude Socialista, dei nota em Comissão Nacional no dia de ontem da Juventude Socialista da recandidatura, porque é quem eu disse em primeira instância. A palavra de renovação de compromisso com esta estrutura de quem me elegeu há dois anos é com os militantes da Juventude Socialista. Terei tempo no futuro muito breve de entrar em contacto com os órgãos do Partido Socialista e também fazer a apresentação dessa candidatura. Mas, em primeiro lugar, aos militantes da JTS.
3: É uma conversa que fica para mais tarde com José Luís Carneiro. Há dois anos, Sofia Pereira venceu as eleições contra o eurodeputado Bruno Gonçalves. Até esta altura ainda só há nota da candidatura de Sofia Pereira. A JTS tem congresso marcado para 18, 19 e 20 de dezembro numa reunião magna que vai decorrer em Coimbra. A UGT tem a partir de hoje uma nova presidente. Rosa Sousa sucede a Lucinda Damaso. É licenciada em História e fez carreira na administração pública. Eleita no congresso da Figueira da Foz com 413 votos a favor. A nova presidente da UGT, Rosa Sousa, no discurso que antecedeu do secretário-geral, Mário Mourão, Rosa Sousa explicou aos mais desatentos o que é a concertação social.
10: Há quem confunda, por manifesto desconhecimento, concertação social com cedência. Há quem considere que a política laboral se faz apenas de costas voltadas. Mas quem conhece a alma desta casa, que são os sindicatos que a constituem, sabe que negociar exige muito mais coragem do que gritar. Exige inteligência, exige firmeza e exige resiliência.
3: A concertação social esteve na ordem do dia nos últimos meses por causa da reforma laboral. Não houve acordo entre patrões, trabalhadores e governo para essa proposta do governo. A proposta foi rejeitada pelo voto contra da UGT, mas a proposta deu depois entrada no Parlamento, onde acabou também chumbada. Mas se há mudanças na presidência da UGT, o mesmo não acontece na Secretaria-Geral. Mário Mourão mantém-se como líder máximo, secretário-geral da UGT. No discurso, não se ficou pelas meias palavras, pediu aumento dos salários e caracterizou o orçamento do Estado como um orçamento de mínimos.
11: Deixemos de lado as obsessões e as bandeiras ideológicas. Concentremo-nos naquilo que realmente importa. Responder aos desafios do país, da inflação, da habitação e às imigrações, promovendo o crescimento económico e a justiça social. É para isso que serve o diálogo social, para encontrar soluções concretas para os problemas das pessoas. O reforço do salário mínimo não pode esperar. A dignidade dos salários e das pensões não pode esperar. Nada disto se resolve com um orçamento de Estado de mínimos.
3: Palavras para o orçamento que foi entregue na Assembleia da República na semana passada. Mário Mourão vai continuar à frente da UGT por mais dois anos.
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2: Muito boa tarde, são 5h19 e a celebrar os 100 anos de autonomia municipal de São João da Madeira é precisamente para lá que voltamos, um dia no município com Marco António Ribeiro.
22: Uma vez mais, muito bem-vindos à tarde de um dia no município. Estamos em São João da Madeira a celebrar o centenário desta localidade portuguesa. O concerto de Marisa encerra as comemorações deste domingo, mas a celebração dos 100 anos do município prolonga-se até dia 11 de outubro de 2027. Ao longo dos próximos 12 meses, estão previstas iniciativas culturais, educativas e artísticas, mas também exposições, uma conferência sobre municipalismo e o lançamento de um livro dedicado à história do concelho. Um dos projetos será a Cápsula do Tempo, que envolverá as escolas e desafiará os alunos a imaginar os próximos 100 anos através de desenhos, textos, fotografias, poemas e outras formas de expressão. Está também prevista uma edição especial da revista JN História, dedicada à emancipação concelhia, bem como a gala dos embaixadores sanjoanenses para distinguir personalidades que levam o nome da cidade mais longe. Entre as iniciativas em preparação, contam-se ainda as 100 horas sem parar, com atividades ligadas à cultura, indústria, gastronomia, desporto e educação, e também o Festival Sem Fronteiras, que pretende cruzar diferentes expressões artísticas e prolongar-se para além do centenário. São João da Madeira celebra, assim, um século de autonomia, trabalho e ambição. Uma história construída por gerações de sanjoanenses e que continua a escrever-se, com os olhos postos, no futuro. Foi isso mesmo que hoje testemunhamos aqui, em São João da Madeira. Voltamos em breve para mais um dia no município. Eu sou o Marco António Ribeiro, comigo esteve o Joaquim Pedro.
2: O programa das festas do Centenário da Autonomia Municipal de São João da Madeira em destaque em um dia no município.
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2: E Portugal vai receber 3 dos 11 espetáculos da digressão europeia de Levitar, o mais recente álbum dos Bossa Renova Trio. É um projeto que reúne a cantora brasileira Paula Morellenbaum e os músicos alemães Jörg Raus e Ralf Schmidt. Miguel Fernandes conversou com Paula Morellenbaum antes dos espetáculos de Lisboa, Lausanne e Amarante. E começam precisamente pelo título do novo álbum, Levitar.
23: Tudo aconteceu, na verdade, a inspiração dessa música foi a própria música, né? Porque foi um projeto que nós fizemos de pela primeira vez fazer um álbum autoral, né? Onde tinha mais música nossa do que músicas já gravadas anteriormente. Como foi toda a nossa história, né? Como grupo. é um projeto que nós temos há muito tempo, enfim. Aí isso foi, quando eu ouvi essa música, que é do Ralph Schmitt, ele me mandou a música, a gente estava fazendo uma turnê. E quando surgiu essa ideia, quando ele mostrou a música, imediatamente me veio essa sensação de levitação, sabe? De falta de gravidade. A música não tinha um chão, assim, entendeu? Uhum. E me veio essa inspiração da levitação, mas a levitação mesmo de uns astronautas numa nave espacial, entendeu? E aí foi daí que veio, e obviamente tem todas essas metáforas, como você percebeu, do amor, né? Das coisas que são matéria e não são matéria, né? E que a gente convive com isso. O que é de verdade, o que não é, o que é o pensamento, o que é, né, um sonho, enfim.
0: Desta vez tive esse lado mais autoral, com singles como Nem Sei, O Será, este Levitar, mas depois, inevitavelmente, vão também alguns clássicos do Brasil, como aquele medley do Canto de Ossanha e o Brimbau.
23: Isso. E o Dindi também,
0: né?
23: Dindi de Jobim e o Canto de Ossanha do Baden Powell, né? Com Vinícius. É aquela coisa, né? É inevitável colocar essas músicas lindas que Tom Jobim faz, entendeu? Eu, especialmente para mim, que tem essa relação com o Tom, nossa, vai fazer, sei lá, 40 anos, né, que eu conheci o Tom, fiz parte da banda dele por 10 anos, e ele, o Tom Jobim, a partir daquele momento em que eu participei da banda, ele fez parte da minha vida para sempre, né? Não, não, não tem como, assim, eu viver uma coisa e fazer sem pensar no Tom. Então, todos os álbuns que eu faço, todas as coisas que eu penso, que eu gravo, de alguma forma eu sinto o Tom Jobim, entendeu? De alguma forma dentro daquele trabalho, daquela música. Porque ultimamente eu estava pensando que o Tom Jobim era assim, a encarnação da música, né? O Tom Jobim era assim, a música, em corpo e alma, né? Assim, se você pode dizer de um ser humano que poderia representar a música, para mim é o Tom Jobim. Né? Então é muito, muito, muito fácil botar um Tom Jobim num disco que eu faço. Então não teve como. E a gente escolheu o Dindi para fazer um arranjo assim, bem acústico, sabe? Puro, assim, um piano tocando poucas notas e a voz bem solta, assim, nessa música, sabe? Fazer uma outra forma mesmo, uma outra interpretação dessa música. E o Canto de Ossanha Berimbau, também não tinha como não fazer, porque é uma música que a gente mais faz sucesso do show da gente, que é o que praticamente termina o show, a última, e sempre é uma explosão, as pessoas adoram, e nós não tínhamos gravado essa música. E quando aí falamos, não, essa é a oportunidade da gente gravar, né? A música que a gente adora. E aí fizemos toda uma roupagem mais eletrônica também dela, que a gente gosta disso, né? Eu gosto muito disso e por isso gosto deles dois, né? Do Ralph e do Joe, porque eles têm um pensamento muito parecido com o meu, assim, nesse sentido. De modernizar as músicas. De uma forma que não modifique elas, claro, né?
0: Há pouco estava a falar também da interpretação eletrónica, até um remix que há dos The Fez para um dos temas do último disco.
23: É o Levitar,
0: exatamente. A Paula, neste Bossa Renova Trio, no fundo, também com as vossas versões, não é só com este lado eletrónico, mas querem fazer reviver estas grandes músicas do Brasil, para além de agora também introduzirem as vossas, não é? Sem as desvirtuar, não é? Mas, claro, mas sempre dando esse vosso lado, que também tem o lado depois do trio, não é? Tanto do João, Ralph, não é? Como do Ralph, não é?
23: Isso. É, eu acho que é uma tendência nossa, assim, faz parte da nossa vida, né? Eu vejo que eles têm essa tendência como eu tenho há muito tempo que eu faço música assim, fora eu tenho várias vertentes, né? Tem uma parte acústica também, tem shows acústicos que eu faço e tal, mas eu gosto muito dessa parte eletrônica, de acrescentar essa tecnologia, entendeu? A eletrônica, de sons diferentes e formas diferentes. Por exemplo, no nosso show, nós somos só três pessoas no palco, né? Agora a gente tá falando até do show. E, no entanto, tem muitos elementos ali de sons que são da eletrônica, né? Que aí a eletrônica que faz parte, né? É parceira da gente no show. E no disco também a gente bota porque faz parte da nossa geração, né? A gente tem esses elementos. Se eu quiser ouvir uma coisa muito exatamente igual à original, é melhor ouvir o original.
0: Os discos, não é? Original, exatamente. Mas a Paula podia ter recriado a Bossa Nova, não é? O Bossa Nova Renova. Mas imagino, com músicos brasileiros. Mas foi buscar o Joe e o Ralph, ou juntaram-se, fazem-se acompanhar. Porque acrescenta outros lados do jazz, da música clássica e até, por exemplo, da eletrónica, não é?
23: Exato, você falou tudo, é isso mesmo. Eles têm essas três coisas importantes. Eles têm o jazz à beça, eles têm isso na formação musical deles, né? Eles são incríveis músicos de jazz, assim, de improviso. E tem a parte clássica, todos eles têm formação clássica, inclusive o Ralph é professor de música numa universidade em Freiburg, na Alemanha. E tem a parte eletrônica também, que isso é uma coisa também que já na Alemanha existe há muitos e milhões de anos, né? É muito comum a música eletrônica na Alemanha. Então, eu acho que essa junção dessas três coisas me agradou muito. E fora isso, tem uma quarta coisa, que é o entendimento deles da música brasileira. Porque não é uma coisa assim que chega para eles de paraquedas, assim, não é um disco voador que chega, entendeu, na vida deles. Eles conhecem música brasileira também há muito tempo. Eles têm cultura da música brasileira. E isso é muito importante para a nossa reunião, sabe? Porque se eles não fossem músicos que entendessem a música brasileira, ia ficar feio e talvez ficasse artificial, entendeu? Então eu acho que assim, esse entendimento dele, esse amor, essa curiosidade que eles têm da música brasileira é fundamental para dar certo. Essa união, entendeu?
0: Tem o conhecimento, mas também tem um olhar de fora, não é?
23: Exato, é o jeito, é o tempero de cada lugar, né? De cada cultura, cada um de nós tem um tempero, né? Eu posso também tentar cantar, sei lá, cantar o fado, mas vai ficar muito diferente, entendeu? E eu acho que talvez essa diferença até seja interessante. De alguma forma pode ficar bonito, né? Então a gente procura curtir, né? O que a gente tem de diferente também numa coisa só.
0: E depois, sabe? Nesse jogo a três, ao vivo.
23: Nesse jogo a três, ao vivo, aí é aquela coisa. É quem sabe faz ao vivo, né? Aquela frase que tem. Então ali a gente ali mostra como é que aquela música pode ser daquela forma, com todas as ferramentas que a gente tem eletrônicas, e também tem muita coisa que é só acústica mesmo, entendeu? Que a gente tem vários momentos bem acústicos, onde eu toco percussão e é a percussão mesmo, entendeu? Não tem sample, não tem nada. E é isso, eu acho que a gente faz um trabalho muito interessante. Eu gosto muito dessa junção com eles, sabe? A gente tem, são anos e anos e anos já de parceria, e por conta disso, sabe, dessas nossas diferenças e das coisas iguais também, do que é diferente e do que é igual, sabe?
0: E porque tem essa versatilidade, e quem sabe faz ao vivo, não é?
23: Exatamente, quem sabe vai vir. E agora a gente vai se encontrar em Portugal. Nosso encontro vai ser aí.
0: É isso, era o que eu ia perguntar. Agora tem três datas: em Lisboa, em Lusã e Amarante. 15,
23: exato.
0: 16 e 17 de outubro.
23: Isso, exatamente. E assim, nessas duas cidades, sem ser Lisboa, eu nunca cantei. Estou super feliz de ir pela primeira vez. Lisboa, sim, já fiz várias vezes. Mas vai ser bom demais estar encontrando com eles em Lisboa, onde nós vamos ensaiar, vamos ficar alguns dias ensaiando para esse show, que é um show novo, né, na verdade. Vão ter essas músicas todas novas e aí vamos ver como é que a gente vai colocar essa parte toda eletrônica, o que a gente vai usar e não. Esse é um momento muito gostoso, sabe, da música, quando a gente inventa, né, as coisas assim, como é que nós vamos fazer isso, vamos fazer aquilo. É a parte da criatividade ali, que é uma delícia. Com eles é muito bom, porque eles são muito soltos para isso.
0: E ainda vão procurar a setlist, essa combinação de temas para os espetáculos. Vão tentar perceber o que é que fica bem com o quê e como.
23: Exatamente, a gente já tem um set list, né, preparado, mas obviamente tudo pode mudar, tudo, absolutamente tudo, quando a gente começar a fazer a música, e a gente vai sentir, né? Não tem como a gente prever agora o que é que vai acontecer, né, quando a gente se encontrar para fazer esse som novo. Mas eu tenho certeza que vai ser muito bom.
2: Paula Morellenbaum e o Bossa Renova Trio com o novo álbum Levitar, à conversa com Miguel Fernandes, ao vivo em Portugal, é já na próxima quinta-feira, dia 15, no Capitólio em Lisboa, depois dia 16 no Teatro Municipal da Lousã e dia 17 no Amarante Cine Teatro.
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2: Muito boa tarde, ficamos a 28 minutos das 6 da tarde. Vamos à síntese de notícias com David Alvim.
4: Miguel Oliveira não foi além do 8º lugar na segunda corrida da etapa do Estoril do Mundial de Superbikes. O piloto português terminou a pouco mais de 26 segundos do vencedor italiano Nicolo Bollega, da Ducati, ele que estabeleceu um novo recorde de pontos numa temporada. O transalpino, já campeão do mundo, passou a somar 664 pontos e superou os 663 conquistados pelo britânico Jonathan Rea em 2019, isto quando faltam ainda 3 corridas por realizar. A temporada termina no próximo fim de semana com a prova da Jerez de La Frontera em Espanha. Sofia Pereira, deputada, secretária-geral da Juventude Socialista e recandidata a um segundo mandato, pede tempo para viver. A atual líder da JS tomou posse pela primeira vez em dezembro de 2024 e agora, em declarações à TSF, lamentou a degradação da vida dos jovens nos últimos 2 anos. Sofia Pereira considera que há muito por fazer e, para isso, também contribuem os jovens políticos.
9: Ainda não conseguimos avançar, ainda não conseguimos descobrir de que forma é que vamos habitar o nosso tempo. Aliás, este é até o tema da candidatura. Nós queremos ter tempo para viver, nós queremos ter tempo, desde logo, se nos esforçamos, trabalhamos, estudamos, queremos poder garantir que o nosso dia-a-dia não é apenas uma soma das partes a tentar sobreviver ao final do mês. A Juventude Socialista e todos os seus militantes são jovens como qualquer outro. Às vezes há a ideia de que os militantes têm uma juventude partidária e não o são. Mas são jovens como qualquer outro, exatamente com as mesmas angústias, com as mesmas preocupações, mas é a diferença, com a diferença que estão disponíveis para dar tempo do seu tempo para a política pública e para a vida cívica, onde podem e sentem que podem contribuir mais. Ainda há muito por fazer. Nós vemos, dentro da Juventude Socialista, uma nova geração a fazer política, mas agora é a altura de sentir que podemos reformar o país por nossas mãos e que somos a geração que a seguir pode garantir que aqueles que vêm depois de nós não sentem as angústias que nós sentimos.
4: Ontem, na Comissão Nacional da Juventude Socialista, Sofia Pereira anunciou a recandidatura a um segundo mandato à frente da JS. A também deputada admite que ainda não falou com o secretário-geral dos socialistas, José Luís Carneiro.
9: Eu falei com os militantes da Juventude Socialista, dei nota em Comissão Nacional no dia de ontem da Juventude Socialista da recandidatura, porque é quem eu disse em primeira instância. A palavra de renovação de compromisso com esta estrutura de quem me elegeu há 2 anos é com os militantes da Juventude Socialista. Terei tempo no futuro muito breve de entrar em contacto com os órgãos do Partido Socialista e também fazer a apresentação dessa candidatura. Mas, em primeiro lugar, aos militantes da JS.
4: Há 2 anos, Sofia Pereira venceu as eleições contra o eurodeputado Bruno Gonçalves. A Juventude Socialista tem congresso marcado para os próximos dias 18, 19 e 20 de dezembro, uma reunião magna que vai decorrer em Coimbra. O primeiro-ministro polaco, Donald Tusk, anunciou a detenção de um homem acusado de planear um assassinato contra ele e também contra o ministro da Defesa. Horas antes, o Ministério do Interior tinha anunciado uma reunião de emergência depois de ter recebido relatórios da polícia sobre um eventual atentado contra Tusk e também contra o vice-primeiro-ministro, que está também à frente da pasta da defesa. O primeiro-ministro Donald Tusk escreveu na rede social X que o homem que fazia esta ameaça foi detido. Aproveitou ainda para elogiar a polícia com a ação rápida e decisiva. Se a Rússia concordar com um cessar-fogo de 60 dias, a Ucrânia admite realizar eleições presidenciais. Uma garantia que foi deixada por Volodymyr Zelensky numa entrevista ao canal norte-americano ABC e surge como uma resposta a Donald Trump, que aconselhou a Ucrânia a mudar de presidente. O líder norte-americano afirmava que Zelensky não queria o fim da guerra. O presidente ucraniano contra-atacou e assegura: se a Rússia concordar com 60 dias de cessar-fogo total, a Ucrânia vai para eleições presidenciais.
5: If President Trump really O presidente Trump quer mesmo que haja algumas mudanças com eleições. Eu partilhei isso com a equipa dele. Por isso, por favor, diga ao presidente Putin: dê-nos 2 meses, 60 dias de cessar-fogo total, 60 dias, e nós organizaremos as eleições. É claro que estaremos preparados para qualquer que seja a escolha do nosso povo, precisamente do povo ucraniano.
6: Exactly, Ukrainian people.
4: Entretanto, o Volodymyr Zelensky afirmou ao portal Axios que desconhece o cessar-fogo energético com a Rússia, que foi anunciado poucas horas antes por Donald Trump na rede social dele, a Truth Social. O presidente ucraniano assegurou que esse cessar-fogo foi uma novidade, mas garantiu que se os russos concordarem com o cessar-fogo energético, a Ucrânia também concordará. Fechamos com o futebol. Na estreia de Vasco Seabra à frente da equipa, o Rio Ave recebeu e venceu o Nacional da Madeira por 3-2. Já a seguir começa o especial desporto para acompanhamento do Benfica Vitória Sport Clube de Guimarães. A coordenação em estúdio é de Tiago Santos.
2: David Alvido com a síntese de notícias. Temperaturas a esta hora estão 18 graus no Porto, 21 em Lisboa e em Ponta Delgada, estão 22 em Faro e 23 no Funchal.
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2: Boa tarde, ficamos a 21 minutos das 6 e a equipa da TSF já está a postos para acompanhar o Benfica-Vitória.
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8: Boa tarde, bem-vindos a mais um especial de esporto para acompanhar esta jornada do campeonato da Liga Portuguesa, com o jogo entre Benfica e Vitória, depois de triunfos do Sporting no terreno do Sporting de Braga e também do Futebol Clube do Porto na deslocação à Madeira. Vamos agora para o Estádio da Luz, para esse encontro que tem relato na TSF do António Botelho, a reportagem da Rita da Silva Vieira e os comentários do Tomás da Cunha. Isto numa jornada com o jogo que termina neste momento entre Rio Ave e Nacional da Madeira, uma vitória 3-2 para a formação de Vila do Conde. Lá para fora, Liverpool 0, Manchester City 0 ao intervalo. O AC Milan de Ruben Amorim também está empatado no terreno do Sassuolo, 0-0, primeira parte. Mais tarde será também o encontro entre o Betis e o Osasuna. Betis, que é o próximo adversário do Sporting na Liga do, aliás, do Futebol Clube do Porto, na Liga dos Campeões. E numa tarde em que Gonçalo Ruben Amorim também está empatado no terreno do Sassuolo, 0-0, primeira parte. Mais tarde será também o encontro entre o Betis e o Osasuna. Betis, que é o próximo adversário do Sporting na Liga.

0: São 10, foi assim que o Benfica venceu, por exemplo, em Moreira de Cónegos por 4-0. Marco Silva mexe em três peças do outro lado, Tiago Margarido mexe em duas do lado do Vitória de Guimarães. Vamos começar pelo 11 do Benfica, com Samuel Soares, mantém-se na baliza. Havia essa dúvida se Trubino, depois das boas exibições na Ucrânia, podia voltar à titularidade, mas Samuel Soares mantém-se na baliza. Linha defensiva com Alexander Bá, Alessandro Circati, Tomás Araújo e Samuel Dal. Meio campo para João Palhinha e Leandro Barreiro. Mais à frente, Gianluca Prestiani. Na zona central, nas alas, Andreas Sheldrup e Rafa Silva. O ponto de lança é Evangelis Pavlidis. Quanto à equipa do Vitória de Guimarães, há duas alterações em relação ao último 11. Saem Alanzinho e Gustavo Silva. Entram Samu e Miguel Nogueira. Do lado do Vitória, na baliza, vai estar Olivier Zic. Depois, Tony Strata, Tiago Balieiro, Tony Borevkovic e João Miguel Mendes. Meio campo para Gonçalo Nogueira e Noan Doucet. Mais à frente, Samu Silva. Nas alas, Omar Camarrá e Miguel Nogueira. E o ponta de lança é Arnel Jakubovic. É o 11 do Vitória. Vamos já a um retrato do Estádio da Luz com a repórter TSF Rita da Silva Vieira.
1: Com os jogadores das duas equipas já no relvado, em exercícios de aquecimento, tanto do lado do Benfica como do lado do Vitória. As bancadas também já se vão compondo, ainda há muitos lugares por preencher, mas os adeptos vão entrando com o aproximar da hora de jogo. Falta também encher a caixa visitante do setor do Estádio da Luz. Sabemos que normalmente o Vitória traz muitos adeptos, é isso que é esperado, até porque o espaço dedicado ou atribuído aos adeptos do Vitória é grande, maior do que o normal das equipas visitantes aqui no Estádio da Luz, e portanto também deverá ter o forte apoio a equipa que viajou de Guimarães até Lisboa. Para já não chove no Estádio da Luz, as nuvens não são muito animadoras, algo cinzentas, o vento também se faz sentir, mas para já ainda sem chuva. Falta os jogadores regressarem aos balneários para depois sim voltarem para o início do jogo.
0: Está uma tarde de vento, céu nublado em Lisboa, mas sobretudo muito vento. Vamos ver se isso vai ou não afetar a circulação da bola junto ao relvado. Vamos também olhar para os suplentes de Benfica e Vitória de Guimarães. Marco Silva faz três alterações em relação ao jogo no Estádio do Dragão. Langlais está castigado, fica de fora. Sudakov também é um dos jogadores que fica de fora. Ele veio tocado da seleção, embora, como disse, Marco Silva preparado para jogar, mas fica no banco. E também Alstas acaba por ficar no banco, ele que foi titular nos quatro jogos da seleção. De resto, o Benfica não tem Banjaki, Parrena Cheia e Kaminski, são os três jogadores lesionados que falham esta partida. No banco, Trubine, Gabriel Índio, El Caruani, José Neto, Manu Silva, Sudakov, Cláudio Etcheverry, Frederic Alstas, o menino Tiago Freitas, Luca Bacchio, John Duran e Anísio Cabral. No banco do Vitória estão Lucas Furtado, Miguel Maga, Oscar Rivas, Ahmed Sidibé, Francisco Dias, Santiago Verdi, Alanzinho, Penny Mukendi, Matia Mitrovic, Telmo Arcanjo, Patrick Outro e Victor Anderson. É o banco da equipa comandada por Tiago Margarido, que já defrontou por 5 vezes o Benfica, mas perdeu a 5 contra o Clube da Luz. O Benfica, Rita da Silva Vieira, recolhe após o período de aquecimento.
1: Com aplausos vindos da bancada, os jogadores vão também olhando para as bancadas à procura de caras conhecidas. Luca Bacchio vai acenando, vão a passo os jogadores do Benfica para os balneários. Já a equipa do Vitória está a terminar os exercícios de aquecimento, os jogadores titulares estão reunidos no meio círculo numa roda, um discurso para os 11 jogadores que daqui a pouco vão novamente entrar no relvado da Luz e que são os escolhidos de Tiago Margarido para esta tarde. Mais prolongado esses exercícios de aquecimento do Vitória, que para já se mantém no relvado do Estádio da Luz.
0: Reportagem de Rita da Silva Vieira, agora o comentário de Tomás da Cunha. Tomás, bem-vindo a esta transmissão da SF. Há três mudanças no 11

0: do Benfica. Já vamos falar daquilo que esperas do jogo, embora isso está obviamente relacionado com o jogo. Marco Silva, como dizia o Tiago Santos, volta à fórmula Prestiani na posição 10.
1: Boa tarde a todos. Era muito provavelmente a grande dúvida em relação ao 11 do Benfica, uma vez que na defesa, sem Lenglet por castigo, Marco Silva iria sempre recorrer à dupla Chircati e Tomás Araújo, em princípio com Tomás Araújo do lado direito e Chircati à esquerda, mas pode ser ao contrário, portanto já iremos confirmar assim que o jogo começar. No meio campo, ou melhor, do meio campo para a frente até, e não tendo Sudakov, Marco Silva teria sempre de ir por um caminho que não tem sido preferencial nesta temporada. Opta por Prestiani num jogo em que o Benfica é naturalmente favorito, quer aproveitar e potenciar a dupla Prestiani-Sheldrup, com o argentino a jogar mais no espaço interior, mas em trocas que podem surgir ao longo do encontro naquele setor do lado esquerdo. O Echeverri é mais um segundo avançado do que um jogador que consiga aparecer em zonas mais baixas do campo, e sabendo que o Vitória pressiona alto, ou pelo menos até aqui tem sido essa característica bem vincada no conjunto de Tiago Margarido, provavelmente esse é um dos fatores, ou foi um dos fatores que justificou a aposta em Prestiani, além de tudo o que tem oferecido, obviamente, a nível individual e principalmente no meio-campo contrário. Mantém-se Rafa, havia, não digo a dúvida, mas também pelas boas exibições de Luca Bacchio ao serviço da seleção da Bélgica, mas mantém o plano que tem trazido o Benfica até este patamar em termos de dinâmica ofensiva, com Rafa a pisar o lado direito, sempre com tendência interior.
0: Do lado Vitória, alguma coisa a destacar em relação ao 11?
1: É também o 11 que Tiago Margarido tem tentado estabelecer. Nem sempre foi assim, mas, por exemplo, se trata, vem dando alguns passos para conquistar definitivamente o lugar no lado direito, bem como do C no meio campo ao lado de Gonçalo Nogueira. Eu diria que o principal trunfo do Vitória pode estar em Miguel Nogueira, porque muitas vezes pode tentar ganhar o espaço nas costas de Prestiani, em momento de transição, para depois lançar o ataque. O Vitória tem um novo ponta de lança, ou contratou um novo ponta de lança no mercado recentemente, falo de Jakubovic. Não é um goleador, é mais um avançado de saída para o jogo, gosta de combinar com os médios, por isso vamos ver como é que o Samu, nas costas do ponta de lança, mas também o Camarrá do lado esquerdo em velocidade, podem aproveitar para causar desequilíbrios, sendo que o Vitória, insisto na ideia, é uma equipa pressionante, não gosta de defender na própria área, vai tentar afastar o Benfica das zonas de perigo, sabendo que inevitavelmente os encarnados terão sempre mais posse de bola e mais presença junto da área da equipa vitoriana.
0: Benfica, quarto classificado do campeonato, 16 pontos para o Benfica, está a 8 do Futebol Clube do Porto e a 2 do Sporting, mas obviamente com menos um jogo do que essas duas equipas que já jogaram nesta jornada. O Benfica foi também ultrapassado pelo Santa Clara nesta jornada, mas em caso de vitória volta ao segundo lugar do campeonato, volta a ficar a 5 pontos do Futebol Clube do Porto. Quanto ao Vitória, é 14º classificado do campeonato, tem 5 pontos. O Vitória está perto da zona de descida, está numa posição aflita, embora estejamos ainda no início do campeonato com 7 jornadas, mas o Vitória está atento também às equipas que estão abaixo da linha d'água. Tem apenas um ponto de vantagem para a linha de água. Estamos a 11 minutos do pontapé de saída. Pontuamos, Rita da Silva Vieira, o ambiente no Estádio da Luz antes deste início de jogo.
2: Agora com um momento especial antes do voo da Águia Vitória, assinalou-se nos ecrãs gigantes o primeiro voo da Águia Vitória neste Estádio da Luz, em outubro de 2003, passados vários anos, 23 anos, a mesma pessoa, na altura uma criança, foi ao estádio, ao centro do relvado, chamar Águia Vitória, está hoje também no relvado do Estádio da Luz para novamente chamar pela Águia Vitória, que nesta altura já voa em cima das bancadas do Estádio da Luz.
0: Nota para os poucos adeptos de Vitória que estão na bancada. Normalmente é uma equipa que arrasta muita gente, mas estão a entrar um pouco a conta gotas, não é?
2: Exatamente. E portanto ainda devem estar no processo de revista e segurança numa das entradas do Estádio da Luz, porque, como dizia, o espaço destinado é grande e portanto quer dizer que o Vitória vendeu esses bilhetes e portanto espera-se também que o setor visitante esteja bastante composto. Há pouco a equipa do Vitória, antes de recolher para exercício, para o balneário, depois dos exercícios de aquecimento, aproximadamente aproximou-se desse topo onde não estão mais de 150 adeptos nesta altura e foi agradecer aos adeptos que agora sim vão entrando a maior número para ocupar o setor visitante do Estádio da Luz.
0: Volágia, vitória no Estádio da Luz. Estamos em contagem crescente a 10 minutos do início do Benfica Vitória da jornada 8.
3: Já regressamos ao Estádio da Luz para este encontro da Liga Portuguesa, a dar nota desse resultado final desta tarde. Rio Ave 3, Nacional da Madeira 2 na Liga Portuguesa. Já na segunda liga, escorregou hoje o Lusitânia Lourosa com um empate a um golo. Lusitânia Lourosa, que ainda assim é primeiro classificado neste campeonato, 17 pontos. O Sporting B, que venceu o Vizela, é agora o segundo é colocado com 15 pontos. Farense com 14 e Penafiel com 13 pontos. Esta hora, Liverpool 0, Manchester City 0, jogo em Anfield Road. Já no La Cartuja, o estádio do Real Betis, equipa de Sevilha, 0-0 entre o Betis neste jogo da Liga Espanhola. Aliás, agora 1-0 para o Betis, a inaugurar o marcador de grande penalidade, gol de Isco, diante do Osasuna. Este estádio e este adversário que o Futebol Clube do Porto vai visitar a meio da próxima semana, falo do Betis de Sevilha. Nota ainda para o grande golo de Gonçalo Guedes ao serviço da Real Sociedade, 3-2 para os bascos, vitória da equipa de Gonçalo Guedes, e para o golo de Dário Essugo em França, na vitória do Nice sobre a equipa do Estrasburgo, que é orientada por Hugo Oliveira, outro treinador português. Está a experimentar dificuldades, o AC Milan visita o Sassuolo, 0-0 na primeira parte no campeonato italiano, que já teve hoje um jogo importante com um empate a zeros entre a Roma e também o Como. O Inter de Milão lidera o campeonato com 16 pontos. A Lazio teve gol português, Nuno Tavares a marcar na vitória que coloca a equipa laziale com o primeiro lugar, encostado agora ao Inter, 16 pontos para as duas equipas. Marca o Manchester City, gol do inevitável Erling Haaland, não marcou diante de Portugal. Marca agora no jogo em Anfield Road, o duelo da Liga Inglesa entre Liverpool 0 e Manchester City 1 nesta altura. Regressamos ao Estádio da Luz. Estamos prestes a escutar também a reação do público à entrada dos jogadores. André Pitão.
0: É, já não falta muito para os jogadores subirem ao relvado, mas os suplentes já lá estão. Rita da Silva Vieira, e dizia, o estádio ainda não está cheio, há muitas cadeiras vazias, atenção. Não sei se a chuva... Se a chuva afastou algumas pessoas.
2: Ainda muitos lugares por preencher numa altura em que as luzes se apagam, apesar de ainda estar bastante dia, portanto o impacto não é tão grande, mas vai começar a ser transmitido nos ecrãs do Estádio da Luz o habitual vídeo. Este parece-me novo para esta segunda fase da temporada depois da paragem internacional, e portanto daqui a pouco já se vai ouvir o hino do Benfica. Como dizíamos também na caixa visita do Estádio da Luz, já estão presentes os White Angels, a claque do Vitória, já se começam a fazer ouvir, vestidos de negro, bastante apetrechados de cascóis e também camisolas, e portanto também o Vitória é a garantir aqui bastante apoio. Faltam os jogadores regressarem ao relvado, a bola já está no palanque, os jogadores do Benfica, os suplentes vão entrando agora, Luca Bacchio, também John Duran, há pouco Anísio Cabral, que também voltou ao banco de suplentes, assinava para a bancada. Também do lado de Vitória, os suplentes vão regressando. Faltam os jogadores.
0: Tomás da Cunha, há pouco ia-te perguntar o que é que esperas deste jogo entre Benfica e Vitória. Benfica amplamente favorito frente a uma equipa que está a começar muito mal o campeonato.
1: E nem sempre merecendo a derrota, mas isso vale o que vale. No fundo, revela algumas fragilidades do Vitória do ponto de vista da concretização de oportunidades, falha muitos e muitos golos em todos os jogos praticamente, e não é propriamente a equipa mais estável defensivamente, mas aí porque corre muitos riscos, e já tivemos um grande exemplo, falo naturalmente do Sporting Vitória, o jogo mais próximo para lançarmos este Benfica Vitória. Portanto, espero um jogo aberto em que o Benfica é naturalmente favorito, mas em que terá pela frente um adversário que não se esconde, vai tentar ser fiel seguramente ao que Tiago Margarido idealiza, que é uma equipa pressionante. Claro que em vários momentos o Vitória terá de se organizar mais atrás, vamos ver como é que o fará, porque de facto o Benfica tem tido uma dinâmica ofensiva assinalável, e desta vez em termos puramente individuais junta Presciani, não tem Sudakov, que é um jogador mais de ligação, combinação. Presciani é um irreverente que vai juntar-se a Sheldrup, e portanto nesse corredor em particular, o Vitória terá de ser bastante sólido.
0: O Benfica vem de uma derrota no estádio do Dragão, perdeu por 3-1 na última jornada antes da paragem para as seleções. Em casa está ainda invicto, 2 vitórias em 3 jogos, ganhou ao Estoril e ao Gil Vicente, empatou pontos frente ao Académico Viseu com o empate 2-2 na primeira jornada. Marcou, mas sofreu em todos os jogos. O Benfica, esta época, é também uma equipe que tem essa fragilidade. Marca, mas também sofre, tem algumas semelhanças, olhando também para aquilo que disseste com a Vitória.
1: Sim, sem dúvida. E há aqui uma nuance, vamos ver que peso terá. É que não há um canhoto no 11, terá de ser ou de Circati ou Tomás Araújo, como disse, há uma pequena dúvida, já iremos confirmar quem é que joga à esquerda, mas o Langlet, em termos de saída, é um central muito valioso, independentemente do disparado que acabou por cometer no Dragão, mas tem sido muito importante para Marco Silva, e por isso vamos ver se o Vitória pode aproveitar de alguma forma para condicionar a saída do Benfica do lado esquerdo, seja lá quem for o central.
0: Vitória tem apenas uma vitória no campeonato, ganhou ao Nacional em casa na terceira jornada por 1-0, fora perdeu os 3 jogos, perdeu em Alvalade, perdeu em Braga e perdeu em Viseu com o Académico. Tem apenas 2 empates com Casa Pia com o Moreirense, 2 empates em casa. Benfica, que Vitória, aliás, que tem poucos golos marcados, 5, mas também apenas 8 golos sofridos. É das equipas que têm menos golos sofridos na Liga. Vem de um empate com o Moreirense na última jornada antes da paragem para as seleções. Rita da Silva Vieira, os adeptos cantam o hino do Benfica antes da entrada das equipas.
2: Já se entrou o hino do Benfica nas bancadas da Luz, com os cascóis a preencherem os lugares ainda vazios das bancadas. Vozes voltam a entoar o hino do Benfica depois também da paragem das seleções. Entram as equipas em campo, 3 equipas, a equipa de arbitragem também, a do Benfica e a do Vitória, acompanhados desta vez por 22 senhoras. O Benfica assinalou há pouco o mês da luta contra o cancro da mama e também a ser assinalado nesta entrada no relvado. As equipas já estão alinhadas de frente para a tribuna quando se cantam os últimos acordes do hino do Benfica.
0: Benfica no Estádio da Luz, antes do pontapé de saída, com as equipas a cumprimentarem-se no relvado da Luz. Recordamos as escolhas de Marco Silva e também de Tiago Margarido para esta partida da jornada 8 da Liga Portuguesa. O Benfica vai a jogo com Samuel Soares, Alexander Bá, Alessandro Circati, Tomás Araújo, Samuel Dal, João Palhinha, Leandro Barreiro, Gianluca Prestiani, Andreas Sheldrup, Rafa Silva e Vangelis Pavlidis. A equipa do Vitória, detrás da baliza, o guarda-redes Oliver Zic. Linha defensiva para Tony Strata, Tiago Palheiro, Tony Borevkovic, João Miguel Mendes. Meio campo para Loane Doce, Gonçalo Nogueira e Samu Silva. Trio ofensivo com Omar Camarrá, Miguel Nogueira e Arnel Jakupovic. Luís Godinho, o árbitro, foi muito assobiado. É o primeiro jogo de Luís Godinho na Luz depois da polémica final da Taça de Portugal entre Benfica e Sporting de há um ano e uns meses. Foi muito assobiado quando ouviu o nome do árbitro da Associação de Futebol do Évora de 40 anos. No VAR está Pedro Ferreira e no relvado está tudo a postos. Rita da Silva Vieira para o início do jogo.
2: Já tiraram as fotografias da praxe a equipa do Benfica e também a equipa do Vitória, que aproveitou para ir até ao topo visitante aplaudir novamente os adeptos do Vitória. Aproximam-se os capitães de equipa de Luís Godinho para a escolha de campo e bola. A equipa do Benfica vai se reunindo no centro do relvado à procura, à espera ainda de Tomás Araújo, que está à frente a Samu Silva e a Luís Godinho. A equipa do Vitória vai-se também encaminhando para o centro do relvado. Já podemos ver que o Vitória vai vestir tudo de negro neste jogo frente ao Benfica. Camisola, calções e meias pretas. Já o Benfica regressa à luz com o equipamento principal, camisola encarnada, calções brancos e meias encarnadas. Os jogadores das duas equipas vão reunir-se agora numa última roda. Os capitães vão tomar da palavra para últimas palavras de incentivo. Do lado do Benfica falta mesmo só Gianluca Prestiani, que ficou para trás a beber um pouco de água, e agora sim junta-se à roda do Benfica, onde quem vai tomar a palavra é um dos capitães, normalmente Leandro Barreiro. O mesmo acontece hoje. Do lado do Vitória é Samu Silva quem está a falar pela última vez com os colegas de equipa.
3: Marcam o Manchester City novamente, 2-0 em Liverpool, gol de Jeremy Doku, um grande gol no clássico do basquetebol português. O Futebol Clube do Porto venceu o Benfica 93-86.
0: Da Luz vai começar o Benfica, Vitória. O Benfica vem então de uma derrota, vai tentar voltar às vitórias, está a 8 pontos do Porto, a 2 do Sporting em casa. Vitória regressa ao segundo lugar do campeonato, venceu os últimos 5 jogos em casa contra o Vitória, 3-0 na época passada. O Vitória marcou apenas 3 golos nas últimas 14 visitas à Luz para o campeonato. A última vitória da equipa vimarense à Luz foi há mais de 17 anos, em 2009, por 1-0 com o golo de Roberto. Era Manuel que ajuda o treinador do Vitória. Começa o jogo com o Benfica já a tentar o primeiro ataque, está na área do Vitória. Vai ganhar pontapé de baliza? Não. É pontapé de dentro? Não. É pontapé de baliza. Houve ali alguma confusão, mas Rita da Silva Vieira, o Benfica começou o ataque e ia ganhando o primeiro canto.
2: A bola do centro foi até aos pés de Samuel Soares. Gol longo, tentativa de João Palhinha em isolar Pavlidis, mas depois a defesa do Vitória a ganhar o duelo com o avançado grego.
0: Primeiros segundos no Estádio da Luz, as bancadas estão cheias. Os adeptos entraram muito nos últimos minutos. Entraram muitos adeptos nos últimos minutos. A bola para a equipa do Vitória, vai tentar o ataque pela esquerda. É com Alexandre Bá a fazer falta, é livre para a equipa do Vitória. Atenção à falta de Bá. É uma entrada perigosa, podia ter visto o cartão amarelo, é livre para o Vitória.
2: É uma entrada perigosa de Alexandre Bá, no jogador do Vitória, que nesta altura está caído no relevado depois de ter levado, e atenção, vamos ver se o vídeo-árbitro não vai chamar a Luís Godinho, porque Alexandre Bá levanta muito a perna e toca na cara, ou pelo menos no rosto do jogador do Vitória.
0: Tinha de sair amarelo pelo menos.
2: Pelo menos, sim, exatamente.
3: Acerta no peito.
1: De qualquer forma, mais do que a culpa de Bá, há um jogador, não sei se é João Palhinha, que lhe faz um passe completamente à queima e deixa Bá em sérias dificuldades. Depois, tentando despachar a bola, acertou no adversário.
2: Entretanto, está recuperado o Camarrá e livre para o Vitória.
0: Atenção, livre à esquerda para a equipa do Vitória. Autoriza Luís Godinho, a bola vai ser cruzada para a área da equipa do Benfica. Perto da bola está Samu, lá está o canhoto, capitão do Vitória, bateu a bola em grande área, corta Tomás Araújo. A bola pinga na meia lua, vai ainda tentar inserir a equipa do Vitória, não. A corta Benfica, vai para contra-ataque, a bola vai para Avenida, já para Rafa, vai numa velocidade supersónica. Lá vai Rafa no 1 para 1 com o adversário. É João Miguel Mendes, lá vai Rafa, vai entrar na área pela direita, faz um passo, calcanhar para o meio, atenção, tira! Defensiva do Vitória, cortou Tony Strota. Vai insistir o Benfica. O Benfica tentou apanhar-se desprovindo de Vitória em contra-ataque, mas não conseguiu concretizar a jogada. Bola à esquerda para Prestiani. A Prestiani leva a bola coladinho ao pé. Cá está ele, o jogador que chegou mais tarde das seleções. Dá a bola para Sheldrup, combina com Palhinha no meio. Acorta a Vitória, sai a jogar com Tony Strata. Meteu já a bola para Nogueira. Lá vai Gonçalo Nogueira, vai para o relvado. Apita Luís Godinho. É livre para o Vitória.
2: É falta de Leandro Barreiro quando tentava impedir a progressão de Gonçalo Nogueira. E por isso mais um livre para o Vitória.
1: Mas há pouco, bastante ingenuidade do Vitória. De um livre ofensivo nasceu uma situação de 2 contra 2 do outro lado do campo, bem defendido pelo João Miguel Mendes. Não foi à queima, deixou o Rafa ir para uma zona lateral e aí sim apertou, ao ponto de o Benfica não fazer nada daquele ataque.
0: Primeiros momentos do jogo, o Benfica joga com a camisola tradicional vermelha, calção branco, meio vermelho, a Vitória todo de preto no Estádio da Luz. O Benfica ataca para a baliza norte na primeira parte. Ataca a equipa vimaranense com Arnel e Jakubovic, o avançado austríaco, faz uma variação para a esquerda. A bola vai por alto para Camarra. O francês vai tentar captar junto à linha lateral, mas já não conseguiu. O lançamento é para a equipa do Benfica. Lançamento para Alexandre Bá. Está recuperado o Alexandre Bá. Os adeptos vão subindo. Luís Godinho, assim que o árbitro tem qualquer gesto, os adeptos assobiam. Luís Godinho, que apita pela primeira vez o Benfica na Luz, depois daquela final da taça que o Benfica prestou. Avança Pavlidis, dá para a esquerda para Prestiani. Aí está Prestiani, vai para o meio, faz uma belíssima finta, entra na área, faz o passo, pode ser o gol. Sheldrup atirou, grande defesa, vai ser recarga, a bola entra, não vai ao poste. Mas que perdida! inacreditável. Rafa, com a baliza escancarada, acerta no poste. E se o Benfica com Dal a cruzar para a grande área. A bola vai para Barreiro, a bola sai da área e carrega a equipa encarnada. Lá direito o ataque, lá vai Barreiro. Dá para trás para a direção de Circati, o australiano, para Tomás Araújo. Insiste a equipa do Benfica, carrega para o lado esquerdo, bola para Prestiani. Prestiani faz o passo para Palhinha no meio, joga de manga comprida. Palhinha vem da seleção portuguesa, meteu para Prestiani, tudo para trás. Há falta ainda assim sobre Prestiani, mas Rita da Silva Vieira, na repetição do lance há pouco, é uma grande oportunidade para a equipa do Benfica.
2: Num jogo, num lance conduzido por Prestiani do lado esquerdo do ataque do Benfica, e depois a bola acaba por sobrar para Sheldrup. Numa primeira fase, Zic consegue defender a bola, sobra para Rafa Silva, com a baliza aberta, acerta no posto.
3: É uma mais um golo pedida em Liverpool, com o Manchester City ampliar 3-0. Entretanto, o Betis avisa ao Futebol Clube Porto 2-0 no jogo no La Cartuja diante do Osasuna. E atenção, o relvado está em más condições. É neste estádio que o Porto joga na quarta-feira.
0: O Benfica joga na quinta com o Celtic, ganha hoje ao Madruel. Avança a equipa do Benfica, com Palhinha, faz o passe, arranjar a defesa do Vitória, corta aqui a defensiva do... Agora uma falta muito dura sobre Barreiro, é livre perigoso para a equipa do Benfica em posição frontal.
2: E é duas faltas a jogadores do Benfica. Luís Godinho assinala a primeira, e é isso mesmo que está a dizer a Tomás Araújo, porque depois do seguimento o lance, Pavlidis também é derrubado em falta. Antes foi Gonçalo Nogueira a deixar Leandro Barreiro pelo chão, e o Benfica ganha um livre em zona completamente central para a baliza de Zico.
0: Está a cheirar o golo o Benfica, Tomás.
1: Sim, e curiosamente, isso já se tinha visto, por exemplo, em Moreira de Conos. O Prestiani tem aparecido muitas vezes aberto. Essa presença de Sheldrup permite que o argentino abra e a partir daí faça aquelas arrancadas que tantas vezes tem conseguido na temporada. Há pouco o Benfica ficou à beira do golo, Rafa teve um falhanço escandaloso. Depois, reação à perda muito forte dos encarnados, sendo que o Luís Godinho está a ser poupadinho nos cartões, para já com coerência, mas já podia ter dado dois amarelos.
0: É livre perigosíssimo para o Benfica, corredor central, para a equipa do Benfica. Sheldrup vai bater, é um livre um bocadinho esquerdo para a esquerda, a cerca de 25 metros, é perigosíssimo, estão 5 jogadores na barreira. Sheldrup, lá está o norueguês, vai bater, toma balanço pela esquerda, o loirinho, 21 nas costas. Sheldrup bateu contra a barreira, passa ao perigo.
2: Direitinho à barreira, bem compacta da equipa do Vitória, fica um homem queixoso e Luís Godinho manda imediatamente entrar a equipa médica do Vitória para assistência.
0: Momento de paragem no jogo, o Benfica criar grande perigo há pouco com o remate de Sheldrup, a defesa de Olivier Zic junto ao relvado com a mão esquerda, e depois Rafa na recarga com o guarda-redes ainda de gatas atirou ao poste esquerdo da baliza do Vitória. Uma grande oportunidade para a equipa do Benfica. Equipa médica em campo a assistir o jogador do Vitória, mas é uma entrada a assinalar muito forte a equipa do Benfica. O Vitória, já sabemos, Tomás da Cunha, é uma equipa que defende mal.
1: Sim, e está a ter algumas dificuldades para encaixar a pressão, como normalmente procura fazer. E isso explica-se muito por dois fatores. Um deles é a tal troca entre Prestiani e Sheldrup, um mais por dentro, outro mais por fora, mas sem posição fixa propriamente, e também com os recursos de Pavlidis, que já aconteceram duas, três vezes e que permitem ao Benfica entrar dentro do meio-campo adversário e a partir daí acelerar o jogo, como vai acontecendo várias vezes. No Vitória, bons pormenores também do avançado Jakupovic, bom reforço claramente, pelo menos comparando com Ndoye, tem um nível técnico bastante superior.
0: Estão de pé os dois treinadores nos bancos. Marco Silva, 15º jogo à frente, o Benfica tem 10 vitórias até agora. Marco Silva, do outro lado, Tiago Margarido, que só tem uma vitória frente à antiga equipa, frente ao Nacional, está de blazer e de t-shirt branca. Tiago Margarido, ele que representou o Nacional durante 3 temporadas, conseguiu manutenção com o Nacional, mas contra o Benfica nunca conseguiu vencer. São 5 derrotas em 5 jogos.
2: Atenção que o Benfica tem que ganha canto, e o Vitória está nesta altura reduzido a 10, porque foi assistido o avançado Vitória e por isso tem de ficar 1 minuto fora.
0: É, está de fora. O Benfica aproveita, está no ataque, presta a área a cruzar, segundo posto, Barreiro cabeceou para a pequena área, afasta mal o guarda-redes. Ainda existe a equipa do Benfica, a bola para a direita, para a Sheldrup, para a grande área, o cruzamento, defende mal o guarda-redes outra vez, atenção à recarga, pode ser o gol, tira a defensiva do Vitória, o polaco Oliver Zic a tremer na baliza do Vitória.
2: É a segunda vez que defende para a frente, a segunda vez que o Benfica tem a oportunidade de aproveitar na recarga, agora foi um defesa do Vitória a tirar.
0: Reentra Arnel Jakupovic, o avançado austríaco. Vai para a grande área, avançado com quase 1,90m. Vai ajudar na defesa desta bola parada. Canto para a equipa do Benfica, que está completamente por cima do jogo, com 8 minutos e meio, 0-0 ainda. Lá está o canto, vai bater à direita, Sheldrup. Abate o canto, o jogador norueguês. A bola no segundo poste, a Pavlidis cabeceia, mas vai lá Samu Silva, capitão dos vimaranenses, e afasta para o lado lateral. Lançamento para a equipa do Benfica. Samuel Dal faz já o lançamento. Dá para Gianluca Prestiani. Depois devolve mal a bola a Dal. Ainda assim, o sueco consegue atrasar para o meio campo ofensivo, onde está à vontade Alexander Bá a captar. A toca para Circati. Circati para a esquerda, para Tomás Araújo. Já recuperou a posição. Aí está Tomás Araújo, central que fez apenas um minuto na seleção portuguesa, utilizado por Jorge Jesus. Lá está Tomás Araújo, gol frente à Dinamarca, alguns instantes. Dá para Dal, Dal para o meio. É para João Palhinha. Palhinha que foi titular nos dois jogos com a Noruega. Atrasa para Tomás Araújo. Já deixou para Circati. Este marcou ao Brasil pela Austrália.
1: E é Tomás Araújo da esquerda. Portanto, só para desfazer essa dúvida, Circati à direita e Tomás Araújo à esquerda do centro da defesa encarnada.
0: Está de fora Langlais, está castigado. Foi expulso no estádio do Dragão. Lá vai a equipa do Benfica para o ataque 0-0. Estamos quase com 10 minutos. A bola vai de Rafa para Pá. Pá vai cruzar. Atenção, perigoso para Pavlidis. Primeiro, o guarda-redes, o jovem polaco de 22 anos, Olivier Zuk.
2: Passada larga de Alexander Bá num cruzamento remate que acaba direitinho nas mãos do guarda-redes do Vitória.
0: Lá está Zuk, equipado com uma camisola bege, calção e meia da mesma cor. Bate para o ataque com o guarda-redes polaco, que está cedido por empréstimo do Aston Villa. Bola vai longa e recupera Circati no atraso para o guarda-redes Samuel Soares. Samuel Soares também esteve na seleção portuguesa, mas ficou no banco. Larga para Tomás Araújo. A Tomás Araújo transporta a bola pela esquerda. Lá vai o central do Benfica. Joga de manga comprida. Entrega para Sheldrup. Mais junto à linha de meio campo. Dá para o meio para Prestiani. Também junto à linha de meio campo. Atrasa para João Palhinha. Mais para trás para Circati. O Benfica inicia a jogada para trás. Circati para Tomás Araújo. Pica para a esquerda. Intercepta o romeno Tony Strata. Lá está o lateral direito. A equipa do Vitória vai tentar a combinação com o Miguel Nogueira. Ele que passou pela formação do Benfica duas temporadas e meia. Tentou meter mais no meio, corta a defensiva encarnada. É lançamento para a equipa do Tiago Margarido.
2: Foi completamente rodeado o Miguel Nogueira por jogadores do Benfica, ainda assim consegue o lançamento.
0: Lançamento para Strata. Lá está o ex Ajaccio, vai efetuar o lançamento, o internacional romeno lança para Samu Silva, é recuperado a bola por parte do Benfica, depois Samu faz falta sobre Sheldrup.
2: E a tentar seguir com a bola Sheldrup, é tocado no pé esquerdo e acaba por cair no relvado.
0: Livre para a equipa do Benfica, no meio campo defensivo ainda, Tomás Araújo, central e capitão das águias, vai cobrar. Cá está o central do Benfica, formado na luz, toca curto para Samuel Dal, a toca mais curtinho para Sheldrup. E este um passo mais longo, faz a bola chegar outra vez, ao eixo da defesa, onde está Tomás Araújo para iniciar a jogada. Lá vai o central de Vila Nova de Famalicão. Experimenta agora o passo longo, à procura da ponta direita, o ataque onde está Pá. Dá de cabeça para Rafa. A Rafa vai tentar captar mais à frente e consegue, à frente de Baliero, faz uma finta, aí está Rafa, vai para a linha final, vai recuperar bem João Miguel Mendes, combina depois com Camarrá, outra vez João Miguel Mendes, um chutão, um charuto lá para a frente, não está ninguém da Vitória, a bola vai sair, é lançamento para a equipa do Benfica. Lançamento efetuado por Circati, lança para Tomás Araújo, já meteu para Palhinha. Estamos com uma dúzia de minutos no Estádio da Luz, 0-0 entre Benfica e Vitória, transmissão TSF. A Tomás Araújo a colocar nos pés de Samuel Dal. Samuel Dal vai receber, marcado por Miguel Nogueira, não consegue fazer o passo, tem que recuar. Dá para Tomás Araújo. Tomás Araújo, o Vitória está a defender muito à frente, com a linha defensiva muito perto do meio-campo. Benfica tenta sair, mas com pouco espaço no meio-campo, vai ter que bater bolas. É isso que faz Palhinha, para a direita, para Bá. Vai meter a bola para a grande área, para Rafa Silva, recebe ainda de costas para a baliza. Depois há ali um ressalto e tira na defensiva Tiago Balieiro, o central brasileiro, mas não está ninguém do Vitória no ataque. O Benfica vai voltar a recolher para já um jogo de sentido único. O Benfica assume totalmente o comando do jogo e o Vitória e Tomás da Cunha é uma equipa que defende de uma forma muito compacta. A imagem que temos agora, que os nossos ouvintes não conseguem ver, é que a linha defensiva está muito perto da linha ofensiva.
1: Exatamente, e com uma marcação individual de Doucet a Prestiani. Não larga o argentino, ou pelo menos tenta não o largar, já conseguiu soltar-se Prestiani várias vezes. Iniciativa do Benfica com construção a 3, como é habitual, Dal mais baixo, Bá a subir no corredor direito para que Rafa pise terrenos interiores. Não está a correr muito bem este início de jogo a Rafa, propriamente.
0: Lá vai o Benfica para mais um ataque, a bola para Alexander Bá, ele que recuperou o tempo deste jogo, falhou, foi dispensado da seleção dinamarquesa pela lesão no ombro, mas já está totalmente recuperado o lateral direito dinamarquês. Pavlidis não consegue receber, bola para a equipa do Vitória. Guarda-redes, Zico muito pressionado pelo Pérez Diani. Lentidão tremenda de Zico. Perdeu a bola para o Pérez Diani. Atenção ao Benfica na grande área. Faz o passo para Avelides e corta para Efkovic. Estava a dormir Oliver Zico. Rita ia oferecendo o golo.
2: Estava completamente distraído com a bola nos pés. A passo o Pérez Diani a toda a velocidade. Acabou por ir à pequena área e roubar a bola dos pés do guarda-redes da Vitória.
0: Atenção ao Benfica com o Barreiro. Cruzamento e ganha ponta. Pé de canto a equipa encarnada.
2: Tiago Baleiro a cortar a bola quando Barreiro preparava-se para fazer o cruzamento, novo canto para a equipa do Benfica.
0: Mais um à direita, está a recuperar um jogador da Vitória que ficou a pedir falta. Pontapé de canto então para Sheldrup, tem sido ele a bater os pontapés de canto à direita, o internacional norueguês, com 3 assistências efetuadas já esta temporada. Há um cacho de jogadores de encarnado ao segundo poste. 4 jogadores do Benfica no segundo poste. 2 mais perto da pequena área. Aí está o canto. O Sheldrup bateu para a zona do segundo poste, onde estavam os 4 jogadores, mas facilmente corta a defensiva do Vitória. Bola aliviada, vai para a zona de Bá. Atenção, Bá ia perdendo a bola, mas conseguiu fazer uma boa simulação. Ainda Bá, depois demora muito tempo para soltar. Vai lá Samu. Samu com aquela garra habitual, o médio capitão dos Vimarães, antigo jogador do Vizela, ali junto ao banco de Tiago Margarido, muito mexido no banco.
2: Sempre a dar indicações. Tiago Margarido, ao contrário de Marco Silva, mais tranquilo neste início de jogo.
0: Bola para a equipa do Benfica. Tomás Araújo, estamos quase com um quarto de hora. 0-0. Pavlidis adianta a bola para o ataque. Sai da baliza Zic e recolhe.
2: Tentativa de Pavlidis combinar com a Sheldrup. Tem tentado isto várias vezes também com Pérez Diani. Desta vez a bola a chegar primeiro ao guarda-redes do Vitória.
0: Guarda-redes que nunca chegou a jogar pelo Aston Villa, mas pertence à equipa inglesa de Birmingham. Bate para o ataque, ganha Tomás Araújo de cabeça, depois Palhinha também a ganhar, a bola vai no meio, Balieiro vai lá, faz um corte, também vai lá Doucet, não consegue ficar com a bola, o Benfica arranca para mais um ataque, Pavlidis mete a direita para Rafa, beco da área, devolução para Pavlidis, mal no passe, Rafa Silva não conseguiu meter no ponta de lança.
2: Há um corte de Balieiro a antecipar-se à chegada de Pavlidis e por isso consegue impedir o remate do Greco.
0: Lançamento, o Benfica está a jogar apenas no meio campo adversário, só se joga no meio campo de Vitória. Ataca João Palhinha pela direita, dá uma carga de ombro no adversário, depois faz falta nas costas do jogador da Vitória, uma falta que parece muita contestação.
2: João Palhinha fica a dizer que não fez falta, inclusive é que foi ele a ser agarrado pela camisola, mas isto foi mesmo em frente ao árbitro assistente que assinalou falta para o Vitória.
0: Livre marcado, bola para o guarda-redes Zico, desta vez não perde tempo, solta a primeira para Borevkovic. Borevkovic mete mais no meio, ligação depois com Jakupovic, o austríaco. Agora vem a Vitória a desbominar a jogada pela direita, bola para Miguel Nogueira, vai a caminho da área do Benfica, o canhoto tenta meter no meio, intercepta Sheldrup em missão defensiva, conseguiu cortar o norueguês, atrasou para Samu, bateu mal Samu, ainda assim Barreiro vai cabecear mais para a frente, aliviando a bola daquela zona, o Benfica vai tentar sair, João Palhinha dá a bola para Samuel Dal. Samuel Dal para a esquerda, para Pérez Diani. Esteve na seleção da Argentina, não jogou, avança para este ano e vai em velocidade, depois leva ali um, chega para lá, cartão amarelo, mas não sei, o árbitro marcou a falta, mostrou amarelo a Tony Strata.
2: É o primeiro cartão amarelo da partida. Luís Godinho considera que Tony Strata puxou Gianluca Prestiani quando Prestiani tentava arrancar para mais um ataque do Benfica. Muito contestado também este cartão amarelo por parte dos jogadores do Vitória.
0: Foi mesmo em frente ao banco do Vitória.
3: Vocês aí não viram, mas o jogador do Vitória puxou o GPS que o Prestiani tem no braço.
2: É isso que o Prestiani está precisamente a dizer a Luís Godinho. Vai mostrando essa fita que tem agarrado ao bíceps. E terá sido esse gesto que valeu o cartão amarelo a Tony Strata.
0: Amarelado o lateral rumeno da equipa do Vitória de Guimarães, ponta, pé livre para o Benfica. Só se joga no meio-campo do Vitória. Jogo de sentido único. Bola para Gianluca Prestiani, lado esquerdo, vai cruzar para a grande área. Cruzamento a sair. Há ali um primeiro corte ao primeiro poste. Depois há outro corte ao segundo e a bola sai do lado contrário. Lançamento para o Benfica.
2: Vai ser Alexander Bá a lançar depois de Tomás Araújo ter deixado a bola tranquilamente sair pela linha lateral.
0: Lá está o lançamento então para Bá efetuar, lateral que cumpre a quinta época na Luz, marcou na última jornada no estádio do Dragão, vai efetuar lançamento Alexander Bá, lá vai Bá, lança para trás, lança a bola para Circati, Circati para Tomás Araújo a receber no círculo central, vai jogar curto para Samuel Dal, Dal para a esquerda para Sheldrup, vai cortar a defensiva do Vitória, é falta.
2: É novamente falta de Toni Strata, desta vez com a Sheldrup, e Luís Godinho vai avisar o jogador do Vitória que acabou de ver cartão amarelo.
0: A livre cobrado, Samuel Dal, dá a bola para trás para Tomás Araújo. Tomás Araújo para Circati. Estamos quase com 20 minutos, continua 0-0 o jogo. Circati para a frente, para Barreiro, mete do lado direito. A bola vai para os pés de Rafa. Rafa atrasa para Circati, só defende o Vitória. Circati para Tomás Araújo. Tomás Araújo adianta para Pavlidis, toca curto para Palhinha, adianta para o taco, corte Balieiro. Insiste o Benfica, Palhinha meteu para Rafa, zona central, abre na direita, é para Bá. Vai cruzar rasteiro, intercepta João Miguel Mendes. Ele antecipou aquilo que vai a fazer. Vai jogar com o Precamarra, vai tentar ser a Vitória com grandes dificuldades. Bola saiu pela linha lateral, o lançamento é para a equipa do Benfica.
2: João Mendes já tinha conseguido controlar a bola, mas para lá da linha.
0: Lançamento rápido, bola para Rafa Silva, perto da linha de fundo, lá direito há um corte, um jogador de Vitória, e há mais um canto para o Benfica.
2: É novamente João Mendes, foi acompanhar Rafa Silva, tocou na bola pela linha final e por isso novo canto para o Benfica, desta vez vai ser para este ano a bater.
0: Trocou com o Sheldrup. Muito aplaudido para este ano e pelos adeptos estão ali perto daquela zona. Mais acima estão os White Angels, a claque do Vitória lá em cima, no topo norte do Estádio da Luz, cerca de 2 mil adeptos. Canto para ser batido por Gianluca para este ano, e o argentino vai limpar o suor da face no braço esquerdo, bate o canto para este ano e para a marca de penalti, salta Circati, bola a pingar na grande área, um remate acrobático, corta na defensiva vimaranense. Insistência do Benfica com Dal, vai jogar para Pavlidis, lado esquerdo, aí está o grego, vem de bons jogos na seleção, ainda Pavlidis a cruzar, segundo posto, Circati cabeceou para o meio, Rafa, ainda Palhinha a rematar, corta a defesa do Vitória, insiste o Benfica, só defende o Vitória, a bola para Tomás Araújo toca para Bá, Bá na zona central, aí está Bá, a meter mais na frente, é para Rafa, perto do meio da área, espera apoio de Prestene, anda para o Prestene, cruzamento vai ser, defende Olivier Zico com o pé direito a negar o golo ao Benfica.
2: É uma bela intervenção de Zico, porque a bola de Prestene ia com muito força, ou entrava na baliza ou Pavlidis iria aparecer atrás do guarda-redes para finalizar. Zica fechar a baliza.
0: Está em grandes dificuldades o Vitória, o Benfica ataca, só dá Benfica no jogo, vai a bola para Pavlidis, corta o Vitória, agora pode respirar. A bola para Jakupovic, vai para contra-ataque, tentou lançar Camarrá, é perigosíssimo o passo para Camarrá, recuperou o Benfica, vai já para mais um ataque, Sheldrup a jogar para Prestiani, Prestiani para Sheldrup, que vem esbeito, está na área, pode marcar, vai atirar para fora. Falhanço de Sheldrup depois de um passe do mestre de Prestiani.
2: Tinha tudo para fazer golo, avançado norueguês do Benfica, ainda assim bastante aplaudido pelas bancadas depois de uma jogada muito boa entre Prestiani e Andreas Sheldrup do lado esquerdo do corredor do Benfica. Prestiani com um toque de habilidade a desmarcar Sheldrup, depois no cara a cara remata ao lado da baliza do Vitória.
0: Vai a meio o primeiro tempo e Tomás da Cunha, um jogo de sentido único, o Benfica a encostar completamente o Vitória lá atrás.
1: Muito perdulário, o ataque encarnado, não só por... já lá vamos.
0: Está com a Vitória agora, finalmente a Vitória, dá um ar sua graça no ataque, bola à esquerda, Camarrá na grande área, atrapalha-se Camarrá, ainda Camarrá vai para o meio francês, volta a atrapalhar-se com Palhinha, muitas pernas ali, dá para João Miguel Mendes, o cruzamento a sair, perigoso, atenção, pode ser, e falha! Que falhanço de Miguel Nogueira, sozinho no segundo posto, à entrada da pequena área, desperdiça para já a única ocasião do Vitória no jogo.
2: Tinha tempo para fazer muito melhor, Miguel Nogueira precipitou-se na finalização e a bola acabou por sair muito por cima da baliza de Samuel Soares.
0: Olha, está a primeira chance do Vitória, grande oportunidade para Miguel Nogueira, mas o Benfica, como disseste, já podia ter feito golos.
1: E esta jogada acontece na sequência de uma perda de bola de Prestiani. Também tem direito a errar, está a ser mais uma vez o grande dinamizador do ataque do Benfica. Aquela combinação com o Sheldrup e o passe que mete nas costas da defesa é fantástico. Grande ação individual por parte de Prestiani, que tem andado um pouco por todo o lado, ora aberto, ora mais por dentro, já foi ao corredor direito, grande influência de Pavlidis também na ligação. O Benfica, obviamente, já podia ter marcado, o Vitória não consegue ter grandes ligações, porque apesar dos recuos de Jakupovic, de facto, muito profundo técnico deste jogador austríaco, atenção agora, não sei o que será passado, mas o Vitória tem pouca profundidade no jogo.
0: É um preciosismo, o banco do Benfica criou lançamentos um bocadinho mais à frente e Strata fez o lançamento um bocadinho mais atrás.
2: Sim, não se justifica levantarem-se 4 elementos do banco do Benfica por causa disto.
3: Termina em Anfield Road, uma vitória para o Manchester City, 3-0 na casa do rival. City é primeiro classificado na Liga Inglesa com esta vitória, 3-0 no terreno do Liverpool. Entretanto, e também de hoje, o resultado do Celtic, próximo adversário do Benfica, 2-0 diante do Motherwell. Notícia, o regresso de Jota já está disponível e pode jogar. jogar frente ao Benfica. O jogador português esteve lesionado durante vários meses.
0: Atenção, é golo! Benfica! Samuel Gol, que jogou!

0: e o Benfica faz o primeiro do jogo aos 24 minutos.
1: E é um grande gol do Samuel Dalo, porque é ele que começa a jogada e é ele que finaliza com um gol. No corredor esquerdo assumiu o ataque ofensivo do Benfica, combinou com Pavlidis no interior da área do Vitória. Pavlidis devolveu, percebeu o movimento de Samuel Dalo, que depois no cara a cara com Zic pica a bola por cima do guarda-redes do Vitória e faz o primeiro gol da tarde.
0: Grande jogada e aí está o primeiro. O Benfica marca rasgando toda a defesa do Vitória, Tomás da Cunha.
2: E é um gol que Dalo já merecia nesta temporada. Grande arranque, claramente o melhor período que já teve ao serviço do Benfica, numa nova função atribuída por Marco Silva. Este lateral que começa em zonas baixas, mas chega à frente por zonas interiores. Foi exatamente o que aconteceu. Inteligente Pavlidis a devolver e Dalo, desta vez sim, conseguiu enganar Zirre. O Benfica tinha sido altamente perdulário, mas justifica esta vantagem.
0: Aí está, primeiro gol do jogo, 24 minutos, Dalo marcou o primeiro, estamos agora com 25 na luz. Benfica 1, Vitória de Guimarães 0.
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4: Esta hora intervalo é no La Carturra, Betis 2, Osasuna 0. Esta hora também União de Leiria 0, Académica 0. É um jogo da 2ª Liga Portuguesa, o reencontro entre estas duas equipas da região a centro. Recordo, Liverpool perdeu em casa com o Manchester City, líder do campeonato inglês, 3-0 para os Citizens, e fica deste jogo uma das imagens do fim de semana, é que os adeptos do Manchester City levaram centenas de bananas insufláveis para as bancadas, num gesto que recorda a transição do clube e uma forma também de protesto depois das notícias sobre as eventuais irregularidades do Manchester City na inscrição de jogadores e na criação de recursos financeiros nas últimas temporadas. Os adeptos do Manchester City fazerem questão de explicar que estão com o clube, seja em que divisão for.
0: Na luz, o Benfica pode marcar mais um. Geldrup vai para a grande área. Ainda Geldrup vai fazer o cruzamento e é canto. Corta para Evkovic.
1: Dois cortes consecutivos do central do Vitória, numa altura em que há muito fumo sobre o relvado da luz, porque a claque do Benfica abriu tochas. Tem ali uma mensagem de luto. Foi também assobiado esse ato, depois do Benfica ter marcado golo, e por isso também há algum fumo nesta altura sobre o relvado da luz.
0: Vamos ao canto para a equipa do Benfica, lado esquerdo, bate Sheldrup à maneira curta para Prestian, devolução para Sheldrup, mete a entrada à área para Rafa, meia lua, aí está Rafa, vai meter para a direita, para Pavlidis, Pavlidis puxa para o pé esquerdo, dá para Rafa, ainda Rafa, vai para a linha de fundo, deixa para Pavlidis, Pavlidis cruza a rasteira, Barreiro toca de calcanhar, a bola sai ao lado, não sai, é canto, que atrapalhação da defesa do Vitória.
1: E fica de mãos na cabeça, Leandro Barreiro já marcou desta forma, tem queda para os golos a cruzar. Acrobáticos, desta vez de calcanhar, depois de mais de um passe de Pavlidis para o centro da área do Vitória. Ficou tudo a olhar para a bola a sair lentamente pela linha final.
0: Canto já a bater, a maneira curta por Prestiani, dá para Sheldrup, outra vez Prestiani, é Prestiani, vai entrar na área, puxa para o meio, tira o remate em arco, a bola bate outra vez do adversário, novo canto.
1: Novo canto para a equipa do Benfica, corte do Sete, depois de uma tentativa de remate de Gianluca Prestiani.
0: Está mais um canto, o Benfica a beneficiar de muitos pontapés de canto na primeira parte, ainda não chegámos aos 30 minutos, há pouco marcou Samuel Dalo o primeiro da tarde, vai então bater o canto Gianluca Prestiani, toma um pouco de balanço, não pode tomar mais balanço porque estão lá muitos fotógrafos, bate o canto para o segundo poste, o corte é de Borevkovic, a bola a sobrar para Dalo, dá para trás, para Bá, a Bá pica para a esquerda à procura de Prestiani, o corte de cabeça efetuado por Tony Strato, lançamento para a equipa encarnada. Lança Sheldrup, lança já para Dalo. Dalo marcou o primeiro gol na época, adianta para Prestiani, atrasa para Palhinha. Palhinha para Tomás Araújo. Tomás Araújo vai deixar dos pés de Cicati. Cicati mais para a direita para Rafa. Rafa pode combinar com Alexander Bá. É isso que faz. O tiramarquês vai para o relvado, é rasteirado, é livre para a equipa do Benfica.
1: Cai Alexander Bá, ficou no chão à espera que Luís Godinho apitasse para falta, e agora o Benfica dava a sensação até que ia bater o livre de forma rápida, mas agora sim tudo a organizar-se para a bola parada.
0: É, e a Samuel Dahl que vai lá para a cobrança do pontapé livre, vai levantar para a grande área o sueco, que marcou 2 golos na época passada. Inaugurou há pouco o marcador aos 24 minutos o lateral esquerdo sueco. A assistência foi de Pavlidis. O livre já foi batido, mas tirou a defensiva do Vitória para o meio campo encarnado, onde está Bá a receber junto à linha divisória. Aí está Alexander Bá. O Vitória não consegue subir no terreno. Passe rasteiro para o meio. É para Alessandro Circati, o australiano de origem italiana. Joga para Samuel Dahl. Depois Prestiani. Prestiani à esquerda, junto ao banco do Vitória. Vai combinar com Dahl. A Dahl para o meio, para Prestiani. O Benfica ataca muito mais pela esquerda. Prestiani para o meio, para Sheldrup. Atenção ao lance. Sheldrup dá para a direita, para Rafa na grande área. Recebe. Atenção ao perigo. O cruzamento sai mal. Aí dá insistência. A bola vai para Rafa. Rafa está a falhar muitas decisões. Já falhou um gol cantado e também tem falhado muitos passos. Vai agora o Vitória sair para contra-ataque. Atenção, Samu. A mete já para Gonçalo Nogueira. Vai a Vitória com algum perigo. Lá vai Gonçalo Nogueira. O Benfica em missão defensiva. O Vitória em contra-golpe. Atenção, Gonçalo Nogueira. Mete para a direita para Strata. Cruzamento. Quarta dala é canto para o Vitória.
1: Tentava Tony Strata fazer o cruzamento. Consegue, mas aparece Samuel Dahl a cortar a bola depois de um contra-ataque do Vitória. Vai ganhar, ou ganhou neste caso já, canto a equipa de Guimarães.
0: É o primeiro canto para a equipa do Vitória. Do lado direito vai bater Samu, o capitão da equipa vimaranense. Cá está Samu, jogador que passou pelo Vizela, da formação do Boa Vista. Vai bater o pontapé de canto, o médio de 30 anos, homem de Santa Maria da Feira. Vai bater com o pé esquerdo. Os jogadores estão todos praticamente dentro da pequena área. Aí está Samu a bater para a primeira poste e desviou ao lado. Desviou perigoso, mas sem direção da baliza.
1: Aparecia um homem do Vitória.
0: Jakupovic.
1: Exatamente. Vindo de trás a tentar desviar a bola, mas foi para fora.
0: Bola já batida por Samuel Soares, o guarda-redes bate longo à procura de Rafa, recebe do lado esquerdo Rafa Silva, depois joga para Prestiani, ainda se está a reorganizar a defensiva do Vitória. Prestiani e corta a defensiva do Vitória para fora, lançamento para o Benfica. Estamos com meia hora de jogo e Tomás da Cunha, que análise fazes esta primeira meia hora de jogo na Luz?
2: O Vitória tentou ter a missão bem estudada. O problema é que a interação que o Benfica cria do lado esquerdo é incontrolável, supera qualquer missão tática que seja atribuída. Neste momento, o Doucet, que é o responsável por controlar o Prestiani, não tem bússola, porque o Prestiani não para quieto. Simplesmente, em trocas com o Sheldrup, ora recuando, ora indo até ao lado direito. Portanto, é o jogador mais livre no sistema de Marco Silva. Principalmente, claro, em combinação com o Sheldrup, e numa dessas jogadas o norueguês podia ter marcado oportunidade clara. De resto, o Benfica, marcando o golo, não baixa o ritmo, não entrega a bola, ao contrário do que acontecia muitas vezes com o Lage ou até com o José Mourinho. É uma equipa mais agressiva nesse sentido, e o Vitória nesta altura está com grandes dificuldades, embora já tenha tido uma outra saída pelo lado direito entre o Miguel Nogueira e o Strata, mas a execução não está a ser fantástica. Portanto, meia hora de grande nível do Benfica.
0: 32 minutos, o Benfica vence por 1-0, golo de Samuel Dahl de pé esquerdo, a picar sobre o guarda-redes Olivier Zic. Agora uma falta. O árbitro nacional à falta do Godinho vai mostrar cartão amarelo ao jogador do Vitória.
1: Cartão amarelo demonstrado, apareceu-me Gonçalo Nogueira por falta sobre Prestiani. Um livre para o Benfica bater do lado direito do ataque, ainda numa zona muito inicial do meio campo ofensivo.
0: Fica amarelado o camisola 8 do Vitória. Um jogador da formação do Vitória de Guimarães, Gonçalo Nogueira. Livre para a equipa do Benfica. Nesta tarde está a ameaçar chuva, mas agora veio o sol. Ilumina parte da bancada superior do Estádio da Luz. Estamos na Luz com 33 minutos, jornada 8. Benfica vence o Vitória de Guimarães por 1-0. Benfica quarto classificado, Vitória 14º à entrada para esta partida de domingo. Tem a bola ao Vitória com o guarda-redes Zico. Vitória que está sem o ponta de lança Nedói, que está castigado. Foi expulso contra o Académico de Viseu. Viu-se 3 jogos de suspensão depois de agredir o adversário. É grande baixa no Vitória. Nedói, o ponta de lança, o gigante ponta de lança do Vitória. Tem a bola Tony Borevkovic, agora consegue respirar a defesa do Vitória, não é pressionada pela equipa do Benfica. O croata a tocar para Tiago Baleiro. Aí está o brasileiro. Baleiro para a esquerda para João Miguel Mendes. João Miguel Mendes vai adiantar para Samu. Vai lá e afasta Chircati. Lançamento para a equipa do Vitória. Vai João Miguel Mendes, lateral que foi campeão no Futebol Clube do Porto com Sérgio Conceição. Ganhou também a Taça de Portugal e a Supertaça. Lança para os pés do Zé, o burquinês que esteve na seleção. Está a fazer um mau jogo. Aperta a bola. Vai para contra-ataque com o Benfica. Prestiani. Lá vai ele. A pulga e quieto. Prestiani vai deixar nos pés do Sheldrup. O Sheldrup ganha a posição. Zona central, mete perto da área para Pavlidis, vai fazer o remate e a bola passa perto.
1: E foi egoísta Pavlidis, porque tinha Rafa Silva a chegar livremente do lado direito. Cumprimentam-se os dois jogadores. Pavlidis estava de costas para a baliza, demorou algum tempo a rodar sobre si, depois já não tinha o melhor ângulo e já tinha os jogadores do Vitória em cima para tentar o remate. Ainda assim, há um desvio da defesa do Vitória e por isso novo canto para o Benfica.
0: Lá e mais um então para o Benfica. Canto agora do lado direito, ataque para a equipa de Marco Silva. Benfica que já vai no oitavo canto. Aí está Sheldrup para bater. Bate o canto, bala batida para a zona do primeiro poste. A corta a Vitória a dois temos e a três temos depois. A tira defensiva da Vitória com Luan Ducer. Bola vai outra vez para os jogadores do Benfica, para Rafa. A Rafa para Sheldrup, a joga de pé, esquerda para o meio para Samuel Dal. Samuel Dal, o jogador mais coado do Benfica, igualmente Bá, mete à esquerda, a bola vai para Palhinha em posição de cruzamento, não é muito habitual. Aí está o 36 do Benfica, joga atrás o ex-Bayern, dá para Bá e Bá mais para trás para Dal. O Benfica controla completamente o jogo. Vitória não se consegue aproximar da baliza de Samuel Soares, tem apenas uma oportunidade. Lá está João Palhinha, a receber Palhinha, ainda Palhinha, faz a Palhinha com Rafa, de novo Palhinha, ganha à frente Palhinha, lá está ele, sétimo jogo do Benfica, a corta a Vitória, insistência do Benfica, o passe de Rafa para a área, Pavlidis, uma finta, mas perde tempo para rematar, mas estava também em posição irregular.
1: Tinha sido um passe de Rafa Silva a rasgar a defesa do Vitória, mas Pavlidis estava adiantado, ainda assim Miguel Nogueira, em missão defensiva, foi cortar o remate do avançado grego.
0: Bola para o guarda-redes, Olivier Zic. O polaco de 22 anos vai chutar para a esquerda para João Miguel Mendes. Dá de cabeça para o meio, mas mal. O Vitória volta a perder a bola na fase de construção. Agora conseguiu ganhar o ressalto. A Samu a toca mais no meio. A bola vai para Gonçalo Nogueira. Sobe no corredor. Tem à direita outro lado. Tem a Nogueira outra vez. Lá à direita, lá está. A bola para outro Nogueira. Miguel, cruzamento para a área e corta de frente para o jogo. Tomás Araújo. A bola vai para Prestiani. Vai para contra-ataque. Lá vai Prestiani. Conduz pela zona central. Mete para a esquerda. A bola para Sheldrup. Faz uma finta. Cai. Se não, há falta sobre Sheldrup.
1: Há falta do jogador do Vitória. Fica-se a pedir cartão amarelo dos jogadores do Benfica. É o médio do C que acaba por atingir Sheldrup, mas Luís Godinho a não mostrar cartão.
0: Fica no bolso o cartão amarelo. Muitos assobios dos adeptos para Luís Godinho, também pelo passado. É audível a subida dela. Um papel livre para o Benfica, bate Dal, dá para trás para Tomás Araújo. Agora de Gircati, o Benfica vence por 1-0. Estamos já nos últimos 10 minutos da primeira parte. A bola vai de Barreiro para a direita. Vai captar Alexandre Bá perto da linha de fundo. Ainda Bá vai ganhar a bola junto à linha. Atrasa para Barreiro. A Barreiro vai tentar o cruzamento. Deixa para Bá. Bá vai cruzar. Pé esquerdo. Mete na área. Vai para Avelides receber. Agora pode rematar. Atira um ressalto e segura o guarda-redes. Olivier Zic.
1: Novamente para Avelides dentro da área do Vitória. A receber de peito na insistência. Ainda aparecia João Palhinha aos pés de Zic. Mas primeiro o guarda-redes do Vitória
0: vai tentar sair a equipa do Vitória, mas não está fácil para o Vitória. A equipa não consegue ultrapassar a linha do meio-campo praticamente. Bola para Tony Strata. Tony Strata recebe à direita. O Romeno tem pouca margem de progressão. Atrapalha-se e apertando a bola. A bola depois sobra num ressalto para Borevkovic. Adianta o croata. Para este jogador tem bons pezinhos. Jakupovic, o austríaco que vem do Osijek da Croácia. Também já jogou no Maribor, no Empoli. Este avançado austríaco, reforço do Vitória. Faz apenas o quarto jogo. Tem sido dos melhores do Vitória. Agora Baleiro. Aí está Baleiro, o central, a jogar mais na frente. O Vitória tenta finalmente entrar no meio campo do Benfica e consegue. Samu joga a perseguir para João Miguel Mendes. Atrasa João Mendes para Tiago Baleiro. Baleiro a jogar para Doce. O Burkinês faz aqui para Borevkovic. Finalmente vai tendo bola à equipa do Vitória. Adianta Borevkovic para Jakupovic. Mete mais na direita. Bem jogado. É para Miguel Nogueira. Entrega depois para Tony Strato. O cruzamento desvio. Atenção. Perigoso. Conseguiu desviar Arnel Jakupovic, mas não conseguiu acertar na baliza.
5: E estava pregado ao chão. Samuel Soares a ver o movimento do avançado do Vitória depois de um cruzamento de Tony Strata, falhou o desvio, o avançado austríaco.
0: É um avançado que mostra bons pormenores técnicos, Tomás da Cunha.
2: Muito bom, ele faz-me lembrar um pouco o Paulinho, que jogou em vários clubes portugueses. Já lá vamos, porque o Benfica segue com bola.
0: É Rafa que vai pela direita em velocidade. Aí está Rafa, vai até à linha de fundo, é rasteirado, levanta-se. Ainda Rafa ganha à frente, vai ganhar o ponto de Betcan. Podes concluir.
2: Dizia que o Jakupovic tem algumas semelhanças com o Paulinho, canhoto também, baixa muito no campo. O Paulinho jogou inclusive nos rivais do Vitória, o Braga. Mas depois esse tipo de avançado pede que haja mais movimento do segundo médio ou do segundo atacante, que na verdade é o homem mais adiantado da equipa, que é o Samu. E acho que não tem essas características, não é uma dupla muito complementar, por mais que sejam dois bons jogadores individualmente, mas claramente o melhor do Vitória. Até que depois esse tipo de avançado pede que haja mais movimento do segundo médio ou do segundo atacante, que na verdade é o homem mais adiantado da equipa, que é o Samu. E acho que não tem essas características, não é uma dupla muito complementar, por mais que seja...

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1: Marcou Betis 3-0 na Liga Espanhola, diante do Osasuna 1 entre Sassuolo e o AC Milan de Rubén Amorim. 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
2: Na Luz faltam 5 minutos para os 45. O Benfica vence por 1-0. Marcou Samuel Tal. O golo que faz a diferença no marcador. Um golo que pode ver no site da TSF em tsf.pt. Bola para o ataque do Vitória. Agora o Vitória a espreitar o ataque pela direita. Tony Strata joga no meio para Gonçalo Nogueira. Cruza, mas está assinalado um fora de jogo no ataque do Vitória.
3: Ficam desorientados os jogadores do Vitória no momento em que foi assinalado fora de jogo, mas o árbitro assistente já tinha levantado a bandeirola e por isso parado o ataque da equipa de Guimarães.
2: Livre para a equipa do Benfica. Vai bater Tomás Araújo, o médio do Benfica, o central do Benfica, aliás, vai bater este ponto a pé livre na zona defensiva, perto do banco de Marco Silva, o antigo técnico do Fulham, lisboeta de 49 anos, na primeira época no Benfica. Atrás para Samuel Soares, bate para o ataque, ganha Baleiro de cabeça, a bola vem para Tony Strata. Tony Strata para Luan Doce, jogador jovem de 24 anos, mete mais do meio. Depois há falta sobre Gonçalo Nogueira, livre para a equipa do Vitória, já batido por Doce. Mete à direita para Tony Strata. Tony Strata para Miguel Nogueira. Miguel Nogueira no meio de dois jogadores do Benfica, acaba por perder a bola e a bola já é do Benfica. João Parinha. João Parinha para Pavlidis. Atenção, tenta adiantar para Prestena, que se desmarcava à esquerda, mas o passe saiu muito mal ao Breu.
3: E ficou a pedir desculpa para Pavlidis, porque a bola foi com muita força e Prestena não conseguiu arrancar para ir para a escola.
2: Vai agora o Vitória arrancar pelo ataque pela esquerda com João Mendes. Atrasa João Miguel Mendes para um dos centrais, Baleiro. Mete no meio, é para Gonçalo Nogueira. Está o médio formado Vitória, ele é natural de Guimarães. Lá está Gonçalo Nogueira, a jogar com Samu, pica na frente para Camarrá. A Camarrá é formado no Paris Saint-Germain. Aí está Camarrá, lado esquerdo, jogador muito rápido, vai para a grande área. Ainda Camarrá faz o passe, mas saiu muito mal. O passe a Camarrá. E o Benfica recupera. Vai com Rafa, Rafa rodopia, cai e a falta clara, livre para a equipa do Benfica.
3: É agarrado o Rafa Silva quando tentava sair para o ataque João Mendes e por isso o Luís Coimbra a dar falta para o Benfica.
2: O ritmo do jogo acalmou, Tomás, nos últimos minutos.
4: É o período em que o Vitória consegue ter mais bola. Não que isso signifique propriamente que esteja perto do empate, mas a pressão do Benfica está um pouco mais contida, também à beira do intervalo. É um momento sempre importante para as equipas que estão em vantagem, não querem naturalmente sofrer o empate. Ainda assim, o Vitória tem alguma capacidade de aproximação, principalmente o lado direito, reforça essa ideia, entre o Strata e o Miguel Nogueira. O Miguel Nogueira é um extremo que vai muito por dentro, o Strata sobe bem, de resto é o melhor período do Vitória em termos de sequência, claro, com alguma passividade do Benfica, que também não quer expor-se em demasia.
2: Estamos a 2 minutos dos 45 no Estádio da Luz, jornada 8 da Liga. Benfica 1, Vitória 0.
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2: Estamos nos últimos instantes da primeira parte no Estádio da Luz. O Benfica a vencer por 1-0, Vitória de Guimarães. Vitória perdeu os 3 jogos até agora fora de casa. Benfica em casa venceu 2 jogos e bateu 1 frente ao Académico. O único jogo do Benfica perdeu pontos em casa, de resto é uma derrota fora com o Porto. Bola para o ataque do Vitória, Gonçalo Nogueira. Falta sobre Gonçalo Nogueira. A vanda jogar Luís Godinho, Camarrá a cair, agora sem falta. Bola a sobrar para João Miguel Mendes. Está no ataque o Vitória, o Benfica mais passivo agora. Lá vai o Vitória, lado esquerdo, em combinações no ataque. Bola para Jakub Pavic, lá para Samu, a Samu Silva. A Samu Silva toca para trás. Vai o Vitória tentar a jogada, mas muito lento também o Vitória. O Benfica consegue recuperar. E Pavlidis a atrasar para lá. Lá chuta lá para a frente, para Rafa. A Rafa vai com o Baleiro. Aí está Rafa, ganha o lance. Ainda Baleiro. O árbitro dá além da vantagem porque pá, foi carregado lá atrás. Depois há ali uma queda de barreira sem qualquer falta. Lançamento para a equipa do Vitória.
3: Ficam a pedir falta os jogadores do Benfica, mas não há qualquer falta.

0: Falta neste lance e por isso o Barreiro também a levantar-se do ravado para lançamento para a equipa do Vitória. Mais 2 minutos para se jogar nestes primeiros 45.
1: É o tempo de compensação nesta partida. Lançamento para a equipa do Benfica, aliás do Vitória. Lançamento João Miguel Mendes, atrasa para Baleiro. E Baleiro para Borevkovic, atrasa para o guarda-redes Chic. Bate já muito posicionado por Prestiani. Balão no meio-campo Benfica, vai por alto. A quarta de cabeça, Alessandro Circati. Balão sobra para Miguel Nogueira. Atrasa Miguel Nogueira, o Vitória está a crescer no jogo. A bola para Duce, meta à direita para Tony Strata. A Tony Strata vai a caminho da grande área, junto ao lateral. Tem pela frente Sheldrup. Aí está Strata a chegar no meio. Corta a equipa do Benfica com Palhinha. Vai para o ravado. É falta, diz Luís Godinho.
0: Fica sentado no ravado João Palhinha a esfregar o joelho direito, mas já está cobrado o livre para o Benfica.
1: Bola seca nos pés de Tomás Araújo. Estamos em período de compensação na primeira parte. Tomás Araújo vai meter para Samuel Dal. Samuel Dal, autor do gol do Benfica, bate mais da frente à procura de Pavlidis, mas foi difícil o passo para Pavlidis receber. A bola foi muito longa para os centrais do Vitória. Capta Tiago Baleiro, central brasileiro, ex-Santos, formado no Santos. Joga para a esquerda, bola para Borevkovic. Este está emprestado pelo Samsun Sport da Turquia. Joga outra vez para Baleiro, adianta para o meio-campo do Benfica. Joga o Vitória, Vitória vai tendo mais bola nesta fase. Ganha lançamento do Tony Strata, lateral direito romeno. Já no último minuto da primeira parte, lança Strata para trás, para Baleiro, a Baleiro para a esquerda, para Borevkovic. Borevkovic recebe, aí está Borevkovic. O Vitória parece que também está à espera do intervalo, o Benfica também. Baleiro e o atraso para o guarda-redes, Oliver Zic. Zic recebe à vontade. Zic dá depois para Baleiro. Vai apitar Luís Godinho para o intervalo. Abate Baleiro, passe de risco para Samu. Depois a bola vai sobrar ainda para Strata. Vai ligar com Jakubovic, avançado que liga muito bem. Dá para Strata, de cá ganhar para Jakubovic. Bem jogado pela Vitória. É o último lance, primeira parte. Aí está Samu Silva. Faz um passo bem medido para a esquerda para João Miguel Mendes. Corre para lá chegar. Vai tentar, conseguiu junto à banderola de canto. Depois cruza, trivela para a área. Há um desvio de Camarrá, mas sem qualquer perigo. Mas bola para fora.
0: Grande esforço de João Mendes, o último desta primeira parte.
1: É apita Luís Godinho, o intervalo do Estádio da Luz.
0: Diretamente para os balneários, as duas equipas. Marco Silva é o primeiro a entrar no túnel de acesso. Os jogadores também vão nessa direção com aplausos vindos da bancada. Luís Godinho está em conversa com Jakubovic, o avançado do Vitória, foi diretamente ao árbitro da partida falar com ele. Está também outro jogador do Vitória a conversar com o árbitro Luís Godinho e por isso também várias queixas por parte da equipa de Guimarães em relação às decisões do árbitro da partida.
1: Benfica fez 16 remates contra 4 do Vitória, teve 9 canos contra 1 do Vitória e marcou aos 24 minutos por Samuel Dal, o único golo da primeira parte, um golo com assistência de Pavlidis, uma combinação em tabela entre Samuel Dal e Pavlidis. Momento agora, e não passo a bola já para o Tomás, porque senão vai ser engolido por esta assobiadela a Luís Godinho, que é o último a abandonar o relvado.
0: Vai de bola na mão, Luís Godinho, muito assobiado, tem sido assim o jogo todo. Esteve agora à conversa com o Samu Silva e também João Mendes, e agora novamente assobiado na saída para os balneários.
1: Árbitros, adeptos, não esquecem a final da Taça de Portugal de há duas épocas. Tomás da Cunha, o teu comentário ao primeiro tempo.
2: Boa primeira parte, em primeiro lugar, obviamente com superioridade do Benfica, mas ainda assim com uma réplica interessante a espaços do Vitória, tendo dificuldades, diria, previstas no controle do lado esquerdo do Benfica. Foi daí que surgiram as melhores jogadas, principalmente os pés de Prestiani. Mais uma vez o grande destaque pela irreverência, pela liberdade posicional e criativa que foi tendo, quer como jogador aberto, quer quando conseguiu entender-se com o Sheldrup. Mas o Benfica também aproveitando o facto de Doucet, que é o médio mais à direita do Vitória, que estava responsável por Prestiani, ficar muitas vezes perdido, e o Benfica aproveitou esse espaço que se abria para ligar com Pavlidis, e Pavlidis foi o outro grande destaque do Benfica, no meu entendimento, com uma assistência, boa jogada de Samuel Dal, que marca o primeiro gol da temporada, que também já merecia pelo rendimento que vai tendo. Até à meia hora o Benfica perdeu várias oportunidades, não é que tenha sido um lado direito tão fulgurante como noutros momentos, mas ainda assim com algumas jogadas de entendimento entre Rafa Barreiro e Bá, Bá e Rafa entendem-se melhor do que Banjak e Rafa, como também já se viu noutras oportunidades. De resto, o Benfica nestes últimos 10 minutos baixou um pouco a intensidade da pressão e permitiu que o Vitória descansasse no jogo. Não é que tenha aparecido muitas vezes em zonas de perigo, mas pelo menos guardou este 1-0, o que é interessante para a segunda parte, numa tentativa de algumas correções por parte de Tiago Margarido, mas para já poucos erros do Benfica nesse sentido. Do lado do Vitória fica a exibição muito positiva de Jakupovic, baixar vezes sem conta para dar saídas em corredor central.
1: Está tudo em aberto nesta partida. Vantagem mínima do Benfica ao intervalo, ganha por 1-0 ao Vitória de Guimarães. O golo apontado por Samuel Nal aos 24 minutos. É um golo que pode ver no site da TSF em tsf.pt.
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4: Ao intervalo, 3, aliás, 1-0 para a equipa do Benfica diante do Vitória. Em Espanha, 3-1 para o Betis, frente ao Osasuna, próximo adversário do Futebol Clube do Porto, a equipa do Betis. Já em Itália, a equipa do português Ruben Amorim continua empatada diante do Sassuolo. O jogo está nos minutos finais, 1 entre Sassuolo e AC Milan. Vamos agora ao restante da atualidade, David Alvito.
5: Os úteis reivindicaram hoje os ataques de sábado contra o aeroporto internacional de Riad, na Arábia Saudita, e que provocou a morte de 12 pessoas, de acordo com as agências internacionais. Apesar de terem reivindicado o ataque, os rebeldes do Iémen não deram mais pormenores sobre esta comunicação. Ontem, um projétil atingiu o terminal 4 do aeroporto internacional de Riad, um ataque que matou 12 pessoas, provocou mais de 300 feridos, alguns em estado grave. É um ataque que surge num contexto de rápida escalada do conflito. Hoje, os úteis denunciaram também um ataque que atribuíram aos sauditas ao aeroporto da capital do Iémen, Sana'a, um aeroporto que é controlado pelos rebeldes. O anúncio deste ataque foi transmitido pela televisão, mas os úteis não deram mais detalhes. O primeiro-ministro polaco anunciou a detenção de um homem acusado de ter um plano para assassiná-lo e também ao ministro da Defesa. Horas antes, o Ministério do Interior tinha dado conta de uma reunião de emergência depois de ter recebido relatórios da polícia sobre um eventual ataque contra os primeiro e vice-primeiro-ministros. Através de uma mensagem na rede social, X, Donald Tusk anunciou a detenção e aproveitou para elogiar a polícia pela rápida e decisiva ação que permitiu prender o homem. Na última semana, a Polónia esteve em alerta máximo depois de vários ataques com uma arma branca que o primeiro-ministro atribuiu a um culto à violência. Sofia Pereira, deputada, secretária-geral da Juventude Socialista e recandidata a um segundo mandato, pede tempo para viver. A atual líder da JS tomou posse pela primeira vez em dezembro de 2024 e agora, em declarações à TSF, lamentou a degradação da vida dos jovens nos últimos 2 anos. Sofia Pereira considera que há muito para fazer e, por isso, também contribuem os jovens políticos.
6: Ainda não conseguimos avançar, ainda não conseguimos descobrir de que forma é que vamos habitar o nosso tempo. Aliás, este é até o tema da candidatura. Nós queremos ter tempo para viver, nós queremos ter tempo, desde logo, se nos esforçamos, trabalhamos, estudamos, queremos poder garantir que o nosso dia-a-dia não é apenas uma soma das partes a tentar sobreviver ao final do mês. A Juventude Socialista e todos os seus militantes são jovens como qualquer outro. Às vezes há a ideia de que os militantes de uma juventude partidária não o são. Mas são jovens como qualquer outro, exatamente com as mesmas angústias, com as mesmas preocupações, mas é a diferença, com a diferença que estão disponíveis para dar tempo do seu tempo para a política pública e para a vida cívica, onde podem e sentem que podem contribuir mais. Ainda há muito por fazer. Nós vemos dentro da Juventude Socialista uma nova geração a fazer política, mas agora é a altura de sentir que podemos reformar o país por nossas mãos e que somos a geração que a seguir pode garantir que aqueles que vêm depois de nós não sentem as angústias que nós sentimos.
5: Há 2 anos, Sofia Pereira venceu as eleições contra o eurodeputado Bruno Gonçalves. A JS tem congresso marcado para os dias 18, 19 e 20 de dezembro em Coimbra. Miguel Oliveira lamentou os erros que não lhe permitiram ir além do 8º lugar na segunda corrida da etapa do Estoril do Mundial de Superbike. O piloto português terminou a pouco mais de 26 segundos do vencedor, o italiano Nicola Bulega. Ainda assim, apesar da frustração, o piloto português considerou este um bom fim de semana, isto depois de ontem ter conseguido o 4º lugar.
7: A little bit frustrating.
8: Foi um pouco frustrante, porque já estava quase a conseguir e acabei por perder tudo devido a um erro na última volta. Mas, no geral, foi um fim de semana sólido. Foi um dos melhores fins de semana desde Portimão, onde subimos ao pódio. Por isso, tivemos resultados sólidos e uma qualificação sólida. Estávamos a ter um bom desempenho e esta tarde, infelizmente, a posição de partida prejudicou um pouco as hipóteses de conquistarmos a linha interior na primeira curva. Por isso, assim que se fica para trás, torna-se bastante complicado.
7: Yeah, then once you are behind, it's quite tricky.
5: Declarações de Miguel Oliveira aqui ao site oficial do Campeonato do Mundo de Superbike. A vitória foi para Nicolò Belega, da Ducati, que estabeleceu um novo recorde de pontos numa temporada. O transalpino, que é já o campeão mundial, passou a somar 664 pontos, supera os 663 que foram conquistados pelo britânico Jonathan Rea em 2019. Isto quando ainda faltam 3 corridas para o final. A temporada termina no próximo fim de semana com a prova de Jerez de la Frontera em Espanha.
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4: O Estádio da Luz, o Benfica está a vencer o Vitória por 1-0. Já regressamos a esse encontro. Entretanto, termina a Itália, o Sassuolo 1, AC Milan 1. A equipa de Ruben Amorim a perder pontos nesta deslocação, um pouco mais a norte, em Itália. Aliás, um pouco mais a sul, diante deste adversário, o Sassuolo. No campeonato assim ordenado em Itália, com o Inter de Milão e Lazio em primeiro, 16 pontos. Nuno Tavares marcou na vitória da Lazio nesta jornada. As duas equipas lideram o campeonato. Depois, a Roma, com 14 pontos. Roma, que hoje perdeu alguns pontos diante do Como no empate a 0 nessa deslocação até ao norte de Itália. Entretanto, em Espanha, Betis 3, Osasuna 2, a equipa de Pamplona a reduzir, esteve a perder por 3-0 esta partida diante do próximo adversário do Futebol Clube do Porto. Alguns problemas com o relevado no estádio La Carturra, o relevado deste estádio emprestado ao Betis enquanto decorrem obras no Benito Villamarín. Na Liga Portuguesa, o Rio Ave venceu por 3-2 o Nacional da Madeira, estreia a vencer para o treinador Vasco Seabra. Vitória por 3-0 num jogo em que o Rio Ave esteve muito tempo com menos uma unidade em campo, com o lateral direito João Tomé Sérgio expulso nesta partida. O Nacional da Madeira não consegue assim pontuar nesta deslocação a Vila do Conde, 3-2 para o Rio Ave. Entretanto, amplia o Betis a vantagem, 4-2 diante do Osasuna. Recordo que na Liga Inglesa o Manchester City venceu o Liverpool por 3-0 em Anfield Road. O Manchester City é primeiro no campeonato inglês. Quanto a outros adversários de equipas portuguesas, o Copenhaga perdeu no terreno do Midtjylland por 2-1. O Copenhaga que vai defrontar o Sporting de Braga, jogo no Parque, no estádio onde a seleção portuguesa jogou há poucos dias. É na quinta-feira para a Liga Conferência. Hoje também o Celtic, próximo adversário do Benfica na Liga Europa, venceu o Motherwell num jogo em que Jota, o extremo português, regressou à competição. Ele esteve vários meses parado com uma lesão grave, está de regresso. Na Fórmula 1, uma competição tomada este ano por um jovem, Kimi Antonelli, está perto de se tornar o mais jovem campeão de sempre. A 5 provas do fim, ele pode ser campeão já na próxima ronda, na próxima etapa deste Mundial, em Austin. Hoje ficou em terceiro no Grande Prémio de Singapura, com vitória para Max Verstappen. Regressamos agora ao Estádio da Luz, António Botelho, onde o Benfica, em tempo de intervalo, vai vencendo a equipa de Guimarães, vitória por 1-0.
1: Uma vantagem pela margem mínima que deixa tudo em aberto para a segunda parte. Golo foi apontado por Samuel Dal ao minuto 24 numa combinação com Pavlidis. Samuel Dal com a saída do guarda-redes Zico picou-lhe a bola com classe e fez o primeiro golo da temporada a nível pessoal. Fez também o primeiro e único gol do jogo, Tomás da Cunha. Um resultado mínimo para já para o Benfica, mas suficiente para a equipa de Marco Silva estar em vantagem e abordar a segunda parte dessa forma. Mas nos últimos minutos da segunda parte vimos uma Vitória mais capaz de ter a bola. É isso que vai tentar a equipa de Tiago Margarido na segunda parte, perante um Benfica que parece-me baixou um pouco o ritmo depois do golo. Vamos ver o que fará na segunda parte.
2: Certamente o Vitória quer tentar isso. Não espero, é uma entrada na segunda parte idêntica à forma como o Benfica terminou o primeiro tempo. Quererá ativar novamente o modo de pressão, condicionar a saída do Vitória e a partir daí dominar o jogo dentro do meio campo ofensivo e nesse sentido foi uma equipa sempre capaz de acelerar a partir das trocas entre Pressiani e Sheldrup. Esteve em todo o lado Pressiani mais uma vez. Lembro-me apenas de uma perda de bola que até terminou com um lance perigoso do Vitória, o lance mais perigoso do Vitória nasce após uma perda de bola de Pressiani, mas tirando isso foi de facto uma mais-valia tremenda, quer a nível individual, quer a nível combinativo no lado esquerdo. Também Pavlidis, com menos brilho individual e creio até que não fez nenhum remate. O avançado do Benfica, aliás, faz um remate desviado.
1: Um remate desviado.
2: Um remate desviado para canto, mas tirando isso não foi um Pavlidis muito capaz de aparecer em zonas de finalização, até revelou alguma lentidão quando foi solicitado nesse espaço, mas fora da área. E para que o Benfica tivesse armas para superar a pressão do Vitória foi importantíssimo. E faz, de resto, a assistência para o gol de Samuel Dal. De resto, Barreiro e Palhinha muito agressivos, sem dar demasiadas hipóteses ao Vitória de atacar em transição, sendo que os melhores ataques do Vitória até nascem de forma mais pensada, com Jakubovic, o austríaco, a baixar para a receber, combinar, também lançar alguns ataques, mas faltou profundidade de um modo geral à equipa do Vitória, que tirando um ou outro lance envolvimento ou se trata pelo lado direito, nunca conseguiu chegar com muita gente às zonas de finalização.
1: Voltam os jogadores do Benfica e parece-me, Rita, que voltam todos.
0: Sem alterações na equipa de Marco Silva, regressaram os mesmos 11 jogadores, estiveram de resto no relvado a trocar a bola todos os suplentes da equipa do Benfica e por isso também não há alterações no Benfica para esta segunda parte. Falta o regresso da equipa do Vitória, já está também no centro do terreno Luís Godinho e por isso tudo à espera da equipa do Vitória, que ainda não voltou ao relvado.
1: Vem com o traço a equipa de Tiago Margarido para a segunda parte. O árbitro já está no terreno de jogo. Agora sim volta a equipa vimaranense.
0: Samu Silva é o primeiro jogador a sair do túnel de acesso aos balneários, o capitão do Vitória, que vai dirigir-se a Luís Godinho, seguido dos restantes 10 jogadores vestidos de negro. Também na equipa de Tiago Margarido não há qualquer alteração para esta segunda parte. Vai ser o Vitória a sair com bola, e Luís Godinho também ali a deixar uma reprimenda pelo atraso da equipa de Guimarães no regresso para a segunda parte.
1: Vai começar a segunda parte então no Estádio da Luz, jornada 8 da Liga. O Benfica com 16 pontos, a 8 do Porto e a 2 do Sporting, mas em caso de vitória volta ao segundo lugar, a 5 pontos do líder. O Vitória é 14º, está perto da zona de descida, tem 5 pontos, tem apenas um de vantagem sobre a linha d'água. Vai apitar Luís Godinho, apita o árbitro da Associação de Futebol de Évora e começa a segunda parte com o Benfica em vantagem no marcador. Marcou Samuel Tal numa jogada em que combinou com Pavlidis. Benfica sai na frente para a segunda parte. Na segunda parte o Benfica ataca para a baliza sul, o Vitória ataca para a baliza norte do Estádio da Luz. Regressam sem alterações as duas equipas, transmissão TSF deste encontro. Benfica, um clássico do futebol português, Benfica, Vitória.
0: Só agora regressa Tiago Margarido.
1: Atenção ao passe da Geldrup para Pavlidis. Pavlidis, lado esquerdo, sai um remate forte à meia lateral.
0: Estava desencontrado com a baliza. Pavlidis ainda assim tentou ir para o remate depois de passe de Geldrup. Pavlidis a atirar ao lado.
1: Remate do pé esquerdo de Pavlidis. É o primeiro remate a sério do grego. Bola fazer abanar a malha lateral da baliza de Olivier Zik, o guarda-redes polaco. É ele que vai bater o pontapé de baliza no recomeço do segundo tempo. Aí está a bate no primeiro minuto da segunda parte. Toma em campo da equipa do Benfica. A bola bate, vai para o ataque do Vitória. Vai para Camarrá, mas limpa Alexandre Bá. Depois Pavlidis a captar. Cá está o grego que esteve na seleção. Foi titular nos 4 jogos da Grécia. Está a fazer uma boa Liga das Nações. Agora sai Vitória pela esquerda. João Miguel Mendes a cruzar, bola na grande área. Lance perigoso. A bola aparece no segundo posto e não consegue desviar Miguel Nogueira.
0: Estava a ser pressionado por Samuel Dal.
1: Vai agora tentar sair Gianluca Prestiani. O Benfica a perder a bola. O Vitória a recuperar em zona alta. Com muita gente no ataque. Bola para Gonçalo. Agora para Miguel Nogueira. E perto para Samuel Dal. Bom desarme. Um desarme limpo de Samuel Dal. Depois mete para Pavlidis. A marcação de Balieiro. A não dar muito espaço ao grego. Consegue soltar à esquerda para Prestiani. Mas Luís Godinho assinala a falta sobre Pavlidis.
0: Porque estava a ser puxado. O avançado grego do Benfica ainda assim conseguiu tirar dali a bola. Já em queda, Luís Godinho, para o jogo, para dar livre para o Benfica.
1: É Tomás Araújo, o central, que descai para a esquerda a bater. Aí está Tomás Araújo, deixa para Alessandro Circati. Depois deixa para Bá, outra vez Circati. Circati vai colocar para Tomás Araújo, o capitão do Benfica. Aí está Tomás Araújo, central de 24 anos, joga de manga comprida, entrega para Samuel Tal, agora no corredor esquerdo, deixou para Prestiani, meteu no meio para Geldrup, perde a bola Geldrup, veio a vitória com Samu, o capitão dos vimaranenses, vai entregar para a direita para Miguel Nogueira, vai tentar fazer um passe, perde a bola, ficou a reclamar depois outro Nogueira, Gonçalo, abriu os braços, perdeu a bola a equipa do Benfica, mas o Vitória conseguiu recuperar. Borevkovic, o central croata que está de regresso à equipa de Guimarães, vai tocar curto para o meio, para Duzé, atrasou, bem jogado pelo Vitória. Samu regressa bem, Vitória para a segunda parte, corta agora de cabeça de Tomás Araújo. Vitória volta a tentar recuperar, ganhar no meio campo ofensivo, bola para Barreiro, tentar sair, joga à esquerda, joga para João Palhinha, outra vez Barreiro, o atraso para Dal, a Dal para Tomás Araújo, tenta soltar-se do Benfica, da pressão do Vitória. Aí está Tomás Araújo a conduzir, depois a fazer um passo longo, a bola vai da esquerda para a direita, vai tentar dominar Rafa, baixinho, mas conseguiu ganhar com o peito, domina junto a Marco Silva, junto à linha. Atraso para Alessandro Circati. Circati para Tomás Araújo. Para a frente, para Palhinha. E o Benfica guarda a bola nesta jogada em que sai com os centrais. Circati num passo longo em busca de Pavlidis. O corte é fácil de Tiago Balieiro. Depois João Miguel Mendes a despachar. A bola vai para Samu. Depois no ressalto sobra para Prestiani, que atrasa para Tomás Araújo. Jogo ao confuso neste reinício de partida. 3 minutos, 4 já na segunda parte, que o Benfica a vencer por 1-0. Samuel Soares aponta a piar ao guarda-redes, que comprou hoje o 12º jogo. Fez 6 na época passada, já vai no dobro esta época. No banco continua o guarda-redes ucraniano Trubino, que esteve bem na seleção. Tem a bola Baleiro, joga para Tony Borevkovic. Borevkovic vai jogar curto para o burkinês Luan Doucet. Aí está Doucet, adianta o Internacional pelo Burkina Faso para Miguel Nogueira. Perde a bola, fica a reclamar falta. Manda jogar o árbitro lá e o Benfica para contra-ataque. Presta ainda pela esquerda, vai aparecer ao caminho dele Borevkovic. Faz falta sobre o Prestiani e vê cartão amarelo.
0: Porque trava o Prestiani e bloqueia a passagem do jovem argentino do Benfica, o central do Vitória, que vê cartão amarelo. O Vitória já tem 3 jogadores amarelados, 2 deles na linha defensiva, porque Tony Strata também já viu cartão esta tarde aqui no Estádio da Luz.
1: Outro é Gonçalo Nogueira, livre para a equipa do Benfica na quina da grande área, livre à esquerda do ataque do Benfica. Já com 5 minutos da segunda parte no Estádio da Luz, Benfica a vencer por 1-0. Sheldrup perto da bola, também Samuel Dal. O guarda-redes quer 2 jogadores na barreira. Dali pode ser remate. Tanto pode ser remate como um cruzamento para a área. Depois Zic já não quer 2, quer apenas 1 jogador na barreira. Agora já são 2. Alguma desorientação na equipa da Vitória. O guarda-redes continua a dar indicações para a linha defensiva. Lá está o livre, é o Sheldrup, bate para a grande área e corta a Borevkovic. Bola ainda a pingar, vai para contra-ataque Vitória. O Benfica não conseguiu concretizar a jogada e há falta de Prestiani em carrinho.
0: Foi em carrinho. O Prestiani pelo relvado levanta-se, Tiago Margarido, braços abertos, porque queria mesmo castigo agora para o jovem argentino. Pede-se cartão amarelo no banco de suplentes do Vitória. Luís Godinho vai conversando com os jogadores da equipa de Guimarães, que para já conquista o livre.
1: Para já não há nenhum jogador do Benfica com cartão amarelo. Podiam de forma intensa o cartão amarelo os elementos do banco do Vitória, mas acaba por não mostrar Luís Godinho a Prestiani. Joga o Vitória com Samu, vai jogar para Miguel Nogueira, vai tentar devolver para Samu, ganha lançamento a equipa do Minho. Lançamento vai ser executado por Tony Strata. Lá está o Internacional Romeno para efetuar lançamento já no meio-campo da equipa do Benfica. Tony Strata lança para o meio para Jakupovic, o ponta de lança austríaco, está a fazer um bom jogo. Agora recupera a equipa do Benfica com o Barreiro. A jogar para Prestiani e apita Luís Godinho uma falta e sai o primeiro cartão para um jogador do Benfica.
0: Agora sim, vai sair cartão amarelo para Leandro Barreiro. É o primeiro jogador do Benfica a ver o cartão amarelo depois de uma falta no meio-campo ofensivo do Vitória. Está caído o jogador da equipa de Guimarães, parece-me Samu Silva, o capitão da equipa do Vitória, depois dessa entrada de Leandro Barreiro.
1: Não vai necessitar de assistência médica Samu Silva, mas vê amarelo Leandro Barreiro, o luxemburguês que esteve na seleção, marcou à Bulgária pela seleção.
2: Muitas paragens na segunda parte, jogo durinho, com pouca continuidade.
1: Está pouco fluido, ritmo baixo. Neste reinício do jogo, com vantagem mínima do Benfica, ganha por 1-0. O gol foi de Dal ao minuto 24. Lá está o livre para a equipa do Vitória. Com 7 minutos do segundo tempo, vai bater Samu no meio-campo do Benfica. Autoriza Luís Godinho. Samu, a meio do meio-campo da equipa encarnada, bate pé esquerdo, bola para a grande área, segundo posto, atenção, mas não chega. Borevkovic, bola para fora, é ponta, pé de baliza.
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15: 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Portugal tem de vencer para garantir o primeiro lugar do grupo e apuramento.
1: Ataca o Vitória, está na área do Benfica com Camarrá, da esquerda para Samu. Samu Silva vai ganhar o canto e consegue. É ponta, pé de canto para a equipa do Vitória.
0: Luta com Alexandra Bá em cima da linha final, canto para a equipa do Vitória, que vai ser batido precisamente pelo capitão.
1: 8 minutos e meio do segundo tempo, o Benfica vence por 1-0. Vitória tenta crescer no jogo, melhorou na reta final da primeira parte. Aí está Samu para a cobrança do pontapé de canto. Homem de Santa Maria da Feira, camisola 20, aí está Samu, canhoto, bate o canto à esquerda, bola na área, cabeceamento de Baleira, a bola vai sem força e acaba nas mãos de Samu.
0: A segurar a bola pela primeira vez, Samuel Soares, nesta primeira parte.
1: É, não fez, nesta segunda parte, na primeira também não fez qualquer defesa, Samuel Soares. Avança o Benfica, vai pela esquerda com Prestiani, vai a caminho da área, lá vai Prestiani, larga para Geldrup, de calcanhar, para Prestiani, recupera. A equipa do Vitória vai sair com Tori Strata, lá está o lateral, Giroso, vai dar apoio na frente, atenção ao perigo, lá vai Strata, tem no meio que amarrar sozinho, pode marcar o Vitória, vai para a área, falta, atenção, vai sair cartão amarelo para Tomás Araújo. Tony Strata ia num 2 para 0, mas não viu a tempo. Camarrá que seguia isolado pela esquerda.
0: Cartão amarelo claríssimo de Tomás Araújo, que é ultrapassado em corrida por Tony Strata. Ia ficar para trás o central do Benfica e por isso faz falta no jogador do Vitória. Novamente a ganhar livre a equipa do Vitória em direção à área do Benfica.
2: Está a ser pouco paciente o Benfica e com isso também acaba por cometer mais erros. Há pouco foi um toque de calcanhar de Sheldrup. Levou à perda de bola e na resposta o Vitória conseguiu avançar pelo lado direito. O Tomás Araújo só tinha esta hipótese, não o Strata iria isolar-se e penso eu que estava o Camarrá sozinho.
1: Se
2: o
1: Strata vê Camarrá e mete primeira, Camarrá fica num para um com o Samuel Soares.
2: É que o passe, talvez do Miguel Nogueira, vai muito rapidamente para o Strata e a partir daí o Vitória tinha uma grande vantagem ofensiva.
1: Livre para o Vitória, lado direito o ataque, Berta baliza, Samu dá curtinho para um remate que sai forte. Miguel Nogueira vai contra o adversário, vai para contra, ataca o Benfica, leva perigo, atenção, bola para Prestes. Prestiani vai embalado, aí está Prestiani, marcação do adversário e não consegue fazer o passo, quarta a equipa do Vitória. Fica caído o jogo do Benfica.
0: Foi
1: a falta.
0: É, foi travado por Samu Silva.
1: Mas bem o árbitro dar a levantada.
0: Sim. E agora a subiu-os, criam falta nesse centro.
1: Lá vai o Vitória no contra-ataque, bola para Camarrá, faz uma vinda, vai para a linha de fundo, tira o cruzamento, sai rasteiro, atenção, corta, Tchirkati a canto para a equipa do Vitória.
0: E agora vai sair mais um cartão.
1: E bem, Luís Godinho.
2: Perfeita a leitura de Luís Godinho.
1: É, muito bem, Luís Godinho. Porque...
0: cartão amarelo para Samu Silva.
1: É. Ele dá a lei da vantagem, porque era um lance promissor com o Prestiani. Samu meteu Sheldrup fora da jogada, o que poderia claramente ajudar para esta série na jogada. E o árbitro vai mostrar o cartão amarelo depois a Samu.
0: Deixou o Vitória terminar o ataque e depois foi mostrar cartão amarelo a Samu Silva, que vai bater o canto.
1: Lá está ele, que vai bater o canto à esquerda. O segundo canto consecutivo para o Vitória, na segunda parte bateu o canto, bola na galera, cabeceamento, perigoso! Saltou sozinho para o Efkovic, só então foi Arnel e a Kupovic, cabeceou por cima.
0: Exatamente, foi o avançado austríaco completamente sozinho a conseguir saltar, a bola sai por cima da baliza de Samuel Soares.
1: Saltou completamente sozinho o ponta de lança austríaco de Vitória em busca do primeiro golo com a camisola minhota, mas não conseguiu acertar na baliza de Samuel Soares. Agora falta sobre Pavlidis, mas o Benfica, Tomás da Cunha, não está a conseguir ligar o jogo, está muito lenta a equipa no arranque de segunda parte e podemos dizer até que está melhor o Vitória.
2: Sim, desde logo porque o Pavlidis também vai sendo mais apartado, o baleeiro normalmente tem saído com o avançado do Benfica, que era uma das principais formas de ligação na primeira parte, está a tentar defender mais alto o Vitória também, sempre que possível, e há a tal precipitação do lado encarnado, principalmente do lado esquerdo, o Sheldrup baixou muito o nível neste início de segunda parte.
1: Minuto 57, o Benfica vence por 1-0, avança pela esquerda em velocidade, Andreas Sheldrup, cá no relvado, sem falta, não houve nada, recuperação de Tony Borevkov, de Tony Strata, está a fazer um bom jogo, agora vem a Vitória na ligação no meio, mas não consegue, Samu, a captar mais à frente, vai recuperar Tchirkati, deixa para Palhinha, mais para a frente, para barreiro, mal passo para a linha, pode aproveitar o Vitória e vai na zona central, Omar Camarra vai lá para a linha, faz o desarme, isto é que ele é bom, não é bom no espaço, é bom nos desarmes, conseguiu cortar, meteu à direita para Rafa, Rafa vê Pavlidis, falha o passe, Rafa Silva que também não está com precisão hoje nos passes, a bola volta aos jogadores do Benfica, volta a barreiro e atrasou para Tomás Araújo, está a pressionar o Camarra, e não sei se o Tomás viu a Camarra, ainda assim depois conseguiu fazer o passe a tempo, da esquerda para Prestiani, vai num para um, mete na área para Sheldrup, mas com força a mais recolhe o guarda-redes Olivier Zic.
0: Vai mexer Marco Silva daqui a pouco, chamou Frederic Oshens e Cláudio Echeverri, já estão a tirar os coletes para daqui a pouco entrar em campo.
1: Está dividido o jogo na segunda parte, 58 minutos, quase 60. O Benfica com uma vantagem mínima no jogo, vence por 1-0. Tem bola Baleiro, central brasileiro, adiantou para Camarrá. Muito rápido à esquerda, Camarrá, o francês de origem maliana, atrasou para João Miguel Mendes, tendo a livrar-se da marcação de Rafa. Rafa consegue fazer o quarto, ganha frente de lance. A João Mendes dá o calcanhar para o Barreiro, lá direito, vai combinar com Pavlidis, tentou fazer o passo, cortou Baleiro. A Pavlidis agora lento a soltar, o Benfica a perder, vai recuperar Palhinha, mas mete a bola mal outra vez, bola para Gonçalo Nogueira, vai para contra, ataca o Vitória, mete mais para a direita, para a direção de Miguel Nogueira, vai com perigo, lá vai Miguel Nogueira, o homem de Felgueira já passou pelo fronteiro do Benfica, dá para trás, vai jogado, é para do centro à direita, para Strata, cruzamento rasteiro e canto para o Vitória.
0: Corte de Samuel Dalla em corrida, depois de mais uma tentativa de Tony Strata, tem corrido muito o lateral do Vitória e a conquistar novo canto para a equipa de Guimarães.
1: Está cansado a bufar o lateral direito, o romeno Tony Strata ali agarrado à cintura, muito cansado. Ele vai agora para a zona defensiva recuperar. Ponta, pé de canto para o Vitória. Já o terceiro da segunda parte para a equipa de Tiago Margarido. Vai bater o Samu Silva à direita, ao canto. O Vitória mete 7 jogadores na área, canto batido, tira a Tomás Araújo, vai lá para Estiani, também corta o baixinho do 1,66m de cabeça, bola fica em Pavlidis, a Pavlidis na zona defensiva vai sair, depois com pontapé torto para fora.
0: Tinha tempo para fazer melhor Pavlidis, ainda assim aplaudido pelos adeptos e também por Rafa Silva nesta tentativa de sair a jogar. Vai mexer Marco Silva, saída de Andreas Sheldrup para a entrada do jovem argentino Cláudio Echeverri. Sai também Leandro Barreiro para a entrada do capitão Frederic Orsens.
1: Já tinhas dito que Sheldrup tinha quebrado muito na segunda parte a render Echeverri e depois Barreiro tinha amarelo.
2: Barreiro viu amarelo há pouco, portanto esse terá sido o aviso para Marco Silva. Entra Austas, que foi bastante utilizado na seleção da Noruega, no outro cenário que talvez até pudesse ser titular.
1: Em relação titular ao Sheldrup, nos 4 jogos.
2: Exatamente. Em relação ao Sheldrup, fez 15 minutos, eu diria, do pior nos últimos meses. Muito abaixo daquilo que normalmente costumamos ver de Sheldrup e, portanto, sai naturalmente do terreno do jogo. Marco Silva estava a ver exatamente a mesma coisa. Pressiani abre à esquerda. A partir de agora é Echeverri mais por dentro.
1: Está no taco Vitória, mas Tomás Araújo a conseguir fazer o corte. Vitória está a crescer num jogo perante algum adormecimento por parte da equipa do Benfica. Agora João Palhinha, estamos a meia hora dos 90 no Estádio da Luz. Samuel Soares, o guarda-redes da pequena área, a jogar com Alessandro Circati, pela primeira vez titular da Liga. Circati joga com Frederic Alsnes. Aí está Alsnes, o norueguês, esteve na seleção, foi titular contra Portugal nos 2 jogos. Samu, guarda-redes.
0: Curiosamente, a braçadeira de capitão ficou no braço de Tomás Araújo.
1: É agora...
0: Ou seja, entre o Orsens, deveria ter passado...
1: Na última vez já aconteceu isso,
0: exatamente.
1: Não é?
0: Orsens, supostamente, é o primeiro da hierarquia, mas para já a braçadeira está no braço de Tomás Araújo.
1: É bem visto, porque no último jogo, quando Orsens entrou, Tomás Araújo deu-lhe a braçadeira, mas desta vez ficou então no braço de Tomás Araújo. Bola para o Benfica, para Bá. Bá está no meio. A simulação de Echeverri, o jogador argentino que passou pelo Leverkusen e pelo Girona por empréstimo do Manchester City. Está agora no Benfica, fez alguns minutos com o Gil Vicente. É utilizado hoje também no Estádio da Luz. Um jogador formado no River Plate, Cláudio Echeverri, jogador de 20 anos. Camisola 30 do Benfica. Tem a bola à equipa encarnada. Lá está Circati. Circati na zona defensiva. Olhar para os colegas, o internacional australiano marcou ao Brasil pela seleção, esteve em destaque na seleção da Austrália. Joga para Tomás Araújo, atenção que é um belíssimo passe, isola Echeverri, é o diabo, vai marcar, atirou, defende para canto. Que grande chance para Echeverri fazer o primeiro com a camisa da Águia.
0: Impacto imediato do jovem argentino, passe rasteiro de Tomás Araújo, aproveitado por Echeverri.
1: Ele que assistiu para Estiani no tal jogo com o Gil Vicente em exterior. Bola para Dal, da esquerda para Prestiani, dá para Echeverri, bico da grande área, há pouco teve uma grande ocasião, dá para Prestiani, cruzamento para o segundo poste, tira a defensiva do Vitória, bola a sobrar ainda para Rafa no pontapé, sai muito ao lado.
0: Quis rematar de primeira, Rafa Silva, a bola sai completamente ao lado da baliza do Vitória.
1: Pontapé de baliza para a equipa de Guimarães.
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15: Em Oliveira de Azeméis, adianta-se a seleção portuguesa 1-0 diante da Finlândia, jogo decisivo na ronda de elite, puramente para o Campeonato da Europa de Futsal, Campeonato da Europa Feminino. 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
1: Na Luz, vem aí duas alterações da equipa do Vitória. Estamos com 20 minutos da segunda parte. Tiago Margarido vai mexer daqui a pouco pela primeira vez na equipa. No Estádio da Luz, o Benfica vence por 1-0. Valeu o golo até ao momento de Samuel Dal, ao minuto 24. Bola para a equipa do Vitória. João Miguel Mendes, o lateral esquerdo, a bater na frente à procura de Miguel Nogueira. Corte de cabeça de Tomás Araújo. A bola volta aos jogadores da Vitória. Zona central. Até a bola Gonçalo Nogueira. Lá está Gonçalo Nogueira. Transporta o jogo para a esquerda. Dá para Camarrá. De calcanhar serviu um colega de equipa que não conseguiu devolver. João Miguel Mendes. A bola volta aos jogadores da Vitória. Mas recupera o Benfica, mas por pouco tempo. A Rafa Silva. A bola de Tiago Margarida. Reação da equipa. Está com um ritmo mais elevado, Vitória, com a imprimir muito mais intensidade nos duelos, a equipa de Guimarães. Bola para Borevkovic para Toni Strata. O Romero joga no meio para Jakupovic, o avançado austríaco para trás, para Borevkovic. O croata larga para o brasileiro Tiago Baleiro. Tiago Baleiro sobe no terreno, dá no meio, recebe com espaço Gonçalo Nogueira. Lá está Gonçalo Nogueira, vai variar para outro Nogueira, Miguel Nogueira. Lá direito recebe com o pé esquerdo. Aí está Miguel Nogueira da formação da Vitória. Vai combinar no meio, bem jogado, atenção. Jakupovic mete na área, perigoso corte de Circati.
0: E vale precisamente essa compensação de Circati, porque já se preparava Samu para finalizar esta jogada da equipa do Vitória, numa altura em que Tiago Margarido vai mexer pela primeira vez na equipa. É já dada essa indicação para as alterações. Sai com a camisola 44 do Sedes para a entrada de Benny Mukendi. Sai também Miguel Nogueira, número 17, para a entrada de Telmo Arcanjo.
1: Muito bem, Tomás da Cunha. Sai o médio mais discreto do Vitória. É curioso que os outros médios têm cartão amarelo, mas não prescinde de Gonçalo Nogueira e também de Samu de Tiago Margarido. Depois há uma troca na ala direita, não é?
2: O Gonçalo Nogueira está muito bem no jogo, aliás está a conseguir cada vez mais soltar-se no meio campo e definir o passe. Há pouco esteve naquele lançamento para o Miguel Nogueira, portanto faz sentido que continue. Em relação à troca, o Benny Mukendi é um organizador de excelência, um médio muito mais capaz de pensar o jogo. Teve até uma partida muito infeliz na última vez que o Vitória veio à luz, mas pode dar mais qualidade dentro do meio campo contrário. Em relação ao lado direito, o Telmo Arcanjo é um canhoto, cruza muito bem, pode assumir um contra um e fomentar aquela ligação com o Strata. Portanto, não foram 60 minutos fantásticos do Miguel Nogueira. Com o Telmo Arcanjo, pretende ter mais criatividade e mais ameaça no último terço. O Tiago Margarido, dois jogadores até relativamente parecidos, não são extremos, são mais médios ofensivos que jogam a partir da direita com o pé esquerdo.
1: Internacional pelos Tubarões Azuis, Telmo Arcanjo é agora o extremo direito da equipa do Vitória de Guimarães. Vitória que está nesta fase bem no jogo. Lá vai o Vitória outra vez. Bola para Mukendi. O angolano esteve também na seleção. Dá para Telmo Arcanjo. Telmo Arcanjo, lá direito, pé esquerdo da bola. O Aston dela mete no meio, bem jogado. Não é o perigo. Jakupovic vai meter a bola para o quarto defensivo do Benfica de Palhinha. E a bola vai para Pavlidis. Pavlidis a rodopiar, a jogar, bem jogado para Palhinha. Pode meter à esquerda. Desmarca-se Prestiani. Palhinha alienta. E inteligente. Torna se trata a perceber o movimento de Prestiani.
0: De carrinho a cortar a bola na tentativa de passe de João Palhinha.
1: Bola para o Vitória, Benny Mukendi. O internacional angolano deixa nos pés de Baleiro. Estamos a meio da segunda parte no Estádio da Luz. O Benfica vence por 1-0. 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Agora um mau passe de um médio do Vitória. Ou foi mesmo o Jakupovic, o avançado que baixou à zona central, depois para distribuir mal. Lançamento para Alexandre Vá. Volta a chamar dois jogadores, Marco Silva,
0: Luca Bacchio e John Duran.
1: Vão ser lançados daqui a pouco. Volta a perder Rafa. Rafa está claramente em baixo. Agora pela finta de Palhinha. Pois falhou o passe. Era para Echeverri. Bola para Telmo Arcanjo. Arcanjo vai tentar pela direita sair. Recuperação de Samuel Dal. Bom jogo de Samuel Dal. João Palhinha agora. João Palhinha para Echeverri. O argentino vai para o relvado. Há ali um quarto de Mukendi. Lançamento ou falta?
0: Foi assinalada a falta. Echeverri tentava soltar-se da marcação de Mukendi, que acaba por fazer falta, e por isso livre para o Benfica.
1: Lá está o livre para bater Echeverri. A atrasar para Tomás Araújo. Deixa para João Palhinha. Aí está o médio que completa hoje 7 jogos do Benfica. João Palhinha. Atraso para Circati. Circati Brabá. Vai lá Camarrá. Consegue fazer o corte. Ganha lançamento o Benfica.
0: Mesmo em frente ao banco de suplentes de Marco Silva, troca agora breves palavras com Alexander Bá, também quem já está a ouvir palavras, mas neste caso de Ricardo Rocha, é Luca Bá que o vai entrar daqui a pouco.
1: É, não sei se Bá não disse ali qualquer coisa a Marco Silva, e atendendo ao recente estado físico do jogador, a tal lesão no ombro.
0: Exatamente, até porque Marco Silva foi em direção a um dos adjuntos, possivelmente transmitir essa mensagem passada por Bá.
1: É, está castigado Lenglet, o Benfica não tem a opção de poder colocar Tomás Araújo como lateral direito e outro central, a não ser que Manu Silva, por exemplo, entre para a posição de central.
0: Está a aquecer.
1: Avança Rafa pela zona central e volta a perder a bola Rafa, mais uma perda de bola de Rafa, o público não gosta, vai bem o Vitória, a bola para Tony Strada, deixa na direita em Telmo Arcanjo, a Telmo Arcanjo viaja para a zona central, aí está a Telmo Arcanjo, pé esquerdo da bola, faz um passo a rasgar, atenção para Jakub Ovidos, e depois vai para o relvado, mas não houve falta.
0: Ficou à espera de falta o avançado ao estreco de Circati, mas Luís Godinho mandou levantar.
1: Atenção que Marco Silva chamou outro jogador, não conseguimos ver qual, mas pode ter que ver com aquela conversa que há pouco observámos entre o treinador e também Alexander Bá. Aí está a Bá precisamente, vai dar de cabeça para trás para Circati. Circati joga com o guarda-redes Samu. Samu já algo pressionado. Aí está Samu. Vai pontapear Samu para a direção de Dal. Dal recebe pela esquerda, mas perde a bola. Algo lento. Depois o último a tocar é o jogador do Vitória. Lançamento para a equipa do Benfica.
0: É Sudakov quem foi chamado. Vai entrar também daqui a pouco o médio ucraniano. Portanto, desalterações previstas para a equipa de Marco Silva.
1: Também pode baixar Austin para a posição de lateral direito, mas também não sabemos se pá, disse mesmo Marco Silva que não pode, não é?
2: Eu não sei se o Pressiani não vai embora com o Echeverri a descair para a esquerda, veremos. Ou então há algum problema físico.
1: É, mas pode ser certeza. Isso. Olha o Pavlidis, agora dá a bola para Prestiani, vai embora, atira para fora! A bola desvia ainda, beija ligeiramente a trave.
0: É mais uma vez Prestiani em direção à baliza, agora falhou na pontaria, sai um pouco por cima da baliza do Vitória, depois de mais
1: toca ainda na trave.
0: Exatamente, depois de mais um passe de Vangelis Pavlidis.
1: A bola desvia ligeiramente na barra. No remate de Prestiani, o Benfica tem duas grandes chances na segunda parte. Este de Prestiani e aquele de Echeverri, que esteve na cara do guarda-redes.
2: Em situações de ataque mais direto, o Vitória está a arriscar cada vez mais na pressão, dá muito espaço nas costas, mas Pavlidis provavelmente teve aqui a última jogada em que participa.
1: É, o Rafa também deve sair, está a fazer uma exibição muito fraca.
2: Sim, e além desse nível baixo de Rafa, Luque Bacchio é mais apropriado para este cenário de jogo em que o Benfica tem 40, 50 metros para explorar nas costas.
1: Marcou a França pela seleção da Bélgica. Luque Bacchio assistiu contra a Turquia, esteve em bom plano, marcou também à Itália, fez dois golos na seleção. O extremo belga Luque Bacchio vai ser lançado daqui a pouco.
0: Vai haver agora tempo para as alterações e agora finalmente Tomás Araújo vai dar a braçadeira de capitão a Frederik Orsens. Alteração na equipa do Benfica, sai Alexander Bá para a entrada de Sudakov e sai também Rafa Silva para a entrada de Luca Bacchio e portanto João Duran, que estava nos planos para entrar, acaba por continuar no banco de suplentes. Também vai haver alterações na equipa do Vitória com a saída do número 8 Gonçalo Nogueira para a entrada do 6 Mitrovic, entrada também do camisola 29 Patrick Ovotro. Não consegui perceber quem é que saiu no meio de tantas alterações.
2: Para sair do Samu, penso eu, não? Ou o Jakubovic?
0: Acho que foi o Jakubovic, porque o Samu está
2: sim,
0: no centro.
2: Troca de pontas de lança, que era um jogador com mais presença entre os centrais, Tiago Margarido. No Benfica confirma-se aquela leitura, é o Austin que vai para a lateral direito. Pensei que Marco Silva quereria robustecer um meio-campo de alguma forma, numa altura em que o Benfica está a sofrer, mas não é isso. Portanto, o Sudakov agora vai jogar como interior direito, que não é normal, normalmente ele joga
1: mas
2: mais para a esquerda.
1: Mas tem que ver com a lesão de Bá, não é? Que Bá deve ter dito ao treinador que não estava em condições de continuar.
2: Sim.
1: E Marco Silva teve que mexer, não tem lateral direito, do banco já que está
0: lesionado. E mudou de ideias, porque era Duran quem ia entrar.
1: É, mas não quis esgotar já a alteração final,
2: sim,
1: não é?
2: nesse caso é uma alteração de recurso, não há outra leitura. O que surpreende, enfim, ou pelo menos não estaria no plano de Marco Silva, era ter neste momento uma dupla em que Palhinha joga com Sudakov, e isto é raro porque Sudakov normalmente é o médio mais subido do Benfica.
1: Portanto, algumas alterações do lado do Vitória. Como é que fica a equipa? Depois das alterações, já tinhas dito. Não é?
2: A partir de agora tem um novo meio-campo. O Mitrovic tem um forte remate. Portanto, o Beni Mukendi poderá ser, a partir de agora, o jogador que pensa mais. E o Mitrovic, com alguma chegada e alguma tentativa de explorar a meia distância e o passo longo. E o Samu mantém-se, mas agora com outro ponta de lança. O Jakupovic, já o destacámos, fez um bom jogo, mas também estava a perder gás nesta ponta final.
1: Entrou outro jogador que veio do Nancy, estava por empréstimo do Estrasburgo. Ataca o Benfica, bola para a grande área. Atenção, a Sudakov, atirou, é golo!

0: muito que perseguiu o golo. O homem que com 14 jogos não tinha ainda qualquer golo na temporada, aí está, assina o primeiro, vindo do banco, o jogador ucraniano. Com o remate já na grande área, faz o 2-0, Sudakov faz o golo.
1: E toda a equipa festeja com o Sudakov e é essa mesma leitura da necessidade do golo que tem para este ano e que empurra Sudakov em direção ao topo sul do Estádio da Luz e pede aplausos para o jogador ucraniano que há muito procurava o golo, assistência de Echeverri, que nada egoísta percebeu que Sudakov estava em melhor posição no centro da área para rematar. Remate rasteiro, a bola a passar por baixo de Zic, que não consegue impedir o segundo gol do Benfica.
0: Aí está a chegar o gol então de Sudakov, ele que fez 4 na época passada, não tinha ainda qualquer golo esta temporada e ao 14º jogo. Yorki Sudakov, que veio da seleção da Ucrânia, onde assistiu frente à Hungria, a conseguir marcar.
1: 63.728 adeptos esta noite no Estádio da Luz.
0: E o Benfica vai em busca de mais um, lá vai Prestiani, lado esquerdo, na grande área, atrasou, Pavlidis, está na grande área ainda Pavlidis, a picar para Frederic Austens, dá de primeira para a direita, para Luque Bacchio, a Luque Bacchio domina, aí está Luque Bacchio, tem pela frente o adversário e vai combinar com Sudakov, ganha outra confiança, aí está o ucraniano Sudakov. A assistência foi de Echeverri. Voltou a assistir o jogador argentino. Ainda Luque Bacchio, lado direito. Tem dois pela frente. Ainda Luque Bacchio não consegue. Consegue sim passar. Já está na área. Olha o perigo. Outra finta. Ganha canto. O belga que vem de uma boa forma e de confiança na seleção.
1: E depois vale o corte de Baleiro. Fintas de Luque Bacchio em cima da linha final. É o central brasileiro do Vitória a empurrar a bola para canto. Sudakov para bater.
0: É o ucraniano então que vai bater o pontapé de canto, assistido há pouco por Cláudio Echeverri. Aí está Yorki Sudakov, o camisola 10 do Benfica para levantar o Shakhtar. Vai bater o canto ao minuto 77, bate Sudakov, Pavlidis desviou e ao segundo posto Tomás Araújo não conseguiu finalizar. Tomás da Cunha chegou, o segundo gol do Benfica, um quarto hora dos 90, é o gol que dá descanso à equipa de Marco Silva e o gol que faz Sudakov voltar a ganhar confiança.
2: Era um timing importantíssimo para o Benfica, porque a segunda parte não estava a ser convincente, embora os encarnados já pudessem ter chegado a este 2-0. E depois é mais um golpe de ironia do futebol, tantas e tantas vezes acontece, mas o Sudakov está há meses a perseguir o golo e de repente entra para uma posição que não é a habitual, a posição de interior direito, e na primeira vez que toca na bola, creio eu, a menos que me tenha escapado alguma coisa, mete a bola na baliza. Portanto é um capítulo irónico, mas feliz para Sudakov e para o Benfica neste caso.
0: Aí está o Benfica a ampliar a vantagem agora com 78 minutos no Estádio da Luz. Benfica 2, Vitória 0.
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0: Vamos entrar nos últimos 10 minutos da partida. O Benfica a vencer por 2-0. Vai ser cobrado livre por parte de João Palhinha no meio campo ofensivo. Joga para Circati para Tomás Araújo. Há pouco marcou então Sudakov o segundo gol que dá conforto à equipa de Marco Silva. Daqui a pouco esgota as alterações Tiago Margarido do lado do Vitória.
1: Vai entrar Miguel Maga.
0: Bola para Tomás Araújo, passo longo para Dodi Luque Bacchio, recebe com o pé esquerdo Luque Bacchio, atrás para Frederic Alsnes, mete o meio para Palhinha, outra vez Alsnes, atrás para Circati. Agora Tomás Araújo, Aí está Tomás Araújo, passa a linha divisória e deixa à esquerda para Gianluca Prestiani, sempre muito irrequieto a deixar na linha final. Aí Samuel Tal procura cruzar, mete na área, Pavlidis desvia, mas sem perigo.
1: Tentava Pavlidis aparecer ao primeiro posto, garante Pavlidis que ainda há um toque do defesa do Vitória, por isso fica-se a pedir canto. Luís Godinho aponta para a zona do quarto árbitro, porque é tempo de mais uma alteração na equipa do Vitória, saída do camisola 23, Tony Strata, para a entrada de Miguel Maga.
0: Troca na lateral direita do Vitória.
2: Sim, Miguel Maga era o titular habitual, o titular mais vezes com o Tiago Margarido. Creio que o Strata está noutro patamar, mas já muito desgastado, até porque levou com o Pressiani, com o Sheldrup naquele corredor. E este 2-0, convenhamos, é praticamente a sentença do Vitória, a menos que algo de muito surpreendente aconteça no Estádio da Luz.
0: Momento agora de maior tensão junto à claque do Vitória, insultos dos adeptos do Vitória.
2: Com Pressiani, com Sheldrup naquele corredor. E este 2-0, convenhamos, é praticamente a sentença do Vitória, a menos que algo de muito surpreendente aconteça no Estádio da Luz.
0: Momento agora de maior tensão.

0: Marco Silva vai mexer pela última vez, vai entrar John Duran, saída de Pavlidis, muito aplaudido o avançado grego.
1: Não marcou hoje Pavlidis, mas é sempre um avançado que trabalha muito para a equipa.
2: Deixa uma assistência e uma boa partida em termos de associação, importantíssimo, mais na primeira parte do que na segunda. Na segunda parte, e Tiago Margarido também quis obviamente corrigir isso. O Tiago Balieiro esteve mais em cima do avançado grego e com isso o Benfica perdeu algum critério na ligação. Isso refletiu-se no crescimento do Vitória, portanto Pavlidis é absolutamente fundamental no jogo do Benfica, marcando ou não marcando.
1: Benfica a vencer por 2-0 nesta altura, a Vitória de Guimarães, com golos de Tal e também de Sudakov. Estamos com 82 minutos, 8 para os 90. Vai para o ataque a equipa do Vitória, bola para João Miguel Mendes. João Miguel Mendes trava na corrida, já joga a bola para trás, joga a bola para Mitrovic, o médio sérvio, deixa para Borevkovic, aí está o croata Borevkovic, vai adiantar, bola longa para a velocidade de outro lado direito, vai tentar chegar o jogador marfinense, mas muito longa esta bola, muita força.
0: Acompanhado por Tomás Araújo, o avançado do Vitória acaba por deixar sair a bola pela linha final e por isso vai ser pontapé de baliza para Samuel Soares bater.
1: Guarda-redes do Benfica vai sem pressa bater o pontapé de baliza, agora tem que ser mais apressado porque o árbitro faz a contagem. Bate Samu Soares para o meio-campo da equipa do Vitória. Vai tentar ganhar Duran. Bola a sobrar para Sudakov. Agora Luque Abáquio. Atrás para Frederic Auschnes. Atua como lateral direito. Jogador que é polivalente. O internacional norueguês. Preocupação, claro, do corpo técnico do Benfica com Alexander Bax. Saiu com queixas. O jogador que esteve lesionado foi dispensado da seleção por causa de uma lesão no ombro. Luque Abáquio. A viajar para o meio, a travada em falta para o João Miguel Mendes.
0: Fica a reclamar o jogador do Vitória, Luque Abáquio, ganha livre para Frederic Auschnes bater numa altura em que os adeptos do Benfica, empurrados também por aquela confusão no setor visitante do Vitória, vão sendo cada vez mais audíveis.
1: Foi um momento que estimulou o resto das bancadas do Estádio da Luz. Bola para o Vitória, perto por 2-0 nestes minutos finais. A Vitória que volta a não marcar na Luz, tem apenas 3 golos nas últimas 15 visitas ao Estádio da Luz. Uma equipa que raramente marca no Estádio da Luz, a Vitória, em jogos da Liga. Lá vai a equipa de Tiago Margarido com o Mukendi, vai para o lado esquerdo. Mukendi tem apoio de João Miguel Mendes, joga para João Miguel Mendes, o atraso de João Miguel Mendes vai para a direção do guarda-redes, depois Zic. Vitória que há 17 anos que não vence no Estádio da Luz. Outra vitória com o Manuel Cajuda em 2009. Gol de Roberto para a equipa minhota. Lá está o Vitória, Mukendi, o angolano. Deixa para Mitrovic. O médio sérvio, outra vez Mukendi. Mukendi para Mitrovic, lado esquerdo. Junto a Marco Silva, outra vez Mukendi. Pressão dos jogadores do Benfica. O traço para Balieiro. Há pouco viu o cartão amarelo. Mais um amarelado na linha defensiva do Vitória. Agora o atraso para o guarda-redes, Olivier Zic, sair a jogar com Mitrovic, Mukendi, outra vez Mitrovic, adianta para Samu Silva, recebe entre linhas Samu, vai deixar mais da frente para Telmo Arcanjo, recebe apoio de Miguel Maga, faz todo o movimento na linha Miguel Maga, lateral direito recém-entrado, aí está Miguel Maga a meter mais do meio para Mitrovic, Mitrovic para a direita, vai a bola para Telmo Arcanjo, domina a bola com a sola da bota, aí está Telmo Arcanjo, voltam a cantar os arevos de Vitória, bola cruzada para a grande área, para as mãos do Samu.
0: Tranquilamente, Samu Soares dentro da pequena área a agarrar a bola e agora à espera para poder voltar a colocar em jogo.
1: Larga Samu, curtinho para Alessandro Circati, bateu o rasteiro para John Duran, o ponta de lança emprestado pelo Al Nassr. Aí está John Duran, quando estamos a 5 minutos dos 90 no Estádio da Luz, com o Benfica a vencer por 2-0. Bola para Balieiro, aí está o central brasileiro do Vitória a jogar curtinho para Mitrovic. Camisola 6, médio mais defensivo, trata bem a bola, Mitrovic adiantou para Samu Silva. A Samu Silva não consegue entregar para um colega de equipa, ainda assim foi puxado pelo ombro por Sudakov, assinala a falta. Luís Godinho é livre para os vimaranenses, já cobrado, mas não foi batido no local.
0: Queriam
1: certo
0: marcar mais rápido, livre, no sítio errado. Luís Godinho pede para voltar atrás.
1: Bola para a esquerda para Camarrá. A Camarrá vai encarar no drible Auschnes. Aí está Camarrá, o francês formado do Paris Saint-Germain, tentou a bola para Mitrovic, cá está o remate forte de Mitrovic, a bola bate no adversário, sai para a linha de fundo e aponta pé de cano para a equipa do Vitória.
0: A bola desviou em Sudakov depois do remate do jogador do Vitória e por isso vai haver

0: Canto para a equipa de Guimarães.
1: Ponto Beto Canto, lado direito do ataque, Samuel Silva. Vai para a cobrança da bola parada a favor do Vitória de Guimarães. Aí está Samu para levantar. O Vitória mete quase toda a gente na área. Aí está o Canto, bate Samu, bola perigosa, corta de cabeça. Frederico Ausnes a tirar, a bola sobra para Prestiani. Vai lá Samu Silva também com grande resistência. Corre muito Samu Silva, cá está o médio canhoto. Samu a receber. Transporta jogo, agora é Telmarcans, dá para Samu, vai recuperar Samuel Dal, dá para o lado direito para Luca Bacchio. Luca Bacchio não acelera, prefere guardar a bola e jogar atrás para Ausnes. Ausnes para Circati, a partida caminha para o final, estamos com 87 minutos. O Benfica ganha por 2-0. Alguns adeptos começam a abandonar as bancadas da Luz. Avança Tomás Araújo, a desmarcação de Jean Durand. Vai captar John Duran, joga para trás para João Palhinha. João Palhinha a atrasar ainda mais para a zona defensiva onde está Circati, hoje completou o primeiro jogo como titular da Liga Portuguesa. Deixa para Frederico Ausnes, agora Luca Bacchio, dá no meio, tabelinha com Palhinha. Lá vai Luca Bacchio, caminho da grande área. Ainda Luca Bacchio, finta para o meio, remate forte, mas ao lado.
0: Tentativa do jogador do Benfica depois de uma combinação com João Palhinha, a bola a sair ao lado da baliza do Vitória.
1: E Tomás da Cunha, parece tudo decidido para estes minutos finais. O Vitória não consegue criar perigo. Eu não me lembro de uma defesa de Samuel Soares.
2: Sim, é preciso fazer essa separação. Isto é, o Vitória realmente equilibrou o jogo e esteve bastante vivo no relvado da Luz até ao 2-0. Mas sem criar oportunidades. Aliás, o Samuel Soares não tem uma defesa digna de registro. Mais uma vez, aliás, tem sido essa muitas vezes a norma na temporada. Agora que o Vitória equilibrou, tirou bola ao Benfica, conseguiu intranquilizar o adversário, isso é verdade, mas faltou profundidade, faltou ameaça à equipa de Tiago Margarido, e a partir do 2-0 as coisas ficaram obviamente esclarecidas. Agora um cruzamento quase surpreendeu o guarda-redes do Benfica.
0: Tentativa de cruzamento de Camarrá, Samuel Soares atento, a bola saiu por cima da baliza do Benfica.
1: É a pontapé de baliza que Tomás Araújo vai bater a 2 minutos dos 90 na Luz. Deixa Tomás Araújo para o guarda-redes, Samu Soares bater e vai pontapear por indicação de Marco Silva. O guarda-redes do Benfica, todo equipado amarelo, bate no meio-campo da equipa do Vitória de Guimarães, João Duran, a tentar captar, mas a não conseguir. Bola a sobrar para a equipa do Vitória, para Borevkovic. Borevkovic a olhar para os colegas de equipa, sai a jogar a partir de trás, o central internacional pela Croácia. Aí está Borevkovic, depois joga curto para o meio, à procura de Miguel Maga. Miguel Maga na combinação com Mitrovic, mal passo do sérvio. Depois a bola volta a Mitrovic. Vai deixar para Mukendi. Beri Mukendi, liberta-se da marcação de Palhinha. Tentou fazer o quarto de Palhinha. Sai da finta Mukendi. Mitrovic para a direita. Abertura para Telmo Arcanjo. Arcanjo recolhe Rentalinha. Aí está Arcanjo. Encara Samuel Dal no drible. Puxa para o pé esquerdo. Movimento característico. Aí está. Vai para o meio. Depois tira o cruzamento perigoso. E a bola no poste. Estava batido Samu. A bola bate no poste direito. A baliza do Benfica.
0: Fica o aviso de Telmo Arcanjo. O Bailu do lado direito do ataque do Vitória. Remate muito bem colocado. Samuel Soares atirou-se, mas fora do lance. E a bola acabou apenas por não entrar na baliza devido ao poste.
1: Cruzamento, remate surpreendente de Telmo Arcanjo. Esteve à beira de marcar o extremo cabo-verdiano. Bola para a equipa do Vitória com Beni Mukendi a tentar desmarcar-se. Vai recuperar a equipa do Benfica. Ali um corte duro. Bola a sobrar para Luca Bacchio. Lá vai Luca Bacchio pela direita. Acelera em velocidade. Lá está. O belga deixou tudo para trás. Vai para a grande área. Atenção, cruzamento. É perigoso. Bola na grande área. Desvia a defensiva do Vitória.
0: Grande arrancada de Luca Bacchio. Consegue fugir dos defesas. Fazer o cruzamento. Pois John Duran não chega à bola. Fica a reclamar o avançado.
1: Ataca o Benfica com Echeverri. A entrada da área. Meia lua. Tentou arranjar espaço para levantar. Não conseguiu. Ainda há insistência. Bola para Sudakova. Dá para Echeverri. Outra vez Ajuda a Cova.
0: Mais 3 minutos.
1: É o tempo então de compensação. 3 minutos de tempo extra. Está a acabar o jogo no Estádio da Luz. Benfica a vencer por 2-0. Vitória de Guimarães. Bola para o Benfica, para Tomás Araújo. Tomás Araújo vai jogar para Circati. Circati para Ausnes. Ausnes para Luca Bacchio. Luca Bacchio domina a bola. Ainda Luca Bacchio é agarrado claramente pelo adversário.
0: Sim, agarrado por João Miguel Mendes a não deixar, e por isso livre para o Benfica.
1: Livre para a equipa encarnada. Bate então Alshan, está para Palhinha. Atrás para Tchirkati. Tchirkati para Tomás Araújo. Recebe Tomás Araújo, deixa para Tchirkati. E o Vitória já não pressiona. 3 minutos de compensação, um já foi. E Benfica com a vitória no bolso. O regresso às vitórias depois da derrota no Dragão na última jornada. Bola para Luca Bacchio. Vai para a área Luca Bacchio. Lá vai o belga outra vez a meter a bola para a entrada da área. Recebe Echeverri. Aí está o argentino que já fez uma assistência. Dá para João Palhinha. Outra vez Echeverri. Deixa para Luca Bacchio. Luca Bacchio a entrar bem no jogo. Cá está. Luca Bacchio dá vida à equipa. Dá para Echeverri. Mete na área. John Durant tenta arranjar espaço para rematar. É falta.
0: É falta de John Durant na tentativa de conseguir chegar à bola. Entrou mal o avançado no jogo novamente, agora a cometer um erro. Desta vez foi esta falta quando o Echeverri tentava rematar à baliza do Vitória.
1: É livre para o Vitória e está mesmo a terminar a partida na Luz. Guarda-redes Olivier Zic bate na frente em busca de outro. Ganha o ponto de lança. Depois a bola vai sobrar outra vez para o ponta de lança, outro, deixa para outro jogador, que é Telmo Arcanjo. Depois Miguel Maga perde a bola para Prestiani, vai embalado pela esquerda, a marcação de Miguel Maga. Pode ser o último ataque do jogo, mas a bom desarme Miguel Maga a tirar a Prestiani, a possibilidade de fazer a finta. Já muito cansado também o argentino. Vai a Vitória para o último ataque, bola lançada para Camarrá, ao lado esquerdo, na grande área, pela frente tem Alsnes. Aí está Camarrá, fintou, rematou contra o corpo do norueguês, que não deixa Samu sequer fazer uma defesa.
0: Já estava preparado Samuel Soares para tentar defender, mas Orsnes a cortar a bola.
1: Ainda Telmo Arcanjo, deixar para Beri Mukendi. Está mesmo a terminar o jogo, mete na área para Samu Silva, bem jogado, o cruzamento e consegue cortar Sudakov.
0: É fazer quase uma esparregata Sudakov para impedir que esta bola chegasse mais perto da baliza do Benfica. Ganha canto a equipa do Vitória.
1: É, e é o último lance do jogo, estamos em cima do minuto 3 de compensação. Foi exatamente o número de minutos que Luís Godinho decretou na segunda parte. Vamos ao canto então para a equipa do Vitória. Samu Silva para a marcação. Vai bater o canto à direita no último lance do jogo. Tenta um gol de honra ainda à equipa minhota. Canto batido para uma zona onde não está ninguém. Do Vitória. Benfica iniciava contra-ataque, mas apita Luís Godinho. Final de jogo no Estádio da Luz. Resultado final, Benfica 2, Vitória Sport Clube 0. Benfica volta às vitórias, volta ao segundo lugar do campeonato com uma vitória clara diante dos vimaranenses, que continuam apenas com 5 pontos somados no campeonato. Rita da Silva Vieira, no relvado, muitos cumprimentos, tudo muito calmo.
0: Cumprimento entre Tiago Margarido e também Marco Silva. Marco Silva que agora está abraçado a Andreas Sheldrup, o treinador do Benfica, que está a cumprimentar todos os jogadores dos encarnados, mas ficou à conversa com o norueguês que acabou por sair durante a primeira parte. Do lado do Benfica, naturais cumprimentos, muitos abraços também a Sudakov depois desse primeiro golo nesta temporada com a camisola do Benfica. Também Samuel Dal, naturalmente saudado pelos colegas de equipa. Também os do Vitória, com outro ânimo depois da derrota, ou com outro humor depois também de perderem aqui mais 3 pontos, vão cumprimentando os jogadores do Benfica. Um final de jogo muito, muito tranquilo entre as duas equipas. Luís Godinho está no centro do relvado, já foi cumprimentado por Tiago Margarido, é agora cumprimentado também por Marco Silva. Os jogadores do Benfica vão se agrupando no centro do terreno e vão caminhando em direção ao topo sul. Esperam só a chegada de todos para irem cumprimentar os adeptos, começando pela claque encarnada. Tem sido regra nesta temporada com Marco Silva esta aproximação dos jogadores do Benfica aos adeptos no final da partida. É Sudakov o homem da frente, é ele o primeiro que vai dar a cara junto aos adeptos depois também desse momento importante do golo marcado. Do lado contrário também caminho faz Tiago Margarida em direção a uma claque do Vitória que vai aplaudindo a equipa de Guimarães, apesar da derrota hoje no Estádio da Luz. Assumiu-se, naturalmente, como tem sido em todo o jogo, para a saída de Luís Godinho. O árbitro já abandonou o relvado, ficaram só os outros protagonistas. Frederic Oshens aplaude a equipa, já com a braçadeira de capitão no braço esquerdo, vai aplaudindo os adeptos adeptos do Benfica que festejam a conquista de 3 pontos. É o regresso do Benfica às vitórias depois da derrota no Dragão, antes da paragem para as seleções. O Benfica vai então dar a volta a todo o Estádio da Luz, aplaudir os 4 cantos do Estádio da Luz, que diga-se que estão bastante despidos. Muitos, muitos adeptos foram começando a sair do estádio já quando começou o final do jogo, assim que passou os 75, 80 minutos, muitos adeptos a sair. Sai também a equipa do Vitória em direção aos balneários depois dessa comunhão com os adeptos de Guimarães. Ficam parados os jogadores do Benfica, olhos postos na claque encarnada, são palavras de incentivo para a equipa do Benfica que, como já dissemos, regressou às vitórias.
1: Tem agora 19 pontos a equipa do Benfica, 6 vitórias em 8 jogos, 1 empate, 1 derrota. Benfica tem o ataque mais concretizador do campeonato, com 24 golos marcados, 7 golos sofridos. É o registro da equipa do Benfica, que em casa tem agora 3 vitórias em 4 jogos. Estoril Gil Vicente agora a vitória e depois um empate com o Académico de Viseu na primeira jornada. Foi o jogo 72 consecutivo do Benfica marcar em jogos em casa na Liga Portuguesa. O Benfica marcou em todos os jogos esta época.
0: Continuam os jogadores do Benfica a dar a volta ao relvado, já abandonaram os jogadores do Vitória, portanto também vai demorar um pouco mais a flash interview, porque obviamente que os jogadores estão todos reunidos nessa volta com a Sudakov, e não é pouco relevante este pormenor, porque tem sido assim. O Benfica, ou os jogadores do Benfica, têm sempre escolhido um jogador para ser o líder desta caminhada. Normalmente o jogador que faz gol, desta vez é Sudakov, que lado a lado com Frederik Horsens vai liderando a caminhada do Benfica em redor do Estádio da Luz. Aproxima-se um jogador da zona de flash interview, um jogador do Vitória, portanto Tiago Santos daqui a pouco também aí na BTV já vai estar. Tiago Baleiro, ele que se prepara para falar nesta flash interview, enquanto os adeptos do Benfica
3: estão a ser aplaudidos. Jogador do Vitória, defesa central.
4: Seria um jogo difícil aqui, é difícil jogar aqui, né? Cometemos algumas falhas, mas agora vamos continuar trabalhando, que o futuro será promissor, será melhor, e a gente vai construir dia após dia, né, no trabalho, com muita dedicação, muita raça da equipe. A gente vai encontrar o nosso bom de futebol e as vitórias vão continuar a vir.
5: O Benfica tentou pressionar o Vitória muito pelo lado esquerdo, com o Prestiani e com o Sheldrup, com trocas também, com Pavlidis a cair ali. Que aviso é que tinham para essa hipótese do Benfica atacar mais por ali?
4: Então, a gente sabia que, da qualidade dos jogadores deles, são jogadores muito qualificados, né, sabia da dificuldade, né, mas a gente conseguiu trabalhar em cima, né, com a pressão lá em cima. Agora é manter o nosso foco para o próximo jogo, para conquistar os 3 pontos aí o quanto antes, e a fase vai vir boa, né, vai melhorar cada vez mais, se Deus quiser.
5: O Vitória conseguiu prolongar por muito tempo 1-0, que deixou o jogo em aberto. Faltou ferir o Benfica no último terço, concorda?
4: Sim, faltou, mas a gente teve boa chance, a gente conseguiu criar também o nosso futebol ao longo dos 90 minutos. Então é continuar nessa persistência, que a bola vai entrar e a gente vai encontrar o nosso caminho do bom futebol e com a vitória, se Deus quiser.
5: Muito obrigado, fica
3: para a análise. Baleiro, defesa central brasileiro da equipa de Vitória, num desfecho diferente nos próximos encontros para a equipa de Guimarães. Isto é quando aguardamos mais entrevistas rápidas, declarações de Baleiro ao canal que transmitiu o jogo, canal do clube do Benfica, esta partida no Estádio da Luz. Aguardamos mais reações.
1: Vamos a votos para já, para melhor jogador em campo, Rita da Silva Vieira. Antes de ires para a sala de imprensa, porque daqui a pouco vão falar os dois treinadores, o teu voto vai para cá?
0: Vai para Samuel Dal.
1: Muito bem, é o voto da Rita da Silva Vieira. Tomás da Cunha, o teu voto?
2: Também, penso que para Prestiani tem uma meia hora absolutamente espetacular, mas ao longo dos 90 minutos Samuel Dal foi preponderante, também muito equilibrado defensivamente, com alguns cortes valiosos na perspectiva do Benfica, e claro, marca o primeiro golo da temporada, portanto essa atribuição é justa.
1: Também voto em Samuel Dal. São 3 votos para Samuel Dal, é o melhor em campo para a TSF, lateral esquerdo sueco do Benfica, que apontou o primeiro golo do jogo ao minuto 24. Ele que vai falar agora na
3: Samuel Dal, vamos escutá-lo no canal do Eto.
6: It's a tough game. We are back here at home with our fans. It's an amazing feeling to get this win, and of course to get this goal. It's not often, but when I do it, it's very nice.
7: And this award is for you. Special night, first goal in this stadium. Tell me about this moment.
6: It's incredible. To get to do this at home with our love here, we get always, it's an incredible feeling and something I will remember forever.
7: No time to rest, Thursday new match against Celtic.
6: Yeah. Yeah, it's like we're used to. It's a tough schedule with a lot of games, but recover and then we're ready.
7: Thank you very much.
3: Samuel Dal, o jogador que marcou o primeiro golo e recebeu também do canal Transmitiu o Clube o jogo, o prémio de melhor em campo. Ele que dizia, o Vitória foi um adversário muito, muito difícil. Feliz por marcar o primeiro golo dele no Estádio da Luz. Na tal jogada em que picou a bola sobre o guarda-redes do Vitória e também sobre o Celtic, explicando que o calendário é muito difícil, é muito apertado para clubes como o Benfica e que na quinta-feira haja um novo jogo, desta vez frente aos escoceses do Celtic. Aguardamos mais reações. Temos então a Samuel Dal, que foi o melhor em campo para a TSF, o lateral esquerdo do Benfica. Marcou aos 24 minutos, o segundo foi apontado por Sudakov. Ao minuto 75, regressa aos golos do médio ucraniano que esteve na seleção. Estava em dúvida para o jogo. Marcos Silva ontem garantiu que ele estava bem, foi suplente e depois, no primeiro toque na bola, marcou o golo do Benfica. Benfica, Tomás da Cunha, que reuniu um conjunto de oportunidades suficiente para ganhar o jogo. Foram muitas as chances claras de golo, embora, como disseste e bem, o Vitória na segunda parte equilibrou o jogo e chegou a ter momentos de maior posse do que o Benfica. Mas, na tua opinião, aceita-se ou não este resultado?
2: Claramente, nem sequer é um resultado muito desnivelado na perspectiva do Vitória. Resultado meritório do Benfica. Eu diria que houve 30, 35 minutos de grande nível da equipa de Marcos Silva, os primeiros. Entrou muito bem no jogo a equipa encarnada. Depois ali dos 35 para a frente o jogo foi mais equilibrado. O Vitória também percebeu como podia condicionar o jogo encarnado, principalmente na segunda parte, a partir da pressão mais agressiva em cima de Pavlidis por parte de Baleiro, os médios também foram subindo, mais precipitação e menos paciência do lado encarnado, tanto que o Sheldrup é logo retirado do campo quando Marcos Silva percebeu que isso estava a acontecer. E depois o jogo não teve história após o 2-0. Certo é que o Benfica tem para aí umas 4 oportunidades claras desperdiçadas, portanto, com outros índices de eficácia, poderia ter construído um resultado mais confortável ainda. E do Vitória, enfim, contamos talvez um par de aproximações perigosas, nem vou dizer grandes oportunidades. Agora no final há um cruzamento remate ao poste que quase surpreendeu o Samuel Soares, mas de facto, mesmo no melhor período do Vitória, quando conseguiu recuperar mais bolas, trabalhar melhor as ligações por dentro, nem aí o Vitória foi especialmente perigoso para a baliza de Samuel Soares e, portanto, o empate, embora estando à distância de um golo, estava um bocadinho longe do que o Vitória estava a apresentar e, portanto, creio que este resultado é, de facto, o mais lógico, tendo em conta o que aconteceu hoje no relvado da Luz.
3: Ainda assim, a exibição não é de encher o olho do Benfica. O Benfica faz uma boa meia hora.
2: Sim.
3: E a partir daí desligou-se um pouco.
2: Foi quando Pavlidis esteve mais à vontade a receber e a combinar ou a lançar os ataques, também com o tal dinamismo fundamental do lado esquerdo entre Pressiani, que começou a voar, mas também o Sheldrup com boas iniciativas, e a partir daí o Benfica marca, podia ter marcado mais um ou dois golos. Depois, talvez também por alguma falta de energia, Marcos Silva já irá falar sobre isso, mas a equipa não conseguiu ser tão pressionante, tão reativa em momento de transição, e isso permitiu que o Vitória fosse equilibrando. Depois houve algumas correções de Tiago Margarida ao intervalo, nomeadamente na forma como a equipa estava a deixar o Pavlidis ligar demasiado à vontade em terreno central, e digamos que o Benfica não teve assim tantas grandes exibições. Por exemplo, o Rafa está claramente a perder gás. Era uma exibição para esclarecer algumas dúvidas, porque o Rafa começou brilhantemente a temporada, os últimos jogos já não tinham sido famosos e este mantém-se dentro dessa lógica negativa. Começa logo com um falhanço escandaloso, baliza aberta, em que tinha tudo para marcar o primeiro gol do Benfica.
3: Há aqui grande inconsistência, porque Rafa também não na época passada não começou bem. Tem aquele jogo com o Sporting em que marca
2: exatamente,
3: em Alvalade, mas também não esteve bem. Tem um arranque de época extraordinário, como disseste, e agora tem sido se calhar o jogador menos do Benfica.
2: Não é um jogador fiável para toda uma temporada nesta fase da carreira, então isso parece-me evidente. Marcos Silva tem outras opções, até por exemplo o Sheldrup, que vimos a jogar à direita na seleção da Noruega. Isso não é muito normal, mas pelos vistos consegue fazê-lo. Aliás, fê-lo contra Portugal. E bem, o Nuno Mendes teve muitas dificuldades. Portanto, agora há um plantel mais amplo em opções que pode permitir a Marco Silva, e vai fazê-lo com toda a certeza na Liga Europa, a rodar, descansar alguns titulares e tentar conjugar as duas frentes, campeonato e Liga Europa, para que o Benfica possa chegar aos objetivos. Para já, consegue os três pontos, era importante depois de não ter pontuado no Dragão.
8: É, o Benfica está agora no segundo lugar, volta a ter mais um ponto que o Sporting, está a 5 do Futebol Clube do Porto, que ganhou ontem na Madeira. Quanto ao Vitória, 14º classificado, tem mais um ponto que a equipa que está abaixo da linha de água, portanto é um Vitória perto da zona de descida, um Vitória que continua apenas com um triunfo no campeonato, vitória frente ao Nacional, 2 empates, 5ª derrota em 8 jogos para a equipa de Tiago Margarido, que não começa bem no Vitória em termos de resultados, mas é um treinador que se calhar precisa de tempo. Ele fez 3 épocas positivas no Nacional, alcançou sempre o objetivo da manutenção e nota-se que as ideias estão lá, mas a equipa continua a não conseguir obter os melhores resultados.
2: É uma equipa que arrasta problemas de anos anteriores, nomeadamente na fragilidade em momento defensivo e alguma tendência para erros individuais nas duas áreas, e é aí que se decidem os jogos, Portanto, o Vitória tem crescido de alguma forma com o Tiago Margarido. Mais do que o crescimento, eu diria que é uma equipa com identidade de treinador. Percebe-se exatamente para onde Tiago Margarido quer levar esta equipa, mas enquanto não encontrar um marcador de golos natural, e o Jakupovic não sei se será esse jogador, é um avançado que melhora as ligações, mas dentro da área ainda vamos ter de perceber. Portanto, é uma equipa com pouco golo, nem sempre por falta de criação. Hoje efetivamente não criou muitas oportunidades, mas normalmente o Vitória até consegue criar jogadas de perigo que desperdiça. Mas acima de tudo, percebe-se que ainda falta um patrão defensivo, alguma experiência que possa ajudar a equipa a estar tranquila em momentos-chave das partidas. A verdade é que o Vitória, mesmo em jogos em que domina, em que está em cima do adversário, acaba por ter um erro na área defensiva, acaba por desperdiçar muitas ocasiões na área contrária, e isso obviamente é um bloqueio ao crescimento da equipa com Tiago Margarido. É um início de campeonato pouco conseguido, não há como contornar isso. É verdade também que já teve alguma infelicidade, mas resumir 9 jogos de temporada a infelicidade tem o que se lhe diga. Portanto, parece-me que o Vitória terá de dar uma resposta a nível de resultados rapidamente. Sou pena do Tiago Margarido não poder prolongar este trabalho, e já se percebeu, principalmente ao serviço do Nacional, que é um treinador com potencial. Depois podemos olhar para o historial do clube, é que realmente poucos são os treinadores que conseguem manter-se no Vitória por 1, 2, 3 anos, ou até bem menos, se quisermos ser realistas. Portanto, em algum momento o Vitória terá de dar estabilidade e paciência a um treinador para tentar realmente colocar o clube num patamar mais próximo com a grandeza histórica deste emblema de Guimarães. Depois, também parece que o Tiago Margarido chegou ao 11 final, vá lá, um pouco tarde. Houve jogadores que foram caindo do 11 para que outros pudessem entrar, o Doucet no meio campo, o Strata no lado direito, também o Jakupovic, que chegou um pouco mais tarde. Já agora o Zirre parece-me um dos guarda-redes mais comprometedores da Primeira Liga. Diria que o Vitória também sofre um pouco por aí.
8: Aguardamos pela primeira reação dos dois treinadores, Marco Silva e Tiago Margarido, na flash da BTV no final deste jogo. Foi a 6ª vitória consecutiva do Benfica frente ao Vitória de Guimarães. O Benfica que voltou a não sofrer golos do Vitória. O conjunto minhoto tem apenas 3 golos marcados nas últimas 15 visitas à Luz para o campeonato. É um terreno onde o Vitória de Guimarães raramente marca, o Estádio da Luz. Hoje voltou a ser um terreno difícil para o Vitória, que perdeu por 2-0. O Benfica mantém a veia goleadora, ataque mais concretizador do campeonato, agora com 24 golos. Benfica marcou em todos os jogos desta época e foi, Tomás da Cunha, o primeiro jogo em que o Benfica não sofreu golos. É um sinal, e é curioso que foi num jogo em que não jogou Lenglet, que está castigado. A dupla hoje foi Tomás Araújo e Tchirkati, e o Benfica pela primeira vez não sofre golos esta época.
2: É uma associação fácil, obviamente.
8: No campeonato.
2: Sim, teríamos de ter uma base mais sólida para poder dizer que esta dupla de facto oferece mais garantias defensivas. O Chirikatem fez um jogo competente, sem grande destaque propriamente, também porque o Vitória não foi muito capaz.
8: E na Luz, desculpa dizer-te, no campeonato. Sim. E na Luz.
2: Sim, não foi muito capaz de ameaçar. O Vitória não foi muito capaz de ameaçar a linha defensiva do Benfica, ainda assim o Chirikatem fez uma exibição competente do lado direito. Foi o Tomás Araújo que acabou por ocupar o lado esquerdo. De qualquer forma, o Benfica na segunda parte, e foi nesse período que o Vitória se chegou mais à frente, tinha o bloco mais compacto, não houve muitos espaços para o Vitória poder entrar. De qualquer forma, é mais um jogo em que o Benfica não oferece muitas oportunidades ao adversário, e mesmo quando sofreu golos, por vezes, ou na maior parte das vezes, isso foi o que aconteceu.
8: Está Samuel volta a não mostrar-se, não está em ação. Não,
3: escutar Marco jogo, Silva, agora no canal do Benfica.
9: Se,
3: na
9: sobretudo na primeira meia hora de jogo, se as constantes trocas de posição e combinações do Sheldrick com o Prestiani se dificultaram muito também aquilo que o Vitória e o Tiago Margarido quiseram trazer para o jogo.
10: Sim, claramente dificultaram, e pela qualidade e pela intensidade que os dois jogadores conseguiram ter no jogo. Vitória vai marcar individualmente praticamente o campo todo. O nosso jogador da posição 10, o Prestiani, praticamente a ser marcado o campo todo pelo primeiro médio do Vitória, e mesmo assim conseguimos, como falou, criar as dinâmicas suficientes para entre os dois, e algumas vezes com o Dal também criar o terceiro homem naquele corredor. Primeira meia hora muito boa da nossa equipa, esta que é a realidade. Com futebol, boa dinâmica, energia na nossa equipa, menos bons de ação quando perdíamos, e com o jogo todo controlado. E acima de tudo com controle com bola também. Nós chegámos aí no campo ofensivo nos primeiros 30 minutos e conseguimos ser pacientes. Logo depois,
3: alguns problemas.
10: Sem nenhuma razão aparente, porque o Vitória não alterou absolutamente nada daquilo que foi o posicionamento e a pressão que fazia. Nós foi-nos faltando em alguns momentos ter paciência com bola nos últimos 15 minutos da primeira parte, e faltou-nos também na segunda parte, capazes de controlar esses momentos.
9: E Sérgio Marcos Silva, também depois ao longo do jogo Vitória, em termos de resultado, foi conseguindo manter-se dentro do resultado. O que é que foi procurando com as alterações que foi fazendo? Foi colocando o Cláudio Echeverri, o Frederic Austin, mais tarde o Luque Bach e o Sudakov. O que é que foi procurando com essas alterações?
10: Acima de tudo, na primeira, claramente refrescar, eu senti que alguns jogadores sentiram um pouco mais de cansaço do que o normal, principalmente os jogadores que acabaram por não ter muitos minutos nas seleções, os jogadores que eu senti mais, os outros que foram jogando naturalmente foram tendo a capacidade, mas altera-se durante 15 dias, altera-se muito as rotinas, e nós esperávamos um pouco que isso pudesse acontecer. A realidade é que nós conseguimos entrar bem no jogo e depois fomos sentindo isso. Em relação às alterações, o Leandro já tinha cartão amarelo, e não portanto refrescar ali, e nós sabemos que o Frederic é um jogador mais cerebral, que nos dá um pouco mais de equilíbrio com bola e mais, acima de tudo, mais calma com bola, e nós precisávamos ter calma com bola e ficar com bola em meio campo ofensivo e ter controle do jogo. E depois a questão do Cláudio para nos dar basicamente aquilo que o Prestiani também nos estava a dar, mas depois colocar o Prestiani mais aberto no corredor e haver aquela ligação com o Cláudio por dentro. Os dois jogadores acabaram por ter um bom impacto, mas rapidamente tivemos que alterar essa ideia com o desconforto que o Bá estava a sentir. O Bá, que fez um esforço muito grande para estar hoje aqui connosco e poder jogar, fez um esforço enorme e naturalmente ressentiu-se um pouco durante a segunda parte. Tivemos que alterar o que era a nossa dinâmica. O Frederic teve que ir para o corredor direito, e o Sudakov entrou para o segundo médio no nosso triângulo do meio campo e acabou por entrar bem e dar o contributo com o golo, algo que ele andava a procurar há algum tempo, e é importante para ele.
9: E a pegar precisamente por aí, para qualquer jogador é importante essa questão de golos e assistências, sobretudo do meio campo para a frente. Mas para o Sudakov, também por tudo aquilo que tem vivido ele, o seu país, esse golo pode dar uma confiança extra a partir de agora?
10: Acho que não há certeza que irá dar, todos os jogadores precisam de golos, e naturalmente o Sudakov e todos aqueles jogadores que jogam na nossa linha mais ofensiva precisam disso, e o Suda andava à procura, tem tido algumas boas oportunidades, esta vez conseguiu concretizar num momento importante do jogo. Parabéns para ele, parabéns para a equipa, porque três pontos importantes, voltar a jogar em casa após não muitos jogos, mas após muitas semanas sem estar aqui com os nossos adeptos. Agradecer aos nossos adeptos, mais de 60 mil novamente na Luz, com a equipa. Em muitos momentos, principalmente na segunda parte, não conseguimos controlar tão bem com bola como normalmente gostamos de o fazer, mas a realidade é que praticamente não demos uma oportunidade de gol ao adversário. Há um cruzamento sim na segunda parte, já na fase terminal, em que é um cruzamento e a bola acaba por bater no posto. De resto, o Vitória não tem uma única oportunidade de gol, mesmo nós não conseguindo controlar tão bem o jogo com bola como normalmente o fazemos e queremos, mas não demos praticamente uma oportunidade oportunidade de golo ao Vitória. Importante ganharmos, muito importante ganharmos sem sofrer golos e mais 3 pontos para nós.
9: Muito obrigado. Palavras de Marco Silva
3: numa primeira reação. Vamos escutá-lo ainda em conferência de imprensa. Aguardamos também a presença do Tiago Margarido e aqui um comentário do técnico do Benfica sobre a segunda parte, onde a equipa não conseguiu gerir como o treinador desejava com a bola. O jogo tem o mesmo resultado do próximo adversário do Benfica. O Celtic venceu hoje o Motherwell por 2-0. O Benfica vence também o Vitória por 2-0.
8: Esperamos então por Tiago Margarido, mas Marco Silva leu o jogo da forma que também nós lemos, Tomás, ou que tu leste neste caso.
2: Meia hora excelente do Benfica, com ritmo alto, muita dinâmica na circulação de bola, principalmente do lado esquerdo, com as tais trocas entre Pressiani e Sheldrup.
3: Vamos escutar Tiago Margarido, treinador do Vitória.
9: Combinações de posição entre o Sheldrup e o Prestiani, sobretudo na primeira meia hora de jogo, dificultaram muito a estratégia defensiva que queria, a solidez defensiva que queria para a sua equipe.
11: Boa noite. De facto, o Benfica teve uma entrada fortíssima, algo que nós já estávamos à espera. Vieram de um resultado menos bom, então esperávamos uma entrada muito forte. A verdade é que surpreenderam-nos na questão do jogo interior que exploraram. Muitas dinâmicas de ser o homem, fundamentalmente bola no Prestiani, deixar de frente para o Palhinha, bola para o Pavlidis também conseguia deixar de frente, isso foi-nos criando algumas dificuldades e penso que nós demoramos a encontrar-nos no jogo. Penso que os primeiros 20 minutos, os primeiros 25 minutos, até o golo do Benfica, o domínio foi óbvio. Depois disso fomos crescendo, fomos conseguindo ter mais bola num ou noutro momento, a equipa foi ganhando confiança. A segunda parte penso que é totalmente distinta. Penso que na segunda parte já conseguimos estancar essa questão de jogo interior que na primeira parte nos criou dificuldade. Conseguimos aí ter mais bola, fazer mais aquilo que é o nosso jogo e dividimos, na minha opinião, bem a segunda parte. Penso que o golo do Benfica acaba por sentenciar e fez com que nós animicamente fôssemos um pouco abaixo, mas até lá penso que o jogo estava em aberto, estava a ser disputado, estávamos a conseguir pôr em prática o nosso jogo e acho que o golo acaba por surgir num momento de injustiça, porque sentia que o Vitória estava bem, estava num ou noutro momento por cima e podíamos chegar eventualmente ao empate. Acaba por ser esse golo que dita o desenrolar do jogo.
9: O Marco Silva referia que o Benfica até nem controlou muito o jogo com bola como gostaria ou como já fez. O que é que falta depois ao Vitória para rematar de forma enquadrada? O Vitória acaba por acaba este jogo sem fazer qualquer remate enquadrado.
11: Nós tivemos uma bola no poste. Penso que podemos considerar esse um remate enquadrado. Corrija-me se estou enganado.
9: E também em relação à Vitória, o Vitória acaba só por ter uma vitória até ao momento no campeonato, mas também enfrenta muitas equipas da parte de cima da tabela. Sendo que também pelas demonstrações de hoje que a equipa está no caminho correto para o futuro?
11: Nós estamos de certeza absoluta no caminho certo. Nós estamos desde então, desde o início da época, a construir uma equipa praticamente do zero. Temos jogos, como já disse N vezes, em flash e conferências, onde fomos superiores e merecemos ter ganho. Nós, neste momento da época, merecemos ter mais pontos que os que temos, isso é factual. E temos que continuar a insistir no nosso processo, a melhorar aquilo que, obviamente, não tínhamos estado tão bem, que eram questões de finalização e do último terço. Trabalhamos muito neste interregno, essas variantes do jogo, e acredito que já vamos dar uma resposta fortíssima a esse nível, agora para a Taça de Portugal e depois no jogo contra o Marítimo.
9: Muito obrigado. Palavras de Tiago Margarido,
3: técnico do Vitória, depois da equipa deixar escapar os 3 pontos no estádio da Luz, uma equipa que vive ainda um período difícil, e aqui com algumas explicações sobre aquilo que aconteceu hoje no relvado do estádio da Luz. Aguardamos agora a presença dos técnicos na sala de imprensa, onde vai estar a repórter da TSF, Rita da Silva Vieira.
8: Ora, Marco Silva, estávamos a dizer, Tomás, leu o jogo da forma que também tínhamos lido aqui, ou seja, o Benfica muito forte nessa meia hora, depois faltou controlar mais o jogo com bola, como disse o treinador. Vamos começar pela análise de Marco Silva.
2: Parece-me uma análise muito honesta de Marco Silva, como aliás tem acontecido, meia hora muito positiva do Benfica, e o Tiago Margarido também reforçou essa análise de Marco Silva, dizendo até que o Vitória demorou muito a chegar ao jogo e a perceber como poderia incomodar de alguma forma a equipa encarnada. Isso aconteceu, digamos, a partir do golo, principalmente. Aí o Benfica, de facto, acabou por perder algum fulgor. A segunda parte, até diria ao 2-0, e o Tiago Margarido refere que o Vitória estava bem no jogo e que até estava ligeiramente por cima, não foi uma superioridade muito evidente, mas o Benfica estava com algum desconforto, a perder muitas bolas por vontade constante de acelerar e não de pausar. e aí o próprio Sheldrup acabou por defraudar aquilo que é normal, baixou o nível, o Pressini também, à procura constantemente de ir para cima, isto já numa fase em que o Pavlidis estava a ser vigiado de perto pelos centrais do Vitória e com isso também menos influente nas ligações do ataque encarnado, e com tudo isto o Benfica perdeu a tal superioridade que estava a ter na maior
12: João
2: inicial.
12: Estamos em direto para a Sport TV.
3: Vamos até à sala de imprensa, Rita da Silva Vieira, para perceber se há novidades dos treinadores.
13: Sim, já aqui está Tiago Margarido, vamos ouvir o treinador do Vitória.
12: Também Tiago Margarido neste momento.
14: Boa noite. Relativamente ao jogo, obviamente que expectávamos um jogo bastante difícil, porque o Benfica veio de um resultado menos positivo e obviamente tinha que dar uma resposta forte. Nos primeiros 20, 25 minutos, até o golo do Benfica, o Benfica foi claramente superior. Estávamos a criar inúmeras dificuldades, fundamentalmente naquilo que eram questões de jogo interior, dinâmicas de ser o homem, com Prestiani e Palhinha, Pavlidis e Palhinha, e isso fez com que o Benfica teve alguma ascendência até o gol. Após termos sofrido o gol, a equipa foi crescendo paulatinamente no jogo, fomos ganhando alguma confiança com bola, mas a primeira parte é claramente o Benfica. Na segunda parte corrigimos essa situação do jogo interior, procuramos criar uma igualdade numérica no meio, e corrigimos isso e criamos dificuldades ao Benfica até ao segundo golo. Penso que o jogo foi dividido, conseguimos ter mais bola, conseguimos fazer o nosso jogo, e isso fez com que o jogo ficasse em aberto. O segundo golo acaba por sentenciar o jogo, a meu ver, de forma injusta, porque o Benfica não estava a fazer muito para conseguir o segundo golo, mas a verdade é que acabou por sentenciar o jogo e animicamente deitou-nos um pouco abaixo. Penso que temos uma primeira parte claramente do Benfica, penso que temos uma segunda dividida e acho que o golo do Benfica acaba por surgir com alguma injustiça.
15: Agora, ao fim de 8 jornadas tem 5 pontos, calculo que não era este o arranque que projetava para a Vitória. Preocupa-o?
14: Logicamente que estamos preocupados por ter 5 pontos à 8ª jornada, como disse, e muito bem, mas também a qualidade do jogo que apresentamos até então nos dá garantias que o futuro vai ser risonho. Portanto, não sei se teve a oportunidade de analisar os nossos jogos, há muitos jogos que fomos superiores e merecemos ter mais pontos a este momento, a verdade é que não temos e estamos a trabalhar para ter.
16: Boa noite, Mister. Deu que a bola na rede. O Jakub Pavlidis faz um jogo, principalmente ali a partir dos 30 minutos, muito útil em apoio, a constantemente oferecer-se à equipa, porém depois, obviamente, não conseguiu ter tanta presença na área adversária. Pergunto-lhe como é que pensa o papel do avançado e o que é que tem trabalhado com ele para tentar dar o melhor à equipa.
14: A nossa intenção para este jogo, perante a análise que nós fizemos do Benfica, era baixar dois jogadores entre linhas, neste caso seria, ou foi, o Samu e o Iaco, para fazer com que os centrais do Benfica saíssem à frente, porque defendem muito em referência individual, para depois, através de apoios frontais, conseguimos explorar as costas com movimentos rupturas dos nossos extremos, tanto do Miguel como do Gonçalo. A intenção foi essa. Acho que na segunda parte isso foi extremamente visível e estávamos a criar dificuldade ao Benfica com essa ligação. A verdade é que o Iaco teve limitado nestas semanas de paragem e estava limitado ao tempo e houve um momento em que tivemos que o tirar por uma questão de gestão física para não se voltar a lesionar, mas era essa a intenção que tínhamos para com ele, ser uma primeira referência de apoio para atrair os centrais do Benfica e depois exploramos as costas com profundidade, tanto do Miguel como do Camará.
17: Tiago, João Miguel, vamos RTP. O Vitória até, pelo menos nos outros jogos, tinha criado muitas oportunidades, mas estava com dificuldade na questão da finalização. Mas a verdade é que os números valem por aquilo que é a realidade. E eu já percebi que não está preocupado, mas a questão então é o que é que está a falhar para não conseguir ter mais pontos? É só uma questão de finalização, no seu entender?
14: Eu não disse que não estava preocupado. Eu disse que estava preocupado com a pontuação que temos. Agora...
17: Certo, mas não estava preocupado com a questão do jogo. Por isso eu estava a perguntar... Se para si é só mesmo uma questão de finalização.
14: Naquilo que concerne aos parâmetros que nós entendemos que validam a qualidade do jogo, estamos a cumpri-los, não estamos a conseguir finalizar. E como disse, pela quantidade de oportunidades que temos criado, merecemos ter mais pontos. Estou preocupado por só termos 5 pontos, mas algo que nos conforta enquanto equipa técnica, é o facto de nós estarmos a criar oportunidades para marcar golos. Depois é uma questão de conseguirmos faturar. Este interregno de campeonato foi muito benéfico nesse sentido, porque tivemos jogos de treino contra equipas que se baixaram em blocos baixos e fez com que nós tínhamos que ter tido outro tipo de argumentos para furar esses blocos. A equipa trabalhou e evoluiu nesse sentido e já conseguimos marcar, pensou que marcamos 7 golos. Portanto, acho que essa fase já mudou. Agora, no jogo de hoje, obviamente que as dificuldades são diferentes daquelas que geralmente apanhamos no campeonato, e creio eu, e estou muito certo disso, que esse problema já está ultrapassado e já na próxima jornada vamos marcar golos.
18: Tudo? Muito bem, obrigado.
14: Boa noite.
13: Fim de conferência de imprensa de Tiago Margarido, o treinador do Vitória, a sublinhar nesta última resposta precisamente o jogo complicado que o Vitória teve na Luz. Já esperava um Benfica mais ativo à procura de pontos e também esses pontos que estão a faltar ao Vitória nesta altura, 5 pontos nesta altura do campeonato, apenas uma vitória frente ao Nacional. Tiago Margarido considera que a equipa está a fazer tudo o que é preciso, falta marcar golos que hoje também não surgiram no Estádio da Luz.
3: Vamos esperar agora pela presença de Marco Silva também na sala de imprensa do Estádio da Luz. Vamos adiantando o comentário de António Botelho.
8: Lás da Cunha, Tiago Margarido não está preocupado com a forma da equipa jogar, está obviamente preocupado com os 5 pontos que o Vitória tem apenas em 8 jornadas. Revela que falta concretizar, mas a verdade é que o Vitória hoje não teve ocasiões de gol claras. Tem uma, se calhar, na primeira parte, aquela finalização de Miguel Nogueira de primeira na área, que não saiu bem. Tem aquela bola oposta que nasce de um cruzamento de remate de Telmarcanjo, não é uma verdadeira ocasião, mas é o lance que irá mais perigoso.
2: Eu percebo o que o Tiago Margarido quer dizer e, do ponto de vista da análise, não está a mentir. Efetivamente, o Vitória podia e devia ter mais pontos, com outra eficácia, principalmente nos jogos em casa. Agora, nem sempre há um alinhamento entre o que pensam os treinadores e o tempo que pedem os treinadores e os objetivos da direção e a paciência da direção, e muitas vezes com as pressões que vêm dos adeptos, obviamente, insatisfeitos com maus resultados. Portanto, não sei até onde é que o Tiago Margarido terá margem para desenvolver a equipa sem necessariamente os pontos estarem a chegar. Nesse sentido, esta derrota não muda nada. O Vitória estava num caminho, perto do Estádio da Luz, mas este é um jogo em que habitualmente não consegue pontuar, portanto não é dramático nessa perspectiva. Agora, a margem de manobra é curta, ainda assim há equipas que estão a ter um mau arranque de temporada e isso abre alguma folga em relação a um eventual cenário de tragédia para o Vitória. Falo da descida da divisão, isso para já não se coloca nem pouco mais ou menos, até porque estamos numa fase inicial de temporada, mas de facto vai ter de chegar a alguma altura em que a equipa passa deste registo em que se notam dinâmicas, se notam intenções, para uma fase em que consegue mostrar esse lado competitivo e de treino, mas conseguindo resultados e obviamente o tempo urge.
8: Ora bem, em relação ao Benfica, tem jogo quinta-feira com o Celtic, depois tem outro jogo para a Liga Europa com o Almónia fora. São dois jogos consecutivos, há agora uma margem de descanso também para as equipas, porque o Benfica não joga para a Taça de Portugal no próximo fim de semana, tal como o Floco do Porto, o Sporting e o Braga. Há aqui tempo para Marco Silva acertar processos, até porque ontem dizia Marco Silva que a paragem foi muito longa, não veio em boa altura. O Benfica até vinha de um bom momento em termos de futebol, ganhou em Milão, no Dragão perdeu por 3-1, mas tinha começado bem o jogo, se nos recordarmos, e hoje o Benfica volta a começar bem o jogo e depois ali a partir da meia hora baixa um pouco o ritmo. É uma fase para a equipa voltar a ganhar embalo para aquela boa forma que tinha atingido com Marco Silva, com já alguns 7 ou 8 jogos de época.
2: O Benfica perde no Dragão e, obviamente, na perspectiva de resultado, é um resultado que Marco Silva não quereria, nem esta equipa do Benfica, mas ainda assim teve uma entrada interessante em jogo e depois a expulsão de Langlais, já com uma desvantagem no marcador, acaba por ser bastante penalizadora. De qualquer forma, o trajeto da temporada tem sido em evolução constante e, principalmente no Estádio da Luz, o Benfica já tem uma capacidade de sufocar os adversários que nem sempre é consistente, e hoje novamente não foi uma exibição de mão cheia do Benfica, mas foi um período inicial muito forte do Benfica, e isso já acabou por ser bastante importante no rumo desta partida. Depois, o plantel vai crescendo em quantidade e qualidade, obviamente não no sentido de terem chegado reforços, mas no sentido de Marcos Silva já perceber exatamente aquilo que pretende e como pode potenciar as peças, sobretudo o meio campo para a frente. Depois há aqui algumas nuances que serão pontuais, por exemplo a utilização de Sudakov como segundo médio, ou seja, do lado direito e não do lado esquerdo, em função da lesão de Bá, que acabou por levar Auschwitz para o corredor direito. Vamos ver o que fará, por exemplo, em relação a Rafa. Eu diria que Luque Bacchio tem tudo para ser titular contra o Celtic, mas ser titular contra o Celtic não significa que depois seja titular nos jogos a doer nesta fase, que são os do campeonato, até porque na Liga Europa já se percebeu, e o Porto também fez isso na época passada. A Liga Europa é um cenário propício para Marcos Silva fazer alguma gestão e para dar algumas oportunidades a jogadores menos solicitados até agora.
8: Hoje Marcos Silva voltou a apostar naquela fórmula de Moura de Cónegos, que o Benfica venceu por 4-0 com Prestiani a 10, Sheldrup pela esquerda, também uma nova dupla de centrais, Cercati e Tomás Araújo. Não jogou Auschwitz como titular, entrou Leandro Barreiro, muito provavelmente porque Auschwitz foi quatro vezes titular pela seleção nos quatro jogos. Mas acreditas que Marco Silva já está a encontrar o 11 base para esta temporada, para os jogos mais importantes? Na tua opinião, quais são ainda as dúvidas que o treinador pode ter?
2: Diria que no eixo da defesa há três titulares, e com isso não sabemos exatamente qual será a lógica que vai prevalecer, sendo que há momentos específicos da temporada em que Marco Silva, por exemplo, vai jogar com uma defesa a três, não necessariamente com três centrais, mas por exemplo em Milão o Benfica defendeu com uma defesa a três, ou cinco se preferirmos, também para encaixar no adversário. Depois há outros jogos em que a qualidade técnica de Langley para avançar e para definir o passe vai ser importante, mas estes três competem pelos dois lugares. Falo de Langley, Tomás Araújo e Cercati. Depois ainda não vimos o verdadeiro El Caruani, ou seja, Dal ainda não teve competição à séria. Está a fazer uma ótima temporada até aqui, até olhando para o registro que tinha deixado anteriormente no Benfica, até o elegemos
8: ele
2: melhor em campo.
8: Com o El Caruani chega, não é?
2: Também, e essa competitividade interna é fundamental em qualquer plantel. Depois há um titularíssimo no meio campo, eu diria que é João Palhinha. Depois, a sensibilidade física de Auschwitz faz com que neste momento não seja exatamente um titularíssimo. Agora voltou de seleção e mais uma vez foi poupado, mas Barreiro tem dado garantias a Marco Silva. O Sudakov não tem neste momento uma alternativa direta em termos de características, mas tem jogadores que podem facilmente desempenhar aquele papel.
3: Deixa-me interromper-vos. Portugal está no Campeonato da Europa de Futsal Feminino, vitória por 3-0 diante da Finlândia. Teve direito Ana Catarina a guarda-redes a um golo agora nos minutos finais, o único da segunda parte. Portugal vence por 3-0 em Oliveira Dias Meios, segue diretamente para o Campeonato da Europa da Croácia.
8: Estavas a dizer, Tomás, que não há um concorrente direto na posição de Sudakov, mas há jogadores que fazem essa posição, para este ano, e a Echeverri.
2: E que também não me parece muito possível que Marco Silva altere a visão no meio-campo e até, por exemplo, o posicionamento de Sudakov. Há muita gente que defende que ele é mais um 8 do que um 10, simplificando a coisa desta forma. O tema é que o interior direito do Benfica defende em dupla com o João Palhinha, tem de fazer mais movimentos de trás para a frente. O Sudakov receberia menos em criação, quando é claramente um jogador para pisar as zonas de criação, embora não seja um jogador muito agressivo no último passo e na finalização. Vamos ver também que efeito terá este golo. E além disso, na estruturação habitual da equipa, o Samuel Dal já é o construtor na meia esquerda, por isso teria de alterar muitas coisas o Marco Silva para poder encaixar a equipa com o Sudakov noutra função. Mas no fundo o trio de ataque está estabelecido com Prestiani, Rafa e Pavlidis, mas há momentos de forma e vai haver momentos de forma. Por exemplo, Rafa neste momento, do ponto de vista exibicional, não justifica a titularidade, mas
8: disseste que a Sheldrup jogou na seleção na posição de meia-direita, ou seja, no lado direito podia entrar para essa posição, Sudakov ser titular ao meio e Prestiani à esquerda, não
2: Sim, sendo que cada vez mais os treinadores afastam-se dessa lógica do 11 base, porque quando se joga domingo, quinta, no caso do Benfica, domingo novamente ou segunda, há pouco tempo de descanso e o plantel tem de ser aproveitado com ajustes estratégicos em função dos adversários e, portanto, não há nenhuma equipa de topo e que jogue competições europeias que tenha um 11 base. Obviamente, há um 11 que o treinador privilegia quando é aquele jogo mais exigente, mais competitivo, em que tem de estar realmente os melhores, mas o 11 base é muita coisa ao longo da temporada.
8: Em relação à baliza, Trubino foi titular em Milão, portanto é muito provável que seja titular nestes jogos com o Celtic e com o Omonia. Hoje Samu manteve a titularidade, claramente aqui um voto de confiança de Marco Silva depois do jogo no Dragão, em que Samu não esteve em grande plano aquele primeiro golo em que ele tem uma má saída. Sim.
13: Vou-te interromper, António, porque Marco Silva já está na sala de conferência de imprensa do Estádio da Luz e, portanto, vamos ouvir o treinador do Benfica. Primeira pergunta para a Benfica FM.
19: Boa noite, Marco Silva. Diogo Rosa, em direto para a Benfica FM. Que análise faz a esta vitória do Benfica?
20: Uma vitória justíssima, uma vitória da única equipa que criou realmente oportunidades para ganhar e da equipa que fez mais para ganhar também, como nos competia, como era a nossa obrigação, voltando a jogar após longo tempo na Luz novamente. A começar por agradecer também aos nossos adeptos, mais uma vez mais de 60 mil na Luz, com um apoio constante à equipa. Em relação à vitória, uma entrada muito forte nossa, os primeiros 30 minutos foram de grande qualidade, muita dinâmica, muitas e boas oportunidades para praticamente resolver o jogo naqueles primeiros 30 minutos. Essa é que é a realidade, oportunidades flagrantes, algumas só com o guarda-redes pela frente, e porque fomos capazes de criar. Esperávamos algo do Vitória, ou fazer uma linha de 5, ou baixar um dos médios, e foi o que fizeram, praticamente a marcar o Prestiani o campo todo, com o jogador a marcar o Prestiani, praticamente marcação individual. Mas a realidade é que mesmo dessa forma, nós na primeira meia hora fomos capazes sempre de criar uma muito boas dinâmicas, quer na esquerda, quer na direita. Encontrámos o Pavlidis muitas vezes para fazer a bola chegar ao João e depois dali conseguirmos ligar, e por isso mesmo fomos melhores, criámos oportunidades, praticamente não permitimos nada ao nosso adversário, ou mesmo aproximações. Lembro-me de um desvio ao primeiro poste do ponta de lança, mas nem a bola nem sequer chegou a ser enquadrada na baliza. Nos últimos 15 minutos já começámos a perder aquilo que nos tinha... onde tínhamos sido capazes de controlar o jogo sempre, levar a bola para o nosso último terço, para meio campo ofensivo, e não tomar decisões erradas e não perder bolas fáceis. Acima de tudo, nós perdemos, não estou a dizer que perdemos o controle do jogo, mas perdemos aquilo que tinha sido a nossa grande arma de ter a bola sempre no meio campo ofensivo, porque começámos a tomar decisões que não eram as melhores em muitos momentos, e por isso mesmo perdemos algum controle e não fomos tão acutilantes como tínhamos sido naquela meia hora. Acontece, nós marcando um ou dois gols naquele momento, praticamente tiramos o acreditar ao nosso adversário, como deverias ter feito, não o fizemos. Com um zero há sempre o acreditar. E a segunda parte foi diferente, perdemos muitas bolas sem razão, não havia razão para perdermos tantas bolas. O Vitória não mudou absolutamente nada na sua pressão, tínhamos sempre um dos médios como jogador livre, e era o que tínhamos de fazer, ir encontrar sempre aquele jogador livre. Tínhamos sempre três contra dois no corredor central, e era o que tínhamos feito. Fizemos bem na primeira parte, deixámos de o fazer muitas vezes na segunda, e por isso mesmo começámos a alterar com a entrada do Fred e do Cláudio para nos dar um pouco mais de qualidade com bola ao Cláudio. Nós sabemos que o Leandro nos dá isso também, mas é um jogador depois mais de chegada de uma segunda linha à área, onde é muito forte. Queríamos ficar um pouco mais posicionais com o Frederic e com o Cláudio, acabaram por ter um bom impacto, mas depois com o desconforto do Bá, tivemos que alterar novamente aquilo que tinha sido o meu pensamento para aquele momento, e tivemos que mudar, acabar o jogo com o João, com o Sudakov e com o Cláudio num triângulo do meio campo. Sudakov acabou por ter um impacto com o gol que fez, importante para ele, importante para a equipa, mas muito importante para ele. Basicamente, a segunda parte não foi ao nível que nós podemos fazer e devemos, porque temos qualidade para fazer, controlar o jogo com bola, não permitimos tanta posse ao nosso adversário, mas a realidade é que o Vitória não tem uma oportunidade, se podemos considerar, num cruzamento do corredor lateral, que é um cruzamento e a bola acaba por bater no posto, o resto não tem um único remate enquadrado. Portanto, ganharmos neste regresso do campeonato, na Luz, sem sofrer golos, ainda mais importante, e praticamente sem conceder uma única oportunidade ao adversário. E repito, com meia hora na primeira parte, no começo do jogo, de grande nível, depois podemos e devemos fazer melhor.
17: RTP. Marco, boa noite.
20: Boa noite.
17: Para a RTP. No final viu a dar alguns autógrafos, ali adeptos que estavam ali perto. Vi também aquela fase final em que deu uma
4: uma espécie de volta de honra com a equipa. Notou-se também muita comunhão já dos adeptos com a equipa, como sublinhou. Olhando para isso tudo, eu queria lhe perguntar muito diretamente se acha que já conquistou por completo os adeptos do Benfica.
20: Eu como profissional de futebol e como treinador, eu tenho que convencer hoje porque ganhei, amanhã tenho que convencer outra vez, ou na quinta-feira tenho que convencer outra vez. Esse é o meu trabalho, é a forma como encaro o meu dia-a-dia. O futebol é tudo muito volátil, eu não penso muito nessas questões. É óbvio que é importante, não vou esconder aqui que não é importante. Foi uma das... dos meus primeiros objetivos quando cheguei, é ter a capacidade de os nossos adeptos conhecerem aquilo que é o nosso desejo, a nossa capacidade de querer sempre mais, a nossa capacidade de fazer jus à camisola que vestimos. Isso é algo que é inegociável, não há de outra forma. Podemos jogar melhor ou pior, mas há coisas que são inegociáveis. E quem está do outro lado reconhece, quem vê o Benfica e quem ama realmente o clube reconhece quando os jogadores dão tudo. Isso não há que apontar absolutamente nada. Tem sido uma equipa sempre com uma determinação muito grande, com uma atitude muito grande, e felizmente para nós e para mim, que esse é o meu trabalho também, com uma identidade clara e com boas exibições, porque também é importante para nós. Não é só o ganhar, se pudermos aliar algo que é fundamental no futebol, na minha opinião, é ter uma identidade clara, e isso foi um objetivo também desde que cheguei. Em relação ao convencer ou não, eu sei perfeitamente que o meu trabalho exige a cada dia convencer os meus jogadores daquilo que é algo que é fundamental no futebol, na minha opinião, é ter uma identidade clara, e isso foi um objetivo também desde que cheguei. Em relação ao convencer ou não, eu sei perfeitamente que o meu trabalho exige a cada dia convencer os meus jogadores daquilo

0: E já agora, o porquê de Orsos não estar no 11 inicial?
1: Uma decisão de nossa, não houve aqui nenhum aspecto. O Frederick, contando com o jogo com o Milan e depois o jogo do fim de semana que nós jogámos também antes da paragem das seleções, acaba por jogar em 19 dias 6 jogos, se não estou em erro, 20 dias praticamente, acabou por jogar 6 jogos, ou 21, não tenho bem o número em mente. Chegou da seleção, treinou bem, a um momento ou outro que se sentiu um pouco mais cansado, e foi uma decisão não só técnica, houve algumas questões também que tivemos que avaliar, a situação de não termos também um lateral direito no banco, com algumas situações também com o Bá, não termos um central que possamos adaptar à direita também, muitas situações estiveram envolvidas na decisão que tomámos, e ainda bem que tomámos, porque acabámos por precisar dele, não só para o meio campo, mas também para acabar o jogo no corredor direito. Foi uma decisão dentro daquilo que era a estratégia para o jogo, dentro daquilo que foram os últimos dias também de plano para o jogo em termos de treino, simplesmente isso. Felizmente para nós, ele acabou por jogar bastante no último mês e está mais do que preparado para dar aquilo que nós precisamos dele.
2: E a importância também do
1: gol do Suda? Muito importante. Vocês têm-me vindo a perguntar muitas vezes quando ele jogava sobre a questão das assistências e dos golos. Hoje jogou muito menos tempo e acabou por fazer um golo. O futebol tem destas coisas, mas um golo muito importante para a equipa, porque acabou por praticamente cimentar aquilo que era a nossa superioridade durante o jogo, com o 2-0, praticamente acabar com o jogo naquele momento, e depois para ele é muito importante. Andava à procura deste momento já há algum tempo, teve algumas oportunidades para o fazer, conseguiu fazer hoje, e acaba por ser, não um alívio, mas um momento importante para ele, e esperamos que mais possam vir, porque é muito importante para um jogador que joga naquela posição poder ser decisivo.
2: SIC.
3: Marco Silva aqui, Bárbara Simões Juntos para a SIC. Teve muitos dias para trabalhar com jogadores que normalmente não têm assim muitos minutos. Vimos hoje o Echeverria ter alguns minutos. Para o próximo jogo podemos ver alguma revolução no 11 e ver esses jogadores que trabalharam agora consigo nestes últimos dias em que os clubes pararam para as seleções?
1: Poderá ser possível. Neste momento, não, a decisão que tomámos já e rapidamente foram os jogadores, alguns jogadores que podem ter alguns minutos amanhã na equipa B que irão jogar, mas jogadores que estão na idade de poder jogar, para lhes dar uns minutos também, e depois, a partir dali, iremos começar a preparar o jogo de quinta-feira. Poderão existir, como vocês sabem, depois também não temos jogo no fim de semana, portanto será uma semana de quinta a quinta, depois será uma semana limpa para nós para prepararmos o jogo seguinte. Portanto, iremos ver, analisar os jogadores, analisar o jogo também, analisar o nosso adversário, e depois iremos tomar decisões. Em relação à questão do Cláudio, foi importante para ele os momentos que teve connosco, mesmo com 5, 6 jogadores e um ou outro jogador estiveram mais condicionados, acabámos por ter a capacidade com alguns jovens da equipa B de ter a capacidade de lhes dar aquilo que nós queríamos em termos de treino, e depois com um jogo também que fizemos durante a paragem à porta fechada, foi importante para ele, entrou bem no jogo, deu dinâmica à equipa, sentiu-se depois, porque quando entrou teve ali 3 ou 4 momentos de intensidade, velocidade, e muitas vezes quando entras no jogo, se tiveres 3 ou 4 momentos, por vezes os jogadores sentem mais, sentiu um pouco mais fatigado após 3 ações muito intensas que ele teve. É normal para quem vem do banco aquele impacto, mas acabou por ser importante no gol que fizemos, na assistência. Teve uma grande oportunidade num excelente movimento em que ele é muito forte naquele tipo de movimentos, numa grande bola do Tomás, e é isso que nós pretendemos dele. Naquele espaço ele acaba por ser forte, tem capacidade técnica, e com mais jogo e com mais tempo connosco vai melhorar.
2: CMTV.
4: Boa noite.
1: Boa noite.
4: Pedro Neves de Sousa, CMTV. Viu no final do jogo, à parte, a falar com o Prestiani, uma longa conversa, passou-se alguma coisa com o jogador?
1: Não.
4: Algum desgaste físico? Se podia contar o que é que se passou? E durante o jogo também viu a criticar muitas decisões, principalmente disciplinares do árbitro. Normalmente era quando os jogadores do Benfica sofriam faltas e os jogadores do Vitória não levavam amarelos. Como é que viu a arbitragem do jogo?
1: Vocês vão ver a protestar quando são faltas nos jogadores do Benfica. Isso, se forem faltas nos jogadores do Vitória, não vou protestar, não vou ser honesto convosco, isso não vai acontecer, de certeza. Não, mas é a emoção do jogo. E eu sei porque é que vocês... Sim, mas isso não... Felizmente hoje não aconteceu nada disso no jogo, portanto...

0: deste jogo, tirando essas questões disciplinares que falou, e é, acho que é claro, há dois, três momentos que os jogadores que existiram faltas que teriam que ser amarelo, isso é, parece-me óbvio. Se eu protestei mais ou menos, não me lembro, sinceramente, posso ter, vocês sabem, já reconheci isso. No banco tento jogar o jogo com os meus jogadores e sou emocional naquele momento, tento controlar-me, por vezes não consigo, e sou o primeiro a penitenciar-me por isso, e não vou estar aqui a fazer um papel que não é o meu. Por vezes sou um bocado, em bom português, um bocado mais chato daquilo que deveria, mas eu reconheço isso. Por vezes tento não conseguir controlar, mas não é fácil quando vemos algumas coisas também que não nos agradam assim tanto e que podem ter alguma influência naquilo que são as minhas reações, mas neste momento já estou mais calmo e reconheço isso também. Em relação ao que falou de mãos, de outras coisas mais, eu não... Se falou é porque algo se passou. Em relação aos amarelos que me está a perguntar, é porque também algo se passou e vocês também tiveram mais oportunidades do que eu de ver todas as imagens. Simplesmente isso. A primeira questão do Prestiani. Sim. Não, mas nada. Felizmente está tudo bem com ele. Teve mais um grande jogo da parte dele, foi uma conversa normal, estávamos até a comentar algo, principalmente os nossos últimos 15, 20 minutos, em que tínhamos que ficar mais com bola, teve muito mais a ver com questões táticas do jogo do que propriamente com outras questões, mas também falei com o John Duran antes, falei com o Suda depois, aproveitamos aquele momento, já que damos ali um bocado quase uma volta olímpica, e é importante passar, se conseguir passar algumas mensagens aos jogadores que estou a sentir naquele momento ou que aconteceram no jogo, vou acabar por fazer, simplesmente isso, e a conversa com o Prestiani acabou por ser mais longa, porque ele gosta de ficar para o fim, gosta de conversar comigo, simplesmente isso.
1: Ao lado do CNN.
2: Boa noite, Mister Francisco, para a CNN. Queria lhe pegar um bocadinho, foi uma paragem de seleções um pouco mais longa, sente que a equipa, por um lado, se sente que a equipa está melhor, ou se sente que a equipa está pior, ou se, por outro lado, esta paragem até foi benéfica, dado que deu para introduzir alguns jogadores para esta nova fase, sendo que tem agora uma equipa com mais profundidade do que a que tinha há duas semanas?
0: Não, foi benéfica só pela questão do Sofian, do Cláudio. Infelizmente, durante a paragem não conseguimos dar também o jogo ao Duran, porque sentiu um desconforto. Foi benéfico para esses jogadores, para o próprio Manu também, para alguns jogadores que ficaram connosco, foi a única questão benéfica, porque para nós não foi bom. Eu disse ontem na antevisão, depois do resultado negativo que tínhamos tido, o pior que nos podia ter acontecido é ter uma paragem, porque resultados negativos para nós têm peso muito grande e têm que ter, e temos que os sentir, porque não pode ser uma normalidade. Imaginem ficar quase três semanas sem ter a hipótese de jogar novamente, com o apoio dos nossos adeptos e conquistar mais três pontos. Portanto, teve um peso e a equipa não melhorou. Quando nós temos 16... 14 ou 15 jogadores fora e não temos a oportunidade de treinar com eles, sinceramente é impossível a equipa melhorar. Eu hoje senti alguns jogadores com um cansaço diferente do que têm sentido em alguns jogos nossos, porque para os jogadores que vão à seleção e acabam por jogar, não se sente tanto. Para quem vai e não tem praticamente minutos ou joga muito menos, estamos a falar de duas semanas em que as rotinas são completamente diferentes, mas isso não há nada a fazer, é o que é, mas outros aspectos importantes daquilo que é o nosso jogar não estão tão enraizados, porque não treinamos diariamente naquilo, mas é o que é, é o calendário, e nós sabemos que isso é assim mesmo. É importante nestes momentos, após seleção, ter conseguir vitórias de uma forma clara, ainda melhor, sólidas, sem sofrer golos, e foi isso que conseguimos. Mas respondendo diretamente, não, a equipa não está melhor do que estava há 15 dias atrás, de certeza que não. Os jogadores que ficaram connosco, esses sim tiveram algum tempo ou mais tempo para trabalhar connosco e conhecem mais aquilo que é a nossa identidade.
1: Última questão lá atrás, TSF.
3: Boa noite, Marcos Silva, Rita Silva Vieira, em direto para a TSF. Quando joga com esta dupla de centrais, o Cercati e o Tomás Araújo, queria perceber porque é que escolhem jogar com o Tomás à esquerda. E só em relação ao Bá, percebi que antes do Bá sair, trocou algumas palavras com ele. Ele ressentiu-se da lesão, ou o que é que aconteceu?
0: Não teve nada a ver com a lesão. Ele estava-se a sentir com pouca energia, a sentir um bocado de fadiga também na coxa. Não interessa o porquê, felizmente está tudo bem, mas o Bá ontem teve um dia muito difícil e há que dizer novamente e expressar o meu sentimento e o nosso sentimento enquanto clube para o seu profissionalismo, para a capacidade e resiliência que mostrou para estar aqui connosco hoje e ajudar a equipa, sabendo que também tínhamos um problema com o Banjac, e ele disponibilizou-se totalmente para estar com a equipa esta noite. Sentiu-se com pouca energia, porque não foi um dia, uma noite normal para ele. Simplesmente isso, algum desconforto na coxa, e decidimos fazer a alteração. Ele, antes de sair, acaba por me dizer isso mesmo, que estava a sentir algum desconforto, e nós tomámos a decisão, não correu nenhum risco, nada a ver com a antiga lesão que ele teve. Felizmente, nesse aspecto, teve tudo bem.
1: Obrigado.
0: A questão do Chircati. Por incrível que pareça, e vocês se calhar têm esses dados, o Chircati na sua carreira jogou muito mais que o Tomás à esquerda. O Tomás não tem grande passado a jogar à esquerda, nas camadas jovens, a nível da seleção também, jogou sempre muito mais à direita. E nós sabemos que o Chircati, quer numa linha 3, quer muitas vezes numa linha de 4, até acaba por jogar muitos jogos à esquerda, e colocando os dois, tem mais jogos à esquerda que o Tomás. A saída de bola para nós é fundamental na forma como queremos jogar, e o Tomás tem uma grande capacidade nesse momento. É um jogador que é capaz de carregar bola e conduzir bola, e fixar o adversário também com uma grande facilidade, e nós queríamos ter isso do nosso lado esquerdo sempre. Depois, como vocês também sabem, muitas vezes depois construímos o nosso jogo a 3, fixando mais o Dal e libertando o Bá, e nós precisávamos queríamos o Tomás no meio para nos conseguir dar isso mesmo, dar-nos o jogo interior. Nós hoje sabíamos que teríamos que ligar muitas vezes no Pavlidis para ir ao João, e era importante ter o Tomás numa zona mais interior e não tanto no corredor direito, porque ele acaba por ter uma grande capacidade nesse momento, e Chircati é um jogador que nesse momento faz as coisas muito mais simples, e tê-lo sobre o corredor direito para nós era mais confortável. Foi esse o aspecto, porque em termos defensivos não há grande diferença, somos dois rápidos, têm dois uma capacidade de ir buscar o corredor, se assim tivermos que fazer. Foi muito mais por questões com bola e aquilo que queremos no nosso corredor esquerdo. Tá? Obrigado, boa noite.
3: Fim de conferência de imprensa de Marco Silva, a deixar esta última nota sobre as escolhas na linha de centrais do Benfica. Mas Marco Silva, durante toda a conferência de imprensa, basicamente a destacar também o bom jogo que o Benfica fez naquela primeira resposta que dá sobre a longa explicação que dá sobre o jogo de hoje e sobre como o Vitória não conseguiu ter oportunidades na Luz. E depois esta última nota final sobre o esforço que Alexander Bá fez. Não sabemos obviamente o que é que aconteceu com o lateral direito, não terá a ver com uma questão física, e portanto também Marco Silva a deixar esta nota, o treinador do Benfica, que já abandonou a sala de imprensa.
4: Final da conferência de imprensa, avançamos, António Botelho, para o comentário final aí no Estádio da Luz.
5: É isso, Tomás da Cunha.
6: Já estás... Olha, estamos às escuras completamente.
5: Totalmente às escuras.
6: Um jantar romântico.
5: Está ali uma vela. Mas apenas para concluir então as tuas considerações desta conferência de imprensa, explicações sempre muito detalhadas do treinador Marco Silva.
6: Sim, de facto, o Bá não fez um grande jogo, mas percebe-se que terá havido, porventura, alguma questão até pessoal que possa afetar o Bá, e portanto, o Marco Silva fez questão de se dirigir diretamente ao dinamarquês pelo esforço que fez para estar presente. Depois, as notas já foram sendo dadas em relação à importância de ter uma saída limpa na construção a 3 com o Tomás Araújo ao meio, e isso ficou esclarecido. Também com o papel importantíssimo do Pavlidis na ligação e na dinâmica à esquerda que o Benfica conseguiu ter na primeira meia hora. De resto, há ali algum suspense em relação ao 11 apresentado frente ao Celtic, porque embora seja um jogo em que o Benfica terá condições para alterar bastante o 11, é de lembrar que não há jogo logo a seguir, e portanto isso pode levar Marco Silva a ter um 11 mais próximo do normal do que se calhar aconteceria noutras circunstâncias.
5: É porque pode usar o melhor 11 neste primeiro jogo com o Celtic e depois com o Almónia, antes do campeonato, aí sim rodar numa viagem, um jogo que será mais fácil teoricamente.
6: Já com mais folga pontual na Liga Europa também. Exatamente. Caso o Benfica vença, claro.
5: Muito bem, deixa-me lá ligar aqui a lanterna do meu telemóvel para olhar para as minhas cábulas. Ora, o Benfica, depois desses dois jogos europeus com Celtic e Omónia, Celtic aqui na Luz quinta-feira, Omónia depois fora, tem deslocação ao Chipre, tem uma deslocação também aos Açores para defrontar o Santa Clara para o campeonato. É o próximo jogo do Benfica no campeonato. Quanto ao Vitória de Guimarães, na próxima jornada vai receber o Marítimo. Vitória no 14º lugar, para já com 5 pontos, 8 jogos, 1 vitória, 2 empates e 5 derrotas. Benfica no segundo lugar com 19 pontos, 8 jogos, 6 vitórias, 1 empate e 1 derrota. O Benfica está a 5 pontos do líder Futebol Clube do Porto. Em relação ao jogo, vitória por 2-0 da equipa encarnada. Os golos foram de Samuel Dalla aos 24 minutos e de Sudakov aos 75. Golos que pode ver em vídeo no site da TSF em tsf.pt.
4: Contados aqui pelo relato do António Botelho, a reportagem da Rita da Silva Vieira e os comentários do Tomás da Cunha no Estádio da Luz. Vitória do Benfica por 2-0 sobre o Vitória nesta ronda do Campeonato Português. Esta hora há um outro jogo da Liga Portuguesa. O Arouca está em vantagem desde cedo no encontro. O jogo está com 28 minutos. Barbero adiantou a equipa do Arouca no marcador. Aos 5 minutos, o Arouca está a vencer o Estrela da Amadora por 1-0. Já dei conta, durante este especial do apuramento português para a fase final do Campeonato da Europa de Futsal, Campeonato da Europa Feminino, em março do próximo ano, na Croácia. Portugal venceu a Finlândia no último jogo da Ronda de Elite. Frente à Finlândia, Portugal venceu por 3-0. Ana Catarina, a guarda-redes portuguesa, marcou um golo na segunda parte. Ela que explicava assim, no final do encontro, o que aconteceu em Oliveira de Azeméis e este apuramento português, quarto consecutivo para um Campeonato da Europa feminino no futsal. Explicações ao canal da Federação Portuguesa de Futebol.
7: Acima de tudo, um sentimento de muita gratidão pela oportunidade de representar Portugal em mais uma ronda de qualificação para o europeu, e o sentimento também de gratidão para com o povo de Oliveira das Mães que disseram presente e sem dúvida alguma que criaram um ambiente muito bonito para carimbar a nossa vitória e a nossa passagem para o europeu que se vai disputar na Croácia em março.
8: Há 8 anos aqui também em Oliveira das Mães conseguiram esse mesmo apuramento. Tem um sabor diferente?
7: Olha, tem um sabor se calhar diferente no sentido em que houve renovação também de gerações, de pessoas. Eu acho que o futsal feminino evoluiu bastante e isso viu-se pela qualidade que países como os Países Baixos e a República Checa apresentaram, para não falar da Finlândia, no sentido em que já nos tínhamos defrontado em março, salvo erro, contra elas e tínhamos apresentado muitas dificuldades. Por isso nota-se que o futsal feminino está a crescer e isso é um sentimento ainda muito prazeroso, porque é uma das coisas que eu pelo menos desejo, não só obviamente jogar, mas também que o futsal feminino cresça para que as gerações futuras tenham oportunidades que outras gerações não tiveram.
8: Falaste também que o futsal cresceu e continua a crescer. Como é que olhas também para esta massa adepta que esteve aqui presente hoje aqui em Oliveira das Mães?
7: Olha, foi como te disse, com um sentimento de enorme gratidão, porque obviamente escolheram passar o domingo connosco, escolheram passar o domingo num pavilhão a apoiar se calhar alguns familiares, a apoiar outras atletas que se calhar não lhes é nada, mas acima de tudo a apoiar Portugal e eu acho que é isso que deve acontecer mais vezes, independentemente da modalidade. Há muitas modalidades a representarem o nosso país e acho que temos sempre que apoiá-las e dizer presente, porque acreditem mesmo que nós atletas sentimos imenso o apoio dos adeptos quando as bancadas estão cheias.
4: A guarda-redes da seleção portuguesa, também uma das jogadoras mais experientes desta seleção, que acaba de carimbar passaportes para o europeu da Croácia no próximo ano europeu de futsal. Já o selecionador Luís Conceição também não esconde a satisfação por esta qualificação. Portugal recebeu a ronda de elite, venceu os 3 jogos, garantiu o primeiro lugar e assim apuramento direto.
9: Primeiro é objetivo conseguido, o apuramento, era os 9-19, está feito essa parte. As dificuldades do jogo, já sabíamos que este jogo seria o mais difícil. Tivemos uma primeira parte muito superiores, podíamos ter feito mais gols, acho que o resultado acaba outra vez por ser escasso, porque construímos muito e temos oportunidades claras de golo. Para fazer mais um golo ou dois, acho que não ficava mal no resultado, mas pronto, nós já sabemos que é assim, temos que construir sempre muito para conseguirmos fazer golo, mas dar os parabéns a este grupo extraordinário que elas são, pois com... Trabalhando desta forma, com a qualidade que elas têm, as coisas vão acontecer naturalmente. E agora é olharmos para a frente, para o que aí temos. Até março temos aí coisas muito importantes.
8: Uma primeira parte em que Portugal foi superior. No início da segunda parte, a seleção finlandesa mostrou também, não digo superioridade, mas teve mais vezes no ataque, mas depois acabou por diminuir e Portugal voltou então a estar por cima. Uma primeira e uma segunda parte diferentes?
9: Sim, o jogo é mesmo assim, o jogo é mesmo assim, nem sempre conseguimos estar dos 40 minutos por cima, há sempre alternâncias no jogo, do domínio do jogo. Os momentos não entramos tão bem com bola no início da segunda parte, deixamos a Finlândia acreditar ali um pouco e acabam por ter ali duas situações também boas para poder fazer gol. A Ana Catarina acaba por defender, mas foi porque não entramos tão bem. Elas também muito mais pressionantes, a quererem assumir mais o resultado estável e quererem outra coisa. Mas depois, pronto, passamos aqueles minutos, tivemos que sofrer, e as grandes equipas também é assim, temos que sofrer naqueles momentos em que temos que sofrer. E depois pegamos no jogo e continuamos a controlar o jogo, e agora no fim, quando elas vêm de 5, pronto, já é defendermos bem, acabamos por ter dois roubos de bola, podíamos ter feito gol, não fizemos, mas faz parte do jogo.
8: Para terminar, perguntar-lhe também o que é que significa esta quarta passagem ao final do Europeu.
9: Significa muito, isto é dar os parabéns a principalmente a todo o futsal português, né? Não só o masculino, neste caso o feminino, que tem sido um crescimento, né? Os clubes cada vez estão a trabalhar mais, este trabalho deve-se muito ao trabalho dos clubes, claramente, que é lá onde elas passam muito tempo. Nós estamos aqui para ajudar nos momentos em que estão connosco. Agora estas quatro presenças sempre em fases finais, o que fizemos no Mundial, a questão que fizemos nos Jogos Olímpicos da Juventude, isto é o reflexo do futsal feminino português. E há muita gente que está por trás deste sucesso, e é natural agora as coisas continuarmos a crescer assim, desta forma, porque os resultados e as grandes conquistas vão acontecer naturalmente.
4: Primeiro objetivo concretizado, a garantia de Luís Conceição, selecionador nacional, selecionadores que garante o apuramento para o Europeu Feminino de Futsal, aqui em declarações ao canal da Federação Portuguesa de Futebol. Recorde, na Liga Portuguesa, o Benfica venceu o Vitória por 2-0, esta hora Arouca 1, Estrela da Amadora 0, jogo na primeira parte, 35 minutos a 10 do intervalo. O campeonato português que teve hoje um outro jogo durante a tarde, a vitória do Rio Ave, primeira vitória para a equipa de Vasco, com Vasco Matos no comando, Vasco Seabra, aliás, no comando técnico do Rio Ave, 3-2 diante do Nacional da Madeira, nesta ronda do campeonato português. Lá por fora, há alguns jogos ainda esta hora, com o Betis de Sevilha a confirmar a vitória, 5-2 diante do Osasuna, antes de receber no La Carturra o Futebol Clube do Porto para a Liga dos Campeões. Recorda também o empate do AC Milan de Ruben Amorim na Liga Italiana diante do Sassuolo, e a vitória da Lazio com gol português de Nuno Tavares, Lazio que lidera o campeonato italiano a par do Inter de Milão, e numa jornada em que Roma e Como perderam pontos, empataram estas duas formações no jogo no norte de Itália, na região da Lombardia, 1-0 entre estas duas equipas. Gol português também no jogo entre a Real Sociedade e o Deportivo da Corunha, um grande golo de Gonçalo Guedes nesta jornada da Liga Espanhola, 3-2 para a equipa basca. A esta hora, Francisco Conceição, titular na Juventus, está a perder na Sardenha diante do Cagliari por 1-0. Eu fecho deste especial desporto onde acompanhamos o jogo do Estádio da Luz entre Benfica e Vitória, 2-0 para a equipa lisboeta.
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12: 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Boa noite, passam 8 minutos das 9, nesta altura 16 graus no Porto, 18 em Lisboa, 20 graus no Funchal, 22 em Faro e também em Ponta Delgada. Daqui a pouco, para ouvir a entrevista ao antigo Ministro das Finanças e também ex-Governador do Banco de Portugal, Mário Centeno, entrevista para ouvir daqui a pouco.
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12: Daqui a pouco, então, entrevista ao ex-ministro das Finanças, Mário Centeno, e no dia em que o Papa Leão XIV anunciou publicamente que tem um nódulo num pulmão e que vai ser operado, depois das 10 da noite, na TSF, recuperamos os mistérios da Alexandrina. Reportagem emitida em 2004, no 25 de abril de 2004, no ano da sua beatificação pelo Vaticano. Voltamos hoje a recordar a memória desta mulher conhecida como Santinha de Belazar, na póvoa do Varzim. É para ouvir depois das notícias das 10.
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12: 9 horas 12 minutos, entrevista de Mário Centeno, que a entrevista TSF-JN, feita por Judite Menezes e Sousa, da TSF, e António José Gouveia, do JN, entrevista que nos leva até bem perto das 10, altura em que voltamos a ter notícias na TSF.
15: Académico, antigo ministro das Finanças e antigo governador do Banco de Portugal, já lhe chamaram o Ronaldo do Ecofin e das Finanças, mas também Mário o Cativador, e desde esta semana é conselheiro independente da seguradora Banca Vida e Pensões. Sobre o passado escreveu Contas Certas, o livro que hoje o traz aqui, mas sobre o futuro ainda deixa muitas interrogações à solta. Mário Centeno, muito bem-vindo à entrevista TSF-JN.
16: Muito obrigado.
17: Muito
16: obrigado.
17: Bem-vindo pela parte do JN, de Mário Centeno. O ministro das Finanças apresentou ontem o terceiro orçamento consecutivo do governo sem agravamento da carga fiscal em percentagem do PIB e voltou a defender uma política de contas equilibradas. Reconhece na estratégia de Miranda Sarmento uma continuidade das suas próprias políticas ou considera que há diferenças fundamentais?
16: Quando olhamos para as contas públicas, há uma dimensão que deve merecer logo de imediato a nossa atenção, que é a despesa. O alfa e o ômega da política orçamental é a despesa. E nós temos tido a felicidade de viver num período em que a receita fiscal tem crescido bastante, em que a receita contributiva tem crescido ainda mais. É difícil encontrar no passado períodos tão positivos para a economia portuguesa desse ponto de vista, e a despesa pública está a crescer a ritmos que não são sustentáveis. Eu vou-lhes dar um exemplo. Face à proposta que foi apresentada o ano passado no Orçamento de Estado para 2026 e àquilo que é neste momento a previsão do Governo para a execução da despesa em 2026, portanto, um ano depois, nós temos um desvio de 6.200 milhões de euros a mais. É um erro de 5% de subestimação face a um ano da despesa do Estado. E isto é muito preocupante. Eu posso lhes dizer que no tempo das contas certas, essa mesma diferença em 2019 foi de 19 milhões de euros. São 450 vezes menos de desvio. E tem uma nota muito importante que se tem que fazer, que tem a ver com o investimento e com o PRR. O desvio de 12 mil milhões de euros é no conceito de despesa líquida. A despesa líquida não conta com nenhuma componente da despesa que seja financiada por fundos europeus ou pelo PRR. Não conta. E essa despesa líquida está ainda a crescer mais do que a despesa total. Porquê? Porque inclui, entre outras coisas, as reduções de impostos que têm vindo a ser aprovadas. As reduções de impostos sabem bem, mas é como um doce. Depois tem uma consequência, porque deixam de financiar despesa. E nós sabemos, como eu referi há pouco, que os impostos são desagradáveis de cobrar, eles só existem porque existe despesa. É muito contraditório acelerar a despesa e cortar impostos.
15: Mas então não concorda com a explicação dada durante a apresentação do orçamento pelo ministro Miranda Sarmento, que respondendo ao seu artigo, claramente, em que dizia que Montenegro destronou Sócrates no que diz respeito à relação entre o crescimento da despesa e da riqueza, dizia que era preciso ter em conta o investimento público e também o PRR.
16: Mas
15: é uma explicação que não convence.
16: O que eu acho extraordinário na memória de algumas pessoas é que eles se esquecem que boa parte das críticas que faziam o engenheiro Sócrates foi precisamente do investimento, muito dele não produtivo, diziam eles, que estava a ser feito. Os governos do engenheiro Sócrates fizeram grandes obras de investimento. Na verdade, financiado pelo Orçamento de Estado, é capaz de haver mais investimento do que aquele que hoje existe. Nós não podemos ter uma memória muito seletiva. O investimento público é muito importante. E é importante que ele seja feito com as cautelas e os cuidados devidos. 80% do investimento público é pago com impostos, não é pago com fundos europeus. E, portanto, a responsabilidade que o Estado tem quando usa impostos para pagar investimento é enorme. E não deve ser nem endeusado, nem tornado como se fosse uma coisa horrível. É importante. E parte da entrada do país em quase incumprimento também teve a ver com o enorme esforço que foi feito de investimento público que teve que ser pago. Portanto, eu não consigo sequer perceber essa explicação. E acresce à fragilidade dessa explicação, que é total, isso é uma não explicação, que a despesa líquida não tem fundos europeus. E, portanto, o PRR não é para aqui chamado. Mas aquilo que é preocupante neste momento é o desvio na despesa líquida, que cresce 28%, mais do que a despesa total, que continua a crescer, porque estas reduções de impostos, que não são justificadas, que não se entendem para o que é que existem, temos que enfrentar a realidade como ela se nos coloca. Faz sentido reduzir os impostos a quem ganha mais do que 10 mil euros por mês? Faz? É que a grande parte da despesa fiscal que está a ser aprovada no Parlamento favorece essas pessoas. São essas as pessoas que os poucos recursos públicos que o Sr. Primeiro-Ministro disse que tinha Não fui eu que anunciei uma crise. Foi o Sr. Primeiro-Ministro.
3: Não era tempo de aventuras, não é?
16: Foi, aliás, a primeira vez que nós vimos um Primeiro-Ministro com este grau de abertura face à realidade. Mas ele não foi consequente com isso. Não explicou onde é que estava a crise que ele via chegar. Porque a crise não existe do lado da despesa. Insisto, são 6.200 milhões de euros a mais em apenas um ano na revisão da previsão do Orçamento de Estado na despesa em 2026. Então, eu não acho que isso sejam coisas certas.
17: A diferença entre si e Miranda Sarmento tem a ver exatamente com a execução dos Orçamentos de Estado, é isso?
16: É verdade, porque a execução dos Orçamentos de Estado é tudo. Nós apresentamos um Orçamento de Estado para que ele seja credível. Insisto, em 2019, a diferença entre a despesa prevista em outubro de 2018 E o que depois se executou em 2019 foi 19 milhões de euros. Nós hoje o que temos é um desvio enorme, quer na despesa corrente, quer na despesa de capital. Não é, insisto mais uma vez, apenas na despesa de capital. O PRR é para cumprir, sim, mas é para cumprir em nome do povo, em nome das pessoas. Não é um exercício administrativo. É bom que avaliemos o que é que está a ser feito com o PRR. Não é só inscrever despesa e fazê-la. Ela tem que ter um sentido. E eu acho que isso falta tudo.
3: E acha que o diabo pode vir aí?
16: No livro, uma das entradas que aliás está no índice temático do livro é a palavra diabo.
3: Exato.
16: E eu quando fui confrontado com o índice temático, confesso que tive uma surpresa. Eu não achava que, apesar de tudo, a palavra tivesse surgido tantas vezes no texto. Mas são 460 páginas e, portanto, surgiu. E o diabo é uma figura que, na nossa mitologia, nos nossos sonhos, enfim, invocamos quando queremos dizer que qualquer coisa de mal vai acontecer e, melhor ainda, que é como se faz muito neste país e como foi invocado pelo Dr. Passos Coelho, quando podemos associar o diabo a alguém. Aqui não se trata de diabo, isto são erros puros e simples. São erros de condução de política. Não há diabo aqui. É apenas incompetência, de certa maneira, na forma como os orçamentos são colocados e depois na sua execução. Conseguimos, depois de um desvio destes, ter alguma credibilidade face ao que nos foi apresentado para a conta de 2027? Eu tenho dúvidas, porque não sei exatamente onde é que, na verdade, a despesa pública vai parar. Nós temos um corte na saúde previsto para 2027, vem nos jornais pela primeira vez desde 2011, mas a verdade é que até agosto a despesa em saúde está a crescer 12% e nos últimos 3 anos vai quase em 30% de aumento. Alguém acredita que depois de 3 anos de governo em que se fez a despesa subir 30%, de repente temos os mecanismos para a fazer cair? Eu não sei se é desejável que ela caia, eu não sei se só houve uma epifania no governo que percebeu que não podia seguir o caminho que estava a seguir. Se isso é assim, eu até saúdo, porque é exatamente isso que eu tenho dito. E, portanto, o Orçamento de Estado de 2027 até se podia dizer que cumpria um dos princípios básicos de boa governação que eu tenho vindo a apelar. O problema é que eu não sei como é que alguém que vai a esta velocidade consegue travar e inverter a marcha. Vamos ver.
17: Aliás, disse que se teria que fazer cortes muito significativos nos próximos 2 anos para cumprir as metas europeias. Onde é que acha que esses cortes teriam que acontecer?
16: A condução da política orçamental do lado da despesa é um exercício de microgestão que eu acho que tem estado ausente nos últimos 3 anos. Eu posso vos dizer que eu praticamente não saía do Ministério das Finanças e eu tenho visto muitos ministros em muitas recepções e eu não esperava vê-los porque eu no tempo em que fui ministro não tinha tempo para aquelas recepções e isso é bom para a vida de um ministro, poder espairecer, mas não foi o tempo que eu tive no Ministério das Finanças, porque a microgestão, que é o podermos compreender como é que a despesa é feita, qual a despesa que está a ser feita, como é que ela é financiada, é um exercício muito detalhado. E só o Governo pode responder, António, peço desculpa a essa pergunta. Eu poderia, inclusive, especular sobre áreas, mas o que é que acontece? Nós temos um Primeiro-Ministro que se ufana de ter revisto 19 carreiras, de ter aumentado tudo e todos, de termos, e os números dizem isso, muito mais funcionários públicos do que tínhamos em 2023 e em 2019 e em 2014. Na verdade, temos o maior número de funcionários públicos que alguma vez este país teve. Eu confesso que se torna difícil de fora poder dar palpites sobre isto, porque um orçamento é um equilíbrio. Em 140 mil milhões de euros de despesa cabe muita coisa. Não cabe é tudo. E o não caber tudo e o caber muita coisa é o trade-off que o Governo tem que gerir.
15: Já aqui falou do investimento, aliás, no livro, e quando era ministro falava, dizia que o investimento não pode ser aquela ideia de que a Anitta vai às compras com a pantufa com o cesto debaixo do braço. De qualquer modo, tem ouvido, foram ouvidas no início desta governação e ainda persistem acusações ao seu estilo de governação, digamos assim. Lembrei há pouco o tal cognome de Mário Cativador, teve um pulso muito forte, demasiado forte nessa questão do investimento.
16: Pronto. As cativações incidem essencialmente sobre a aquisição de bens e serviços, não sobre investimento. O investimento, na verdade, não está, do ponto de vista substantivo, sujeito a cativações. O que é que acontece com o investimento público? O investimento público tem que ser preparado e leva muitos anos a preparar. Foi por isso que os maiores projetos dentro do PRR não foram cumpridos no PRR. Saíram do PRR. Os metros... Muitos dos investimentos em habitação não estão no PRR, não foram concluídos dentro da janela temporal do PRR. Não porque os governos sucessivos que trataram do PRR não tivessem feito esforço por isso. Eu não estou sequer a julgar dessa maneira. Estou a dizer, mais uma vez, do Anitta vai às compras, que o investimento público é um processo longo que demora. Em 2015, o quadro comunitário de apoio, que ia de 14 a 2020, não estava lançado. Na verdade, os grandes investimentos que apareciam para se fazer no Ministério das Finanças e avançaram já vinham do engenheiro Sócrates, do fantástico engenheiro Sócrates, que agora este governo está a querer bater, e está a bater, e que depois tão vilipendiado foi, injustamente, em muitas medidas. E eu não tenho nenhum problema, talvez seja se calhar o único português que não tem nenhum problema em discutir a governação do engenheiro Sócrates, primeiro porque não tive nada a ver com ela, e porque era muito crítico de muitas coisas na altura, obviamente nas minhas funções do tempo, sobre a parte dessa governação. Mas deixemos o engenheiro Sócrates descansado. As empresas de construção foram dizimadas objetiva e deliberadamente com o Programa de Ajustamento Económico e Financeiro, e não nos podemos esquecer de duas frases que eu vou relembrar aqui também a quem nos ouve. Uma de uma ex-dirigente do PSD, precisamente por causa dos investimentos do engenheiro Sócrates.
15: Manuela Ferreira Leite.
16: Manuela Ferreira Leite disse uma vez qualquer coisa como isto, e se não cito exatamente, não vim aqui preparado com a citação, mas de memória vou citá-la e haverá justamente a fazer à frase. Este programa de investimentos, dizia ela, dos investimentos do engenheiro Sócrates, são bons para baixar a taxa de desemprego na Ucrânia. Era assim que o PSD da altura olhava para os investimentos do engenheiro Sócrates e os considerava. Este ressurgimento keynesiano dentro do PSD deixa-me quase embevecido. Eu que sou economista e que há poucos economistas no governo, não sei se têm a noção disso. Na verdade, ministro só há um e não é o das finanças. Outra frase que eu quero relembrar é que durante o programa de ajustamento e as razões económicas que eram colocadas para o problema de Portugal era o excesso de procura interna que o país tinha. Ora, passados 10 anos, nós temos um governo desse mesmo partido que tem um crescimento económico que é sustentado totalmente no consumo privado e no estímulo do consumo privado. Totalmente. A componente da procura mais dinâmica e que justifica o crescimento, que não é o crescimento que este governo queria neste momento, porque prometeu muito mais e não está a entregar, não está a entregar, é preciso que seja muito claro nisto. Quem governa sem bússola e sem preparação só dá conta daquilo que lhe acontece no momento. É exatamente por isso que falamos de tempestades. Houve alguma vez alguma justificação do nosso governo sobre o resultado orçamental por causa dos fogos que destruíram muito mais no país, infelizmente, do que aquilo que a tempestade que assolou vastas áreas do país, infelizmente, neste último ano? Isso é uma justificação que um político deva dar? Que agora estamos à mercê dos fenómenos que nos acontecem? Isso é para isso que existem políticas orçamentais e existem almofadas para responder. Eu acho triste que seja assim.
15: Deixe-me voltar só à área da saúde, que há pouco já referiu. Para regressar aqui um bocadinho ao livro, acredita que teria conseguido fazer melhor naquela proposta que fez e que ficou sem resposta por parte de António Costa quando quis passar das finanças para a saúde?
16: Eu quis só com essa... Eu vou responder às duas partes da sua pergunta. Primeiro, enquadrar essa proposta. Essa proposta estava enquadrada numa questão muito fácil de definir. 2019 é ainda o ano em que o país teve o conjunto de melhores resultados económicos e financeiros deste século. Na verdade, propusemos nesse ano, pela primeira vez, um orçamento de Estado que foi aprovado na Assembleia da República com um excedente, que foi uma conquista histórica financeira para o país. E eu achei, numa lógica se calhar quase naif do ponto de vista político, mas que era muito genuína, e por isso eu decidi contar esse episódio no livro, que eu tinha um contributo a dar ao país se pudesse ter uma função. Não era ser Ministro da Saúde, podia até não ser deixar de ser Ministro das Finanças, ainda que fosse parte da resposta, podia ter de passar por aí, mas ter um papel transversal na ligação financeira entre a saúde e aquilo que é a prestação do serviço ao país. Nós tínhamos feito um trabalho enorme, de uma qualidade nunca antes feito. Digo isto sem nenhum... Eu já sei que vou ser acusado de estar, mais uma vez, aqui a autoelogiar-me, mas enfim, é a vida. Que não tinha sido feito e que não foi aproveitado, que foi a estrutura de missão que criámos conjuntamente com o Ministério da Saúde para avaliar a gestão e a organização financeira do setor. Esse grupo era um grupo multidisciplinar, que tinha pessoas da Escola de Saúde Pública, tinha administradores hospitalares, que reunia e reuniu nas finanças pela primeira vez com todos os conselhos de administração de hospitais em Portugal e que fez um levantamento exaustivíssimo de tudo. E aquele material tinha que ser aproveitado. E a melhor maneira que eu via de aproveitar era ter eu essa função. E, portanto, foi como...
15: Mas seria, não sendo ministro, seria uma espécie de...
16: Não, eu era ministro.
15: Na altura era ministro,
16: tinha que ser ministro, tinha que continuar ministro, tinha que ter o poder que ser ministro nos dá, e teria uma função transversal dentro do Conselho que seria dirimida com o Sr. Primeiro-Ministro. Existem muitas formulações, existiriam muitas formulações possíveis para isso. A discussão não se prolongou, porque não foi assim a opinião do Sr. Primeiro-Ministro, e eu, obviamente, aceitei. Porque
15: mas com alguma mágoa, não?
16: Não, não digo mágoa, não tenho essas mágoas. Não tenho essas mágoas, mas gostaria que a história tivesse sido outra, gostaria. Não houve nem mágoas, nem ressentimentos, entregámos, e a minha equipa fez exatamente isso. Não houve nenhum problema.
15: Mas todo aquele trabalho que ficou...
16: Todo aquele trabalho, infelizmente, não teve a continuidade de vida. Houve alterações e reformas que foram feitas no setor da saúde, a criação do diretor executivo, uma
15: que agora vai, aparentemente, ser revertido, digamos assim.
16: Se houver boas razões para isso, coisa que eu não encontro, pode até ser assim, mas, por exemplo, a direção executiva já era uma tradução um pouco daquele trabalho. De toda a administração pública, a área mais difícil é a da saúde, e portanto nós temos que ter respeito pelos ministros da saúde, mas eles também têm que perceber que podem ser ajudados, e às vezes não entendem isso, e era o meu contributo naquela altura.
17: Voltando ao orçamento, os portugueses estão realmente 15% mais ricos, como diz Miranda Sarmento, ou o governo está a apresentar uma média que não corresponde à realidade de muitas famílias?
16: As duas coisas podem ser verdade. E eu vou tentar explicar. Nós temos tido a felicidade, e por isso eu dizia há pouco da receita fiscal, de termos uma economia muito resiliente, um mercado de trabalho que lidera essa economia, e temos, por contrapartida dessas duas forças, um rendimento disponível real das famílias que tem crescido, ou seja, tem sido positivo sempre, incluindo o período inflacionista. E isto é um acontecimento único na nossa economia e que vem muito da resiliência que ela foi ganhando nos anos anteriores. E, portanto, é verdade que o rendimento agregado das famílias portuguesas, todos os salários pagos, todas as transferências que o governo faz, o que elas recebem de fora do país, mais, e se subtrairmos a isto os impostos e as contribuições para a segurança social, nós temos o rendimento disponível real a crescer. Mas também é verdade, António, a outra parte da sua expressão, que é estas crises que estão latentes e algumas vão aflorando, como por exemplo a crise energética, têm um impacto assimétrico na economia e nas pessoas. Há famílias que sofrem muito com esta crise e há famílias que não sofrem rigorosamente nada, antes pelo contrário, até beneficiam de muitas destes desenvolvimentos. Este crescimento dos preços afeta assimetricamente as empresas que usam mais energia, menos energia, que estão mais... A Galp está lindamente neste momento.
17: Ah, sim, sim. Claro.
16: Paga dividendos ao Estado, paga 1.000 milhões de euros quase de impostos, mas depois há outras empresas que não estão tão bem. E eu estou a usar aqui casos limites, polares, extremos dessa dificuldade e desse benefício. E isso é sempre assim nas economias. É por isso que me estranha que a forma de responder a esta crise, que é uma crise de preços e energética, seja reduzir o IRS a quem mais ganha no país e não fazer nada com as famílias que nem sequer pagam IRS porque não têm rendimentos suficientes para isso.
17: Voltando um pouco atrás, quando falou da questão da crise energética, já criticou as propostas do PS para baixar o IVA dos combustíveis e do cabaz alimentar, dizendo que não seria o caminho que privilegiaria, não é? Então, qual é que seria hoje a sua receita para proteger o rendimento das famílias sem destruir as contas públicas?
16: Sim, uma nota sobre os impostos. Eu não critiquei as propostas do PS. Eu, na verdade, disse hoje o mesmo que disse em 2023 das propostas do governo da altura sobre a mesma medida, e já tinha dito isto em anos anteriores, portanto eu não mudei de opinião, não estou aqui para criticar ninguém. Alternativas no tal menu de políticas sociais, há uma que é muito simples e que também foi usada em 2023, que é o abono de família. É muito simples de utilizar porque a estrutura que existe chega às famílias com muita rapidez. Poderia ter sido utilizado como política social no momento em que sabemos que os custos com energia afetam desproporcionadamente mais as famílias de menos recursos e estamos preocupados com aquelas que também têm filhos, e era o que devíamos estar a fazer, por exemplo, mas é só um exemplo, não podemos olhar para o conjunto de políticas sociais e encontrar outros. Agora, o IRS não, é totalmente um ato falhado.
17: No fundo, seria, em vez de apoiar através de impostos cegos, apoiar com medidas concretas de apoios sociais, é isso?
16: O meu primeiro secretário de Estado dos Assuntos Fiscais, o professor Rocha Andrade, que teve, e no livro é muito claro o apreço que eu tenho por ele, e queria deixar aqui mais uma palavra, já que também estamos no contexto do livro, e o Fernando era a pessoa mais bem preparada que eu conheci sobre estas matérias. E o Fernando, cada vez que no governo, porque tínhamos também crises e dificuldades que enfrentar, se falava sobre usar a política fiscal para dar dinheiro às pessoas, opunha-se terminantemente. Porque a política fiscal é para fazer uma coisa horrível, que é cobrar dinheiro às pessoas. Tudo o que seja pôr a autoridade tributária a devolver dinheiro às pessoas é um erro. E cada vez que se descem as taxas de imposto, nós devemos ter a certeza absoluta que não vamos precisar daquele dinheiro outra vez. A política social é feita através da segurança social, não é feita através da política fiscal.
15: E porque falou em Fernando Rocha Andrade, neste livro, recordando para os nossos ouvintes, na altura saiu por causa do chamado Galpgate, neste livro considera que o código de conduta criado na altura foi idiota. Foi uma forma errada de responder à pressão mediática naquela altura?
16: Olha, vou relembrar que o Sr. Primeiro-Ministro atual estava no mesmo avião que o Fernando. No mesmo avião. O Fernando era o exemplo da seriedade. E foi obviamente idiota responder àquela viagem com aquele código, porque ele não obstou a coisíssima nenhuma depois da sua aprovação, e quando nós fazemos coisas para coisa nenhuma, pois mais vale estar quieto. Notem que eu estive na reunião em que foi aprovado o código de conduta, e porventura não terei sido tão duro como estou a ser agora. Porque eu talvez não tenha percebido, e eu digo isso no livro também, das consequências que aquilo teve, em particular para o Fernando e para a vida do Fernando e para a vida de muitas pessoas que, entretanto, foram apanhadas numa malha que não existe, que foi criada por nós, de suspeição. Porque esta ideia justicialista de que somos todos corruptos antes de sermos pessoas vai destruir a política nas nossas sociedades, não tínhamos nenhuma dúvida sobre isso. Eu não consigo entender como é que ainda não se sabe o que é que aconteceu no gabinete do deputado André Ventura no verão. Não consigo entender. É o sítio mais protegido da nação, juntamente com o Palácio de Belém, onde há mais câmaras, onde há mais polícias, há militares naquele edifício. Não consigo entender. Talvez um código de conduta para este tipo de coisas valesse mais a pena do que andar à espera que alguém que vá ver um jogo da seleção pudesse estar a ser comprado para o que é que seja.
15: Mas há aqui uma tendência da classe política, agora pergunto-lhe, enfim, tendo passado e tendo estado, para reagir a este tipo de acontecimentos de forma demasiado precipitada?
16: Há, porque entendemos que a política é um ato de coragem e não de preparação. Achamos que algum político que diz na televisão eu não tenho medo, vale alguma coisa. Prepare-se. E já agora diga coisas que sejam úteis para as pessoas como solução. É para isso que a política existe. Não é para batermos no peito como se fôssemos o Tarzan a dizer que estamos aqui e somos muito, muito rijos. Isso não existe, isso não vale coisa nenhuma às pessoas. E como nos minoramos no espectro político face a isso, não é? Quando somos confrontados com algumas coisas, a primeira reação é sempre de dúvida metódica, como se nos estivessem a afetar. A política serve para dar tempo às pessoas, porque as pessoas que têm mais tempo para gerir para si próprios são os políticos. E quando nós vemos perante a maior crise institucional portuguesa da democracia, foi mesmo a maior, que nos impusemos 2 dias para tomar uma decisão sobre uma maioria absoluta que estava na Assembleia da República, nós fizemos um péssimo serviço ao país. Porque mostramos a toda a gente que ninguém tinha tempo. E quando os que estão lá em cima não têm tempo, o que é que sentem as pessoas que estão cá em baixo? Desesperadas. E foi isso que aconteceu. E foi por isso que, de repente, perante um regime que ficou sem tempo para tratar de si próprio, as pessoas decidiram um caminho, que é um caminho que eu continuo a dizer que não é bom para o país, não por causa do resultado eleitoral, mas pelo aquilo que nós fizemos com o resultado eleitoral. Mais uma vez, não houve uma única reunião que eu saiba, posso estar enganado e que digam se houve, para tentar encontrar um acordo parlamentar. Uma única. Ninguém impôs que isso acontecesse. Eu não estou a dizer que tinha que haver uma. Mas lá está, é a história da preparação. Preparámos-nos para isso? Fizemos alguma coisa para que isso acontecesse? Não. E, portanto, temos metade da galera a gritar que quer reformas estruturais. Metade da outra metade a tentar fazer de conta que existe uma tentativa, um ímpeto de fazer reformas estruturais. E o outro quarto a tentar fazer com que não aconteça nada. O país não vai a lado nenhum assim.
17: Mas já admitiu a possibilidade de um Bloco Central? Em que circunstâncias é que considera que o PS e o PSD deveriam governar juntos? E isso seria uma mesa de duas pernas ou preferível à de três de que fala no livro?
16: A ideia da mesa de três pernas, enfim, tem a felicidade de facto na altura haver três parceiros, sem desprimor para os verdes. E a verdade é que, quer do ponto de vista físico, quer do ponto de vista político, há aí um matching. O exercício físico do Bloco Central, é como diz, teria que ser pensado num contexto de duas pernas. Que, aliás, é o que todos nós temos para andar e fazermo-lo bem. E, portanto, não estou a ver nenhum problema adicional sobre isso. Eu vou-lhe dizer, eu não sei, não tenho um critério que determine quando é que deve haver Bloco Central. Sei que o Bloco Central nós temos para andar e fazermo-lo bem. E, portanto, não estou a ver nenhum problema adicional sobre isso. Eu vou-lhe dizer, eu não sei, não tenho um critério

0: o risco de poder, de havendo essa agregação, os extremos ficarem mais libertos, não
1: os extremos, não, os extremos ficarão libertos se as pessoas que forem para o governo fizerem mal. Porque um governo que governa bem não é expulso da governação. E isso deu uma maioria absoluta ao Partido Socialista em 2022. O PSD era o número 2 no Bloco Central, ganhou as eleições de 1985, viu-se desfazer o PRD e a seguir teve uma maioria absoluta e duas maiorias absolutas consecutivas. Eu não, honestamente, eu não estou a perceber onde é que está, do ponto de vista da ciência política, e a questão das alternâncias e das alternativas. Sabe que o problema das alternativas é quando nos damos com o vazio. E elas não existem, não é por, elas não se constroem só na oposição. Elas se constroem se os partidos se prepararem. Não há bons governos sem boas oposições. Não há bons planos A sem bons planos B. E isso é uma dimensão quase filosófica da vida.
2: Marcelo Rebelo de Sousa foi um presidente excessivamente interventivo na relação com o governo.
1: Se nós olharmos para a história das presidências da República, nós temos sempre momentos em que achamos isso. As presidências abertas do presidente Soares podiam ter a ver com essa interpretação. O presidente Yanes criou um partido. O presidente Sampaio, num estilo mais sentimentalista, teve uma intervenção importantíssima no país, interventiva, primeiro na não-demissão e depois na demissão. O presidente Cavaco Silva assistiu a toda a crise financeira na presidência, se calhar devia ter intervido mais. Se calhar, e eu digo isso no livro, no período entre 2009 e 2011 devíamos ter estado todos mais juntos. Porque se tivesse havido um Bloco Central em 2009, nós teríamos nos poupado a muitos dos charidos que tivemos em 2011. Eu espero que, mais uma vez, isto está escrito no livro, está documentado e é algo absolutamente importante para o conhecimento da história recente da política em Portugal. Porque quando o primeiro-ministro Montenegro nos remete para 2009, é muito verdade o que ele está ali a dizer desse ponto de vista. O que ele está a sentir é o mesmo que o engenheiro Sócrates sentiu naquele momento. Porque ele, Luís Montenegro, entre outras coisas, votou na Assembleia da República, enquanto vice-presidente da bancada do PSD, medidas que não estavam na política do governo e que aumentaram o déficit naquele período. Este sentimento de que o engenheiro Sócrates, na altura, dizia frases como eu não vou admitir um governo da Assembleia. Mas os governos são todos da Assembleia, mas que ideia é essa de não admitir um governo da Assembleia? Mas há algum governo que governe sem a Assembleia da República? É a Assembleia da República que faz as maiorias. Não é o Conselho de Ministros. Voltando à pergunta, o Sr. Presidente Marcelo Rebelo de Sousa teve um papel importantíssimo no início das legislaturas às quais eu pertenci. Todos nos fomos sentindo mais desonerados das nossas funções e obrigações com a melhoria da situação. Isso sentiu-se, libertámos-nos todos bastante, ao ponto de, insisto, em 2023, devíamos todos ter dedicado mais tempo ao país.
0: Mas houve aí, durante esse período, pelo menos dois episódios que o envolveram diretamente a si, que teve a ver um com a injeção de 850 milhões no novo banco e, por outro lado, com também a declaração de rendimentos de António Domingos na Caixa Geral de Depósitos, que causaram ali momentos de alguma fricção, digamos assim, e acabou...
1: Não causaram...
0: O presidente acabou por ficar um bocadinho pelas imagens, aparecia quase que havia um lado Belém-São Bento e depois o Mário Centeno, não? É errada esta visão.
1: Não, eu não era tão importante assim, mas havia necessidade de que a política financeira do país fosse conduzida com a preparação e a seriedade que eu achava que tinha que ser. Alguém passa pela cabeça que perante uma crise como o Covid, o Ministro das Finanças tivesse algum prazer de cumprir um contrato que obrigava o Estado a empregar

0: estar ao fundo de resolução, porque é isto que estava em causa, 850 milhões de euros, alguém tem ideia de que isto era a coisa que eu acordava de manhã e me fazia sorrir ao espelho? É melhor não ter, porque não é verdade. Mas os contratos são para cumprir. E uma coisa que foi posta em causa durante o período de ajustamento foi que houve contratos que não foram cumpridos. E se há coisa que faz perder a confiança num país é não cumprir contratos. E a minha mãe dizia-me uma frase que está no livro, que eu nunca esqueci, que só se pode morrer de uma morte. É uma frase muito pesada para se dizer a um adolescente. Mas era a frase que ela usava, na minha interpretação, para me dizer: tu tens que fazer escolhas. Tu tens que decidir o que é que queres fazer, e essa escolha é só uma. Esta ideia de que podemos fazer tudo, podemos baixar impostos, podemos subir despesa, está tudo sempre muito bem, somos os maiores do mundo, tínhamos aqui uma almofada financeira, vamos dar cabo dela. Isso não é seguir os princípios da minha mãe.
1: O senhor diz que a palavra nunca é demasiado forte quando lhe perguntam se poderá voltar à política. Em que condições aceitaria ser candidato à liderança do PS e possível candidato a primeiro-ministro?
0: Isso é um se bastante grande, ainda que o António não tenha usado a palavra se. E a palavra nunca tem essa capacidade de anular as nossas vidas. Não é preciso voltar também a falar sobre Cristo que cheira à terra, pois não? Isso nunca me vão apanhar nesse pecadilho. Por mais que eu tenha que sofrer a pergunta reiteradamente cada vez que apareço à vossa frente, não é por isso que eu vou mudar a minha resposta. O nunca é zero. E o zero é o elemento absorvente da multiplicação. O zero acaba com tudo o que é a nossa aprendizagem. Quando nós estabelecemos um zero nas nossas vidas, nós dali já não saímos. E por isso nunca, para mim, não tem nenhum sentido. O que não quer dizer que seja provável, nem que seja fácil. Uma das questões que eu levanto no final do livro, por exemplo, tem a ver, e já falámos sobre isso aqui de certa maneira, tem a ver com todo este tratamento da classe política.
2: Uhum. E fala e até da remuneração.
0: Fala até da remuneração.
2: Um debate que devia haver, mas que continua arredado.
0: Continua.
2: Falta de coragem política?
0: É isso, falta de preparação. Porque se houvesse preparação e se soubéssemos o que é necessário para fazer quase que acompanhar as condições de exercício da política, que não podem ser, agora não há redes sociais e portanto já não há fake news e portanto nós não temos, por exemplo, a fragilidade que se nos coloca hoje em dia de haver denúncias anónimas que depois geram processos que nunca mais acabam e entretanto destruímos a vida das pessoas. E tudo isso é algo enfim, que está à nossa volta e nós temos que aceitar, ainda que possamos tentar transformar. Agora, as condições efetivas do exercício da política são matéria para os políticos, também para a sociedade e para os políticos em nome da sociedade. E nós devíamos refletir sobre isso.
2: Mesmo para fechar, citou Jorge Palma na apresentação do livro em Lisboa, na próxima semana vai acontecer no Porto. Disse: Portugal, Portugal, de que é que estás à espera? E eu pergunto: Mário Centeno, de que é que está à espera?
0: olha, agora estou à espera que esta fase da minha vida corra bem, que eu possa partilhar mais coisas com as pessoas. O livro tem uma playlist no final, onde essa a música do Jorge Palma felizmente está lá, e o livro fecha assim. O Carlos do Carmo percebeu que era o último dia que eu ia estar no Ministério das Finanças e ligou, e eu estava literalmente com tudo arrumado e pronto para sair, e eu tinha citado vários versos que ele cantou ao longo da sua vida durante os meus discursos, e ele notou isso e percebeu-se disso, e foi muito bonito. E essa playlist é o resultado da escrita, é o resultado dos discursos, da vivência no Ministério. Está no fim do livro, mas quem for ler o livro pode primeiro ir fazer tirar lá do Spotify
2: a playlist
0: e acompanhá-la no livro. Acho que é bonito.
2: Mário Centeno, muito obrigada por ter vindo à entrevista TSF-JTN.
3: Entrevista TSF-JTN, conduzida por Judite Menezes e Sousa e António José Gouveia. O entrevistado esta semana, Mário Centeno, antigo governador do Banco de Portugal, também ex-ministro das Finanças do Governo Socialista.
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3: Daqui a pouco há notícias, depois recuperamos os mistérios da Alexandrina, a reportagem que foi emitida inicialmente no dia 25 de abril de 2004, no ano da beatificação pelo Vaticano de Alexandrina, isto no dia em que o Papa Leão XIV revelou publicamente que vai ser operado, que os médicos lhe encontraram um nódulo num pulmão, que vai ser então alvo de intervenção por parte dos médicos. Estamos a 4 minutos das 10, daqui a pouco há notícias.
5: Realmente coisas extraordinárias a acontecerem na oposição ao governo. 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
7: Seguindo ali as palavras do seu líder parlamentar, se é o Cebolinha ou se o primeiro-ministro é o Peter Pan que vive na terra do nunca. 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
5: Nós, quando estamos assim no governo, somos presos por ter cão e presos por não ter cão.
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0: Grupo de senadores republicanos dos Estados Unidos contra a postura de Donald Trump, que rasga as sanções à Rússia e compra gasóleo a Moscovo. O Benfica venceu esta noite em mais uma partida da Liga Portuguesa, da Liga e do Campeonato de Portugal de Futebol. Entretanto, também no futsal, a seleção feminina venceu hoje uma seleção da Finlândia e apurou-se para o Europeu de 2027.
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2: Para esta segunda-feira, temperaturas máximas de 21 graus para o Porto, 23 para Ponta Delgada, 25 para o Funchal, para Lisboa e também para Faro. Vamos às notícias, edição das 10 na TSF, José Milheiro.
0: O presidente ucraniano Volodymyr Zelensky disse esta noite que desconhece o cessar-fogo energético com a Rússia anunciado por Donald Trump. O presidente dos Estados Unidos anunciou hoje que a Rússia e a Ucrânia concordaram com o cessar-fogo para os ataques contra infraestruturas energéticas dos dois países, embora Trump não tenha fornecido qualquer detalhe sobre esta matéria. No entanto, Volodymyr Zelensky também diz que nada sabe.
3: Uma declaração do presidente dos Estados Unidos de que um cessar-fogo foi garantido. Isso é uma boa notícia para todos e é importante que se torne realidade. Infelizmente, os céus ucranianos foram invadidos de drones russos o dia todo. Houve ataques com bombas e ataques à nossa infraestrutura energética também. Uma usina em Kharkiv foi atacada esta noite. Apenas nesta semana passada, os russos realizaram mais de 200 ataques às nossas instalações de geração e transmissão de eletricidade na Ucrânia e outros 17 ataques esta semana visaram instalações de gás e de petróleo. Eles mataram mais de 150 dos nossos cidadãos e mais de 700 pessoas ficaram feridas.
0: Entretanto, nos Estados Unidos, um grupo de 6 senadores, incluindo alguns republicanos, apelou à administração do presidente Donald Trump para que mude imediatamente de rumo relativamente ao plano da compra de gasóleo à Rússia. Antes de ontem, Donald Trump surpreendeu os legisladores do Senado ao anunciar que tinha chegado a um acordo com o presidente russo Vladimir Putin. O senador republicano Tom Tillis, numa entrevista transmitida no programa Meet the Press da NBC, considerou haver fundamentos legítimos para afirmar que o presidente dos Estados Unidos não está a cumprir a lei caso o governo avance com este plano de compra de gasóleo russo.
4: An illegal war that was initiated by the despot that we know as Vladimir Putin.
0: O senador republicano começa por dizer que a guerra na Ucrânia foi iniciada pelo ditador Vladimir Putin. Se o presidente Trump quer pôr fim à escassez de abastecimento energético, em primeiro lugar, tem de resolver a situação no Irão. E em segundo lugar, tem de reconhecer que foi Vladimir Putin e não Zelensky quem iniciou esta guerra.
4: Please spare me any blame on the Ukrainian people and President Zelensky. They're fighting for their lives.
0: O político do mesmo partido de Trump assume que os ucranianos estão a lutar pela sobrevivência e por isso as sanções contra Moscovo não podem ser postas de lado.
4: He needs to understand who the good guys are in this disagreement and who the bad guys are, and it's not even close.
0: O presidente precisa perceber quem são os bons e quem são os maus neste conflito. A Rússia é o agressor. É a Rússia que pode pôr fim a esta guerra.
4: That Russia is the aggressor. Russia is the one who can end this war by backing out of territory that they occupied.
0: Não nos podemos esquecer da relação íntima que Putin tem mantido com o Irão ao longo dos anos, recorda o senador.
4: Let's not forget the cozy relationship that Putin has had with Iran over the years, up to and including when Soleimani was there.
0: um senador republicano contra esta noção de Donald Trump de que pode fazer um acordo com Vladimir Putin sobre a compra de gasóleo da Rússia, gasóleo de Moscovo, pelos Estados Unidos da América. Um acordo que também foi criticado pelo primeiro-ministro canadiano durante uma chamada com o presidente ucraniano. O presidente do, aliás, o primeiro-ministro do Canadá e o presidente da Ucrânia conversaram sobre este acordo entre o Moscovo e Washington. No conflito do Médio Oriente, a França, um dos principais apoiantes da autoridade palestiniana, pediu que se cumpra o calendário das eleições no território. Em comunicado, o porta-voz do Ministério dos Negócios Estrangeiros francês considera que o adiamento priva mais uma vez o povo palestiniano do direito de se expressar democraticamente através do voto. O líder da autoridade palestiniana, Mahmoud Abbas, marcou ontem as eleições presidenciais e legislativas, as duas ao mesmo tempo marcadas para o dia 11 de setembro de 2027, no próximo ano. As eleições parlamentares fazem parte das reformas exigidas à autoridade palestiniana pela comunidade internacional, incluindo a União Europeia. As eleições estavam agendadas para 28 de novembro deste ano. As últimas eleições na Palestina foram realizadas há 20 anos. O Benfica venceu esta noite o Vitória de Guimarães por 2-0 no Estádio da Luz. O jogo marcou o regresso do campeonato depois da pausa para as seleções. Samuel Dial inaugurou o marcador aos 24 minutos. Já na segunda parte, o jogador ucraniano Sudakov ampliou a vantagem encarnada e, no final da partida, na conferência de imprensa, o técnico do Benfica, Marco Silva, defendeu que as Águias mereceram ganhar a partida, apesar de alguns erros na segunda parte.
5: É uma vitória justíssima, uma vitória da única equipa que criou realmente oportunidades para ganhar e da equipa que fez mais para ganhar também, como nos competia, como era a nossa obrigação. E a segunda parte foi diferente, perdemos muitas bolas sem razão, mas a realidade é que o Vitória não tem uma oportunidade, se podemos considerar, num cruzamento do corredor lateral, que é um cruzamento e a bola acaba por bater no posto, o resto não tem um único remate enquadrado. Portanto, ganharmos neste regresso do campeonato, na Luz, sem sofrer golos, ainda mais importante, e praticamente sem conceder uma única oportunidade ao adversário.
0: No outro lado do campo, Tiago Margarido, técnico do Vitória de Guimarães, considera que o jogo foi equilibrado, apesar da derrota do Guimarães.
6: Obviamente que expectávamos um jogo bastante difícil, porque o Benfica veio de um resultado menos positivo e obviamente tinha que dar uma resposta forte. Nos primeiros 20, 25 minutos, até o golo do Benfica, o Benfica foi claramente superior. Após termos sofrido o golo, a equipa foi crescendo paulatinamente no jogo, fomos ganhando alguma confiança com bola, mas a primeira parte é claramente o Benfica. Na segunda parte corrigimos essa situação do jogo interior, procuramos criar uma igualdade numérica no meio, penso que o jogo foi dividido, conseguimos ter mais bola, conseguimos fazer o nosso jogo e isso fez com que o jogo ficasse em aberto. O segundo golo acaba por sentenciar o jogo, a meu ver, de forma injusta, porque o Benfica não estava a fazer muito para conseguir o segundo golo, mas a verdade é que acabou por sentenciar o jogo e animicamente deitou-nos um pouco abaixo.
0: Com este resultado, o Benfica mantém-se no segundo lugar do campeonato, a 5 pontos do líder, que é o Futebol Clube do Porto. No futsal, a seleção feminina qualificou-se esta noite para o europeu do próximo ano, em 2027, ao vencer a Finlândia por 3-0 em Oliveira de Azeméis, na última jornada do Grupo 1 da Ronda de Elite do futsal. A jogadora que joga na posição de guarda-redes, Ana Catarina, não esconde o contentamento.
7: Acima de tudo, um sentimento de muita gratidão pela oportunidade de representar Portugal em mais uma ronda de qualificação para o europeu, e o sentimento também de gratidão para com o povo de Oliveira das Meias que disseram presente e sem dúvida alguma que criaram um ambiente muito bonito para carimbar a nossa vitória e a nossa passagem para o europeu que se vai disputar na Croácia em março.
8: Há 8 anos aqui também em Oliveira das Meias conseguiram esse mesmo apuramento, tem um sabor diferente.
7: Olha, tem um sabor se calhar diferente, no sentido em que houve renovação também de gerações, de pessoas, Eu acho que o futsal feminino evoluiu bastante e isso viu-se pela qualidade que países como os Países Baixos e a República Checa, apresentaram, para não falar da Finlândia, no sentido em que já nos tínhamos defrontado em março, salvo erro, contra elas e tínhamos apresentado muitas dificuldades. Por isso nota-se que o futsal feminino está a crescer e isso é um sentimento ainda muito prazeroso, porque é uma das coisas que eu pelo menos desejo, não só obviamente jogar, mas também que o futsal feminino cresça para que as gerações futuras tenham oportunidades que outras gerações não tiveram.
0: Ana Catarina, a guarda-redes de Portugal, que aproveitou o posicionamento tático da equipa finlandesa no final da partida para marcar um gol baliza a baliza. Entretanto, o treinador Luís Conceição, treinador da equipa feminina de futsal, revela que estão prontos para ir ao Campeonato Europeu de 2027.
9: Primeiro é objetivo conseguido, o apuramento, era os 9 para 19, está feito essa parte. As dificuldades do jogo, já sabíamos que este jogo seria o mais difícil. Tivemos uma primeira parte muito superiores, podíamos ter feito mais gols, acho que o resultado acaba outra vez por ser escasso, porque construímos muito e temos oportunidades claras de golo. Para fazer mais um golo a dois, acho que não ficava mal no resultado, mas pronto, nós já sabemos que é assim, temos que construir sempre muito para conseguirmos fazer golo, mas dar os parabéns a este grupo extraordinário que elas são, pois com... trabalhando desta forma, com a qualidade que elas têm, as coisas vão acontecer naturalmente. E agora é olharmos para a frente, porque aí temos, até março, temos aí coisas muito importantes.
0: O treinador Luís Conceição, da equipa feminina de futsal, a seleção portuguesa, que foi terceira no Europeu de 2023 e finalista em 2019 e 2022, terminou hoje a ronda de elite com 10 golos marcados, nenhum gol sofrido e assegura a quarta participação consecutiva na fase final da competição, e sempre vencida, a seleção feminina de futsal, sempre vencida pela Espanha. O Europeu de 2027 realiza-se na Croácia no mês de março.
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2: São 14 minutos das 10, nesta altura 16 graus no Porto, 17 em Lisboa, 20 graus no Funchal, 21 em Faro, 22 em Ponta Delgada. Os Mistérios da Alexandrina é uma reportagem emitida no dia 25 de abril de 2004, no ano da sua beatificação pelo Vaticano. Voltamos hoje a recordar a memória desta mulher, conhecida como Santinha de Balazar, na póvoa de Varzim, no dia em que é sagrado o Santuário Eucarístico, no valor de 14 milhões de euros. Este programa é da autoria de Manuel Vilas Boas e de Erlander Rui, já falecido, para ouvir nos próximos minutos na TSF Os Mistérios da Alexandrina.
17: É pacífica e verde a agricultura que se faz em terreno xistoso nesta freguesia de Balazar, atravessada pelo Rio Este, a caminho do Ave, em Vila do Conde. Ficou mais longe quando a linha de comboio da Póvoa Famalicão foi encerrada. Há mais de meio século que muitos crentes para aqui dirigem os pés, tantas vezes castigados pela violência das promessas. Uma mulher doente tornou-se o alvo de todas as atenções. Alexandrina Maria da Costa nasceu há 100 anos, a 30 de março de 1904.
18: Se estivesse à beira dela, estava sempre contente. Aqueles olhos dela atraíam. Uns olhos tão bonitos que a gente estava lá toda a vida e não apetecia sair de lá.
19: Mas não sentiam que era uma pessoa doente que estava ali?
18: Não, senhora. Não, eu não sentia que ela estava doente. Parecia que estava sempre bem. Bem disposta.
17: Quem dela assim fala é Diolinda de Além, de 79 anos, familiar afastada de Alexandrina. Era pobre caça, já desaparecida, que a viu nascer, filha de mãe solteira, em Grazufes. Mais tarde, irá com a mãe, Mariana da Costa, e a irmã Diolinda para o lugar do Calvário, para uma casa cedida por uma tia, onde viverá até à morte. Conservando a mesma traça, a casa foi transformada em museu, à guarda de Alice Faria, de 67 anos, zeladora deste lugar de contínuas peregrinações. Ainda que discretamente, Alice revelou esses pormenores do drama que percorreu para sempre a família da Alexandrina.
20: Era mãe solteira porque ele veio do Brasil, veio cá e disse que ia casar com ela, namorou-a, arranjou a Diolinda. Depois disse que tinha de ir ao Brasil, mas quando cá viesse que ia casar com ela. Daí a 2 anos veio cá, tornou a dizer que ia casar com ela, namorou outra vez. E ao fim...
19: E nasceu a Alexandrina.
20: Alexandrina. Depois nunca mais ligou nenhum. Casou com uma senhora na Póvoa de Varzim. A mãe da Alexandrina, quando ele casou com a outra, que se viu tão desesperada, que chorou lágrimas amargas, não pensou mais no casamento e vestiu-se como viúva para toda a vida.
17: A bonomia da mãe era conhecida de todos e não se poupava aos duros trabalhos da agricultura para que o pão não faltasse em casa.
20: A mãe vivia muito pobre e uma tia dela... esteve muito doente e ela veio tratar da tia e a tia deu-lhe esta casa. Depois ela tinha a casa, mas não tinha mais recursos. Andava a trabalhar em casa dos lavradores para poder sustentar as filhas e a ela. E, por exemplo, ela tinha crédito, não tinha dinheiro. Porque toda a gente que necessitasse vinha bater com a senhora Maria, nós chamávamos a senhora Maria Vicente. Porque ela, onde fosse pedir, todos lhe emprestavam. Um familiar veio-lhe pedir, que ele depois até adquiriu de bens, vendeu tudo. Veio-lhe pedir, ela emprestou-lhe, procurou arranjar, não é? Emprestou-lhe, mas ele depois não tinha para lhe dar e não lhe deu. E ela, como era uma pessoa muito reta, teve que empenhar tudo o que tinha para poder pagar a quem foi pedir.
17: Com 7 anos, Alexandrina saiu durante ano e meio para a Póvoa de Varzim, sede do concelho, onde frequentou a escola primária e fez a primeira comunhão.
20: Ela andou 10 meses a aprender a ler e escrever. A mãe...
19: na Póvoa de Varzim.
20: Exato, porque a mãe era uma pessoa muito reta, queria dar uma educação muito boa às filhas. Em Balazar só havia escola para rapazes e ela meteu-as a aprender na Póvoa de Varzim. E a Diolinda fez a 3ª classe. Alexandrina só andou 10 meses.
19: Porquê que só fez 10 meses?
20: Porque sentiu muitas saudades e veio embora. E a mãe depois meteu-a a servir um patrão, que foi depois mais tarde o causador se ela a tirar abaixo. E esteve naquele patrão, ele era muito mau, que eu não me lembro dele. Já morreu, posso falar à vontade. Depois ela foi para Barcelos, para um outro patrão que também não era nada bom. E ela dizia à mãe que queria vir embora, mas não dizia porquê, porque ela era muito bonita. E ele era muito mau e andava sobre ela para ver se a apanhava. E a mãe não sabia o que se passava, ele que me pagava bem. A mãe tinha necessidade e que lhe dizia: filha, vai aguentando como te puderes. quando a mãe soube, trouxe-a embora e depois ela andava a trabalhar em casa dos labradores com a mãe. Um dia, um labrador mandou-a para cima de uma árvore tirar eras da árvore, uma carvalheira, para dar comida ao gado. Ela caiu abaixo. Ao cair, parece que fendeu a coluna. Depois, não tinha possibilidades muitas de andar a trabalhar no campo, passou a ficar com elas a trabalhar na costura.
17: Alexandrina, essa adolescente vaidosa e uma Maria rapaz na boca da mãe, começa a ver a vida a andar para trás. Mesmo assim, é nomeada catequista e integra o coro das raparigas na paróquia.
18: Ela era jornaleira do tal senhor que fez ela também cair abaixo. E depois, com as vacas, andava lá a trabalhar e a mãe chamava por ela muito cedo para ir trabalhar. E quando ela chegava à casa dele, era vizinho, era o tio Rigueira, não sabe quem é, a casa que agora comprou a Libia Regada. E ela chegava lá e ele estava ainda na cama e ela sentada, punha-se em cima do muro e então só ouvia os cantar os passarinhos e dizia: louvai ao Senhor por mim. Tudo que ouvia, pedia para louvar ao Senhor por ela. Cantava aos galos também, louva ao Senhor por mim. Tinha assim, depois contava-nos estas coisas. E ela, então, como era, ela disse que ele era assim muito remoso. O tais patrão, que era o Rigueira, era Lino Rigueira.
1: Já não é vivo, claro, já morreu há muitos anos.
18: Uma idade grande. E ela, então, todas as pedrinhas que havia diante dela, para o carro não estreloçar as rodas, e ele não ralhar com ela, arrumava quanto podia para ir o carro muito sereninho. E ela então contava estas coisas. E contava mais coisas, mas a gente não sabe contar.
17: Em 1916, o tifo obriga a receber a extrema-unção. Com 14 anos, na véspera da Páscoa, em 1918, um novo incidente irá comprometer o futuro da Alexandrina. A narração é da senhora Alice, presa à venda dos livros e recordações da Santinha de Balazar.
20: Fui ali naquela sala. Elas estavam a trabalhar na costura.
1: Elas quem?
20: A Diolinda, a Alexandrina e uma aprendiza. Um pouco mais velha que elas. A Alexandrina tinha 14 anos, a Diolinda tinha 17, que já era muito apreciada como costureira. E a Diolinda viu três homens a atravessar a estrada em direção aqui à casa e teve medo, mandou a Alexandrina fechar bem a porta da sala. Os homens chegaram ali à porta da sala, bateram à porta e diziam que elas que abrissem. Elas dentro diziam: nós não abrimos porque vocês não têm aqui trabalho para entregar, não têm aqui o que vir fazer. Mas um que já tinha sido patrão dela, que era daquela casa do outro lado da estrada ali, ele sabia que podia entrar mesmo com a porta fechada, porque ele conhecia um alçapão com uma tampa com umas escadas para a loja e que podia entrar por ali. E ele foi pela loja e subiu as escadas. Elas aperceberam-se que vinha gente pelas escadas do alçapão acima aflitas, arrastaram imediatamente a máquina de costura para cima da tampa, para ele não vir. Ele, quando chegou ali, viu que não podia levantar a tampa, mas queria vir de qualquer forma, começou por debaixo com um maço, a arrebentar as ripas do alçapão para arranjar uma abertura para entrar. Foi quando a irmã da Alexandrina se resolveu a abrir a porta e a fugir, estavam dois atrás da porta. Não contavam com ela tão depressa e ela conseguiu fugir. A outra rapariga que estava com elas veio a fazer o mesmo, os dois seguraram-na, não a deixaram ir. Nesse momento, a Alexandrina também queria fugir, porque o homem já tinha arranjado uma abertura para entrar e já ia sobre ela. Ela, para se defender, viu a janela aberta para o lado do quintal e atirou-se ao quintal numa altura de 4 metros. Ao cair, partiu uma dor de espinha. Foi daí que começou a doença da Alexandrina.
17: Alexandrina vai perdendo progressivamente o andar. Examinada no Porto em 1922 por Abel Pacheco, este clínico diagnostica-lhe uma nevrose. 2 anos depois, outro médico especialista, João de Almeida, avança com uma futura paralisia, o que vem a acontecer em 1925, aos 21 anos. Acama definitivamente até à morte, sofrendo, segundo alguns médicos, de mielite comprimida da medula. Durante 30 anos, ali vai receber milhares de crentes a quem dava conselhos e esmolas.
20: Era uma pessoa simples, muito alegre.
1: Não parece, pela cara dela nas fotografias, parece sempre uma mulher cheia de sofrimento?
20: Agora, porque antigamente ela não se manifestava. Estava a sofrer horrivelmente, sempre a sorrir. para toda a gente, sempre com palavras amigas, sempre. Procurava ajudar a todos, mesmo os mais necessitados, era quem ela podia ajudar.
17: Em 1928, com Fátima a crescer de notoriedade, ainda pensa num milagre na Cova da Iria. O estado debilitado em que Alexandrina se encontrava não a deixa sair de Balazar. Nas suas próprias palavras, torna-se vítima dos tabernáculos abandonados. Este pendor eucarístico há de marcar os dias e as noites longas de Alexandrina. Para tanto, obtém licença em 1933 para que a missa possa ser celebrada no seu quarto de doente. Diolinda assume o cuidado da irmã, tomando notas por escrito de tudo o que se passa ali. A mãe continua a trabalhar fora para prover a casa, agora hipotecada.
18: Ela era gorda e muito bem disposta. Queria que nós fôssemos lá. Estava sempre a ver se nós íamos lá e esta gente nova. E dizia assim, ó, Sandrina, deixa aí alguma coisinha a estas cachopas todas. E ela depois falava sempre à gente. E que é? E ela pôs-se muito mal, a senhora Maria. E o senhor disse-lhe, dá-me a tua mãe sem lágrimas. E a tia Alexandrina disse, sem lágrimas não dou.
17: Alexandrina tem como primeiro diretor espiritual o jesuíta Mariano Pinho, que a assistirá desde 1933 até 1942. O salesiano Humberto Pascoal tomará a direção espiritual da Alexandrina durante 4 anos, sendo também o seu primeiro biógrafo. Recolheu da doente uma espécie de diário, do qual resultaram mais de 4 mil páginas dactilografadas. Em 1934, dão-se os primeiros alegados fenómenos místicos, que incluem o sofrimento da paixão de Cristo e violentas possessões demoníacas, diversas vezes exorcizadas. Ana de Além, de 91 anos, foi testemunha desses mesmos fenómenos.
18: Só estava eu e a dona Sozinha e o senhor doutor Ribeiro. Eu é que estava a ver. Bateu uma ideia e ela, para a cama fora, caiu por terra. Pronto. Caiu depois, levantou-se com a cruz nas costas. E foi o coisa dela, olha, não tem conta dele. Foi, passeou aquele airado, aquela salinha baranda toda, e para lá, e tudo, olha.
3: E de joelhos,
18: era? Sim. Não me lembro bem agora. Olha, só visto. Não tenho contadeiro. E depois ela passou coitadinha. Era um peso mais unha. Depois o senhor doutor assim, pega assim dela. Olha, eu não pôde. Depois, olha, por acaso eu tinha, nesse tempo tinha pôde. E não publico ela em nada. Ela não saiu. Olha. Não tenho contador.
1: A senhora Ana alguma vez viu sangue?
18: Não. Não é nada. Olha, não sei. Pronto. Sim. O poder de Deus é grande.
1: Tinha uma coroa de espinhos.
18: Ah, tinha tudo.
1: Via-se escorrer sangue, a senhora Ana viu?
18: Eu costumo falar. Pronto, só visto. Ela pesava. Os joelhos e botei a mão para levantar. Não pôde abolir.
1: Não conseguiu mexê-la?
18: Não, senhora.
1: Porque ela estava muito tensa, estava muito presa ao chão.
18: Não, senhor.
1: Estava muito pesada, como o que era?
18: Como é que estava pesada? Eu não podia com ela. Não estava presa a cordas nem a nada.
17: Decorria no cenário internacional a Guerra Civil de Espanha. Vem depois a Guerra Mundial. Alexandrina escreve ao Papa, com o apoio dos bispos portugueses, para que consagre o mundo contra o comunismo campeante. Escreveu também ao cardeal Cerejeira e a Salazar. Ao seu leito de dor, continuam a chegar crentes e curiosos a quem recebe com invulgar disponibilidade.
18: Nós íamos lá, começamos a ganhar muito gosto a ir lá. Um dia até nem fomos, sei que vinhamos embora e não fomos lá naquele dia porque já tinha vergonha de ir lá tantas vezes e elas podiam se aborrecer da gente.
21: A mãe disse assim, vós não tens vergonha nenhuma.
18: A nossa mãe,
21: então de vergonha nenhuma, a consumi-las, ela fecha a porta. E nós chegamos lá e dissemos, nossa senhora, deixa bem. A mãe disse que fechássemos a porta, eu não me fecho, bem que eu nunca me fecho.
18: Vinha-nos a vir embora e vinha, e ela no outro domingo disse assim, por onde é que andaste, minhas marotas? E disse assim, eu cheguei à porta da, que era aqui do
21: Palhães.
18: Do Palhães. Nem sabia se havia de ir para trás para diante. Mas fui-me embora. Pois então ficas a saber, vens aqui quantas vezes tu quiseres.
17: Não são pacíficos também para as autoridades eclesiásticas os fenómenos que se produzem naquele quarto de mistério do lugar do Calvário, em Balazar.
20: Havia pessoas que tinham más línguas e diziam que o povo que vinha aqui visitar uma bruxa, que vinha visitar uma histérica, coisa já à toa. Quando...
19: Ouviu isso também de padres que disseram isso?
20: Eu não ouvi, soube que se passou. Como a Alexandrina era inspirada por Deus, sabia o que se passava no íntimo das pessoas, de algumas, começavam a dizer que ela era uma bruxa. Porque antes de Alexandrina morrer, andava um boato. Que as pessoas vinham aqui, que se confessavam antes de vir aqui, porque tinham medo que a Alexandrina dissesse os seus pecados. Porque ela, houveram muitas conversões, ela dizia, até está ali uma chave, um senhor que aqui veio, que ela voltou-se para ele e disse-lhe que ele que não andava de bem com Deus, que estava a viver com a mulher que não era a esposa dele. Foi quando ele se apercebeu que ela que sabia da vida dele e depois contou-lhe toda a sua vida. E no fim disse-lhe que estava arrependido, que não tornava mais a casa da amante. Um dia veio aqui trazer a chave da casa da amante como provas que nunca mais ela pôs os pés.
17: A partir de 1941 será médico da Alexandrina até à morte o quase conterrâneo de Ribeirão, Manuel Augusto Dias de Azevedo, católico praticante e testemunha qualificada do quadro clínico da doente.
18: Era ela sozinha e o que escrevia. Só estavam aquelas pessoas que escreviam, tinha a Dona Sonzinha, que era a professora e era, pronto, era que ela confiava, e a senhora Diolinda, a irmã, e o senhor doutor de Ribeirão, eram aquelas pessoas que ela tinha, e o senhor padre, não sei quais era naquele. Mas depois ela estava sozinha. Foi num dia de Natal que acabou esses colóquios, que ela dizia, fico sem Jesus, e chorava muito. E ele dizia, não, não ficas. Dizia que eram os colóquios das armas. E depois ela ficou num escuridão. E Alexandrina ficou num escuridão, a porta estava assim, tudo escuro. Ela não levantava a luz, de certo que era isso. E depois nós não íamos. Naquela maré já não tínhamos hora de ir, mas ela depois mandou pela querida que fôssemos, que fôssemos lá. E nós fomos e não havia-nos, porque estava íamos do dia e ela estava no escuro. Ela estava no escuro e então a gente entrava para a porta adiante, ela ria-se. Eu dizia-lhe assim, ó, senhora Alexandrina, não a vejo. E ela ria-se, então tu não a vejo, mas eu vejo-te a ti. E era assim estas brincadeiras que a gente gostava muito de ouvir. Tudo o que ela dizia e era boa.
17: Por 13 anos e 7 meses, de 27 de março de 1942 até ao dia da morte, em 13 de outubro de 1955, Alexandrina viveu em total anúria e completo jejum, apenas quebrado pela hóstia da comunhão diária. Este fenómeno foi vigiado por médicos durante 40 dias e 40 noites na casa do Refúgio de Paralisia Infantil da Foz do Douro. Durante 22 anos, Alexandrina registra cerca de 1000 aparições sob a forma de colóquios. O arcebispo de Braga proíbe, entretanto, o clero e os fiéis de se aproximarem de Balazar. O jejum prolongado da Alexandrina desata o número de visitantes. Em 5 de junho de 1953, a 2 anos da morte, recebe 6 mil pessoas com quem fala durante 10 horas. Foram contados 180 automóveis e várias dezenas de camionetas.
18: Os pobres, coitadinhos, sabe, passou-se o tempo, a vida foi fraca. E então, por Natal, ela dava sempre uma plantinha por Natal, aos provinhos todos, conhecia-se na igreja e tudo. E para a mãe, foi Deus que veio ao mundo, para toda a gente.
17: Com a morte anunciada em 7 de janeiro, esta verificou-se de facto a 13 de outubro de 1955, às 8:30 da noite, na Casa do Calvário, em Balazar.
20: Soube-se logo. Soube-se logo, nós viemos de noite, toda a noite veio gente, e depois no outro dia, todo dia veio gente, e depois no outro dia seguinte, que foi no dia 15, é que foi o funeral.
19: Só no dia 15, só 2 dias depois.
20: Porque ela morreu à noite, no dia 13. No dia 14, todo dia veio gente. E depois no outro dia de manhã é que foi o funeral.
19: E então aí estava meio mundo.
20: Ai, que estava a igreja quase cheia de gente e que já estava a pôr-me no cemitério. E há uma coisa que eu gostava muito de ver, essa eu nunca mais me esqueço, é que as coroas eram sem jeito. E muitas pessoas, quando iam com as coroas para o cemitério, já não levavam flores, só levavam os paus ao alto. Tudo caçava, tudo apanhava de recordações.
1: Ficava com uma recordação de Alexandrina.
20: Devia ser. É como quem vai hoje à igreja, se for. Vê aqueles arranjos que já só tem a esponja e pouco mais.
18: Eu estava na Pova com os sobrinhos e uma tia. E ela estava muito mal. Aqui um primo dela, chamava-se Nogueira Marcelino, que chegou assim, estava na areia. Essa Alexandrina está muito mal. E eu pedi à minha tia: madrinha, você fica com os meninos e deixa-me ir a casa. E eu vim da Póvoa e vinha para o caminho acima, nem rugia, nadinha, estava tudo em silêncio. Até parece que nem cantava os passarinhos. Era assim uma coisa, muito silêncio. E eu fui por causa dela. E ela estava assim muito mal, estava a senhora, uma senhora que lhe chama do Pimenta Machado, já morreu de certo, porque já era muito velhinha. Estava lá a fazer pedidos. Alexandrina, pede para os meus filhos, pede isto, pede aquilo. E ela estava assim a olhar para ela no dia que morreu. E depois eu vim a casa e pedi ao pai para tornar mais eu a casa dela. E estava lá uma prima dela, que era a Laura, e eu disse: eu queria ficar aqui de noite. E ela disse: ficamos as duas. Ficas. E eu fiquei a mais ela. O meu pai levou-me lá, para contar assim mais direito, e eu fiquei então a mais a Laura e elas deixaram-me lá ficar. E o meu pai estive assim a mais ela, a falar para ela, e ao vir embora disse: Alexandrina, adeus. Fui-lhe assim com a mão, virada assim para Deus, Alexandrina. E ela disse: sanou-lhe assim, até o céu. E ela sanou com a cabeça, até o céu. E isto também é. E então essa senhora também estava a fazer esses pedidos quando eu vi. Agora, o que eu notava era que não, parece que não rugia nada. A gente vir por esses caminhos acima, era tudo em silêncio. Nem se via nada a cantar, nadinha, tudo coladinho.
1: Era a freguesia que estava triste por ela morrer?
18: Não, eu vi aquilo assim, eu vim da Pova, vim por lá acima, vi aquele silêncio. Parece que notava uma diferença, não era como o costume.
17: Balazar vestiu-se de negro no maior funeral de sempre.
18: Toda a gente botou preto por ela.
1: Também se vestiu de preto no dia em que morreu a Alexandrina?
21: Eu também botei preto. Toda. Também era da família. Mas tudo botou.
1: O que é que ela era a vocês?
18: Era a prima vez, a mãe dela como apoio. E era a segunda como apoio. A nós era menos, mas era a prima. Mas chamava parente na mesma. E a família toda, era uma família grande. Olha, naquele tempo também tudo passou de trabalho.
17: E não foi fácil organizar um funeral onde todos os crentes queriam tocar o corpo da santa que eles mesmos tinham já canonizado.
18: Para sair da casa, tiveram da polícia e tudo a armar o povo e até a igreja. Eram caminhonetas e caminhonetas. Olha, pronto. Foi uma graça do céu que veio à nossa terra. A barbaria e ao mundo todo. Estava por uma porta e saiu para outra, para passar a vez a ver. E os de Balazar não entraram nenhum para dentro da igreja. Só foi os seus padres e mais nada. Tudo cá fora. Olha, foi um enterro, não estou com tudo doido.
4: Era uma festa.
1: Um funeral não costuma ser uma festa.
18: É, mas foi. Não era Balazar e Pedro. Era tudo. Era mesmo.
21: O funeral era muito grande. Era. Tanta gente, assim, à porta da igreja, eram tantos senhores padres, que aquilo era só visto. Nem nas festas do Suameiro tem assim tantos padres. E depois era missas nos altares todos. E, olha, essa é uma coisa só vista muito dela.
17: Alexandrina vai repousar durante 23 anos no cemitério de Balazar. Em 1978, os restos mortais são transportados para uma capela no interior da igreja paroquial. À desconfiança inicial, a Cúria de Braga responde com a introdução do processo de beatificação de Alexandrina Maria da Costa em 1967. 29 anos depois, em 1996, Roma responde por sua vez com a declaração de venerável. O milagre exigido para a beatificação foi encontrado na cura de uma imigrante na Suíça, natural de Vila Nova de Famalicão, que sofria há 12 anos da doença de Parkinson. O padre Francisco Dias de Azevedo é párroco de Balazar desde 1956, 11 meses depois da morte de Alexandrina. Apesar dos seus 76 anos, o padre Francisco foi ele também surpreendido pela notícia da beatificação que ocorre hoje mesmo em Roma.
4: Confesso que chegou mais depressa do que o imaginava.
1: Não o contava para os seus dias, é isso?
4: Não, senhor. Contava que fosse depois de mim, que cavaríamos os alicerces e porventura construíssemos as paredes, mas o colocar da cúpula, com isso não contava.
17: Pragmático, o padre Francisco de Azevedo não deixou um dia sequer sem cuidar do património material e espiritual que decorria da presença de uma mística na paróquia.
4: Em Balazar temos a distinguir, para os comerciantes, uma oportunidade de expansão de negócio. Para o turismo, mais uma valia na linha da fé, que é o que mais me preocupa a mim, é a realização de um sonho. Eu sempre sonhei com a Igreja de Balazar transformada num santuário. Não pensei nunca numa igreja basílica. Isso eram pedras mais trabalhadas, maior grandiosidade. Mas sempre contei com um ponto de encontro das almas com Deus e em multidão. E sinto de uma forma palpável.
1: E já está a juntar as pedras para esse templo?
4: Sim. Já as venho a juntar há muitos anos. Porque já há muito ano que esta igreja era um oásis. Nunca encontrei, a partir de uma certa era para cá, menos de 120 pessoas à tarde, quando muitos templos estão fechados. E agora podemos encontrar em qualquer dia a passar por aqui 10, 20 mil pessoas. E se perguntarem a essas pessoas o que é que vêm fazer, vêm rezar.
17: Muito orgulhoso da causa da Alexandrina está o presidente da Junta da Freguesia de Balazar, Lino Araújo, de 45 anos, mas também surpreendido pela velocidade da beatificação. O autarca não pediu à Alexandrina, em quem acredita, um novo mandato, vai já no terceiro. É sua principal preocupação deixar um legado razoável aos peregrinos vindouros.
5: Eu sou crente, tenho fé e acredito na Alexandrina. E como tal, sempre teve a ideia e estava com ansiedade que ela que um dia queria ser. Agora, tão rápido, isso é a minha opinião, nunca pensei que fosse.
1: Por isso é que as estradas estão ainda limitadas no seu estado, não foram feitos ainda parques suficientes, por isso está quase tudo por fazer ainda.
5: Nós iniciámos algumas obras em pequena escala, no sentido de dar apoio aos peregrinos. Iniciámos desde da igreja fazer um corredor para peões, portanto uns passeios pedonais para salvaguardar, digamos, toda a circulação da igreja até a Casa de Alexandrina. Estamos a realizar também obras de acesso. Agora, há uma coisa que é importante. Nós temos que pensar bem e também ver o que é que a igreja pensa disto. Falo da igreja, da diocese, tem um papel muito importante, porque quer queiramos, quer não, quem vai liderar o processo religioso é a igreja. Eles é que têm que liderar. Nós vamos colaborar com eles.
1: Colaborar significa dar dinheiro, fazer infraestruturas?
5: Sim, significa fazer infraestruturas. Nós dinheiro não temos essa capacidade. Agora, fazer infraestruturas, sim, essa é da nossa competência, as infraestruturas, algumas infraestruturas, assim como também acessibilidades.
1: Por isso é que vão conquistar um nó mais próximo para Balazar da autoestrada que sai da Póvoa para Guimarães.
5: Exatamente. Já há alguns anos que eu me debato isso, quer na Assembleia Municipal, quer na Câmara, para que seja contemplado o nó de acesso, porque isso vai dar, não a nós, mas também a todos os que nos visitam, uma grande acessibilidade. Espero que seja realizável o nó, porque caso contrário nós ficamos aqui num gabeto que não temos muitas saídas.
17: As boas relações que mantém com o poder político e religioso poderão concorrer para o apressar das obras já em curso. Torna-se por isso urgente para este autarca adquirir os terrenos envolventes da Casa da Alexandrina, da Igreja e do Cemitério, para projetos futuros. Tal como o párroco, o presidente da Junta de Balazar, acalenta um sonho maior.
5: Acho que Balazar precisa de um santuário, porque eu tenho reparado que desde o dia 20 de dezembro do ano 2003, que Sua Santidade anunciou, ou melhor, aprovou o decreto, temos assistido a grande número de pessoas, uma afluência muito maior, muita gente, e nós não temos condições para albergar essas pessoas e elas poder sentir num espaço de igreja, num espaço religioso. A nossa igreja começa a ser pequena e não tem grandes condições no sentido dos peregrinos.
17: Balazar está, de modo definitivo, lançada na pista do turismo religioso, que inevitavelmente irá cruzar com o secular turismo balnear da Póvoa de Varzim.
2: Os Mistérios da Alexandrina, reportagem emitida originalmente no dia 25 de abril de 2004, no ano da beatificação pelo Vaticano. Hoje voltamos a recordar a memória desta mulher, conhecida como a Santinha de Balazar, na Póvoa de Varzim, no dia em que é sagrado o Santuário Eucarístico, no valor de 14 milhões de euros. O programa para a memória desta mulher, conhecida como a Santinha de Balazar, na Póvoa de Varzim, no dia em que é sagrado o Santuário Eucarístico, no valor de 14 milhões de euros.

0: fala bem à tua filha.
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0: 10h58, boa noite, menos uma hora nos Açores.
1: Pedro Passos Coelho considera que Luís Montenegro tinha a obrigação de procurar um acordo parlamentar com o Chega, entende que foi essa a mensagem dos eleitores ao darem a maioria à direita no Parlamento. O presidente ucraniano acusa a Rússia de ter atacado as infraestruturas energéticas após o anúncio de cessar fogo energético por parte de Donald Trump. O Benfica venceu esta noite o Vitória de Guimarães por 2-0 no Estádio da Luz.
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0: Esta vai ser uma segunda-feira nublada no continente, com aguaceiros no arquipélago dos Açores. Máximas de 21 para o Porto, 23 para Ponta Delgada, 25 para Lisboa, para Faro e também para o Funchal. Daqui a pouco há para ouvir na TSF o Princípio da Incerteza, programa da TSF e da CNN Portugal. Para já vamos às notícias, edição às 11 de Nadine Soares.
1: Pedro Passos Coelho considera que Luís Montenegro tinha a obrigação de procurar um acordo parlamentar com o Chega e entende que foi essa a mensagem dos eleitores ao darem a maioria à direita no Parlamento. Em entrevista à SIC Notícias esta noite, o antigo Primeiro-Ministro lamentou que o PSD tenha estado um ano a aplicar medidas eleitoralistas apenas a pensar em eleições. Foi um ano perdido, na opinião de Passos Coelho.
3: Eu acho que o PSD tinha a obrigação de explorar essa possibilidade. Criar condições, ou com coligações, ou com acordos parlamentares, para ter um programa que pudesse, durante 4 anos, ser executado com apoio parlamentar.
4: Em vez deste modelo de votar ora à esquerda, pedir apoio à esquerda.
3: Eu acho que o atual modelo é uma armadilha política imensa, está a ver? Porque, por um lado, dá a impressão que o PSD tanto lhe faz negociar medidas à esquerda com o Partido Socialista, como à direita, pontualmente, com o Chega, ou com a Iniciativa Liberal, ou com quem for, que é como quem diz, apresentar-se assim como uma espécie de charneira, à espera que um dia as pessoas lhe deem a maioria por qualquer razão. Ora, durante um ano esteve a preparar eleições, numa política que foi essencialmente pensada para as eleições, e dessas eleições não saíram tal maioria. Porque é que se perdeu um ano?
1: E questionado sobre o que pensa de André Ventura, Pedro Passos Coelho reconhece o mérito.
3: É uma pessoa que tem bastante mérito, ou não tivesse criado um partido com a expressão que ele hoje tem, e que é um político que tem mostrado um poder de iniciativa notável. Os partidos que não estão no governo têm sempre uma elasticidade maior para fazer propostas que...
4: Sim,
3: em circunstâncias normais, nós não entenderíamos como sendo para levar estritamente a sério, porque não foram apresentadas para ser...
4: Estava a falar para o eleitorado dele.
3: Para ser tomadas.
1: E sobre um possível regresso à vida política, o antigo Primeiro-Ministro admite que é uma possibilidade caso o PSD de Luís Montenegro não seja bem sucedido.
3: Se eu tivesse de equacionar uma possibilidade dessas, isso teria de corresponder a uma situação em que o PSD, visivelmente, não tivesse a possibilidade de entregar um resultado satisfatório, face àquilo que o país precisa, e de eu achar que eu o poderia fazer. E se isso vier a acontecer, eu ponderarei e tomarei uma iniciativa, se for caso disso.
1: Ainda assim, o antigo Primeiro-Ministro lembra que não é candidato a qualquer cargo e acrescenta que não está a preparar uma candidatura. Questionado sobre as eleições presidenciais, responde que é um político executivo e que nunca pensou ir para Belém. O presidente ucraniano acusa a Rússia de ter atacado as infraestruturas energéticas do país após o anúncio de um cessar-fogo energético garantido por parte de Donald Trump. O presidente dos Estados Unidos diz que a Rússia e a Ucrânia concordaram com uma pausa nos ataques contra instalações de energia dos dois países, embora Trump não tenha adiantado qualquer detalhe sobre este acordo. No entanto, num vídeo publicado nas redes sociais, Volodymyr Zelensky avisa que a Rússia continua a atacar pontos energéticos importantes e a contribuir para mais mortes no país.
5: Uma declaração do presidente dos Estados Unidos de que um cessar-fogo foi garantido. Isso é uma boa notícia para todos e é importante que se torne realidade. Infelizmente, os céus ucranianos foram invadidos de drones russos o dia todo. Houve ataques com bombas e ataques à nossa infraestrutura energética também. Uma usina em Kharkiv foi atacada esta noite. Apenas nesta semana passada, os russos realizaram mais de 200 ataques às nossas instalações de geração e transmissão de eletricidade na Ucrânia e outros 17 ataques esta semana visaram instalações de gás e de petróleo. Eles mataram mais de 150 dos nossos cidadãos e mais de 700 pessoas ficaram feridas.
1: Ainda esta noite, o Reino Unido apoiou o apelo dos Estados Unidos para uma trégua energética imediata entre a Rússia e a Ucrânia, uma posição avançada pelo primeiro-ministro britânico. Andy Burnham considera que esta é a melhor forma de restabelecer o abastecimento dos mercados mundiais de energia e combustível. Nos Estados Unidos, um grupo de 6 senadores, incluindo alguns republicanos, apelaram à administração do presidente Trump para que mude imediatamente de rumo relativamente ao plano de compra de gasóleo à Rússia. O presidente norte-americano surpreendeu os legisladores do Senado ao anunciar que tinha chegado a um acordo com o presidente russo Vladimir Putin. Numa entrevista transmitida pela NBC, o senador republicano Tom Tillis considera que há fundamentos legítimos para afirmar que Trump não está a cumprir a lei, caso o governo avance com este plano.
6: An illegal war that was initiated by the despot that we know as Vladimir Putin.
7: O senador republicano começa por dizer que a guerra na Ucrânia foi iniciada pelo ditador Vladimir Putin. Se o presidente Trump quer pôr fim à escassez de abastecimento energético, em primeiro lugar, tem de resolver a situação no Irão. E em segundo lugar, tem de reconhecer que foi Vladimir Putin e não Zelensky quem iniciou esta guerra.
6: Please spare me any blame on the Ukrainian people and President Zelensky. They're fighting for their lives.
7: O político do mesmo partido de Trump assume que os ucranianos estão a lutar pela sobrevivência e, por isso, as sanções contra Moscovo não podem ser postas de lado.
6: He needs to understand who the good guys are in this disagreement and who the bad guys are, and it's not even close.
7: O presidente precisa perceber quem são os bons e quem são os maus neste conflito. A Rússia é o agressor. É a Rússia que pode pôr fim a esta guerra.
6: That we are that Russia is the aggressor. Russia is the one who can end this war by backing out a territory that they occupied.
7: Não nos podemos esquecer da relação íntima que Putin tem mantido com o Irão ao longo dos anos, recorda o senador.
6: Let's not forget the cozy relationship that Putin has had with Iran over the years, up to and including when Soleimani was there.
1: Declarações de Tom Tillis, senador do Partido Republicano, no programa Meet the Press da NBC. E o Benfica venceu esta noite o Vitória de Guimarães por 2-0 no Estádio da Luz, um jogo que marcou o regresso do campeonato depois da pausa para a agenda das seleções. Samuel Dal inaugurou o marcador para os encarnados aos 24 minutos. Já na segunda parte, o ucraniano Sudakov ampliou a vantagem para o Benfica. No final da partida, em conferência de imprensa, o treinador Marco Silva defende que as águias mereceram ganhar a partida, apesar de alguns erros na segunda parte.
8: Uma vitória justíssima, uma vitória da única equipa que criou realmente oportunidades para ganhar e da equipa que fez mais para ganhar também, como nos competia, como era a nossa obrigação. E a segunda parte foi diferente, perdemos muitas bolas sem razão, mas a realidade é que o Vitória não tem uma oportunidade, se podemos considerar num cruzamento do corredor lateral, que é um cruzamento e a bola acaba por bater no posto, o resto não tem um único remate enquadrado. Portanto, ganharmos neste regresso do campeonato, na Luz, sem sofrer golos, ainda mais importante e praticamente sem conceder uma única oportunidade ao adversário.
1: Do outro lado, o Tiago Margarido, técnico do Vitória de Guimarães, considera que foi um jogo equilibrado, apesar da derrota dos vimaranenses.
9: Obviamente que expectávamos um jogo bastante difícil, porque o Benfica veio de um resultado menos positivo e obviamente tinha que dar uma resposta forte. Nos primeiros 20, 25 minutos, até o golo do Benfica foi claramente superior, após termos sofrido o golo, a equipa foi crescendo paulatinamente no jogo, fomos ganhando alguma confiança com bola, mas a primeira parte é claramente o Benfica. Na segunda parte corrigimos essa situação de jogo interior, procuramos criar uma igualdade numérica no meio, penso que o jogo foi dividido, conseguimos ter mais bola, conseguimos fazer o nosso jogo e isso fez com que o jogo ficasse em aberto. O segundo golo acaba por sentenciar o jogo, a meu ver, de forma injusta, porque o Benfica não estava a fazer muito para conseguir o segundo golo. Mas a verdade é que acabou por sentenciar o jogo e animicamente deitou-nos um pouco abaixo.
1: E com este resultado, o Benfica mantém-se no segundo lugar do campeonato, a 5 pontos do líder Futebol Clube do Porto. No futsal, a seleção feminina qualificou-se esta noite para o Europeu de 2027 ao vencer a Finlândia por 3-0 em Oliveira das Meis, jogo a contar para a última jornada do Grupo 1 da Ronda de Elite. Portugal conseguiu o apuramento sem nenhuma derrota e esta noite com um golo baliza a baliza da guarda-redes portuguesa Ana Catarina, que não escondeu o contentamento no final da partida.
10: Acima de tudo, um sentimento de muita gratidão pela oportunidade de representar Portugal em mais uma ronda de qualificação para o Europeu e o sentimento também de gratidão para com o povo de Oliveira das Meis que disseram presente e sem dúvida alguma que criaram um ambiente muito bonito para carimbar a nossa vitória e a nossa passagem para o Europeu que se vai disputar na Croácia em março.
11: Há 8 anos aqui também em Oliveira das Meis conseguiram esse mesmo apuramento. Tem um sabor diferente?
10: Olha, tem um sabor se calhar diferente no sentido em que houve renovação também de gerações, de pessoas. Eu acho que o futsal feminino evoluiu bastante e isso viu-se pela qualidade que países como os Países Baixos e a República Checa apresentaram, para não falar da Finlândia, no sentido em que já nos tínhamos defrontado em março, salvo erro, contra elas e tínhamos apresentado muitas dificuldades. Por isso nota-se que o futsal feminino está a crescer e isso é um sentimento ainda muito prazeroso, porque é uma das coisas que eu pelo menos desejo, não só obviamente jogar, mas também que o futsal feminino cresça para que as gerações futuras tenham oportunidades que outras gerações não tiveram.
1: A seleção portuguesa terminou a ronda de elite com 10 golos marcados, assegura a 4ª participação consecutiva na fase final da competição e assim o técnico Luís Conceição adianta que até chegar ao europeu ainda há muito trabalho pela frente.
12: Primeiro é objetivo conseguido, o apuramento, era os 9 para 19, está feito essa parte. As dificuldades do jogo, já sabíamos que este jogo seria o mais difícil. Tivemos uma primeira parte muito superiores, podíamos ter feito mais gols, acho que o resultado acaba outra vez por ser escasso, porque construímos muito e temos oportunidades claras de golo. Para fazer mais um golo a dois, acho que não ficava mal no resultado. Mas pronto, nós já sabemos que é assim, temos que construir sempre muito para conseguirmos fazer golo, mas dar os parabéns a este grupo extraordinário que elas são, pois trabalhando desta forma, com a qualidade que elas têm, as coisas vão acontecer naturalmente. E agora é olharmos para a frente, porque aí temos, até março temos aí coisas muito importantes.
1: O Europeu de 2027 de Futsal realiza-se na Croácia no mês de março e conta com 8 seleções.
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0: Onze horas 13 minutos, vamos ao princípio da incerteza, programa da CNN Portugal e da TSF. Moderação é de Carlos Andrade.

0: Boa noite, este é o Princípio da Incerteza, um programa de debate com Alexandre Leitão, Matos Correia e Pacheco Pereira, que ouviram esta noite Passos Coelho, mas que também têm bem presentes as palavras no 5 de outubro do Presidente da República, que muitos interpretaram como apelo a um Bloco Central, e também estiveram atentos ao entendimento entre o Governo e o Chega quanto às mexidas nas leis do arrendamento. Havendo tempo, o nosso debate também vai passar pelas notícias que vão surgindo de contestação nas ruas de vários países europeus, incluindo Portugal, e pelo que poderíamos chamar legitimação da violência nas democracias, pensando desde logo em Donald Trump. Quem começa hoje é Matos Correia e pergunto-lhe se Passos Coelho tem alguma razão quando diz que o governo está a empurrar com a barriga à espera de melhores dias.
1: Boa noite. Eu conheço bem o Pedro Passos Coelho, fui vice-presidente do partido 4 anos com ele, e há uma coisa que o Pedro é, que é coerente. E, portanto, a forma como ele tem vindo a expressar-se corresponde ao que ele pensa sobre o que o país necessita e, de algum modo, ao que ele tentou fazer, embora de uma forma muito condicionada pelo programa da Troika, quando foi primeiro-ministro. E, portanto, não é, do meu ponto de vista, não é nada surpreendente que o Pedro repita aquilo que são as convicções dele do ponto de vista da agenda governativa. Agora, dito isto, eu acho que nós temos que olhar para a situação política em que o país se encontra e para aquela que é a maioria relativa, muito relativa, de que o Governo dispõe na Assembleia da República. E, portanto, o Governo tem uma situação que o obriga necessariamente para fazer implementar o programa de Governo que foi autorizado pela Assembleia da República, que passou na Assembleia da República, tem que levar a cabo um conjunto de negociações parlamentares que não permitirão, ou não têm permitido, fazer aquilo que o Governo gostaria de fazer e que o país necessitaria. Aliás, julgo que há aqui uma... Eu posso fazer uma certa similitude com o que se passou no tempo da Troika. Na Troika, o Governo do PSD e do CDS governou com o programa da Troika. E depois havia uma... dizíamos nós na altura que pedíamos ao povo português que nos concedesse uma possibilidade para governar com o nosso programa. Enfim, o que não foi possível, visto que ganhámos as eleições em 2015, mas não tivemos condições para continuar a governar. De algum modo, o que se passa agora é um bocadinho similar, ou seja, o PSD apresentou-se, a AD, apresentou-se ao eleitorado com um programa. Esse programa foi sufragado nas urnas 2 vezes, visto que o segundo é basicamente igual ao primeiro, e em ambas as vezes a Assembleia da República, que podia ter reprovado o programa, não o reprovou e deixou passar. Agora, há depois um conjunto de condicionalismos políticos que não permitem que uma parte significativa do Governo esteja a ser implementado nos exatos termos e com a dinâmica e a celeridade que o Governo gostaria de fazer.
0: Passos Coelho tem uma opinião diferente. Diz que há uma maioria de direita, com mais de 60%, pois, que podia...
1: Eu aí confesso que discordo...
0: Apoiar as reformas que são necessárias.
1: Eu confesso que aí discordo do Pedro. E digo-lhe porquê. Em primeiro lugar, e tal como eu entendo o que é o PSD, não há uma maioria de direita na Assembleia da República. Há uma maioria à direita, que são coisas diferentes. O PSD não é nem nunca foi um partido de direita. Agora, se nós olharmos para a geometria da Assembleia da República, de facto, há um bloco mais à esquerda e um bloco mais à direita, o que não significa que o PSD possa ser considerado um partido de direita, porque não é nem nunca foi programática e ideologicamente um partido à direita. Portanto, eu aí não tenho a opinião que tem o Pedro. E, por outro lado, o Luís Montenegro deixou sempre muito claro, não por taticismo, mas por convicção, que não governaria em nenhuma circunstância com acordos de incidência parlamentar e muito menos com uma coligação com o Chega. Apresentou-se nas urnas com esse compromisso. E eu permito-me sublinhar um ponto. Não é uma questão tática, é uma questão de princípio. Porque a forma como o Luís Montenegro sempre colocou essa questão foi dizer: eu não estou disponível para governar com pessoas que não têm maturidade democrática, que não têm um entendimento daquilo que são as necessidades do país, que têm um comportamento que ainda por cima não é confiável em muitas circunstâncias. Agora, eu, partindo deste pressuposto, eu não posso concordar com o Pedro quando o Pedro diz que há uma maioria de 60% à direita, porque não há. Porque a existência de uma maioria pressupõe uma concordância em termos de princípios e valores fundamentais entre os diferentes partidos que constituem esse arco mais à direita. Ora, é manifesto que os princípios e os valores do PSD não são compatíveis. Eu ia dizer que os princípios e valores do Chega, mas eu acho que o Chega não tem nem princípios nem valores.
0: O Matos Correia prefere um entendimento tendencial com o PS, que aliás parece alegrar o Presidente da República, a ajuizar pelo discurso do 5 de Outubro?
1: Repare, eu entendo que o PSD, quem está a governar, neste caso o PSD, tem que respeitar aquilo que é a vontade dos portugueses. E a vontade dos portugueses expressa nas urnas foi aquela que tem, hoje em dia, um espelho parlamentar em que o PSD tem mais deputados, o PSD e o CDS têm mais deputados, mas não têm condições para governar sozinhos, longe disso. E, portanto, o que o PSD tem que fazer é tentar encontrar mecanismos para fazer vingar a sua agenda política sem que isso descaracterize precisamente os pontos fundamentais da sua agência, dessa mesma agenda. Seja com acordos com o PS, seja com acordos com o Chega, se me permite o plebeísmo na expressão, o que o PSD não pode fazer é vender alma ao diabo. Porque isso não teria sentido e seria de alguma forma ir contra, de alguma forma não, seria claramente ir contra aquilo que foi o mandato eleitoral e parlamentar que lhe foi conferido pelos portugueses por duas vezes.
0: Consegue avaliar o potencial da declaração de Passos Coelho quando ele, no fundo, admite que é uma reserva e que, sim, está disponível, se necessário, para voltar a liderar
1: o PSD? Mas, repare, aquilo que o Pedro hoje disse não é uma coisa diferente daquilo que já tem dito noutras ocasiões e que quem o conhece sabe que é o pensamento dele. No fundo, a possibilidade do regresso do Pedro Passos Coelho, que é uma possibilidade tão legítima como outra qualquer, para outra pessoa qualquer, tem como pressuposto fundamental que as coisas não corram bem ao PSD. E, portanto, o próprio Pedro disse, eu desejo que as coisas não corram mal ao PSD. Agora, se as coisas correrem mal ao PSD, porque é que alguém que foi Primeiro-Ministro de Portugal e que fez um excelente trabalho como Primeiro-Ministro de Portugal, porque é que não há de estar disponível de novo para tentar dar o seu contributo? Agora, isso tem sempre esse pressuposto. Se as coisas não correrem bem, o Pedro não... Que eu possa perceber pelas intervenções públicas dele, não tem na sua agenda criar condições para que as coisas corram mal ao PSD. Se elas correrem mal, objetivamente, isso pode abrir um novo ciclo no partido. Se abrir um novo ciclo no partido, o Pedro tem tanta legitimidade como outra pessoa qualquer para se candidatar à liderança do partido e eventualmente ter sucesso. Agora, se me permite só uma última coisa. Eu acho que nós temos que dar às declarações de um antigo Primeiro-Ministro o enquadramento que elas merecem. O Pedro Passos Coelho governou Portugal durante 4 anos, ganhou 2 eleições parlamentares e, do meu ponto de vista, fez um excelente trabalho, em particular quando foi Primeiro-Ministro. Tem todo o direito de se manifestar e eu acho que a pior coisa que o PSD pode fazer, e tem feito, é demonstrar nervosismo e responder ao Pedro Passos Coelho. O Pedro Passos Coelho é um militante destacado do partido, é um militante qualificado, foi Primeiro-Ministro, tem, diria eu, todo o direito, eu diria até mais do que qualquer outro militante do partido, porque tem esse direito e essa responsabilidade que advém do facto de ter sido Primeiro-Ministro. Devemos escutar com cuidado o que ele diz, agora não devemos cair no erro de, e o PSD já caiu nisso mais do que uma vez, e até utilizando às vezes terminologia pouco simpática, como por exemplo quando a Leonor Beleza deu a entender que isto era uma espécie de, digamos, complexo pelo facto que ainda não estaria resolvido pelo facto de ter perdido as eleições, ter ganho as eleições e não ter podido governar. Portanto, eu acho que isto deve ser encarado com a tranquilidade e a normalidade de quem respeita a opinião de outras pessoas em democracia e, sobretudo, de alguém que tem um direito qualificado de intervir porque foi Primeiro-Ministro de Portugal.
0: Sandra Leitão, para si, a entrevista que ouvimos esta noite é mais do mesmo ou vai produzir um dano considerável?
2: Mais do mesmo é, no sentido em que não houve nada na entrevista, pelo menos que seja novidade relativamente à postura recente de Passos Coelho, não é? Noutros, mais atrás, há uns tempos antes deste governo estar em funções, estava mais calado, não é? Eu estava calado, mas de há uns tempos para cá tem dito isto. Eu não me vou alongar muito porque, enfim, mas há, bem, desde logo, naturalmente que estou em discordância com com o Renato Correia quanto à qualidade da governação no tempo da Troika. Eu sei que havia o programa da Troika, mas também sabemos que houve muitas opções para lá daquilo que o próprio programa impunha, e com uma escolha das vítimas da austeridade, que, enfim, não vamos reabrir aqui essa discussão, mas tinha que manifestar naturalmente a minha discordância quanto é normal, não concordo mesmo nada. Aliás, devo dizer, se há alguém que continua a ter um efeito de motivação da esquerda, é mesmo Passos Coelho. Passos Coelho é alguém que grandes setores, é a minha intuição, não há uma sondagem sobre o Passos Coelho, que eu saiba, se calhar ainda virá a ver, mas a minha intuição, do que falo, do que ouço, do que leio, do que falo com as pessoas, é que ele continua a ser alguém que polariza muito a sociedade portuguesa. Agora, relativamente ao que disse hoje e que tem dito, eu queria dizer três coisas. A primeira é que eu gostava que, por uma vez, o ex-primeiro-ministro Pedro Passos Coelho concretizasse as reformas, talvez agora no estudo que está a fazer para a Associação Comercial Portuense, faça, mas na verdade eu ia falar das reformas e de não sairmos da cepa torta e das reformas, mas concretizar um bocadinho mais, porque, e hoje foi uma entrevista de uma hora, praticamente, ou mesmo de uma hora, acho que deveria ter avançado para também ouvirmos quais são as ideias. Ponto 1. Ponto 2. Há uma coisa boa de Passos Coelho, é a clareza. Se Passos Coelho mandar no PSD, vai fazer acordos, pelo menos de incidência parlamentar, com o Chega. Pelo menos de incidência parlamentar. E essa clareza é muito importante para a transparência e para a clarificação do sistema. Porque, na verdade, o que nós temos hoje é um primeiro-ministro, que eu não sei se é por convicção ou por taticismo, mas é um primeiro-ministro que no mesmo dia tem, e é sobre isso que vamos falar a seguir, que no mesmo dia, tem um partido de esquerda, de centro-esquerda, que é o Partido Socialista, por razões que eu depois na segunda ronda gostava de explicar, mas a viabilizar o orçamento, e no mesmo dia faz um acordo escrito com o Chega para uma lei do arrendamento. Este jogo de pisca-pisca não é compatível, na minha opinião, com a clareza de direção que eu acho que os portugueses têm o direito de exigir. Mas este pisca-pisca encerra uma questão que eu acho, enfim, não sou conhecedora do PSD, quem sou eu, e gosto de falar sobre, não gosto de meter a foi censiar a alheia. Mas eu tenho muito a ideia de que isto é uma coisa muito inerente ao PSD, porque de facto há um PSD que privilegia, se quisermos, na linha do Presidente da República, não estou a dizer que seria a minha opção, estou a dizer, acordos mais ao centro, centro-esquerda, com o PS, e há outro PSD que preferia acordos com o Chega. E no dia em que essa clarificação for exigida, isso vai ser um problema grande para o PSD resolver internamente. Porque, de facto, eu acho que essa ideia que dizia o Matos Correia, de que o PSD não é um partido de direita, enfim, e nos seus outros tempos e na sua gênese, podemos discutir a sua gênese social-democrata, mas hoje, há muitos anos para cá, é um partido de direita. Não é, obviamente, de extrema-direita. E, portanto, Alexandra, no fundo, eu acho que essa clareza é importante. E Passos Coelho traz uma clareza que, de facto, Luís Montenegro, a meu ver, mal, não traz essa clareza.
0: Alexandra Leitão, gostou de ouvir o Presidente da República congratular-se com o entendimento entre o Governo e o PS a propósito do Orçamento de Estado?
2: Não é uma questão de gostar ou não gostar. Está para nascer o primeiro Presidente da República que não apela à estabilidade e, portanto, e é normal que, em especial, António José Seguro apele até à maioria até que o elegeu, não é? Portanto, é normal que assim seja e que apele a essa estabilidade e que, apesar de dizer duas coisas que têm sido pouco faladas no seu discurso, estamos a falar do 5 de Outubro, uma é que é contra soluções de tecnocracia, e eu aqui subscrevo muito esta frase do Presidente da República, eu também sou contra soluções de tecnocracia. Dois, que a estabilidade não é um fim em si mesmo, mas é uma necessidade para atingir outros objetivos. Estas duas coisas que o Presidente da República disse, estas sim subscrevo muito. E quanto à ideia de estabilidade, é normal que a peça. Agora, uma coisa é a estabilidade que é facultada pela viabilização de um orçamento, que eu acho que compreendo e concordo que o Partido Socialista tenha feito, com condições que estabeleceu, que eu não sei se são agora ou para a segunda ronda, mas que eu gostaria de ir a elas. com condições importantes que estabeleceu e com uma necessidade de vigilância, de monitorização do que é o cumprimento, porque duas dessas condições têm a ver quer com a substituição das despesas do PRR, quer com as intempéries, e tudo isso precisa ser visto ao longo da execução do orçamento. Mas dizia eu que eu concordo com esse posicionamento. Agora tenho que voltar a dizer, não há bloco central possível, na minha opinião, nem sequer desejável, quando no mesmo dia, repito, o Governo aceita e até vai ao encontro, ainda que a meu ver devesse ter ido de forma mais clara, mas vai ao encontro das exigências que o Partido Socialista fez para viabilizar o orçamento, e no mesmo dia faz um acordo escrito com o Chega para uma lei que eu, não sei se vamos ter tempo de falar disso ou não, mas uma lei que eu acho que claramente desprotege e inclina o mercado de arrendamento contra os inquilinos. E, portanto, isso demonstra bem que é muito difícil, ou quase impossível, que é impossível haver um bloco central. E vou terminar, porque é a vez, mas queria dizer o seguinte. E tenho muitas dúvidas que um bloco central não criasse um problema político grave ao sistema, que é o seguinte. Se um dia, seja com o PS no governo ou com o PST no governo, ou governasse permanentemente com o apoio do outro, em coligação formal no governo, ou isso era o caminho livre para haver uma única oposição, que era o Chega, ou eventualmente uma oposição mais à esquerda, que neste momento não tem condições para isso. E isso, francamente, não era o que eu gostaria, porque eu acho que a nossa democracia deve viver de uma alternância entre dois partidos que, ao seu estilo, têm alguma moderação, mais à direita ou mais à esquerda, que são os dois partidos PSD e PS. A partir do momento em que ambos ficassem corresponsabilizados na governação, naturalmente que quando houvesse contestação ao governo e quando, como há sempre, isso faria crescer a única oposição que ficaria a existir, que era o Chega. E isso, francamente, a mim causa-me receio.
0: Pacheco Pereira, Passos Coelho pode ter tentado dinamitar o governo com esta entrevista?
3: Acho que não. Vale a ver, eu não sei falar do Pedro. Pedro aqui é este nosso companheiro, neste caso à esquerda, que é um lugar péssimo para ele.
0: Está a falar de Matos Pereira.
1: Mas não para as câmaras. Para as câmaras
3: não, nas câmaras.
2: É como na Assembleia.
3: Falarei sobre a entrevista. Primeiro aspecto. A entrevista foi, em grande parte, uma oportunidade perdida, porque, como consumidor, e nós somos consumidores, a questão processual, que é aquilo que dominou a entrevista, que é, no fundo, tentar obter um soundbite a dizer que ele iria voltar a concorrer a primeiro-ministro, através do PSD, a que ele respondeu, mas que aquilo parecia ser a opção de obter um soundbite mais claro do que o que ele disse. Ele disse com toda a clareza, se as coisas correrem mal ao Montenegro,
2: a reserva.
3: E se o PSD me vier chamar, que é o segundo aspecto, eu estou disponível.
2: Certo.
3: E disse e respondeu a isso com bastante clareza.
2: Com clareza.
3: O que é que faltou na entrevista? O que falta sempre nas entrevistas a Passos Coelho, que é a substância das reformas que ele está sempre... Portanto, ele está a criticar o governo de não fazer reformas. Quais são essas reformas? Falou apenas de uma, que provavelmente vai passar despercebida, que é sobre a saúde. O que ele disse na saúde é uma defesa da privatização do Serviço Nacional de Saúde. Muito clara, dizendo que o Estado não tem condições para resolver os problemas do SNS, ao que se lhe devia ter imediatamente perguntado, então quem tem? Então quem tem? E é evidente que esta posição sobre a privatização do Serviço Nacional de Saúde, as posições sobre a imigração, foi a única coisa que saiu substantivo quanto a posições que Passos Coelho defende. Eu sei muito bem quais são as outras. Eu acho que verdadeiramente nós sabemos quais são as outras. Mas a verdade, e sabemos qual é o programa que está implícito nas posições de Passos Coelho. E é um programa incompatível com o programa do PSD. Hoje já não é... isto parece uma coisa excessiva, mas é pura e simplesmente incompatível. Como foi incompatível a governação no tempo da Troika? Porque uma coisa é governar nas condições geradas pela bancarrota de responsabilidade do PS e também em parte do PSD por ter recusado alguma legislação em momentos críticos e aquilo que são as questões programáticas fundamentais. Eu tenho há muito tempo feito um apelo a que nem o PS, nem o PSD, por maioria de razão, não responde, que é a abertura da documentação sobre as negociações com a Troika. Por uma razão claríssima, é que o que eu sei sobre essa matéria é que grande parte das medidas mais gravosas não foram pedidas para a Troika. Foram pedidas e foram feitas pelo PSD. Já não me refiro a outras medidas que não têm sido bem discutidas, como a questão da REN, por exemplo, que provocou uma crítica europeia pela entrega da REN aos chineses e que agora deu origem também a este sarilho à volta da REN. Há muitas medidas, porque o alvo na Troika, e será o alvo nas reformas que o Passos Coelho quer fazer, não é necessariamente desproteger os mais pobres. É destruir o elevador social, ou seja, ele ir para aquelas pessoas que saíram da pobreza há relativamente pouco tempo. Eu costumo definir, enfim, de uma forma grosseira, o elevador social como pai lavrador, filha professora primária, neto universitária. A questão-chave é a filha professora primária, ou o filho polícia, ou a filha na administração do Estado, porque o Estado teve esse papel em Portugal. E é por isso que a sanha contra os funcionários públicos, que é um elemento fundamental de uma parte significativa da direita, do governo do PSD, que fez várias declarações sobre essa matéria, da Iniciativa Liberal e do Chega, é exatamente no sentido de centrar a austeridade, centrar as medidas de controle político sobre os reformados, sobre os setores que saíram há relativamente, pelo menos há uma geração, da pobreza. E isso é um dos fatores que fez crescer o Chega. Normalmente, o crescimento do Chega tem a ver com as pessoas terem perdido a esperança em relação ao futuro. E essa esperança vivia muito do elevador social. E o que foi destruído em grande parte no tempo da Troika foi o elevador social. Claro que agora o argumento vem que o problema é da produtividade, os salários só podem aumentar se houver um aumento de produtividade, que é a interpretação liberal e económica de muitos problemas do país e que não são necessariamente, não devemos aceitar, porque aqui não há tinas, não há alternativas. Há alternativas. E este centramento das medidas de austeridade durante a Troika não só ajudaram a criar um partido que foi buscar o ressentimento de não haver futuro, e isso é um elemento, foi substituir a luta social pelo ressentimento, e evidentemente que esse partido, que é o Chega, que é um partido à direita em muitos aspectos, é um partido que de alguma maneira nasceu do tempo da Troika, não só em Portugal, porque este fenómeno deu-se em vários países da Europa, em que as medidas de austeridade geraram uma séria deslocação à direita, em grande parte por causa desta falta de esperança. Em França, de certo ponto de vista, na Alemanha, na Grécia. Só que em Portugal nunca houve ninguém com a coragem do ministro das Finanças alemão, Schäuble, de dizer: nós erramos. E nós erramos naquilo que é o cerne do que foi a atuação da Troika. Agora, eu quero saber o que se passou, nunca vou conseguir por uma razão. Porque violando a lei portuguesa, muitos governantes contactavam diretamente com a Troika em computadores dos próprios governantes. E isso significa que não há a obrigatoriedade do registro que as leis portuguesas obrigam para medidas governamentais. Portanto, nós nunca vamos verdadeiramente saber o que é que aconteceu durante o período da Troika, quem é que propôs as medidas mais gravosas. Porque a frase do Passos Coelho de ir para além da Troika mostra que havia uma profunda compatibilidade e proximidade em relação àquilo que eles entendiam ser as medidas da Troika como um processo para poder sanear a vida do país demasiado deslocada à esquerda. Portanto, o Passos Coelho, se lhe perguntassem, respondia mais coisas. Não lhe perguntaram, foi pena. Ele só falou incidentalmente de dois aspectos. Mas a verdade é que é possível perceber qual é o programa. E esse programa é o programa do Para Além da Troika. É um programa que vai dar às empresas e a determinado tipo de empresas significativos ganhos fiscais para elas garantirem o crescimento económico e desenvolvimento, sendo que, em muitos casos, quando isto aconteceu, isso não aconteceu, por uma razão. É porque nós temos dois problemas com a produtividade do país, e a gente só fala de um. Um dos problemas é a baixa qualificação da mão de obra. O outro problema é a qualidade da gestão do patronato, de uma parte importante do patronato português, que está refletida em documentos da própria CIP e do próprio patronato. Isso entra no discurso público? Não entra. O que entra é as reivindicações de salários, o que entra é os direitos sindicais. Isso é que entra como fator que trava a produtividade. Por isso, as ideias de Passos Coelho são as ideias daquilo que estava no para além da Troika. E essas ideias estão presentes na maneira como ele pensa a economia, a maneira como ele pensa as relações sociais, a maneira como ele pensa os direitos sindicais, um dos objetos da Troika, do governo português, que foram travados pelo Tribunal Constitucional, foi exatamente a redução dos direitos de uma forma muito significativa em áreas particularmente do direito laboral. Mas mais, o PSD virou à direita significativamente durante o período da Troika. A JSD, por exemplo, começou a falar de uma coisa chamada justiça geracional. O que é que era a justiça geracional? Era os jovens, os filhos, eles próprios, irem buscar a reforma dos avós e irem diminuir a reforma dos pais. A justiça geracional é a ideia de que o sistema de segurança social é um sistema que funciona sempre a favor dos que estão para trás. Que é também, aliás, gerou a organização mais ativa no período da Troika, que foi a APRE. Os outros partidos foram moles e tudo por aí adiante, a começar pelo PS. A começar pelo PS, que em momentos críticos é mole. O PC. E também com um grande papel da comunicação social, porque normalmente nunca se fala disso. A grande manifestação contra a Troika foi o que se lixa a Troika. Mas não foi. A que se lixa a Troika foi a grande manifestação contra a Troika que teve boa imprensa. A CGTP fez, por exemplo, uma manifestação com mais gente, ou pelo menos com a mesma gente, do que se lixa a Troika, e nunca teve boa imprensa. Porquê? Eram mais velhos, vinham do mundo operário, e os jornalistas não fazem a mínima ideia de que é uma fábrica, não sabem que é um torno. E eu vejo-me aflito para pôr, e com isto termino, o nome de um padre, de uma biografia de um padre operário, que se chama Do Torno ao Altar. E sempre que eu refiro isso, eles põem Do Trono ao Altar. Não faz a mínima ideia do que é um torno. Portanto, há uma virança, uma virança, imagina eu. Mas é uma virança. É uma virança porque tem muito de dança e muito de coreografia. É uma viragem à direita, que não é exclusiva de Portugal e que Passos Coelho representa, chamemos assim, do ponto de vista mais institucional. A ideia de uma aliança entre o PSD e o Chega seria um desastre completo para o PSD. Um desastre. Uma descaracterização absoluta do PSD, que passaria a funcionar ainda mais como mandante, como das posições do Chega.
0: Pois estamos a 12 minutos do fim, isto significa que vamos ter de riscar vários dos nossos temas, mas eu gostava de perguntar ao Matos Correia se receia a possibilidade de o orçamento ser desvirtuado por entendimentos entre o PS e o Chega, acrescentando despesa a um orçamento que parece estar feito à pele?
1: Bem, eu já lhe vou responder, mas dar-me-á 30 segundos para dizer que nem concordo com as coisas que disse Alexandre, nem muito menos com as coisas que disse o Zé Pacheco Pereira. Acho que, quer dizer, nós temos de ter aqui a noção de uma coisa. Quem conduziu o país à bancarrota não fomos nós, não foi o PSD. E, portanto, quando a Alexandra diz que...
3: Não se esqueça do chumbo do PEC 4.
1: Depois de termos aprovado 3 PECs.
3: Exatamente.
1: Depois de termos aprovado 3 PECs e não terem funcionado. E não terem funcionado.
3: Só que eu estudei isso ao minuto.
1: Sim, também, eu estava lá. Eu estava lá.
3: Eu
1: era dirigente nacional do partido.
3: Sim, eu sei.
1: E, portanto, talvez o Partido Socialista, ou a esquerda de um modo geral, em vez de verem assim a encarnação do demónio no Pedro Passos Coelho, talvez olhassem para dentro de si próprios. Já não direi o engenheiro José Sócrates, enfim, que esse tem outros problemas, mas para toda aquela maneira de governar que levou o país ao buraco que levou, e portanto talvez um bocadinho de humildade não lhes fizesse mal nenhum. Relativamente ao que disse José Peixe, ainda concordo menos, porque esta ideia absolutamente extraordinária de que alguém tem como objeto de governação acabar com o elevador social é a própria negação.
3: Eu não digo que era o objetivo, foi na prática.
1: Não. O José Pacheco Pereira disse que é esse o objetivo da direita e que o Passos Coelho em particular. Que é uma coisa do outro mundo. Quer dizer, que um primeiro-ministro de um país democrático e ele próprio um democrata tenha como objetivo pôr fim ao elevador social é uma coisa que eu confesso que nem começo por nem entender. Mas enfim, adiante.
4: Eu explico.
1: Relativamente à questão do orçamento. Repare, já não é a primeira vez que o PS e o Chega se entendem relativamente a medidas de natureza orçamental que de alguma forma desvirtuaram orçamentos passados e podem desvirtuar este. Aliás, este tandem PS-Chega é o principal problema que nós temos. Há pouco o Zé Pacheco Pereira dizia tal porque a governação do PSD e do CDS gerou a Troika, gerou o Chega. Eu lembrava que quando nós ganhámos as eleições de 2015, não houve um deputado do Chega, não havia extrema-direita no Parlamento.
3: De onde é que eles vieram?
1: Quando em 2019 o Dr. Rui Rio foi líder do partido, se candidatou às eleições, houve um deputado do Chega. E depois houve, de facto, uma má condução política por parte do PSD que abriu espaço à sua direita e houve uma aposta deliberada do Dr. António Costa e do governo do Dr. António Costa no sentido de, se me permite o plebeísmo na expressão, entalar o PSD e, portanto, numa lógica de aprendiz de feiticeiro, vamos ver se damos gás à extrema-direita para que o PSD não possa ganhar as eleições. E depois, quer dizer, o Chega é filho do Dr. António Costa, em larga medida. Foi com o Dr. António Costa a governar que passou de 1 para 12, 12 para 50 e de 50 e depois passou de 50 para 60. E, portanto, esta proximidade, querida ou não querida, entre o PSD e o Chega, entre o PS e o Chega, não me surpreenderia que pudesse, de alguma forma, conhecer novos episódios. Só não tenho disso a certeza, porque conhecendo bem o Zé Luís Carneiro, não estou a ver o Zé Luís Carneiro a fazer entendimentos com o Chega que desvirtuem o orçamento. Mas, enfim, em política eu já vi de tudo.
0: Alexandra Leitão, Matos Correia pode estar tranquilo nesta matéria?
2: Também vou pedir os meus 30 segundos. Eu não vou aqui, por todas as razões, fazer a defesa de um período que já lá vai e que tem todas as...
1: Mas fez o ataque, por isso é que eu...
2: Não, mas então também vamos relembrar só três coisas. Primeiro, o que aconteceu a partir de 2008 no mundo, a crise das dívidas soberanas, e portanto, quer dizer, estamos a falar de um contexto que também tem que ser trazido à colação, sem com isto estar a tirar as responsabilidades que na altura o primeiro-ministro então José Sócrates e o Partido Socialista tiveram. Não é isso, mas também temos que contar a história toda direitinho.
1: Sim.
2: Segundo, portanto, quer dizer, estamos a falar de um contexto que também tem que ser trazido à colação, sem com isto estar a tirar as responsabilidades que na altura o primeiro-ministro então José Sócrates e o Partido Socialista tiveram. Não é

0: Dito isto, eu não farei, não adiantarei mais nesta, na defesa, mas acho que também temos que ser justos. E lá porque alguém caiu na situação de desgraça em que está,
1: não tem nada a ver.
0: Culpa, vamos lá. Estes três factos são factos. E é justo dizê-los. Primeiro ponto. Depois, o que se fez a seguir, para além do texto exato do memorando da Troika e opções que foram tomadas, enfim, as pessoas lá em casa poderão não se lembrar ou até poderão não saber, mas eu vou dizer aqui. Os cortes salariais que foram aplicados, salariais e às pensões, só não se tornaram permanentes porque houve dois acórdãos do Tribunal Constitucional que disseram que isso seria inconstitucional. E que, portanto, enquanto estivéssemos naquela situação havia cortes, mas que depois se teria em algum momento que repor. Também é importante que as pessoas se lembrem, e eu acho que as pessoas se lembram, por isso é que eu acho que Pedro Passos Coelho é uma pessoa que polariza muito, é a sua maneira de ser. Eu até lhe gabo essa clareza, volto a dizer, mas temos que relembrar estes pontos todos. Quanto ao orçamento, o secretário-geral do Partido Socialista já foi muito claro, as condições que pôs, duas nem sequer têm a ver diretamente com coisas orçamentais, a revisão constitucional, duas têm a ver de facto com a dimensão de despesa, mas que já foram enfim, aceites pelo governo e portanto imagino que estejam refletidas, não sei se estão ou não, imagino que estejam refletidas no orçamento, e acho que já houve declarações públicas do secretário-geral no sentido de que nem apresentaria propostas, nem viabilizaria propostas que implicassem um desequilíbrio orçamental, e portanto acho que ele foi bastante claro quanto a isso. Acho que neste momento essa é a posição correta por uma razão, porque agora o governo tem que governar com o seu orçamento, responsabilizar-se pelo seu orçamento e se optar de facto, por exemplo, por não tomar mais medidas para fazer face ao custo de vida, depois assumir as responsabilidades eleitorais e outras de tomar essas decisões. Portanto, eu acho que o PS não deve fazer nada para se corresponsabilizar por um orçamento que não é o seu e viabiliza, porque de facto não queremos agora, ninguém quer, e acho bem que não vamos para eleições. Portanto, acho que
1: ninguém quer,
0: nessa
1: como
0: matéria...
1: quem disse, se calhar ouvia quem quisesse.
0: Sim, mas...
1: Há um partido em particular que era capaz de gostar.
0: Sim, vamos lá ver. Sim, mas também é verdade que esse partido, eu não posso deixar de relembrar, vou terminar, não posso deixar de relembrar que a mim me causa, e eu devo dizer, vou dizê-lo aqui sem, não sei se ainda teremos a oportunidade de tornar a falar sobre isso, eu acho gravíssimo o acordo que foi feito por escrito, não, depois, no outro programa, o acordo foi feito por escrito, entre o Chega e o PSD, para aprovar uma lei do arrendamento, que é uma espécie de lei Cristas 2, com muitas, muitas consequências no mercado de habitação, como aquela que nós temos hoje, em desfavor dos inquilinos, dos jovens que querem comprar casa, e não é por acaso que depois apareçam as tais revoltas todas nas ruas das cidades, que não temos tempo de falar sobre elas, mas que estão a acontecer.
2: Pacheco Pereira, 4 minutos para falar sobre o orçamento ou sobre...
3: Sim, deixe-me primeiro
2: Donald
3: exprimir
2: Trump,
3: uma
2: por exemplo.
3: Fúria, já que não falámos, Donald Trump. Esse traidor,
0: Carlos.
3: Esse traidor, Trump, traidor aos ucranianos, em primeiro lugar, traidor aos europeus, traidores ao Ocidente, se quisermos, e traidor aos americanos. O que ele faz hoje é inteiramente assumir as dores da Rússia. Para quê? Para encontrar uma espécie de mecanismo, que aliás é falso, para chegar às eleições e dizer eu fiz baixar o preço dos combustíveis.
0: Depois de ter feito o que fez.
3: Os estragos que é esse tipo de atitude, em relação aos corajosos ucranianos, a começar pelo Zelensky, que tem tido uma atitude de grande coragem, que é tratado abaixo de cão por aquele homem e pela corte à volta dele, que no fundo anunciou um acordo de que os próprios ucranianos não sabem, quer dizer, e os ucranianos estão a ser bombardeados todos os dias pelos russos e não têm sequer a capacidade de responderem com alvos que efetivamente afetem a economia russa. Mas é também com os europeus. Os europeus que ainda recentemente também se dobraram ao Trump, dando-lhe parte das reservas de petróleo e de combustível, e que são, nos momentos decisivos, a maioria deles, numa cobardia inimaginável. E é igualmente, em relação àquilo que a gente chama o Ocidente, está a dar tudo aos chineses. Está a dar tudo aos chineses. É tudo muito bonito o argumentário sobre a China. Está a dar tudo aos chineses, que são muito mais espertos e pelo menos conhecem Tucídides, coisa que ele não deve fazer nem uma ideia quem é. E é mau para os americanos. Os americanos tinham uma democracia com vitalidade, uma democracia

0: com contradições, mas de qualquer maneira tinha uma democracia que está a ser dilapidada por este homem de todas as maneiras. E devo dizer desde já que eu tenho muito medo do dia das eleições, dos midterms, porque ele vai criar condições de quase guerra civil, vai lá pôr as tropas daquela Gestapo que ele tem, que é o ICE, e vai tentar condicionar os resultados eleitorais, apreender urnas, por aí adiante. E, portanto, isso é particularmente gravoso. Acresce-se que se há melhor exemplo do recomeço de uma crueldade de Estado, como na realidade, em bom rigor, a gente já tinha visto diminuir em muitos países, particularmente nas democracias, não é em todo o mundo, mas nas democracias, que é a utilização da pena de morte. A pena de morte, eu sou completamente contra a pena de morte. Mas o que ele fez foi outra coisa, quer dizer, fez uma pena de morte, fez uma tentativa de execução que correu mal, agora não há de saber o que é que faz com a pessoa que ele quis executar, e quer passar, juntamente com aquele momo que ele tem, que anda ali à volta dele, exatamente,
1: sim,
0: quer passar em direto na televisão ou online, que evidentemente significa que vai ter uma grande audiência, porque nós estamos em tempos de crueldade, e os tempos de crueldade não vêm só dos governantes, vêm também dos eleitores, o fuzilamento em direto. Claro que o homem é um criminoso, ninguém põe isso em causa.
2: Condenado mesmo.
0: Condenado. Está há vários anos, que é outra maneira, de facto, sinistra de tratar a pena de morte, que é deixá-los pendurados durante vários anos na ala da pena de morte. E mais, ele tem um pequeno problema. É que o nome dele é árabe. O pequeno problema é que o nome dele é árabe.
2: Do condenado.
0: O condenado.
2: Sim, o major.
0: Mas é major. E, portanto, contra a pena de morte e, acima de tudo, um sentimento de repugnância com a questão de transmitir em direto o fuzilamento. Ele é capaz de recuar, porque se vir que aquilo, do ponto de vista do eleitorado, cria problemas, ele recua com maiores à vontade, da mesma maneira que aceitou propor. Portanto, estamos em tempos muito negros, e isso exige, de facto, muita coragem de toda a gente. E essa coragem não abunda.
3: E este é o momento de terminarmos o nosso programa. Dos Oito Dias, Alexandre Leitão, Matos Correia e Pacheco Pereira retomam o debate na CNN Portugal e na TSF. Até para a semana.
4: É o final de mais um Princípio da Incerteza, programa da TSF e da CNN Portugal. Estamos a 6 minutos da meia-noite, daqui a pouco há notícias na TSF. Recordo as máximas para este início de semana. Segunda-feira vai ter máxima de 23 graus para Ponta Delgada, 25 para o Funchal, também para Lisboa e para Faro. Porto, mais frio, com 21 graus de máxima, de acordo com o Instituto Português do Mar e da Atmosfera. Conto com uma segunda-feira nublada no continente, aguaceiros nos Açores e poucas nuvens, céu pouco nublado no arquipélago da Madeira. Daqui a pouco, notícias.
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7: h 58, boa noite, menos uma hora nos Açores.
8: Pedro Passos Coelho não fecha a porta a um regresso à vida política. Admite que é uma possibilidade caso o PSD de Luís Montenegro não vingue. O Benfica venceu esta noite o Vitória de Guimarães por 2-0 no Estádio da Luz. Ainda esta noite, a seleção feminina qualificou-se para o Europeu de 2027 ao vencer a Finlândia por 3-0.
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7: Temperaturas atualizadas, 15 graus no Porto, 17 em Lisboa, 20 em Faro, no Funchal, 22 graus em Ponta Delgada. Edição da meia-noite na TSF, Nadine Soares.
8: Pedro Passos Coelho não fecha a porta a um regresso, admite que é uma possibilidade caso o PSD de Luís Montenegro não vingue. Em entrevista à SIC Notícias, considera que Luís Montenegro tinha a obrigação de procurar um acordo parlamentar com o Chega, até pela maioria de direita no Parlamento. O antigo Primeiro-Ministro lamenta que o PSD tenha estado um ano a aplicar medidas eleitoralistas, apenas a pensar em eleições. Conclui que foi um ano perdido. Francisco Nascimento.
9: Luís Montenegro disse não é não ao Chega para coligações governativas. Na opinião de Pedro Passos Coelho, errou.
10: Eu acho que o PSD tinha a obrigação de explorar essa possibilidade. Criar condições, ou com coligações, ou com acordos parlamentares, para ter um programa que pudesse, durante 4 anos, ser executado com apoio parlamentar.
11: Em vez deste modelo de votar ora à esquerda, pedir apoio ora à esquerda.
10: Eu acho que o atual modelo é uma armadilha política imensa, está a ver?
9: Porque o PSD passa a ideia, insiste Passos Coelho, que tanto quer negociar com o PS como com o Chega. E tem sido essa, precisamente, a posição assumida pelo Primeiro-Ministro.
10: Durante 1 ano esteve a preparar eleições, numa política que foi essencialmente pensada para as eleições, e dessas eleições não saíram tal maioria.
9: E por isso, a pergunta...
10: Porquê é que se perdeu 1 ano?
9: 1 ano perdido, afirma o antigo Primeiro-Ministro, até para atuar na política de imigração, um tema que tem sido constante nos discursos de Passos Coelho. E sobre André Ventura...
10: É uma pessoa... que tem bastante mérito, ou não tivesse criado um partido com a expressão que ele hoje tem, e que é um político que tem mostrado um poder de iniciativa notável.
9: Embora, note, parte das propostas não são para levar a sério, porque o Chega nunca teve funções governativas. Passos Coelho insiste que não é candidato a qualquer lugar, mas...
10: Se eu tivesse de equacionar uma possibilidade dessas, isso teria de corresponder a uma situação em que o PSD, visivelmente, não tivesse a possibilidade de entregar um resultado satisfatório, faça aquilo que o país precisa, e de eu achar que eu o poderia fazer. E se isso vier a acontecer, eu ponderarei e tomarei uma iniciativa, se for caso disso.
9: A porta está aberta e não é do Palácio do Belém.
10: Nunca pensei em ser Presidente da República porque é um lugar com honestidade que a mim não diz nada.
9: Não é um cargo executivo como o de Primeiro-Ministro. Pedro Passos Coelho só tem um lugar em vista.
8: O antigo Primeiro-Ministro lembra que não é candidato a qualquer cargo, acrescenta que não está a preparar essa candidatura. Questionado sobre as eleições presidenciais, responde que é um político executivo e que nunca pensou ir para Belém. A comentadora de política nacional da TSF analisou esta entrevista de Passos Coelho. Margarida Davim entende que o antigo Primeiro-Ministro está a preparar terreno para voltar à vida política.
12: Esta entrevista é todo um programa e um programa de regresso, só ainda não tem o calendário definido, porque na verdade Pedro Passos Coelho diz que estamos num tempo de vésperas e parece que são as vésperas da sua tentativa de regresso ao poder com um programa político que não é absolutamente claro no conteúdo, diz que sabe o que teria a fazer, mas não é muito explícito sobre o que é que seria essa coisa que teria a fazer para resolver os vários problemas que identificou, mas sabe com quem o quer fazer. E foi muito claro nisso, considera que é um erro que Luís Montenegro não tenha aproveitado a maioria de 2/3 de direita que existe no Parlamento e insiste que esse é o caminho para fazer reformas. Aliás, é muito elogioso relativamente a André Ventura e nem sequer lhe fazem confusão algumas propostas que poderiam ser consideradas mais populistas, achando que isso é típico de quem ainda não esteve no poder. Portanto, no fundo, isto é Pedro Passos Coelho a anunciar que está à espera que alguma coisa falhe, porque é isso que diz, que se as coisas não correrem bem com o PSD, com Luís Montenegro, então ele terá de ponderar, mas parece que a ponderação já está mais ou menos feita.
8: Análise de Margarida Davi, esta noite em declarações à TSF. O presidente ucraniano acusa a Rússia de ter atacado as infraestruturas energéticas após o anúncio de um cessar-fogo energético garantido por parte de Donald Trump. O presidente dos Estados Unidos diz que a Rússia e a Ucrânia concordaram com uma pausa nos ataques contra instalações de energia dos dois países, embora Trump não tenha adiantado qualquer detalhe sobre uma conversa ou sobre este acordo. No entanto, num vídeo publicado nas redes sociais, Volodymyr Zelensky avisa que a Rússia continua a atacar pontos energéticos importantes da Ucrânia e a contribuir para mais mortes no país.
13: Uma declaração do presidente dos Estados Unidos de que um cessar-fogo foi garantido. Isso é uma boa notícia para todos e é importante que se torne realidade. Infelizmente, os céus ucranianos foram invadidos de drones russos o dia todo. Houve ataques com bombas e ataques à nossa infraestrutura energética também. Uma usina em Kharkiv foi atacada esta noite. Apenas nesta semana passada, os russos realizaram mais de 200 ataques às nossas instalações de geração e transmissão de eletricidade na Ucrânia e outros 17 ataques esta semana visaram instalações de gás e de petróleo. Eles mataram mais de 150 dos nossos cidadãos e mais de 700 pessoas ficaram feridas.
14: E mais de 700 людей були поранені.
8: E ainda esta noite, o Reino Unido apoiou o apelo dos Estados Unidos para uma trégua energética e imediata entre a Rússia e a Ucrânia. Uma posição avançada pelo primeiro-ministro britânico, Andy Burnham, considera que esta é a melhor forma de restabelecer o abastecimento dos mercados mundiais de energia e combustível. O Benfica venceu esta noite o Vitória de Guimarães por 2-0 no Estádio da Luz, um jogo que marcou o regresso do campeonato depois da pausa para a agenda das seleções. Samuel Dalle inaugurou o marcador para os encarnados aos 24 minutos. Na segunda parte, Sudakov ampliou a vantagem para o Benfica. No final da partida, em conferência de imprensa, o treinador do Benfica, Marco Silva, defende que as águias mereceram ganhar a partida, apesar de alguns erros na segunda parte do jogo.
15: Uma vitória justíssima, uma vitória da única equipa que criou realmente oportunidades para ganhar e da equipa que fez mais para ganhar também, como nos competia, como era a nossa obrigação. E a segunda parte foi diferente, perdemos muitas bolas sem razão, mas a realidade é que o Vitória não tem uma oportunidade, se podemos considerar, num cruzamento do corredor lateral, que é um cruzamento e a bola acaba por bater no poste, o resto não tem um único remate enquadrado. Portanto, ganharmos neste regresso do campeonato, na Luz, sem sofrer golos, ainda mais importante, e praticamente sem conceder uma única oportunidade ao adversário.
8: Já do outro lado, o Tiago Margarido, técnico do Vitória de Guimarães, considera que foi um jogo equilibrado, apesar da derrota dos vimaranenses.
16: Obviamente que expectávamos um jogo bastante difícil, porque o Benfica veio de um resultado menos positivo e obviamente tinha que dar uma resposta forte. Nos primeiros 20, 25 minutos, até o golo do Benfica, o Benfica foi claramente superior. Após termos sofrido o golo, a equipa foi crescendo paulatinamente no jogo, fomos ganhando alguma confiança com bola, mas a primeira parte é claramente o Benfica. Na segunda parte corrigimos essa situação de jogo interior, procuramos criar uma igualdade numérica no meio, penso que o jogo foi dividido, conseguimos ter mais bola, conseguimos fazer o nosso jogo e isso fez com que o jogo ficasse em aberto. O segundo golo acaba por sentenciar o jogo, a meu ver, de forma injusta, porque o Benfica não estava a fazer muito para conseguir o segundo golo. Mas a verdade é que acabou por sentenciar o jogo e animicamente deitou-nos um pouco abaixo.
8: Com este resultado, o Benfica mantém-se no segundo lugar do campeonato, a 5 pontos do líder Futebol Clube do Porto. No futsal, a seleção feminina qualificou-se esta noite para o Europeu de 2027 ao vencer a Finlândia por 3-0 em Oliveira de Azeméis, jogo a contar para a última jornada do Grupo 1 da Ronda de Elite. Portugal conseguiu este apuramento sem nenhuma derrota e com um golo baliza a baliza por parte da guarda-redes portuguesa Ana Catarina. A seleção portuguesa terminou a Ronda de Elite com 10 golos marcados, assegura a quarta participação consecutiva na fase final desta competição e assim o técnico Luís Conceição adianta que até chegar ao Europeu ainda há muito trabalho pela frente.
17: É, primeiro é objetivo conseguido, o apuramento, era os 9 pontos, é 9, está feito essa parte, as dificuldades do jogo, já sabíamos que este jogo seria o mais difícil. Tivemos uma primeira parte muito superiores, podíamos ter feito mais gols, acho que o resultado acaba outra vez por ser escasso, porque construímos muito e temos oportunidades claras de golo. Para fazer mais um golo a dois, acho que não ficava mal no resultado, mas pronto, nós já sabemos que é assim, temos que construir sempre muito para conseguirmos fazer golo, mas dar os parabéns a este grupo extraordinário que elas são, pois com... Trabalhando desta forma, com a qualidade que elas têm, as coisas vão acontecer naturalmente. E agora é olharmos para a frente, porque aí temos, até março, temos aí coisas muito importantes.
8: O Europeu de 2027 da modalidade de futsal feminino realiza-se na Croácia no mês de março e conta com 8 seleções.
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7: Boa noite, passam 10 minutos da meia-noite, temperaturas atualizadas, 15 graus no Porto, 17 em Lisboa, 20 em Faro e também no Funchal, 22 graus nesta altura em Ponta Delgada. Para esta segunda-feira, de acordo com o Instituto Português do Mar e da Atmosfera, conto com um dia de céu pouco nublado, nubosidade matinal, vento a predominar de noroeste, conto ainda também com neblina ou nevoeiro matinal em alguns locais, isto para o continente, quanto com aguaceiros no arquipélago dos Açores e céu pouco nublado na Madeira. 24 graus de máxima para Ponta Delgada, 25 é a máxima prevista para o Funchal, 21 no Porto, 23 a máxima para Lisboa, 25 a máxima para o Funchal. Na TSF agora, monóculo com Paula Cordeiro. 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

0: Inês Batista da Câmara estudou gestão na Nova e fez um mestrado executivo em gestão do luxo na Bocconi, em Milão. Trabalhou na Unilever, na L'Oréal e na Moody's. No programa da Bocconi, contactou de perto com responsáveis de marcas como a Cartier, a Bottega Veneta e a Gucci. Hoje é cofundadora da Oficina Astolfi, um espaço de criação artística e formação em paralelo ao estúdio de arquitetura, design e arte fundado por Joana Astolfi. Define-se como Luxury and Art Advisor. E diz o seguinte: sem intenção humana, há produção, não há criação. A frase é da Inês, a minha convidada de hoje, para falarmos exatamente sobre criação artística. Bem-vinda.
1: Olá, Paula. Obrigada pelo convite.
0: O luxo, durante muitos séculos, vendeu uma coisa difícil, muito, muito difícil de copiar, que é a mão humana. Esta ideia de fazermos uma peça única, algo que usa materiais raros, o tempo que não se mede, nem que se pode acelerar. Depois chegaram máquinas capazes de gerar imagens, sons e formas e de imitar em poucos segundos o que antes exigia uma experiência, uma técnica, um ofício. Como é que tu vês esta mudança?
1: O luxo sempre esteve associado ao que é escassez, artesanal,
0: exclusivo.
1: O facto de ser algo tão único e tão específico e poucas vezes repetível, há sempre alguma diferença. Mesmo hoje em dia, nos acessórios ou roupa que é feita à mão, existe sempre essa questão que torna muito única. E isso aproxima da arte, e por isso é que o luxo e a arte sempre têm estado de mãos dadas. Peças de arte são acompanhadas por uma perspectiva de uma tradição ou de um legado de uma marca de luxo, e essa tem sido exatamente a continuação das marcas de luxo, que hoje em dia cada vez mais enfatizam mais o facto de trabalhar com artistas e com artesãos, e o seu lado artesanal foi e é cada vez mais o que distingue estas marcas, sem dúvida alguma. Curiosamente, temos obviamente a tecnologia e a máquina que traz a produção, e que neste momento estamos a assistir um retrocesso dessa escolha, dessa decisão dessas marcas, exatamente a apostarem cada vez mais em ateliês e em estúdios e a técnicas manuais, e até protegê-las e dar a formação a novas gerações para continuarem um legado, porque sabem que isso é o que lhes fez construir
0: a sua própria marca.
1: Exatamente, a sua própria identidade, não é?
0: E será que esta produção de que falas acaba por ser saturação?
1: Sem dúvida. Sim, se eu vou dizer que sim. Eu vou dizer que a questão da saturação diz respeito aqui a um fenómeno que aconteceu até antes da pandemia. Houve um crescimento, um boom enorme do mercado de luxo, notariamente no país, na China, em países asiáticos e não só, desta noção de status, porque é outra consequência, obviamente, quando estamos dentro do luxo, que é o status de eu fazer parte, de eu ser cliente, de eu fazer parte de um nicho muito específico.
0: De poder ter,
1: ou de conseguir chegar a ter. Há marcas que têm uma grande diversidade e uma dificuldade imensa de chegar a uma Birkin ou a um certo tipo de produto, e cada vez mais existe essa necessidade de quase fazer uma escalada para chegar a ser aceito por uma certa marca. Isso fez com que, com a pandemia, existisse aqui uma grande tendência, que foi da globalização, nós passarmos aqui a dar valor ao que é local, ao que está ao meu lado. O facto de nós estarmos todos fechados em casa passou a existir aqui uma preocupação com a minha comunidade, com a forma como eu chego às várias entidades, o que é que eu compro efetivamente. E então passou a existir aqui um novo pensamento, que é: porque é que eu estou a ir à procura de um status que só vem de uma marca global, e porque é que eu não estou a apoiar outros tipos de artesanias, de marcas, as marcas emergentes agora que nascem, que têm outra valorização, artistas novos que conseguem cativar muitas pessoas através das redes sociais, digital art, e-commerce, vem exatamente para isso, mas existe aqui esta preocupação com as marcas de perceber que não chega e não dá multiplicar, porque isso não é luxo. Quanto mais acessível é, menos luxo ele é, e por isso não é interessante, não se torna cativante.
0: Irrelevante, não é? Perde a relevância.
1: E perde a relevância. A relevância para mim é um assunto muito crítico, é um assunto que eu chamo muita atenção com quem trabalho. o facto de ser relevante é o que torna sustentável. Porque é que há tantas marcas que tentam e tentam achar que fazer a coisa no momento é que resulta, mas são aquelas que estão, que têm dois séculos ou que continuam na sua herança e revisitam e têm, são muito cuidadosas, filtram muito bem, têm uma estratégia a longo prazo muito bem definida de como fazer essa redefinição, estar atual, mas ter um critério muito concreto sobre o que é que estão a trabalhar. E isso ser relevante é o mais difícil, sem dúvida alguma.
0: Tu dizes que sem intenção humana há produção, não há criação. E assumes-te também como art thinker. O que é uma pessoa art thinker? É uma pessoa que pensa a arte? Queres definir?
1: Quero definir, sim senhora, porque realmente através do que é o pensamento do art thinking, é uma metodologia que tem origem em um processo de inovação dentro de uma autora, de uma pedagoga espanhola, que é a Maria Acaso, que tive a oportunidade de fazer formação com ela aqui na Gulbenkian, e também existe em França o Art Thinking Collective, que aproxima o que é a necessidade de inovar, de interpelar pelo processo criativo, ou seja, como é que nós podemos todos, e somos todos criativos, e existe algo dentro do processo artístico que nós podemos adaptar e utilizar dentro da pedagogia, dentro também de tudo o que são os processos dentro de empresas, de diferentes departamentos, inovar dentro das soft skills, trazer esse envolvimento, que é algo muito crítico hoje em dia que nós temos exatamente devido à máquina, devido ao uso excessivo da máquina, e por isso o art thinking faz aqui um stop, faz aqui o permite repensar, virar as coisas ao contrário e estabelecer o que são uma forma de pensamento para criar pensamento crítico. O pensamento crítico é a coisa mais escassa neste momento que nós temos na nossa sociedade. E por isso o art thinking, o que eu gosto de dizer é que eu gosto de criar desconforto dentro de uma sala, dentro de um grupo de trabalho, dentro de uma equipa, que é o que é que nós podemos fazer de forma diferente. E isso só vem quando nós conseguimos desconstruir as peças do que nós temos como garantido. E isso é que é o interessante, porque o artista, o processo artístico, necessariamente tem de olhar para o que está a acontecer de uma forma diferente. Tem de tirar as peças todas, tem de dobrá-las ao contrário, tem de virá-las e de dizer qual é a sua perspectiva. E é quando nós olhamos para uma peça artística que nos faz pensar. A peça artística pode ser visual, pode ser uma música, pode ser uma fotografia. O mídia são múltiplos. Agora, a forma que traz, ou seja, a perspectiva, o que provoca, é que essa é que é a parte interessante, que se trazendo para metodologias que não são assim tão, que não utilizam essa ferramenta de vamos pensar ao contrário, traz um lado que é a inovação, o pensamento diferente, ser crítico, pensar à la longue, ou seja, pensar a longo prazo e trazer essa perspectiva de como é que nós podemos fazer efetivamente melhor para ser relevantes e sustentáveis. Da
0: e
1: forma
0: como
1: mais
0: é que
1: correta.
0: Isto se materializa na tua vida de todos os dias?
1: Materializa-se no facto de dar apoio e criar estratégias para marcas de luxo e de indústrias criativas que querem ser relevantes. Eu começo sempre com esta pergunta: do you want to be relevant? E porquê? Porque normalmente estamos muito no imediatismo. Em todo o lado, todas as empresas, todas as pessoas, todas as entidades, eu quero resultados agora.
0: Estamos a ver agora, não é?
1: Estamos a ver o agora, everything now, como dizem os Arcade Fire, não é? I want everything now, it has to be right now. E a minha tarefa, que é uma tarefa às vezes hercúlea, que é, temos de parar, nós temos de, antes de fazer uma decisão, nós temos de pensar. Isto parece a coisa mais óbvia.
0: É um bocadinho óbvio que para tomar uma decisão precisamos de pensar.
1: Exato,
0: sobre isso,
1: mas
0: não é?
1: Efetivamente o mundo não nos deixa. A forma como o mundo está montado hoje em dia é nós estamos a pedir para desacelerar. Não é? Nós estamos a. Existe uma questão que é: existe uma aceleração, mas estamos a pedir para desacelerar, porque isto tem consequências, não é? Agora não vou falar agora de tudo o que isso implica a nível de
0: eu acho que quem está a ouvir sabe muito bem.
1: Exatamente.
0: Quais são as implicações de tanta aceleração e tanta pressa?
1: O meu trabalho é exatamente que eu conseguir chegar ao âmago e à verdadeira intenção de um artista, de uma identidade, de uma marca, que está sempre associado a este caráter de ser, criar algo realmente único e criar uma perspectiva muito diferente, ser realmente diferenciadora e ser fiel a isso durante muitos anos. E é aí que vai trazer uma sustentabilidade e realmente ser um trazer um legado. Porque senão estamos só a criar algo no imediato, estamos só a responder a uma necessidade. Eu, o que eu digo é não responder a necessidades. Respondemos aqui ao que é quem quer ser. Eu ajudo a uma marca ou uma entidade ou um artista, quem é que tu realmente queres ser? E aí eu ajudo. E um processo destes demora tempo. Não é imediato, não é? E tem fases também de adaptação, de mudança. E por isso o meu dia-a-dia é exatamente esse. É criar estratégias, desenvolver como uma marca, um artista se posiciona, se deve realmente, o que é que deve, onde deve atuar, o que deve pensar, para onde é que deve ir, pensando sempre num caráter muito, muito único, artístico, e que trabalha efetivamente o que é o único. Pronto, aqui eu digo o único porque realmente a parte mais interessante é quando nós chegamos, quando eu chego a um cliente e chega uma marca ou um artista e perceber que esta é exatamente a tua
0: marca.
1: A tua marca, a tua vantagem competitiva, vou chamá-la assim economicamente, seja para quem for, porque temos todos uma vantagem competitiva, e saber tirar o maior potencial disso. Isso é das minhas maiores alegrias, e trabalhar exatamente nesta área que permite trabalhar esta...
0: Tu há bem pouco tempo, tu disseste, numa intervenção recente, disseste que os dados podem ser matéria-prima artística.
1: Isso.
0: Mas que a inteligência artificial, sem a intenção humana, só está a produzir.
1: Exatamente.
0: Em vez de criar. Onde é que se traça esta linha? O que é que separa a produção da criação?
1: É exatamente o que eu referi. Os dados. Dados é uma matéria incrível. É uma matéria incrível.
0: E vasta.
1: Eu tive contacto, eu fiquei muito curiosa com dados quando eu entrei na Moody's. Fui durante 7 anos diretora de uma área que é Business Intelligence, e por isso eu toquei dados nas várias diferentes aplicações. E é muito interessante com o que nós temos de dados, o que nós podemos fazer. E nós ainda nem explorámos nem metade do potencial. Mas estes dados são recolhidos de acontecimentos do homem, ou seja, são vivências que nós temos, são recolhidas, que depois são tratadas de diferentes perspectivas. E é aí que muda. Porque nós temos perfeitamente que os dados, de acordo com aquilo que eu também quero dizer,
0: podemos
1: trabalhar de uma forma diferente. E é aí que vem a parte interessante. O machine learning exatamente tem isso, não é? Que nós podemos trabalhar a máquina na forma que nos for mais interessante. E é aí que a parte dos dados sem intenção, ou seja, se eu estou a trabalhar os dados de uma forma de quer é produzir para ter um resultado chapa 5, vá, vamos ver, não vai trazer nada do que uma produção de algo. É a produção de um trabalho de análise estatística, uma análise de dados que resulta numa ferramenta de trabalho. Mas quando, artisticamente, eu estou a trabalhar os dados nessa perspectiva muito única, numa intenção, aí torna-se bastante mais interessante e apela a algo, apela a descodificar o que está por ali. Qual é a mensagem efetiva que o artista quer passar com estes dados? E não tem necessariamente de ser uma obra tecnológica, pode ser uma obra física.
0: Isso é uma boa questão. Onde é que também se separa hoje a diferença entre a obra física e a obra tecnológica? No fundo, a obra digital.
1: Este é o discurso que eu tenho tido com muitos artistas, sem dúvida alguma, que a tecnologia é uma ferramenta. Tal como é um lápis, tal como é a aguarela, a máquina fotográfica, enfim, gesso, barro, linhas para costurar. A parte interessante é quando a máquina tem um diferente caráter enquanto a linha
0: enquanto
1: de costura
0: ferramenta, ou, não é?
1: Como ferramenta, é que pode ter a capacidade de decidir. Ou seja, que é, eu digo à máquina um prompt, imaginemos, ou como é que eu quero, e pode ficar assim. A máquina foi decisora, afinal, no seu trabalho. E é isto. Pronto. Enquanto eu, como um artista que trabalha estas componentes físicas e tradicionais, eu é que decido. O lápis vai para ali porque eu tive de pegar no lápis e desenhar uma linha.
0: Exato.
1: Tive de pegar no acrílico e pintar daquela forma. Essa é que é a parte que eu digo, que repito. A máquina não é um decisor. A máquina é uma ferramenta. E esta é a parte mais interessante e que temos de estabelecer. É uma ferramenta, tal como se descobriu em imprensa, como é uma ferramenta tecnológica. A tecnologia, até refiro, a tecnologia, curiosamente, só para voltarmos atrás, a tecnologia como palavra vem da origem exatamente das criações artísticas, de fazer, de produzir, vem do latim. Ou seja, elas estiveram sempre intimamente ligadas. Nós agora queremos torná-las completamente opostas. Mas tecnologia é uma forma de criação, sem dúvida. O que aqui pomos em causa é porque vem um tema que é a consciência. E a consciência tem a ver, obviamente, com se eu uso os dados de uma forma que quer manipular por uma certa intenção, se calhar comercial, política, económica, qual é que é a consciência, qual é que é a ética está por trás. Quando é um artista a trabalhar, pode ser bastante interessante e qual é que é a revelação quando nós trazemos aqueles dados. Houve um caso agora muito recente da Jenny Olazer, é uma artista século XX, icónica na nossa arte contemporânea, que agora recentemente teve encerralves e que fez um prompt no chat GPT a dizer assim: quero que tu me cries um retrato da pessoa mais maldosa no mundo. Pronto. Para não dizer a palavra que foi realmente efetivamente utilizada. E aparece-lhe um retrato do Trump. E ela o que fez foi reproduziu com um artista local, no Porto, em grafite, essa imagem. E isto põe várias questões. Será que a máquina está influenciada porque ela é uma artista americana e se calhar que escreveu então a localização dos Estados Unidos e então fez desta forma? O facto de
2: nunca saberemos.
1: Nunca saberemos. Mas isto é que é as questões que coloca, que esta é que é a parte interessante. Mas também podia ser se ela tivesse desenhado com um lápis. Eu decidi pensar, qual é que era a pior pessoa do mundo? Quem é que eu vou desenhar?
2: Mas entre a consciência dela e a ausência de consciência de uma máquina que está embebida com dados e que poderá ou não estar enviesada em relação a diferentes aspectos, também há uma diferença.
1: Sem dúvida, sim. Mas aqui está para trazer um caso em como ela podia... Ela trouxe, a máquina trouxe-lhe algo.
2: E ela a partir daí recriou.
1: E ela para recriou, sim. Não é? E a máquina não tem consciência. Quem lhe deu a consciência foi a artista. Porque a intenção dela muito claramente foi: eu vou passar uma mensagem do meu pensamento, da minha perspectiva. Ou seja, a máquina devolveu-lhe isto, mas ela trabalhou por cima, obviamente.
2: Ela podia não ter aceito.
1: E podia não ter aceito. Não, eu quero outra pessoa, eu quero até uma transformação completamente fictícia, não é? Mas nós reconhecemos quem é outra pessoa que está a ser retratada.
2: Exatamente.
1: E isso é que é a parte interessante. É que quando nós vemos dados, o potencial que existe por detrás é enorme. E hoje em dia, quando eu falo muito com os artistas da questão de se utilizam ou não utilizam,
2: como é que utilizam,
1: aqui é, temos duas assim, grandes vertentes. Há artistas que admitem a sua utilização, mas nunca solo, ou seja, sou um pintor, sou um fotógrafo que utiliza também inteligência artificial para permitir criar outro tipo de objeto e tudo isso.
2: Até porque a maior parte dos programas informáticos já têm inteligência artificial por defeito.
1: Também, não é?
2: Portanto, dizer eu não uso, eu se calhar não uso um agente de inteligência artificial.
1: Exatamente, sim. Ou quem, ou se não, tenho ao contrário, tenho outros artistas que dizem, mesmo se eu usasse eu também nunca diria.
2: Essa okay. Também é muito boa.
1: Ou seja, vivemos aqui num
2: isto é um paradoxo.
1: Num paradoxo, completamente. Que é a parte mais interessante, pois, porque existe até um desenvolvimento e por isso é que até é interessante, que é o AI, tudo como ferramenta, traz também um potencial. Ou seja, que por isso é que pronto, trago aqui este exemplo. Existe já uma AI Art Magazine que recolhe e que apoia artistas que trabalham como experimentação. O que é que vos trouxe? O que é que vos trouxe de valor acrescentado? Como é que nós podemos dizer que trabalhamos com um agente criativo da AI e como é que isso interpela quem coleciona, quem vê, quem está dentro da comunidade artística? Nós estamos aqui numa onda muito de provocações, sem dúvida alguma. Eu acho que a parte mais interessante é essa. E isso permite algo, que é evoluir, que é o que nós mais gostamos de fazer como seres humanos, não é? Que é evoluir para a frente. Achamos nós, evoluir de alguma forma. Nós somos incríveis, não é? Para o lado bom e para o lado mau. E realmente acho que essa é a parte mais interessante. E o que eu gosto de trazer é o facto de AI, tecnologia e arte são compatíveis, existem como outra ferramenta. Mas temos de pensar que o que é que está por detrás. Porque um artista só utilizá-lo para gerar algo sem uma intenção muito concreta, aí
2: não tem grande
1: não tem grande interesse.
2: E voltamos à relevância. Inês Batista da Câmara, Luxury and Art Advisor e cofundadora da Oficina Astolfi, está no Monóculo para desmontar a fronteira entre produzir e criar e para perguntar se a autenticidade que compramos está nas coisas ou na história que lhes contamos. Voltamos à questão da relevância e vamos também focar aqui nesta questão da autenticidade. Autenticidade autêntica ou construída?
1: Ui, essa é...
2: É a pergunta do milhão de euros?
1: Há várias, não é? Hoje em dia, porque há grandes chavões que eu tento muito evitar. É o caráter, por isso é que eu digo relevância
2: não autenticidade.
1: E não autenticidade, lá está, exatamente.
2: Mas tu podes ser relevante? Não, tu não podes ser relevante sem ser autêntico. Mas podes ser autêntico e não ser relevante.
1: Exatamente, é isso que estou a dizer. E porquê é que eu passei a usar mais a palavra relevância? Porque eu fui usado e abusado. Aliás, mesmo a palavra luxo, a palavra premium.
2: Tudo é luxo.
1: Tudo é luxo hoje em dia, não é? Nós falamos até, entre nós peers, que somos os colegas que temos o privilégio de trabalhar essa área, que dedicamos a isso, nós trabalhamos até em excelência. Dizemos que trabalhamos com marcas de excelência. No sentido em que
2: premium já não chega.
1: Não, premium também não chega, também, porque não é luxo ainda, ou seja, no nosso segmento não é bem,
2: exato,
1: não é isso.
2: Luxo não é bem a mesma coisa.
1: Tudo é luxo, é uma coisa incrível. Nunca
2: posso
1: vi tanta palavra.
2: Podes. You wanna be luxury. Eu sabia que ia ser essa a tua reação.
1: Não é? Posso só me rir, certo?
2: Não preciso dizer. Queres que eu diga?
1: No comment.
2: Queres que eu diga? Não pode dizer nada também.
1: No comment, não é?
2: Luxo que não é luxo, mas parece.
1: Exato. É muito interessante. Exatamente por isso é que eu passei a dizer relevante. Porque luxo não é
2: parecer.
1: Não é parecer. Não é uma fachada. Não é só uma arquitetura bonita, não é só uma mala que tem uma cor bonita, não é só uma... Não é isso. E é interessante...
2: Não é só um monograma na mala.
1: Não é. E por isso é que as marcas cada vez mais estão a apostar a expor quem é que trabalha com elas. O Pier Paolo, diretor criativo da Valentino, durante a pandemia, fez normalmente a Valentino fazia um fashion show e faz, nas escadas da Piazza de Roma, da Piazza de Espanha, em Roma, e ele trouxe a equipa toda atrás, no momento da pandemia, toda a equipa de costureiros e artesãos que trabalham há anos com a marca. O facto de ele trazer aquelas caras e cada vez mais ser revelado e efetivamente o processo por detrás só mostra uma valorização daquilo que antigamente era...
2: Se escondia, mas também não era propositado.
1: Não é propositado.
2: Só não se mostrava.
1: Era uma escala. E era uma escala que a quem acedia tinha acesso direto, porque as provas eram no ateliê, conheciam as couturiers pessoalmente.
2: Mas tinham essa.
1: Em geral não sabia.
2: Nem sabia se era made in Italy, made in Portugal.
1: O que for.
2: Ninguém sabia.
1: Mesmo até as próprias diretivas hoje em dia, da forma como é construída uma peça, como é que eu posso pôr o made in, está a ser muito falado hoje em dia, porque a forma como está feito pode ser ainda alterado. E agora começa-se exatamente a perceber que não é por teres feito uma peça ali, aqui e aquilo, que tu podes dizer que
2: é feita em Itália.
1: É feita em Itália depois, no fim. Isso é que é a parte mais interessante e, por isso, a relevância e não a autenticidade. Infelizmente, cria-se muito a autenticidade e é isso que eu não me identifico. Ou seja, se alguém pergunta-me, podes construir aqui uma grande história para mim? Eu não vou inventar a história para o que eu vou fazer é reconhecer onde é que existe efetivamente o valor, onde é que está a diferenciação, onde é que está o que a pessoa melhor transmite, qual é a sua identidade, qual é que a sua alma, o que é que faz efetivamente sentido e alinhar no caminho certo. Quando nós estamos a criar uma autenticidade, isto é assim, mais tarde ou mais cedo...
2: São os chamados pés de barro.
1: Exatamente. Parte-se com muita facilidade e não existe, lá está. Estou a responder só uma tendência que já está consumida. Não estou a responder a um trendsetter.
2: Não estás a criar
1: uma tendência. Estou a fazer parte do trendsetter. Os trendsetters é que são importantes nesse nível, não é? Existe esta análise das tendências que são aquilo que também que me alimentam muito, como eu trabalho com outros artistas e marcas, que estamos a falar de tendências que estão agora a surgir, que daqui a 5, 6 anos vão ser consumidas pelo público massa. Mas aí já não
2: já
1: é o
2: não
1: tempo.
2: Entendo, já não é.
1: E por isso é que trabalhar neste nicho de quem quer... é o que eu digo, hoje em dia falamos muito de luxo pelas várias razões, economicamente, financeiramente falando. Ah, e existe todo um aproveitamento. E é o que eu digo assim, luxo não é custo, é valor. Ou seja, nem vais por aí que tens é de reduzir custo para criar uma marca de luxo. Não é. Tu tens é de criar valor. E criar valor, existe pensamento, existe estratégia, existe um detalhe ínfimo.
2: Existe uma coisa que é tempo. Existe, não, exige uma coisa que
1: existe
2: é tempo.
1: Existe tempo. E o tempo... É o maior. É, o tempo
2: maior
1: é dinheiro. Tempo é dinheiro, dinheiro é tempo. Eu tenho uma amiga muito amiga que dizia sempre: eu não tenho é tempo. E eu dizia: mas nunca tens é tempo, mas como tens tempo? Eu não tenho é dinheiro. E realmente o tempo passou a ser, lá está, por isso é que eu estava-te a referir há pouco, o desacelerar, o efetivamente, às vezes colocar uma consequência que é: se nós pensarmos, podemos ter esta consequência que vai acontecer daqui a 6 meses. Se não pensarmos, ou agora, ou agimos desta forma, vai ter uma consequência imediata disto.
2: Voltemos à inteligência artificial, porque tem-se estado a defender que a autenticidade e intenção humana, em paralelo, não necessariamente contra a máquina, mas como utilizador da máquina. E estás a falar-se de uma verdade sobre o ato de criar ou uma vantagem competitiva de que também o setor precisa para se distinguir?
1: Eu acho que é das duas coisas. Dizer que ele não existe e bloqueá-lo...
2: Não vale a pena. Com as mãos?
1: não vale a pena. O que nós temos de fazer, que é possível, é valorizar o que nós temos construído, as várias culturas, as várias tradições manuais, o pensamento artístico, o pensamento crítico deve ser valorizado. Isso é uma forma de continuação de legado. A outra é perceber que existe uma ferramenta, perceber que ela traz algum potencial e como é que ela pode ser integrada sem ser um decisor. Esta é que é a parte mais crítica. Porque quando nós a grande problemática diz respeito ao facto de eu estar a fazer algo que a máquina gerou, por isso, se isto é verdadeiro ou se é falso. E agora é da grande questão, não é? Será que isto é verdadeiro? Será que é falso? Foi gerado por uma máquina? Quem é que fez? E onde é que está? Nós agora colocamos tudo em causa, não é? Quando nos aparece à frente. O que só permite, lá está, ganharmos espaço e tempo para pensarmos e termos consciência. E por isso, aquilo que eu digo é, não vale a pena estarmos a bloquear, mas a minha intenção, quando eu estive agora numa conferência na Nova EMS e vou dar aulas de Art Thinking exatamente aos estudantes que trabalham tecnologia a partir de e que realizam e que têm um acesso tão vasto e um potencial e olham para um mundo que depende das tecnologias e por isso o mercado de trabalho está cheio de oportunidades e que vai ser brilhante, como é que eles podem ser relevantes de outra forma? Como é que podem não ser só mais um? Ou seja, é nestas áreas da tecnologia que, trazendo soft skills e outros pensamentos a quem trabalha nelas, é que pode ser o primeiro a dizer assim: vamos fazer as coisas diferente, vamos trazer um pensamento crítico, vamos utilizar a máquina de outras formas. Essa é que é a grande forma. Quem está a mexer nas tecnologias todos os dias é que tem esse trigger, essa vantagem. E quem é o artista, o que também é interessante é provocar as tecnologias também para perceber: olha, o que é que eu consigo também fazer com elas, onde é que elas me podem levar, e que fazem parte. A grande questão aqui, falamos é de outro tema, que é da autoria.
2: Eu não ia entrar por aí, porque isso é tema para todo um outro programa.
1: Para todo um programa. A questão da autoria é o que mexe muito quando um artista se identifica como: eu trabalho com AI. Aí é que é a grande questão.
2: Então, o autor, és tu ou a máquina? Por falar em autores, por falar em máquinas, por falar em projetos. E neste caso, um projeto de luxo e cultura no centro do Porto. Tem um fundo de vários milhões de euros e, portanto, num tempo em que as cidades, ou que pelo menos nós deveríamos pensar mais sobre para que servem as cidades, uhum, como é que as cidades se articulam com quem lá vive, este tipo de projeto, que características tem e a quem é que vai servir? Ou seja, que responsabilidade tem a cidade nesta cultura e que responsabilidade tem a cultura do luxo perante a cidade que a acolhe?
1: Eu sou a grande defensora que qualquer projeto numa cidade deve ser pensado para a comunidade que vive e reside nela, e o visitante é que ganha grande vantagem porque foi pensada para a comunidade. Normalmente as pessoas têm tendência a perguntar aos locais: o que é que eu devo fazer aqui, não é? Pronto. Esse projeto é dos projetos em que eu me orgulho imenso de... ainda não abriu, está em desenvolvimento, mas que me orgulho pelo facto da visão ser, efetivamente, dar à comunidade e dar a Portugal e a quem vive no Porto uma oportunidade de, em vez de ser transformado num projeto imobiliário com fins de residencial ou hotelaria, concentrado somente em cultura. O que é, assim, único e uma pequena loucura. E porquê? Porque realmente a cultura é a indústria das mais valorizadas no mundo, top 5, é o que movimenta milhões e milhões de pessoas no mundo. As pessoas pegam nelas para ir visitar algo, para ir conhecer algo diferente, e isso é que é a parte interessante. E por isso o projeto que desenvolvi aproximou artesanias, aproximou designers e artistas que estão recônditos e escondidos um pouco, e trazê-los também ao que é Portugal, reconhecê-los, e não só, e trabalhar com estrangeiros e artistas para perceber que, se nós todos trabalharmos em conjunto, há uma valorização do que é a nossa cultura, a nossa comunidade. Trabalhar com o património imaterial, perceber qual é a nossa língua, trazer a perspectiva também do exterior sobre a nossa cultura. E por isso esse projeto foi também uma missão de ser fiel ao que é. Vamos continuar com um projeto exclusivamente cultural e a descoberta de artesãos. Eu tenho um grande privilégio de conhecer e gosto de ir e de testar e de conhecer as artesanias, os artesãos pessoalmente, colocar designers e artistas a falar, marcas que conhecem os artesãos e os designers, passar a existir toda esta dinâmica, estas sinergias. Porque todos ganham, e é aí que se torna algo relevante, lá está, sem dúvida alguma.
2: Voltamos à relevância. E durante muito tempo pensámos que o valor de uma coisa estava apenas no material, na raridade e até no preço. Talvez o que a inteligência artificial nos tenha obrigado a perceber e a decidir seja outra coisa. O que valorizamos, além do resultado, além da imagem perfeita, do objeto impecável, é também a intenção que pôs esse objeto no mundo. A máquina dá-nos o primeiro em abundância, o segundo, por enquanto, continua a ser apenas nosso. Obrigada, Inês.
1: Obrigada, Paula.
3: 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Estamos a 16 minutos da uma. Música até às notícias, Arcade Fire, também Yolanda e Georgia Smith.
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1: Meia-noite e 58 minutos, menos uma hora nos Açores.
2: Pedro Passos Coelho não fecha a porta a um regresso à vida política, admite que é uma possibilidade caso o PSD de Luís Montenegro não seja bem sucedido. O aeroporto de Riad, na Arábia Saudita, voltou a ser atacado este domingo, um ataque que já provocou pelo menos um morto e 11 feridos. No regresso ao campeonato, o Benfica venceu o Vitória de Guimarães por 2-0 no Estádio da Luz.
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1: Vamos às notícias, edição da 1 da madrugada na TSF, Nadine Soares.
2: Pedro Passos Coelho não fecha a porta a um regresso à vida política, admite que é uma possibilidade caso o PSD de Luís Montenegro não vingue. Em entrevista à SIC Notícias, Pedro Passos Coelho considera que Luís Montenegro tinha a obrigação de procurar um acordo parlamentar com o Chega, até pela maioria de direita no Parlamento. O antigo primeiro-ministro lamentou que o PSD tenha estado um ano a aplicar medidas eleitoralistas apenas a pensar em eleições. Conclui que foi um ano perdido. Francisco Nascimento.
3: Luís Montenegro disse não é não ao Chega para coligações governativas. Na opinião de Pedro Passos Coelho, errou.
4: Eu acho que o PSD tinha a obrigação de explorar essa possibilidade. Criar condições, ou com coligações, ou com acordos parlamentares, para ter um programa que pudesse, durante 4 anos, ser executado com apoio parlamentar.
5: Em vez deste modelo de votar ora à esquerda,
4: eu acho que o atual modelo é uma armadilha política imensa, está a ver?
3: Porque o PSD passa a ideia, insiste Passos Coelho, que tanto quer negociar com o PS como com o Chega. E tem sido essa, precisamente, a posição assumida pelo Primeiro-Ministro.
4: Durante um ano esteve a preparar eleições, numa política que foi essencialmente pensada para as eleições, e dessas eleições não saíram tal maioria.
3: E por isso, a pergunta...
4: Porquê é que se perdeu um ano?
3: Um ano perdido, afirma o antigo Primeiro-Ministro, até para atuar na política de imigração, um tema que tem sido constante nos discursos de Passos Coelho. E sobre André Ventura...
4: É uma pessoa que tem bastante mérito, ou não tivesse criado um partido com a expressão que ele hoje tem, e que é um político que tem mostrado um poder de iniciativa notável.
3: Embora, note, parte das propostas não são para levar a sério, porque o Chega nunca teve funções governativas. Passos Coelho insiste que não é candidato a qualquer lugar, mas...
4: Se eu tivesse de equacionar uma possibilidade dessas, isso teria de corresponder a uma situação em que o PSD, visivelmente, não tivesse a possibilidade de entregar um resultado satisfatório, faça aquilo que o país precisa, e de eu achar que eu o poderia fazer. E se isso vier a acontecer, eu ponderarei e tomarei uma iniciativa, se for caso disso.
3: A porta está aberta e não é do Palácio de Belém.
4: Nunca pensei em ser Presidente da República porque é um lugar com honestidade que a mim não diz nada.
3: Não é um cargo